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3: Essa é uma faca de dois legumes, como diz um amigo meu. Essa é uma faca de dois legumes, não é? O treinador é sempre burro nestas situações.
4: Burro.
3: É sempre um grande burro, o treinador.
4: O treinador é burro porquê?
3: O treinador é burro porquê?
4: Mete os mesmos jogadores e não consegue o resultado, é um grande burro.
3: É um grande burro.
4: O treinador muda cinco ou seis jogadores, não consegue o resultado, é um nabo.

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1: O Lisboa e Benfica venceu a formação do Sporting por 4-3 no jogo 5 da final do Campeonato Nacional de Futsal e sagrou-se assim bicampeão, algo que não acontecia desde o ano de 2008 na primeira parte de loucos. O Benfica entrou melhor e voltou para Natal como tinha acontecido nos outros jogos da final. A chegar primeiro à vantagem aos 6 minutos, Léo Guguel subiu no terreno e com tempo e espaço armou um remate indefensável para Ebna Bernardo Passop. O golo levou as bancadas do pavilhão da Luz ao rubro e o ambiente embalou na turma de Cassiano Klein para o 2-0. Ainda no 6º minuto, André Coelho encheu o pé do meio da rua, ampliou a vantagem encarnada na partida. Na resposta do Sporting, chegou através do inevitável Tomás Passop aos 14 minutos. Depois de um grande trabalho de Alain, no fixo surgiu na ala direita e reduziu a desvantagem no marcador de Ebna com um intervalo cada vez mais perto. O Sporting deu tudo para Ebna chegar à igualdade, mas encontrou um Guguel inspiradíssimo. Na Alain, teve uma oportunidade de ouro para marcar, mas no guarda-redes encarnado defendeu com o ombro no grande momento no derby de Lisboa. Na segunda parte, no eletrizante, o Sporting chegou à igualdade através de Diogo Santos, aos 25 minutos depois de uma tentativa de Bernardo Passop. O ala Leonino aproveitou a bola perdida na área do Benfica e atirou para no fundo das redes. No entanto, o empate pouco durou. Logo a seguir, Bernardo Passop fez uma defesa incompleta e Silvestre aproveitou para fazer o 3-2 aos 26 minutos. Na resposta, porém, Tomás Passop aos 27 apontou o bicho e emendou o erro do irmão. Aos 30 minutos, Diego Nuno foi carregado na área por Filipe Valério e conquistou uma grande penalidade para Ebna Águias na marcação. Coutinho não tremeu e fez assim o 4-3 na grande jogo no pavilhão da Luz. Com o passar dos minutos ia diminuindo no tempo para Ebna respirar, existiram oportunidades de parte a parte e os guarda-redes acabaram por brilhar. Aos 35 minutos Wesley teve uma grande oportunidade para fazer o gol, mas Guguel agigantou-se entre os postes na outra penaliza. Na verdade, de passo Ebna respondeu à altura ao defender um remate forte de Coutinho. A um minuto do fim, que Ebna Jagarebni isolou-se, mas foi rasteirado por Tomás Passop. Após revisão do vídeo Sport, no fixo Leonino foi expulso do encontro em superioridade numérica e com 5 segundos, teve na OP final. O Benfica mostrou uma grande maturidade e controlou a posse de bola no final deste encontro. No técnico do Benfica, Cassiano Klein, estava naturalmente satisfeito e muito feliz com este feito alcançado pela formação do Sport Lisboa e Benfica.
2: Primeiro, essa sinergia, esse carinho dos adeptos é incrível. E desde que nós chegamos aqui, isso que mais é gratificante, não é agora que nós vencemos. E nós conseguir presentear eles com o bicampeonato foi algo, dentro do nosso pavilhão, foi algo muito marcante para nós. Marca uma geração de jogadores que estão encerrando o ciclo, que é o Diego, o Zacaré, André Correia, Igor. São jogadores que merecem muito ter esse bicampeonato, porque trabalharam muito no clube, passaram por momentos desafiantes, porque a equipe está sendo construída, faz parte, e hoje ele sai daqui junto com o grupo de cabeça erguida e sabendo que conseguiram conquistas grandiosas pelo Benfica. Claro, você iniciar na frente é bom, mas é um jogo muito

0: Fujiebne desde o ano de 2008.
1: E agora seguimos com os craques mundiais neste produto 100% palavra.
2: Ronaldo Luís Nazário de Lima, ou simplesmente Ronaldo, é amplamente considerado um dos maiores avançados da história do futebol. Nascido a 18 de setembro de 1976, no Rio de Janeiro, o brasileiro iniciou a sua carreira ainda adolescente, com apenas 16 anos no Cruzeiro. As suas exibições espetaculares no clube mineiro logo chamaram a atenção do futebol mundial e em 1994, após participar no Mundial dos Estados Unidos, embora sem atuar, foi contratado pelo PSV Eindhoven, dos Países Baixos. Lá, Ronaldo mostrou toda a sua capacidade de explosão e finalização, marcando 54 golos em 57 jogos ao longo de duas temporadas, uma média impressionante que o transformou numa das jovens promessas mais cobiçadas do futebol europeu. O seu talento levou-o rapidamente a um dos maiores clubes do continente, o Barcelona, onde jogou durante a temporada de 1996-97. No Barça, Ronaldo elevou o seu jogo a novos patamares, marcando 47 golos em 49 partidas e ajudando o clube a vencer a Taça das Taças da UEFA e a Taça do Rei. Foi durante este período que ganhou o apelido de fenómeno, graças à sua velocidade devastadora, poder físico e capacidade para driblar com uma facilidade espantosa. Ainda com apenas 20 anos, foi eleito pela primeira vez o melhor jogador do mundo pela FIFA, título que viria a conquistar noutras duas ocasiões. Em 1997, Ronaldo fez uma transferência recorde para o Inter de Milão, onde continuou a brilhar no início da sua carreira, ganhando a Taça UEFA em 1998. Contudo, foram também os anos em que a sua sorte começou a mudar em termos físicos. Durante o seu tempo no Inter, sofreu a primeira de várias lesões graves no joelho que o afastariam dos relvados por longos períodos. O seu regresso em 2002 foi nada menos do que milagroso. Após 2 anos de recuperação, Ronaldo voltou aos grandes palcos no Mundial de 2002, onde foi a estrela maior da seleção brasileira, conduzindo o Brasil à vitória com 8 golos, 2 dos quais na final contra a Alemanha. Esta conquista garantiu-lhe o 3º título de melhor jogador do mundo e marcou o seu renascimento como um dos melhores jogadores da sua geração. Após o Mundial, Ronaldo transferiu-se para o Real Madrid como parte dos famosos Galácticos, onde jogou de 2002 a 2007. Durante esse período, conquistou 2 campeonatos espanhóis e manteve o seu estatuto de um dos melhores avançados do mundo, marcando 104 golos em 177 jogos. O seu estilo de jogo, marcado por uma combinação única de velocidade, técnica e poder de finalização, continuava a encantar os adeptos, apesar das lesões persistentes que o limitaram ao longo da sua carreira. Em Madrid, Ronaldo formou uma parceria letal com estrelas como Zidane, Figo e Beckham, que consolidaram ainda mais o seu legado no futebol europeu. Já na reta final da sua carreira, em 2007, voltou à Itália, desta vez para jogar no AC Milan, rival direto do Inter. Embora o seu desempenho tenha sido afetado pelas constantes lesões, ainda mostrou flashes de brilhantismo, marcando 9 golos em 20 jogos. Porém, o seu tempo no Milan também foi marcado por mais uma grave lesão no joelho, que acelerou o fim da sua trajetória na Europa. Ronaldo decidiu então regressar ao Brasil, assinando pelo Corinthians em 2009. Surpreendentemente, teve uma passagem de grande sucesso pelo clube paulista, onde ajudou o Corinthians a conquistar o Campeonato Paulista e a Copa do Brasil em 2009, numa demonstração de que, mesmo longe do seu auge físico, o seu talento era inquestionável. No entanto, após mais alguns problemas físicos, decidiu terminar a sua carreira em 2011, aos 34 anos. Ronaldo deixa um legado incontestável como um dos maiores avançados da história do futebol. Os seus números são impressionantes, já que ao longo da carreira marcou mais de 400 golos em clubes e seleções e venceu 2 bolas de ouro em 1997 e 2002. O fenómeno sempre foi lembrado e terá revolucionado a posição de avançado, combinando uma capacidade física invulgar com uma técnica requintada e um instinto goleador incomparável. Ronaldo foi também um dos grandes responsáveis por popularizar o futebol brasileiro no exterior e inspirou gerações de jogadores pelo mundo. Mesmo com as inúmeras lesões que enfrentou, a sua resiliência e capacidade de se reinventar em momentos cruciais da carreira fazem dele uma lenda viva do desporto, sendo reconhecido tanto por adeptos quanto por críticos como um dos mais completos jogadores que o futebol já viu.
1: 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E agora seguimos com os gigantes adormecidos neste produto 100% palavra.
2: O Stade de Reims, fundado em 1931, é um dos clubes mais emblemáticos da história do futebol francês. Durante as décadas de 1940 e 1950, a equipa dominou o cenário nacional e europeu, estabelecendo-se como uma potência que rivalizava com os maiores clubes do continente. Sob a liderança do carismático treinador Albert Batteux, o Reims viveu a sua era dourada, marcada por um futebol

0: elegante e ofensivo, e por um elenco que contava com alguns dos maiores talentos da história do futebol francês, como Raymond Kopa e Just Fontaine. A ascensão do Stade Rennes começou após a Segunda Guerra Mundial, quando o clube conseguiu conquistar o seu primeiro título da Liga em 1949. Este foi o primeiro de 6 títulos que o clube arrecadaria nas décadas seguintes, consolidando a sua supremacia no futebol francês. Com um estilo de jogo fluido, apoiado com uma sólida organização tática, o Rennes rapidamente se tornou uma força dominante. Durante os anos de ouro do clube, não foram apenas os títulos nacionais que se acumularam. A instituição foi também pioneira no cenário europeu, alcançando a final da primeira Taça dos Clubes Campeões Europeus, em 1956. Essa mesma final de 1956, jogada contra o poderoso Real Madrid, foi uma das mais emocionantes da história do futebol. O Stade Rennes começou de forma brilhante, marcando 2 golos cedo, mas acabou por ser derrotado por 4-3 num jogo memorável. Apesar do desfecho, essa campanha europeia foi um marco para o clube e uma prova da sua qualidade no contexto internacional. Raymond Kopa, a estrela da equipa, destacou-se tanto que após essa final foi contratado pelo próprio Real Madrid, onde se tornaria um dos maiores ícones do futebol mundial. Sem Kopa, o Rennes não desmoreceu e voltou a atingir a final da Taça dos Campeões em 1959, mas novamente o Real Madrid seria o carrasco, vencendo por 2-0. No entanto, essa era do Stade Rennes não foi apenas marcada por derrotas nas finais europeias. A equipa conseguiu conquistar inúmeros títulos nacionais e estabelecer um estilo de jogo admirado em toda a Europa. O sistema ofensivo, baseado na criatividade e velocidade, era algo revolucionário para a época e muitos dos jogadores da equipa acabaram por brilhar também ao serviço da seleção francesa. Just Fontaine, por exemplo, tornou-se um dos maiores avançados da história do futebol, imortalizando-se ao marcar 13 golos no Mundial de 1958, um recorde que ainda hoje permanece. O sucesso do Stade Rennes na década de 1950 deve-se em grande parte à visão de Albert Batteux, que conseguiu criar uma equipa altamente competitiva e atrativa. O clube era uma fábrica de talentos, fornecendo jogadores de classe mundial tanto para a seleção francesa como para os principais clubes europeus. Contudo, o declínio começou a fazer-se sentir no início dos anos 1960, à medida em que os principais jogadores se foram retirando ou transferindo para outras equipas. Sem a força das suas estrelas e com a crescente competição, o Stade Rennes começou a perder a sua influência tanto no plano nacional como internacional. Nos anos 70, o clube já não conseguia competir ao mais alto nível e acabou por descer de divisão. A queda foi abrupta e o Stade Rennes, que outrora dominara o futebol francês, passou por longos períodos de obscuridade, navegando entre as divisões inferiores do futebol gaulês. Mesmo assim, o legado da equipa imortal dos anos 50 e 60 nunca foi esquecido e o nome Stade Rennes continuou a ser sinónimo de glória e história. Foi apenas no século XXI que o clube começou a reerguer-se. Depois de longos anos afastados da Ligue 1, o Stade Rennes começou a primeira divisão do futebol francês em 2012, com uma nova geração de jogadores e a ambição de recuperar algum do prestígio perdido. Embora longe dos dias de glória das décadas de 50 e 60, o clube tem-se estabelecido como uma presença regular na Liga Francesa, procurando recuperar a sua identidade histórica e reconquistar o respeito que outrora tinha.
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0: Não só de títulos se fazem as maiores equipas da história do futebol, porém as conquistas ajudam a eternizar os feitos de vários conjuntos que deixaram a sua marca. Olhando para um dos mais recentes dos quais, o Barcelona de Pep Guardiola estabeleceu um novo parâmetro no que a domínio diz respeito. Apoiado por uma filosofia desenhada por Johan Cruyff, o técnico espanhol colocou em prática o que de melhor aprendeu do mestre neerlandês, trucidando por completo todo e qualquer adversário que encontrou pela frente. Numa altura em que os galácticos do Real Madrid ajudavam a formar uma rivalidade estratosférica, as vitórias do tiki-taka catalão são ainda mais valorizadas, especialmente tendo em conta o facto de ter conquistado, no mínimo, 3 competições em cada um dos 4 anos desse período de 2008 a 2012. Desde logo na sua época de estreia, Guardiola arrecadou um quarteto de títulos que assustou o mundo do futebol. Para além da Liga Espanhola e da Taça do Rei, o Barcelona sagrou-se vencedor da Liga dos Campeões. Terminando à frente de Sporting, Shakhtar Donetsk e Basileia na fase de grupos, os Blaugrana foram despachando oponentes de peso no seu caminho para a final. Destacam-se as goleadas aplicadas ao Lyon por 5-2 nos oitavos da competição, a par do 4-0 sobre o Bayern nos quartos, marcando o empate com o Chelsea na eliminatória de acesso à grande decisão. Aí, a antiga regra dos golos marcados fora de casa deu a passagem para Roma, onde os culés protagonizariam um confronto de titãs com o Manchester United de Alex Ferguson e do Bola de Ouro Cristiano Ronaldo. Os Red Devils eram inclusive os atuais campeões europeus, mas o que se viu no relvado do Olímpico foi uma das maiores demonstrações de superioridade alguma vez registadas contra aquela equipa. De pé para pé, a bola ia deslizando no tapete verde, trocando os olhos aos ingleses que de forma inglória tentavam controlar um fenómeno chamado Lionel Messi. Desde cedo que a vantagem da formação espanhola se fez mostrar pelo letal Samuel Eto'o, abrindo espaço para que o astro argentino aparecesse na segunda parte a fazer aquilo que lhe valeria o primeiro prémio de melhor do mundo da sua carreira. Foi Leo quem apontou o segundo do Barcelona, que levantaria a orelhuda sem qualquer contestação. O Mundial de Clubes viria a fechar o ano de sonho do tiqui-taca catalão, com um triunfo sobre os Estudiantes de La Plata após prolongamento, consagrando aquela como a melhor temporada da história do clube. Diz-se por aí que o mais difícil não será chegar ao topo, mas sim manter-se por lá. Ora, para o Barça de Guardiola, essa foi uma premissa fundamental. O bicampeonato de La Liga chegou no ano seguinte, com 99 pontos conquistados, assim como as supertaças europeia e espanhola. 2 anos envolvidos desde o início do trabalho, chegariam ainda mais troféus, mas desta vez com um gosto especial. A goleada de 5-0 ao Real Madrid gravou uma humilhação difícil de ultrapassar para os merengues, abrindo o livro para um capítulo dourado favorável aos Blaugrana. Além da supertaça espanhola, nem os 40 golos de CR7 tiraram o tricampeonato espanhol ao Barcelona, ao qual se juntou mais uma Liga dos Campeões. Depois de deixar Arsenal e Shakhtar Donetsk pelo caminho, os culés tiveram uma nova chance para calcar os eternos rivais, que claramente não desperdiçaram. Vencendo o Real Madrid por 2-0 no Santiago Bernabéu, as meias-finais ficaram resolvidas com um empate a um golo em Camp Nou, que ditou um novo encontro com o Manchester United na grande final. A jogar em território inglês, no imponente estádio do Wembley, o perfume do tiqui-taca fez-se sentir igualmente, com Pedro Rodrigues, Lionel Messi e David Villa a pintarem o marcador de azul-graná. O tento de honra do Wayne Rooney foi insuficiente para evitar nova derrota dos Red Devils, que se curvaram perante o domínio de um adversário inigualável. Antes da despedida, Guardiola viria a conquistar mais uma supertaça espanhola contra o Real Madrid, uma Taça do Rei, eliminando os madrilenos pelo meio, um Mundial de Clubes goleando o Santos de Neymar, para além de uma supertaça europeia, vencida sobre o Futebol Clube do Porto, no Mónaco. Juntando beleza à funcionalidade, a brilhante geração dos catalães alimentou as vitórias da Espanha no Euro 2008, Mundial 2010 e Euro 2012, ajudando a construir a história de lendas como Carles Puyol, Gerard Piqué, Xavi Hernández e André Iniesta, ao qual se juntam nomes como Sergio Busquets, Víctor Valdés, Javier Mascherano e, claro, Lionel Messi. Fábricas, Villa, Thierry Henry e Samuel Eto'o são algumas das menções honrosas que cabem na memória dessa equipa maravilha, que mostrou a todo mundo uma nova forma de olhar para o Desporto Rei.
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2: A versatilidade é uma marca dos melhores, que podem jogar em várias posições e adaptar-se a diferentes sistemas de jogo. É o perfil do jogador que destacamos agora na primeira rádio de desporto.
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0: Joshua Kimmich, nascido a 8 de fevereiro de 1995 em Rottweil, na Alemanha, é um médio defensivo e lateral direito amplamente reconhecido pela sua versatilidade, inteligência tática e habilidades técnicas. Iniciou a sua carreira no Stuttgart, mas foi no Leipzig que começou a chamar a atenção pelo seu desempenho consistente. Em 2015, Kimmich transferiu-se para o Bayern de Munique, onde rapidamente se estabeleceu como um dos jogadores mais importantes da equipa. Inicialmente jogando como lateral direito, o impressionou pela sua capacidade de contribuir defensivamente e ofensivamente. Com o tempo, a sua versatilidade levou-o a assumir uma posição mais central no meio-campo, onde se destacou como médio defensivo. Kimmich tem sido uma peça-chave no sucesso contínuo do Bayern de Munique e, durante a sua passagem pelos bávaros, ajudou a equipa a conquistar múltiplos títulos da Bundesliga, Taças da Alemanha e a Liga dos Campeões em 2020. A sua habilidade para ler o jogo, passar com precisão e controlar o ritmo do meio-campo tornaram-no indispensável para o Bayern. Além do sucesso a nível de clubes, Kimmich também é um membro importante da seleção alemã. fez a sua estreia internacional em 2016 e tem sido um jogador regular em competições internacionais, incluindo o Campeonato da Europa e o Campeonato do Mundo. Nas últimas temporadas, continuou a ser uma das figuras centrais do Bayern de Munique e da seleção da Mannschaft, mantendo o seu status como um dos melhores médios defensivos do futebol europeu. A sua consistência e a capacidade de impactar jogos em várias fases continuam a consolidar a sua reputação como um dos jogadores mais completos da sua geração.
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0: Givanildo Vieira de Sousa, mais conhecido como Hulk, é um dos grandes nomes do futebol brasileiro. Com uma carreira que se destaca pela sua força física, habilidade e precisão nos remates, Hulk teve passagens memoráveis por clubes como o Futebol Clube do Porto, Zenit de São Petersburgo e, claro, também pela seleção brasileira. Hulk começou a sua carreira no Brasil, mas foi no futebol asiático que deu os primeiros passos em termos internacionais, quando foi contratado pelo Kawasaki Frontale do Japão. Depois de passar por empréstimos no Consadole Sapporo e no Tokyo Verde, onde chamou a atenção pelos muitos golos marcados, Hulk começou a ganhar notoriedade e atraiu o interesse de clubes europeus. Em 2008, chegou a Portugal para representar o Futebol Clube do Porto, clube onde viveria uma das fases mais marcantes da sua carreira. Na sua primeira temporada, em 2008-2009, já mostrou o seu valor, contribuindo com 8 golos no campeonato e ajudando o Porto a conquistar o título da Primeira Liga. Rapidamente se tornou uma peça fundamental na equipa portista, destacando-se pela sua força, velocidade e capacidade de finalização. O auge da passagem de Hulk pelo Futebol Clube do Porto ocorreu na temporada de 2010-2011, quando o clube, comandado por André Villas-Boas, venceu a Liga Europa e dominou o cenário nacional, conquistando o Campeonato Português de forma invicta. O que foi crucial para essa campanha, terminando como o melhor marcador do campeonato com 23 golos e contribuindo também nas competições europeias. Ao todo, durante as 4 temporadas que passou no Dragão, o jogador brasileiro ajudou o clube a conquistar 4 títulos da Primeira Liga, 3 taças de Portugal, 3 supertaças Cândido de Oliveira e a já mencionada Liga Europa. O seu poderio físico transformou-o num dos jogadores mais temidos e admirados da Liga Portuguesa. A sua presença em campo era avassaladora e a sua capacidade de jogar tanto como extremo como avançado deu uma versatilidade tática ao Porto. Durante o tempo que passou em Portugal, Hulk marcou centenas de golos em competições domésticas e internacionais, consolidando-se como um dos melhores estrangeiros que já passaram pelo clube. Em 2012, após o sucesso em Portugal, o atleta foi vendido ao Zenit de São Petersburgo, da Rússia, por um valor recorde na altura. A transferência, avaliada em cerca de 60 milhões de euros, foi uma das maiores da história do futebol português. No Zenit, Hulk continuou a brilhar, ajudando a equipa russa a conquistar o campeonato da Premier League do país e diversas outras taças nacionais. No entanto, mesmo com o sucesso na Rússia, o impacto que teve no Futebol Clube do Porto será sempre lembrado como um dos pontos mais altos da sua carreira. Hulk também teve uma carreira internacional de sucesso, já que foi convocado regularmente para a seleção brasileira, tendo disputado torneios importantes como o Campeonato do Mundo de 2014, realizado no próprio país, e os Jogos Olímpicos de Londres em 2012, onde conquistou a medalha de prata. Embora tenha enfrentado algumas críticas ao longo do tempo na seleção, principalmente pelo seu estilo de jogo físico, Hulk contribuiu com momentos importantes e jogou ao lado de grandes estrelas como Neymar e Oscar. Depois de deixar o Zenit, aventurou-se no futebol chinês, defendendo o Shanghai Sipg, onde continuou a exibir a sua potência e talento, conquistando títulos nacionais. Em 2021, regressou ao Brasil para jogar pelo Atlético Mineiro, onde rapidamente se tornou uma das referências da equipa, ajudando o clube a conquistar o Brasileirão e a Copa do Brasil, somando assim mais alguns títulos para a sua já vitoriosa carreira. Em resumo, o Hulk deixou uma marca indelével no futebol mundial, especialmente em Portugal, onde se tornou um ídolo do Futebol Clube do Porto. A sua força, a habilidade qualidade e capacidade de decisão transformaram-no numa das figuras mais icónicas a vestir a camisola azul e branca, sendo sempre lembrado no clube como legado do incrível look.
3: Me preocupo muito chegar pela porta da frente, sair pela porta da frente, sair valorizado, sair respeitado, então isso não tem preço. Então procuro estar com a cabeça boa para jogar. E graças a Deus, quando eu cheguei, eu saí pela porta da frente. Quando eu tiro a camisa que faço a pose do Hulk, assim, a galera vai à loucura, então foi especial.
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2: Olhamos agora nesta emissão para os craques mundiais. Apesar da sua ausência no campo, o legado destes jogadores continua a inspirar novas gerações que procuram também alcançar a mesma grandeza. É para ouvir também aqui na primeira Rádio Desporto, os craques mundiais com o Hugo Taveira.
0: Pelé, nascido Edson Arantes do Nascimento em 1940 em Três Corações, no estado de Minas Gerais, é amplamente considerado o maior jogador de futebol de todos os tempos. Criado numa família humilde, começou desde cedo a demonstrar o seu talento para o desporto, jogando nas ruas com bolas feitas de meias e trapos. O futebol era uma paixão que o acompanhava desde pequeno, algo que não passou despercebido ao pai, Dondinho, ele próprio um jogador de futebol, que incentivou o filho a perseguir o sonho de ser atleta profissional. Aos 15 anos, Pelé assinou pelo Santos Futebol Clube, iniciando ali uma carreira que marcaria para sempre a história do desporto rei. Estreou-se pela equipa principal em 1956 e rapidamente começou a chamar a atenção de todo o Brasil com a sua habilidade técnica, velocidade e faro pelo golo. Com apenas 16 anos, já era o melhor marcador da Liga Brasileira, demonstrando que o seu talento transcenderia fronteiras. Mas foi em 1958, com apenas 17 anos, que Pelé se apresentou ao mundo ao ser uma das estrelas da seleção brasileira que venceu o Mundial de Futebol, na Suécia. O jovem prodígio marcou 6 golos na competição, incluindo 2 na final contra a Suécia, e tornou-se desde então um ícone global. Ao longo de uma carreira de quase 2 décadas, Pelé tornou-se sinónimo de sucesso. Com o Santos, clube onde jogou até 1974, conquistou múltiplos títulos, incluindo 2 da Taça dos Libertadores e 2 taças intercontinentais, estabelecendo a equipa como uma das mais dominantes do mundo na época. Além disso, Pelé ajudou o Santos a vencer inúmeros campeonatos brasileiros e a ganhar prestígio internacional, sendo o clube mais temido da América do Sul e um dos mais respeitados no cenário mundial. Mas não foi só no Santos que Pelé deixou a sua marca indelével. Na seleção canarinha, conquistou 3 campeonatos do mundo em 1958, 1962 e 1970, um feito inigualável até aos dias de hoje. Na edição de 70, no México, Pelé brilhou novamente ao liderar uma das seleções mais talentosas de todos os tempos, sendo eleito o melhor jogador do torneio. Foi a consagração do rei do futebol, que aos 29 anos já era considerado um mito. Ao todo, Pelé disputou 4 mundiais, tornando-se o único jogador na história a vencer o torneio em 3 ocasiões. Além disso, destacou-se também pela sua versatilidade em campo, porque para além de ser um goleador nato, com um total de 1.283 golos em 1.366 jogos, era um jogador completo que podia atuar em várias posições ofensivas graças à sua inteligência tática, visão de jogo e habilidade em criar oportunidades para os companheiros de equipa. Com um físico impressionante, Pelé era capaz de superar adversários com dribles curtos e rápidos, ao mesmo tempo que exibia uma capacidade ímpar para finalizar com ambos os pés e a cabeça. Em 1975, decidiu levar o seu talento para os Estados Unidos, assinando com o New York Cosmos, onde ajudou a popularizar o futebol num país onde o desporto não era, até então, muito apreciado. Mesmo no final da sua carreira, o impacto nos relvados americanos foi gigantesco e conseguiu atrair grandes multidões, contribuindo para o crescimento do futebol no país. Pelé não foi apenas um fenómeno dentro de campo. Fora dos relvados, tornou-se uma figura global, usando a sua influência para promover o futebol e causas humanitárias ao redor do mundo. Durante toda a sua vida, recebeu inúmeros prémios e distinções, sendo nomeado o atleta do século pelo Comitê Olímpico Internacional e pela FIFA. O legado de Pelé vai muito além dos títulos e dos golos. Transformou o futebol num espetáculo mundial, encantando gerações com o seu talento e carisma, sendo que a história, marcada por conquistas inigualáveis, faz dele uma lenda imortal do desporto, cuja influência perdurará para sempre no futebol e na cultura popular. Pelé é e sempre será o rei do futebol.
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9: É 1:32.
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0: O FC Kaiserslautern é um dos clubes mais respeitados do futebol alemão, com uma história rica e momentos marcantes, tanto a nível nacional como europeu. Fundado em 1900, o clube é sediado na cidade com o mesmo nome, no estado da Renânia-Palatinado, e tem uma tradição profunda no futebol germânico, sendo especialmente conhecido pelos títulos conquistados e pela apaixonada base de adeptos. O Kaiserslautern ganhou destaque pela primeira vez nos anos de 1950, quando conquistou 4 títulos da Bundesliga num período de grande sucesso. O clube alcançou a sua primeira grande glória em 1951, com a conquista do campeonato alemão, e o sucesso continuou na década seguinte, com títulos em 53, 54 e 55, estabelecendo-se como um dos clubes mais dominantes da Alemanha Ocidental. O período mais notável da história recente do Kaiserslautern foi na década de 1990, quando a equipa alcançou uma série de feitos notáveis que deixaram uma marca indelével no futebol alemão. Sob o comando do treinador Otto Rehagel, o Kaiserslautern conquistou a Bundesliga em 91-92, apenas um ano após a promoção para a primeira divisão. Este feito é amplamente reconhecido como um dos maiores na história do futebol germânico, dado que o clube havia sido promovido da segunda divisão apenas uma temporada antes. O trabalho de Rehagel na promoção e subsequente conquista da Liga é amplamente celebrado como um exemplo notável de gestão e desenvolvimento da equipa. Em 1996, o Kaiserslautern continuou a brilhar ao vencer a Taça da Alemanha, completando uma dupla de títulos impressionante. O sucesso na Taça veio após uma vitória por 1-0 sobre o Borussia Mönchengladbach na final, consolidando o status do clube como uma força respeitada no futebol do país. Outro momento notável da história do clube foi a conquista da Supertaça da Alemanha em 1991, onde derrotaram o Hamburgo por 2-1. Além dos sucessos domésticos, o Kaiserslautern também fez algumas aparições notáveis nas competições europeias, com o clube a ter a oportunidade de competir na Taça dos Clubes Campeões Europeus e na Taça UEFA durante os anos 90, embora não tenha conseguido conquistar os principais troféus europeus. No entanto, a participação em tais competições foi um reconhecimento da qualidade da equipa e da sua capacidade de competir em nível internacional. Nos anos seguintes, o Kaiserslautern enfrentou desafios e períodos de declínio. A equipa teve dificuldades em manter a sua posição na Bundesliga e experimentou descidas à segunda divisão. A gestão do clube e a estabilidade financeira foram questões que afetaram o desempenho da equipa nas décadas seguintes, mas apesar destes desafios, o Kaiserslautern continuou a ser uma peça importante no futebol alemão e manteve uma base de adeptos apaixonados que apoiaram o clube durante os altos e baixos. Em termos de infraestruturas, o clube joga os seus jogos no Stadion der Betzenberg, conhecido por ser um dos estádios mais intimidantes da Alemanha devido ao ambiente vibrante e apaixonado. O estádio tem capacidade para cerca de 49 mil espectadores e é um dos locais mais icónicos do futebol germânico. O Kaiserslautern também é conhecido pela sua contribuição para o desenvolvimento de talentos no futebol alemão, já que o clube teve vários jogadores notáveis ao longo dos anos, incluindo Klaus Toppmöller, Rainer Bonhoff e mais recentemente Omar Gaber e Clemens Fritz. A história do Kaiserslautern é uma mistura de sucessos e desafios, marcada por uma grande época nos anos 90 e por uma reputação de ser um clube que sabe como competir no mais alto nível. O sucesso do emblema durante a era de Rehagel é particularmente memorável e o Kaiserslautern continua a ser, por isso, uma parte importante do panorama do futebol alemão, com uma base de adeptos leal e um legado de conquistas que define a sua rica história.
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0: Entre 2015 e 2018, o Real Madrid viveu um dos períodos mais dominantes da sua história, consagrando-se como uma verdadeira potência do futebol europeu, mais uma vez. Sob o comando de Zinedine Zidane, os merengues conseguiram um feito inédito na era da Liga dos Campeões: vencer o torneio três vezes consecutivas em 2016, 2017 e 2018. A espinha dorsal da equipa era formada por jogadores de classe mundial, como Cristiano Ronaldo, Sérgio Ramos, Luka Modric, Toni Kroos e Marcelo. A equipa combinava uma defesa sólida com um meio-campo criativo e uma frente de ataque letal liderada pelo implacável Ronaldo. Na época de 2015-2016, o Real Madrid conquistou a 11ª Liga dos Campeões da sua história, derrotando o Atlético numa dramática final decidida nos penaltis. Com Zidane a assumir o comando da equipa em janeiro desse mesmo ano, o Real Madrid encontrou estabilidade e sucesso imediato. Nessa campanha europeia, jogadores como Gareth Bale e Karim Benzema também desempenharam papéis cruciais e a defesa, liderada por Ramos e Keylor Navas, foi impenetrável nos momentos mais importantes. Essa vitória foi o prelúdio para uma série histórica de conquistas. A temporada seguinte, de 2016-2017, foi ainda mais especial para os madridistas. Além de vencer novamente a Liga dos Campeões, desta vez ao derrotar a Juventus por 4-1 na final, o Real Madrid também quebrou uma seca de 5 anos sem vencer a La Liga, conquistando o título espanhol sob a liderança de Zidane. A equipa jogou um futebol fluido, equilibrando a posse de bola com rápidas transições ofensivas, e Cristiano Ronaldo, que foi o grande destaque da campanha europeia, especialmente na fase eliminar, marcou golos decisivos em todas as rondas. O meio-campo, composto por Kroos, Modric e Casemiro, consolidou-se como o motor do jogo da equipa. A consagração da hegemonia europeia veio em 2017-2018, quando os merengues venceram a sua 13ª Liga dos Campeões, novamente derrotando o Liverpool por 3-1 na final. Essa vitória tornou Los Blancos a primeira equipa a vencer 3 edições consecutivas do torneio no formato moderno da competição. Cristiano Ronaldo terminou a campanha como o melhor marcador, uma constante ao longo desses anos de ouro. Sérgio Ramos, com o seu espírito de liderança e capacidade de aparecer em momentos decisivos, também consolidou o seu lugar como um dos grandes capitães da história do clube. Este período é visto como uma das eras mais gloriosas do Real Madrid, não só pelos troféus conquistados, mas pela forma como a equipa soube dominar e adaptar-se aos desafios do futebol moderno. Ao todo, entre 2015 e 2018, a equipa ergueu 3 Ligas dos Campeões, 2 Supertaças Europeias, 2 Mundiais de Clubes e um título de La Liga, para além da Supertaça de Espanha. Esse domínio reafirmou o clube como a maior força da história do futebol mundial.
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2: O jogador ideal sabe equilibrar disciplina e criatividade, sendo imprevisível nos momentos decisivos. É para ouvir também todos os dias, aqui na Primeira Rádio Desporto, o perfil do jogador.
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0: Nico Williams, nascido a 12 de julho de 2002 em Pamplona, Espanha, é um avançado conhecido pela sua velocidade e habilidade técnica. Iniciou a sua carreira no Athletic Club Bilbao, ingressando nas suas camadas jovens ainda na infância. Fez a sua estreia profissional pela equipa principal do Athletic em 2020, tornando-se rapidamente uma das promessas mais empolgantes do futebol espanhol. Na temporada de 2020-2021, Nico Williams destacou-se pela sua capacidade de desequilibrar defesas e criar oportunidades de golo. A sua velocidade e técnica atraíram a atenção de adeptos e analistas, consolidando-o como um dos jovens talentos em ascensão na La Liga. A sua performance impressionante continuou nas temporadas seguintes, mantendo-se como uma peça fundamental para o Athletic Club. Além da sua carreira em clubes, Nico Williams também começou a representar a seleção espanhola. Fez a sua estreia internacional em 2022 e rapidamente se afirmou como uma adição valiosa ao plantel de La Roja, contribuindo com a sua energia e criatividade ofensiva. Em 2023, continuou a impressionar tanto a nível de clubes como internacional, destacando-se como uma das jovens estrelas mais promissoras do futebol europeu, percurso esse que culminou com a vitória no Euro 2024, conquistado na Alemanha, ao serviço da seleção do seu país.
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2: Agora nesta emissão seguimos com os craques da Liga Portuguesa, aqueles que mais se destacaram. O talento desses craques imortalizou-os, mas a vida pós-carreira nem sempre é fácil e alguns enfrentam também desafios em manter a mesma relevância. É para ouvirmos também aqui nestas emissões da primeira rádio de esporto esses craques que mais se destacaram na Liga Portuguesa.
0: Lucho González, também conhecido como El Comandante, é um dos jogadores mais icónicos da história recente do Futebol Clube do Porto. Nascido em Buenos Aires, Argentina, a 19 de janeiro de 1981, Luís Oscar González começou a sua carreira no Huracán antes de se destacar no River Plate, onde conquistou títulos e chamou a atenção do futebol europeu. A sua trajetória foi marcada por uma inteligência tática apurada, qualidade técnica e capacidade de liderança, características que o tornaram uma figura crucial nos clubes por onde passou, em especial no Futebol Clube do Porto. A sua primeira passagem pelos Dragões começou em 2005, quando foi contratado por mais de 7 milhões e meio de euros ao River Plate. Lucho chegou para um clube que um ano antes tinha conquistado a Liga dos Campeões, sob o comando de José Mourinho, e veio para dar continuidade ao sucesso portista. Logo se impôs como uma peça fundamental no meio-campo dos Dragões, destacando-se pela sua visão de jogo, capacidade de passe e presença ofensiva. Com o Adriense como treinador, Lucho fez uma temporada de estreia notável, conquistando o seu primeiro título da Primeira Liga em 2005-2006, além de levantar a Taça de Portugal. Nas quatro temporadas em que vestiu a camisola azul e branca, na sua primeira etapa no clube, Lucho foi parte de uma era de ouro do futebol português. Entre 2005 e 2009, conquistou quatro títulos da Primeira Liga, uma Taça de Portugal e três supertaças Cândido de Oliveira, cimentando o seu estatuto como um dos maiores ídolos da história recente do clube. Além disso, a sua consistência em campo e a sua habilidade para marcar golos em momentos decisivos renderam-lhe o apelido de El Comandante, uma referência à sua liderança natural dentro de campo. Nos seus melhores anos, Lucho não só contribuiu com assistências e golos, como também era uma voz de comando que uniu o balneário portista. Em 2009, após o sucesso no Futebol Clube do Porto, o argentino transferiu-se para o Olympique de Marselha por cerca de 18 milhões de euros, uma das maiores transferências do futebol francês à época. No Marselha continuou a sua senda de sucesso, conquistando a Liga em 2010 e mais dois troféus da Taça da Liga Francesa. A sua influência no meio-campo manteve-se inalterada, mas o carinho pelo Futebol Clube do Porto permaneceu, algo que ficaria evidente anos mais tarde. Em 2012, Lucho González protagonizou um regresso emocionante à cidade invicta, quando já veterano voltou para uma segunda passagem pelos Dragões. Apesar de estar numa fase mais avançada da carreira, o seu impacto na equipa foi imediato. A sua experiência e qualidade técnica mantiveram-no como uma peça fundamental para o clube e na temporada de regresso ajudou o Porto a conquistar mais um título da Primeira Liga na época 2012-2013, sob o comando de Vítor Pereira. No total, Lucho acumulou mais de 240 jogos pelo Futebol Clube do Porto, com 61 golos marcados e continua a ser lembrado como um dos médios mais talentosos e completos que passaram pelo clube. A sua capacidade de chegar à área adversária, fazer golos e distribuir o jogo com grande inteligência foi crucial para as conquistas portistas, sendo sempre visto como um líder dentro e fora de campo. Não é à toa que continua a ser venerado pelos adeptos, que reconhecem nele um dos capitães mais respeitados da história do emblema. Após sair do Futebol Clube do Porto pela segunda vez, Lucho ainda continuou a sua carreira em clubes como o Al Rayyan, no Qatar, e o Atlético Atlético Paranaense, no Brasil, onde se manteve competitivo até aos seus últimos dias como jogador. No Atlético Paranaense, conquistou a Copa Sul-Americana em 2018, acrescentando mais um título internacional ao seu vasto currículo. Encerrou a carreira em 2021, após mais de duas décadas a brilhar nos relvados, deixando uma marca profunda no futebol, especialmente no futebol do Porto. Cocho González será sempre lembrado como um dos grandes médios do futebol mundial, com destaque para o impacto duradouro que teve no Futebol Clube do Porto. A sua liderança, classe e espírito vencedor fizeram dele uma lenda do clube e uma referência no futebol português.
1: Eu ainda na minha cabeça está aqui, sou jogador. E até falei para a minha mulher, quando acabar o contrato lá no Brasil, vou tentar falar com o presidente e dizer-lhe que eu jogava 2 meses de graça aqui só por voltar a pisar o dragão. Fala dessa tão conhecida mística do Porto, é um pouco isso, é mais na garra, na luta e se disfruta mais também.
2: Está na altura dos craques mundiais, muitos destes ícones do futebol mantêm-se ligados ao desporto, seja como comentadores, treinadores ou embaixadores de clubes e marcas, outros inclusive já não estão entre nós, mas fazemos questão de os recordar aqui na primeira Rádio Desporto.
0: Eric Cantona, também conhecido como Le Roi, ou o Rei em português, é uma figura marcante e controversa no futebol, com uma carreira que influenciou não só dentro de campo, mas também fora dele. Nascido em Marselha, França, em 1966, Cantona começou a sua carreira em clubes menores no país, mas foi no Manchester United que realmente se destacou, transformando-se num ícone da Premier League. Cantona começou a sua trajetória no futebol no Auxerre, clube pelo qual fez a sua estreia profissional em 1983. Durante os primeiros anos da sua carreira, mostrou grande talento, mas também uma personalidade forte e um temperamento imprevisível. Passou por alguns clubes franceses, como o Marselha, o Bordeaux, o Montpellier e o Nîmes, conquistando títulos nacionais, mas sempre com problemas disciplinares. A sua passagem por Marselha foi marcada pela vitória no Campeonato Francês em 1989, mas Cantona não se adaptou completamente ao clube, que culminou na sua transferência para o Nîmes, onde um incidente com o árbitro quase resultou na sua reforma precoce. Após essa fase turbulenta, decidiu buscar uma nova oportunidade em Inglaterra, onde a sua carreira descolaria de forma irreversível. A carreira de Cantona mudou drasticamente ao transferir-se para o Leeds United em 1992. Rapidamente ajudou o clube a conquistar o título da primeira divisão inglesa, mas foi depois da sua transferência para o Manchester United que se tornaria uma verdadeira lenda. Chegando ao Old Trafford em novembro de 1992, Cantona teve um impacto imediato. Os Red Devils, que não conquistavam o título inglês há mais de 25 anos, venceram a Premier League na sua primeira temporada com o francês. Com o seu estilo arrojado, passos precisos e golos decisivos, ajudou a transformar o United numa potência do futebol inglês. Entre 1992 e 97, sob sua liderança, o clube conquistou 4 títulos da Premier League, além de 2 taças da Inglaterra. Cantona sempre foi conhecido tanto pelas suas habilidades com bola quanto pelo seu temperamento explosivo. O episódio mais famoso da sua carreira ocorreu em 1995, quando durante uma partida frente ao Crystal Palace deu um pontapé num adepto adversário que o insultou da bancada. Esse incidente resultou numa suspensão de 8 meses, um dos momentos mais controversos da história do futebol inglês. Apesar disso, quando retornou da suspensão, Cantona rapidamente recuperou a sua forma e liderou o Manchester United em mais uma conquista da Premier League, em 1996. Esse foi um dos momentos que cimentou o seu status de rei, tanto pelo seu carisma quanto pela sua importância dentro de campo. Surpreendentemente, Cantona anunciou a sua retirada em 1997, aos 30 anos, no auge da sua carreira. Decidiu então seguir outros caminhos, incluindo uma carreira como ator e envolvimento com o cinema e arte. Fora dos campos, o francês sempre foi conhecido pela sua personalidade forte, pensamentos filosóficos e declarações marcantes que alimentaram a sua aura de enigma e fascínio. O avançado deixou um legado profundo no Manchester United e no futebol mundial. Foi nomeado em 1994 como jogador do ano para a Associação de Jogadores Profissionais Ingleses e em 2001 foi eleito o jogador do século pelos adeptos do United. A sua influência no renascimento do clube e na Premier League é inegável, sendo lembrado como um dos maiores jogadores da história do futebol inglês. A carreira de Eric Cantona foi marcada tanto pelo brilhantismo dentro de campo como pela sua irreverência fora dele. Ícone do Manchester United e da Premier League, Cantona não só ajudou a transformar o clube numa potência global, como também redefiniu o papel de uma estrela do futebol, combinando talento, liderança e uma personalidade única. Mesmo após a sua retirada, continua a ser uma figura reverenciada e uma das personalidades mais influentes da história do futebol.
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2: Muitos clubes que já foram gigantes na Europa agora encontram-se longe dos holofotes, adormecidos após décadas de domínio. 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
0: O Ajax, fundado em 1900 em Amsterdão, é um dos clubes mais vencedores e respeitados da Europa, conhecido pelo estilo ofensivo e por uma academia que revelou grandes talentos para o futebol mundial. O emblema neerlandês começou a consolidar-se na década de 1960 com o revolucionário estilo de jogo do futebol total, implementado pelo treinador Rinus Michels e protagonizado pelo lendário Johan Cruyff. Este sistema, onde todos os jogadores podiam ocupar várias posições, mudou a forma de jogar e tornou o Ajax uma referência global. Na década de 1970, o clube dominou a Europa ao vencer a Taça dos Campeões Europeus três vezes consecutivas, em 1971, 72 e 73, com Cruyff como o principal astro e Michels como o grande estratega. Este período de ouro solidificou o Ajax como um dos gigantes do futebol e a filosofia do jogo do futebol total influenciou gerações de treinadores e jogadores em todo o mundo. Além das conquistas europeias, o Ajax dominava também no cenário doméstico, colecionando títulos do campeonato neerlandês e tornando-se sinónimo de futebol espetáculo. Após alguns anos sem grandes títulos europeus, a equipa voltou ao topo na década de 1990 com uma geração de ouro formada nas suas academias, incluindo jogadores como Edgar Davids, Clarence Seedorf, Patrick Kluivert e Marco Overmars. Com Louis van Gaal como treinador, o clube conquistou a Liga dos Campeões em 1995 ao vencer o Milan, consolidando-se novamente como uma força europeia. Este sucesso deveu-se mais uma vez ao compromisso com a formação de talentos, uma das marcas do Ajax ao longo da sua história. O início dos anos 2000 trouxe desafios financeiros ao clube, o que os obrigou a vender muitos dos seus talentos jovens para clubes maiores. Apesar das dificuldades em manter os principais jogadores, o Ajax continuou a dominar o futebol neerlandês e a formar talentos que viriam a brilhar internacionalmente. Esta política de formação rendeu frutos ao longo das décadas e é uma das principais razões pela qual o Ajax permanece competitivo no cenário europeu. Nos últimos anos, o clube voltou a ser destaque na Liga dos Campeões, em particular na temporada de 2018-2019, quando eliminou gigantes como o Real Madrid e a Juventus, chegando até às meias finais. Essa campanha memorável, com jovens talentos como Frenkie de Jong e Matthijs de Ligt, reacendeu o entusiasmo em torno do clube e destacou a excelência da sua academia. Mesmo num cenário de recursos limitados em comparação aos grandes clubes europeus, o Ajax continua a ser admirado pelo seu futebol atrativo e pela aposta nos jovens, preservando a herança do futebol total, que transformou o clube numa lenda viva do futebol mundial. Hoje, o emblema permanece um dos maiores símbolos do futebol ofensivo e da formação de talentos, mantendo viva a sua tradição e a sua identidade, características que o tornam um dos clubes mais fascinantes do futebol mundial.
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2: O futebol celebra não apenas a glória de quem venceu, mas também os percursos incríveis e inesquecíveis daqueles que desafiaram todas as lógicas e deixaram uma marca eterna. 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
0: Entre 1975 e 1984, o Liverpool construiu uma das maiores dinastias da história do futebol, dominando não só o cenário inglês, mas também a Europa. Sob o comando de dois dos mais icónicos treinadores do futebol britânico, Bob Paisley e Joe Fagan, os Reds tornaram-se uma verdadeira máquina de vitórias, marcando uma era de hegemonia que definiu o futebol da época. Tudo começou em 1975, quando Bob Paisley assumiu o comando da equipa, sucedendo ao lendário Bill Shankly. Paisley herdou uma base sólida, mas rapidamente implementou o seu próprio estilo, focado num jogo mais equilibrado e eficiente. Sob a sua liderança, o Liverpool conquistou o campeonato inglês em 6 ocasiões, em 76, 77, 79, 80, 82 e 83, cimentando a sua posição como o clube mais dominante em Inglaterra. Mas foi na Europa que o Liverpool alcançou a verdadeira glória. Em 1977, apenas 2 anos após a chegada de Paisley, os Reds venceram a sua primeira Taça dos Clubes Campeões Europeus, derrotando o Borussia Mönchengladbach por 3-1 na final realizada em Roma. Este triunfo foi o primeiro de uma série de sucessos europeus. O Liverpool voltou a conquistar o troféu em 1978 ao vencer o Clube Brugge e em 1981 numa final épica contra o Real Madrid em Paris. Sob o comando de Paisley, o clube tornou-se uma presença regular nas fases decisivas das competições europeias, impondo-se como uma das equipas mais temidas do continente. Paisley retirou-se em 1983, deixando um legado impressionante de 20 troféus em 9 anos, incluindo 3 taças dos campeões, 6 campeonatos ingleses e 3 taças da Liga. A equipa de Paisley era marcada por um equilíbrio notável entre solidez defensiva e criatividade no ataque. Jogadores como Kenny Dalglish, Graham Souness e Alan Hansen tornaram-se referências incontornáveis do futebol mundial. Dalglish, contratado ao Celtic em 1977, substituiu Kevin Keegan e rapidamente se tornou o motor ofensivo da equipa, destacando-se pela sua técnica apurada e visão de jogo. No meio-campo, Graham Souness, um jogador combativo e tecnicamente evoluído, dava equilíbrio e liderança à equipa. Na defesa, Alan Hansen e Phil Thompson formaram uma dupla praticamente impenetrável, enquanto Ray Clemens, um dos melhores guarda-redes da sua geração, protegia as redes. Com a saída de Paisley, o Liverpool passou a ser orientado por Joe Fagan, um treinador que manteve a continuidade do sucesso. Fagan herdou uma equipa ainda no auge e em 1984 escreveu uma das páginas mais gloriosas da história do clube. Nessa temporada, o Liverpool conquistou o inédito triplete, vencendo a Liga Inglesa, a Taça da Liga e a Taça dos Campeões Europeus. Este último título europeu foi especialmente dramático, com os Reds a derrotarem a Roma na final, no Estádio Olímpico, através da marcação das grandes penalidades num jogo que se tornou lendário. A imagem de Bruce Grobbelaar, guarda-redes do Liverpool, a fazer caretas para desconcentrar os adversários, ficou gravada na história do futebol. Durante este período de domínio, o Liverpool não só acumulou títulos, mas também mudou a forma como o futebol era jogado. A equipa caracterizava-se por uma disciplina tática excepcional, com uma abordagem pragmática ao jogo. A solidez defensiva, aliada à capacidade de controlar a posse de bola e o dinamismo ofensivo, fazia do Liverpool uma equipa quase imbatível. O clube também se destacou por uma gestão exemplar do plantel, conseguindo substituir lendas como Kevin Keegan por jogadores do calibre de Kenny Dalglish, sem que o rendimento da equipa fosse afetado. A era dourada do Liverpool de 1975 a 1984 marcou uma época de total supremacia, tanto a nível interno como no futebol europeu. O legado desta equipa foi tal que ainda hoje é lembrada como uma das maiores da história do futebol. Além dos títulos e conquistas, o Liverpool desta era deixou um impacto profundo no desporto, mostrando como a organização, disciplina e trabalho coletivo podiam levar uma equipa ao topo do futebol mundial. Foi um período que moldou o futuro do clube e cimentou a sua posição entre os gigantes eternos do futebol europeu.
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11: É 1:59.
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10: Porque tem pelo na venta, isso também é bom, é o lado da irreverência da juventude. Saiu muito do cabedal dos jogadores, saiu muito dos nossos neurónios também.

0: Seguimos agora nesta emissão com o perfil do jogador.
1: 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Erling Haaland destaca-se como um dos avançados mais dominantes do futebol atual, com uma combinação rara de potência física e uma habilidade impressionante para finalizar. Com 1,94m de altura, alia a sua imponente presença física à agilidade, algo incomum para jogadores com a sua estatura. A sua capacidade de explosão é um dos traços mais marcantes, fazendo dele uma ameaça constante em transições rápidas e jogadas de contra-ataque, onde utiliza a sua velocidade para desmarcar-se dos defensores com facilidade. Taticamente, Haaland é extremamente eficaz em explorar o espaço entre os centrais, utilizando a sua leitura de jogo para se posicionar de forma ideal na área. O seu movimento sem bola é inteligente e calculado, muitas vezes temporizando as suas corridas para evitar estarem fora de jogo, e surge também no momento exato para finalizar com uma precisão clínica. Seja com o pé direito, esquerdo ou de cabeça, Haaland revela uma versatilidade incomum, o que o torna um dos avançados mais completos da sua geração. No contexto de equipas que jogam em transição, o jogador norueguês é praticamente imparável devido à sua velocidade e força. Porém, mesmo em equipas que preferem manter a posse de bola e enfrentar blocos baixos, o norueguês consegue ser decisivo ao jogar como referência no ataque, segurando a bola e atraindo defesas, o que cria espaço para os seus colegas de equipa. Esta capacidade de se adaptar a diferentes estilos de jogo mostra uma maturidade tática que vai muito além da sua tenra idade. Além disso, Haaland é também eficaz na pressão alta, utilizando a sua força física para pressionar os defesas adversários e forçar erros, algo que o torna útil não só nas ações ofensivas, mas também na recuperação da posse de bola. Apesar de ser mais conhecido pelos seus golos, a sua ética de trabalho e a intensidade em campo mostram que é um jogador que contribui em várias fases do jogo. Com uma taxa de finalização impressionante e uma mentalidade focada em marcar golos em cada oportunidade, Haaland já se afirmou como uma das principais referências do futebol moderno, sendo sem dúvida um dos avançados mais difíceis de ser neutralizado das defesas adversárias.
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0: Os seus prémios, troféus, são apenas uma pequena amostra do impacto que tiveram com o seu legado a ultrapassar as fronteiras do desporto. Está na altura de trazermos mais um craque da Liga Portuguesa aqui à Primeira Rádio Desporto.
1: Óscar Cardoso, mais conhecido como Taquara, é um dos maiores goleadores da história recente do futebol sul-americano e europeu. Nascido a 20 de maio de 1983 em Juan Eulogio Estigarribia, no Paraguai, Cardoso começou a sua carreira futebolística no modesto clube 3 de Fevereiro, onde rapidamente se destacou pelo seu instinto goleador e capacidade física. Com 1,93m de altura e uma presença imponente na área, o avançado tinha todas as características para ser um sucesso como ponta de lança e rapidamente chamou a atenção de clubes maiores no seu país. A ascensão de Cardoso ao cenário internacional começou verdadeiramente em 2006, quando foi contratado pelo Newell's Old Boys da Argentina. No clube de Rosário, Cardoso tornou-se rapidamente uma referência ofensiva, marcando 21 golos em 33 jogos, um registro impressionante que despertou o interesse de clubes europeus. Foi então que em 2007, o Benfica, à procura de um avançado com capacidade para resolver jogos, apostou 9 milhões de euros na contratação do paraguaio, um valor elevado na época, mas que viria a ser amplamente justificado pelos feitos que se seguiriam. Cardoso chegou ao Benfica com grande expectativa e não demorou a justificar o investimento. Na sua primeira época, marcou 22 golos em todas as competições, destacando-se pelo seu potente pé esquerdo, capaz de remates fulminantes de qualquer zona do campo. O paraguaio rapidamente ganhou o carinho dos adeptos benfiquistas, que o apelidaram de Taquara, uma referência à sua estatura e à sua capacidade de desferir remates potentes, tal como uma lança. Com a sua presença na área, Cardoso trouxe ao Benfica uma nova dimensão ofensiva. No entanto, foi na época de 2009-2010 que Óscar Cardoso viu o seu auge ao serviço do clube encarnado. Sob o comando de Jorge Jesus, o Benfica conquistou o título de campeão nacional e Cardoso sagrou-se o melhor marcador da Primeira Liga com 26 golos, números que reforçaram o seu estatuto como um dos mais letais avançados da Europa. Além disso, contribuiu para a vitória na Taça da Liga, demonstrando ser decisivo nos momentos mais importantes da época. A sua parceria com jogadores como Angel Di Maria e Pablo Aimar foi fundamental para o sucesso ofensivo da equipa e Cardoso tornou-se o goleador de referência no Clube da Luz. Nas competições europeias, também foi protagonista, destacando-se pela sua capacidade de marcar em momentos decisivos. Em 2013, durante a campanha que levou o Benfica à final da Liga Europa, o avançado paraguaio marcou 2 golos na vitória sobre o Fenerbahçe nas meias-finais, carimbando o

era temido por defesas e guarda-redes e a sua capacidade de converter livres diretos e grandes penalidades tornou uma arma letal em qualquer situação de bola parada. Além dos dois campeonatos nacionais conquistados, venceu também 5 taças da Liga e uma Taça de Portugal, sendo uma peça fundamental em todas estas conquistas. Em 2014, após uma longa e bem-sucedida carreira no Benfica, Cardoso transferiu-se para o Trabzonspor, da Turquia, onde continuou a mostrar a sua veia goleadora. Apesar de já não estar no seu auge físico, Cardoso manteve uma impressionante média de golos, marcando 25 em 66 jogos durante as duas épocas em que representou o clube turco. A sua experiência e faro pelo golo ainda o tornavam um avançado respeitado, tanto no campeonato como nas competições europeias. Após a sua passagem pela Turquia, Cardoso ainda regressou à América do Sul, onde jogou pelo Libertad no Paraguai, consolidando-se como um ícone no futebol do seu país. A sua longevidade como jogador de topo e a consistência ao longo de uma carreira recheada de golos tornaram-no numa referência para várias gerações. Além disso, foi também um nome habitual na seleção paraguaia, tendo representado o seu país em várias edições da Copa América e nas eliminatórias para os Mundiais, somando mais de 50 internacionalizações. Com uma carreira marcada por golos, títulos e momentos decisivos, Óscar Cardoso será sempre lembrado como um dos grandes avançados da sua geração. No Benfica, o Taquara eternizou-se como um dos maiores goleadores da história do clube e a sua carreira é um testemunho de como o talento, aliado à capacidade de se reinventar, pode prolongar uma carreira ao mais alto nível durante muitos anos. Embora os tempos de glória tenham ficado para trás, Cardoso deixou uma marca indelével no futebol, especialmente em Portugal, onde o seu nome será para sempre sinónimo de golos e sucesso com a camisola das Águias.

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1: Seguimos agora nesta emissão com os craques mundiais.
2: Paolo Maldini, nascido a 26 de junho de 1968, é amplamente considerado um dos maiores jogadores de futebol de todos os tempos. A sua carreira foi inteiramente dedicada ao AC Milan, onde jogou durante 25 anos, tornando-se um ícone de longevidade e consistência. Filho de Cesare Maldini, uma lenda do futebol italiano, Paolo fez a sua estreia no AC Milan em 1985, com apenas 16 anos. Rapidamente se destacou pela sua maturidade e habilidade técnica, jogando inicialmente como lateral direito antes de se afirmar como lateral esquerdo, a posição pela qual ficaria famoso. Desde cedo, Maldini demonstrou uma grande capacidade defensiva, combinando velocidade, inteligência tática e uma leitura de jogo extraordinária. Durante as décadas de 1980 e 90, Maldini foi peça fundamental em algumas das equipas mais dominantes da história do futebol. Sob o comando de treinadores como Arrigo Sacchi e Fabio Capello, Maldini integrou uma defesa lendária ao lado de jogadores como Franco Baresi, Alessandro Costacurta e Mauro Tassotti. A solidez defensiva deste quarteto ajudou o Milan a conquistar inúmeros títulos, incluindo 7 da Série A e 5 Ligas dos Campeões. Entre 1988 e 1994, o Milan dominou o futebol europeu e Maldini foi um dos líderes dessa hegemonia. Na segunda metade da sua carreira, fez uma transição gradual para a posição de defesa central, onde continuou a exibir o mesmo nível de excelência. Mesmo com a idade avançada, manteve-se como uma das grandes figuras do futebol mundial, ele que já era conhecido pela sua incrível capacidade de manter a forma física, o que lhe permitiu jogar até aos 41 anos de idade. Apesar do sucesso a nível de clubes, a carreira internacional de Maldini não foi tão frutífera em termos de títulos. Representou a seleção italiana em 126 partidas, disputando 4 campeonatos do mundo e 3 campeonatos da Europa. Esteve perto de levantar troféus em várias ocasiões, destacando-se as finais perdidas no Mundial de 1994 e no Euro 2000. Mesmo sem um título internacional, Maldini foi sempre um líder exemplar na defesa da Itália, sendo o capitão durante muitos anos. Retirou-se em 2009, depois de uma carreira extraordinária, na qual somou mais de 1000 partidas como profissional, a maioria do Milan. A sua camisola número 3 foi retirada em sua homenagem, como reconhecimento pelo contributo incomparável ao clube. É visto como um dos jogadores mais leais da história, tendo rejeitado várias ofertas milionárias para continuar a representar os rossoneri ao longo da carreira. Maldini ficou também conhecido pelo seu comportamento ético e pela sua liderança silenciosa, sendo respeitado por colegas e adversários. Em 2018, regressou ao Milan para integrar a estrutura diretiva do clube, ajudando a orientar uma nova geração de jogadores. Com uma carreira repleta de conquistas, Paolo Maldini é sinónimo de dedicação, lealdade e excelência, com poucos jogadores a marcarem tanto a história de um único clube como ele fez no AC Milan.

0: nome será eternamente ligado ao sucesso dos Rossoneri e ao legado do futebol mundial.
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2: Seguimos agora nesta emissão com os gigantes adormecidos.
0: O Leeds United, fundado em 1919, é um dos clubes mais importantes do futebol inglês, com uma história de grandes conquistas e quedas dramáticas. O seu período áureo começou nos anos 1960 e 70, sob a liderança do treinador Don Revie, que transformou o Leeds numa das equipas mais fortes do país. Foi nessa época que o clube alcançou alguns dos seus feitos mais memoráveis. 2 títulos da primeira divisão inglesa em 68-69 e 73-74, uma FA Cup em 1972 e 2 Taças das Cidades com Feiras, uma competição precursora da atual Liga Europa, em 1968 e 1971. Conhecido pelo estilo combativo e altamente disciplinado, o Leeds de Revie tornou-se uma referência de resiliência e combatividade, marcando a história do clube e do futebol britânico. Esta era dourada foi protagonizada por jogadores emblemáticos como Billy Bremner, Norman Hunter e Jack Charlton, que não só contribuíram para os sucessos dentro de campo, mas também personificaram o espírito destemido do clube. A saída de Revie, contudo, trouxe uma fase de instabilidade e o Leeds entrou em declínio, culminando na sua despromoção para a 2ª Divisão em 1982. O clube lutou anos para se reerguer, mas só na década de 1990 voltou a emergir no topo do futebol inglês. O renascimento do Leeds veio com o treinador Howard Wilkinson, que liderou o clube ao título da 2ª Divisão em 1990, garantindo a subida à primeira. Apenas 2 épocas depois, em 1991-92, o Leeds surpreendeu ao vencer a última edição da primeira divisão antes da criação da Premier League. Com jogadores como Eric Cantona, Gary Speed e Gordon Strachan, o Leeds dominou a liga e conquistou o seu 3º título de inglês, trazendo nova glória aos adeptos e reforçando a imagem de uma equipa resiliente e vencedora. A mudança de milénio trouxe ao clube ambições renovadas, com investimentos em grandes nomes como Rio Ferdinand e Robbie Keane, e em 2001 o clube protagonizou uma campanha europeia inesquecível, alcançando as meias finais da Liga dos Campeões. No entanto, os gastos elevados e a gestão financeira arriscada levaram o clube a uma crise profunda. Em 2004, o Leeds acabou despromovido para o Championship, a 2ª Divisão, e em 2007 caiu ainda para a League One, a 3ª, marcando um período de sofrimento e dificuldades para os seus adeptos. Nos anos recentes, o Leeds United reencontrou o caminho de volta à elite, conseguindo finalmente a promoção à Premier League em 2020, sob o comando do carismático treinador Marcelo Bielsa. Esta recuperação fez renascer a esperança entre os seus adeptos, apesar de uma nova despromoção ao Championship, que ainda hoje carregam com orgulho a história do clube, sonhando em reviver os tempos de glória que marcaram o Leeds United como uma força do futebol inglês.
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2: E seguimos agora nesta emissão com os grandes feitos históricos.
0: A temporada de 1963-64 ficou marcada como um dos momentos mais icónicos da história do Sporting Clube de Portugal. O clube leonino, já uma referência no panorama desportivo nacional, alcançou uma glória inédita ao vencer a Taça dos Vencedores das Taças, conhecida como Taça das Taças, um dos mais prestigiados troféus europeus da época. O Sporting tornou-se assim o primeiro clube português a conquistar esta competição internacional, consolidando o seu nome no futebol europeu. A caminhada dos Leões na competição não foi fácil e esteve repleta de desafios. Tudo começou na primeira eliminatória, onde os verde e brancos defrontaram os italianos da Atalanta. Depois de uma primeira mão complicada, em que perderam por 2-0, o Sporting conseguiu virar o resultado em Alvalade com uma vitória por 3-1, forçando um terceiro jogo de desempate que venceria por 3-1. Este início dramático foi um presságio do que seria uma campanha marcada por grandes emoções. Nos quartos de final, o Sporting encontrou o Manchester United, uma das equipas mais temidas da Europa na época. Após um resultado desfavorável de 4-1 em Old Trafford, os Leões protagonizaram uma das maiores reviravoltas da história das competições europeias, ao golear a equipa inglesa por 5-0 em Lisboa, numa exibição memorável que ficou para sempre na memória dos adeptos leoninos. O jogo foi uma demonstração do espírito ofensivo de uma equipa liderada pelo avançado João Moraes e pelo lendário Fernando Mendes, que foram fundamentais ao longo de toda a campanha. Após esta façanha, os Leões continuaram a sua caminhada rumo à final, eliminando o Lyon nas meias-finais. A equipa francesa apresentou alguma resistência, mas a formação seleção lusa conseguiu ultrapassar os franceses com uma vitória confortável por 2-1 no total das duas mãos, carimbando assim o passaporte para a grande final. O palco estava montado para um dos momentos mais altos da história do clube. A final da Taça das Taças de 1964 teve um desfecho dramático e incomum. O Sporting defrontou o MTK Budapeste, uma equipa húngara de grande qualidade, num confronto que viria a ter dois atos. O primeiro jogo, realizado no estádio Eisel, em Bruxelas, terminou empatado a 3 após prolongamento, forçando um jogo de desempate. Esse segundo embate foi realizado no mesmo estádio, 4 dias depois, e é aí que surge o herói improvável da história, João Moraes. Aos 19 minutos, o jogador leonino marcou o famoso canto direto, um golo olímpico marcado diretamente de pontapé de canto, que garantiu ao Sporting uma vitória por 1-0 e o título de campeão. Este feito foi recebido com enorme euforia em Portugal, colocando o Sporting no mapa do futebol europeu e elevando a moral do clube numa época em que o futebol português começava a dar os primeiros passos no cenário internacional. O triunfo na Taça das Taças foi um marco histórico não só para o Sporting, mas também para o desporto nacional, sendo uma das primeiras grandes conquistas europeias de um clube português. A equipa de 1964, liderada pelo treinador Anselmo Fernandes, tornou-se um símbolo de garra, determinação e qualidade técnica, valores que continuam a ser associados ao clube. Entre os protagonistas desta campanha gloriosa, destacam-se nomes como o guarda-redes Carvalho, o capitão Fernando Mendes, o avançado Osvaldo Silva e, claro, João Moraes, cujo golo decisivo ficou gravado para sempre na história leonina. Esta equipa é ainda hoje recordada com grande carinho pelos adeptos, sendo frequentemente homenageada como uma das melhores formações da história do clube. A vitória na Taça das Taças em 1964 continua a ser uma das primeiras conquistas mais importantes do palmarés do Sporting. Este título reforçou o estatuto internacional do clube e abriu portas para futuras participações em competições europeias. Foi um triunfo que simbolizou o espírito combativo do Sporting Clube de Portugal, a sua capacidade de superação e a força do coletivo. Na história do futebol europeu, o nome do Sporting ficou assim gravado com letras douradas.

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1: E está agora na hora de trazer o perfil de mais um jogador à Golo FM.
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3: Rodri Hernández, nascido a 22 de junho de 1996 em Madrid, em Espanha, é um médio defensivo conhecido pela sua capacidade de recuperar bolas e distribuir jogo. Iniciou a sua carreira no Atlético Madrid, onde começou a sua formação juvenil antes de se destacar na equipa B. A sua performance chamou a atenção da primeira equipa do Atlético, onde fez a sua estreia em 2015. Já em 2018, Rodri transferiu-se para o Villarreal, onde se destacou na La Liga pela sua habilidade em controlar o meio-campo e a sua leitura de jogo. A sua excelente temporada no Villarreal levou-o ao Manchester City em 2019 e por aí tornou-se uma peça fundamental no esquema tático do treinador Pep Guardiola, contribuindo para a conquista de vários títulos, incluindo a Premier League e a Liga dos Campeões em 2023. Além da sua carreira em clubes, Rodri também representa a seleção espanhola. Fez a sua estreia internacional em 2018 e tem sido uma presença constante no meio-campo de La Roja, ajudando a equipa em competições internacionais e qualificações. Em 2024 foi uma das principais figuras que conquistou o Euro 2024 na Alemanha sob o comando de Luís de la Fuente.
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1: E seguimos agora nesta emissão com mais um craque da Liga Portuguesa.
3: Manuel Fernandes é uma das figuras mais icónicas do futebol português e, em particular, da história do Sporting Clube de Portugal. Nascido a 5 de junho de 1951 em Sarilhos Grandes, Manuel Fernandes começou a dar os seus primeiros passos no futebol, nas equipas de formação da sua terra natal, antes de chamar a atenção de clubes maiores pela sua habilidade técnica, garra e forte capacidade de finalização. Sua carreira profissional iniciou-se no Montijo, onde ainda muito jovem impressionou pela sua capacidade goleadora. A sua performance no clube alentejano chamou a atenção do Sporting, que o contratou em 1975, numa transferência que viria a marcar o início de uma longa e gloriosa ligação ao clube leonino. No Sporting, Manuel Fernandes tornou-se rapidamente num dos avançados mais temidos do futebol português, destacando-se pela sua eficácia no ataque e a sua liderança natural em campo. Durante as 12 temporadas em que vestiu a camisola dos Leões, Manuel Fernandes assumiu-se como uma verdadeira referência. O seu instinto goleador era notável, conseguindo atingir a incrível marca de 386 golos em 433 jogos. O seu momento mais memorável aconteceu em 1986, quando num jogo contra o Benfica marcou 4 golos na histórica vitória por 7-1, uma das maiores humilhações sofridas pelo rival lisboeta. Este feito consolidou mais ainda o seu estatuto de lenda no clube. Além das suas qualidades de finalização, Fernandes era conhecido pela sua entrega total ao jogo. Capitão durante várias temporadas, encarnava o espírito de luta e determinação que os adeptos do Sporting tanto apreciavam. Ao longo da sua carreira, venceu por 2 vezes o Campeonato Nacional, em 79-80 e 81-82, além de ter conquistado 2 Taças de Portugal e uma Supertaça Cândido de Oliveira. Estes títulos ajudaram a fortalecer o Sporting durante um período de forte concorrência com o Benfica e o Futebol Clube do Porto. Apesar do sucesso na formação verde e branca, Manuel Fernandes também teve passagens pela Seleção Nacional. Representou Portugal em 31 ocasiões, marcando 7 golos. No entanto, nunca teve a oportunidade de disputar grandes competições internacionais, uma vez que a seleção portuguesa viveu momentos de dificuldade durante grande parte da sua carreira. Mesmo assim, Manuel Fernandes era reconhecido como um dos grandes talentos do futebol nacional da sua geração. Depois de pendurar as chuteiras, manteve-se ligado ao futebol e, em especial, ao Sporting. Desempenhou várias funções no clube, incluindo a de treinador, diretor desportivo e olheiro, reforçando sempre a sua ligação emocional com os Leões. Apesar de algumas passagens por outros clubes como treinador, o seu coração sempre esteve no Sporting, onde é visto como um dos maiores ícones da história do clube. Até aos dias de hoje, Manuel Fernandes continua a ser uma figura respeitada no futebol português, com um legado inegável. A sua carreira, marcada pelo seu talento e lealdade ao Sporting, faz dele uma verdadeira lenda leonina, sendo sempre lembrado pelos adeptos como o Leão de Sarilhos, um símbolo de paixão e dedicação ao clube que representou durante grande parte da sua vida.
4: Chegar um dia ao Sporting, nem que fosse um jogo, eu ficaria feliz. Para o miúdo queria, de Sarilhos pequeno, uma aldeia, eu queria jogar nem que fosse uma vez no Sporting. Cheguei mais de 500 jogos no Sporting.
5: Com muita naturalidade, uma vez que eu fui sempre um jogador de seleção.
6: E o Sporting conseguiu, através de um brilho profissional que me orgulha bastante, dos meus colegas e da direção do clube, do posto clínico, da magnífica massa associativa que tem.
4: Fiz aquilo que mais gostava, que era jogar futebol.
7: Os meus filhos, os meus netos, os meus bisnetos vão saber que o pai, o avô, teve nesse 61 e que marcou 4 gols.
4: Eu me sinto realizado, sinto mais que realizado.
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1: E seguimos agora nesta emissão com mais um craque mundial.
3: Kaká, nome pelo qual ficou mundialmente conhecido, Ricardo Isaacson dos Santos Leite, nasceu a 22 de abril de 1982 em Brasília e rapidamente se destacou como uma das maiores promessas do futebol brasileiro. Desde jovem, Kaká mostrou uma técnica refinada e uma inteligência tática que o diferenciava dos demais. A sua carreira começou no São Paulo, onde ingressou nas camadas jovens e se destacou pela sua habilidade com bola nos pés e a visão de jogo que deslumbrava os adeptos. Foi ainda no clube paulista que começou a atrair a atenção de clubes europeus, especialmente após a conquista do torneio Rio-São Paulo em 2001, onde teve uma atuação de destaque. O ano de 2003 marcou a viragem na carreira de Kaká, quando foi contratado pelo AC Milan, um dos clubes mais prestigiados da Europa, por cerca de 8,5 milhões de euros, uma pechincha face ao talento que demonstraria nos anos seguintes. A sua adaptação ao futebol europeu foi imediata. Logo na sua primeira temporada, Kaká ajudou o Milan a conquistar a Série A e rapidamente se tornou uma das principais estrelas da equipa, brilhando ao lado de lendas como Paolo Maldini, Andrea Pirlo e Andriy Shevchenko. O brasileiro desempenhava um papel de maestro no meio-campo, atuando como treco-artista, posicionando-se entre os médios e os avançados, criando inúmeras oportunidades de golo com os seus passos precisos e corridas verticais pelo campo. A sua ascensão ao topo do futebol mundial culminou em 2007, quando viveu o ponto alto da sua carreira. Nesse ano, Kaká liderou o Milan à conquista da Liga dos Campeões da UEFA, com exibições extraordinárias, especialmente nas meias-finais contra o Manchester United, onde marcou 2 golos no jogo de ida. Na final contra o Liverpool, Kaká foi crucial na vitória por 2-1, assistindo o segundo golo marcado por Inzaghi. As suas exibições nessa temporada valeram-lhe a Bola de Ouro e o título de melhor jogador do mundo da FIFA, coroando-o como o melhor jogador da sua geração. Além da Liga dos Campeões, Kaká conquistou outros troféus importantes ao serviço do Milan, como a Supertaça Europeia e o Mundial de Clubes da FIFA. Durante os seus anos em Milão, o brasileiro consolidou-se como um dos maiores jogadores do mundo, com o seu estilo elegante e dinâmico que misturava técnica, velocidade e finalização. A sua capacidade de driblar em alta velocidade e a precisão dos seus passos tornavam-no uma ameaça constante para as defesas adversárias. Em 2009, o Real Madrid, na sua busca por construir uma nova geração de galácticos, não hesitou em pagar 67 milhões de euros pelo seu passe, tornando Kaká o jogador mais caro da época. No entanto, a sua passagem pelos merengues não foi tão brilhante quanto se esperava, em grande parte devido às várias lesões que o impediram de manter a regularidade exibida no Milan. Embora tenha tido momentos de grande qualidade, como as exibições na Liga dos Campeões e algumas atuações decisivas na La Liga, Kaká nunca conseguiu assumir o protagonismo absoluto numa equipa onde também estavam estrelas como Cristiano Ronaldo e Karim Benzema. Ainda assim, ao longo das 4 temporadas no Real Madrid, conquistou um título de La Liga, uma Taça do Rei e uma Supertaça de Espanha, deixando a sua marca na história do clube. Em 2013, Kaká fez o seu regresso ao AC Milan, onde foi recebido com grande entusiasmo pelos adeptos. No entanto, já não era o jogador que encantara o mundo nos anos anteriores. Apesar disso, ainda foi capaz de contribuir para o clube com alguns momentos de brilho, mas a sua segunda passagem por Milão não duraria muito. Em 2014, Kaká tomou a decisão de rumar à Major League Soccer, a MLS, assinando com o Orlando City, onde se tornou a estrela principal do novo projeto do clube americano. Na MLS, Kaká trouxe o seu prestígio e talento para um campeonato em crescimento, ajudando a elevar o nível da competição e tornando-se um dos jogadores mais influentes do campeonato. Mesmo numa fase mais avançada da carreira, o brasileiro continuava a demonstrar a sua classe e a marcar golos decisivos. A sua presença em campo atraía multidões e Kaká era admirado não só pelo seu talento, mas mas também pelo seu caráter e profissionalismo. Ao longo da sua carreira internacional, Kaká também foi uma peça importante para a seleção brasileira, tendo participado em 3 edições do Campeonato do Mundo da FIFA em 2002, 2006 e 2010. Foi parte do plantel que conquistou o Mundial de 2002, embora não tenha tido um papel de destaque nesse torneio. No entanto, nas edições seguintes, Kaká assumiu-se como uma das principais figuras do Brasil, vencendo também a Taça das Confederações em 2005 e 2009. Acabaria por encerrar a carreira em 2017 com o respeito e admiração de todos os que o acompanharam no seu trajeto. Com 29 títulos conquistados entre clubes e seleção, incluindo a glória na Liga dos Campeões e o reconhecimento como o melhor jogador do mundo, Kaká será sempre lembrado como um dos grandes nomes do futebol mundial, tendo em conta que o seu legado vai muito além dos números.

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1: São 2:32.
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11: 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Frederico!

0: Cristiano Ronaldo!
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4: O Hamburger Sportwagen, ou Hamburgo na língua portuguesa, é um dos maiores gigantes adormecidos do futebol mundial. Fundado em 1887, o emblema da cidade hanseática, com o mesmo nome, é descendente do antigo Sport Club Germania, equipa que acabou por fundir-se com o Hamburger FC e com o Falke Eppendorf. Conhecido também por HSV, o clube foi se tornando uma potência regional nos primeiros anos de existência. Devido ao crescimento nas competições do norte da Alemanha, a equipa foi-se começando a destacar também nas provas nacionais, alcançando o primeiro título de campeão nacional na longínqua temporada de 1923. Nesse ano, venceram a final do campeonato por 3-0 sobre o Union Oberschenowaida, juntando-lhe mais um título em 1928, dessa vez frente ao Viktoria Köln. Durante o Terceiro Reich, que coincidiu com a Segunda Guerra Mundial, o clube perdeu alguma força a nível nacional, conquistando, acima de tudo, vários troféus regionais. Situado na zona de ocupação britânica após o fim do conflito, foi aí que o Hamburgo tentou reerguer-se, somando dois campeonatos locais, embora tenha tardado até 1960 para voltar a tornar-se dominador ao nível nacional. Foi nesse mesmo ano que se tornou campeão alemão pela terceira vez, vencendo o Colónia na final, para além de se ter estreado na Taça dos Clubes Campeões Europeus. A campanha inaugural terminou apenas nas meias-finais, onde caiu aos pés do Barcelona, lançando os dados para uma década que viria a trazer a sua primeira Taça da Alemanha, 3 anos mais tarde conquistada sobre o Borussia Dortmund. Os feitos alcançados até então valeram ao clube o convite da Federação Alemã para participar na primeira Bundesliga, disputada na época seguinte, em que o seu avançado, Uwe Seelers, se sagrou o melhor marcador com 30 golos. Os anos 70 foram ainda mais risonhos para os Die Rothosen, agraciados pelas conquistas de mais uma Taça da Alemanha em 1976 e de uma Taça das Taças em 1977. Após eliminar o Atlético Madrid nas meias-finais, um resultado de 2-0 frente ao Anderlecht em Amsterdão deu o primeiro título europeu ao Hamburgo. Aproveitando o entusiasmo com os resultados recentes, a equipa germânica assegurou, 2 anos mais tarde, o primeiro de 3 campeonatos da Bundesliga em 4 temporadas. Esse foi, sem dúvida, o momento mais glorioso da história do HSV, que chegou inclusive à final da Taça dos Clubes Campeões Europeus, perdida para o Nottingham Forest em 1980, no estádio Santiago Bernabéu. No início dos anos 80, a equipa era uma das maiores potências continentais, estatuto que se confirmou com a maior conquista registada em 1983, quando levantou o troféu de campeão de Europa em Atenas. A vitória frente à Juventus por 1-0 foi conseguida com o golo de Félix Magath, um dos maiores nomes da história do clube, que eternizou o Hamburgo na elite restrita de emblemas que subiram ao trono europeu. Na década não terminaria sem mais um título da Taça da Alemanha em 1986, o último antes de um período mais pobre na chegada à virada do século. O regresso à Liga dos Campeões aconteceu em 2000-2001, assim como em 2006-2007, ainda assim sem conseguir ultrapassar a fase de grupos. A equipa ainda lutou pelo título alemão em 2006, perdendo-o para o Bayern de Munique, porém a partir daí não mais conseguiu ser competitivo dessa forma, entrando numa espiral decrescente até ao ponto mais negro da sua existência. Em 2018, o clube acabou despromovido ao segundo escalão pela primeira vez, de onde não saiu até ao momento, apesar das várias tentativas de subida de divisão. Uma história curiosa acerca desse momento é que no Volkspark Stadion, casa do emblema hanseático, estava colocado um relógio que contava o tempo exato da equipa na Bundesliga, exibido de forma orgulhosa por ser o único conjunto que participou em todas as edições desde a sua formação. Agora, o relógio foi removido do recinto, deixando no seu lugar as coordenadas da localização do mesmo. Com um percurso riquíssimo no futebol da Alemanha, o Hamburgo protagoniza um dos derbys mais apaixonantes do país com o St. Pauli, outra equipa da cidade. A rivalidade com o Werder Bremen é também assinalável, com as equipas que ficam a 100 km de distância a formarem o conhecido Nordderby, ou Clássico do Norte. Durante muitos anos, os confrontos com o Bayern de Munique foram vistos como um conflito entre o norte e o sul do país, embora atualmente essa animosidade tenha esfriado por motivos competitivos. A viver uma das fases mais discretas desde a fundação há 137 anos, o Dinossauro, como é conhecido no seu país, é um dos gigantes adormecidos com maior contribuição para o futebol germânico e continental.
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4: A conquista do Futebol Clube do Porto da Liga Europa em 2011 é uma das páginas mais gloriosas da história do clube e do futebol português. Sob o comando do jovem treinador André Villas-Boas, que na altura tinha apenas 33 anos, o Porto realizou uma temporada memorável, demonstrando um futebol ofensivo e dinâmico que culminou na vitória europeia. A campanha portista na competição foi marcada por um domínio claro, coroando uma equipa recheada de talento com jogadores como Radamel Falcão, Hulk, João Moutinho e Fernando, que se destacaram ao longo do torneio. A época de 2010-2011 começou com uma grande expectativa no Estádio do Dragão, após a nomeação de Villas-Boas, um antigo adjunto de José Mourinho, que assumiu o comando técnico pela primeira vez num grande clube. Desde cedo, o Futebol Clube do Porto mostrou a sua força, tanto a nível interno como nas competições europeias, e na Liga Europa os dragões foram implacáveis desde a fase de grupos até à final. No percurso até esse jogo decisivo, o Futebol Clube do Porto venceu equipas como o CSKA e o Spartak Moscovo e, de forma memorável, o Villarreal nas meias finais, onde brilharam com uma vitória expressiva por 5-1 no Dragão com 4 golos de Falcão. Radamel Falcão foi, de facto, a grande estrela da campanha, com o avançado colombiano a terminar como o melhor marcador da competição, estabelecendo um recorde de 17 golos numa só edição da Liga Europa. O seu faro goleador e capacidade de decisão em jogos grandes foram decisivos para o sucesso da equipa. Além de Falcão, o poder físico de Hulk, a qualidade técnica de João Moutinho no meio-campo e a solidez defensiva de jogadores como Rolando e Otamendi fizeram do Futebol Clube do Porto uma equipa temida em toda a Europa. A grande final da Liga Europa de 2011 foi um duelo totalmente português, realizado em Dublin, na República da Irlanda, a 18 de maio de 2011, frente ao Sporting de Braga, treinado por Domingos Paciência. O jogo foi tenso e equilibrado, com ambas as equipas a mostrar respeito mútuo e uma abordagem cautelosa. O Futebol Clube do Porto partia como favorito, é certo, mas o Braga, que também tinha feito uma campanha brilhante, estava determinado a surpreender. A final foi decidida com um único golo e, mais uma vez, Falcão foi o herói ao marcar de cabeça aos 44 minutos após um cruzamento perfeito do compatriota Guarín.
0: Aproxima-se da grande área, dribling sobre Paulo César, cruzamento para Falcão, vai ser de cabeça, já está!
4: Esse gol solitário foi suficiente para garantir o título aos Dragões, selando uma das conquistas mais importantes da história do clube. Com a vitória em Dublin, o Futebol Clube do Porto ergueu o seu segundo troféu da Liga Europa, depois de já ter vencido a competição em 2003, na altura denominada Taça UEFA, sob o comando de José Mourinho. Esta nova conquista de 2011 reafirmou a posição do clube como uma das grandes potências do futebol europeu. Além disso, Villas-Boas, que tinha conquistado um triplete com a Liga Portuguesa, Taça de Portugal e Liga Europa, tornou-se o treinador mais jovem de sempre a vencer uma competição europeia de clubes, cimentando o seu nome na história. Ao longo da temporada, o Futebol Clube do Porto não se limitou a dominar na Europa. A equipa também brilhou no campeonato português, terminando a Primeira Liga de forma invicta, algo raro e impressionante. A equipa conquistou o título nacional com uma larga vantagem sobre os adversários, somando 84 pontos e um ataque avassalador que marcou 73 golos em 30 jogos. Para além do título de campeão nacional, os Dragões conquistaram também a Taça de Portugal, vencendo o Vitória Sport Clube por 6-2 na final e a Supertaça Cândido de Oliveira, selando uma época absolutamente perfeita. A vitória na Liga Europa de 2011 foi a cereja no topo do bolo de uma das temporadas mais dominantes do Futebol Clube do Porto na sua história. André Villas-Boas consolidou o seu nome como um dos treinadores mais promissores da época, enquanto jogadores como Falcão e Hulk se tornaram alvos de grandes clubes europeus, dadas as suas prestações de classe mundial. Esta conquista reforçou a reputação do Futebol Clube do Porto como um clube de excelência na Europa, capaz de competir e vencer ao mais alto nível, não apenas no futebol português, mas também internacionalmente. A campanha de 2010-2011 é até hoje lembrada como uma das mais impressionantes da história do futebol moderno, tanto pela qualidade do futebol apresentado como pela aura de invencibilidade que a equipa transmitiu ao longo de toda a temporada. Alguns anos mais tarde, quis o destino que André Villas-Boas regressasse à sua cadeira de sonho, não no papel de técnico, mas sim como presidente do Futebol Clube do Porto.
5: André Villas-Boas celebrates, but Falcao has been the star for Porto this season.
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3: Vamos lá olhar agora para o perfil de mais um jogador aqui na Primeira Rádio Desporto.
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4: Victor Gyökeres, nascido a 24 de agosto de 1998 em Jönköping, Suécia, é um avançado reconhecido pela sua capacidade de finalização e mobilidade. Começou a sua carreira profissional precisamente no Jokompin Sodra em 2015 e após se transferir para o Brighton em 2016 teve várias experiências de empréstimo, incluindo passagens pelo Cardiff City e pelo St. Pauli. Em 2020, Gyökeres assinou pelo Coventry City, onde se destacou pela sua capacidade de marcar golos. Na temporada de 2021-2022 foi um dos artilheiros do Championship, ajudando o Coventry a alcançar os playoffs de promoção à Premier League. A sua excelente forma continuou na temporada seguinte, solidificando a sua reputação no futebol inglês. Em agosto de 2023, Gyökeres transferiu-se para o Sporting, onde teve um impacto imediato. Na sua primeira temporada com os Leões, destacou-se pela sua contribuição ofensiva, marcando golos importantes e ajudando a equipa a competir nas principais competições nacionais e europeias. A sua capacidade de finalização e a sua presença em campo foram cruciais para as ambições do Sporting, que venceu a Liga Portuguesa e fez uma boa campanha nas competições europeias.
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4: Jonas Gonçalves Oliveira, conhecido simplesmente como Jonas, chegou ao Benfica em 2014 e rapidamente conquistou os adeptos pela sua técnica apurada, inteligência em campo e habilidade letal na finalização. Vindo do Valência, onde enfrentou dificuldades com lesões e irregularidade, Jonas encontrou uma nova vida no futebol português, transformando-se num dos avançados mais marcantes da história recente do clube lisboeta e da Primeira Liga. Na sua primeira época em Portugal, impressionou de imediato ao marcar 20 golos no campeonato, mostrando uma capacidade de adaptação notável e formando uma dupla memorável com Lima. Este impacto inicial foi apenas o começo de uma série de temporadas brilhantes, onde o avançado brasileiro se tornou a principal referência ofensiva do Benfica. Em 2015-2016, Jonas viveu um dos melhores momentos da carreira, marcando 32 golos no campeonato e sagrando-se o melhor marcador da Liga, ao mesmo tempo que ajudava os encarnados a conquistar o tricampeonato e mais tarde o tetra. Com o seu estilo elegante e precisão nas finalizações, Jonas conquistou a alcunha de Pistolas entre os adeptos benfiquistas. Não era apenas um avançado goleador, mas também um jogador de equipa, capaz de criar jogadas e assistir os companheiros. A sua visão de jogo e inteligência permitiram-lhe resolver partidas decisivas com facilidade aparente e foi várias vezes determinante em jogos de alta pressão. Os seus golos de qualidade e a sua consistência renderam-lhe o prémio de melhor jogador da Liga Portuguesa em 2015 e 2016, reafirmando o seu estatuto como um dos maiores craques da competição. Apesar das lesões que começaram a surgir nas suas épocas finais, Jonas continuou a ser crucial para as Águias. Em 2018-2019, na sua última temporada como jogador, ainda contribuiu para o título de campeão, ajudando o clube a recuperar a hegemonia do futebol português. Terminou a carreira em 2019 como o segundo melhor marcador estrangeiro da história do Benfica, com 137 golos em 183 jogos, uma média impressionante que solidifica o seu legado entre os melhores avançados que passaram pelo clube. Jonas é recordado pelos adeptos encarnados com enorme carinho e admiração. A sua postura profissional, aliada ao talento incomum, deixaram uma marca duradoura no Benfica e na Primeira Liga. A figura de Jonas vai além dos números, é sinónimo de classe e de dedicação, um jogador que transformou o ataque benfiquista e inspirou uma geração de adeptos com a sua simplicidade e eficácia dentro de campo.
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4: Marco Van Basten é considerado um dos maiores avançados da história do futebol mundial, tanto pelo seu talento técnico como pela sua capacidade de marcar golos decisivos em momentos cruciais. Nascido a 31 de outubro de 1964, em Utrecht, nos Países Baixos, desde cedo demonstrou um talento inato para o futebol, seguindo os passos do pai, Joop Van Basten, que também jogara profissionalmente. O jovem Marco começou a jogar no clube local, o Utrecht, mas rapidamente atraiu a atenção do Ajax, um dos gigantes do futebol neerlandês, onde ingressou aos 16 anos. Foi no Ajax que Van Basten começou a destacar-se no cenário do futebol internacional. Fez a sua estreia na equipa principal em 1982, substituindo ninguém menos que o Johan Cruyff, uma das maiores lendas do clube. A transição não poderia ter sido melhor. Van Basten não só mostrou que estava à altura do desafio, como rapidamente se tornou o novo talismã da equipa. Na sua primeira temporada completa, em 1983-84, conquistou a sua primeira bota de ouro como o melhor marcador da Eredivisie com 28 golos, um feito que repetiria várias vezes. passes. A sua capacidade de finalização era extraordinária, combinando técnica refinada, inteligência tática e uma incrível habilidade acrobática que lhe permitia marcar golos de todos os ângulos e em todas as circunstâncias. Pelo Ajax, Van Basten conquistou 3 campeonatos neerlandeses, 3 taças dos Países Baixos e em 1987 a Taça das Taças, onde marcou o único golo na final contra o Lokomotiv Leipzig em Atenas. A sua carreira nos Países Baixos terminou com um impressionante registro de 128 golos em 133 jogos pelo clube de Amsterdão. Em 1987, Van Basten transferiu-se para o AC Milan, um dos maiores clubes da Europa, que já contava com outros dois dos maiores talentos neerlandeses, Ruud Gullit e Frank Rijkaard. Sob o comando do lendário treinador Arrigo Sacchi, o Milan formou uma das melhores equipas de todos os tempos, com Van Basten como o principal goleador. A sua chegada ao futebol italiano foi inicialmente marcada por dificuldades devido a uma grave lesão no tornozelo, mas após a recuperação, Van Basten mostrou porque era considerado um dos melhores da sua geração. Nos anos seguintes, ajudou o Milan a conquistar 2 títulos da Taça dos Campeões Europeus, em 1989 e 1990, além de 4 campeonatos italianos. Na final de 1989, Van Basten marcou 2 golos na vitória por 4-0 sobre o Steaua Bucareste, numa das exibições mais dominantes de uma equipa na história do futebol europeu. O avançado continuava a impressionar com a sua técnica, visão de jogo e, claro, com a sua capacidade de concretização. Um dos momentos mais memoráveis da sua carreira aconteceu ao serviço da seleção neerlandesa no Campeonato Europeu de 1988, na Alemanha. Van Basten foi o herói da competição, terminando como melhor marcador com 5 golos, incluindo o golo decisivo na final contra a União Soviética, um remate de primeira quase sem ângulo que é considerado um dos melhores golos da história das grandes competições. A sua exibição nesse torneio valeu-lhe a primeira das suas 3 bolas de ouro em 1988, 89 e 1992, reafirmando o seu estatuto como o melhor jogador do mundo naquela época. Infelizmente, a carreira de Van Basten foi encurtada devido a sucessivas lesões no tornozelo, culminando na sua reforma precoce aos 30 anos em 1995. O último jogo oficial aconteceu na final da Liga dos Campeões de 1993, onde o Milan foi derrotado pelo Marselha. Apesar das tentativas de recuperação, as lesões impediram de continuar a jogar ao mais alto nível, encerrando a carreira de um dos maiores talentos que o futebol já viu. Apesar de um percurso abreviado, Marco Van Basten deixou uma marca indelével no futebol mundial. A sua combinação de elegância, poder e precisão fizeram dele uma verdadeira gazela nos relvados. Tanto no Ajax como no Milan, Van Basten construiu um legado que perdura até hoje e os seus feitos pela seleção dos Países Baixos consolidaram o seu lugar na história. Mais tarde, após encerrar a carreira como jogador, ainda teve passagens como treinador, incluindo a seleção neerlandesa, mas será sempre lembrado pelos seus feitos dentro das quatro linhas.

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0: Atenção com o esquerdo, levantou para a diária, remate, gol!
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2: Vai Trivela!

0: Seja bem-vindo, ouvinte Gol FM, a mais uma partida do Campeonato do Mundo, 16avos de final, onde já temos a seleção do Canadá, do Brasil, também da Noruega, do Paraguai, que surpreendeu tudo e todos, e também a seleção francesa nos oitavos de final. Agora resta saber, entre México e Equador, qual das seleções garante a próxima fase. Esta que era uma partida que era então para se ter iniciado a partir das 2 da manhã, mas acabou por ser interrompido devido às condições meteorológicas adversas, depois de uma forte tempestade se ter abatido sobre a cidade do México, em intensa chuva, acompanhada também da atividade elétrica nas imediações do estádio, obrigou a FIFA a acionar o protocolo de segurança previsto para este Mundial. Recorde-se que sempre que é detectado um relâmpago nas proximidades do recinto, o jogo não pode começar, ou caso já esteja a decorrer, é imediatamente interrompido. O protocolo que determina que seja necessário esperar 30 minutos desde o último registro de atividade elétrica antes de ser autorizada a entrada das equipas em campo. Se durante esse período voltar a ouvir-se um trovão ou for observado um novo relâmpago, a contagem recomeça novamente do zero. Trata-se então de uma medida implementada pela FIFA para proteger jogadores, árbitros, equipas técnicas e todos os adeptos presentes no estádio, embora isto, pelo menos na minha opinião, não acho que proteja assim tanto os jogadores. Quer dizer, neste caso do México e Equador até nem faz muita diferença, porque o jogo nem sequer chegou a começar. Agora, na situação do França-Iraque, onde os jogadores já tinham disputado a primeira parte, depois lá está, ficaram muito tempo parados, o campo ficou mais pesado que aquilo que estava, aí parece-me que não é tão benéfico para os jogadores. Mas o que interessa é que o jogo vai mesmo realizar-se, portanto vamos ter aqui uma grande partida, duas seleções sul-americanas no lendário estádio Azteca, um dos estádios mais icónicos de sempre, inaugurado em 1966 com capacidade superior a 80 mil espectadores, sofreu uma remodelação para o Mundial 2026. O Azteca, que é um recinto carregado de história, foi neste estádio que Pelé e Diego Armando Maradona consagraram-se campeões mundiais. Está também situado a cerca de 2.240 metros acima do nível do mar. É uma das maiores altitudes utilizadas regularmente no futebol internacional e um elemento que lá está pode influenciar profundamente o desenrolar da partida, se bem que seleções como o México e neste caso mais o Equador, que é a equipa que joga fora, está habituada, até porque no que toca aos jogos das eliminatórias do apuramento para o Campeonato do Mundo, portanto a seleção mexicana está então, aliás, a seleção do Equador está então habituada. Ouvintes Golo FM, subscrevam o canal do YouTube, deixem também o vosso gosto no vídeo, mantenham-se ligados. Infelizmente o jogo começou uma hora mais tarde, é certo, mas venham daí, o espetáculo não tarda nada, já está a começar e vamos também passar aos 11 iniciais sem mais demoras. E vamos começar naturalmente pela seleção da casa, a seleção do México, que atua com Rangel na baliza, depois uma dupla centrais composta por César Montes e Vázquez, sobre a esquerda Gallardo, sobre a direita Jorge Sánchez, ex-jogador do Futebol Clube do Porto, depois no meio campo com Lira, Romo e um menino de 17 anos de idade, Gilberto Mora, um jogador de quem se perspectiva um grande futuro, depois na frente de ataque Alvarado, Quinhonhas e Raul Jiménez, ex-jogador do Benfica. No banco de suplentes, Guilherme Ochoa e Acevedo são os dois guarda-redes alternativos, Edson Álvarez, Chaves, também Luís Chaves, Fidalgo, Santiago Jiménez, Armando González, Brian Gutiérrez, Huerta, Martínez, Pineda, Reyes, Obed Vargas, jogador do Atlético de Madrid, e por fim Alexis Vega, técnico é então Aguirre, ele que confessou que este grupo de jogadores mexicanos é o grupo mais unido que ele já teve. Atenção que Aguirre é a terceira vez que está a orientar uma seleção mexicana e, portanto, para ele estar a dizer isto é porque existe, lá está, essa verdade, sabe muito bem daquilo que está a falar este técnico mexicano. Vamos agora olhar para o 11 inicial da seleção do Equador, uma seleção do Equador que garantiu o apuramento na última jornada diante da Alemanha, no último suspiro, um golo importante de um velho conhecido do futebol português, Gonzalo Plata, acabou por ser ele o herói dessa partida. É verdade que o Equador teve algumas dificuldades na fase de grupos, mas atenção, foi uma equipa que, uma seleção que jogou bem, a verdade é essa, mas desperdiçou muito, e agora nesta fase de mata-mata o Equador sabe muito bem que é importante ser uma equipa letal, até porque lá está, nesta fase, a equipa que não vencer está totalmente eliminada. Vamos passar ao 11 inicial da seleção equatoriana, a seleção tricolor, que atua na baliza com Galíndez, William Pacho Ordonés como defesas centrais, à direita Alan Franco, à esquerda Incapié, meio campo com Moisés Caicedo e Vite, depois médio direito Yeboah, médio esquerdo Ângulo, na frente de ataque com Ener Valencia e Gonzalo Plata, o herói equatoriano, devido ao gol da Alemanha. Depois, banco suplentes, Ramírez e também outro guarda-redes alternativo, Valle, Alquivar, Arevalo, Caicedo, Castillo, Stupinan, Medina, Minda, Paes, Jonathan Poroso, Jackson Poroso, aliás, jogador do Boa Vista, Preciado, também Kevin Rodrigues, Torres, Valência, técnico é o argentino Bacacese, ele que festejou naturalmente com grande alegria esse golo decisivo de Gonzalo Plata. Venha daí, ouvinte, Golo FM, um grande abraço para toda a gente que nos acompanha, para o Miguel Oliveira, para o Togba, para o Carlos Macedo, para o Diogo Miguel, também para o Paulo Rodrigues. Vai começar a partida no mítico Estádio Azteca, é o México quem vai dar o pontapé de saída, mais um jogo dos 16avos de final, começa o espetáculo!
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0: FM. Arrancou mais um espetáculo aqui na sua primeira Rádio Desporto, única rádio nacional a transmitir todos os jogos deste Campeonato do Mundo 2026. Vamos para mais um, vamos para esse México-Equador. Relembro que a seleção que vencer nesta partida entre México e a seleção equatoriana vai defrontar o vencedor do Inglaterra, República Democrática do Congo, que se joga hoje também na Gol FM, a partir das 17 horas. Hoje, para além deste México-Equador, vamos ter, lá está, Inglaterra-Congo, e às 21 horas Bélgica-Senegal, portanto, jogos também bem quentinhos, sem dúvida alguma. Bola para a seleção mexicana, um abraço também para o Jorge Leite, que se voltou então a juntar a nós. Ana Rita Esteves, a verdade, já começou a partida, vamos do primeiro minuto de jogo aqui no mítico Estádio Azteca. Carlos Macedo, um abraço para ti, meu amigo, ele que diz vive em Toronto. Agora são 21h55, quase 22 horas, e estão 39 graus com umidade. No jogo de Portugal estarão 42 graus, vai ser difícil, mas a Croácia também não está habituada a este clima. É verdade, Carlos, e é por isso que lá está, este lado da chave, nesse sentido, até pode ser lisonjeiro para Portugal, porque apanha mais seleções europeias, portanto, neste lado da chave, aliás, são praticamente todas elas seleções europeias, menos a seleção do Paraguai e também e do Canadá, e também a seleção marroquina, não, e afinal também ainda há do Senegal, portanto, ainda há algumas, mas partindo do princípio que os favoritos vencem, já lá está a França, está também Marrocos, e portanto pode estar Portugal, pode estar Espanha, pode estar Estados Unidos e pode estar Bélgica. Portanto, ficaram apenas três seleções que não fazem parte do continente europeu. Vamos então ao jogo, bola para a seleção mexicana. O México, estou com o equipamento principal, joga de verde, calção branco, meia vermelha, ataca para a baliza sul. O Equador joga também com o equipamento principal, camisola amarela, calção preto e meia também amarela. Lá vai o México para a frente, bola para o centrocampista Romo. Está agora na esquerda, ali para a zona, aparece Galhardo. Galhardo agora toca para trás, ali para Vasquez. Vasquez pode deixar curtinho em Montes, Montes para Vasquez. Vasquez agora deixa no lado direito, ali para Jorge Sanches. Aí vai o antigo lateral do Futebol do Porto, combina agora ali com Gilberto Mora, bem jogado. Entra a bola agora ali para a zona, aparece Lira. Lira por dentro, bem jogado, que bem trabalha o México. Bola agora no lado direito, ali para a zona, aparece Gilberto Mora. Aí vai o jovem de 17 anos, ainda Gilberto Mora, toca por dentro, bem jogado. Atenção, bola ali para Alvarado. Ainda Alvarado, remate de pé esquerdo contra o corpo de William Pacho. E agora o Equador pode partir para a frente. Ainda Valência, toca de primeira, bem jogado. Ficou a dormir o 20, recupera Gilberto Mora. Aí está o México, grande intensidade neste início de jogo. A seleção mexicana quer chegar ao golo o mais rápido possível. Bola agora no lado esquerdo, ali para a zona, aparece Galhardo. Galhardo agora toca no meio, ali para Romo. Romo deu para trás, ali na zona do grande círculo, um pouco à frente do grande círculo, ali para Leira. Tem Jorge Sanches de braços abertos a pedir a bola. Aí a tens, este agora toca mais à frente, ali para a zona, aparece Alvarado. Alvarado agora para a esquerda, bem jogado, mete na direita, em passa em modo raquete, bem visto. É para Gilberto Mora. O México entrou muito bem, tudo bem feito. Atenção, grande área, Leira, cruzamento, segundo poste, ninguém a aparecer. Carrega a seleção mexicana, quem é que os para? Ninguém. Grande entrada da seleção comandada por Javier Aguirre. Bola agora mais ao meio, ali para Leira. Leira agora para trás, ali para Jorge Sanches. Jorge Sanches agora à frente, joga para Gilberto Mora. Muito em jogo, jovem jogador de 17 anos, uma das grandes promessas do futebol mundial. Ainda Gilberto Mora bem tabulado. Ora, o México pode chegar ao golo. Grande corte da seleção equatoriana. Grande corte da seleção equatoriana, que agora pode tentar sair a jogar a bola bombeada na profundidade para Ener Valência. Chega a primeiro Leira e ainda ganha uma falta. É uma grande entrada ao 20 Gol FM desta seleção mexicana, sem sombra de dúvidas. Digam aí no chat do YouTube se estavam à espera de uma entrada tão acutilante do México nestes primeiros 4 minutos de jogo. E aí vão eles novamente para a frente. Bola para a zona onde aparece Lira. Lira a receber ali no grande círculo. Mete agora de pé direito ali para o camisão número 3, Montes. Avança no terreno. Mete agora à direita ali para Jorge Sanches. Aí vai número 2. Ainda Jorge Sanches. Tapa por dentro. Pontapé por cima da baliza. Está aí o primeiro momento de perigo. É do menino Gilberto Mora. Mas atenção, que grande entrada desta seleção mexicana. Entra, diria, com os dentes cerrados à procura de chegar ao golo o mais depressa possível. Claro que o fator casa faz todo sentido, mas é preciso qualidade, e esta seleção mexicana tem, e muita, até porque é a única seleção que ainda não sofreu qualquer golo neste campeonato do mundo. Minuto 5, grande entrada do México. Vai novamente para a frente, atenção, Jiménez por cima da baliza. Atenção, este México. Minuto 5, México 0, Equador também 0.
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0: Vamos lá, ouvintes, Gol FM, deixem o vosso gosto no vídeo. Vamos tentar chegar aqui à barreira dos 30 likes numa primeira instância. Atenção, cruzamento, pode ser o golo! Ao lado! Que perdida! Raul Jiménez! Muito perto do México de chegar ao golo, mas bem, que entrada avassaladora dos mexicanos. É impressionante a forma como o México entrou na partida. Muita variabilidade entre os jogadores, muito dinamismo. E é sobretudo aquele lado direito que está a funcionar na perfeição. Cruzamento muito bem tirado do Romo, um médio centro a aparecer ali no corredor direito, muito bem cruzado, e Jiménez de cabeça a tirar para fora da baliza. Que grande entrada do México. Atenção a este México, meus amigos, muita atenção. É que para além do fator casa, há qualidade nesta seleção mexicana. O México, que se passar à próxima fase, irá jogar no México.

0: da seleção equatoriana, eu acho que pelo menos até à meia final, digamos assim, podia os estádios mexicanos e também o estádio do Canadá, neste caso o de Vancouver ou o Toronto, podiam ser estádios sede também para as meias finais. Claro que a final já está estipulada a ser nos Estados Unidos e está tudo certo em New Jersey. Agora, só o último jogo que se vai jogar em terrenos mexicanos e também no Canadá será o dos oitavos de final, ou seja, a próxima fase. Depois da próxima fase, todos os jogos serão disputados nos Estados Unidos. Na minha opinião, não acho que isso faça muito sentido, como disse há instantes. Creio que seria bom, tanto para os adeptos mexicanos como também para os adeptos canadianos, viverem essas fases decisivas também nas suas cidades. Mas pronto, é o que está estipulado. Bola para a seleção equatoriana, que tenta meter gelo no jogo. Na verdade, não está fácil. O México entrou muito bem na partida. Lançamento à esquerda para Incapié. Aí está o defesa do Arsenal. Recupera bem Moisés Caicedo. Moisés Caicedo agora mete para trás, ali para o guarda-redes Galíndez. Está a seleção do Equador. O Equador que acaba por ter considerado por muitos especialistas a melhor geração da sua história. A verdade é que passou com muitas dificuldades a fase de grupos. Mas também, quem viu os jogos sabe que o Equador teve muito azar. Isto porque a seleção equatoriana, no jogo contra a Costa do Marfim, foi melhor na primeira parte. Na segunda parte podia ter caído para qualquer lado, caiu para a Costa do Marfim. Mas contra a seleção do Curaçao, é certo que, olhando ao resultado, podemos dizer que o Equador, não quer dizer resultado vergonhoso, porque outra equipa também tem o seu mérito e, portanto, não há como menosprezar. E hoje em dia, e foi o que o Bernardo Silva disse, e muito bem, hoje ontem na conferência de imprensa, já não há seleções fáceis. O futebol está cada vez mais evoluído, há cada vez melhores analistas para preparar os jogos, e o Curaçao demonstrou aqui uma bela atitude. Mas a verdade é que o Equador fez tudo o que podia fazer para vencer esse jogo. Aliás, o recorde de defesas do Mundial é de Eloy Room. Foram 15 defesas. E isso diz muito. Belo passe ali para o lado esquerdo. Atenção, cruzamento de Incapié. Corta bem a seleção mexicana. Ainda mexe. Bola para ângulo. Puxa para o pé direito. Pode ter o cruzamento. Vai encarar o adversário. Em ângulo. Vem para dentro. Em ângulo. Mete a bola para trás. Bola agora para Moisés Caicedo. Está o Equador agora é também a querer mostrar qualquer coisa neste jogo. Lado direito. Bola para Yeboah. Meteu na frente. Bem jogado. Cruzamento para a zona do penalti. Ninguém aparece. Corta a seleção mexicana. De novo a cortar o México. E agora recupera Gilberto Mora e mete muito bem na frente. Atenção, bola para Quinhonhas. A vencer o terreno, Quinhonhas. Aí está ele. Zona central. Vai meter o jogo. Vai meter gelo, aliás. E ganha falta a seleção equatoriana. Minuto 10. México 0. Equador também 0.
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0: Então, de regresso para essa partida entre a seleção do México e também a seleção do Equador. Ganha bem agora a seleção do México uma falta, é verdade. A seleção mexicana a ganhar uma falta ali com Lira, médio defensivo, médio muito combativo, sem sombra de dúvidas. Vamos ao pontapé livre para o México. No corredor direito será Jorge Sanchez. É verdade, Jorge Mendes, poucos mas bons. Assim já estamos quase aqui a chegar a uma centena de visualizações. Uma partida às 3 da manhã. Vamos a isso. Bom, para a seleção do Equador.

0: o Danilo, um abraço Danilo. Ele que diz, concordo, México deveria jogar em casa, eles merecem. Subscreve o canal do YouTube, Danilo, se ainda não és inscrito. Ativa também o sininho do início para receberes o início de todas as transmissões. 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Um abraço para o Jorge Leite também, ele que diz, este estádio faz lembrar sempre o Mundial do México 86 com o grande Diego Armando Maradona. Olá para a seleção do México. Vem com o guarda-redes Rangel, que tirou lugar a Ochoa. Ochoa neste, parece-me não, é mesmo, o primeiro campeonato do mundo. Que parte mais, atenção, bem jogado, bola para Quinhonhas, não há fora de jogo, mete na frente, atenção, Alvarado, pontapé, sai frouxo, mas vai para fora e dá pontapé de canto para a seleção mexicana. Saiu frouxo o pontapé de Alvarado, mas novamente o México com muito espaço. O México está a conseguir bater com muita facilidade a primeira linha de pressão. A segunda linha de pressão, ou seja, a linha do meio campo da seleção equatoriana, está muito bem no jogo, sem dúvida alguma. A seleção mexicana, grande entrada. Grande abraço também para a Ana Rita Esteves. Vamos agora ao pontapé de canto para a seleção do México, lado esquerdo. Marcação homem a homem dos equatorianos. 1, 2, 3, 4, 5, 6. 6 homens mexicanos lá na área. Canto batido de forma rápida. E agora o árbitro para. E os jogadores mexicanos ficam bastante furiosos. Porque ia ser aqui uma jogada de laboratório. Este pontapé de canto. O Serafim diz que este jogo está para o México. Já deu nos Simpsons. Esperemos que seja essa a final dos Simpsons. É sinal que Portugal estará na final do Campeonato do Mundo. Dentro do México, a ver, vamos. Olha o pontapé de canto, vai ser batido. Já no lado esquerdo, batido, primeiro poste. A bola vai sobrar ainda ali para o Alvarado. Deixa para Jorge Sanchez. Pode deixar ali para César Montes. É mesmo isso que faz. Bola entra no lado esquerdo ali para César Montes. Pode tirar o cruzamento central. Cruzamento bombeado lá para o segundo poste. A bola vai chegar ainda ali para o pontapé. Ao lado, que grande perigo. Grande oportunidade do menino Gilberto Mora. Ia marcar um golaço no mítico estádio Azteca. Ia marcar um dos grandes golos deste campeonato do mundo. Bem, está aqui um astro. O futebol europeu que mete aos olhos neste jogador. Principalmente o futebol português. Minuto 15. México 0. Equador também 0.
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0: Novamente o México. Seleção mais ofensiva. Pelo menos nestes primeiros 16 minutos de jogo. Lançamento em lateral agora para a seleção equatoriana. Lançamento para o Equador no lado direito. O Alan Franco a lançar. Recupera bem o México, pois não consegue dar ali o melhor toque na bola. O Gilberto Mora. A bola sai para fora das quatro linhas. No lançamento à direita, no meio campo defensivo. É para Alan Franco lançar novamente. Está hoje a jogar com lateral. Atenção que a seleção equatoriana muda aqui um pouco o seu sistema. Aliás, mantém o mesmo sistema do jogo com a Alemanha. Mas o Equador não começou a jogar assim. O Equador começou a jogar com três defesas, mas já lá vamos. Espetáculo agora, Gonzalo Plata a partir da loiça toda, abre na esquerda, bola agora para Incapié, olha para a frente Incapié, já meteu, Ener Valencia vai entrar na grande área, túnel da Ener Valencia, bem jogado, remate e a bola sair ao lado. Seria um golaço a final de Yeboah Zamora. Atenção, Yeboah Zamora é um dos bons jogadores desta seleção equatoriana, muita capacidade técnica, faz um túnel perfeito mesmo, sobre César Montes, e depois remata de bico à futsal, e a bola ainda bate no poste. Seria um grande golo, e o jogo está cada vez mais mais intenso. Está bom este jogo, está muito bom. O Equador agora também querendo aparecer. Jorge Leite que diz, Walter já não é jogador para os bolsos dos clubes portugueses. Sim, à partida, sim, não é, Jorge. Se fosse há uns anos atrás, claramente que, e eu também costumo dizer isso, que os Vinícius Júniors, hoje em dia não, mas na altura um Vinícius Júnior quando foi para o Real Madrid, o Rodrigo quando foi para o Real Madrid, esse tipo de jogadores, o próprio Endrick, passavam primeiro pelo futebol português. Contudo, Jorge, eu acredito, e há exemplos disso, que ainda há espaço para esse tipo de jogadores. Ainda há espaço. Lá está, os clubes portugueses é que têm que se chegar à frente. E vimos isso no Benfica com Enzo Fernandes. É verdade que teve que pagar bem, mas o que é certo é que acabou por ir para o Benfica. Vimos isso este ano no Futebol Clube do Porto com Victor Froholt, o próprio Pietuszewski, que também tinha uma proposta do Barcelona que foi confirmada pelo empresário, mas que o jogador preferiu o Futebol Clube do Porto. Ou seja, há essa possibilidade. É mais difícil, sim, porque estão a competir contra os melhores clubes do mundo. Portanto, é mais provável que um jogador de 17, 18, 19, 20, 21 anos prefira seguir esse passo de jogar num Real Madrid, num Barcelona, num Chelsea, num City, num Arsenal, do que propriamente ir para a Liga Portuguesa. Mas lá está, há exemplos cada vez menores, é certo, mas ainda existem. Atenção, grande corte agora da seleção do México. Lançamento de linha lateral para a seleção do Equador. Lançamento para Incapié. Aí está Incapié a lançar a bola lá para a zona da área. Gonzalo Plata ali a pentear a bola de cabeça, despacha para a frente. Agora a seleção mexicana vai tentar ganhar. Raúl Jiménez, ainda ganha Jiménez. E depois parece-me que é travado em falta ou não? Parece-me que não. E agora o banco de suplentes do México salta que nem uma mola. O do Equador também. E agora é o momento à sul-americana em estado puro. Confusão total. A mim parece-me que... Ui, mas também é uma entrada duríssima. É uma entrada duríssima. O William Pacho ali a colocar o ombro no corpo de Raúl Jiménez. Ele acaba por ir contra um objeto, digamos assim, que estava perto do banco de suplentes. O árbitro agora a tentar ter mão no jogo, a querer serenar os jogadores, não está fácil. Minuto 20, México 0, Equador também 0.
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0: Já segue o jogo novamente. Bola para a seleção mexicana. Bola para César Montes. Isto agora abre mais à direita. Ali para Vázquez. Vázquez agora no meio ali para Romo. Romo a deixar agora ali para Vázquez. Este mete na esquerda ali para Galhardo. Galhardo agora a combinar com Quinhonhas. Tabela bem no meio. Bola agora jogada mais à frente. Bem jogado. Atenção, Quinhonhas vai com espaço. Pode ir para a baliza, Quinhonhas. Já entrou na área, Quinhonhas. Pode ser o golo do México. Grande golo da Quinhonhas. Que golaço! É do México. Um petardo que vai ficar para a eternidade dos campeonatos do mundo, principalmente para os mexicanos. Gol!
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0: Golo do México! Quinhonhas a fazer o primeiro a deixar o estádio Azteca em absoluto delírio. Grande golo de Quinhonhas. Vamos ver se está tudo legal, vamos ver se ele parte de posição legal ou não. É uma grande bola, é um grande passe, é um passe totalmente perfeito do Alvarado a rasgar por completo a defesa equatoriana e depois foi Quinhonhas em estado puro. Arrancou, encarou o bicampeão europeu, William Pacho. Tarde lá para dentro, grande golo, está feito o primeiro para a seleção mexicana. Vamos ver se confirma ou não. Aí está Quinhonhas, grande campeonato do mundo está a fazer este jogador. Ele que foi o melhor marcador da Liga Saudita esta temporada, 33 golos em 31 jogos, está em ponto roçado, está numa grande forma e que faz o seu terceiro golo neste campeonato do mundo. Minuto 23 da partida, México 1, Equador 0.
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0: E agora o Equador vai ter que fazer de tudo para tentar reagir da melhor forma possível, mas o México a fazer este golo de forma merecida. A seleção mexicana entrou muito bem na partida, sem dúvida alguma. Atenção a este México. Parece-me que pode ser uma seleção que depois pode quebrar por não sentir o fator casa. E é natural, não é? Mas é uma seleção do México que pode chegar muito bem aos oitavos de final. Mas ainda há muito jogo pela frente. Vamos ver o que é que o Equador vai fazer daqui para a frente. Bola para o México, Inhonhas. Tabela com Lira. Este agora para o Romo. E o árbitro assinala a falta. Não concorda nada, Romo. O árbitro está a tentar ter mão nisto. Não está fácil. Para o árbitro esloveno, Vincic. O Bruno Silva que diz: bora México. Abraço também para ti, meu amigo Bruno. Muito obrigado a toda a gente que está aí presente nesta transmissão do canal do YouTube da Gol FM. Neste momento estamos com 28 gostos. Vamos lá chegar aos 40. Essa a meta. Neste momento pausa também para a hidratação e vamos também carimbar, meus amigos, até porque já estamos então no minuto 25 no Azteca. Vai valendo petardo de Quinhonhas para o México estar na frente. México 1, Equador 0.
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0: De regresso então ao Azteca e vamos olhar também agora um pouco para as estatísticas desta partida entre México e Equador. O México com 0.47 de golos esperados contra 0.17 da seleção equatoriana. O México com 59% de posse de bola contra 41% do Equador. 7 remates do México, 1 do Equador. Ainda que apenas um enquadrado com a baliza, que foi o gol. O Equador ainda não fez nenhum. Uma grande oportunidade para o México, nenhuma para o Equador. Um canto para o México, nenhum para a seleção equatoriana. Lembro que para já nestes oitavos de final temos Paraguai-França, 4 de julho, 22 horas. Canadá-Marrocos, 4 de julho, 18 horas. E temos Brasil-Noruega, 5 de julho, 21 horas. São então esses os duelos deste, para já, destes 16avos de final. Brasil-Noruega promete ser um jogaço também, sem sombra de dúvidas, um grande jogo mesmo. E vamos ver, porque a seleção do México, como disse há instantes, vai jogar contra quem passar do... Se o México passar, lá está. Vai jogar contra quem passar do Inglaterra, República Democrática do Congo. Ou seja, podemos ter um México-Inglaterra, um Equador-Inglaterra, um México-Congo, Equador-Congo. A ver, vamos. o que é que poderá acontecer. E portanto, também podemos ter aqui um Inglaterra-Brasil nos quartos de final, vamos ver. A competição vai avançando aos poucos e poucos. Já rola a bola novamente, bola para a seleção mexicana, bola para o defesa central, Montes. Está agora a pontapear a bola lá para a frente. Aí está o México, sempre a procurar as costas da defesa. Já percebeu onde está o ouro. Bola para Jiménez, cai no relevado Jiménez. Pede falta o jogador do Benfica. Mas a defesa equatoriana está a ser muito facilmente batida. William Pacho e Ordóñez com muitas dificuldades. O México, lá está, tem essa capacidade de conseguir ter jogadores que ganham muito bem a profundidade. O Jiménez, o Quinhonhas, o Alvarado, os próprios médios. Que uma boa seleção, esta seleção mexicana. E eu vou-vos ser sincero, era uma seleção que eu não dava muito por ela. No sentido em que já não era a mesma seleção, por exemplo, de um Mundial que eu gostei muito de ver o México, que eu gostei muito de ver o México a jogar, que foi o Mundial 2014, é certo que perderam por 2-1 diante dos Países Baixos. Mas foi já com um golo e um telar no último minuto. Mas o México tinha jogadores muito interessantes. O Ochoa, o Rafa Márquez, o Héctor Moreno, Guardado, o Héctor Herrera, Layún, Giovanni dos Santos. Havia também, se não me engano, Jesús Corona. Portanto, e mesmo também no Campeonato do Mundo. No Campeonato do Mundo de 2022, a seleção do México é certo que não passou na fase de grupos, mas por um gol sofrido a mais do que a Polónia, e foi o México que até esteve a vencer dentro da seleção argentina, que depois consegue remontar. Ou seja, esse México também jogava bem. Essa seleção mexicana tinha também uma seleção muito interessante, Sem sombra de dúvidas, onde essa geração já é de Lozano, por exemplo, um pouco também destes jogadores que estão atualmente, é certo, mas uma boa seleção. Aí está o cruzamento, agora ali para a zona da pequena área, corta bem a defensiva do Equador. Minuto 30 de jogo, México 1, Equador 0.
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0: Atenção à seleção mexicana. Vai para o ataque e pode levar algum perigo. Bola colocada ali para Raul Jiménez. Mete na frente, bem jogado. Bola agora para William Pacho. Mal Pacho. Recupera Jiménez. Atenção Jiménez. Ainda Jiménez. Toca por dentro. Quinhonhas. Atenção. Devolveu Jiménez. Pode ser o gol do grande golo. Grande golo do México. Que categoria, que qualidade, como baila a seleção mexicana! Gol!
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0: Do México! Da seleção mexicana, grande gol de Raul Jiménez! Tudo muito bem feito, espetáculo! Jiménez, muito bem a forma como ganha a bola no primeiro lance. Depois, um enterro colossal de William Pacho. Nem parece teu, Pacho! Depois, Jiménez a combinar ali para a zona onde estava Quinhonhas. Quinhonhas, desta vez não quis rematar. Ofereceu ao colega de equipa e um pontapé de Jiménez lá para dentro. Sem qualquer tipo de hipótese para o guarda-redes equatoriano. 2-0 em 31 minutos. Como joga este México? México 2, Equador 0.
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0: Bem, que grande meia hora do México! Eu não sei, atrevo-me a dizer que é das melhores, dos melhores 30 minutos deste, de uma seleção neste campeonato do mundo. Que qualidade! Tenta reagir o Equador, vão de tapé de canto. O melhor que pode acontecer ao Equador é marcar antes do intervalo, isso é certo. A ver, vamos. Moisés Caicedo vai partir para a bola, vai bater este pontapé de canto do lado esquerdo. Agora os jogadores ali embrulhados, mas muito bem o México. Dois golaços mesmo. Um abraço para o Serafim Tavares, para o Danilo e para o Marcos Nunes, que diz que quartos de final vai ser França-Marrocos, Inglaterra-Noruega, Argentina-Colômbia, o último será Senegal versus Portugal ou Espanha. Esperemos que seja Portugal. Vamos então ao pontapé de canto para a seleção equatoriana. Estamos perto do minuto 35. Para o Equador é importante que faça um golo agora. Aí está Caicedo a bater. Boa saída ali do guardião Rangel. Bola novamente para o Equador, bola para Ângulo, mete a bola agora de forma totalmente disparatada. O Ângulo totalmente disparatado este cruzamento e o Equador não pode começar já a jogar com o coração em detrimento do discernimento nestes primeiros 34 minutos de jogo. Mas lá está, a entrada do México, adivinhava-se que realmente isto podia acontecer, porque o México entrou com a corda toda. Entrou com os dentes completamente cerrados a seleção mexicana, fantástico mesmo. E agora vamos ver, eles não querem parar. Lá à direita, bola para Jorge Sanchez, tenta passar por ângulo, já passou, mas o árbitro diz que há falta. Serafim diz: Marcos, eu também tenho dúvidas nesse, mas eu acredito que a gente chega à final mesmo sem saber ler nem escrever. Se os Simpsons dizem que a gente começa a acreditar. Minuto 35 na partida, México 2, Equador 0.
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0: Sempre por cima o México, sempre por cima. É uma super primeira parte dos mexicanos a todos os níveis. Em vários momentos do jogo, seja com bola, seja sem bola, seja no contra-ataque, seja na reação à perda. Atenção a este México, meus amigos. Atenção a este México. Tem aqui uma boa equipa, jogadores com vontade, uma mistura de juventude com experiência. E o fator casa vai fazendo todo sentido para o México. Bola para a seleção mexicana, aí está, bola colocada mais à frente. Perde agora ali o Alvarado. Pode agora ser o Equador para o contra-ataque e pode ser perigoso. Atenção, bola para Gonzalo Plata. Já passou Plata. Depois vem cá pedir falta Plata. O árbitro diz que não há nada. Despacha para a frente. Ganha Jiménez de peito. Volta a ganhar a seleção equatoriana. Bola para William Pacho. Ficou muito mal na fotografia. Pacho. No segundo golo. É verdade, Marcos Nunes. O México-Inglaterra vai ser um jogaço. Caso aconteça, ali, atenção. Caso aconteça, vai ser um autêntico jogaço. Vai o Equador, bola para ângulo, vem para dentro o ângulo, ainda ângulo, mal passe de ângulo, mesmo assim recupera muito bem ali o Alan Frank. Agora assinala uma falta o árbitro Vincic sobre Caicedo, um tapete livre para A seleção da seleção do Equador. Vamos então à bola parada para os equatorianos. Vai ser então batido por Moisés Caicedo, ali numa zona central do terreno. Aí está Caicedo, vai partir para a bola. Aí está, bate Caicedo para a zona de segundo posto, mas muito mal. Não está a correr nada, nada bem este jogo à seleção do Equador. Marcos Nunes que diz: eu não sou muito fã do estilo de jogo de Marrocos e acho que como a França está, não vai dar hipóteses. É verdade, a França está muito forte mesmo. Pois lá está, a França é uma seleção, e a única seleção neste Mundial, que se Mbappé não estiver a resultar, há Olise. Se Olise não estiver a resultar, há Dembélé. Se Dembélé não estiver a resultar, há Doué. Se Doué não estiver a resultar, há Cherki. Se Cherki não estiver a resultar, há Barcola. Se Barcola não estiver a resultar, há Mateta. Portanto, e depois nem é só isso, é um coletivo a funcionar muito bem mesmo. Deschamps também está a fazer uma grande gestão daquilo que é o grupo. O próprio Kylian Mbappé foi substituído hoje. Atenção aí, a boa Zamora já entrou na área. Ainda Zamora puxa para dentro. Grande defesa! Grande defesa de Rangel! Mas aí está novamente John Yeboah Zamora, um craque. É daqueles jogadores que estou a gostar de ver neste Mundial. Tem muita habilidade, tem um bom remate. E aí está a boa oportunidade para a seleção do Equador, que começa a querer aparecer no jogo, o Equador. É verdade, meus amigos. O Equador começa a querer aparecer no jogo. Vamos agora ao pontapé de canto. É para Moisés Caicedo. Vai partir para a bola. Partiu Moisés Caicedo. Tira bem a defensiva do México. Tenta carregar na mesma seleção equatoriana. Não está fácil, é certo. Agora colocada mais para trás. Para a zona onde aparece Incapié. Minuto 40 da partida. México 2, Equador 0.
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0: Mais um pontapé de canto para a seleção do Equador. Canto batido. Sai muito bem Rangel. Muito atento este guarda-redes, sem sombra de dúvidas, Rangel. Vamos então a mais uma bola parada. Aí está. Bola para a seleção do Equador. O Equador está a reagir bem. Agora lá está. É importante marcar antes do intervalo. E vai ganhar mais um canto. Mais um canto para a seleção equatoriana. Vai ser novamente Moisés Caicedo. Está o homem, aliás, ângulo. Agora é o ângulo quem vai bater. É o ângulo quem vai partir para a bola. Pontapé de canto. Aí está ângulo. Vai colocar a bola lá em cima. O Equador com muita gente na área. Ângulo bate o canto. Depois o desvio de Incapié. Acaba por sair totalmente ao lado. Um tapé de rede para a seleção mexicana. Mas há pouco grande trabalho de Yeboah Zamora. E uma grande oportunidade, sem dúvida alguma. Grande defesa também. No chat Marcos Nunes que diz: acho que só uma tragédia vai meter a França de chegar à final. Serafim diz que o Brasil é que tem um caminho mais complicado depois de ter ganho a equipa do Japão. Agora com a equipa do Dragon Ball. O Bá diz, a França está muito forte, faz bom jogo de equipa. Marcos Jones diz, Brasil está motivado e realmente o Japão foi um adversário bem difícil. Mas a Noruega tem Haaland. É verdade, tem Haaland, mas esta Noruega parece-me que vai ter que mostrar mais. Sinceramente, não é estar desiludido com esta Noruega, porque lá está a ganhar os seus jogos e está nos oitavos de final, mas estava à espera de mais um pouco de espetacularidade nesta Noruega. Gilberto Mora, cruzamento e o cabeceamento de Jiménez assim por cima da baliza. Está o México, não precisa de muito. México não precisa de muito, realmente, para conseguir criar perigo ou para chegar às zonas mais ofensivas. Está muito bem no jogo a seleção mexicana, sem dúvida alguma. Uma primeira parte totalmente avassaladora do México. A verdade é essa. Muita qualidade nesta seleção tricolor. Bola para Rangel. Aí está Rangel. O Jorge Leite diz que não quer mais equipas africanas. Vem à Bélgica, atenção ao México, cruzamento, segundo posto. Pode ser o gol do remate enrolado e o cabeceamento, mas já vem fora de jogo. Gilberto Mora, mas mais uma vez o México, mais uma vez o México. Agora é sobretudo pelo lado direito que a seleção mexicana tem conseguido criar muito perigo, sem sombra de dúvidas. Sobretudo pelo corredor direito. Seleção muito interessante mesmo. Vamos então agora à bola parada. Um tapé de baliza já batido por parte da seleção do Equador. Tenta ganhar ali ângulo. Ainda ângulo, depois não consegue ganhar a bola antes do fim das 4 linhas. Minuto 45, mais 5 de compensação. México 2, Equador 0.
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0: Bola para a seleção do México. Ainda ganhou um pontapé de livre. Muito calmo o México, sem dúvida alguma. É verdade, Serafim. O confronto entre Gabriel e Alan são sempre quentinhos. Belo jogo também esse Brasil-Noruega para acompanhar aqui na sua primeira rádio de desporto na Gol FM. Domingo, se não estou em erro, vou só confirmar, mas exatamente, domingo, às 21 horas. Esse duelo. Marcos Nunes diz que não sabe se a Bélgica passa. Tem que fazer diferente, é verdade. Tem que fazer diferente. E que os Estados Unidos está a ser uma seleção muito sobrevalorizada. Percebo, mas lá está. É o fator casa, depois de um treinador como Pochettino. Treinador minimamente experiente em contextos europeus. Lá está, isso tudo pode fazer a diferença. E já vimos que as seleções que normalmente jogam em casa conseguem sempre fazer qualquer coisa em mundiais. Não recuando muito tempo, mas vimos a Coreia do Sul em 2002, a própria Alemanha em 2006, foi terceira classificada. Em 2014 o Brasil. Obviamente não estou aqui a comparar o talento dos Estados Unidos com o Brasil, com a Alemanha, mas lá está, o fator casa também fez com que chegassem longe. 2018 a Rússia foi aos quartos de final. Portanto, normalmente estas equipas, por isso é que eu acho que este México pode muito bem ambicionar também os quartos de final. É certo que se frontar a Inglaterra fica mais difícil, mas jogando em casa, por que não? Olha o cruzamento para o segundo posto, mas vai diretamente para fora. Muito mal mesmo. Esta seleção do Equador, uma primeira parte terrorífica. A seleção equatoriana. Um tapa de baliza agora para o guarda-redes. Rangel, estamos a 2 minutos do tempo de intervalo. No intervalo não perca as declarações de Bernardo Silva, ele que foi então o porta-voz do grupo da seleção nacional. Portugal vai então jogar diante do Canadá, aliás, diante da Croácia, mas em Toronto, no Canadá. E é verdade isso também, mas os Estados Unidos e o Canadá tiveram adversários acessíveis. É verdade. Há aqui seleções que ainda não tiveram testes a doer. Não é só o Canadá ou os Estados Unidos, a própria Argentina também ainda não teve nenhum teste a doer. Há que dizê-lo. Diria que testes a doer já teve o Brasil, por duas vezes. Portugal chegou a ter contra a Colômbia. Ainda que lá está, porque lá tem a obrigação de vencer. Bola para a seleção do Equador. Grande arrancada de ângulo. E depois, carrinho perfeito de Jorge Sánchez. Vai colocar a bola fora das quatro linhas. Vamos a mais um canto. Vai ser ângulo. Mas o Equador não tem aproveitado em nada estes cantos. Vamos lá ver se aproveita agora. É o último lance desta primeira parte. Estamos a 20 segundos dos 50. Um tapete de canto para ângulo. Novamente lado esquerdo. Parece-me que vai para a área. Apita Vinicius. Ângulo não. Bate curto. Combina. Bola para ângulo. Pode tirar o cruzamento de pé direito. Prefere deixar no meio. Bola para o Vite. E termina. Muito mal o Equador. Muito mal o Equador. Um pontapé de canto, preferiu bater canto curto. Está perdida a equipa equatoriana. Termina a primeira parte, México 2, Equador 0.
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0: 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Seleção do México na frente e com todo o mérito, meus amigos. Grande primeira parte do México a todos os níveis. E se o México incutir novamente esta intensidade e variabilidade no seu jogo, atenção que este Equador pode, já está a ter muitas dificuldades, mas pode ter aqui um resultado pesado. Fica agora com as declarações de Bernardo Silva, ele que foi o porta-voz da Seleção Nacional em Miami Beach.
3: Do jogo no Canadá, em Toronto, vou imediatamente iniciar o período de perguntas ao Bernardo Silva, que simpaticamente aceitou estar aqui connosco. Pedindo que se identifique o vosso órgão de comunicação social e vou tentar beneficiar os que ontem não tiveram a oportunidade de falar, mas tentando fazer o melhor possível. Quem é que eu vou? Vou dar aqui à Sport TV.
4: Bernardo, bom dia. Alexandre Candeias, em direto na Sport TV+. Gostava de o questionar sobre este Mundial a nível pessoal para si. O Bernardo começa como titular, depois tem um jogo com o Uzbequistão, onde é suplente utilizado e agora não joga com a Colômbia. Como é que está o Bernardo, que é um jogador tão habituado a ser titularíssimo na nossa seleção?
5: Bom dia a todos. Eu acho que isso é... Eu percebo a sua pergunta, mas é pouco relevante, não é? Porque somos muitos, vimos todos para o mesmo. Claro que vimos todos com ambições de jogar e de fazer parte e de contribuir, e o treinador tem um trabalho difícil de escolher, não é? E eu, durante a minha carreira, é verdade que nos últimos anos menos, mas numa fase inicial também passei por esses momentos e, portanto, estou habituado. Claro que quero fazer parte, claro que quero contribuir, claro que acho que posso ajudar. Mas estou pronto para ajudar a seleção no que quer que seja, seja, como disse, como titular, seja a jogar 5 minutos, seja no balneário. Cá estarei para ajudar no que for preciso.
3: Que é a Catarina?
6: Olá, Bernardo. Catarina Cardoso, estamos em direto na CNN Portugal. Queria lhe perguntar, e sei que estamos em contexto de seleção, obviamente, mas até podemos pegar por aí, se quiser, como é que é estar em contexto de seleção ou em pré-contexto de seleção e saber-se também da sua mudança para o Real Madrid, trabalhar com José Mourinho. Como é que é viver tudo isto numa fase final de uma grande competição, como é o Mundial?
5: É assim, eu perguntas sobre o Real Madrid, eu não vou responder, porque eu estou num contexto demasiado importante de seleção para estar focado noutro lugar. Claro que estou muito feliz com a minha mudança, mas estou muito, muito focado na seleção e as próximas semanas serão de foco total no meu país, na minha seleção e em ajudar a nossa seleção ao máximo que eu puder.
3: Vou dar aqui a bola.
7: Bom dia, Bernardo. João Pimpim, a bola. O Bernardo já passou por tudo no futebol, desde as camadas jovens do Benfica, Mónaco, Manchester, títulos, finais. Agora entramos neste contexto de fase de mata-mata, em que os detalhes podem definir tudo num jogo. Eu gostava de saber se o Bernardo, neste contexto de mata-mata, de decisões, de finais umas atrás das outras, se tem alguma superstição, alguma música que ouve às vezes antes do jogo para lhe dar sorte, alguma coisa, se liga para alguém?
5: Não sou muito dessas coisas. Gosto de ter as minhas rotinas, gosto de fazer as mesmas coisas. Dormir bem, descansar bem, mas não tenho nenhum ritual, não.
3: Aqui CMTV.
8: Bernardo, bom dia. Paulo Catarro, CMTV Now. A minha questão tem a ver com a intensidade que a equipa tem mostrado ou a falta dela para muitos nestes jogos da fase de grupos. Vem aí agora outra competição, como já disse o selecionador, e com condições, se Portugal passar a Croácia, passará a jogar só em estádios fechados a partir daí. Isso pode ser uma vantagem para a equipa portuguesa ou estas condições de muito calor realmente estão a afetar aquilo que é o desempenho da seleção?
5: Eu acho que não. Eu acho que as condições são iguais para as duas equipas e nós temos que nos adaptar, não é? E portanto, nunca será uma desculpa para a seleção portuguesa. As condições, os relatos têm estado bons e nós temos que fazer o nosso trabalho, nós temos que nos focar naquilo que podemos controlar e isso é um assunto um bocado é bastante pouco relevante para nós. Temos que nos preparar para o jogo com a Croácia agora, seja em estádio aberto ou fechado, e fazer o nosso trabalho ao melhor nível possível.
3: Que questão?
9: Boa tarde, Bernardo Silva. Cristiana, bom dia, aliás, Cristiana Carasalos, SIC Notícias. Pegando na sua experiência, é um dos mais experientes desta seleção nacional. Há muita gente que diz que o Bernardo é muito bom a ler o jogo, a interpretar o jogo. Muitos até dizem que pode vir a ser treinador. Nesse sentido, e depois das muitas críticas que a seleção tem recebido, eu queria perguntar-lhe se, por mais que essas críticas sejam dolorosas, se vê justiça nessas mesmas opiniões?
5: Bom, estamos muito habituados, não é, ao nosso trabalho, e o futebol é um jogo que envolve muita paixão, ainda mais a seleção do clubes, porque estamos a representar toda uma nação, não é? E portanto, nós entendemos, eu pessoalmente, que já tenho bastantes anos de futebol, já estou bastante habituado. Num Mundial em que já jogámos 3 jogos, começámos com as pessoas a meterem-nos aqui, depois do Uzbequistão aqui, e agora outra vez mais aqui, e nós enquanto jogadores o nosso trabalho é andar sempre um bocadinho aqui e não fazer disso uma montanha russa de emoções, tentar estar o mais estáveis possível, sabendo que em alguns momentos, claro que queríamos estar a um nível mais alto e perceber o que é que falhou, tentar melhorar e tentar fazer as coisas bem, mas não, nós não queremos andar assim, nós queremos andar aqui para chegarmos aos jogos preparados. Sabemos que o Mundial é uma competição difícil, difícil não só para Portugal, mas para todas as seleções. Sabemos que há coisas que temos de melhorar e que faz, a crítica faz parte e sabemos lidar com isso. Aquilo que podemos garantir é que estamos todos a dar o nosso melhor para que as coisas corram bem. E a realidade é que já chegámos a uma fase eliminar, estamos numa boa posição para continuar esta nossa caminhada e estamos muito confiantes, ainda que, como eu disse, temos coisas a melhorar, mas estamos muito confiantes de que as coisas vão correr bem.
8: Bom dia, Bernardo. Nuno Matos, Antena 1. Bernardo, foi titular frente à República Democrática do Congo, depois foi para o banco nos últimos dois jogos de Portugal, não teve sequer minutos. Todos dizem que... estou a dizer mal?
5: Joguei 15 minutos 15. Com o Uzbequistão, mas
8: exatamente.
5: Sim, siga.
8: Desculpa, esteve no banco. Todos dizem que o coletivo é que é importante e não quem joga, não é? Queria perguntar-lhe se aceita bem o facto de ter perdido a titularidade quando há jogadores que têm 270 minutos nesta primeira fase na Seleção Nacional. Obrigado.
10: São totalistas.
5: Ah, ok. Não é o meu trabalho estar aqui a discutir as opções do treinador, não é? É por isso que temos um selecionador e que tem um trabalho bastante difícil, porque temos uma seleção com muita qualidade em todos os setores e, portanto, eu acho que todos os jogadores, como eu disse há bocado, vêm com a intenção de jogar, de ajudar a nossa seleção, de fazer parte e querem fazer parte. E cabe ao treinador. Cabe-nos a nós fazer o melhor possível, apoiar os jogadores que estão dentro de campo, treinar bem, criar um bom ambiente e acima de tudo estar prontos para quando essa oportunidade voltar a surgir, estarmos preparados para dar a melhor resposta e para ajudar a nossa seleção.
11: Olá, Bernardo. André Maia para a Renascença. Eu sei que normalmente vocês respondem sempre que por mim até posso jogar à baliza, mas gostava de pedir a sua maior sinceridade nesta pergunta. Já o vimos a jogar ao meio, já o vimos a jogar mais por fora, principalmente pela ala direita. Tendo em conta as características da seleção portuguesa, onde é que acha que neste momento as suas qualidades renderiam mais? Pelo meio ou por fora?
5: É uma pergunta... Eu estou mesmo a tentar ser honesto, é uma pergunta difícil de responder porque eu durante toda a minha carreira joguei de facto em muitos sítios diferentes e até no próprio meio campo, já joguei a 10, a 8, a 6, eu acho que as minhas características naturais levam-me um bocadinho mais para um sítio, ainda que eu tenha passado por muitas posições na minha carreira. É óbvio que as rotinas de toda uma época a jogar numa posição, de repente mudar, também dificultam um bocado, Mas é difícil eu responder-lhe isso. Eu acho que estou mais, principalmente também na fase da carreira em que estou mais preparado para jogar em certas posições. Agora, se lhe disser que neste momento sou um médio, sou mais um número 8 ou um número 6, num duplo pivô, como joguei toda a minha época no Manchester City, eu estou a ir um bocado contra também tudo aquilo que foi a minha carreira, porque em muitos momentos da minha carreira eu também achava, porque as minhas posições naturais são mais de médio, e o meu treinador do Manchester City meteu-me muitas vezes a jogar completamente fora dessas posições. Já joguei a falso avançado, já joguei a extremo direito, já joguei... E, portanto, eu estou preparado para jogar em todas as posições. É óbvio que as minhas características naturais ajustam-se um bocadinho mais às posições centrais, ao meio-campo, ainda mais na fase da carreira em que estou, mas eu estou para ajudar, estou mesmo, e onde o treinador achar que é melhor para a seleção, cá estarei eu.
12: Bernardo Silva, Manuel Fernandes Silva, em direto para a RTP Notícias, bom dia. Portugal vai passar do adversário com uma grande intensidade física para outro que privilegia muito o controle do jogo, a inteligência tática, é um perfil diferente. Portugal tendo de jogar com vários adversários, parece-lhe que apesar da enorme qualidade da Croácia, pode ser um tipo de jogo em certos momentos mais favorável a Portugal que o jogo com a Colômbia?
5: Talvez, é uma seleção europeia um bocadinho mais, com um estilo de jogo um bocadinho mais parecido com o nosso. Vamos ver, é uma seleção com muita qualidade, eu conheço, tenho amigos lá, conheço muito bem e conheço muito bem o espírito croata, é uma seleção muito aguerrida. Que tem um amor pelo país muito, muito grande. E isso tem de se provar dentro de campo, não é? Agora, claro que é um perfil completamente diferente do que jogámos até agora.
10: Miguel?
13: Bernardo, estamos em direto para o Canal 11. Nós olhamos muitas vezes para o que vocês fazem nos clubes, e olhando um bocadinho para o setor do meio campo,

0: Vitinha, João Neves, o Bruno, tu, parece que é sempre diferente. E, portanto, acho que estamos sempre à espera que as coisas sejam transportadas dos clubes para a seleção e que depois isto chegue aqui e tudo corra da melhor forma. Eu queria que falasse um bocadinho disso, se é difícil transportar tantas características diferentes e tantos tipos de jogo diferentes para a seleção, que dificuldade é que vocês sentem, se é difícil ou não?
1: Eu acho que isso é um tema, muito relevante em quase todas as seleções. Eventualmente há uma ou outra que tem um estilo muito característico, por exemplo, os alemães jogam todos na Alemanha e crescem todos a jogar da mesma forma, os espanhóis jogam quase todos em Espanha e crescem todos a jogar da mesma forma, e nós não temos essa característica. O nosso futebol é muito diferente, e olhamos para o jogador português e, por falta de capacidade financeira dos clubes portugueses de aguentar os nossos jogadores, a maior parte dos jogadores estão a jogar fora e jogam em campeonatos completamente diferentes, jogam em estilos muito diferentes, e portanto claro que essa adaptação, quando não há o tempo que há num clube para preparar, é uma adaptação difícil, porque vamos falar dos três jogadores que falou. O Bruno joga de uma forma muito diferente no clube dele que o João e o Vitinha jogam. Ou o Nuno Mendes, que tem jogado à esquerda, joga de forma muito diferente do que o Cancelo, se calhar, joga no clube dele. E esta adaptação é uma luta constante, não é de agora, é de sempre na seleção e em muitas seleções. Mas estas competições curtas também são competições diferentes, são competições em que o pequeno detalhe e a parte mental, a emoção conta muito, a intuição conta muito, e portanto, ainda que eu acho que seja relevante e adorava que Portugal criasse uma filosofia um bocado toda mais parecida para na seleção conseguirmos ter esse entrosamento mais fácil, a realidade é que não o temos, nunca o tivemos. Mas estas competições curtas não dependem disso, e portanto a qualidade individual, o amor e a vontade que eu vejo nesta equipa em representar o nosso país e em fazer as coisas bem, essa parte emotiva, e depois olhar para o lado e ver onde jogam os jogadores, aquilo que já fizeram e o quão preparados estão para este tipo de competições, eu acredito verdadeiramente que esse aspecto, ainda que seja importante numa competição curta e a eliminar, seja um bocado secundário.
2: Agora aqui o António, que está em direto.
3: Bom dia, Bernardo Silva, António Botelho, em direto para a TSF. Eu lembro das suas palavras depois do último Mundial, na eliminação. Estava muito decepcionado porque dizia que sentia que Portugal podia realmente ganhar, tinha um grupo muito forte, unido, e conseguiam ganhar esse campeonato do mundo. Sentiu bastante desiludido nessa altura. Sente-se também...
4: Declarações de Bernardo Silva. Vamos passar novamente ao duelo entre a seleção do México e também da seleção do Equador, onde vai começar a segunda parte, e o Equador naturalmente vai fazer alterações. Não há caso para mim, não é caso para menos também, face à má primeira parte executada pelos jogadores equatorianos. Já lá vamos também às alterações. Vai começar então os segundos 45 minutos. Venha daí o 20, golo FM. É a seleção do Equador quem vai dar esse pontapé de saída. Está. Começa a segunda parte no Azteca.
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4: Arrancou a segunda parte no estádio Azteca, já com o Equador na frente, à procura de chegar ao golo o mais depressa possível. É importante realmente o Equador pelo menos marcar um golo, diria até o minuto 70, e não sofrer. Lá está a bola para Gonzalo Plata, cai no relvado Plata, fica a pedir falta, o árbitro diz que não há nada. Olhando aqui para o chat do YouTube, Marcos Nunes faz-me aqui uma pergunta: Walter, achas que a Argentina vai ganhar Cabo Verde? Eu acho que depende como Cabo Verde se vai aguentar no início. Sim, e lá está, depende muito de muita coisa, não é? Mas já lá vamos. Olha o México. Pode ir para o terceiro, por cima da baliza. Remate de Alvarado. Foi. Colocou a mais, digamos assim. Mas está novamente o México a encontrar espaço nas costas da defensiva do Equador. E agora até vai encontrar com mais facilidade, porque o Equador vai arriscar tudo. E os mexicanos são letais. Não tem sido.

0: Mas a questão é que também lá está, é um jogo a eliminar. Portanto, não serve um empate para Cabo Verde. Concordo contigo, eu acho que vai depender muito de como Cabo Verde jogar no início, mas lá está, terá que ser uma partida a roçar a perfeição novamente para Cabo Verde conseguir seguir em frente. Vai ser muito difícil, naturalmente. Atenção que esta Argentina também não é que tenha assim grandes jogadores criativos, mas tem Messi e isso é o suficiente. E depois lá está, tem um coletivo muito forte. Mas eu acho que vai ser um bom jogo. Eu acho que Cabo Verde, mesmo se for eliminada, parece-me que é uma seleção que vai dar tudo e que vai tentar complicar a vida da Argentina ao máximo. Mas claro que a probabilidade da Argentina passar é maior, sem dúvida alguma. Marcos, que também diz, o que me irritou no jogo contra a Colômbia foi não termos a vontade de ganhar quando não tínhamos nada a perder, tirando isso. Então foi um bom teste para a defesa e para o Diogo. O Orlando, um abraço Orlando, também para o Faustino. Subscrevam o canal do YouTube da Gola FM se ainda não são inscritos. Eles que dizem que vai haver remontada, que vai virar a seleção do Equador. A ver, vamos para já. É o México quem está a vencer e vai tendo mais bola. Seleção mexicana. Pontapé de livre. Já efetuado, bola agora entra ali no lado esquerdo. Para a zona onde aparece Lira. Aí está Lira, isto agora deixa para trás. Para César Montes. Montes agora a colocar no lado direito, mas a bola vai com muita força. Mesmo assim, vai tentar pressionar Jiménez. Chega primeiro o jogador do Equador. Lá fica ali a saltitar de cabeça em cabeça. Tenta ganhar ainda ali a seleção mexicana, mas ganha um livre, Equador. Ganha um livre a seleção equatoriana. Olhando para as estatísticas do primeiro tempo, 0.77 golos esperados para o México, 0.23 para o Equador. Posse de bola, o México terminou com 56%, o Equador com 44%. O México terminou com 10 remates à baliza, o Equador com 2. Aliás, 10 remates no total, o Equador com 2 à baliza, 2 para o México e 1 para o Equador. Aqui vê-se perfeitamente a avalanche ofensiva da seleção mexicana, que está muito bem no jogo, a verdade é essa. Bola para a seleção equatoriana, tenta fazer qualquer coisa diferente, a ver, vamos se consegue. Bola para Zamora, vem para dentro Zamora, ainda ao 9, ainda Zamora. Sempre muito interventivo, inconformado Zamora. Olha agora por dentro, ali para Vite. Vite agora deixa para ângulo, simula ângulo. Vem cá o adversário, deixa a bola agora para trás. Ali para onde aparece Vite. O Equador que fez duas alterações, atenção. Saiu o Alan Franco, entrou o Medina. E o Ordonés para a entrada do Preciado. Bola para Gonzalo Plata, mete na direita, bem jogado. É ali para o próprio Preciado, tabela. Plata, mete no meio, Vite, pode disparar Vite, dispara com a bola aí diretamente por cima da baliza. Minuto 50, México 2, Equador 0.
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0: Atenção, ouvintes Gol FM, e esse vídeo também está nos shorts do YouTube da Gol FM. Os adeptos mexicanos que estiveram no hotel, ou seja, nas imediações do hotel dos adeptos equatorianos, estiveram com cânticos insultuosos durante a noite. Atenção ao México, atenção ao México. Gilberto Mora não conseguiu rematar. Afasta bem a defensiva do Equador. Bola agora bombeada lá para o lado esquerdo, à procura ali da tentativa de Quinhonhas tentar ganhar a bola, mas a não conseguir.

0: Ela vai diretamente para fora. Pontapé de baliza para a seleção do Equador. Seleção equatoriana. Que passou pela primeira vez à fase seguinte. Atenção, como é que está agora o Equador. Pressiona bem o México. Mas consegue sair muito bem. Ali o Moisés Caicedo. Este agora dá para... Preciado, bem jogado, calcanhar bem visto. É agora para Diego Azamora. Mete na frente, bem jogado. Atenção, Ander Valência vai para a área. Pode ser feliz o Equador. Valência, um pontapé diretamente para a bancada. Mal Valência. Não está a fazer o bom campeonato do mundo, há que dizer. Ainda não fez qualquer golo. Estava também fora de jogo. Mas nem é um marcar golos. É mesmo. Não faz um bom jogo contra a Costa Marfim. Falha muito contra o Curaçao. Falhou imenso. E contra a Alemanha também não foi feliz. Parece estar aqui em fim de ciclo. Ener Valência. Nesta seleção do Equador. Pontapé de baliza já. De livre, aliás, efetuado pelo México. Recupera Gonzalo Plata. Aí está a Platita. Está agora a deixar para trás, para a zona onde aparece o Irán Pacho. Pacho agora dá curtinho para Medina. Medina agora para Moisés Caicedo. Caicedo na direita. E a boa Zamora. Calcanhar Zamora. Espetáculo. Ainda Zamora. Vai-se divertindo. Bola para Caicedo. Caicedo agora mais à esquerda. Ali para Incapié. Incapié. Agora a deixar ali para Ângulo. Ainda Ângulo. Cai no relvado. Levanta-se. Deixa para trás. Incapié novamente. Incapié, que foi para o Arsenal para substituir Jakub Kivior, que seguiu para o Porto e faz basicamente a mesma função que ele, que tanto pode ser um central como um defesa esquerdo. Ele no Arsenal atuou muitas vezes como defesa esquerdo. Na seleção do Equador também é um defesa esquerdo. Bola para Plata, tabela bem, atenção, ângulo. Zamora tenta o remate, cai no relvado. O árbitro diz que não há nada a ser que jogo. E agora o México pode ir para a transição e pode ser fatal. Atenção ao México. Bola para Gilberto Mora. Meta agora no lado direito ali para a tentativa de Alvar a tentar arrancar, mas atrapalhou-se completamente com a bola. Ganha lançamento de linha lateral a seleção do Equador. Agora o árbitro Vinicic. Vai ali falar com Raul Jiménez, parece-me. Ou não? Não, é com o Romo. Com o Romo e o Yebo Azamora. Na altura que o Zamora tentou chutar, o Romo colocou-se à frente. E acabou por chutar o tornozelo de Zamora. Muita festa dos adeptos mexicanos, não é caso para menos. Está muito bem o México neste campeonato do mundo. Tic-tac com o FM. Minuto 55 da partida. México 2, Equador 0.
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0: Bola para a seleção do Equador com mais bola, é certo. Nesta segunda parte. Para já com pouco risco, há que dizer. Bola no lado esquerdo, ângulo, vem para dentro, ângulo, mete agora para trás. Bola colocada agora mais ao meio ali para Caicedo. Caicedo mais atrás ainda, agora encontrar ali Medina novamente para Caicedo. Caicedo abre na direita, agora para Yebo Azamora. E é daqui que tem surgido o perigo. Yebo Azamora mete por dentro. Caicedo novamente. Yebo Azamora está agora a jogar por dentro. Ali para Vite para Incapié. Incapié a abrir. Deixar ali a zona onde aparece o Medina. Medina agora deixar ali para o Irán Pacho. Pacho para Caicedo. Avança no terreno Caicedo. Para Caicedo. Deixa no meio para Vite. Ainda Vite. Está agora para Incapié. Um tapinha mais à frente, ângulo. Está o número 20, ainda ângulo, a parar, a olhar para a área. Ângulo pode tentar meter na área, não mete, prefere deixar para trás ali para a zona, aparece Incapié. Incapié agora mais à frente, bem jogada, é para ângulo. Aliás, Medina. Medina para trás para Incapié. Incapié agora mais ao meio. Na zona aparece William Pacho. Pacho agora vai deixar curtinho. Ali para o Incapié novamente. Incapié agora a colocar a bola lá na área. Corta bem o México, sobra para a seleção do Equador. Vai avançando cada vez mais na partida do Equador. Tensão com o México, está a baixar muitas linhas. Bola para ângulo. Tenta tirar o cruzamento, não tira. Sobra para Incapié. Incapié novamente para ângulo. Só que o Equador também. Lá está. Mau passo de ângulo. O que eu ia dizer é que o Equador não desenvolve. E agora o México pode ir para a frente. Bola para Gilberto Mora. Pausa no jogo. Gilberto Mora ganha uma falta. Parecia o Deco agora ganhar esta falta. Gilberto Mora. Espetáculo. Espetáculo, Gilberto Mora. Muito inteligente. É um craque. É um craque, Gilberto Mora. Viu que não tinha ninguém para partir para o contra-ataque e ganhou a falta, a fazer lembrar o Deco. E é o próprio quem sai. Sai ao minuto 57, entra Gutiérrez, jogadores completamente diferentes. Gutiérrez. Brian Gutiérrez, 23 anos. Jogador com golo, atenção, há que dizer. Este médio que atua no Chivas Guadalajara. Mas um jogador menos fantasista, mais de equilíbrio. E é também o que esta seleção precisa do México neste momento. Saída também de Ener Valencia no Equador para a entrada de Kevin Rodrigues. E agora o Equador pode ir para a frente. Mal passe de Plata. Sai tudo mal a esta seleção do Equador. Bola para o México, bola para Vasquez. Está agora para Rangel. Rangel agora a deixar ali para a zona onde aparece César Montes. Tenta meter para a frente César Montes, mas recupera bem o México e há uma falta. A falta de Gutiérrez sobre Incapié. Serafim que diz, bem, fazer mais uma ronda e beber café, que ainda só passaram 12 horas e faltam 4 para sair. Um abraço, Serafim. Estamos muito perto do minuto 60 no Azteca, México 2, Equador 0. Bola para a seleção equatoriana, passe longo, bem jogado, cai cedo, boa bola. É ali para ângulo, vai tentar chegar ângulo, não chega. Não chega ângulo. Ainda agradece. Ali a grande bola de Moisés Caicedo. E muito sinceramente, se o Equador for eliminado, eu não sei até que ponto é que BKCC vai ficar no comando técnico desta seleção. Digam vocês no chat se acham que há condições para o técnico do Equador continuar à frente da equipa. Eu por um lado acho que sim, sinceramente. Acho que tem que se dar continuidade ao projeto. É importante. Minuto 60 da partida. México 2, Equador 0.
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0: Vamos então ao pontapé de livre para a seleção equatoriana. Livre já batido. O jogador lá está, precisa de desenvolver muito mais. Bola para Incapié. Incapié agora deixar ali para a zona, aparece o Iabuá Zamora. Vem para dentro o Zamora. Ainda o 9, Zamora, sempre inconformado. Mal passe de Zamora. Vai recuperar o Equador na mesma. Atenção, ali para Medina. Deixou mais no meio, Gonzalo Plata. Aliás, Kevin Rodrigues. Abre na esquerda, bola para ângulo. Pode tirar o cruzamento do ângulo. Partiu a espinha do adversário, olha ângulo. Faz o passe e ninguém aparecer ali na zona da pequena área. Na zona central da pequena área, mas muito bem ângulo. Lá está. Agora sim, conseguiu desenvolver a seleção do Equador. Muito bem ângulo. A forma como consegue passar facilmente pelo adversário. Bola para a seleção do Equador. Ali com Preciado. Isto agora para Iabo Azamora. Tentava jogar ali para Gonzalo Plata. Afasta bem a defensiva do do México. E agora Vicinic, o árbitro. Vicinic, aliás, a chamar Galhardo. Dizer que não quer mais este tipo de ações. Galhardo empurrou o adversário. A verdade é que o árbitro, depois daquele sururu, digamos assim, depois daquele desentendimento entre a seleção do México e o Equador, o árbitro, na verdade, depois acabou por conseguir ganhar algum pulso no jogo, digamos assim. A verdade é essa. Bola para a seleção do Equador, que vai ganhar um canto. Lá está mais um canto, mas o Equador não tem sido nada produtivo em pontapés de canto. Aliás, o Equador já tem 6 cantos. 6 pontapés de canto, o que diz muito, sem sombra de dúvida. Vamos então à bola parada. É para Vita, é para chegar na bola. Bate Vita, ninguém a cabecear. Bola vai sobrar ainda ali para fora da área para Preciado. Preciado abre na direita ali para Vita. Domina de para a esquerda o Vita. Devolve novamente ali para Preciado. Preciado agora a colocar a bola lá para o segundo posto. Aliás, para o lado esquerdo, onde vai diretamente para fora. Muito mal o Equador. Muito mal o Equador, não sai nada à seleção equatoriana. Vindos com o FM, digam aí quem ainda está acordado. 4:30 da manhã, hora portuguesa. O México está a vencer por 2-0. E digam também quem é que... Atenção, já lá vamos. Olha o México, pode ir para o terceiro, pode ser o checkmate. Alvarado pode tirar o cruzamento atrasado. Corta no sítio certo o Incapié. Importante esta leitura de Incapié. Aí está, o Equador totalmente balançado para a frente, vai dar nisto muitas vezes. Mas digam, ouvintes do FM, o que é que vocês acham que vai passar entre Inglaterra, Congo, Bélgica, Senegal? Jogos de amanhã, aliás, de hoje, melhor dizendo. A ver, vamos realmente quem é que vai seguir em frente. Bola para a seleção do México, ali para a guarda-redes, Ranga. Conseguir agarrar com muita tranquilidade. Aí está Ranga. Está agora a deixar no lado direito, ali para Raul Jiménez. Belo domínio de Jiménez. Vai tentar encarar o adversário. Raul Jiménez. Mas também por... perder a bola, recupera agora o Equador, tenta ir para a frente a seleção equatoriana. Agora colocada para uma zona mais de lateral, mas recupera bem o México. Está em todas a seleção mexicana, muito bem. Minuto 65, México 2, Equador 0.
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0: Pontapé de canto para a seleção do México. Alvarado vai colocar a bola lá em cima. Minuto 66. Aí está o México à procura do 3-0, da estocada final na partida. A ver, vamos se irá conseguir ou não. Alvarado vai partir para a bola. Aí está Alvarado a partir para a bola. Pé esquerdo na bola, zona do penalti. Cabeçamento, grande defesa. É uma grande defesa de Galíndez. Está aí o primeiro momento de grande perigo nesta segunda parte. Grande cabeceamento de Vázquez. E grande defesa de Galíndez. Mais um canto. Tem que dois. Alvarado. Vai perder para a bola. Alvarado para a esquerda na bola. Bate Alvarado. Segundo posto. Novo cabeceamento. E ao lado. Bem. Atenção a estas bolas paradas no México. César Montes agora. Muito bem batido e muito bem César Montes a elevar-se. A bola a entrar no espaço. A defesa do Equador. Aliás, o Equador até teve sorte neste lance. Porque o Montes e o Vázquez foram à mesma bola. E acabou por fazer com que não levasse o destino da baliza. Mas também não passou longe. Tempo para a hidratação. Não há seteca. Vamos olhar para as estatísticas. Golos esperados para o México 0.80, Equador 0.26, posse de bola 46% para o México, 54% para o Equador, total de remates 14 para o México, 3 para o Equador, ainda que a baliza 3 para o México, 1 para o Equador, 3 grandes oportunidades para a seleção do México e nenhuma para a seleção do Equador. E no chat, ninguém diz nada, será que já adormeceu tudo? Acham que ainda esta seleção do Equador ainda é capaz de fazer qualquer coisa? Acham que um golo pode mudar tudo? Ou nem por isso? Equador que já fez 3 alterações. Alan Franco por Medina, Ordonés por Preciado e Ener Valencia por Kevin Rodrigues. Vamos ver se, se esta pausa para a hidratação vai ou não fazer bem à seleção do Equador. Será importante perceber isso, sem dúvida. E será importante também começar a aparecer Gonzalo Plata. Os criativos... criativos da seleção do Equador não estão a aparecer. Isso claramente que dificulta aquilo que é o jogo ofensivo desta seleção equatoriana. Mas lá está, ainda há jogo, vamos ver o que vai acontecer daqui para a frente. Mas vejo o México muito tranquilo, o México muito confortável na forma como está a encarar o jogo. E isso claramente que é positivo, sem sombra de dúvidas. Com Zanetti e David Silva na bancada, minuto 70, México 2, Equador 0.
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0: Minuto 70 da partida, estamos a 20 dos 90. O jogo vai se aproximando do fim e o México vai estando cada vez mais perto de chegar a esse oitavos de final. A ver, vamos, ainda há jogo. Bola para Ângulo. Está a seleção equatoriana. Ângulo a deixar para trás. Bola agora a entrar ali em Medina. Ainda Medina avança no terreno. Prefere agora colocar para a zona onde aparece Pacho. Pacho agora um pouco mais à frente. A colocar para Vite. Aí está Vite. Avançando o terreno Vite. Para trás, novamente ali para a zona onde aparece Pacho. Pacho agora mais à esquerda. Encontrar agora ali o Incapié. Bola agora para Iabuaz Amora. Está com liberdade nos movimentos os Iabuaz Amora. Entra agora na esquerda, bem visto. Incapié para tirar o cruzamento. Aí está Incapié. Grande corte da seleção mexicana. Bem, um cruzamento venenoso. Partindo da esquerda de Incapié. E um grande corte de Vasquez. Importantíssimo agora Vasquez neste corte. Ir ao relevado para cortar a bola, porque já lá estava, parece-me, o Kevin Rodrigues para encostar a bola para um tapete de canto para a seleção do Equador. Mais um sétimo canto para os equatorianos. Aqui o Equador ganha de goleada. Canto batido de forma curta. Atenção Medina, cruzamento, segundo poste. Não desvia. A não desviar por muito pouco o Gonzalo Plata. E não fica bem tratado o jogador mexicano. Plata diz que não aconteceu nada. E não aconteceu, pelo menos com Plata. O jogador colombiano bateu contra o poste. Mas não foi Plata. Saída de Raul Jiménez para a entrada de Santiago Jiménez. Ponta lança do Milan. Vai ser colega de equipa à partida de Gonçalo Ramos. E vai entrar ao pé de Vargas. Número 18. E vamos quem é que vai sair. Sai o Jiménez, certo? E para a entrada do Alberto Vargas, quem é que saiu? Provavelmente um homem do meio campo. Bola para a seleção mexicana. Grande trabalho, Alberto Vargas. Atenção, era ali a servir já o Quinhonhas. E já íamos ter impacto imediato nesta partida. Quem saiu foi o Romo. Saiu o Luís Romo para a entrada do Alberto Vargas. Minuto 74 da partida. Mantém-se em vantagem a seleção do México por 2-0. Atenção, grande domínio. Pode ser o gol do Equador. E a bola ao lado. Que perdida de Kevin Rodrigues. Tinha tudo para fazer 2-1. É uma grande bola da Iabuaz de Caicedo, aliás. Passe perfeito de Caicedo. E uma perdida de todo o tamanho. De todo o tamanho mesmo. De Kevin Rodrigues na cara do golo. A enviar a bola ao lado da baliza defendida por Rangel. O jogo vai passando, o Equador vai perdoando. Está agora caído o guarda-redes do México, o Rangel. E lá está, esta segunda parte o Equador até não é que esteja melhor, mas tem mais bolas, lá está. Uma posse de bola muito pouco objetiva. Diria que é o que tem tramado esta seleção. Vamos ao carimbo, minuto 75. México 2, Equador 0.
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0: Vai bater ao pé de Vargas, aliás, o pontapé de baliza, Rangel. Está Rangel já a bater este pontapé de baliza. Atenção, Santiago Jiménez vai para a área, tenta tirar o passe rasteiro. Corta bem a defensiva do Equador. Depois despacha para a frente com toda a seleção equatoriana, volta a recuperar o México. Entrando com muita energia, o Jiménez, aliás. E o Obed Vargas. Atenção, Gonzalo Plata. Ganhar a frente após um erro defensivo. E há fora de jogo. Azar também para o Equador. Plata nem quer acreditar. Vem aí mais uma alteração. Vai entrar o 16 da seleção equatoriana. Vem aí Caicedo. Jordi Caicedo. Avançado do Huracán da Argentina. E vem mais um. Vem Paes, camisola número 10. Kendry Paes. Também vai a jogo. Agora vamos quem é que irá sair. Bola para a seleção mexicana. Com Obed Vargas. Está para Lira. Lira agora para trás, para o guarda-redes. Ranga. Recupera bem agora Jorge Sanches. Este aponta para a bola lá para a frente e vai diretamente para fora. Lançamento de linha lateral para a seleção equatoriana. Vem aí Kendry e Jordi Caicedo. Vamos ver quem é que irá sair e quem vai fazer também o técnico BKCC. Lançamento pertence ao México. Lançamento já efetuado. Bola agora bombeada lá para a frente. Vai tentar chegar ali o Santiago Jiménez e ganha uma falta. Não concorda em Capie. Já está assinalado. Pontapé de livre para a seleção mexicana. E vem as alterações. Sai a boa Zamora. Bom jogo, Zamora. Foi tentando. E ângulo. Ângulo já nem tanto, mas Zamora fazer um bom jogo. E aqui vê-se a confiança que o técnico tem em Gonzalo Plata. Gonzalo Plata, que neste campeonato do mundo, se não estou em erro, vou aqui ver das minhas cábulas. Exatamente. Gonzalo Plata, à partida, vai fazer todos, vai ser totalista nesta seleção do Equador. Fez 90 minutos contra a Costa do Marfim, 90 minutos contra o Curaçao, 90 minutos contra a Alemanha, marcou o golo que colocou o Equador nos 16avos de final. E a partida vai fazer 90 minutos também contra o Equador. Alterações no México. Tempo para entrar Pineda e também o número 15, o Reyes. Saídas de Quinhonhas e Alvarado a tirar os dois homens dos corredores. Grande jogo de Quinhonhas, mais um. Realmente espetacular a época e o campeonato do mundo que tem vindo a fazer este jogador. Bola para a seleção mexicana, muito tranquilo, mas muito tranquilo mesmo. A seleção sabe que está confortável, sabe ser por 2-0. Está bem na partida. Está realmente a conseguir ditar e a controlar todos os ritmos do jogo. E isso claramente que é muitíssimo importante. Vamos ao carimbo, 20, golo FM, minuto 80 da partida. México 2, Equador 0.
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0: É o que tudo indica, a seleção do México é mesmo seguir para a próxima fase, para os 8avos de final. E amanhã, se vencer, é claro, pode assistir de cadeirinha esse jogo entre Inglaterra e também a República Democrática do Congo. Olha o cruzamento, segundo posto, afasta bem o México. Bola vai sobrar ainda ali para Caicedo, mais um cruzamento e para as mãos de Rangel. Muito seguro Rangel, conseguir agarrar. Já Gilberto Mora, que se tornou o segundo jogador mais jovem de sempre a começar uma eliminatória num campeonato do mundo. Só Pelé é mais novo e faz um grande jogo. Fez um grande jogo. A forma como controlou o campo, confiante, personalidade, mas esteve perto de marcar. De facto, um grande jogador, Gilberto Almora, realmente muito futuro pela frente. Minuto 82 da partida, o tempo vai passando, vai passando, e corre contra a seleção do Equador. Cruzamento agora para a área, atenção, ninguém para cabecear, pode haver remate, não há, não há, porque o árbitro assinala falta a favor do México. Já estava pronto para disparar o Kendrick. E sim, falta completamente nítida do Caicedo, do Jordi Caicedo, a saltar, mas a usar também as costas de César Montes. Vamos ao pontapé de livre para a seleção do México. Minuto 83 da partida. Muita festa no Azteca, apesar de ainda não ter terminado. Está quase. O México pode chegar aos oitavos de final. Vamos ver se consegue ou não. Está perto. O jogador mesmo assim não desiste. Bola agora colocada no lado esquerdo, bem jogada. Arrancada agora ali do Incapié. Lá vai ele, Incapié. Tira o cruzamento. Corta novamente a seleção mexicana. Bola vai sobrar novamente para o México. Bola para Santiago Jiménez, cai no relvado. E o árbitro diz o quê? Diz que há falta. Um tapé livre para o México. Muito bem, Santiago Jiménez. De forma como conseguiu ganhar este pontapé de livre. Muita experiência de Guiménez, espetáculo de jogador. Vamos então ao livre para o México. Então estamos cada vez mais perto do minuto 85 da partida. É a seleção do México muito perto, cada vez mais perto desses oitavos de final. Bola para a seleção do México. Ramato cai cedo, bola para fora. Um tapé de rede para os mexicanos. E aí está, minuto 85 do jogo. México 2, Equador 0.
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0: FM. 5 minutos para os 90. O Serafim, que diz que o Equador já devia ter colocado a carne toda no assador. É verdade, mas diria que falta, lá está, diria que o México até nem foi uma seleção muito acutilante nesta segunda parte, há que dizer. O México não foi aquela, não foi a mesma seleção da primeira parte, com menos intensidade, uma seleção a tentar controlar bem mais o jogo, sem dúvida alguma. Mas lá está, esta seleção do Equador é uma seleção muito jovem também, atenção. O Pacho tem 24 anos, o Ordonés tem 22, o Ângulo tem 23, o Vita é 24, o Caicedo 24, o Plata 25, ou seja, parece-me que faltou um pouco mais de experiência a esta seleção do Equador. Mas lá está, é uma seleção que também falta aqui algumas armas. Diria que falta aqui um ponta de lança. Ener Valencia já não é o mesmo de outros tempos. A verdade é essa. Já não é o mesmo Ener Valencia que vimos o Fenerbahçe, por exemplo. Já não é esse Ener Valencia, aliás, tanto que sai deste campeonato do mundo sem nenhum golo marcado e com muitas chances criadas. Portanto, parece-me que esta seleção faz realmente falta um ponta de lança. Diria um guarda-redes, porque o próprio Galindé já tem 39 anos de idade e falta também um guarda-redes. E parece-me que também é importante que a seleção do Equador continue também a formar jovens talentos. Porque eu acredito que no próximo campeonato do mundo, o Equador, não é que tenha feito uma má figura. Também não quero considerar má figura uma seleção que conseguiu passar aos 16avos de final num grupo com a Alemanha e Costa do Marfim, ganha a Alemanha, e mesmo dos jogos em que não venceu, merecia ter vencido a seleção do Curaçao, e a vitória podia muito bem ter caído para o Equador diante da Costa do Marfim. Portanto, eu não classifico este campeonato do mundo do Equador como negativo. Também não posso classificar como positivo, lá está, visto que foi uma seleção que prometeu imenso na fase de qualificação. Contudo, acho que temos aqui uma seleção jovem e acho que para o próximo campeonato do mundo esta seleção do Equador pode estar mais forte. Não duvido disso, porque o próprio Incapia tem 24 anos, o Pacho 24 anos, ou seja, as maiores estrelas ainda são jovens jogadores. E portanto, vamos ver daqui para a frente, vamos ver também se Bekacese se vai manter nesta seleção. Eu creio que por um lado seria importante para que o projeto assim continuasse. Por outro, atenção, Equador pode chegar ao golo, que confusão, tira o México e agora pode partir para a transição. O México desce a bola para Santiago Giménez, será que chega? Chegou, vai num para um, atenção Giménez, atenção, pode ser perigoso o México, pode ser feliz, pode ser o 3-0. Grande corte da Caicedo, que grande corte Caicedo, ficou a pedir penalti os jogadores do México, e agora a bola bombeada para a frente, mas a bola sai para fora das quatro linhas. Mas muito bem Santiago Giménez, como ele consegue galgar metros, depois faz o passo no momento certo, espetáculo. Mas lá está, foi como disse, não consigo classificar este campeonato do mundo do Equador como um mau campeonato do mundo. Agora lá está, há que dar continuidade, sem dúvida alguma, e vamos ver o que é que pode acontecer daqui para a frente nesta seleção. Mas tem aqui um jogador, dizem. Minuto 90, México 2, Equador 0.
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0: Mais 7 minutos de compensação, ouvinte, Gol FM. É o que nos separa para o fim da partida. Jorge Mendes que diz: o México está com um bom futebol e tem um fator casa. Será sempre o 12º jogador? É verdade. Será pelo menos até aos 8º de final. Porque o México, depois, quando passar para os 4º de final, já não há mais jogos em solo mexicano, só em solo norte-americano. Portanto, ouvindo o FM, vamos recapitular os resultados destes 16avos de final. O Paraguai eliminou a Alemanha nas grandes penalidades por 4-3, após o empate a 1. Agora a grande remata do México, que prego, quase que marcava a seleção mexicana. Intermédio da Vargas. A França bateu a Suécia por 3-0. Marrocos, a seleção marroquina eliminou os Países Baixos por 3-2 após o empate a 1 no tempo regulamentar. Brasil 2, Japão 1, Noruega 2, Costa Marfim 1. E o México vai vencendo o Equador por 2-0. Amanhã há mais futebol ouvindo o LFM. Temos então esse duelo entre a Inglaterra e a República Democrática do Congo às 17 horas lá na Gol FM, e às 21 horas Bélgica Senegal, já na madrugada de quinta-feira, 1 hora da manhã, temos esse Estados Unidos Bósnia Herzegovina. Estamos consigo, ouvinte Gol FM. Olá para a seleção mexicana, vai ser ponta piada lá para a frente. Isto é o árbitro, já ouviu, não vai falando com o Incapia e também Santiago Jiménez. Exatamente, de cautela ao jogador, já que o jogo está quase a acabar, não vale a pena. E atenção que Guiménez, atenção que os jogadores mexicanos queixam-se que um jogador do Equador falou com a mão, aliás, pode ter infringido a lei Prestiani. Atenção, exatamente, Incapia meteu a mão na boca, insultou provavelmente Guiménez e vai ser expulso Incapia. Se for ao vídeo árbitro, vai ser expulso. Agora vamos ver como é que a lei funciona. Exatamente, vai ver e Incapia vai ser expulso. Mais uma vez, a lei Prestiani vai funcionar neste campeonato do mundo. Incapia colocou a mão na boca para se dirigir a Santiago Guiménez e vai ser expulso. Foi ali o ouvido e é instantâneo. Guiménez foi instantâneo. Vai ser expulso, não tem hipótese, Incapia. Eles sabem disso, sabem que não podem infringir essa regra e, portanto, vem mais uma lei para este ano. Vamos ouvir o árbitro, se for possível. Aí está, cartão vermelho. Incapia aplaude, não reclama, sabe aquilo que fez e assim termina o campeonato do mundo para Incapia com um cartão vermelho. Novamente, a lei para este ano a aparecer neste campeonato do mundo. Já tinha acontecido diante da seleção da Turquia. Turquia-Paraguai, salvo erro. Exatamente. Mas tinha sido um vermelho para o jogador do Paraguai, para o Almirón. Exatamente. E agora acontece o sinal de uma seleção sul-americana. Novamente. Bola para a seleção do México. Para a seleção mexicana, bola bombeada, atenção Santiago Guiménez, vai tentar ganhar a frente ali a Medina e na Guiménez, disputa a bola Guiménez, tenta ficar com a bola Guiménez, cai no relvado Guiménez. O árbitro diz que não há nada, mas há uma falta a favor da seleção do Equador, quando estamos a um minuto do fim da partida. O Equador vai então para casa, vai terminar o sonho para a seleção equatoriana. aqui. O México vai prosseguir. Os mexicanos vão prosseguir. O jogo vai terminar, não tarda nada. Estamos praticamente no minuto 97. Já uma grande festa dos jogadores mexicanos ouvindo o Gol FM. O México vai seguir. O México vai seguir para os oitavos de final do Campeonato do Mundo. Está quase a terminar a partida. Tenta ganhar ainda ali Santiago Jiménez. No corpo a corpo com Medina. Medina despacha para a frente. O árbitro talvez dê mais um minuto devido ao tempo que se perdeu no vídeo ao árbitro. Essa expulsão de Incapié devido à lei Prestiani. Está quase a terminar o jogo. Bola para a seleção do México. Muito bem nas alturas, César Montes. Ela vai chegar. Vai para fora das quatro linhas. Lançamento agora para Preciado. O Equador luta, mas já não há muito tempo. Ainda por cima, dois golos de desvantagem. Já não há muito que o Equador possa fazer. Só mesmo pela honra. Tira ao México. E agora uma falta grosseira de Moisés Caicedo. Sai amarelo. Já não está com a cabeça dentro do relvado. A seleção equatoriana. E o jogo vai terminar. E o México vai seguir em frente. Agora resta saber, Inglaterra ou República Democrática do Congo? Iremos saber amanhã, às 17 horas. O jogo ainda não terminou, está tudo de pé no banco de suplentes mexicano. Já ninguém quer estar sentado, bola para o México. Bola colocada na frente, Alberto Vargas mata no peito, espetáculo. Deixa agora ali para a arrancada de Vázquez e acaba. Termina a partida. O México está nos oitavos de final do Campeonato do Mundo 2026 após ter batido o Equador por 2-0.
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0: Fim de jogo, ouvinte, Gol FM. O México bate o Equador por 2-0 com golos de Quinhonhas ao minuto 22 e Jiménez ao minuto 31. Desta feita, o México está então nos oitavos de final do Campeonato do Mundo de 2026. Já o sonho terminou para o Equador. Muito obrigado por ter estado desse lado. 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E às 17 horas há mais futebol. Esse Inglaterra-Congo, contamos com a presença de todos vocês. Muito obrigado a quem esteve nesta madrugada. Vocês sim, são os verdadeiros campeões do mundo. 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
3: Atenção, com o esquerdo, levantou para a área, remate, gol! 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
1: Eu creio que é um gol sonhado.
2: Diego Armando Maradona é um dos nomes que salta à vista em cada pergunta sobre os melhores jogadores de sempre. El Pibe confunde-se com a história do futebol e foi no Argentinos Júniors que vestiu a sua primeira camisola, iniciando uma carreira que viria a ter contornos de um bom filme dramático. Golos e mais golos conquistaram de imediato a opinião pública argentina, que percebeu instantaneamente que ali poderia estar um diamante transgeracional. E não se enganaram. Maradona marcou uma era ao serviço do seu clube de formação, o suficiente para merecer a chegada ao Boca Juniors, o gigante de La Bombonera, onde se estreou após 116 golos em 5 épocas. O registro inigualável para um médio ofensivo teve continuidade pelos chineses, onde esteve por apenas uma temporada antes de viajar para a Europa. A primeira paragem foi em Barcelona, lugar onde se afirmou após uma campanha desastrosa da Argentina no Mundial de 82. 2 anos na Catalunha valeram-lhe o estatuto de um dos melhores jogadores do mundo, para além de 3 títulos nacionais, embora também tenha começado uma série de episódios extra-campo que deixaram uma mancha no seu percurso enquanto jogador. A dureza dos adversários por Espanha valeu-lhe várias quesílias com rivais e com a sociedade espanhola, polémicas essas que precipitaram a saída para a Itália. Em Nápoles, no sul subdesenvolvido do país, o astro argentino foi elevado ao estatuto de Deus. Historicamente incapaz de rivalizar com os gigantes do Norte, o Napoli investiu esforços para montar uma equipa competitiva, oferecendo condições para que o seu novo número 10 brilhasse como nunca. 7 temporadas foi o tempo que passou no estádio São Paulo, entretanto rebatizado com o seu nome, muito devido às conquistas de 2 campeonatos italianos, os únicos da história do clube até o ano de 2023. Para além desses feitos, Diego Maradona conduziu os Partenopei à vitória na Taça UEFA de 89, numa altura em que tinha uma alegada relação estreita com a poderosa máfia da cidade. De resto, a vida social de El Pibe ficou conhecida pela ligação às drogas e outros delitos, com histórias intermináveis que ainda hoje são guardadas em cada canto da cidade. Foi também durante o seu tempo no Napoli que o argentino escreveu o capítulo mais bonito da sua carreira, quando em 1986, com a autoproclamada Mão de Deus, levou a sua seleção à conquista do Mundial do México. 5 golos e 5 assistências foram decisivos para o título mais desejado, que culminou com a atribuição do prémio de melhor jogador do mundo à grande estrela da Albiceleste. Diego viria a regressar à Espanha em 1992, vestindo a camisola do Sevilha, antes de voltar ao seu país natal, numa fase descendente da carreira, para se despedir ao serviço do Newell's Old Boys e, claro, do seu Boca Juniors. Não há futebol sem Maradona, nem Maradona sem futebol. O seu pé esquerdo abençoado tornou-se maior que a sua personalidade excêntrica, com amor e ódio a caminharem lado a lado nas opiniões espalhadas por todo o mundo. O seu estilo inconfundível influenciou fornadas inteiras de futebolistas, preservando uma verdadeira religião em volta da sua memória, ainda hoje praticada por milhões de crentes em El Diego.
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2: O Futebol Clube des Girondins de Bordeaux, fundado em 1881, é um dos clubes mais tradicionais de França, com uma rica história que se estende por mais de um século. O Bordeaux, como é popularmente conhecido, tem uma trajetória marcada por sucessos a nível doméstico e por momentos de crise, sendo uma das equipas mais respeitadas e emblemáticas do futebol gaulês. Localizado na cidade de Bordeaux, no sudoeste de França, o clube teve a sua gênese numa sociedade desportiva que praticava diversas modalidades, mas só em 1936, o departamento de futebol foi criado oficialmente. Os primeiros anos do Bordeaux foram de construção de identidade e crescimento, mas foi após a Segunda Guerra Mundial que o clube começou a destacar-se no cenário nacional. O primeiro grande sucesso aconteceu em 1950, quando o Bordeaux conquistou o seu primeiro título da Ligue 1 sob o comando do técnico André Gérard, marcando o início da sua consolidação como uma força do futebol francês. No entanto, o clube passaria por algumas décadas de menor protagonismo até alcançar o auge entre as décadas de 1980 e 90. A era dourada do Bordeaux começou na década de 80 sob a presidência visionária de Claude B e com o treinador Aimé Jacquet no comando técnico. Durante este período, o clube formou uma das melhores equipas da sua história, com jogadores como Alain Giresse, Jean Tigana e Patrick Battiston, estrelas que marcaram o futebol francês. Entre 1984 e 1987, o Bordeaux venceu 3 títulos da Ligue 1 e consolidou-se como uma potência. A conquista da Taça de França em 1986 e 87 completou um ciclo de domínio no futebol doméstico. A nível europeu, a equipa também brilhou, atingindo as meias-finais da Taça dos Clubes Campeões Europeus em 1985. Outro momento marcante na história do Bordeaux foi a revelação de Zinedine Zidane, uma das maiores figuras do futebol mundial. Zidane começou a sua carreira no clube no início dos anos 90 e rapidamente se destacou pela sua classe e visão de jogo. Ao lado de outros talentos como o Big Saint Lazarazu e Christophe Dugarry, Zidane ajudou o Bordeaux a chegar à final da Taça UEFA em 1986, onde, apesar de terem perdido para o Bayern de Munique, o clube consolidou a sua reputação internacional. Mais tarde, no início dos anos 2000, o Bordeaux voltou a conquistar troféus importantes. Em 2009, sob a liderança do treinador Laurent Blanc, o clube voltou ao topo ao

0: uma situação que culminou na sua despromoção para a 2ª Divisão Francesa em 2022. A queda foi um duro golpe para um clube com tanta história e tradição e o Bordeaux enfrentou uma luta pela sobrevivência, tanto desportivamente como financeiramente, mas tem trabalhado arduamente para reconstruir o seu prestígio e voltar à elite do futebol francês. Ao longo da sua trajetória, o Bordeaux venceu 6 títulos da Ligue 1, 4 taças de França, 3 taças da Liga Francesa e diversas supertaças do país, consolidando-se como um dos clubes mais laureados da França. Além disso, o clube tem um legado significativo na formação de talentos, tendo revelado jogadores que se tornaram referências globais, como Zidane e Lizarazu. A história do Bordeaux é marcada por altos e baixos, desde as glórias nacionais e internacionais até aos desafios financeiros e desportivos mais recentes. No entanto, a capacidade do clube de se reinventar e a paixão dos seus adeptos mantém viva a esperança de que os Girondins de Bordeaux voltarão a brilhar no topo do futebol francês.
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2: Vamos lá olhar agora para mais um grande feito histórico aqui na primeira rádio de esporto.
0: A equipa do Torino, dos anos 40, imortalizada como Il Grande Torino, permanece até hoje como uma das maiores lendas do futebol italiano e mundial. Dominadora, praticamente invencível e formada por jogadores de uma qualidade técnica e tática ímpar, esta equipa transformou o Torino num verdadeiro colosso do futebol, conquistando 5 títulos consecutivos da Série A entre 1942 e 1949. Contudo, a sua história não é apenas de glória dentro das quatro linhas, mas também de uma tragédia imensa que chocou o mundo desportivo e deixou uma marca eterna no futebol. O desfecho trágico da equipa no desastre aéreo de Superga em 1949 selou o fim de uma era brilhante de forma abrupta e dolorosa. A equipa começou a tomar forma durante os primeiros anos da década de 1940 sob a presidência de Ferruccio Novo. Novo, um visionário que ambicionava transformar o Torino num clube de topo, investiu pesadamente em jogadores talentosos e trouxe métodos modernos de treino que eram inovadores para a época. O resultado foi uma equipa de futebol que não só jogava um futebol técnico e de ataque, mas também se destacava pela disciplina tática e pelo trabalho coletivo. Entre as estrelas que faziam parte deste esquadrão lendário estavam Valentino Mazzola, capitão e líder incontestável, e jogadores como Ezio Loic, Franco Ossola e Virgilio Maroso. Mazzola, em particular, era visto como o coração e a alma da formação, um médio ofensivo que combinava a habilidade técnica com uma capacidade de liderança inspiradora. O Torino começou a dominar o futebol italiano em 1942, ao conquistar o primeiro de 5 scudetti consecutivos. Naquela época, a Série A estava repleta de equipas fortes, mas nenhuma conseguia rivalizar com o grande Torino. A equipa jogava com uma intensidade e fluidez que poucos adversários conseguiam igualar e nos jogos em casa, no estádio Filadélfia, o Torino era praticamente imbatível. A sua técnica ofensiva, onde a equipa atacava constantemente com todos os seus jogadores, era revolucionária para a época e esta abordagem garantiu-lhes vitórias avassaladoras e espetáculos inesquecíveis. Na temporada de 1947-48, por exemplo, o Torino marcou 125 golos em 40 jogos, algo absolutamente notável e que demonstra o poder ofensivo desta formação. Um dos segredos do sucesso do grande Torino residia no entrosamento entre os seus jogadores, muitos dos quais que representavam também a seleção nacional italiana. Em determinado momento, a equipa titular da Itália era composta por 9 jogadores do Torino, um feito que nunca mais foi igualado na história do futebol mundial. A influência do grande Torino na seleção foi tal que, na década de 40, a equipa nacional italiana dependia quase exclusivamente da qualidade e da organização desta geração dourada de jogadores. Sob a liderança de Mazzola, o Torino combinava uma defesa sólida com um ataque brilhante e incansável. A versatilidade tática da equipa e a sua capacidade de alternar entre diferentes estilos de jogo tornaram-na uma máquina de vitórias. No entanto, a história gloriosa do grande Torino seria interrompida tragicamente a 4 de maio de 1949. Naquele dia fatídico, o avião que transportava a equipa de regresso a Turim, após um jogo amigável contra o Benfica, despenhou-se na colina de Superga, perto da cidade. O desastre matou todos os 31 ocupantes a bordo, incluindo os 18 jogadores da equipa. A tragédia abalou profundamente o mundo do futebol e a Itália entrou num estado de luto nacional. O desastre da Superga não foi apenas uma perda para o Torino, mas para todo o futebol italiano, que viu desaparecer uma geração inteira de jogadores talentosos e promissores num único e devastador momento. A perda do grande Torino foi um golpe ao qual o clube demoraria décadas a recuperar. Mesmo após o desastre, o Torino foi declarado campeão da Série A de 1948-49, em sinal de respeito pela sua supremacia durante toda a temporada. As equipas adversárias jogaram os últimos jogos da época com as equipas de júniores, em homenagem aos falecidos jogadores,

0: No entanto, o vazio deixado por este acidente foi incomensurável, tanto para os adeptos do Torino como para o futebol em geral. O legado desta equipa, no entanto, nunca foi esquecido e a formação é recordada anualmente com milhares de adeptos a subirem até à Basílica de Superga para prestar homenagem àqueles que perderam a vida. O impacto desta tragédia perdura até hoje, não apenas na memória coletiva do clube, mas também na história do futebol. O Grande Torino foi mais do que uma equipa vencedora. Representava a esperança e a alegria de um país que ainda estava a recuperar das feridas da Segunda Guerra Mundial. No campo era uma equipa que jogava com elegância e uma sede insaciável de vitória. Fora dele era símbolo de união e trabalho em equipa. A sua trágica morte imortalizou-os como lendas e a sua história continua a inspirar gerações de adeptos e jogadores, sendo contada com um misto de admiração e tristeza. A memória do Grande Torino é um lembrete poderoso de como o futebol pode ser, ao mesmo tempo, uma fonte de alegria e uma arena de tragédia, onde os sonhos podem ser destruídos num instante. Mesmo passados mais de 70 anos, a figura do Grande Torino permanece inalterada. Para muitos, aquela equipa foi a melhor de sempre em Itália, uma equipa que poderia ter alcançado ainda mais feitos se não tivesse sido tragicamente interrompida. Até hoje, o clube e os seus adeptos celebram a herança deixada por essa geração e a grandeza do Torino, tal como o nome indica, continuará a ecoar na história do futebol para sempre.
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2: E agora seguimos com o perfil do jogador neste produto 100% palavra.
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0: Marc-André Ter Stegen, nascido a 30 de abril de 1992 em Mönchengladbach, na Alemanha, é um guarda-redes altamente valorizado, conhecido pela sua agilidade e capacidade de jogo com os pés. Iniciou a sua carreira profissional no Borussia Mönchengladbach, onde fez a sua estreia na Bundesliga em 2011. Durante a sua estadia no Borussia, destacou-se como um dos melhores guarda-redes jovens da Liga Alemã. Em 2014, Ter Stegen transferiu-se para o Barcelona, onde rapidamente se estabeleceu como um dos melhores guarda-redes do mundo. No Barça, teve um impacto significativo, ajudando o clube a conquistar vários títulos, incluindo a Liga dos Campeões em 2015. A sua habilidade em jogos de passes, bem como a sua destreza em defender penaltis, foram amplamente elogiadas. Nas últimas temporadas, Ter Stegen continuou a ser uma peça fundamental para os catalães, mantendo uma alta performance na La Liga e nas competições europeias. A sua liderança e consistência na baliza ajudaram o clube a competir ao mais alto nível, ainda que passe por um momento mais delicado, e a garantir posições de destaque. Além da sua carreira em clubes, também é um membro regular da seleção alemã, contribuindo com a sua experiência e habilidade nas competições internacionais.
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2: Vamos lá olhar agora para mais um craque da Liga Portuguesa, aqui na Primeira Rádio Desporto.
0: Anderson Luiz de Sousa, mais conhecido como Deco, é um nome indelével na história do futebol, especialmente na Liga Portuguesa. Nascido no Brasil a 27 de agosto de 1977, Deco começou a sua trajetória no futebol brasileiro antes de destacar na Europa. Embora tenha começado a sua carreira profissional no Benfica, foi no Futebol Clube do Porto que realmente emergiu como um dos melhores médios da sua geração. Deco chegou ao Benfica em 1997, mas foi emprestado ao Alverca e aos Salgueiros, onde mostrou o seu talento. Em 1999, a sua transferência para o Futebol Clube do Porto marcou o início de uma era dourada. Sob a liderança de Fernando Santos e posteriormente a José Mourinho, Deco tornou-se o cérebro do meio-campo portista. A sua visão de jogo e capacidade de criar oportunidades fizeram dele uma peça-chave na equipa. Durante a sua estadia no Dragão, Deco ajudou o clube a conquistar 3 títulos da Liga Portuguesa em 2001, 2002 e 2003 e ainda a Taça de Portugal. O auge da sua passagem pelos Dragões foi a conquista da Liga dos Campeões em 2004. Na final contra o AS Mónaco, Deco foi eleito o melhor jogador em campo, destacando-se com uma exibição magistral. Esse desempenho catapultou-o para o reconhecimento internacional e solidificou a sua reputação como um dos melhores médios do mundo. Em 2002, obteve a nacionalidade portuguesa, permitindo-lhe representar a seleção nacional. O seu impacto foi imediato, contribuindo para uma geração doravante de grandes talentos no futebol português. Participou em 2 grandes competições, o Euro 2004, onde Portugal chegou à final, e o Mundial de 2006, onde a seleção nacional chegou às meias-finais. A sua habilidade em controlar o jogo e fornecer passos decisivos foi crucial para o sucesso da equipa. Depois desse mesmo sucesso no Futebol Clube do Porto, Deco transferiu-se para o Barcelona em 2004, onde continuou a brilhar. No Camp Nou, foi parte integrante de uma equipa que conquistou a Liga dos Campeões em 2006, além de vários títulos da Liga Espanhola. Com jogadores como Ronaldinho, Samuel Eto'o e um jovem Lionel Messi, o Barça alcançou novas alturas e Deco foi fundamental para o sucesso da equipa. Após a sua passagem pela Catalunha, Deco mudou-se para o Chelsea em 2008. No clube inglês conquistou a Premier League e a Taça de Inglaterra, apesar de estar numa fase mais descendente da sua carreira. Em 2010 regressou ao Brasil para jogar pelo Fluminense, onde terminou a sua passagem pelo futebol em 2013, ainda mostrando a sua qualidade e visão em campo. Deco deixou um legado duradouro no futebol europeu e português. A sua passagem pela Liga Portuguesa, especialmente no Futebol Clube do Porto, foi marcada por conquistas significativas e exibições memoráveis que elevaram a sua reputação a nível global. Não apenas brilhou nos clubes que representou, mas também desempenhou um papel vital na seleção portuguesa, sendo lembrado como um dos grandes mágicos do futebol. Depois de terminar a carreira como jogador, continuou ligado ao futebol como treinador e em várias funções administrativas. Em 2014 assumiu o cargo de diretor desportivo no Fluminense, o seu último clube enquanto jogador, e com sua vasta experiência e conhecimento do jogo tem contribuído para o desenvolvimento de jovens talentos e para a gestão desportiva, mantendo-se uma figura influente.

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1: E agora seguimos com os craques mundiais neste produto 100% palavra.
2: Andriy Shevchenko, ou simplesmente Sheva, é uma das maiores lendas do futebol mundial. Nascido a 29 de setembro de 1976, em Dvirkishnia, na Ucrânia, Shevchenko destacou-se desde cedo como um talento raro. Iniciou a sua carreira no Dinamo de Kiev, onde rapidamente impressionou pelo seu poderio físico, velocidade e capacidade de finalização, características que o tornariam um dos melhores avançados da sua geração. Foi sob a orientação do lendário treinador Valery Lobanovsky que Shevchenko desenvolveu a sua técnica apurada e instinto de matador. Nos anos 90, o Dinamo de Kiev era uma das principais potências do futebol da Europa de Leste e Shevchenko desempenhou um papel fundamental na equipa, ajudando-a a dominar o campeonato ucraniano e a ter presenças marcantes nas competições europeias. Na Liga dos Campeões de 1997-98, Sheva ganhou projeção internacional ao marcar um hat-trick frente ao Barcelona no Camp Nou, numa vitória por 4-0 que espantou o mundo do futebol. Esta exibição cativou os olhares dos grandes clubes europeus, mas foi o AC Milan que garantiria a sua contratação em 1999. A chegada de Shevchenko a Milão foi um dos momentos mais decisivos da sua carreira. Logo na sua primeira época, o avançado ucraniano mostrou ao mundo a sua capacidade letal, tornando-se o melhor marcador da Série A, com 24 golos. Shevchenko formou uma parceria ofensiva impressionante com nomes como Rui Costa e Kaká, ajudando o AC Milan a reconquistar o estatuto de potência europeia. Com a camisola rossonera, conquistou a Liga dos Campeões em 2003, quando o Milan venceu a Juventus na final, nas grandes penalidades. Shevchenko marcou o penalti decisivo e levou o clube de volta ao topo do futebol europeu. Entre os títulos que conquistou no Milan, destacam-se ainda um Scudetto em 2004, uma Supertaça italiana e uma Supertaça europeia. No entanto, foi o seu desempenho individual que marcou uma era no futebol europeu. Em 2004, Shevchenko venceu a tão cobiçada Bola de Ouro, sendo coroado o melhor jogador da Europa, um feito que colocou definitivamente o seu nome entre os grandes do futebol. Ao longo das suas 7 temporadas nos rossoneri, Shevchenko marcou 175 golos em 322 jogos, tornando-se o segundo melhor marcador da história do clube, apenas atrás do sueco Gunnar Nordahl. Em 2006, Shevchenko trocou o Milan pelo Chelsea, numa das transferências mais caras da história do futebol à época. No entanto, a sua passagem por Londres foi marcada por lesões e dificuldades de adaptação ao estilo de jogo mais físico e intenso da Premier League, e apesar de momentos de brilho, Shevchenko nunca conseguiu replicar o sucesso que tivera em Itália e após duas temporadas regressou ao Milan por empréstimo, mas os anos dourados já estavam para trás. Eventualmente voltou ao Dinamo de Kiev, onde jogou até ao final da sua carreira, em 2012, fechando o ciclo no clube que o viu nascer para o futebol. A nível de seleções, Shevchenko foi a grande figura da Ucrânia durante quase duas décadas. O ponto alto da sua carreira internacional foi a qualificação da Ucrânia para o Mundial de 2006, a primeira vez que o país conseguiu tal feito desde a sua independência. Shevchenko, como capitão e líder, conduziu a equipa até aos quartos de final da competição, onde foram eliminados pela Itália. A sua contribuição para o futebol ucraniano vai muito além dos golos que marcou. Sheva continua a ser um símbolo nacional, sendo visto como um embaixador do futebol ucraniano no mundo. Após pendurar as botas, Shevchenko seguiu uma carreira como treinador, tendo assumido o comando da seleção ucraniana em 2016. Sob a sua liderança, a Ucrânia alcançou um feito notável no Euro 2020, chegando pela primeira vez aos quartos de final do torneio. Shevchenko provou que a sua visão de jogo não se limitava a ser um dos melhores avançados de sempre, mas também um estratega competente fora das quatro linhas. Com uma carreira recheada de títulos, golos e momentos históricos, Andriy Shevchenko é sem dúvida um dos jogadores mais icónicos do futebol mundial. O seu legado no AC Milan e na seleção ucraniana permanecerá por muito tempo e o seu nome estará sempre associado à excelência, classe e capacidade de superação, tanto dentro como fora dos relvados.

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1: E agora seguimos com os gigantes adormecidos neste produto 100% palavra.
2: O Steaua de Bucareste, um dos clubes mais icónicos da Roménia, tem uma história rica e marcada por grandes feitos no futebol europeu. Fundado a 7 de junho de 1947 como ASA Bucareste, o clube nasceu vinculado ao exército romeno, refletindo a forte ligação entre o desporto e o regime militar da época. Inicialmente, a equipa disputava competições nacionais com algum sucesso, mas foi em 1961 que o clube adotou o nome pelo qual ficaria famoso, Steaua, que significa estrela em romeno, e começou a cimentar a sua identidade vitoriosa. Nas décadas seguintes, o Steaua tornou-se uma força dominante no futebol romeno, mas foi nos anos 80 que o clube atingiu o apogeu da sua glória. Durante esse período, sob o comando do carismático treinador Emerich Jeannet, a equipa conquistou uma série de títulos nacionais e internacionais que catapultaram o clube para o estatuto de gigante europeu. O ponto culminante da sua história aconteceu na temporada de 1985-86, quando o Steaua surpreendeu o mundo do futebol ao conquistar a Taça dos Clubes Campeões Europeus, o equivalente à atual Liga dos Campeões. A caminhada histórica na competição europeia começou de forma modesta, mas à medida que o Steaua superava adversários poderosos, a confiança e o espírito de luta da equipa tornaram-se evidentes. A grande final, disputada a 7 de maio de 1986, no estádio Ramon Sánchez Pizjuán, em Sevilha, colocou o Steaua frente ao poderoso Barcelona, favorito, claro, à vitória. Num jogo tenso e de poucas oportunidades, o empate a zero manteve-se durante os 120 minutos de jogo, levando a decisão para as grandes penalidades. Foi então que a figura do guarda-redes Helmut do Kadam emergiu de forma heroica. Numa das exibições mais memoráveis de sempre em finais europeias, do Kadam defendeu 4 penaltis consecutivos, um feito inédito e ainda hoje lembrado com espanto pelos amantes do futebol. O Steaua venceu por 2-0 nas penalidades, tornando-se o primeiro clube da Europa de Leste a erguer o mais prestigiado troféu do futebol europeu. Esta conquista, além de colocar o clube nos anéis da história, representou um momento de enorme orgulho para a Roménia, então sob o regime comunista de Nicolae Ceaușescu. Após a vitória na Taça dos Campeões, o Steaua de Bucareste consolidou-se como uma das potências do futebol europeu. O clube voltou a brilhar em 1987, quando venceu a Supertaça Europeia, ao derrotar o poderoso Dinamo de Kiev por 1-0. Este período de ouro do Steaua, que se estendeu até 1989, ficou marcado pela presença de jogadores lendários como Marios Lacatos, um dos mais carismáticos avançados do futebol romeno, e ainda Victor Piturca, um avançado letal. Estes e outros craques faziam parte dos chamados Quadrão Imortal, uma equipa que dominava tanto a nível interno como nas competições internacionais. A equipa chegou ainda à outra final da Taça dos Campeões em 1989, mas foi derrotada pelo AC Milan, numa das melhores equipas da época. No plano doméstico, o Steaua continuou a acumular títulos. Durante a década de 1980, venceu várias edições da Divisia A, o Campeonato Romeno e Taças Nacionais. A hegemonia do clube era incontestável e o domínio no futebol romeno refletia a força de uma equipa que contava com uma geração de ouro dos jogadores. No entanto, a transição política e social na Roménia, com a queda do regime comunista em 1989, trouxe desafios para o Steaua. A separação do clube em relação ao exército em 2003 resultou em disputas legais, principalmente em torno do uso do nome e do emblema do clube. A equipa foi então renomeada para FCSB em 2017, após um processo judicial, mas apesar dessas complicações, o Steaua mantém-se como um dos clubes mais populares e vitoriosos da Roménia. A vitória na Taça dos Campeões de 1986 permanece o ponto alto da história do clube e um dos momentos mais gloriosos do futebol europeu. Até hoje, o Steaua de Bucareste é lembrado como o primeiro clube da Europa de Leste a conquistar este título, numa altura em que o futebol mundial era dominado pelas potências ocidentais. A resiliência e capacidade de superação demonstradas naquela época ainda ecoam entre os apaixonados pelo futebol.

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1: São 5 da manhã e 30 minutos.
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0: E agora seguimos com os grandes feitos históricos neste produto 100% palavra.
5: A equipa do Santos entre 1960 e 1969 é amplamente considerada uma das maiores da história do futebol mundial. Durante esta década, o clube brasileiro, liderado pela lenda Pelé, conquistou títulos nacionais e internacionais, enquanto encantava adeptos com o seu futebol ofensivo e dinâmico. O Santos revolucionou a maneira como o futebol era jogado no Brasil, estabelecendo um padrão que seria lembrado por gerações. Esta equipa foi a responsável por transformar o Santos num dos clubes mais respeitados e temidos do planeta. A história de ouro do emblema paulista começou em 1960, quando o clube já contava com Pelé, um jovem prodígio que aos 17 anos havia sido campeão mundial com o Brasil no Mundial de 58. Além dele, a equipa contava com outros grandes jogadores, como Coutinho, Pepe e Zito. O trio Pelé, Coutinho e Pepe formavam um dos ataques mais mortíferos da história, que aliado ao talento no meio-campo e à solidez defensiva, proporcionou ao Santos uma combinação perfeita para o domínio total no futebol. Em 1961, o Santos conquistou o Campeonato Paulista, marcando o início de uma era de supremacia no futebol brasileiro. Entre os maiores feitos desta equipa está a conquista da Taça Libertadores da América em 1962 e 63, sendo que naquela época poucos clubes sul-americanos tinham alcançado sucesso tão consistente a nível internacional. O Santos não só ganhou estas duas edições da competição mais importante da América do Sul, como também venceu a Taça Intercontinental nesses mesmos anos, ao derrotar o Benfica e o AC Milan, respectivamente. Ao bater o campeão europeu, o Santos provou ser a melhor equipa do mundo, com Pelé a brilhar em ambos os duelos. O jogo de 1962 contra o Benfica ficou marcado pela grande exibição de Pelé em Lisboa, onde o Santos venceu por 5-2 numa exibição de gala. A era dourada do emblema paulista foi também recheada de títulos domésticos. O clube conquistou o Campeonato Brasileiro, então conhecido como Taça do Brasil, por 5 vezes consecutivas entre 1961 e 65, além de somar mais 2 títulos no torneio Roberto Gomes Pedrosa, precursor do atual Campeonato Brasileiro, em 1968. O domínio santista no Brasil foi avassalador, com a equipa a ganhar praticamente todos os títulos possíveis e a criar uma aura de invencibilidade. Além dos títulos e conquistas, a equipa do Santos ficou marcada pelo seu estilo de jogo, que combinava talento individual, jogadas espetaculares e uma visão ofensiva constante. O Santos era sinónimo de espetáculo, com os seus jogadores a atraírem multidões por onde quer que passassem. Pelé, o grande maestro da equipa, combinava velocidade, técnica e um poder de finalização ímpar, e ao seu lado, Coutinho e Pepe completavam um trio letal que aterrorizava as defesas adversárias. Pelé não só se tornaria o maior artilheiro da história do clube, como também o maior goleador da história do futebol, com mais de 1000 gols na carreira. A década de 60 foi um período em que o Santos transcendeu as fronteiras do Brasil. A equipa fazia excursões por todo o mundo, jogando partidas amigáveis em locais como a Europa, a África e a Ásia. Este fenómeno internacional levou o nome do Santos e de Pelé para todos os cantos do planeta, consolidando o clube como um emblema global. Estas digressões também representavam uma fonte significativa de receitas para o clube, que aproveitava a enorme popularidade da sua equipa e do seu principal astro. Mesmo com o sucesso internacional, a equipa do Santos não perdeu o foco no cenário doméstico, continuando a dominar o futebol brasileiro. Para além dos títulos, o impacto que o Santos teve na cultura do futebol foi profundo. O clube influenciou o estilo de jogo de várias gerações, com a sua mentalidade ofensiva e habilidade técnica a tornarem-se referências para outros emblemas e seleções. No entanto, com o fim da década de 60, a equipa começou a perder algumas das suas peças-chave. Coutinho e Zito deixaram o clube e Pelé, embora ainda fosse um dos melhores jogadores do mundo, começou a entrar na fase final da sua carreira. O declínio natural da equipa foi inevitável, mas o legado que o Santos deixou durante esse período é inegável. Esta equipa revolucionou o futebol e é lembrada como uma dos melhores de todos os tempos. A era de ouro do Santos, na década de 1960, permanece viva na memória dos adeptos e na história do futebol nacional. Pelé, considerado um dos maiores jogadores de todos os tempos, consolidou o seu estatuto como o rei do futebol durante esse período, enquanto o Santos se firmou como um dos maiores clubes do mundo. Este foi um dos momentos mais brilhantes da história do desporto e uma fase inesquecível para todos os adeptos do Santos e todos os apreciadores de futebol.
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3: A versatilidade é uma marca dos melhores, que podem jogar em várias posições e adaptar-se a diferentes sistemas de jogo. É o perfil do jogador que destacamos agora na primeira Rádio Desporto.
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5: Dusan Vlahovic, nascido a 28 de janeiro de 2000 em Belgrado, na Sérvia, é um avançado reconhecido pela sua imponência física, capacidade de finalização e presença na área. Iniciou a sua carreira profissional no Partizan de Belgrado, onde chamou a atenção pela sua impressionante capacidade de marcar golos desde cedo. Em 2018, Vlahovic transferiu-se para a Fiorentina, na Série A italiana, onde rapidamente se destacou como um dos jovens talentos mais promissores da Liga. Durante a temporada de 2020-2021, teve uma atuação notável, terminando como o segundo melhor marcador da Série A, o que levou a um aumento significativo no seu perfil e interesse de grandes clubes europeus. No início de 2022, Vlahovic transferiu-se para a Juventus, uma das maiores equipas de Itália. Nesse clube, continuou a demonstrar a sua qualidade, contribuindo com golos e assistências em competições nacionais e internacionais. A sua presença física e habilidade para finalizar em situações complicadas tornaram-no uma peça fundamental no ataque da equipa. Além do sucesso a nível de clubes, Vlahovic também é um jogador importante para a seleção sérvia. Fez a sua estreia internacional em 2019 e tem sido uma presença constante na equipa, ajudando a Sérvia em competições como o Campeonato da Europa e as qualificações para o Campeonato do Mundo. Mais recentemente, Vlahovic continua a ser um dos principais avançados da Juventus e um dos talentos mais promissores do futebol europeu, consolidando a sua reputação como um goleador prolífico e um jogador de classe mundial.
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7: E agora seguimos com os craques da Liga Portuguesa, neste produto 100% palavra.
5: Mário Jardel, conhecido por Super Mário, é um dos maiores avançados que o futebol mundial já viu. Nascido em Fortaleza, no Brasil, no dia 18 de setembro de 1973, Jardel começou a sua carreira no Grêmio, onde rapidamente demonstrou as suas habilidades de goleador. Com uma combinação de instinto apurado e presença física imponente, o avançado destacou-se como um dos mais temíveis cabeceadores do futebol. A sua capacidade de se posicionar e finalizar, especialmente de cabeça, tornava-o uma ameaça constante para as defesas adversárias. Após se destacar no Grêmio, ajudando o clube a conquistar a Taça Libertadores em 1995, Jardel chamou a atenção dos clubes europeus. O Futebol Clube do Porto foi o destino escolhido e foi em Portugal que o brasileiro se afirmou definitivamente como uma lenda do futebol. Entre 1996 e 2000, Jardel foi simplesmente imparável na Liga Portuguesa. Vestindo a camisola dos Dragões, o avançado conquistou 4 campeonatos nacionais e foi o melhor marcador da Liga em todas as épocas em que jogou. Algo notável. As suas estatísticas impressionantes falam por si. Em 125 jogos pelo Porto, marcou 130 golos, uma média que o coloca entre os maiores artilheiros de sempre do clube. Jardel venceu também a Bota de Ouro em 1999 como o melhor marcador da Europa, um feito que cimentou ainda mais o seu estatuto. O sucesso no Porto levou Jardel a uma transferência para o Galatasaray, onde continuou a brilhar. Na Turquia, o Super Mario ajudou o clube a vencer a Supertaça Europeia em 2000, ao marcar 2 golos frente ao Real Madrid. A sua passagem pelo futebol turco foi curta, mas marcante, antes de regressar a Portugal, desta vez para o Sporting. No clube de Alvalade, Jardel voltou a mostrar o seu fado goleador e na época de 2001-2002 levou os Leões à conquista do título nacional, sendo decisivo com 42 golos em 30 jogos. Mais uma vez venceu a Bota de Ouro, tornando-se um dos poucos jogadores a vencer este prémio em 2 ocasiões. Apesar do sucesso em 2 das maiores equipas portuguesas, a carreira de Jardel não foi isenta de dificuldades. Depois do Sporting, a sua trajetória começou a perder o fulgor e problemas pessoais e lesões afetaram o seu rendimento, pelo que o avançado passou por vários clubes sem conseguir repetir o impacto que tivera no início da sua carreira europeia. Jogou em clubes como o Bolton, em Inglaterra, no Ancona, em Itália, e passou por várias equipas menores no Brasil, até na Austrália, mas sem nunca voltar a atingir os números estratosféricos que marcaram a sua carreira anterior. Mesmo com este declínio, Jardel será sempre recordado como um dos maiores goleadores que passaram pelos relvados avançados portugueses. A sua capacidade única de marcar golos em qualquer tipo de situação, com uma técnica apurada no cabeceamento e um instinto quase infalível dentro da área, fizeram dele uma lenda viva. Jardel conquistou ao longo da sua carreira a admiração de adeptos de todo o mundo e o seu nome estará para sempre associado a uma das épocas mais dominantes de um ponta de lança na história do futebol moderno. Além dos números impressionantes, Jardel ficará também na memória como um jogador carismático que fazia do seu estilo aparentemente simples uma fórmula devastadora para qualquer defesa. No Futebol Clube do Porto e no Sporting, em particular, o seu nome é sinónimo de golos e de títulos, sendo uma referência incontornável na história do futebol português.

0: Olhamos agora nesta emissão para os craques mundiais. Apesar da sua ausência no campo, o legado destes jogadores continua a inspirar novas gerações que procuram também alcançar a mesma grandeza. É para ouvir também aqui na primeira Rádio Desporto, os craques mundiais com o Hugo Taveira.
1: Frank Lampard, nascido a 20 de junho de 1978, é amplamente reconhecido como um dos maiores médios da história do futebol inglês e uma lenda do Chelsea. Criado numa família com forte herança futebolística, Lampard começou a sua carreira no West Ham United, o clube onde o seu pai havia jogado. Subiu às camadas principais do West Ham em 1995 e rapidamente se destacou pelas suas habilidades no meio-campo, marcando golos importantes e mostrando uma capacidade técnica notável. No entanto, foi a sua transferência para o Chelsea em 2001 que transformou a sua carreira. Lampard custou cerca de 11 milhões de libras ao clube londrino e rapidamente se tornou um pilar no meio-campo dos Blues. Durante a sua passagem pelo Chelsea, que durou até 2014, Lampard conquistou uma série impressionante de títulos, incluindo três Premier Leagues em 2004, 2005, 2005, 2006 e 2009, 2010, quatro FA Cups, duas taças da Liga e, claro, a tão sonhada Liga dos Campeões em 2012. Uma das marcas mais impressionantes de Lampard é a sua capacidade de marcar golos. Não foi apenas um jogador-chave na criação de jogadas, mas também se destacou pela sua impressionante veia goleadora. Lampard terminou a sua carreira no Chelsea como o maior goleador da história do clube, com 211 golos em 648 jogos, algo notável para um médio. Conhecido pela sua precisão nos remates de longa distância, especialmente com o pé direito, tornou-se conhecido pelos seus golos em momentos cruciais, além da sua consistência nas bolas paradas. A sua temporada de 2009-2010 foi particularmente impressionante, quando Lampard marcou 27 golos em todas as competições e ajudou o Chelsea a vencer a Premier League e a FA Cup, fazendo história com um double. A sua combinação de talento ofensivo, ética de trabalho incansável e inteligência tática fez dele um dos melhores jogadores da sua geração. Além do sucesso a nível do clube, Lampard teve uma carreira internacional notável, representando a seleção inglesa em diversas competições, incluindo 3 campeonatos do mundo e 2 campeonatos da Europa. Embora a Inglaterra não tenha alcançado o sucesso esperado durante essas competições, Lampard foi sempre um dos pilares da equipa e é amplamente respeitado pelos seus 106 jogos pela seleção. Após deixar o Chelsea em 2014, teve uma curta passagem pelo Manchester City, antes de terminar a sua carreira nos New York City, da MLS, onde jogou até 2016. Após a sua retirada dos relvados, o ex-atleta rapidamente se lançou na carreira de treinador e em 2018 assumiu o comando do Derby County, onde teve uma boa temporada na segunda divisão inglesa, levando o clube à final do play-off de promoção. No ano seguinte, Lampard assumiu o cargo de treinador do Chelsea, voltando ao clube onde teve os seus maiores sucessos como jogador. Durante a sua passagem por Stamford Bridge, focou-se em dar oportunidades a jovens jogadores da academia e conseguiu uma qualificação para a Liga dos Campeões na sua primeira temporada. Contudo, foi demitido em janeiro de 2021 após uma série de maus resultados e por aí prosseguiu a sua carreira como técnico por outras paragens.
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0: A história do futebol europeu está repleta de equipas que brilharam intensamente, mas que hoje enfrentam dificuldades para recuperar a antiga glória. 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
1: O Ajax, fundado em 1900 em Amsterdão, é um dos clubes mais vencedores e respeitados da Europa, conhecido pelo estilo ofensivo e por uma academia que revelou grandes talentos para o futebol mundial. O emblema neerlandês começou a consolidar-se na década de 1960 com o revolucionário estilo de jogo do futebol total, implementado pelo treinador Rinus Michels e protagonizado pelo lendário Johan Cruyff. Este sistema, onde todos os jogadores podiam ocupar várias posições, mudou a forma de jogar e tornou o Ajax uma referência global. Na década de 1970, o clube dominou a Europa ao vencer a Taça dos Campeões Europeus 3 vezes consecutivas, em 1971, 72 e 73, com Cruyff como o principal astro e Michels como o grande estratega. Este período de ouro solidificou o Ajax como um dos gigantes do futebol e a filosofia do jogo do futebol total influenciou gerações de treinadores e jogadores em todo o mundo. Além das conquistas europeias, o Ajax dominava também no cenário doméstico, colecionando títulos do campeonato neerlandês e tornando-se sinónimo de futebol espetáculo. Após alguns anos sem grandes títulos europeus, a equipa voltou ao topo na década década de 1990, com uma geração de ouro formada nas suas academias, incluindo jogadores como Edgar Davids, Clarence Seedorf, Patrick Kluivert e Marco Overmars. Com Louis van Gaal como treinador, o clube conquistou a Liga dos Campeões em 1995 ao vencer o Milan, consolidando-se novamente como uma força europeia. Este sucesso deveu-se mais uma vez ao compromisso com a formação de talentos, uma das marcas do Ajax ao longo da sua história. O início dos anos 2000 trouxe desafios financeiros ao clube, o que os obrigou a vender muitos dos seus talentos jovens para clubes maiores. Apesar das dificuldades em manter os principais jogadores, o Ajax continuou a dominar o futebol neerlandês e a formar talentos que viriam a brilhar internacionalmente. Esta política de formação rendeu frutos ao longo das décadas e é uma das principais razões pela qual o Ajax permanece competitivo no cenário europeu. Nos últimos anos, o clube voltou a ser destaque na Liga dos Campeões, em particular na temporada de 2018-2019, quando eliminou gigantes como o Real Madrid e a Juventus, chegando até às meias finais. Essa campanha memorável, com jovens talentos como Frenkie de Jong e Matthijs de Ligt, reacendeu o entusiasmo em torno do clube e destacou a excelência da sua academia. Mesmo num cenário de recursos limitados em comparação aos grandes clubes europeus, o Ajax continua a ser admirado pelo seu futebol atrativo e pela aposta nos jovens, preservando a herança do futebol total, que transformou o clube numa lenda viva do futebol mundial. Hoje, o emblema permanece um dos maiores símbolos do futebol ofensivo e da formação de talentos, mantendo viva a sua tradição e a sua identidade, características que o tornam um dos clubes mais fascinantes do futebol mundial.
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1: A conquista da Taça dos Clubes Campeões Europeus de 1961-62 pelo Benfica consolidou o clube português como uma das grandes potências do futebol europeu. Naquele ano, os encarnados, liderados por Pelle Gutmann, repetiram o feito histórico da temporada anterior, em que também haviam vencido a competição. Este bicampeonato, alcançado numa era em que o Real Madrid dominava o futebol continental, foi o marco que imortalizou o Benfica no cenário mundial. O caminho para a glória começou com uma equipa sólida e talentosa, composta por jogadores como José Águas, Mário Coluna, Germano, Cavani e um jovem prodígio chamado Eusébio, que emergia como uma das maiores promessas do futebol mundial. O Benfica entrou na competição como campeão europeu e defendeu o título com autoridade. Nas eliminações de prestígio, como a Áustria de Viena, o Nuremberg e o Tottenham, este último nas meias finais, com uma vitória total de 4-3 no agregado. O momento culminante da temporada chegou a 2 de maio de 1962, na final contra o poderoso Real Madrid, que já havia conquistado 5 títulos europeus consecutivos entre 56 e 60. O jogo, disputado no Estádio Olímpico de Amsterdão, reuniu duas das melhores equipas da época e prometia um espetáculo memorável, o que de facto aconteceu. O Real Madrid contava com a sua estrela máxima, Alfredo Di Stéfano, além de Ferenc Puskás, ambos figuras lendárias do futebol. Puskás, em particular, demonstrou toda a sua qualidade ao marcar 3 golos na final. No entanto, a resposta do Benfica foi incrível. Mesmo começando a perder por 2-0, o clube português não se deixou abater e, com uma exibição cheia de coragem, conseguiu equilibrar o jogo rapidamente. José Águas e Cavani marcaram para o Benfica, igualando o marcador a 2, com Puskás a voltar a colocar o Real Madrid em vantagem, mas com o Benfica ainda a ter mais para dar. Aos 34 minutos, Mário Coluna empatou novamente, deixando o resultado em 3-3 ao intervalo. Na segunda parte, brilhou a estrela de Eusébio, que aos 20 anos mostrou ao mundo a razão pela qual seria uma das maiores figuras da história do futebol. Eusébio marcou 2 golos em apenas 5 minutos, um de penalti e outro com um remate poderoso, completando a reviravolta e selando a vitória por 5-3. O jovem avançado era oficialmente uma nova estrela no firmamento do futebol, enquanto o Benfica se coroava pela segunda vez consecutiva campeão europeu. Este título, além de consolidar o prestígio internacional do clube, marcou o início de uma nova era para o futebol português, colocando o país no mapa das grandes competições. Eusébio, que mais tarde ganharia a Bola de Ouro e seria o melhor marcador do Mundial de 1966, começou ali a sua jornada para a imortalidade no desporto. Para o Benfica, esta foi a confirmação de que a equipa de Gutmann era capaz de competir com os gigantes do futebol mundial numa época em que o Real Madrid era visto como quase imbatível. A vitória na final de 1962 também reforçou o legado de Pelle Gutmann, o mítico treinador que, após conquistar o bicampeonato europeu, proferiu a famosa maldição que, supostamente, impediria o Benfica de vencer outra taça. Taça dos Campeões Europeus nos 100 anos seguintes. Até hoje, o Benfica chegou a mais 5 finais da competição, mas nunca voltou a erguer o troféu, alimentando o mito em torno das palavras de Gutmann. No total, a campanha europeia de 1961-62 do Benfica foi um exemplo de resiliência, talento e ambição. Os encarnados tornaram-se apenas a segunda equipa na história a conquistar o bicampeonato europeu, com o Eusébio a emergir como a sua grande figura. O feito permanece como um dos maiores da história do clube, eternizando o Benfica entre as lendas do futebol mundial.
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0: O jogador ideal sabe equilibrar disciplina e criatividade, sendo imprevisível nos momentos decisivos. É para ouvir também todos os dias, aqui na Primeira Rádio Desporto, o perfil do jogador.
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1: Bruno Fernandes, nascido a 8 de setembro de 1994 na Maia, é um médio ofensivo conhecido pela sua visão de jogo, capacidade de passe e precisão nos remates. Iniciou a sua carreira profissional no Boa Vista e rapidamente se destacou no futebol português. Em 2012, ainda nas camadas jovens, transferiu-se para o Novara, da Série B italiana, onde continuou a demonstrar o seu talento. A sua performance chamou a atenção de clubes maiores e em 2016, Bruno Fernandes assinou pela Udinese. No entanto, foi no Sporting, onde chegou em 2017, que se tornou uma estrela internacional. Na temporada de 2018-2019 foi o melhor marcador da Liga Portuguesa e ajudou o Sporting a conquistar a Taça de Portugal. Em janeiro de 2020, Bruno Fernandes viria a transferir-se para o Manchester United, onde no clube inglês rapidamente se estabeleceu como um dos jogadores-chave, contribuindo com golos e assistências cruciais e ajudando a equipa a alcançar a final da Liga Europa em 2021. A sua capacidade de influenciar o jogo e a sua versatilidade no meio-campo foram amplamente reconhecidas, tornando-o um dos melhores médios ofensivos da Premier League. Além do sucesso a nível de clubes, Bruno Fernandes também é uma peça fundamental na seleção portuguesa. Fez a sua estreia internacional em 2017 e tem sido uma presença constante, contribuindo para a equipa em competições importantes, incluindo o Campeonato de Europa e a Liga das Nações. Nesta altura, continua a ser um jogador influente no Manchester United e na seleção, solidificando a sua reputação como um dos melhores médios da sua geração.
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0: Agora nesta emissão seguimos com os craques da Liga Portuguesa, aqueles que mais se destacaram. O talento desses craques imortalizou-os, mas a vida pós-carreira nem sempre é fácil e alguns enfrentam também desafios em manter a mesma relevância. É para ouvirmos também aqui nestas emissões da Primeira Rádio Desporto esses craques que mais se destacaram na Liga Portuguesa.
1: Ricardo Quaresma é uma das figuras mais icónicas do futebol português, conhecido pela sua habilidade técnica e capacidade de improviso em campo. Nascido em Lisboa, a 26 de setembro de 1983, Quaresma começou a sua carreira nas camadas jovens do Sporting, onde rapidamente se destacou pela sua velocidade, dribles desconcertantes e, claro, o uso magistral da sua trivela, um movimento que se tornou a sua marca registada. Em 2001, estreou-se na equipa principal do Sporting, contribuindo para a conquista da Liga e Taça de Portugal em 2002. O talento de Quaresma chamou a atenção do Barcelona, que o contratou em 2003. No entanto, a sua passagem pelo clube catalão não foi bem sucedida. Problemas de adaptação e desentendimentos com o treinador Frank Rijkaard limitaram o seu tempo de jogo. Essa realidade levou ao seu regresso a Portugal, desta vez para o Futebol Clube do Porto, onde viveu alguns dos melhores momentos da sua carreira. Nos Dragões, Quaresma voltou a brilhar, ajudando o clube a conquistar 3 campeonatos nacionais, 2 taças de Portugal e 2 supertaças Cândido de Oliveira entre 2004 e 2008. Foi também no Futebol Clube do Porto que aperfeiçoou o seu estilo de jogo irreverente, tornando-se uma referência no futebol europeu. Em 2008, Quaresma mudou-se para o Inter Milão numa nova transferência que prometia muito, mas que acabou por não corresponder às expectativas. Tal como em Barcelona, a sua estadia em Itália foi marcada pela irregularidade e por dificuldades em manter-se na equipa titular, o que resultou de uma saída para o Chelsea, onde teve uma breve passagem. Contudo, foi no Beşiktaş da Turquia que Quaresma encontrou estabilidade. Lá viveu 2 fases distintas, primeiro entre 2010 e 2012 e depois de 2015 e 2019, depois de uma nova passagem pelos Dragões. Na Turquia foi adorado pelos adeptos e conquistou títulos, incluindo 2 campeonatos turcos, além de protagonizar momentos de magia em campo. Na seleção nacional, Quaresma foi parte importante da conquista do Campeonato da Europa de 2016, onde desempenhou um papel crucial, marcando o golo decisivo nos quartos de final contra a Croácia. Ao longo longo da sua carreira internacional, somou mais de 80 internacionalizações e destacou-se pela sua entrega e capacidade de desequilibrar com a sua técnica individual. Ricardo Quaresma foi ao longo da carreira um jogador que dividiu opiniões, mas não há dúvida que deixou uma marca profunda no futebol português e mundial, graças ao seu talento único e à capacidade de criar momentos de pura magia.
4: De muito novo, de miúdo, que eu tinha um problema que me metia muito os pés por dentro. E na altura tinha que ter dinheiro para andar nos médicos para me tratar. E esse dinheiro não havia. Então fui-me habituando, chutava sempre na bola, sempre com a parte fora do pé.
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0: Está na altura dos craques mundiais, muitos destes ícones do futebol mantêm-se ligados ao desporto, seja como comentadores, treinadores ou embaixadores de clubes e marcas, outros inclusive já não estão entre nós, mas fazemos questão de os recordar aqui na primeira rádio de esporto.
1: Paolo Maldini, nascido a 26 de junho de 1968, é amplamente considerado um dos maiores jogadores de futebol de todos os tempos. A sua carreira foi inteiramente dedicada ao AC Milan, onde jogou durante 25 anos, tornando-se um ícone de longevidade e consistência. Filho de Cesare Maldini, uma lenda do futebol italiano, Paolo fez a sua estreia no AC Milan em 1985 com apenas 16 anos. Rapidamente se destacou pela sua maturidade e habilidade técnica, jogando inicialmente como lateral direito antes de se afirmar como lateral esquerdo, a posição pela qual ficaria famoso. Desde cedo, Maldini demonstrou uma grande capacidade defensiva, combinando velocidade, inteligência tática e uma leitura de jogo extraordinária. Durante as décadas de 1980 e 90, Maldini foi peça fundamental em algumas das equipas mais dominantes da história do futebol. Sob o comando de treinadores como Arrigo Sacchi e Fabio Capello, Maldini integrou uma defesa lendária ao lado de jogadores como Franco Baresi, Alessandro Costacurta e Mauro Tassotti. A solidez defensiva deste quarteto ajudou o Milan a conquistar inúmeros títulos, incluindo 7 da Série A e 5 Ligas dos Campeões. Entre 1988 e 1994, o Milan dominou o futebol europeu e Maldini foi um dos líderes dessa hegemonia. Na segunda metade da sua carreira, fez uma transição gradual para a posição de defesa central, onde continuou a exibir o mesmo nível de excelência. Mesmo com a idade avançada, manteve-se como uma das grandes figuras do futebol mundial, ele que já era conhecido pela sua incrível capacidade de manter a forma física, o que lhe permitiu jogar até aos 41 anos de idade. Apesar do sucesso a nível de clubes, a carreira internacional de Maldini não foi tão frutífera em termos de títulos. Representou a seleção italiana em 126 partidas, disputando 4 campeonatos do mundo e 3 campeonatos da Europa. Esteve perto de levantar troféus em várias ocasiões, destacando-se as finais perdidas no Mundial de 1994 e no Euro 2000. Mesmo sem um título internacional, Maldini foi sempre um líder exemplar na defesa da Itália, sendo o capitão durante muitos anos. Retirou-se em 2009, depois de uma carreira extraordinária, na qual somou mais de 1000 partidas como profissional, a maioria pelo Milan. A sua camisola número 3 foi retirada em sua homenagem, como reconhecimento pelo contributo incomparável ao clube. É visto como um dos jogadores mais leais da história, tendo rejeitado várias ofertas milionárias para continuar a representar os rossoneri ao longo da carreira. Maldini ficou também conhecido pelo seu comportamento ético e pela sua liderança silenciosa, sendo respeitado por colegas e adversários. Em 2018, regressou ao Milan para integrar a estrutura diretiva do clube, ajudando a orientar uma nova geração de jogadores. Com uma carreira repleta de conquistas, Paolo Maldini é sinónimo de dedicação, lealdade e excelência, com poucos jogadores a marcarem tanto a história de um único clube como ele fez no AC Milan. O seu nome será eternamente ligado ao sucesso dos rossoneri e ao legado do futebol mundial.
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0: Muitos clubes que já foram gigantes na Europa agora encontram-se longe dos holofotes, adormecidos após décadas de domínio. 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
1: O IFK Gotemburgo, fundado em 1904, é um dos clubes mais bem-sucedidos e tradicionais da Suécia. Com sede em Gotemburgo, a equipa faz parte da elite do futebol sueco e possui uma rica história de conquistas, tanto no plano doméstico como no internacional. Nos primeiros anos, o Gotemburgo rapidamente se destacou no futebol do país. Em 1908, apenas 4 anos após a sua fundação, o clube conquistou o seu primeiro título da Svenska Mästerskapet, o título do campeonato sueco da época. Ao longo das décadas seguintes, 20, o clube continuou a ser uma força dominante, conquistando vários títulos nacionais e consolidando-se como uma referência no futebol do país. A década de 1980 é considerada a era de ouro do IFK Gotemburgo. Durante esse período, o clube alcançou um feito que o catapultou para o cenário internacional, a conquista da Taça UEFA. Em 1982, sob o comando do treinador Sven-Goran Eriksson, o Gotemburgo surpreendeu a Europa ao vencer a competição, derrotando o poderoso Hamburgo na final com um agregado de 4-0. 5 anos depois, em 1987, o Gotemburgo voltou a brilhar na Taça UEFA, conquistando novamente o troféu. Desta vez, a equipa sueca venceu o Dundee United, da Escócia, na final, com um resultado global de 2-1. Esta dupla conquista internacional, somada ao sucesso doméstico, fez com que o clube se tornasse uma referência no futebol europeu durante a década de 1980. Além do sucesso nas competições europeias, o Gotemburgo manteve a sua hegemonia no futebol sueco ao longo dos anos. Com mais de 18 títulos da Allsvenskan, o clube é um dos maiores vencedores do campeonato do país. Entre 1990 e 1996, o Gotemburgo venceu o campeonato por 6 vezes, reforçando o seu estatuto como uma das equipas mais dominantes do futebol da Escandinávia, e durante esse período o clube também participou em várias edições da Liga dos Campeões, alcançando os quartos de final em 1995. Apesar do seu sucesso histórico, o Gotemburgo enfrentou dificuldades nas décadas seguintes, com uma crise financeira e uma queda de rendimento desportivo. Contudo, conseguiu reerguer-se e em 2007 voltou a conquistar o campeonato sueco, pondo fim a um jejum de 11 anos sem títulos. Nos últimos anos, o Gotemburgo tem lutado para retomar o seu lugar entre as melhores equipas da Suécia, mas o seu legado de conquistas e a sua tradição continuam a fazer do clube um dos maiores do futebol. O Gotemburgo é o único clube sueco a ter conquistado 2 taças UEFA, um feito que o coloca entre os grandes clubes europeus. A sua capacidade de competir de igual para igual com equipas das principais ligas europeias, especialmente durante a década de 80, faz do clube um dos nomes mais respeitados do futebol sueco e escandinavo.
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1: Entre 1998 e 2013, o Boca Juniors viveu um dos períodos mais gloriosos da sua história. Sob a liderança do treinador Carlos Bianchi, o clube argentino consolidou-se como uma potência do futebol sul-americano e mundial, alcançando sucessos que se tornaram lendários. Esta fase não foi apenas um capítulo de vitórias, mas uma redefinição de como o clube, que já contava com um legado forte, passou a dominar o cenário internacional com uma equipa imbatível, repleta de grandes talentos e um espírito coletivo exemplar. Carlos Bianchi chegou ao Boca Juniors em 1998, após ter triunfado no Vélez Sarsfield, com quem conquistou a Taça Libertadores. A sua contratação marcou o início de uma transformação no clube. Bianchi trouxe consigo uma mentalidade vencedora e um rigor tático que rapidamente se refletiram no campo. A sua primeira grande conquista veio em 2000, com a vitória na Taça Libertadores. Esse título foi praticamente marcante porque pôs fim a um jejum de 22 anos sem que o clube vencesse a principal competição sul-americana, com a equipa de Bianchi a superar o Palmeiras na final após um empate no agregado e uma emocionante disputa de penaltis que imortalizou a qualidade e o sangue frio do plantel. Uma das grandes forças do Boca Juniors dessa época foi a qualidade dos seus jogadores. Entre eles destacava-se Juan Román Riquelme, o maestro da equipa, cujo talento com a bola e capacidade de decidir jogos o tornaram um dos maiores ídolos da história do clube. Riquelme era o coração da equipa, capaz de controlar o ritmo de jogo e de criar oportunidades de golo com uma visão de jogo fora do comum. Ao seu lado, jogadores como Martín Palermo, um dos melhores avançados da história do Boca, e Óscar Córdoba, o fiável guarda-redes, complementavam uma equipa que parecia imbatível. Entre 1998 e 2013, o Boca conquistou 4 campeonatos argentinos, demonstrando o seu domínio em casa, mas foi nas competições internacionais que a equipa de Bianchi se imortalizou. O Boca Juniors venceu a Taça Libertadores em 2000, 2001 e 2003, confirmando-se como a melhor equipa da América do Sul nesse período. Cada uma dessas conquistas teve a sua própria narrativa heroica, desde as vitórias nos penaltis até às goleadas que mostravam a força ofensiva e defensiva do plantel. A Libertadores de 2001, por exemplo, foi conquistada com mais uma vitória épica nos penaltis, desta vez contra o Cruz Azul do México, após a equipa argentina ter vencido fora de casa na primeira mão. No entanto, o auge internacional do Boca Juniors aconteceu em 2000 e 2003, quando venceram a Taça Intercontinental, a competição que colocava frente a frente o campeão da Libertadores e o campeão da Liga dos Campeões. Em 2000, o Boca enfrentou o Real Madrid, uma equipa repleta de estrelas, e venceu por 2-1 numa exibição memorável de Martin Palermo, que marcou os dois golos da vitória. Este triunfo solidificou o Boca como uma das equipas mais temidas do mundo e deu a Bianchi um estatuto de lenda. Em 2013, a equipa voltou a brilhar, desta vez contra o AC Milan, numa final decidida nos penaltis após um empate a um golo. O Boca mostrou mais uma vez a sua capacidade de lutar até ao fim, levando para a Argentina mais um título mundial. A chave do sucesso dessa equipa residia na sua capacidade de se adaptar a diferentes estilos de jogo e de responder a situações de pressão com uma serenidade incrível. Bianchi era um mestre em explorar o melhor de cada jogador, enquanto mantinha uma estrutura tática disciplinada, mas suficientemente flexível para se ajustar aos adversários. O Boca Juniors, entre 1998 e 2003, representou uma era de renascimento para o clube em termos de prestígio e influência no futebol mundial. O clube tornou-se uma referência de excelência na América do Sul e conseguiu competir de igual para igual com os gigantes europeus. As conquistas internacionais dessa fase permitiram ao Boca exportar a sua marca e a Bombonera, o mítico estádio do clube, tornou-se sinónimo de ambiente infernal para os adversários, um verdadeiro caldeirão onde a pressão dos adeptos parecia aumentar ao nível da equipa. A era Bianchi terminou em 2004, mas o legado deixado por essa equipa continua vivo na memória dos adeptos e no próprio ADN do Boca Juniors. As vitórias e títulos conquistados entre esses anos estabeleceram um novo padrão de sucesso, não só no futebol argentino, mas em todo o continente. Carlos Bianchi, com o seu estilo pragmático e focado no coletivo, conseguiu criar uma equipa que não só vencia, mas também sabia lidar com a pressão e com as expectativas dos seus fãs num dos ambientes mais fervorosos do futebol mundial. Os jogadores desse período, especialmente Riquelme e Palermo, tornaram-se ícones do clube. Palermo, com a sua capacidade de marcar golos decisivos, muitas vezes com golos improváveis e em momentos-chave, e Riquelme, com a sua elegância e genialidade em campo, eram a personificação de uma equipa que sabia controlar os jogos e ditar o ritmo. Ambos, junto com outros protagonistas, como Óscar Córdoba, Hugo Ibarra e Jorge Bermúdez, ajudaram a cimentar o status de lendas no clube, sempre debaixo da liderança serena e inteligente de Bianchi. Essa equipa do Boca Juniors, além dos seus títulos e da glória internacional, representou também a paixão do futebol sul-americano, onde o talento individual se fundia com o trabalho em equipa. O Boca de 98 a 2013 é ainda hoje recordado como um dos esquadrões mais fortes e vitoriosos da história do futebol, sendo uma referência para futuras gerações do clube.
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0: E seguimos agora nesta emissão com o perfil do jogador.
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1: Nicolás Otamendi, defesa central argentino de grande destaque, nasceu a 12 de fevereiro de 1988 em Buenos Aires. Começou a sua carreira no Vélez Sarsfield, onde fez a estreia profissional em 2007. Em 2010, transferiu-se para o Futebol Clube do Porto, onde venceu a Liga Europa no ano seguinte e se afirmou como um dos melhores defesas do futebol português. Depois de uma breve passagem pelo Atlético Mineiro e Valência, em 2014 ingressou no Manchester City, onde conquistou duas Premier Leagues e outros títulos nacionais, permanecendo no clube até 2020. Nesse ano, Otamendi transferiu-se para o Benfica, onde se tornou uma peça fundamental na defesa da equipa. Capitão das Águias, foi parte integrante da conquista do Campeonato Nacional na época de 22-23. Ao nível internacional, Otamendi é a presença regular na seleção argentina, com a qual conquistou a Copa América em 2021 e 2024 e ainda o Campeonato do Mundo de 2022, consolidando uma carreira de enorme sucesso tanto a nível de clubes como de seleções.
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0: Os seus prémios, troféus, são apenas uma pequena amostra do impacto que tiveram com o seu legado a ultrapassar as fronteiras do desporto. Está na altura de trazermos mais um craque da Liga Portuguesa aqui à primeira rádio de desporto.
1: Vítor Damas, nascido a 8 de outubro de 1947 em Lisboa, é amplamente considerado um dos maiores guarda-redes da história do futebol português e uma das maiores lendas do Sporting Clube de Portugal. Com uma carreira que se estendeu por mais de duas décadas, Damas é muitas vezes referido como Eusébio das Balizas, um apelido que sublinha a sua relevância e impacto no futebol nacional, semelhante àquele que Eusébio teve como avançado. Damas iniciou a sua ligação ao Sporting nas camadas jovens, tendo ingressado no clube de Alvalade aos 14 anos. A sua estreia pela equipa principal aconteceu em 1966, ainda com apenas 19 anos, e rapidamente se afirmou como titular. foi o guarda-redes principal da equipa leonina durante grande parte das décadas de 1960 e 70, disputando 332 jogos na sua primeira passagem pelo clube. Damas destacava-se pela sua agilidade e reflexos rápidos que o tornaram uma referência entre os guarda-redes da sua época, tanto em Portugal como na Europa. Além do seu talento individual, foi fundamental nas conquistas do Sporting durante a sua carreira. Na primeira passagem pelo clube, conquistou dois campeonatos nacionais em 65-66 e 69-70 e uma Taça de Portugal em 70-71. A sua presença na baliza era sinónimo de segurança para a equipa e o seu estilo de jogo foi revolucionário para a posição de guarda-redes em Portugal, onde se destacou por ser um dos primeiros a atuar fora

0: em 1984 para encerrar a sua carreira. Na segunda passagem por Alvalade, Damas conseguiu manter um nível elevado, mesmo já com mais de 35 anos. Esteve presente em mais de 114 jogos nessa fase final da carreira pelo Sporting e conseguiu o feito de se tornar o jogador com mais partidas oficiais pelo clube, superando a marca de 436 jogos, um recorde que se manteve por vários anos. Apesar de não ter conquistado mais títulos nessa fase, o seu retorno foi celebrado pela massa associativa, que via em Damas não apenas um jogador, mas o símbolo do emblema. A nível de seleção, Damas também teve uma carreira longa e respeitada, somando 29 internacionalizações por Portugal. Esteve presente em momentos importantes, incluindo a campanha de qualificação para o Mundial de 86, já no final do seu percurso. Foi sempre reconhecido pela sua classe e liderança dentro de campo. Mais tarde, retirou-se em 1989, aos 41 anos, e permanece uma figura icónica do futebol português. O Sporting honrou o seu legado ao dar o seu nome a uma das portas do estádio José Alvalade e a sua memória continua a ser celebrada pelos adeptos leoninos e pelos entusiastas do futebol em Portugal.
1: Seguimos agora nesta emissão com os craques mundiais.
0: Javier Zanetti, conhecido como El Tractor, é uma das lendas imortais do futebol mundial, especialmente pela sua longa e brilhante carreira no Inter de Milão. Nascido em Buenos Aires, Argentina, a 10 de agosto de 1973, Zanetti começou a sua trajetória no futebol argentino jogando pelo Talleres de Remédios da Escalada e mais tarde pelo Banfield, onde chamou a atenção pela sua capacidade física e técnica, jogando tanto como lateral direito como como médio defensivo. A grande virada na sua carreira ocorreu em 1995, quando o Inter de Milão decidiu contratá-lo. Seria o início de uma ligação de quase duas décadas entre Zanetti e o clube italiano, uma história marcada por lealdade, conquistas e uma liderança incontestável. Ao longo de 19 anos defendendo o Inter, o argentino tornou-se o jogador com mais partidas na história do clube, somando mais de 850 jogos. Um dos momentos mais marcantes da sua carreira foi a temporada de 2009-2010, em que o Inter, comandado por José Mourinho, conquistou a Liga dos Campeões pela primeira vez em 45 anos. Zanetti, capitão e líder inquestionável, foi fundamental na caminhada para a Tríplice Coroa, que incluiu também a Série A italiana e a Copa da Itália. A sua capacidade de jogar em várias posições e o seu profissionalismo fizeram dele um dos jogadores mais versáteis e respeitados do futebol mundial. Além dos títulos pelo Inter, Zanetti também teve uma carreira de sucesso pela seleção argentina, disputando mais de 140 jogos ao longo de 17 anos de serviço. Participou em várias edições do Campeonato do Mundo e da Copa América, embora nunca tenha conquistado um grande título internacional com a seleção. No entanto, a sua importância para o futebol argentino nunca foi questionada, sendo uma referência de longevidade e excelência. A carreira de Zanetti também foi marcada pela sua atitude fora de campo. Conhecido pela sua humildade e carisma, criou a Fundação Pupi, uma organização beneficente que ajuda crianças em situação de vulnerabilidade na Argentina. A sua dedicação a causas sociais reforçou a imagem de um jogador que, além de excelente atleta, sempre se preocupou com o bem-estar das comunidades. Quando se aposentou em 2014, aos 40 anos, Zanetti já era uma verdadeira lenda viva. O Inter de Milão decidiu retirar a camisola 4 em sua homenagem, um gesto raro no futebol que demonstra o impacto imenso que teve no clube. Após encerrar a carreira como jogador, continuou ligado ao Inter, assumindo funções diretivas na equipa. Atualmente é vice-presidente dos Nerazzurri, onde continua a contribuir para o desenvolvimento do clube. Em suma, Javier Zanetti é sinónimo de lealdade, liderança e classe, tanto dentro como fora de campo. A sua carreira é um exemplo de como o profissionalismo e a dedicação podem transformar um jogador numa lenda.
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1: Seguimos agora nesta emissão com os gigantes adormecidos.
0: O Celtic Football Club é um dos clubes de futebol mais importantes e tradicionais da Escócia e do mundo. Fundado em 1887, na cidade de Glasgow, o Celtic construiu uma história repleta de sucessos nacionais e internacionais, consolidando-se como um gigante do futebol europeu, especialmente nas conquistas da década de 1960. Desde a sua fundação, o Celtic destacou-se como uma força dominante no futebol escocês, conquistando o seu primeiro título da Scottish League Championship em 1893, apenas 5 anos após ser criado. O clube rapidamente se tornou um dos mais vencedores do país, ao lado do seu maior rival, o Rangers, com quem protagonizou o famoso Old Firm, um dos derbys mais históricos e intensos do futebol mundial. O maior feito internacional do Celtic ocorreu na temporada de 1966-67, quando a equipa se tornou a primeira do Reino Unido a conquistar a Taça dos Campeões Europeus, a atual Liga dos Campeões. Sob o comando do lendário treinador Jock Stein, o Celtic, apelidado de Lisbon Lions, derrotou o poderoso Inter de Milão na final realizada em Lisboa, no Estádio Nacional, com

0: Pela vitória por 2-1, essa conquista não foi apenas memorável pelo título em si, mas também pela forma como o Celtic jogou. A equipa adotou um estilo ofensivo em contraste com o futebol defensivo da época. Jimmy Johnson e Bobby Murdoch foram dois dos grandes destaques dessa equipa e o triunfo tornou o Celtic um dos maiores clubes da Europa e um símbolo do orgulho para o futebol escocês. Na mesma temporada, o Celtic conquistou também todos os principais troféus domésticos possíveis: a Liga Escocesa, a Taça da Liga e ainda a Glasgow Cup. Após o título europeu de 1967, o Celtic continuou a ser uma força competitiva na Europa. Voltou a chegar à final da Taça dos Campeões Europeus em 1970, mas foi derrotado aí pelos neerlandeses do Feyenoord por 2-1. Além disso, nas décadas seguintes, o clube fez várias participações dignas de nota nas competições europeias, embora sem repetir o sucesso de 1967. Na década de 2000, o Celtic viveu outro momento importante ao alcançar a final da Taça UEFA, atual Liga Europa, em 2003, sob o comando de Martin O'Neill. Na final realizada em Sevilha, a equipa foi derrotada por 3-2 pelo Futebol Clube do Porto, num jogo intenso que só foi decidido no prolongamento. O Celtic, além dos seus feitos em campo, é um clube com uma rica tradição e identidade cultural. Fundado com o objetivo de ajudar a comunidade irlandesa de Glasgow, o Celtic manteve uma forte ligação com as suas raízes católicas e irlandesas, sendo uma parte integrante da comunidade local. O clube continua a ser uma potência no futebol escocês, regularmente conquistando títulos da Scottish Premiership e mantendo-se competitivo em competições europeias. O Celtic Park, o estádio da equipa, é famoso pela sua atmosfera vibrante e apaixonada. O emblema britânico também possui uma forte base de adeptos a nível global que seguem fielmente o clube tanto nas competições domésticas como nas europeias, celebrando o legado de conquistas e o espírito do futebol ofensivo e competitivo que sempre os caracterizaram. Em suma, o Celtic Football Club é mais do que apenas um clube de futebol. É um símbolo de orgulho para os seus adeptos e uma das instituições mais veneradas do futebol europeu. A conquista da Taça dos Campeões Europeus de 1967 permanece o ponto mais alto da sua rica história e o legado do clube continua a ser transmitido através das gerações.
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0: A seleção da Hungria entre 1950 e 1954, conhecida como a Equipa de Ouro ou Magiares Mágicos, marcou uma era de glória no futebol mundial, sendo considerada uma das maiores seleções de todos os tempos. Liderada pelo técnico Gustav Sebes e capitaneada por Ferenc Puskás, a equipa destacou-se pela inovação tática com um estilo de jogo ofensivo e envolvente que deixou uma marca indelével no futebol. A fase de ouro começou com uma série de vitórias avassaladoras. Entre 1950 e 1954, a Hungria manteve uma sequência de 31 jogos invicta, sendo conhecida pelo seu sistema tático revolucionário, o 4-2-4, que incluía movimentações ofensivas rápidas e uma troca constante de posições entre os jogadores. Além de Puskás, a equipa contava com talentos como Sandor Kocsis, Zoltán Sibor e Jozef Bozsik, jogadores que formaram uma das linhas ofensivas mais temidas da época. O ponto alto da campanha húngara foi a conquista da medalha de ouro nos Jogos Olímpicos de 1952, em Helsínquia, onde a Hungria venceu a Jugoslávia por 2-0 na final, mostrando ao mundo o seu poderio. Além disso, a seleção também ficou célebre pela histórica goleada de 6-3 sobre a Inglaterra em 1953, no lendário estádio de Wembley, um feito inédito, já que os ingleses nunca haviam perdido em casa para uma equipa fora do Reino Unido. Este resultado consolidou a Hungria como favorita ao título mundial de 1954. Nesse mesmo campeonato do mundo, disputado na Suíça, a Hungria era amplamente favorita. Durante a competição, os húngaros aplicaram uma impressionante goleada de 8-3 sobre a Alemanha Ocidental na fase de grupos. No entanto, na final, enfrentando novamente os alemães, a Hungria sofreu uma inesperada derrota por 3-2, numa virada que ficou conhecida como o Milagre de Berna. Apesar de ter aberto 2-0 nos primeiros minutos, a equipa não conseguiu segurar a vantagem, perdendo a sua invencibilidade num dos momentos mais surpreendentes da história do futebol. Mesmo sem o título mundial, a Hungria de 1950 a 1954 é lembrada pelo seu legado tático e futebolístico, que influenciou profundamente gerações futuras de jogadores e treinadores. A combinação técnica, disciplina tática e criatividade ofensiva deixaram uma marca profunda no desporto, com Ferenc Puskás e seus companheiros eternizados como lendas do futebol mundial.
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2: E está agora na hora de trazer o perfil de mais um jogador à Golo FM.
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0: Sonny Onghmin é um dos jogadores mais completos e versáteis da Premier League, conhecido pela sua capacidade de atuar em várias posições no ataque, embora se destaque principalmente como extremo esquerdo. Uma das características mais evidentes no seu jogo é a sua capacidade de finalizar com ambos os pés, tornando-o imprevisível para os defesas. Seja em jogadas rápidas de transição ou em ataques mais organizados, Sonny demonstra uma inteligência tática notável ao ler os espaços vazios e saber exatamente quando acelerar o jogo. Taticamente, é um mestre em aproveitar as costas da defesa adversária. A sua velocidade, aliada a um excelente timing nas corridas, permite-lhe quebrar linhas defensivas e criar oportunidades de golo de forma consistente. É particularmente eficaz em sistemas de contra-ataque, onde a sua aceleração e habilidade para finalizar em situações de um contra um são mortais. Além disso, o seu entendimento com colegas de ataque torna-o uma peça vital em jogadas combinadas e trocas rápidas de posição. O sul-coreano também é altamente eficaz na pressão sem bola, algo essencial em sistemas de jogo que privilegiam a pressão alta. Son não só pressiona as defesas com intensidade, mas também tem a capacidade para se reposicionar rapidamente para bloquear linhas de passe, demonstrando um excelente sentido de jogo defensivo e compromisso com o trabalho em equipa. Este aspecto tático é frequentemente subvalorizado, mas é crucial para manter a consistência defensiva do seu conjunto. Outro ponto forte do seu jogo é a movimentação inteligente ao cortar da ala para o centro. Não fica apenas à espera de cruzamentos, mas é muito proativo ao movimentar-se para zonas mais centrais, o que lhe permite ter uma posição privilegiada para rematar de longe ou até combinar com os médios ofensivos. O seu remate de média e longa distância é outra arma letal no seu arsenal, com capacidade de golos de fora da área que muitas vezes decidem jogos. Com uma qualidade técnica refinada, velocidade e inteligência tática, Son é um jogador que pode atuar em múltiplos sistemas e é extremamente difícil de anular. A sua versatilidade, quer como criador de jogo, quer como finalizador, faz dele um dos jogadores mais decisivos e completos no futebol mundial.
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7: Vamos ver. É uma seleção com muita qualidade, eu conheço, tenho amigos lá, conheço muito bem e conheço muito bem o espírito croata. É uma seleção muito aguerrida, que tem um amor pelo país muito, muito grande, e isso tem de se provar dentro de campo, não é? Agora, claro que é um perfil completamente diferente do que jogámos até agora.
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2: E seguimos agora nesta emissão com mais um craque da Liga Portuguesa.
0: Luizão, o ex-defesa central brasileiro, é uma lenda do Benfica com grande destaque pela sua passagem na Liga Portuguesa, onde se tornou um dos jogadores mais icónicos da história do clube. Ao longo de uma carreira marcada por consistência, liderança e inúmeras conquistas, Luizão acumulou mais de 500 jogos com a camisola do clube lisboeta, sendo um dos maiores capitães da história do futebol português. Nascido em Amparo, São Paulo, iniciou a sua trajetória no Juventude, clube da sua cidade natal. O seu talento defensivo rapidamente chamou a atenção de clubes maiores, levando-o a transferir-se para o Cruzeiro de Belo Horizonte em 2001, onde ganhou maior notoriedade no futebol brasileiro. As suas exibições na Raposa, especialmente na Copa Libertadores, chamaram a atenção de clubes europeus e foi o Benfica que o contratou em 2003. Ao chegar às Águias nesse mesmo ano, Luizão encontrou um clube sedento de conquistas após um período de domínio dos seus rivais. Desde o início, o brasileiro destacou-se pelo seu físico imponente, com 1,92m, e pelo seu forte sentido de posicionamento. A sua adaptação ao futebol europeu foi rápida e na temporada de 2004-2005, sob o comando de Giovanni Trapattoni, ajudou o Benfica a conquistar o tão desejado título de campeão nacional, quebrando um jejum de 11 anos sem conquistar o campeonato. Com o passar dos anos, Luizão foi se tornando pilar da defesa benfiquista e uma referência no balneário. A sua liderança natural e capacidade de leitura de jogo fizeram dele o capitão da equipa durante várias épocas e a sua longevidade no clube é notável. Entre 2003 e 2018, Luizão venceu 6 campeonatos nacionais, 3 taças de Portugal e foi crucial na revalorização do Benfica no futebol europeu. Foi também uma peça importante nas campanhas europeias do Benfica, tendo ajudado o clube a chegar a 2 finais da Liga Europa em 2013 e 2014, ambas perdidas de forma dramática para Chelsea e Sevilha, respectivamente. Embora os títulos internacionais não tenham vindo, a sua liderança nestas campanhas reforçou o seu estatuto de lenda no clube. Paralelamente, Luizão foi um jogador frequentemente convocado para a seleção brasileira, tendo representado o Brasil em várias competições importantes. O ponto alto da sua carreira internacional foi a conquista da Copa América em 2004 e da Taça das Confederações em 2005 e 2009, destacando-se sempre pelo seu papel defensivo sólido e pela sua capacidade de liderança dentro de campo. A longevidade de Luizão no Benfica é um dos seus traços mais marcantes. Jogou durante 15 temporadas pelo clube, acumulando 538 jogos oficiais. Este número coloca-o entre os jogadores com mais partidas na história do Benfica e a sua regularidade foi fundamental para o domínio doméstico da equipa na década de 2010. Durante este período, o Benfica reconquistou a sua hegemonia no futebol português, com Luizão como a sua principal referência defensiva e de liderança. Além das conquistas nacionais, foi homenageado inúmeras vezes pelo Benfica e pelos seus adeptos, sendo reconhecido pelo seu compromisso, profissionalismo e amor à camisola. A sua figura imponente e o respeito que impunha dentro e fora de campo valeram-lhe o apelido de girafa, mas também o carinho eterno da sua massa associativa benfiquista. Luizão anunciou a sua retirada do futebol profissional em 2018, aos 37 anos, encerrando uma carreira de sucesso marcada pela sua lealdade ao Benfica e pelos seus feitos dentro de campo. Após a retirada, manteve-se ligado ao clube, assumindo funções diretivas e mantendo o seu contributo para o crescimento e evolução do Benfica, fora das quatro linhas. O legado de Luizão é inquestionável. Como um dos capitães mais icónicos da história do clube, foi fundamental no renascimento do Benfica como uma força dominante em Portugal e deixou uma marca indelével no futebol europeu. A sua longevidade, profissionalismo e liderança fazem dele uma referência não só para os adeptos dos encarnados, mas também para o futebol mundial.
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9: São 6 da manhã e 28 minutos.
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13: No último dia de estágio de Portugal, em Palm Beach, em Miami, Bernardo Silva foi o porta-voz da Seleção Nacional e fez o balanço do momento vivido pela equipa antes da viagem para Toronto, onde os comandados de Roberto Martínez vão defrontar a Croácia nos 16avos de final. O médio português destacou a importância de manter a estabilidade nesta fase da competição e preferiu não comentar as opções do selecionador, considerando que essas decisões pertencem exclusivamente a Roberto Martínez.
14: E o futebol é um jogo que envolve muita paixão, ainda mais a seleção de clubes, porque estamos a representar toda uma nação, não é? E, portanto, nós entendemos, eu pessoalmente, que já tenho bastantes anos de futebol, já estou bastante habituado. Num Mundial em que já jogámos 3 jogos, começámos com as pessoas a meterem-nos aqui, depois do Uzbequistão aqui, e agora outra vez mais aqui, e nós enquanto jogadores o nosso trabalho é andar sempre um bocadinho aqui e não fazer disso uma montanha russa de emoções, tentar estar o mais estáveis possível, sabendo que em alguns momentos claro que queríamos estar a um nível mais alto e perceber o que é que falhou, tentar melhorar e tentar fazer as coisas bem, mas não queremos andar assim, nós queremos andar aqui para chegarmos aos jogos preparados. Sabemos que o Mundial é uma competição difícil não só para Portugal, mas para todas as seleções. Sabemos que há coisas que temos de melhorar e que a crítica faz parte e sabemos lidar com isso. Aquilo que podemos garantir é que estamos todos a dar o nosso melhor para que as coisas corram bem, e a realidade é que já chegámos a uma fase eliminar, estamos numa boa posição para continuar esta nossa caminhada e estamos muito confiantes, ainda que, como eu disse, temos coisas a melhorar, mas estamos muito confiantes de que as coisas vão correr bem. Não é o meu trabalho estar aqui a discutir as opções do treinador, não é? É por isso que temos um selecionador e que tem um trabalho bastante difícil, porque temos uma seleção com muita qualidade em todos os setores e, portanto, eu acho que todos os jogadores, como eu disse há bocado, vêm com a intenção de jogar, de ajudar a nossa seleção, de fazer parte, e querem fazer parte, e cabe ao treinador tomar as decisões difíceis que tem de tomar, e quando não nos toca a nós, como neste caso falou que não me tocou nos últimos dois jogos, cabe-nos a nós fazer o melhor possível, apoiar os jogadores que estão dentro de campo, treinar bem, criar um bom ambiente, e acima de tudo estar prontos para quando essa oportunidade voltar a surgir, estarmos preparados para dar a melhor resposta e para ajudar a nossa seleção.
11: Bernardo Silva revelou ainda que ao longo da carreira já atuou em várias posições e garantiu estar disponível para jogar onde a equipa precisar. Ainda assim admitiu que pelas suas características e pela fase da carreira em que se encontra, prefere desempenhar funções numa zona mais central do terreno. O internacional português deixou também elogios à seleção croata, adversária de Portugal.
14: É assim, é uma pergunta. Eu estou mesmo a tentar ser honesto. É uma pergunta difícil de responder, porque eu durante toda a minha carreira joguei de facto em muitos sítios diferentes e até no próprio meio campo já joguei a 10, a 8, a 6. Eu acho que as minhas características naturais levam-me um bocadinho mais para um sítio, ainda que eu tenha passado por muitas posições na minha carreira. É óbvio que as rotinas de toda uma época a jogar numa posição, de repente mudar, também dificulta um bocado, mas é difícil eu responder-lhe isso. Eu acho que estou mais, principalmente também na fase da carreira em que estou mais preparado para jogar em certas posições. Agora, eu estou a ir, eu se lhe disser que neste momento sou um médio, sou mais um número 8 ou um número 6, num duplo pivô, como joguei toda a minha época no Manchester City, eu estou a ir um bocado contra também tudo aquilo que foi a minha carreira, porque em muitos momentos da minha carreira eu também achava, porque as minhas posições naturais são mais de médio, e o meu treinador do Manchester City meteu-me muitas vezes a jogar completamente fora dessas posições. Já joguei a falso avançado, já joguei a extremo direito, e portanto eu estou preparado para jogar em todas as posições. É óbvio que as minhas características naturais ajustam-se um bocadinho mais às posições centrais, ao meio campo, ainda mais na fase da carreira em que estou, mas eu estou para ajudar, estou mesmo, e onde o treinador achar que é melhor para a seleção, cá estarei eu. Vamos ver, é uma seleção com muita qualidade, eu conheço, tenho amigos lá, conheço muito bem, e conheço muito bem o espírito croata. É uma seleção muito aguerrida, que tem um amor pelo país muito, muito grande, e isso tem de se provar dentro de campo, não é? Agora, claro que é um perfil completamente diferente do que jogámos até agora.
11: A seleção portuguesa que parte então para Toronto, com o objetivo de garantir o acesso aos oitavos de final. E quem já garantiu esse acesso foi a seleção francesa, que bateu a Suécia por 3-0 numa exibição de alta qualidade do conjunto comandado por Didier Deschamps, com bis de Kylian Mbappé e o outro golo de Bradley Barcola. Também a Noruega seguiu em frente depois de derrotar a Costa do Marfim por 2-1 com o golo de Erling Haaland a ser decisivo para os noruegueses. Já o México confirmou a presença também nos oitavos de final ao bater no Azteca o Equador marcador por 2-0. Os dois golos surgiram ainda na primeira parte, por intermédio de Quinhonhas e Raul Jiménez, que garantiram uma vitória tranquila para a formação mexicana.
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2: E seguimos agora nesta emissão com mais um craque mundial.
0: Lothar Matthaus é uma das maiores lendas do futebol mundial, conhecido pela sua versatilidade, liderança e longevidade em campo. Nascido a 21 de março de 1961 em Erlangen, na Alemanha, Matthaus teve uma carreira que atravessou mais de duas décadas, acumulando títulos tanto a nível de clubes como de seleções. Ao longo da sua carreira, destacou-se pela sua capacidade de jogar em várias posições, desde médio centro a líbero, sempre com uma entrega impressionante e uma visão de jogo apurada. Matthaus é o jogador com mais internacionalizações pela seleção alemã, com 150, e é reconhecido como um dos jogadores mais completos da sua geração. O seu percurso começou no Borussia de Mönchengladbach, onde rapidamente deu nas vistas. Após destacar-se na Bundesliga, Matthaus foi convocado para a seleção alemã, ainda jovem, integrando o plantel no Campeonato Europeu de 1980, onde a Alemanha Ocidental se sagrou campeã. No entanto, foi com a transferência para o Bayern de Munique, em 1984, que Matthaus se tornou uma estrela mundial. Nos seus primeiros anos no Bayern, conquistou 3 títulos da Bundesliga, afirmando-se como um dos melhores médios do futebol europeu. O seu futebol dinâmico, capaz de atacar e defender com a mesma eficiência, e o seu poderoso remate tornaram-no uma peça essencial no meio-campo bávaro. A nível internacional, Matthaus foi protagonista em diversas competições, mas os mundiais foram o palco onde mais brilhou. Esteve presente em 5 campeonatos do mundo, um recorde para a época, e em 1986, na final contra a Argentina, Matthaus teve a tarefa ingrata de marcar Diego Maradona, um confronto icónico que ajudou a definir a rivalidade entre ambos. Embora a Alemanha Ocidental tenha perdido a final, o talento de Matthaus já era amplamente reconhecido. Em 1988, o jogador fez uma mudança para o futebol italiano, assinando pelo Inter de Milão, onde jogaria um papel fundamental. Sob o comando de Giovanni Trapattoni, Matthaus levou o Inter à conquista da Série A em 1988-89, quebrando um jejum de 9 anos. Essa equipa do Inter é lembrada como uma das mais fortes da história do clube e Matthaus foi a principal estrela, ajudando também a conquistar a Supertaça de Itália e a Taça UEFA em 91. A sua passagem por Itália solidificou o seu estatuto de um dos melhores jogadores do mundo. Mas foi no Mundial de 1990 que Matthaus viveu o seu maior momento. Capitaneando a seleção da Alemanha Ocidental, liderou a equipa até à vitória, conquistando o troféu em Itália. Matthaus foi o grande maestro do meio-campo, com exibições de encher o olho, marcando 4 golos no torneio, incluindo um dos mais belos da sua carreira, frente à Jugoslávia. Na final, a Alemanha Ocidental derrotou a Argentina de Maradona por 1-0, ligando a derrota de 1986 e coroando Matthaus como campeão do mundo. Após este feito, foi premiado com a Bola de Ouro em 1990, consolidando o seu lugar na elite do futebol global. Matthaus regressou ao Bayern em 1992, já como uma lenda viva. Na sua segunda passagem pelo clube, continuou a brilhar e já numa fase mais tardia da carreira, foi recuado para a posição de líbero, onde demonstrou a sua inteligência tática. Nos anos seguintes ajudou o Bayern a vencer mais 4 títulos da Bundesliga e a Taça UEFA em 1996, tendo ainda um último grande momento internacional no Euro de 1996, onde a Alemanha, já unificada, voltou a conquistar o título europeu. Embora já não fosse figura central da equipa, o seu papel de líder foi decisivo. Aos 39 anos, Matthaus deu mais uma prova de longevidade, participando no Mundial de 1998, tornando-se o primeiro jogador a disputar 5 campeonatos do mundo. Encerrou a sua carreira internacional após o Euro 2000, mantendo o recorde de mais internacionalizações pela Alemanha. Continuou a jogar pelo Bayern até esse mesmo ano, antes de se despedir definitivamente do futebol no Metro Stars dos Estados Unidos. Lothar Matthaus é um nome que ressoa na história do futebol, não apenas pelas suas conquistas, mas também pelo espírito competitivo e capacidade de se reinventar ao longo de uma carreira tão longa. Com um impressionante total de 25 títulos conquistados, é uma verdadeira lenda do desporto.
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0: Fundado a 4 de março de 1945, no rescaldo da Segunda Guerra Mundial, o Estrela Vermelha de Belgrado, ou Crvena Zvezda, em sérvio, rapidamente se consolidou como um dos clubes mais emblemáticos da antiga Jugoslávia e da atual Sérvia. Desde os seus primeiros dias, o clube destacou-se como uma força dominante no futebol jugoslavo, não só devido ao seu desempenho dentro de campo, mas também pelo seu simbolismo e ligação com o espírito nacionalista da Sérvia. Situado em Belgrado, a capital do país, o Estrela Vermelha representa muito mais do que uma simples equipa de futebol. Para os seus adeptos é um símbolo de orgulho, resistência e, acima de tudo, de grandeza. Logo após a sua fundação, o Estrela Vermelha começou a construir um legado de sucesso que o acompanharia ao longo das décadas. O primeiro grande troféu nacional chegou em 1948 com a conquista da Taça da Jugoslávia e o clube rapidamente se estabeleceu como uma potência do campeonato jugoslavo. Ao longo das décadas de 1950 e 1960, o Estrela Vermelha consolidou a sua posição como um dos clubes mais fortes do país, ganhando vários títulos nacionais e criando uma base de adeptos apaixonada e fiel. Este período foi marcado pela rivalidade feroz com o Partizan de Belgrado, outra potência do futebol jugoslavo. Conhecido como o Eterno Derby, este confronto transformou-se num dos jogos mais intensos do futebol europeu, envolvendo paixões que muitas vezes ultrapassavam o desporto. No entanto, foi na década de 1980 que o Estrela Vermelha começou a preparar-se para aquilo que seria o momento mais glorioso da sua história. Sob a liderança de uma geração de jogadores talentosos e com o apoio incondicional dos seus adeptos, o clube construiu uma equipa de classe mundial que atingiria o auge no início dos anos 90. Jogadores como Dragan Stojkovic, Dejan Savicevic, Robert Prozinec e Vladimir Jugovic emergiram como estrelas e a equipa tornou-se conhecida pelo seu estilo de jogo técnico, habilidoso e ofensivo, que cativava tanto os seus adeptos como os críticos do futebol europeu. A grande conquista do Estrela Vermelha chegou na temporada de 1990-1991, quando o clube venceu a Taça dos Clubes Campeões Europeus, o troféu mais prestigiado do futebol de clubes. Numa campanha épica, a equipa de Belgrado derrotou alguns dos gigantes do velho continente, culminando na final disputada a 29 de maio de 1991 no Estádio San Nicola, em Bari, na Itália. Frente ao poderoso Olympique de Marselha, o Estrela Vermelha jogou de forma calculista e estratégica, resistindo aos ataques franceses e levando o jogo a uma decisão por penaltis após um empate a zero no tempo regulamentar. Na dramática lotaria das grandes penalidades, o Estrela Vermelha foi mais eficaz, vencendo por 5-3 e garantindo o primeiro título europeu da sua história. Este triunfo fez do clube o primeiro dos Balcãs a conquistar um título europeu, um feito histórico que elevou o nome do emblema ao patamar dos grandes do futebol. Além da Taça dos Campeões Europeus, o Estrela Vermelha conquistou ainda a Taça Intercontinental de 1991, ao derrotar o Colo-Colo do Chile por 3-0 no Japão. Com este título, o clube confirmou o seu estatuto como a melhor equipa do mundo naquele ano, um feito que solidificou o seu lugar entre as maiores potências do futebol global. A equipa de 1991 é até hoje considerada uma das melhores formações da história do futebol jugoslavo e um orgulho eterno para os seus adeptos. Contudo, após este sucesso estrondoso, o clube enfrentaria desafios significativos nos anos que se seguiriam. A desintegração da Jugoslávia e a guerra civil que assolou os Balcãs nos anos 90 tiveram um impacto profundo no futebol da região. O Estrela Vermelha, tal como outros clubes da antiga Jugoslávia, viu-se afetado pelas dificuldades económicas e políticas resultantes do conflito e muitos dos seus melhores jogadores acabaram por se transferir para equipas estrangeiras, enfraquecendo a qualidade competitiva da equipa. A transição para o futebol sérvio após a independência do país não foi fácil e o clube passou por um período de reconstrução. Apesar desses desafios, o Estrela Vermelha continuou a ser uma força dominante no campeonato sérvio, conquistando inúmeros títulos nacionais e mantendo uma forte presença nas competições europeias. Nos anos recentes, o clube tem procurado reviver os seus dias de glória, conseguindo importantes qualificações para a fase de grupos da Liga dos Campeões, onde tem enfrentado algumas das melhores equipas da Europa, demonstrando a resiliência e a tradição de uma instituição histórica. O Estrela Vermelha continua a ser o clube mais bem sucedido da Sérvia, com dezenas de títulos nacionais, incluindo campeonatos e taças. O Maracanã, o icónico estádio do clube, com capacidade para mais de 50 mil espectadores, é conhecido pelo ambiente eletrizante criado pelos fervorosos adeptos, conhecidos como Délia. Este apoio incondicional tornou o Estrela Vermelha um dos clubes mais temidos para qualquer adversário que se atreva a passar pelo túnel para pisar o seu relvado. Em suma, trata-se de um clube com uma história rica e complexa, feita de momentos de glória inigualáveis e desafios profundos. A sua vitória na Taça dos Campeões Europeus em 1991 permanece como o maior feito de um clube dos Balcãs e uma referência de excelência no futebol mundial. Hoje, o Estrela Vermelha continua a ser um símbolo de resistência e paixão, representando não só a cidade de Belgrado, mas também o espírito de um clube que, independentemente das adversidades, mantém vivo o sonho de voltar a dominar o futebol europeu.
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0: A conquista da Taça UEFA pelo Futebol Clube do Porto em 2013 é um marco histórico não só para o clube, mas também para o futebol português. Sob a liderança de José Mourinho, o Porto viveu uma temporada memorável, culminando com a vitória na final em Sevilha, 21 de maio de 2003, frente ao Celtic de Glasgow. Esse triunfo foi o prenúncio de uma era de ouro para os Dragões e colocou Mourinho no mapa do futebol mundial como um dos melhores treinadores da sua geração. A caminhada do Porto até à final foi notável, começando com uma fase de grupos sólida e consistentes prestações nas eliminatórias. A equipa portista despachou adversários de renome, como o Panathinaikos, o Lan e a Lazio, que então contava com várias estrelas do futebol europeu. O estilo de jogo do Futebol Clube do Porto, caracterizado por uma defesa sólida e um ataque dinâmico e eficiente, rapidamente chamou a atenção. Jogadores como Deco, Ricardo Carvalho, Maniche e Derlei assumiram papéis fulcrais na equipa e tornaram-se figuras essenciais para o sucesso dos Dragões. Na final, disputada no Estádio Olímpico de Sevilha, o Futebol Clube do Porto enfrentou um Celtic aguerrido, liderado por Martin O'Neill e com um dos avançados mais temidos da época, Henrik Larsson. O jogo foi intenso e cheio de emoções, como se esperava numa final europeia. O Futebol Clube do Porto abriu o marcador aos 32 minutos, com um gol de Derlei, mas a resposta do Celtic não demorou, com Larsson a empatar o jogo logo no início da segunda parte. Deco, o maestro da equipa portista, conduzia as jogadas ofensivas com maestria e foi dos seus pés que surgiu a jogada que resultaria no segundo golo, apontado por Dmitry Alenichev aos 54 minutos. Contudo, o Celtic voltou a igualar, novamente por intermédio de Larsson, mostrando uma resiliência impressionante. O empate a dois golos levou o jogo para prolongamento e foi aí que os Dragões demonstraram a sua força mental e a superioridade técnica. Derlei, que já tinha marcado na primeira parte, voltou a brilhar ao fazer o 3-2 aos 115 minutos, no momento que viria a selar a primeira vitória do Futebol Clube do Porto numa competição europeia desde a Taça dos Clubes Campeões Europeus em 1987. Além dos heróis em campo, José Mourinho foi uma das figuras da conquista. A sua capacidade de leitura de jogo e de motivação dos jogadores foi crucial para o sucesso da equipa. Ao longo da temporada, Mourinho demonstrou ser um mestre tático, sabendo adaptar a equipa conforme o adversário e explorando ao máximo as qualidades individuais dos seus jogadores. Para muitos, esta vitória foi apenas o início do que se seguiria na época seguinte, quando o Porto se consagraria campeão europeu na Liga dos Campeões de 2004. A vitória do Futebol Clube do Porto na Taça UEFA de 2003 foi vista como um triunfo histórico para o futebol português. Não só reforçou o estatuto do clube como uma potência europeia, como também elevou a figura de Mourinho, que seria cobiçado por grandes emblemas europeus. Além disso, o desempenho de jogadores como Deco, que ganhou o prémio de melhor jogador em campo na final, colocou-os na mira dos maiores clubes do continente. Deco, em particular, seria transferido para o Barcelona um ano mais tarde, onde continuaria a sua carreira de sucesso. Este título marcou o início de uma era de hegemonia do Futebol Clube do Porto, tanto a nível interno como europeu. Após a conquista da Taça UEFA, o clube dominaria o futebol português nos anos seguintes e continuaria a brilhar no cenário internacional. O triunfo em Sevilha não só significou a primeira vitória do Futebol Clube do Porto na Taça UEFA, mas também uma mudança no paradigma do futebol futebol português, mostrando que era possível competir e vencer ao mais alto nível na Europa. Esta campanha gloriosa não será apenas recordada pelos adeptos dos Dragões, mas por todos os que apreciam o futebol. A forma como a equipa construiu o seu caminho até ao troféu, enfrentando adversários complicados e mantendo sempre um nível elevado de rendimento, foi um exemplo claro de como a equipa bem estruturada e liderada pode alcançar o sucesso. Esta conquista continua a ser celebrada como uma das maiores noites do futebol português e a Taça UEFA de 2013 é uma peça importante no legado do Futebol Clube do Porto, presente também no Museu do Estádio do Dragão.
3: A solicitar Marco Ferreira, Douglas, Derlei a ficar com a bola, pode marcar!
4: E vai ser gol! Derlei!
3: O árbitro eslovaco acaba agora o jogo, o Porto é vencedor da Taça UEFA 2013.
4: E a taça nas mãos de Jorge Costa
3: e também Vítor Bahia.
4: E as imagens finais são de alegria, azul e branca.
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21: Vamos lá olhar agora para o perfil de mais um jogador aqui na primeira rádio de desporto.
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0: Theo Hernandez, nascido a 6 de outubro de 1997 em Marselha, França, é um lateral esquerdo conhecido pela sua velocidade, potência e habilidades ofensivas. Filho do ex-futebolista Jean-François Hernandez e irmão de Lucas Hernandez, Theo começou a sua carreira nas camadas jovens do Olympique de Marselha, mas fez a sua estreia profissional no Atlético de Madrid. A sua passagem pelo emblema espanhol foi breve, mas notável, e levou uma transferência para o Alavés em 2016, onde teve uma temporada de destaque na La Liga. O bom desempenho na equipa basca levou uma transferência para o Real Madrid em 2017 e, embora tenha tido menos tempo de jogo na equipa madrilena, contribuiu para a conquista da Liga dos Campeões e de La Liga durante o seu tempo no clube. Em 2019, Theo Hernandez transferiu-se para o AC Milan e aí o lateral esquerdo rapidamente se afirmou como um dos melhores da sua posição na Série A, destacando-se pela sua capacidade de atacar e criar oportunidades de golo. Na temporada de 2020-2021 foi fundamental na conquista do campeonato italiano, contribuindo significativamente com assistências e golos. Theo também tem sido um membro regular da seleção francesa, onde começou a representar o país nas competições internacionais, incluindo o Campeonato da Europa e do Mundo. A sua capacidade de desempenhar um papel crucial, tanto na defesa como no ataque, consolidou-o como um dos laterais esquerdos mais promissores da sua geração. Nos últimos anos, manteve o seu alto nível de desempenho no AC Milan, solidificando a sua posição como uma peça-chave na equipa rossoneri, assim como na seleção gaulesa.
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21: E está agora na hora de trazer mais um craque da Liga Portuguesa aqui à Golo FM.
0: Jorge Manuel Rebelo Fernandes, mais conhecido como Silas, nasceu a 1 de setembro de 1976, em Lisboa. Ao longo da sua carreira, destacou-se como jogador, construindo um percurso notável no futebol português e internacional. Silas iniciou a sua carreira nas camadas jovens do futebol Benfica, mais conhecido como Fofó, e posteriormente no Sporting Clube de Portugal. Mas foi no Atlético Clube de Portugal que se estreou como sénior em 1996. Após uma breve passagem pelo clube, Silas transferiu-se para a União de Montemor e foi aí que as suas qualidades chamaram a atenção de clubes de maior renome em Portugal. A grande oportunidade de Silas surgiu quando assinou pela União de Leiria, clube onde permaneceu entre 1999 e 2003. Sob o comando de José Mourinho, o médio ofensivo destacou-se pela sua visão de jogo e capacidade técnica, ajudando o clube a obter resultados impressionantes na Primeira Liga. O sucesso no Leiria catapultou Silas para o futebol espanhol, onde assinou pelo Celta de Vigo em 2003. No entanto, apesar de ter disputado a La Liga com o clube galego, a sua passagem por Espanha não foi tão marcante quanto o esperado. Silas passou ainda pelo Wolverhampton Wanderers, em Inglaterra, na temporada de 2008-2009, onde teve a oportunidade de jogar no competitivo futebol inglês. Apesar de não ter deixado um impacto tão duradouro, a experiência em diferentes ligas ajudou-o a amadurecer como jogador e a preparar-se para os próximos desafios. Após a sua aventura internacional, Silas voltou a Portugal, desta vez para representar o Bolonenses. No emblema do Restelo, reencontrou-se com o futebol português e teve um papel importante na equipa, sendo um dos pilares do clube até ao final da sua carreira. Depois de encerrar o seu percurso como jogador, em 2016, Silas rapidamente fez a transição para o cargo de treinador. Assumiu o comando técnico da BSAD, onde começou a demonstrar o seu potencial como treinador, e o seu estilo de jogo ofensivo e a capacidade de extrair o melhor dos seus jogadores fizeram dele uma figura respeitada no futebol português. Posteriormente, assumiu o cargo de técnico do Sporting na temporada de 2019-2020, num período conturbado para o clube. Apesar das dificuldades, Silas conseguiu estabilizar a equipa e deixar a sua marca. A carreira de Silas como jogador e treinador reflete um percurso de resiliência, talento e adaptação a diferentes realidades do futebol. Tanto em Portugal como no estrangeiro, mostrou sempre a sua capacidade de ultrapassar desafios, deixando um legado no futebol português que transcende os seus anos como jogador.
21: Está agora na hora de trazer mais um craque mundial à Gol FM.
0: Franz Beckenbauer, nascido em Munique a 11 de setembro de 1945, é uma lenda incontestável do futebol. A sua carreira, tanto a nível de clubes como internacional, fez dele um dos maiores jogadores da história. Começou a sua trajetória no Bayern de Munique, onde se destacou rapidamente pela sua elegância e habilidade. Beckenbauer fez a sua estreia na equipa principal do Bayern em 1964 e rapidamente se estabeleceu como uma figura central. Sob a sua liderança, o Bayern conquistou 3 títulos da Bundesliga em 69, 72 e 73 e 3 taças dos clubes campeões europeus em 1974, 75 e 76. A posição de líbero, que Beckenbauer redefiniu, permitiu-lhe não apenas atuar na defesa, mas também contribuir ofensivamente. A sua visão de jogo e a habilidade em avançar com bola mudaram a forma como a posição era jogada. Foi ainda premiado com o Ballon d'Or, ou o melhor jogador da Europa, em 1972 e 76, refletindo o seu impacto no futebol europeu. Na seleção da Alemanha Ocidental, Beckenbauer também deixou a sua marca. Foi o capitão de equipa que venceu o Campeonato do Mundo em 1974 e, na final realizada no Estádio Olímpico de Munique, a Alemanha Ocidental derrotou os Países Baixos por 2-1. O jogador alinhou com um ombro deslocado, demonstrando uma coragem e uma liderança notáveis que se tornaram lendárias. Além disso, foi fundamental na vitória no Euro de 1972, onde a Alemanha Ocidental derrotou a União Soviética na final. Após o sucesso no Bayern de Munique, Beckenbauer transferiu-se para o New York Cosmos em 1977. Lá, continuou a influenciar o futebol, ajudando a promover o desporto nos Estados Unidos. Com sua presença, o Cosmos conquistou o campeonato em 1977 e 78 e a sua estadia acabou por ser crucial para popularizar o futebol no país, oferecendo uma nova visibilidade à modalidade. Após a sua aposentadoria como jogador, Beckenbauer continuou a deixar a sua marca como treinador. Em 1990, levou a seleção da Alemanha Ocidental à vitória no Campeonato do Mundo da Itália, tornando-se no único a ganhar o Mundial, tanto como jogador quanto como treinador. Sob a sua liderança, a Alemanha derrotou a Argentina por 1-0 na final, com um golo de penalti de Andreas Brehme. Beckenbauer também teve um papel significativo na administração do futebol. Em 2006 foi um dos principais organizadores do Campeonato do Mundo da Alemanha, ajudando a garantir o sucesso do torneio. A sua influência estendeu-se à administração da FIFA, onde contribuiu também para a formulação de políticas globais para o futebol. O legado de Franz Beckenbauer é marcado pela sua inovação tática, conquistas impressionantes e impacto duradouro no futebol. O Kaiser continua a ser uma referência para muitos, sendo para sempre lembrado como um dos maiores defesas e jogadores de todos os tempos.

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1: São 7 da manhã.
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5: No último dia de estágio de Portugal, em Palm Beach, em Miami, Bernardo Silva foi o porta-voz da Seleção Nacional e fez o balanço do momento vivido pela equipa antes da viagem para Toronto, onde os comandados de Roberto Martínez vão defrontar a Croácia nos 16avos de final. O médio português destacou a importância de manter a estabilidade nesta fase da competição e preferiu não comentar as opções do selecionador, considerando que essas decisões pertencem exclusivamente a Roberto Martínez.
6: E o futebol é um jogo que envolve muita paixão, ainda mais a seleção do clubes, porque estamos a representar toda uma nação, não é? E, portanto, nós entendemos, eu pessoalmente, que já tenho bastantes anos de futebol, já estou bastante habituado. Num Mundial em que já jogámos 3 jogos, começámos com as pessoas a meterem-nos aqui, depois do Uzbequistão aqui e agora outra vez mais aqui. E nós, enquanto jogadores, o nosso trabalho é andar sempre um bocadinho aqui e não fazer disso uma montanha russa de emoções, tentar estar o mais estáveis possível, sabendo que em alguns momentos, claro que queríamos estar a um nível mais alto e perceber o que é que falhou, tentar melhorar e tentar fazer as coisas bem, mas não queremos andar assim, nós queremos andar aqui para chegarmos aos jogos preparados. Sabemos que o Mundial é uma competição difícil. Difícil não só para Portugal, mas para todas as seleções. Sabemos que há coisas que temos de melhorar e que faz, a crítica faz parte e sabemos lidar com isso. Aquilo que podemos garantir é que estamos todos a dar o nosso melhor para que as coisas corram bem. E a realidade é que já chegámos a uma fase eliminar, estamos numa boa posição para continuar esta nossa caminhada e estamos muito confiantes, ainda que, como eu disse, temos coisas a melhorar, mas estamos muito confiantes de que as coisas vão correr bem. Não é o meu trabalho estar aqui a discutir as opções do treinador, não é? É por isso que temos um selecionador e que tem um trabalho bastante difícil, porque temos uma seleção com muita qualidade em todos os setores e, portanto, eu acho que todos os jogadores, como eu disse há bocado, vêm com a intenção de jogar, de ajudar a nossa seleção, de fazer parte e querem fazer parte. E cabe ao treinador tomar as decisões difíceis que tem de tomar. E quando não nos toca a nós, como neste caso falou que não me tocou nos últimos 2 jogos, cabe-nos a nós fazer o melhor possível, apoiar os jogadores que estão dentro de campo, treinar bem, criar um bom ambiente e acima de tudo estar prontos para quando essa oportunidade voltar a surgir, estarmos preparados para dar a melhor resposta e para ajudar a nossa seleção.
5: Bernardo Silva revelou ainda que ao longo da carreira já atuou em várias posições e garantiu estar disponível para jogar onde a equipa precisar. Ainda assim admitiu que pelas suas características e pela fase da carreira em que se encontra, prefere desempenhar funções numa zona mais central do terreno. O internacional português deixou também elogios à seleção croata, adversária de Portugal.
6: É assim, é uma pergunta, eu estou mesmo a tentar ser honesto, é uma pergunta difícil de responder porque eu durante toda a minha carreira joguei de facto em muitos sítios diferentes e até no próprio meio campo já joguei a 10, a 8, a 6. Eu acho que as minhas características naturais levam-me um bocadinho mais para um sítio, ainda que eu tenha passado por muitas posições na minha carreira. É óbvio que as rotinas de toda uma época a jogar numa posição, de repente mudar, também dificulta um bocado, mas é difícil eu responder-lhe isso. Eu acho que estou mais, principalmente também na fase da carreira em que estou mais preparado para jogar em certas posições. Agora, eu se lhe disser que neste momento sou um médio, sou mais um número 8 ou um número 6, um duplo pivô, como joguei toda a minha época no Manchester City, eu estou a ir um bocado contra também tudo aquilo que foi a minha carreira, porque em muitos momentos da minha carreira eu também achava, porque as minhas posições naturais são mais de médio, e o meu treinador do Manchester City meteu-me muitas vezes a jogar completamente fora dessas posições. Já joguei a falso avançado, já joguei a extremo direito, e portanto eu estou preparado para jogar em todas as posições. É óbvio que as minhas características naturais ajustam-se um bocadinho mais às posições centrais, ao meio campo, ainda mais na fase da carreira em que estou, mas eu estou para ajudar, estou mesmo, e onde o treinador achar que é melhor para a seleção, cá estarei eu. Vamos ver, é uma seleção com muita qualidade, eu conheço, tenho amigos lá, conheço muito bem, e conheço muito bem o espírito croata. É uma seleção muito aguerrida, que tem um amor pelo país muito, muito grande, e isso tem de se provar dentro de campo, não é? Agora, claro que é um perfil completamente diferente do que jogámos até agora.
5: A seleção portuguesa que parte então para Toronto, com o objetivo de garantir o acesso aos oitavos de final. E quem já garantiu esse acesso foi a seleção francesa, que bateu a Suécia por 3-0 numa exibição de alta qualidade do conjunto comandado por Didier Deschamps, com bis de Kylian Mbappé e o outro golo de Bradley Barcola. Também a Noruega seguiu em frente depois de derrotar a Costa do Marfim por 2-1, com o golo de Erling Haaland a ser decisivo para os noruegueses. Já o México confirmou a presença também nos oitavos de final, ao bater no Azteca o Equador por 2-0. Os dois golos surgiram ainda na primeira parte, por intermédio de Quinhonhas e Raul Jiménez, que garantiram uma vitória tranquila para a formação mexicana.
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11: Pois, que eu ganho pouco, é isto. Eu não posso dizer mais nada, que eu ganho pouco e tenho pouco dinheiro para gastar em multas, portanto não vou dizer absolutamente mais nada. Pontuamos mais uma vez. Estou frustrado, estou triste. Não posso dizer a palavra que estou. Portanto não vou dizer absolutamente mais nada. Estou triste, porque são crianças a ver em casa. Estou triste, porque o jogo estava controlado. De repente parece que vem aqui alguma coisa por baixo do rabado e isto fica um bocado diferente. De repente parece que vem aqui alguma coisa por baixo do rabado e isto fica um bocado diferente.

Juntamo-nos agora ao José Carlos Leal, como é habitual às quartas-feiras, para falarmos de futsal. O Sporting Lisboa e Benfica venceu a formação do Sporting por 4-3 no jogo 5 da final do Campeonato Nacional de Futsal e sagrou-se assim bicampeão, algo que não acontecia desde o ano de 2008 na primeira parte de Lupus. O Benfica entrou melhor e voltou para tal como tinha acontecido nos outros jogos da final. A chegar primeiro à vantagem aos 6 minutos, Léo Gugiel subiu no terreno e com tempo e espaço armou um remate indefensável para Ebna Bernardo Passop. O golo levou as bancadas do pavilhão da Luz ao rubro e o ambiente embalou na turma de Cassiano Klein para o 2-0. Ainda no 6º minuto, André Coelho encheu o pé do meio da rua, ampliou a vantagem encarnada na partida. Na resposta do Sporting chegou através do inevitável Tomás Passop aos 14.

0: disto. Uma tentativa de Bernardo Paçob, bola Leonino, que não aproveitou a bola não perdida na área do Benfica e atirou para no fundo das redes. No entanto, o empate pouco durou. Logo a seguir, sempre no Bernardo Paçob fez uma defesa incompleta e Silvestre, que não aproveitou para fazer o 3-2 aos 26 minutos. Na resposta, porém, Tomás Paçob aos 27 apontou o bicho e emendou o erro do irmão. Aos 30 minutos, Diego Nunes foi carregado na área por Filipe Valério e conquistou uma grande penalidade para as Águias na marcação. Coutinho não tremeu e fez assim o 4-3 no grande jogo no Pavilhão da Luz. Com o passar dos minutos ia diminuindo no tempo para respirar, existiram oportunidades de parte a parte e os guarda-redes acabaram por brilhar. Aos 35 minutos, Wesley teve uma grande oportunidade para fazer o gol, mas Guguiel agigantou-se entre os postes na outra penapaliza. Na verdade, Paçob respondeu à altura para defender um remate forte de Coutinho. A um minuto do fim, Cabana Jacarebe isolou-se, mas foi rasteirado por Tomás Paçob. Após revisão do vídeo Sport, no fixo Leonino foi expulso do encontro em superioridade numérica e com 5 segundos, na terna ao apito final, o Benfica mostrou uma grande maturidade e controlou a posse de bola no final deste encontro. No técnico do Benfica, Cassiano Klein, estava naturalmente satisfeito e muito feliz com este feito alcançado pela formação do Sport Lisboa e Benfica.
1: Primeiro, essa sinergia, esse carinho dos adeptos é incrível. E desde que nós chegamos aqui, isso que mais é gratificante, não é agora que nós vencemos. E nós conseguir presentear eles com o bicampeonato foi algo, dentro do nosso pavilhão, foi algo muito marcante para nós. Marca uma geração de jogadores que estão encerrando o ciclo, que é o Diego, o Jacaré, André Correia, Igor. São jogadores que merecem muito ter esse bicampeonato, porque trabalharam muito no clube, passaram por momentos desafiantes, porque a equipe está sendo construída, faz parte, e hoje ele sai daqui junto com o grupo de cabeça erguida e sabendo que conseguiram conquistas grandiosas pelo Benfica. Claro, você iniciar na frente é bom, mas é um jogo muito rápido, muito dinâmico. Fizemos o 3-2 e em questão de segundos fizeram o 3-3. São duas equipes que jogam muito para frente. E falar um pouco da equipe do Sport, que foi um desafio muito grande chegar aqui em Portugal e enfrentar uma equipe com tanta qualidade. Tem muita qualidade aqui do Sport.
0: Com este resultado, o conjunto orientado por Cassiano Klein conquistou o bicampeonato de futsal, registro que fugia desde o ano de 2008.
2: Vamos lá olhar agora para mais um craque mundial aqui na primeira Rádio Desporto.
3: Johan Cruyff não foi apenas um dos maiores jogadores da história do futebol, mas também uma das mentes mais revolucionárias que o desporto já conheceu. Nascido a 25 de abril de 1947, em Amsterdão, Cruyff cresceu num ambiente que respirava futebol e foi ainda muito jovem que começou a desenvolver a sua ligação ao Ajax, o clube que o viu nascer e onde deixaria uma marca inapagável. Desde cedo, o jogador revelou uma visão de jogo e uma técnica acima da média, características que o tornariam uma lenda não só nos Países Baixos, mas em todo o mundo. A ascensão de Cruyff no Ajax foi meteórica. Com apenas 17 anos, estreou-se pela equipa principal em 1964 e na década que seguiu foi o grande maestro da equipa que revolucionou o futebol europeu. Sob a liderança do visionário treinador Rinus Michels, Cruyff foi a principal peça de uma equipa que implementou o futebol total, um sistema de jogo fluido em que os jogadores trocavam de posições constantemente, confundindo os adversários. Este estilo de jogo inovador levou o Ajax ao domínio do futebol europeu nos inícios dos anos 70, com a conquista de 3 taças dos clubes campeões europeus consecutivas em 1971, 72 e 73. Durante este período, Cruyff foi reconhecido como o melhor jogador da Europa, vencendo por 3 vezes a Bola de Ouro. A sua habilidade única para ler o jogo, a sua rapidez de pensamento e a sua capacidade de executar passes milimétricos tornaram-no um jogador completo. Mas o que diferenciava verdadeiramente era a sua inteligência futebolística. Cruyff jogava com uma compreensão do jogo que poucos possuíam, o que lhe permitia antecipar movimentos e criar espaços onde parecia não haver nenhum. Não era apenas um jogador, mas um estratega dentro do campo. Em 1973, deu um dos passos mais importantes da sua carreira ao transferir-se para o Barcelona. A sua chegada ao clube catalão mudou para sempre o destino da equipa. Numa época em que o Barcelona estava longe dos seus dias de glória, Cruyff trouxe uma nova mentalidade vencedora. Em 1974, liderou o Barcelona à conquista do título de campeão espanhol, o primeiro em 14 anos, com um estilo de jogo que encantava os adeptos. A vitória por 5-0 sobre o Real Madrid no Santiago Bernabéu ficou para sempre gravada na memória dos colegas como um dos maiores feitos da história do clube. Para além do impacto desportivo, Cruyff transformou-se também num símbolo de resistência à ditadura franquista.

franquista que ainda dominava a Espanha na época, reforçando a sua ligação emocional com a Catalunha. Na seleção dos Países Baixos, Cruyff também deixou uma marca indelével e a sua participação no Mundial de 74 foi memorável, levando a equipa até à final, onde perderam para a Alemanha Ocidental. No entanto, o desempenho da seleção neerlandesa durante esse torneio, com Cruyff como principal figura, tornou-se icónico. O futebol total encantou o mundo e, apesar da derrota, os Países Baixos ficaram para a história como uma das equipas mais inovadoras de sempre. O famoso Cruyff Turn, um drible inventado por ele, tornou-se um símbolo da sua genialidade e criatividade em campo. Após deixar o Barcelona em 1978, o Cruyff passou por algumas experiências fora da Europa, jogando nos Estados Unidos, onde continuou a encantar os adeptos, desta vez na North American Soccer League. Posteriormente regressou à Europa, onde teve passagens por clubes como o Levante e o Ajax, clube que voltou a representar, ajudando a equipa a vencer mais dois campeonatos neerlandeses, antes de terminar a carreira no Feyenoord em 1984, com a conquista de uma surpreendente dobradinha. Esta conquista foi particularmente marcante, pois mostrou que mesmo no fim da sua carreira, Cruyff ainda era capaz de fazer a diferença em campo. Após o fim da sua carreira como jogador, iniciou uma das carreiras de treinador mais influentes de sempre. De volta ao Ajax e mais tarde no Barcelona, Cruyff levou as suas ideias inovadoras para o banco, implementando um estilo de jogo ofensivo e de posse de bola que seria a base de sucesso do clube catalão nas décadas seguintes. O Dream Team de Cruyff nos Blaugrana conquistou 4 campeonatos espanhóis consecutivos e venceu a sua primeira taça dos clubes campeões europeus em 1992. Mais que isso, Cruyff plantou as sementes para o estilo de jogo que definiria o Barcelona e a seleção espanhola nos anos 2000, conhecido como Tiki-Taka. Não foi apenas um grande jogador e treinador, foi um pensador do futebol, alguém que acreditava que o jogo devia ser jogado de forma bonita, com inteligência e estilo. As suas ideias influenciaram gerações de treinadores e jogadores e o seu legado vive através de clubes como o seu Barça e o Ajax, que continuam a praticar um futebol que segue as suas filosofias. Cruyff redefiniu o futebol moderno e, mais do que isso, transformou-se numa lenda do desporto.

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2: O FC Kaiserslautern é um dos clubes mais respeitados do futebol alemão, com uma história rica e momentos marcantes, tanto a nível nacional como europeu. Fundado em 1900, o clube é sediado na cidade com o mesmo nome, no estado da Renânia-Palatinado, e tem uma tradição profunda no futebol germânico, sendo especialmente conhecido pelos títulos conquistados e pela apaixonada base de adeptos. O Kaiserslautern ganhou destaque pela primeira vez nos anos de 1950, quando conquistou 4 títulos da Bundesliga num período de grande sucesso. O clube alcançou a sua primeira grande glória em 1951, com a conquista do campeonato alemão, e o sucesso continuou na década seguinte, com títulos em 53, 54 e 55, estabelecendo-se como um dos clubes mais dominantes da Alemanha Ocidental. O período mais notável da história recente do Kaiserslautern foi na década de 1990, quando a equipa alcançou uma série de feitos notáveis que deixaram uma marca indelével no futebol alemão. Sob o comando do treinador Otto Rehagel, o Kaiserslautern conquistou a Bundesliga em 91-92, apenas um ano após a promoção para a primeira divisão. Este feito é amplamente reconhecido como um dos maiores na história do futebol germânico, dado que o clube havia sido promovido da segunda divisão apenas uma temporada antes. O trabalho de Rehagel na promoção e subsequente conquista da Liga é amplamente celebrado como um exemplo notável de gestão e desenvolvimento da equipa. Em 1996, o Kaiserslautern continuou a brilhar ao vencer a Taça da Alemanha, completando uma dupla de títulos impressionante. O sucesso na Taça veio após uma vitória por 1-0 sobre o Borussia Mönchengladbach na final, consolidando o status do clube como uma força respeitada no futebol do país. Outro momento notável da história do clube foi a conquista da Supertaça da Alemanha em 1991, onde derrotaram o Hamburgo por 2-1. Além dos sucessos domésticos, o Kaiserslautern também fez algumas aparições notáveis nas competições europeias, com o clube a ter a oportunidade de competir na Taça dos Clubes Campeões Europeus e na Taça UEFA durante os anos 90, embora não tenha conseguido conquistar os principais troféus europeus. No entanto, a participação em tais competições foi um reconhecimento da qualidade da equipa e da sua capacidade de competir em nível internacional. Nos anos seguintes, o Kaiserslautern enfrentou desafios e períodos de declínio. A equipa teve dificuldades em manter a sua posição na Bundesliga e experimentou descidas à segunda divisão. A gestão do clube e a estabilidade financeira foram questões que afetaram o desempenho da equipa nas décadas seguintes, mas apesar destes desafios, o Kaiserslautern continuou a ser uma peça importante no futebol alemão e manteve uma base de adeptos apaixonados que apoiaram o clube durante os altos e baixos. Em termos de infraestruturas, o clube joga os seus jogos no Stadion der Betzenberg, conhecido por ser um dos estádios mais intimidantes da Alemanha devido ao ambiente vibrante e apaixonado. O estádio tem capacidade para cerca de 49 mil espectadores e é um dos locais mais icónicos do futebol germânico. O Kaiserslautern também é conhecido pela sua contribuição para o desenvolvimento de talentos no futebol alemão, já que o clube teve vários jogadores notáveis ao longo dos anos, incluindo Klaus Toppmöller, Rainer Bonhoff e mais recentemente Omar Gaber e Clemens Fritz. A história do Kaiserslautern é uma mistura de sucessos e desafios, marcada por uma grande época nos anos 90 e por uma reputação de ser um clube que sabe como competir no mais alto nível. O sucesso do emblema durante a era de Rehagel é particularmente memorável e o Kaiserslautern continua a ser por isso uma parte importante do panorama do futebol alemão, com uma base de adeptos leal e um legado de conquistas que define a sua rica história.
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6: Vamos ver. É uma seleção com muita qualidade. Eu conheço, tenho amigos lá, conheço muito bem e conheço muito bem o espírito croata. É uma seleção muito aguerrida, que tem um amor pelo país muito, muito grande. E isso tem de se provar dentro de campo, não é? Agora, claro que é um perfil completamente diferente do que jogámos até agora.
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1: Seleções, equipas mais pequenas que surpreenderam gigantes em grandes torneios, que provaram que no futebol nada é impossível e que a história se escreve muitas vezes com o coração. 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
2: A temporada de 2000-2001 ficará para sempre marcada na história do futebol português como o ano em que o Boa Vista desafiou todas as probabilidades e conquistou o título de campeão nacional. O feito, até hoje, é visto como um dos maiores marcos do futebol nacional, tornando o clube da cidade do Porto o segundo clube fora dos três grandes a conquistar o campeonato após o Bolonense em 1946. Sob a orientação de Jaime Pacheco, uma equipa disciplinada e aguerrida, conhecida pela sua entrega incansável, transformou-se num exemplo de união, estratégia e resiliência. Jaime Pacheco, ele próprio um símbolo da raça e determinação enquanto jogador, construiu uma equipa com base nesses mesmos valores. O Boa Vista não era um conjunto de estrelas, mas sim uma máquina coletiva onde cada jogador sabia exatamente o seu papel. A solidez defensiva e a capacidade de superar adversidades foram as marcas registadas deste grupo. Em vez de depender de uma figura individual, o Boa Vista de Pacheco focou-se num futebol de combate, com uma defesa implacável e uma mentalidade tática intransigente. A equipa foi uma verdadeira muralha defensiva, sofrendo apenas 22 golos ao longo das 34 jornadas do campeonato. A espinha dorsal do Boa Vistão era composta por jogadores que se tornaram lendas no Bessa. Ricardo, o guarda-redes, foi uma peça-chave, protagonizando exibições seguras ao longo da temporada. À frente dele, jogadores como Litos e Petit formaram uma linha defensiva e de meio campo quase impenetrável, com Petit, em particular, a ser o símbolo de entrega e de luta da equipa, combinando qualidade técnica com uma agressividade que intimidava os adversários. No ataque, Elpidio Silva, conhecido como Super Elpidio, foi decisivo, oferecendo à equipa a capacidade de transformar as raras oportunidades ofensivas em golos. Além disso, Martelinho e Duda, jogadores rápidos e criativos, eram responsáveis por criar desequilíbrios nos flancos. A trajetória do Boa Vista nessa época foi notável por mais do que apenas os resultados obtidos. A equipa venceu 23 dos 34 jogos, incluindo importantes triunfos frente aos gigantes do futebol português. A vitória sobre o Futebol Clube do Porto por 1-0 no estádio do Bessa foi um dos momentos-chave da época, consolidando o Boa Vista como um verdadeiro candidato ao título. A força da equipa em casa foi impressionante, mas também nos jogos fora de portas o Boa Vista se mostrou imbatível, conseguindo pontos essenciais que lhes permitiam manter-se no topo da tabela. Ao longo da época, a equipa foi construindo uma vantagem sólida sobre os rivais, mas a reta final foi particularmente intensa. A equipa entrou na fase decisiva do campeonato com o Sporting a pressionar, mas o Boa Vista manteve-se firme. Nos momentos de maior pressão, a equipa de Jaime Pacheco mostrou o seu caráter resiliente, conseguindo vitórias cruciais. Um dos jogos mais memoráveis foi a vitória por 3-0 sobre o Salgueiros, na penúltima jornada, que deixou o Boa Vista a um pequeno passo de fazer história. Na última jornada, o empate a uma bola frente ao Desportivo das Aves foi suficiente para garantir o título de campeão nacional, com 2 pontos de vantagem sobre o rival da cidade, o Futebol Clube do Porto. A conquista do Boa Vista em 2000-2001 foi um verdadeiro conto de fadas no futebol português. A equipa do Bessa, longe de ter os recursos e o poderio dos rivais tradicionais, mostrou que a disciplina, a organização e uma forte mentalidade coletiva podiam derrubar gigantes. O Boa Vista terminou a temporada com 77 pontos, fruto de 23 vitórias, 8 empates e apenas 3 derrotas, num campeonato onde os achadrezados provaram ser a equipa mais consistente e determinada. Este título não só marcou a história do Boa Vista, mas também teve um impacto profundo no futebol português. A vitória de um outsider num campeonato dominado por Benfica, Porto e Sporting trouxe esperança a muitos clubes de menor dimensão e mostrou que com uma boa estratégia e uma equipa unida, tudo é possível. Jaime Pacheco tornou-se uma figura lendária e até hoje a equipa de 2000-2001 é recordada com enorme carinho pelos adeptos das Panteras Negras e admirada por todos os amantes do futebol em Portugal. Após essa temporada de sonho, o Boa Vista manteve uma presença respeitável no futebol português e europeu, chegando mesmo às meias finais da Taça UEFA em 2003, mas nunca mais repetiu o feito de 2001. No entanto, a epopeia desse ano ficou gravada como um dos maiores momentos da história do futebol nacional, tornando o Boa Vistão imortal.

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1: São 7 da manhã e 29 minutos.
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5: No último dia de estágio de Portugal, em Palm Beach, em Miami, Bernardo Silva foi o porta-voz da Seleção Nacional e fez o balanço do momento vivido pela equipa antes da viagem para Toronto, onde os comandados de Roberto Martínez vão defrontar a Croácia nos 16avos de final. O médio português destacou a importância de manter a estabilidade nesta fase da competição e preferiu não comentar as opções do selecionador, considerando que essas decisões pertencem exclusivamente a Roberto Martínez.
6: E o futebol é um jogo que envolve muita paixão, ainda mais a seleção de clubes, porque estamos a representar toda uma nação, não é? E, portanto, nós entendemos, eu pessoalmente, que já tenho bastantes anos de futebol, já estou bastante habituado. Num Mundial em que já jogámos 3 jogos, começámos com as pessoas a meterem-nos aqui, depois do Uzbequistão aqui e agora outra vez mais aqui. E nós, enquanto jogadores, o nosso trabalho é andar sempre um bocadinho aqui e não fazer disso uma montanha russa de emoções, tentar estar o mais estáveis possível, sabendo que em alguns momentos, claro que queríamos estar a um nível mais alto e perceber o que é que falhou, tentar melhorar e tentar fazer as coisas bem, mas não queremos andar assim, nós queremos andar aqui para chegarmos aos jogos preparados. Sabemos que o Mundial é uma competição difícil. Difícil não só para Portugal, mas para todas as seleções. Sabemos que há coisas que temos de melhorar e que faz, a crítica faz parte e sabemos lidar com isso. Aquilo que podemos garantir é que estamos todos a dar o nosso melhor para que as coisas corram bem. E a realidade é que já chegámos a uma fase eliminar, estamos numa boa posição para continuar esta nossa caminhada e estamos muito confiantes, ainda que, como eu disse, temos coisas a melhorar, mas estamos muito confiantes de que as coisas vão correr bem. Não é o meu trabalho estar aqui a discutir as opções do treinador, não é? É por isso que temos um selecionador e que tem um trabalho bastante difícil, porque temos uma seleção com muita qualidade em todos os setores e, portanto, eu acho que todos os jogadores, como eu disse há bocado, vêm com a intenção de jogar, de ajudar a nossa seleção, de fazer parte e querem fazer parte. E cabe ao treinador tomar as decisões difíceis que tem de tomar. E quando não nos toca a nós, como neste caso falou que não me tocou nos últimos 2 jogos, cabe-nos a nós fazer o melhor possível, apoiar os jogadores que estão dentro de campo, treinar bem, criar um bom ambiente e acima de tudo estar prontos para quando essa oportunidade voltar a surgir, estarmos preparados para dar a melhor resposta e para ajudar a nossa seleção.
5: Bernardo Silva revelou ainda que ao longo da carreira já atuou em várias posições e garantiu estar disponível para jogar onde a equipa precisar. Ainda assim admitiu que pelas suas características e pela fase da carreira em que se encontra, prefere desempenhar funções numa zona mais central do terreno. O internacional português deixou também elogios à seleção croata, adversária de Portugal.
6: É uma pergunta, eu estou mesmo a tentar ser honesto, é uma pergunta difícil de responder porque eu durante toda a minha carreira joguei de facto em muitos sítios diferentes e até no próprio meio campo já joguei a 10, a 8, a 6. Eu acho que as minhas características naturais levam-me um bocadinho mais para um sítio, ainda que eu tenha passado por muitas posições na minha carreira. É óbvio que as rotinas de toda uma época a jogar numa posição, de repente mudar, também dificulta um bocado, mas é difícil eu responder-lhe isso. Eu acho que estou mais, principalmente também na fase da carreira em que estou mais preparado para jogar em certas posições. Agora, eu se lhe disser que neste momento sou um médio, sou mais um número 8 ou um número 6, num duplo pivô, como joguei toda a minha época no Manchester City, eu estou a ir um bocado contra também tudo aquilo que foi a minha carreira, porque em muitos momentos da minha carreira eu também achava que as minhas posições naturais são mais de médio, e o meu treinador do Manchester City meteu-me muitas vezes a jogar completamente fora dessas posições. Já joguei a falso avançado, já joguei a extremo direito, e portanto eu estou preparado para jogar em todas as posições. É óbvio que as minhas características naturais ajustam-se um bocadinho mais às posições centrais, ao meio campo, ainda mais na fase da carreira em que estou, mas eu estou para ajudar, estou mesmo, e onde o treinador achar que é melhor para a seleção, cá estarei eu. Vamos ver, é uma seleção com muita qualidade, eu conheço, tenho amigos lá, conheço muito bem, e conheço muito bem o espírito croata. É uma seleção muito aguerrida, que tem um amor pelo país muito, muito grande, e isso tem de se provar dentro de campo, não é? Agora, claro que é um perfil completamente diferente do que jogámos até agora.
5: A seleção portuguesa que parte então para Toronto, com o objetivo de garantir o acesso aos oitavos de final. E quem já garantiu esse acesso foi a seleção francesa, que bateu a Suécia por 3-0 numa exibição de alta qualidade do conjunto comandado por Didier Deschamps, com bis de Kylian Mbappé e outro golo de Bradley Barcola. Também a Noruega seguiu em frente depois de derrotar a Costa do Marfim por 2-1, com o golo de Erling Haaland a ser decisivo para os noruegueses. Já o México confirmou a presença também nos oitavos de final, ao bater no Azteca o Equador por 2-0. Os dois golos surgiram ainda na primeira parte, por intermédio de Quinhonhas e Raul Jiménez, que garantiram uma vitória tranquila para a formação mexicana.
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12: E agora seguimos com o perfil do jogador neste produto 100% palavra.
13: Perfil. Perfil do jogador. Amin Harit, nascido a 18 de junho de 1997 em Pontoise, França, é um futebolista internacional marroquino que joga como médio ofensivo no Olympique de Marselha. Conhecido pela sua habilidade técnica, criatividade e capacidade de drible, Harit tem-se destacado pela sua versatilidade em campo, conseguindo atuar tanto no centro como nas alas. Harit começou a sua formação no Nantes, clube onde fez a sua estreia profissional em 2016. As suas exibições impressionaram desde cedo, o que lhe valeu uma transferência para o Schalke 04 em 2016. 2017, onde rapidamente se afirmou como uma das principais figuras da equipa na Bundesliga. Durante o seu tempo na Alemanha, destacou-se pela sua capacidade de quebrar linhas defensivas e pela inteligência no último passe. Em 2021 foi emprestado ao Marselha, onde encontrou um novo impulso na sua carreira, tornando-se uma peça-chave no esquema da equipa. Internacionalmente, Harit escolheu representar Marrocos, país de origem dos seus pais, e participou em várias competições importantes, incluindo a Taça das Nações Africanas.
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12: Vamos lá olhar agora para mais um craque da Liga Portuguesa, aqui na Primeira Rádio Desporto.
13: Ricardo José Vaz Alves Monteiro, mais conhecido como Tarantini, é uma figura emblemática do Rio Ave e um exemplo raro de longevidade e lealdade no futebol português. Nascido em 1983 em Gestaçou, Baião, Tarantini começou a carreira em clubes de divisões inferiores e só aos 24 anos chegou ao futebol profissional, quando assinou pelo Rio Ave em 2008. Desde então construiu uma ligação histórica com o clube Vila Condense, onde passou toda a carreira na primeira divisão, tornando-se capitão e referência dentro e fora de campo. Como médio de forte resistência e excelente leitura de jogo, Tarantini sempre se destacou pela entrega e inteligência tática. O seu espírito de liderança e profissionalismo rapidamente o tornaram um dos jogadores mais importantes da equipa. Ao longo dos anos, o médio contribuiu para alguns dos momentos mais memoráveis do Rio Ave, incluindo a histórica qualificação para a Liga Europa e a chegada à final da Taça de Portugal e da Taça da Liga em 2014. Esse ano foi especialmente marcante para o clube, que sob a liderança de Tarantini atingiu um nível de protagonismo inédito, enfrentando equipas europeias e elevando o nome do Rio Ave a uma dimensão internacional. Além do desempenho dentro das quatro linhas, Tarantini sempre foi admirado pela sua visão de futuro e preocupação com a carreira pós-futebol. Com um mestrado em Educação Física e em Desporto, destacou-se pela sua postura consciente e exemplar, sendo uma voz ativa na sensibilização para a importância dos estudos entre os jogadores. Tarantini chegou mesmo a escrever um livro, A Minha Causa, onde partilhou reflexões sobre a vida desportiva e a necessidade de planear o futuro, inspirando colegas e jovens atletas a pensar além do futebol. Ao pendurar as chuteiras em 2021, Tarantini deixou um legado raro no futebol português. Com mais de 400 jogos pelo Rio Ave, é recordado não só pela sua entrega e dedicação em campo, mas também pelo impacto positivo que teve na cultura do clube e na vida dos colegas da profissão. O seu exemplo de compromisso, lealdade e inteligência fazem dele uma referência no desporto nacional, um atleta que valorizou a educação e a formação contínua, elevando o conceito de ser jogador profissional.
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12: E agora seguimos com os craques mundiais neste produto 100% palavra.
13: Ronaldo Luís Nazário de Lima, ou simplesmente Ronaldo, é amplamente considerado um dos maiores avançados da história do futebol. Nascido a 18 de setembro de 1976, no Rio de Janeiro, o brasileiro iniciou a sua carreira ainda adolescente, com apenas 16 anos no Cruzeiro. As suas exibições espetaculares no clube mineiro logo chamaram a atenção do futebol mundial e, em 1994, após participar no Mundial dos Estados Unidos, embora sem atuar, foi contratado pelo PSV Eindhoven, nos Países Baixos. Lá, Ronaldo mostrou toda a sua capacidade de explosão e finalização, marcando 54 golos em 57 jogos ao longo de duas temporadas, uma média impressionante que o transformou numa das jovens promessas mais cobiçadas do futebol europeu. O seu talento levou-o rapidamente a um dos maiores clubes do continente, o Barcelona, onde jogou durante a temporada de 1996-97. No Barça, Ronaldo elevou o seu jogo a novos patamares, marcando 47 golos em 49 partidas e ajudando o clube a vencer a Taça das Taças da UEFA e a Taça do Rei. Foi durante este período que ganhou o apelido de fenómeno, graças à sua velocidade devastadora, poder físico e capacidade para driblar com uma facilidade espantosa. Ainda com apenas 20 anos, foi eleito pela primeira vez o melhor jogador do mundo pela FIFA, título que viria a conquistar noutras duas ocasiões. Em 1997, Ronaldo fez uma transferência recorde para o Inter de Milão, onde continuou a brilhar no início da sua carreira, ganhando a Taça UEFA em 1998. Contudo, foram também os anos em que a sua sorte começou a mudar em termos físicos. Durante o seu tempo no Inter, sofreu a primeira de várias lesões graves no joelho que o afastariam dos relvados por longos períodos. O seu regresso em 2002 foi nada menos do que milagroso. Após 2 anos de recuperação, Ronaldo voltou aos grandes palcos no Mundial de 2002, onde foi a estrela maior da seleção brasileira, conduzindo o Brasil à vitória com 8 golos, 2 dos quais na final contra a Alemanha. Esta conquista garantiu-lhe o terceiro título de melhor jogador do mundo e marcou o seu renascimento como um dos melhores jogadores da sua geração. Após o Mundial, Ronaldo transferiu-se para o Real Madrid como parte dos famosos Galácticos, onde jogou de 2002 a 2007. Durante esse período, conquistou dois campeonatos espanhóis e manteve o seu estatuto de um dos melhores avançados do mundo, marcando 104 golos em 177 jogos. O seu estilo de jogo, marcado por uma combinação única de velocidade, técnica e poder de finalização, continuava a encantar os adeptos, apesar das lesões persistentes que o limitaram ao longo da sua carreira. Em Madrid, Ronaldo formou uma parceria letal com estrelas como Zidane, Figo e Beckham, que consolidaram ainda mais o seu legado no futebol europeu. Já na reta final da sua carreira, em 2007, voltou à Itália, desta vez para jogar no AC Milan, rival direto do Inter. Embora o seu desempenho tenha sido afetado pelas constantes lesões, ainda mostrou flashes de brilhantismo, marcando 9 golos em 20 jogos. Porém, o seu tempo no Milan também foi marcado por mais uma grave lesão no joelho, que acelerou o fim da sua trajetória na Europa. Ronaldo decidiu então regressar ao Brasil, assinando pelo Corinthians em 2009. Surpreendentemente, teve uma passagem de grande sucesso pelo clube paulista, onde ajudou o Corinthians a conquistar o Campeonato Paulista e a Copa do Brasil em 2009, numa demonstração de que, mesmo longe do seu auge físico, o seu talento era inquestionável. No entanto, após mais alguns problemas físicos, decidiu terminar a sua carreira em 2011, aos 34 anos. Ronaldo deixa um legado incontestável como um dos maiores avançados da história do futebol. Os seus números são impressionantes, já que ao longo da carreira marcou mais de 400 golos em clubes e seleções e venceu 2 bolas de ouro em 1997 e 2002. O fenómeno sempre foi lembrado e terá revolucionado a posição de avançado, combinando uma capacidade física invulgar com uma técnica requintada e um instinto goleador incomparável. Ronaldo foi também um dos grandes responsáveis por popularizar o futebol brasileiro no exterior e inspirou gerações de jogadores pelo mundo. Mesmo com as inúmeras lesões que enfrentou, a sua resiliência e capacidade de se reinventar em momentos cruciais da carreira fazem dele uma lenda viva do desporto, sendo reconhecido tanto por adeptos quanto por críticos como um dos mais completos jogadores que o futebol já viu.
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12: E agora seguimos com os gigantes adormecidos neste produto 100% palavra.
13: O Aston Villa Football Club é um dos clubes mais antigos e tradicionais da Inglaterra, com uma rica história de conquistas nacionais e internacionais. Fundado em 1874, o clube sediado em Birmingham tornou-se um dos criadores da Football League em 1888 e posteriormente da Premier League em 1992. Os Villans, como são carinhosamente chamados, sempre se destacaram no futebol inglês, especialmente no final do século XIX e início do século XX, período em que o clube conquistou a maioria dos seus títulos domésticos. No entanto, o maior destaque na história do Aston Villa vem das suas conquistas europeias, que colocaram o clube no mapa internacional. O auge dessa trajetória ocorreu na temporada de 1981-82, quando o Aston Villa conquistou a Taça dos Clubes Campeões Europeus, a atual Liga dos Campeões. Sob o comando do técnico Tony Barton, o clube surpreendeu ao derrotar o gigante alemão Bayern de Munique por 1-0 na final disputada em Roterdão, com um golo de Peter Witt. O histórico desempenho do jovem guarda-redes Nigel Spink, que entrou em campo logo no início devido a uma lesão do titular, foi crucial para a vitória histórica. Esta conquista colocou o Aston Villa no seleto grupo de clubes ingleses campeões europeus. No ano seguinte, o clube venceu ainda a Supertaça Europeia ao derrotar o Barcelona em 1983. Nessa disputa em 2 jogos, o Aston Villa perdeu a primeira partida por 1-0 em Camp Nou, mas conseguiu uma vitória por 3-0 em Villa Park, assegurando o título no agregado de 3-1. Essas conquistas marcaram o ponto mais alto da história internacional do emblema. Além dos títulos europeus, o Aston Villa tem uma longa tradição de sucesso em competições domésticas, tendo vencido a primeira divisão, agora chamada Premier League, por 7 vezes, e conquistando a FA Cup em outras 7 ocasiões, sendo a mais recente em 1957. Esses títulos fazem do Villa um dos clubes mais laureados da Inglaterra, e o Villa Park, o seu estádio desde 1897, é uma das arenas mais emblemáticas do futebol britânico. O clube passou por altos e baixos nas últimas décadas, incluindo despromoções e retornos à elite do futebol inglês, mas a história e as glórias do Aston Villa, especialmente na Europa, onde está de regresso à Liga dos Campeões, permanecem como momentos icónicos na rica trajetória do emblema.
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13: A conquista do Mundial de Sub-20 pela seleção portuguesa em 1989, realizado na Arábia Saudita, foi um dos momentos mais marcantes da história do futebol português. Este torneio, que decorreu entre fevereiro e março de 1989, culminou com a vitória de Portugal na final contra a Nigéria por 2-0 em Riad. Esta vitória significou o primeiro grande título internacional para as seleções jovens de Portugal e serviu de prelúdio para o bicampeonato, com a conquista também do Mundial Sub-20 em 1991. O caminho até à final foi repleto de desafios. Sob o comando de Carlos Queiroz, a equipa portuguesa destacou-se pela coesão e pelo talento individual dos seus jogadores, que mais tarde se tornariam referências do futebol europeu. Entre os nomes mais destacados estavam Fernando Couto, João Pinto, Paulo Sousa e Abel Silva. A fase de grupos foi superada com alguma dificuldade, mas Portugal mostrou uma defesa sólida e uma linha ofensiva criativa que foi capaz de lidar com a pressão nos momentos decisivos. No total, a equipa disputou 6 jogos até à final, demonstrando uma evolução ao longo do torneio, tanto no aspecto tático como na mentalidade competitiva. Na final disputada no King Fahd International Stadium, Portugal enfrentou uma talentosa Nigéria, que também chegava ao jogo decisivo com grande moral. A partida foi equilibrada, com ambas as equipas a terem oportunidades, mas foi no prolongamento que a seleção portuguesa conseguiu destravar o jogo. O primeiro golo surgiu dos pés de Abel Silva, que abriu o marcador para Portugal, aproveitando um cruzamento vindo da direita. Pouco depois, Jorge Couto selou o resultado ao marcar o segundo golo, garantindo a vitória por 2-0 e a consagração de Portugal como campeão mundial de sub-20. A vitória da seleção nacional não apenas deu ao país o seu primeiro título internacional no futebol, mas também revelou uma geração de jogadores que deixaria uma marca profunda no futebol português e mundial. Muitos dos atletas dessa equipa juvenil integraram a seleção principal e tiveram carreiras de sucesso, tanto em clubes nacionais como internacionais. Fernando Couto, Paulo Sousa e João Pinto, por exemplo, seriam figuras essenciais em várias campanhas da seleção portuguesa nos anos seguintes. O título de 1989 foi também um catalisador para a evolução do futebol jovem em Portugal, destacando a capacidade do país em formar talentos de nível mundial. Esta geração de ouro, liderada

o título de 1989 foi também um catalisador para a evolução do futebol jovem em Portugal, destacando a capacidade do país em formar talentos de nível mundial. Esta geração de ouro liderada

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2: Joguei de facto em muitos sítios diferentes e até no próprio meio campo. Já joguei a 10, a 8, a 6. Eu acho que as minhas características naturais levam-me um bocadinho mais para um sítio, ainda que eu tenha passado por muitas posições na minha carreira.
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3: A versatilidade é uma marca dos melhores, que podem jogar em várias posições e adaptar-se a diferentes sistemas de jogo. É o perfil do jogador que destacamos agora na primeira rádio de desporto.
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5: Federico Di Marco, nascido a 10 de novembro de 1997 em Milão, na Itália, é um lateral esquerdo conhecido pela sua velocidade, habilidades ofensivas e versatilidade. Iniciou a sua formação no Inter, onde fez a sua estreia profissional em 2016. Apesar de começar a carreira no clube do coração, Di Marco teve várias cedências por empréstimo para ganhar experiência. Passou por equipas como o Empoli e o Parma, onde se destacou pela sua capacidade de cruzamento e dinamismo. No Parma jogou uma temporada importante, ajudando o clube a alcançar a estabilidade na Série A. Já em 2019 regressou ao Inter de Milão, onde começou a estabelecer-se como um jogador fundamental. Di Marco tornou-se uma peça-chave no esquema do treinador Simone Inzaghi, destacando-se pela sua capacidade de atacar pelas alas e de contribuir com assistências e golos. A sua habilidade para jogar tanto como lateral como como ala permitiu-lhe ser uma adição valiosa para o Inter, que conquistou o campeonato italiano em 2020-2021 e ainda em 2023-2024. Nos últimos anos, continuou a ser uma presença importante na equipa, demonstrando consistência e contribuindo para as campanhas do Inter em várias competições. Além do seu sucesso a nível de clubes, Di Marco também começou a representar a seleção italiana, fazendo a sua estreia em 2021. A sua versatilidade e a qualidade do seu jogo foram amplamente reconhecidas, consolidando-o como um dos elementos da espinha dorsal da squadra azzurra.
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6: E agora seguimos com os craques da Liga Portuguesa, neste produto 100% palavra.
5: Rui Barros, nascido em Lordelo, Paredes, em 1965, é uma das figuras mais queridas e emblemáticas do futebol português, conhecido pelo seu talento e pela impressionante agilidade, apesar da baixa estatura de 1,59m, que lhe valeu o apelido de Formiga Atómica. Começou a carreira no Paços de Ferreira e no Covilhã, mas foi no Futebol Clube do Porto que encontrou o seu grande impulso. Chegou ao clube em 1987, depois de ter impressionado com a sua técnica e velocidade em campo. Em pouco tempo conquistou a confiança de Tomislav Ivic e destacou-se como um dos motores do meio-campo portista. A temporada de estreia de Rui Barros nos Dragões foi notável. Em 1987-88, o médio ofensivo marcou 12 golos no campeonato e rapidamente chamou a atenção de clubes internacionais. O seu estilo de jogo enérgico e incansável tornou-o indispensável na equipa e o seu impacto foi tão forte que no final da época assinou com a Juventus. Em Turim, Rui Barros conquistou de imediato o coração dos adeptos italianos. Logo na primeira temporada, ajudou a equipa a vencer a Taça de Itália e a Taça UEFA em 1990, marcando golos decisivos e mostrando uma capacidade única de romper defesas adversárias. Depois da passagem pela Juve, o médio continuou a sua carreira em clubes de topo, incluindo o Mónaco e o Olympique de Marselha. Apesar de não possuir a estatura física de muitos dos seus adversários, Rui Barros compensava com uma técnica apurada e uma leitura de jogo excepcional. Em França, continuou a mostrar o seu valor, mantendo a sua posição de destaque e reafirmando-se como um dos jogadores portugueses mais talentosos da sua geração. Em 1994, regressou ao Futebol Clube do Porto, onde contribuiu para o domínio do clube no cenário nacional, ajudando a equipa a conquistar múltiplos títulos, incluindo campeonatos e taças. Ao longo da sua carreira, Rui Barros representou Portugal com orgulho e dedicação, sendo chamado à seleção nacional em várias ocasiões, onde deixou a sua marca com exibições cheias de garra e

0: técnica. Após pendurar as chuteiras, permaneceu ligado ao seu Futebol Clube do Porto, assumindo papéis de treinador adjunto e interino, sempre com o espírito de lealdade ao clube que marcou a sua vida. Hoje, Rui Barros é lembrado como um dos jogadores mais icónicos e queridos dos Dragões, símbolo de determinação e talento cuja carreira inspirou e continua a inspirar gerações de adeptos e jovens jogadores.
1: Passa o primeiro golo, do Sporting do Porto, Rui Barros, continua a sete gol e atira lá, golo! Do Sporting do Porto, 4 minutos e 3 segundos de jogo.
2: Como era muito rápido, pronto, há um lance logo a 5 minutos de jogo, em que corri quase meio campo, saí guarda-redes, consegui driblar, depois parece uma defesa, quase caí naquele lance, mas quando consegui fazer o golo, foi importante para mim, principalmente para o clube.
3: Barros, i pallonetti sono la sua specialità. Ma come fa, come si muove la gamba di Barros nel pallonetto? Me la fa vedere, com'è il movimento?
4: No, tanto dipende da fare così, come di lato è la stessa.
3: Nel gol come l'ha messa?
4: Il gol foi di piatto che ha fatto il pallonetto.
5: Olhamos agora nesta emissão para os craques mundiais. Apesar da sua ausência no campo, o legado destes jogadores continua a inspirar novas gerações que procuram também alcançar a mesma grandeza. É para ouvir também aqui na primeira Rádio Desporto os craques mundiais com o Hugo Taveira.
0: Éric Cantona, também conhecido como Le Roi, ou o Rei em português, é uma figura marcante e controversa no futebol, com uma carreira que influenciou não só dentro de campo, mas também fora dele. Nascido em Marselha, França, em 1966, Cantona começou a sua carreira em clubes menores no país, mas foi no Manchester United que realmente se destacou, transformando-se num ícone da Premier League. Cantona começou a sua trajetória no futebol no Auxerre, clube pelo qual fez a sua estreia profissional em 1983. Durante os primeiros anos da sua carreira, mostrou grande talento, mas também uma personalidade forte e um temperamento imprevisível. Passou por alguns clubes franceses, como o Marselha, o Bordeaux, o Montpellier e o Nîmes, conquistando títulos nacionais, mas sempre com problemas disciplinares. A sua passagem por Marselha foi marcada pela vitória no Campeonato Francês em 1989, mas Cantona não se adaptou completamente ao clube, que culminou na sua transferência para o Nîmes, onde um incidente com o árbitro quase resultou na sua reforma precoce. Após essa fase turbulenta, decidiu buscar uma nova oportunidade em Inglaterra, onde a sua carreira descolaria de forma irreversível. A carreira de Cantona mudou drasticamente ao transferir-se para o Leeds United em 1992. Rapidamente ajudou o clube a conquistar o título da primeira divisão inglesa, mas foi depois da sua transferência para o Manchester United que se tornaria uma verdadeira lenda. Chegando ao Old Trafford em novembro de 1992, Cantona teve um impacto imediato. Os Red Devils, que não conquistavam o título inglês há mais de 25 anos, venceram a Premier League na sua primeira temporada com o francês. Com o seu estilo arrojado, passos precisos e golos decisivos, ajudou a transformar o United numa potência do futebol inglês. Entre 1992 e 97, sob sua liderança, o clube conquistou 4 títulos da Premier League, além de 2 taças da Inglaterra. Cantona sempre foi conhecido tanto pelas suas habilidades com bola quanto pelo seu temperamento explosivo. O episódio mais famoso da sua carreira ocorreu em 1995, quando durante uma partida frente ao Crystal Palace deu um pontapé num adepto adversário que o insultou da bancada. Esse incidente resultou numa suspensão de 8 meses, um dos momentos mais controversos da história do futebol inglês. Apesar disso, quando retornou da suspensão, Cantona rapidamente recuperou a sua forma e liderou o Manchester United em mais uma conquista da Premier League, em 1996. Esse foi um dos momentos que cimentou o seu status de rei, tanto pelo seu carisma quanto pela sua importância dentro de campo. Surpreendentemente, Cantona anunciou a sua retirada em 1997, aos 30 anos, no auge da sua carreira. Decidiu então seguir outros caminhos, incluindo uma carreira como ator e envolvimento com o cinema e arte. Fora dos campos, o francês sempre foi conhecido pela sua personalidade forte, pensamentos filosóficos e declarações marcantes que alimentaram a sua aura de enigma e fascínio. O avançado deixou um legado profundo no Manchester United e no futebol mundial. Foi nomeado em 1994 como jogador do ano para a Associação de Jogadores Profissionais Ingleses e em 2001 foi eleito o jogador do século pelos adeptos do United. A sua influência no renascimento do clube e na Premier League é inegável, sendo lembrado como um dos maiores jogadores da história do futebol inglês. A carreira de Éric Cantona foi marcada tanto pelo brilhantismo dentro de campo como pela sua irreverência fora dele. Ícone do Manchester United e da Premier League, Cantona não só ajudou a transformar o clube numa potência global, como também redefiniu o papel de uma estrela do futebol, combinando talento, liderança e uma personalidade única. Mesmo após a sua retirada, continua a ser uma figura reverenciada e uma das personalidades mais influentes da história do futebol.
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7: São 8 da manhã e 1 minuto.
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11: No último dia de estágio de Portugal, em Palm Beach, em Miami, Bernardo Silva foi o porta-voz da Seleção Nacional e fez o balanço do momento vivido pela equipa antes da viagem para Toronto, onde os comandados de Roberto Martínez vão defrontar a Croácia nos 16avos de final. O médio português destacou a importância de manter a estabilidade nesta fase da competição e preferiu não comentar as opções do selecionador, considerando que essas decisões pertencem exclusivamente a Roberto Martínez.
12: E o futebol é um jogo que envolve muita paixão, ainda mais a seleção de clubes, porque estamos a representar toda uma nação, não é? E, portanto, nós entendemos, eu pessoalmente, que já tenho bastantes anos de futebol, já estou bastante habituado. Num Mundial em que já jogámos 3 jogos, começámos com as pessoas a meterem-nos aqui, depois do Uzbequistão aqui e agora outra vez mais aqui. E nós, enquanto jogadores, o nosso trabalho é andar sempre um bocadinho aqui e não fazer disso uma montanha russa de emoções, tentar estar o mais estáveis possível, sabendo que em alguns momentos, claro que queríamos estar a um nível mais alto e perceber o que é que falhou, tentar melhorar e tentar fazer as coisas bem, mas não queremos andar assim, nós queremos andar aqui para chegarmos aos jogos preparados. Sabemos que o Mundial é uma competição difícil. Difícil não só para Portugal, mas para todas as seleções. Sabemos que há coisas que temos de melhorar e que faz, a crítica faz parte e sabemos lidar com isso. Aquilo que podemos garantir é que estamos todos a dar o nosso melhor para que as coisas corram bem. E a realidade é que já chegámos a uma fase eliminar, estamos numa boa posição para continuar esta nossa caminhada e estamos muito confiantes, ainda que, como eu disse, temos coisas a melhorar, mas estamos muito confiantes de que as coisas vão correr bem. Não é o meu trabalho estar aqui a discutir as opções do treinador, não é? É por isso que temos um selecionador e que tem um trabalho bastante difícil, porque temos uma seleção com muita qualidade em todos os setores e, portanto, eu acho que todos os jogadores, como eu disse há bocado, vêm com a intenção de jogar, de ajudar a nossa seleção, de fazer parte e querem fazer parte, e cabe ao treinador tomar as decisões difíceis que tem de tomar. E quando não nos toca a nós, como neste caso falou que não me tocou nos últimos 2 jogos, cabe-nos a nós fazer o melhor possível, apoiar os jogadores que estão dentro de campo, treinar bem, criar um bom ambiente e acima de tudo estar prontos para quando essa oportunidade de voltar a surgir, estarmos preparados para dar a melhor resposta e para ajudar a nossa seleção.
11: Bernardo Silva revelou ainda que ao longo da carreira já atuou em várias posições e garantiu estar disponível para jogar onde a equipa precisar. Ainda assim, admitiu que pelas suas características e pela fase da carreira em que se encontra, prefere desempenhar funções numa zona mais central do terreno. O internacional português deixou também elogios à seleção croata, adversária de Portugal.
12: É uma pergunta. Eu estou mesmo a tentar ser honesto. É uma pergunta difícil de responder porque eu, durante toda a minha carreira, joguei de facto em muitos sítios diferentes e até no próprio meio campo já joguei a 10, a 8, a 6. Eu acho que as minhas características naturais levam-me um bocadinho mais para um sítio, ainda que eu tenha passado por muitas posições na minha carreira. É óbvio que as rotinas de toda uma época a jogar numa posição, de repente mudar, também dificulta um bocado, mas é difícil eu responder-lhe isso. Eu acho que estou mais, principalmente também na fase da carreira em que estou mais preparado para jogar em certas posições. Agora, eu se lhe disser que neste momento sou um médio, sou mais um número 8 ou um número 6, num duplo pivô, como joguei toda a minha época no Manchester City, eu estou a ir um bocado contra também tudo aquilo que foi a minha carreira, porque em muitos momentos da minha carreira eu também achava, porque as minhas posições naturais são mais de médio, e o meu treinador do Manchester City meteu-me muitas vezes a jogar completamente fora dessas posições. Já joguei a falso avançado, já joguei a extremo direito, e portanto eu estou preparado para jogar em todas as posições. É óbvio que as minhas características naturais ajustam-se um bocadinho mais às posições centrais, ao meio campo, ainda mais na fase da carreira em que estou, mas eu estou para ajudar, estou mesmo, e onde o treinador achar que é melhor para a seleção, cá estarei eu. Vamos ver, é uma seleção com muita qualidade, eu conheço, tenho amigos lá, conheço muito bem, e conheço muito bem o espírito croata. É uma seleção muito aguerrida, que tem um amor pelo país muito, muito grande, e isso tem de se provar dentro de campo, não é? Agora, claro que é um perfil completamente diferente do que jogámos até agora.
11: A seleção portuguesa que parte então para Toronto, com o objetivo de garantir o acesso aos oitavos de final. E quem já garantiu esse acesso foi a seleção francesa, que bateu a Suécia por 3-0 numa exibição de alta qualidade do conjunto comandado por Didier Deschamps, com bis de Kylian Mbappé e o outro golo de Bradley Barcola. Também a Noruega seguiu em frente, depois de derrotar a Costa do Marfim por 2-1, com o golo de Erling Haaland a ser decisivo para os noruegueses. Já o México confirmou a presença também nos oitavos de final, ao bater no Azteca o Equador por 2-0. Os dois golos surgiram ainda na primeira parte, por intermédio de Quinhonhas e Raul Jiménez, que garantiram uma vitória tranquila para a formação mexicana.
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0: história do futebol europeu está repleta de equipas que brilharam intensamente, mas que hoje enfrentam dificuldades para recuperar a antiga glória. São os gigantes adormecidos, para ouvir aqui na primeira Rádio Desporto, todos os dias também com o Hugo Taveira.
1: O Notts County, fundado em 1862 em Nottingham, na Inglaterra, é amplamente reconhecido como o clube de futebol profissional mais antigo do mundo. A sua longevidade e o seu papel pioneiro fazem do Notts County uma verdadeira relíquia do desporto, com uma história cheia de curiosidades e momentos marcantes. Este clube foi uma das 12 equipas fundadoras da Football League em 1888, uma competição que ajudou a moldar o futebol inglês e internacional, e até hoje os seus adeptos orgulham-se do contributo histórico que o clube deu

0: partilhado o mesmo estádio, fortalecendo uma relação única que raramente se vê em rivalidades locais. Uma das curiosidades mais marcantes sobre o Notts County é a sua ligação com a Juventus. Nos primórdios do clube italiano, em 1903, a equipa de Turim adotou as cores preto e branco do Notts como homenagem. Um jogador inglês que tinha um amigo no clube italiano enviou equipamentos listrados à Juventus, criando um elo que permanece até hoje. Em 2011, quando a Juve inaugurou o seu novo estádio, o Notts County foi convidado para o jogo especial contra a equipe italiana, simbolizando essa ligação histórica e rara entre clubes de países diferentes. Ao longo da sua história, o emblema experienciou altos e baixos, oscilando entre divisões e atravessando várias crises financeiras. Em 1894, o Notts County alcançou um dos seus maiores feitos ao vencer a FA Cup, derrotando o Bolton Wanderers por 4-1 e tornando-se a primeira equipa fora da primeira divisão a conquistar a famosa taça. No entanto, as décadas seguintes foram desafiantes, com o clube a descer às divisões inferiores, onde permaneceu por grande parte da sua existência. Em 2019, o Notts County enfrentou um dos momentos mais difíceis da sua história ao ser despromovido da Football League para a National League, já não profissional, o quinto escalão do futebol inglês pela primeira vez em 157 anos. No entanto, mesmo nos tempos mais sombrios, a lealdade dos seus adeptos manteve-se firme e ajudou a equipa a regressar a esse mesmo futebol profissional, ocupando atualmente um lugar na League 2, a quarta divisão do futebol inglês. Conhecidos pela sua dedicação, os adeptos do Notts County continuaram a apoiar o clube em massa, orgulhosos do seu estatuto de pioneiros do futebol e determinados em devolvê-lo às grandes conquistas. A paixão pelo Notts County transcende as suas vitórias e derrotas, com a sua base de adeptos a valorizar o peso histórico e o papel único do clube no futebol mundial. Hoje o Notts County continua a lutar para voltar ao topo, mas permanece, antes de tudo, uma verdadeira instituição do futebol.
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2: Grandes feitos também se destacaram em reviravoltas épicas, onde clubes e seleções reverteram desvantagens quase impossíveis para conquistar vitórias memoráveis. Está na altura de mais um grande feito histórico aqui na Primeira Rádio Desporto.
0: A história do Bayern de Munique entre 1972 e 1976 é marcada por um dos períodos mais gloriosos do clube bávaro, consagrando-se como uma das melhores equipas da história do futebol. Essa era foi liderada por um núcleo de jogadores excepcionais e carismáticos que não apenas dominaram a Alemanha, como também conquistaram a Europa. A base dessa equipa foi construída ao longo da década de 1960, com a chegada de jovens talentos como Franz Beckenbauer, Gerd Müller e Sepp Maier, mas o verdadeiro ponto de virada veio em 1972, quando o Bayern conquistou o primeiro título da Bundesliga na década sob o comando do treinador Udo Lattek. Essa temporada de 1971-72 é considerada um marco inicial, pois o Bayern não só conquistou o campeonato, mas o fez com um estilo avassalador, estabelecendo recordes de golos e de pontos. Gerd Müller, artilheiro implacável, marcou 40 golos numa só época, recorde que perdurou por décadas na Liga Alemã. O Bayern ainda venceria a Bundesliga outras duas vezes consecutivas, em 72-73 e 73-74, consolidando a sua hegemonia no futebol germânico. A supremacia do Bayern, no entanto, não ficou limitada à Alemanha. O grande sonho europeu começou a realizar-se em 1974, quando a equipa conquistou a sua primeira Taça dos Clubes Campeões Europeus, a atual Liga dos Campeões. Na final, enfrentaram o Atlético de Madrid e, após um empate dramático no primeiro jogo a um golo, o Bayern arrasou na repetição da partida, vencendo por 4-0, com destaque para a dupla letal de Gerd Müller e Uli Hoeneß. O título de 1974 foi apenas o início de um tricampeonato europeu consecutivo. O Bayern repetiu o feito em 1975 ao derrotar o Leeds United por 2-0 e em 1976 ao vencer o Saint-Étienne pelo mesmo placar, tornando-se apenas a terceira equipa a conquistar a Taça dos Campeões três vezes seguidas, igualando os feitos do Real Madrid e do Ajax. O Bayern de Munique dessa era era conhecido pelo seu estilo de jogo extremamente eficiente e por contar com jogadores de grande qualidade técnica e tática. O capitão Franz Beckenbauer, o Kaiser, foi líder dentro e fora de campo, desempenhando o papel de líbero com maestria, revolucionando a posição e tornando-se um dos maiores jogadores da história do futebol. Sepp Maier, por sua vez, foi um dos melhores guarda-redes da sua geração, enquanto Gerd Müller, o bombardeiro da nação, foi o grande responsável pelos golos, estabelecendo-se como um dos maiores goleadores da história do futebol. Outros nomes importantes dessa era incluem o versátil Paul Breitner e o atacante Uli Hoeneß, que também contribuíram imensamente para o sucesso do clube. A equipa dos bávaros coroou o seu domínio internacional ao conquistar a Taça Intercontinental em 1976, ao derrotar o Cruzeiro do Brasil com um resultado agregado de 2-0. Essa vitória foi fundamental para afirmar o Bayern como a melhor equipa do mundo.

0: nessa época. A formação de 1972 a 1976 entrou para a história como uma das maiores equipas de todos os tempos, não só pelo seu sucesso em campo, mas também pela maneira como revolucionou o futebol com o seu estilo moderno, técnico e coletivo. Jogadores como Beckenbauer, Müller e Maier tornaram-se ícones do futebol mundial e o clube consolidou a sua posição entre as maiores potências do futebol europeu e global. Essa era de ouro estabeleceu as bases para o Bayern se tornar um gigante permanente do futebol europeu, reconhecido não apenas pelos títulos conquistados, mas também pelo impacto cultural e desportivo que gerou para o futuro do desporto.
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2: O jogador ideal sabe equilibrar disciplina e criatividade, sendo imprevisível nos momentos decisivos. É para ouvir também todos os dias, aqui na Primeira Rádio Desporto, o perfil do jogador.
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0: Luís Dias é um extremo com uma abordagem eletrizante ao jogo, destacando-se pela sua capacidade de romper defesas com uma mistura de drible preciso e aceleração fulminante. Nascido na Colômbia, a baliza faz dele uma ameaça constante, não só em jogadas de transição rápida, mas também em situações de ataque posicional, onde é capaz de desequilibrar defesas organizadas. Taticamente, Dias é um jogador dinâmico que se destaca pela capacidade de jogar tanto nas linhas quanto ao cortar para dentro, buscando o remate com o pé direito. Essa versatilidade tática torna-o imprevisível para os adversários. A sua visão de jogo e leitura das movimentações ao redor permitem-lhe combinar bem com os colegas em espaços curtos, mas o seu maior impacto reside na capacidade de alongar o jogo e criar espaço para os médios e avançados. Quando em posse, Dias é habilidoso em explorar os flancos, muitas vezes obrigando os defesas a recuar com receio da sua aceleração explosiva. Defensivamente, Luís Dias também traz valor com uma ética de trabalho assinalável. Participa ativamente no processo de recuperação de bola, aplicando pressão alta e utilizando a sua velocidade para fechar linhas de passe ou obrigar o adversário a erros. Este compromisso defensivo encaixa perfeitamente em sistemas táticos que exigem dos extremos um envolvimento ativo na pressão pós-perda. A sua capacidade de finalização também tem evoluído, mostrando uma precisão notável em remates de meia distância e uma inteligência ao se posicionar dentro da área para finalizar cruzamentos. Além do mais, o colombiano oferece ainda uma ameaça constante, tanto no jogo aéreo, apesar da sua estatura relativamente baixa, quanto em remates de fora da área. Luís Dias é um jogador que personifica o futebol moderno com uma combinação equilibrada de atributos técnicos, táticos e físicos. O seu impacto vai muito além dos dribles e assistências, sendo também uma peça fundamental em transições rápidas e fases defensivas de pressão, o que o torna indispensável em equipas que priorizam o ritmo e a intensidade.
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2: Agora nesta emissão seguimos com os craques da Liga Portuguesa, aqueles que mais se destacaram. O talento desses craques imortalizou-os, mas a vida pós-carreira nem sempre é fácil e alguns enfrentam também desafios em manter a mesma relevância. É para ouvirmos também aqui nestas emissões da Primeira Rádio Desporto esses craques que mais se destacaram na Liga Portuguesa.
0: Jonas Gonçalves Oliveira, conhecido simplesmente como Jonas, chegou ao Benfica em 2014 e rapidamente conquistou os adeptos pela sua técnica apurada, inteligência em campo e habilidade letal na finalização. Vindo do Valência, onde enfrentou dificuldades com lesões e irregularidade, Jonas encontrou uma nova vida no futebol português, transformando-se num dos avançados mais marcantes da história recente do clube lisboeta e da Primeira Liga. Na sua primeira época em Portugal, impressionou de imediato ao marcar 20 golos no campeonato, mostrando uma capacidade de adaptação notável e formando uma dupla memorável com Lima. Este impacto inicial foi apenas o começo de uma série de temporadas brilhantes, onde o avançado brasileiro se tornou a principal referência ofensiva do Benfica. Em 2015-2016, Jonas viveu um dos melhores momentos da carreira, marcando 32 golos no campeonato e sagrando-se o melhor marcador da Liga, ao mesmo tempo que ajudava os encarnados a conquistar o tricampeonato e mais tarde o tetra. Com o seu estilo elegante e precisão nas finalizações, Jonas conquistou a alcunha de pistolas entre os adeptos benfiquistas. Não era apenas um avançado goleador, mas também um jogador de equipa, capaz de criar jogadas e assistir os companheiros. A sua visão de jogo e inteligência permitiram-lhe resolver partidas decisivas com facilidade aparente e foi várias vezes determinante em jogos de alta pressão. Os seus golos de qualidade e a sua consistência renderam-lhe o prémio de melhor jogador da Liga Portuguesa em 2015 e 2016, reafirmando o seu estatuto como um dos maiores craques da competição. Apesar das lesões que começaram a surgir nas suas épocas finais, Jonas continuou a ser crucial.

0: para as Águias. Em 2018-2019, na sua última temporada como jogador, ainda contribuiu para o título de campeão, ajudando o clube a recuperar a hegemonia do futebol português. Terminou a carreira em 2019 como o segundo melhor marcador estrangeiro da história do Benfica, com 137 golos em 183 jogos, uma média impressionante que solidifica o seu legado entre os melhores avançados que passaram pelo clube. Jonas é recordado pelos adeptos encarnados com enorme carinho e admiração. A sua postura profissional, aliada ao talento incomum, deixaram uma marca duradoura no Benfica e na Primeira Liga. A figura de Jonas vai além dos números, é sinónimo de classe e dedicação, um jogador que transformou o ataque benfiquista e inspirou uma geração de adeptos com a sua simplicidade e eficácia dentro de campo.
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4: Vamos ver. É uma seleção com muita qualidade. Eu conheço, tenho amigos lá. Conheço muito bem e conheço muito bem o espírito croata. É uma seleção muito aguerrida. Que tem um amor pelo país muito, muito grande, e isso tem de se provar dentro de campo, não é? Agora, claro que é um perfil completamente diferente do que jogámos até agora.
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5: São agora 8h24.
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5: Está na altura dos craques mundiais. Muitos destes ícones do futebol mantêm-se ligados ao desporto, seja como comentadores, treinadores ou embaixadores de clubes e marcas. Outros, inclusive, já não estão entre nós. Mas fazemos questão de os recordar aqui na Primeira Rádio Desporto.
7: Tem uma música que a torcida do Flamengo canta aí, é assim: olele, olala, o Romário vem aí e o bicho vai pegar.
0: Romário de Sousa Faria, mais conhecido apenas como Romário, é um dos maiores atacantes da história do futebol, famoso pela sua incrível capacidade de finalização e instinto goleador. Nascido no Rio de Janeiro, a 29 de janeiro de 1966, Romário iniciou a sua carreira profissional no Vasco da Gama, clube onde rapidamente se destacou pelo seu faro pelo golo. No Vasco, onde estreou em 1985, foi campeão carioca e começou a atrair as atenções internacionais, especialmente pelo seu desempenho no Campeonato Sul-Americano de Sub-20 em 1985. Em 88, transferiu-se para o PSV Eindhoven, nos Países Baixos, onde consolidou a sua fama de goleador. No PSV, Romário foi 3 vezes campeão neerlandês e venceu 2 taças dos Países Baixos, enquanto se tornava no melhor marcador do campeonato em 3 ocasiões. O seu faro de golo, velocidade e agilidade tornaram-no de uma das maiores estrelas do futebol europeu, atraindo o interesse de clubes ainda maiores. Em 1993 foi contratado pelo Barcelona, onde jogou sob o comando de Johan Cruyff, na famosa equipa conhecida como Dream Team. Na sua primeira temporada, Romário marcou 30 golos em La Liga, liderando o Barcelona ao título espanhol e terminando como o melhor marcador da competição. Encantava com a sua técnica, dribles curtos e, claro, com a capacidade quase inata de encontrar o fundo das redes. Durante este período, o atacante firmou-se também como uma das principais figuras da seleção brasileira. A consagração máxima do baixinho vem em 1994, quando foi peça-chave na conquista do Campeonato do Mundo pela seleção do Brasil nos Estados Unidos. Formando uma temível dupla de ataque com Bebeto, Romário foi o melhor jogador do torneio e marcou 5 golos, garantindo o tetracampeonato mundial para o Brasil. Este desempenho valeu-lhe a bola de ouro da FIFA como o melhor jogador do mundo em 1994. Após a glória no Campeonato do Mundo, Romário voltou ao Brasil em várias ocasiões, jogando novamente pelo Flamengo e pelo Vasco da Gama, com passagens também por clubes como o Valência, no qual não conseguiu atingir o mesmo sucesso. Contudo, foi no Vasco que Romário manteve a sua relação mais forte, regressando ao clube por diversas vezes e ajudando a conquistar títulos importantes, como o Campeonato Brasileiro de 2000 e a Taça Mercosul, onde foi figura de destaque. Ao longo da sua longa carreira, alcançou o feito de marcar mais de 1000 golos, somando os golos em partidas oficiais e não oficiais. Este registo fez dele um dos poucos jogadores da história a alcançar tal marca, colocando-o no patamar dos maiores goleadores de sempre. Romário é lembrado pela sua autoconfiança, personalidade forte e pelo seu grande lema.
8: Quando eu nasci, o Papai do Céu apontou o dedo e falou: esse é o cara.
0: Após a sua retirada do futebol, enveredou pela carreira política, tornando-se senador no Brasil, onde continua a exercer grande influência. A sua contribuição para o futebol mundial, especialmente para o Brasil, é inegável, e o seu legado como um dos mais letais atacantes de sempre continua a ser celebrado.

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1: São 8 da manhã e 28 minutos.
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5: No último dia de estágio de Portugal, em Palm Beach, em Miami, Bernardo Silva foi o porta-voz da Seleção Nacional e fez o balanço do momento vivido pela equipa antes da viagem para Toronto, onde os comandados de Roberto Martínez vão defrontar a Croácia nos 16avos de final. O médio português destacou a importância de manter a estabilidade nesta fase da competição e preferiu não comentar as opções do selecionador, considerando que essas decisões pertencem exclusivamente a Roberto Martínez.
6: E o futebol é um jogo que envolve muita paixão, ainda mais a seleção do clubes, porque estamos a representar toda uma nação, não é? E, portanto, nós entendemos, eu pessoalmente, que já tenho bastantes anos de futebol, já estou bastante habituado. Num Mundial em que já jogámos 3 jogos, começámos com as pessoas a meterem-nos aqui, depois do Uzbequistão aqui e agora outra vez mais aqui. E nós, enquanto jogadores, o nosso trabalho é andar sempre um bocadinho aqui e não fazer disso uma montanha russa de emoções, tentar estar o mais estáveis possível, sabendo que em alguns momentos, claro que queríamos estar a um nível mais alto e perceber o que é que falhou, tentar melhorar e tentar fazer as coisas bem, mas não queremos andar assim, nós queremos andar aqui para chegarmos aos jogos preparados. Sabemos que o Mundial é uma competição difícil. Difícil não só para Portugal, mas para todas as seleções. Sabemos que há coisas que temos de melhorar e que faz, a crítica faz parte e sabemos lidar com isso. Aquilo que podemos garantir é que estamos todos a dar o nosso melhor para que as coisas corram bem. E a realidade é que já chegámos a uma fase eliminar, estamos numa boa posição para continuar esta nossa caminhada e estamos muito confiantes, ainda que, como eu disse, temos coisas a melhorar, mas estamos muito confiantes de que as coisas vão correr bem. Não é o meu trabalho estar aqui a discutir as opções do treinador, não é? É por isso que temos um selecionador e que tem um trabalho bastante difícil, porque temos uma seleção com muita qualidade em todos os setores e, portanto, eu acho que todos os jogadores, como eu disse há bocado, vêm com a intenção de jogar, de ajudar a nossa seleção, de fazer parte e querem fazer parte, e cabe ao treinador tomar as decisões difíceis que tem de tomar. E quando não nos toca a nós, como neste caso falou que não me tocou nos últimos 2 jogos, cabe-nos a nós fazer o melhor possível, apoiar os jogadores que estão dentro de campo, treinar bem, criar um bom ambiente e acima de tudo estar prontos para quando essa oportunidade voltar a surgir, estarmos preparados para dar a melhor resposta e para ajudar a nossa seleção.
5: Bernardo Silva revelou ainda que ao longo da carreira já atuou em várias posições e garantiu estar disponível para jogar onde a equipa precisar. Ainda assim, admitiu que pelas suas características e pela fase da carreira em que se encontra, prefere desempenhar funções numa zona mais central do terreno. O internacional português deixou também elogios à seleção croata, adversária de Portugal.
6: É assim, é uma pergunta... Eu estou mesmo a tentar ser honesto. É uma pergunta difícil de responder porque eu, durante toda a minha carreira, joguei de facto em muitos sítios diferentes e até no próprio meio campo já joguei a 10, a 8, a 6. Eu acho que as minhas características naturais levam-me um bocadinho mais para um sítio, ainda que eu tenha passado por muitas posições na minha carreira. É óbvio que as rotinas de toda uma época a jogar numa posição, de repente mudar, também dificulta um bocado, mas é difícil eu responder-lhe isso. Eu acho que estou mais, principalmente também na fase da carreira em que estou mais preparado para jogar em certas posições. Agora, eu se lhe disser que neste momento sou um médio, sou mais um número 8 ou um número 6, num duplo pivô, como joguei toda a minha época no Manchester City, eu estou a ir um bocado contra também tudo aquilo que foi a minha carreira, porque em muitos momentos da minha carreira eu também achava, porque as minhas posições naturais são mais de médio, e o meu treinador do Manchester City meteu-me muitas vezes a jogar completamente fora dessas posições. Já joguei a falso avançado, já joguei a extremo direito, e portanto eu estou preparado para jogar em todas as posições. É óbvio que as minhas características naturais ajustam-se um bocadinho mais às posições centrais, ao meio campo, ainda mais na fase da carreira em que estou, mas eu estou para ajudar, estou mesmo, e onde o treinador achar que é melhor para a seleção, cá estarei eu. Vamos ver, é uma seleção com muita qualidade, eu conheço, tenho amigos lá, conheço muito bem, e conheço muito bem o espírito croata. É uma seleção muito aguerrida, que tem um amor pelo país muito, muito grande, e isso tem de se provar dentro de campo, não é? Agora, claro que é um perfil completamente diferente do que jogámos até agora.
5: A seleção portuguesa que parte então para Toronto, com o objetivo de garantir o acesso aos oitavos de final. E quem já garantiu esse acesso foi a seleção francesa, que bateu a Suécia por 3-0 numa exibição de alta qualidade do conjunto comandado por Didier Deschamps, com bis de Kylian Mbappé e o outro golo de Bradley Barcola. Também a Noruega seguiu em frente depois de derrotar a Costa do Marfim por 2-1 com o golo de Erling Haaland a ser decisivo para os noruegueses. Já o México confirmou a presença também nos oitavos de final ao bater no Azteca o Equador por 2-0. Os dois golos surgiram ainda na primeira parte por intermédio de Quinhonhas e Raul Jiménez, que garantiram uma vitória tranquila para a formação mexicana.
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16: Muitos clubes que já foram gigantes na Europa agora encontram-se longe dos holofotes, adormecidos após décadas de domínio. É para ouvir também aqui na Primeira Rádio Desporto, neste produto 100% palavra, gigantes adormecidos todos os dias com o Hugo Taveira.
17: O Futebol Clube des Girondins de Bordeaux, fundado em 1881, é um dos clubes mais tradicionais de França, com uma rica história que se estende por mais de um século. O Bordeaux, como é popularmente conhecido, tem uma trajetória marcada por sucessos a nível doméstico e por momentos de crise, sendo uma das equipas mais respeitadas e emblemáticas do futebol gaulês. Localizado na cidade de Bordeaux, no sudoeste de França, o clube teve a sua gênese numa sociedade desportiva que praticava diversas modalidades, mas só em 1900 1936, o Departamento de Futebol foi criado oficialmente. Os primeiros anos do Bordeaux foram de construção de identidade e crescimento, mas foi após a Segunda Guerra Mundial que o clube começou a destacar-se no cenário nacional. O primeiro grande sucesso aconteceu em 1950, quando o Bordeaux conquistou o seu primeiro título da Ligue 1 sob o comando do técnico André Gérard, marcando o início da sua consolidação como uma força do futebol francês. No entanto, o clube passaria por algumas décadas de menor protagonismo até alcançar o auge entre as décadas de 1980 e 90. A era dourada do Bordeaux começou na década de 80 sob a presidência visionária de Claude B e com o treinador Aimé Jacquet no comando técnico. Durante este período, o clube formou uma das melhores equipas da sua história, com jogadores como Alain Giresse, Jean Tigana e Patrick Battiston, estrelas que marcaram o futebol francês. Entre 1984 e 1987, o Bordeaux venceu 3 títulos da Ligue 1 e consolidou-se como uma potência. A conquista da Taça de França em 1986 e 87 completou um ciclo de domínio no futebol doméstico. A nível europeu, a equipa também brilhou, atingindo as meias-finais da Taça dos Clubes Campeões Europeus em 1985. Outro momento marcante na história do Bordeaux foi a revelação de Zinedine Zidane, uma das maiores figuras do futebol mundial. Zidane começou a sua carreira no clube no início dos anos 90 e rapidamente se destacou pela sua classe e visão de jogo. Ao lado de outros talentos como Bixente Lazarazu e Christophe Dugarry, Zidane ajudou o Bordeaux a chegar à final da Taça UEFA em 1986, onde, apesar de terem perdido para o Bayern de Munique, o clube consolidou a sua reputação internacional. Mais tarde, no início dos anos 2000, o Bordeaux voltou a conquistar troféus importantes. Em 2009, sob a liderança do treinador Laurent Blanc, o clube voltou ao topo ao vencer a Ligue 1 pela primeira vez em 10 anos, impulsionado pelo talento dos jogadores como Johan Gourcuff e Marouane Chamakh. Esse título foi seguido pela Taça da Liga Francesa e pela Supertaça de França, consolidando o Bordeaux como um dos principais clubes do país naquele momento. Apesar dos sucessos, o clube enfrentou crises financeiras significativas nas últimas décadas. Em 2021, o clube foi colocado em administração judicial devido a problemas financeiros graves, uma situação que culminou na sua despromoção para a 2ª Divisão Francesa em 2022. A queda foi um duro golpe para um clube com tanta história e tradição e o Bordeaux enfrentou uma luta pela sobrevivência, tanto desportivamente como financeiramente, mas tem trabalhado arduamente para reconstruir o seu prestígio e voltar à elite do futebol francês. Ao longo da sua trajetória, o Bordeaux venceu 6 títulos da Ligue 1, 4 taças de França, 3 taças da Liga Francesa e diversas supertaças do país, consolidando-se como um dos clubes mais laureados da França. Além disso, o clube tem um legado significativo na formação de talentos, tendo revelado jogadores que se tornaram referências globais, como Zidane e Lazarazu. A história do Bordeaux é marcada por altos e baixos, desde as glórias nacionais e internacionais até aos desafios financeiros e desportivos mais recentes. No entanto, a capacidade do clube de se reinventar e a paixão dos seus adeptos mantém viva a esperança de que os Girondins de Bordeaux voltarão a brilhar no topo do futebol francês.
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16: O futebol celebra não apenas a glória de quem venceu, mas também os percursos incríveis e inesquecíveis daqueles que desafiaram todas as lógicas e deixaram uma marca eterna. Está na altura de mais um feito histórico aqui na Golo FM.
17: A equipa do Independiente, entre 1971 e 1975, ficou marcada como uma das maiores da história do futebol sul-americano, com um domínio impressionante na Copa Libertadores da América. Este período glorioso é muitas vezes lembrado pela forma como o clube argentino conquistou nada menos do que 4 títulos consecutivos da Libertadores, tornando-se um símbolo do futebol argentino e continental. O sucesso começou a desenhar-se em 1971, quando o clube se reorganizou sob a liderança de Pedro Tellacha, um ex-jogador do clube que assumiu como treinador. Tellacha montou uma equipa que misturava força física e habilidade técnica, destacando-se jogadores como Miguel Ángel Santoro, um dos melhores guarda-redes da Argentina, e o talentoso avançado Ricardo Bochini, que rapidamente se tornou uma lenda do clube. Apesar de não conseguir o título em 1971, a equipa mostrou o seu potencial e iniciou a caminhada para um período de supremacia na Libertadores. Em 1972, o Independiente conquistou o seu primeiro de 4 títulos consecutivos na competição, vencendo o Universitário do Peru na final.
13: Este foi o momento que marcou o início de uma hegemonia, com o clube a afirmar-se como uma das equipas mais temidas da América do Sul. Com a sua combinação de solidez defensiva e um ataque mortífero, o Independiente dominou a Libertadores de forma quase inquestionável. Entre 1972 e 1975, o clube venceu a competição em todas as edições, fazendo história como o primeiro clube a alcançar tal feito. As vitórias sobre o Colo-Colo em 73, São Paulo em 74 e União Espanhola em 1975 foram os pontos altos desta fase de glória. O Colo-Colo foi um adversário especialmente difícil em 1973, com a final a ser decidida num jogo de desempates em Montevideo, onde o Independiente venceu por 2-1. A final de 1974 contra o São Paulo foi mais uma vez dura, mas a equipa argentina conseguiu sagrar-se campeã após duas mãos equilibradas e outro jogo de desempate. Por fim, em 1975, o triunfo sobre a União Espanhola solidificou a reputação do clube como o rei de copas. Durante este período, o Independiente contou com jogadores de elevado calibre. Para além de Santoro e Bocchini, outros nomes como Francisco Sá, um líder na defesa, e o médio Rubén Galván destacaram-se como peças fundamentais para o sucesso. A equipa era conhecida pela sua capacidade de se adaptar ao jogo, variando entre uma postura defensiva sólida e momentos de brilhantismo ofensivos, muitas vezes orquestrados pelo mago Ricardo Bocchini. Este último, em particular, tornou-se sinónimo de Independiente. A sua criatividade no meio-campo e capacidade de resolver jogos com passes geniais fizeram dele um dos maiores ícones da história do futebol sul-americano, sendo também um dos principais responsáveis por criar jogadas que culminavam em golos decisivos nas várias finais da Libertadores. O Independiente de 1971 a 75 destacou-se pelo seu pragmatismo. A equipa sabia fechar-se defensivamente e controlar o ritmo dos jogos, especialmente nas competições a eliminar como a Libertadores. Sabia sofrer, mas também aproveitava ao máximo os contra-ataques, tendo em Bocchini o maestro que sabia orquestrar as jogadas com inteligência e precisão. Esta abordagem permitiu ao clube ser eficaz nas finais, onde cada erro podia custar caro. A garra e a mentalidade vencedora eram características cruciais desta equipa, que enfrentava cada adversário com a certeza de que poderia vencer. O gigante argentino continua a ser uma referência no futebol mundial devido aos seus feitos de 1971 a 75, com o seu domínio na Libertadores a servir de exemplo para outras gerações. Até hoje, o clube é conhecido como o maior vencedor da Copa Libertadores, com um total de 7 títulos, 4 dos quais conquistados durante esta era dourada. O legado deixado por Bocchini, Santoro e companhia perdura, com os seus feitos a serem celebrados por adeptos e historiadores do futebol. Este período consolidou o Independiente como um dos clubes mais importantes da Argentina e da América do Sul, e a sua supremacia na Libertadores é algo que dificilmente será igualado. A história desta equipa é um testemunho de como o futebol pode ser jogado com inteligência, talento e, acima de tudo, com uma mentalidade vencedora e inabalável.
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16: E seguimos agora nesta emissão com o perfil do jogador.
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13: O Anderson Galeno, nascido a 22 de outubro de 1997 em Barra da Corda, Brasil, é um avançado conhecido pela sua velocidade e capacidade técnica. Começou a carreira nas camadas jovens do Trindade antes de se transferir para o Grêmio Anápolis. Em 2016, chamou a atenção do Futebol Clube do Porto, que o integrou na sua equipa B. Após impressionar pela equipa secundária, Galeno teve uma breve passagem pela equipa principal dos Dragões, sendo depois emprestado ao Portimonense e ao Rio Ave, onde se destacou especialmente na temporada de 2018-2019. As suas atuações consistentes levaram o Braga a contratá-lo nesse mesmo ano, e aí Galeno consolidou-se como um dos melhores extremos do campeonato português, ajudando o clube a conquistar a Taça de Portugal em 2021. Em 2022 regressou ao Futebol Clube do Porto, onde continuou a evoluir, tornando-se uma peça importante nas competições nacionais e europeias. Galeno também tem sido um elemento-chave na conquista de títulos recentes pelo clube, incluindo o Campeonato Nacional e a Taça de Portugal.
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16: Os seus prémios, troféus, são apenas uma pequena amostra do impacto que tiveram com o seu legado a ultrapassar as fronteiras do desporto. Está na altura de trazermos mais um craque da Liga Portuguesa aqui à primeira rádio de esportes.
13: Liedson da Silva Muniz, ou simplesmente Liedson, deixou uma marca indelével no futebol português e especialmente no Sporting Clube de Portugal, clube que representou durante grande parte da sua carreira europeia. Nascido a 17 de dezembro de 1977 em Cairo, no Brasil, o avançado começou tarde a sua trajetória no futebol profissional. Após passar por diversos trabalhos fora do desporto, incluindo o de empacotador, ingressou nas divisões inferiores do futebol brasileiro, onde chamou a atenção pela sua capacidade de finalização e mobilidade. A primeira grande oportunidade surgiu em 2002, quando foi contratado pelo Flamengo. No entanto, o verdadeiro salto na carreira aconteceu com a transferência para o Corinthians, onde as suas atuações despertaram o interesse do futebol europeu. Foi o Sporting Clube de Portugal que em 2003 decidiu apostar no avançado de 25 anos, que rapidamente se tornaria um ícone do clube. Na sua chegada a Portugal, Edson enfrentava o desafio de adaptar-se a um novo futebol com uma dinâmica distinta daquela do Brasil. No entanto, a sua adaptação foi rápida e notável. Edson destacou-se de imediato pelo seu faro para o golo e pela agilidade, características que lhe valeram o apelido de Levezinho. A sua capacidade de movimentação inteligente no ataque, aliada a uma frieza notável nas finalizações, tornaram-no numa peça fundamental na equipa do Sporting. Entre 2013 e 2011, Edson jogou 313 partidas pelo Sporting, onde marcou 173 golos, sendo 125 na Primeira Liga. Esta marca coloca-o entre os maiores goleadores da história do clube e também da competição. Mais do que apenas um finalizador, Edson era um jogador que se destacava pela entrega em campo. A sua capacidade de pressionar os defesas adversários e de estar no lugar certo à hora certa faziam dele um avançado completo, capaz de mudar o rumo de um jogo a qualquer momento. Ao longo da sua passagem pelo Sporting, o Levezinho colecionou momentos inesquecíveis. Um dos seus maiores feitos foi o desempenho em clássicos, especialmente contra o Benfica, rival histórico dos Leões. Edson ganhou a reputação de Carrasco dos encarnados, tendo marcado 15 golos em 22 encontros contra o Benfica, número que o eternizou na memória dos adeptos sportinguistas e gerou um misto de respeito e temor nos rivais. A sua importância para o Sporting foi evidente nos títulos conquistados durante a sua estadia. Embora a tão desejada Primeira Liga tenha escapado, Edson ajudou o clube a conquistar duas taças de Portugal em 2006-2007 e 2007-2008 e duas supertaças Cândido de Oliveira em 2007 e 2008 também. Além disso, foi peça-chave na caminhada do Sporting até à final da Taça UEFA de 2005, onde os Leões acabaram por ser derrotados pelo CSKA de Moscovo num jogo disputado em Alvalade. O sucesso e popularidade de Edson em Portugal foram de tal forma notórios que em 2009 o jogador foi naturalizado português e passou a representar a seleção nacional. Com a camisola de Portugal, disputou 15 partidas e marcou 4 golos, incluindo um importante tento contra a Dinamarca nas eliminatórias para o Mundial de 2010. Edson foi convocado para o torneio realizado na África do Sul, onde ajudou Portugal a atingir os oitavos de final. Apesar do seu peso histórico no Sporting, Edson despediu-se do clube em 2011, regressando ao Brasil para representar o Corinthians, onde ainda venceu o Campeonato Brasileiro e a Taça Libertadores. Mesmo com o regresso à sua terra natal, o carinho e o respeito que os adeptos do Sporting lhe dedicam mantiveram-se inalterados, fazendo de Edson uma das figuras mais queridas do clube de Alvalade. No início de 2013, regressou a Portugal para uma breve passagem pelo Futebol Clube do Porto, surpreendendo muitos adeptos, dado o seu histórico com o rival Sporting. No entanto, a sua estadia nos Dragões foi curta e discreta, com apenas 7 jogos e um golo marcado. Mesmo sem grande protagonismo no Porto, Edson terminou a temporada com a conquista de um título da Primeira Liga, tendo feito inclusive a assistência para o histórico golo de Kelvin no clássico frente ao Sport Lisboa e Benfica, em que os Dragões conquistaram o Campeonato Nacional. Pouco depois, decidiu pendurar as chuteiras, encerrando uma carreira repleta de sucessos e golos memoráveis.
18: Tudo começou na minha volta para o Corinthians, 2011, né? Na seleção portuguesa, eu tive a honra, o privilégio de disputar a Copa do Mundo e ter representado essa camisa com muito orgulho, muito carinho, ter feito um gol na Copa do Mundo contra a Coreia do Norte em 2010, então marcou muito.
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6: Joguei de facto em muitos sítios diferentes e até no próprio meio campo, já joguei a 10, a 8, a 6, Eu acho que as minhas características naturais levam-me um bocadinho mais para um sítio, ainda que eu tenha passado por muitas posições na minha carreira.
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16: Ficamos a 8 minutos das 9 da manhã.
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16: Confia. Seguimos agora nesta emissão com os craques mundiais.
13: Javier Zanetti, conhecido como El Tractor, é uma das lendas imortais do futebol mundial, especialmente pela sua longa e brilhante carreira no Inter de Milão. Nascido em Buenos Aires, Argentina, a 10 de agosto de 1973, Zanetti começou a sua trajetória no futebol argentino, jogando pelo Talleres de Remédios da Escalada e mais tarde pelo Banfield, onde chamou a atenção pela sua capacidade física e técnica, jogando tanto como lateral direito como como médio defensivo. A grande virada na sua carreira ocorreu em 1995, quando o Inter de Milão decidiu contratá-lo. Seria o início de uma ligação de quase duas décadas entre Zanetti e o clube italiano, uma história marcada por lealdade, conquistas e uma liderança incontestável. Ao longo de 19 anos defendendo o Inter, o argentino tornou-se o jogador com mais partidas na história do clube, somando mais de 850 jogos. Um dos momentos mais marcantes da sua carreira foi a temporada de 2009-2010, em que o Inter, comandado por José Mourinho, conquistou a Liga dos Campeões pela primeira vez em 45 anos. Zanetti, capitão e líder inquestionável, foi fundamental na caminhada para a Tríplice Coroa, que incluiu também a Série A italiana e a Copa da Itália. A sua capacidade de jogar em várias posições e o seu profissionalismo fizeram dele um dos jogadores mais versáteis e respeitados do futebol mundial. Além dos títulos pelo Inter, Zanetti também teve uma carreira de sucesso pela seleção argentina, disputando mais de 140 jogos ao longo de 17 anos de serviço. Participou em várias edições do Campeonato do Mundo e da Copa América, embora nunca tenha conquistado um grande título internacional com a seleção. No entanto, a sua importância para o futebol argentino nunca foi questionada, sendo uma referência de longevidade e excelência. A carreira de Zanetti também foi marcada pela sua atitude fora de campo. Conhecido pela sua humildade e carisma, criou a Fundação Pupi, uma organização beneficente que ajuda crianças em situação de vulnerabilidade na Argentina. A sua dedicação a causas sociais reforçou a imagem de um jogador que, além de excelente atleta, sempre se preocupou com o bem-estar das comunidades. Quando se aposentou em 2014, aos 40 anos, Zanetti já era uma verdadeira lenda viva. O Inter de Milão decidiu retirar a camisola 4 em sua homenagem, um gesto raro no futebol que demonstra o impacto imenso que teve no clube. Após encerrar a carreira como jogador, continuou ligado ao Inter, assumindo funções diretivas na equipa. Atualmente é vice-presidente dos Nerazzurri, onde continua a contribuir para o desenvolvimento do clube. Em suma, Javier Zanetti é sinónimo de lealdade, liderança e classe, tanto dentro como fora de campo. A sua carreira é um exemplo de como o profissionalismo e a dedicação podem transformar um jogador numa lenda.
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16: Seguimos agora nesta emissão com os gigantes adormecidos.
13: O FC Nürnberg, conhecido simplesmente como Nuremberg, é um dos clubes mais históricos do futebol alemão. Fundado em 1900, o clube teve um papel determinante no desenvolvimento do futebol na Alemanha, especialmente durante as primeiras décadas do século XX. O clube bávaro, sediado na cidade de Nuremberg, cedo se destacou pela sua capacidade competitiva, acumulando vários títulos e tornando-se uma referência no futebol germânico. Nos anos 1920, o Nürnberg viveu a sua primeira era de ouro. Foi durante este período que o clube se estabeleceu e à sua hegemonia no futebol alemão, conquistando 5 campeonatos nacionais em apenas uma década, em 1920, 21, 24, 25 e 27. Sob o comando do treinador e ex-jogador Einar Stuhlfoht, o Nürnberg era uma equipa temida pela sua organização e qualidade técnica. Stuhlfoht, uma lenda do clube, foi um dos guarda-redes mais icónicos da Alemanha na época e foi fundamental nas conquistas dessa década de ouro. Com 9 campeonatos alemães no total, o Nürnberg é ainda hoje o clube que mais títulos conquistou antes da criação da Bundesliga, em 1963. No entanto, o início da era profissional do futebol alemão marcou uma viragem para o clube. Embora continuasse a ser competitivo, o Nürnberg não conseguiu manter a mesma regularidade de sucessos no novo formato. Ainda assim, em 1968, o clube voltou a conquistar o campeonato alemão, a sua primeira e única vitória na Bundesliga até hoje. Essa conquista, liderada pelo treinador Max Merkel, foi vista como um renascimento do clube, mas paradoxalmente o Nürnberg acabaria por descer de divisão logo logo na temporada seguinte, num dos episódios mais surpreendentes da história do futebol alemão. Após esse declínio inesperado, o Nuremberg passou por décadas de altos e baixos. O clube oscilou entre a primeira e a segunda divisões do futebol germânico, nunca mais conseguindo repetir o brilho do seu passado glorioso. Embora tenha vencido a Taça da Alemanha em 2007, o clube continuou a lutar para se estabelecer de forma consistente na Bundesliga, onde os desafios financeiros e a crescente competitividade tornaram mais difícil um regresso ao topo. O Nuremberg, no entanto, continua a ser um clube respeitado e com uma base de adeptos leal. A sua história rica e o seu legado no futebol alemão fazem dele um símbolo do futebol tradicional na Baviera. O estádio do clube, o Max Morlock Stadion, é um local onde as memórias de grandes conquistas e de alguns dos maiores jogadores da história do futebol alemão ainda ressoam. Jogadores como o já mencionado Heiner Stuhlfoth, além de Andreas Köpke, campeão mundial em 1990, ajudaram a cimentar a reputação do clube como um formador de grandes talentos. Apesar das últimas décadas não terem sido tão prolíficas em termos de títulos, o Nuremberg mantém o seu lugar no coração do futebol alemão. A paixão dos seus adeptos e o respeito que o clube ainda comanda no país fazem dele uma instituição do desporto. A sua rica história é uma lembrança constante de que o Nuremberg representou e pode voltar a representar no futuro à medida que o clube procura reconstruir-se e regressar aos principais palcos do futebol alemão.
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1: São 8 da manhã e 59 minutos.
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5: No último dia de estágio de Portugal, em Palm Beach, em Miami, Bernardo Silva foi o porta-voz da Seleção Nacional e fez o balanço do momento vivido pela equipa antes da viagem para Toronto, onde os comandados de Roberto Martínez vão defrontar a Croácia nos 16avos de final. O médio português destacou a importância de manter a estabilidade nesta fase da competição e preferiu não comentar as opções do selecionador, considerando que essas decisões pertencem exclusivamente a Roberto Martínez.
6: E o futebol é um jogo que envolve muita paixão, ainda mais a seleção do clubes, porque estamos a representar toda uma nação, não é? E portanto, nós entendemos, eu pessoalmente, que já tenho bastantes anos de futebol, já estou bastante habituado. Num Mundial em que já jogámos 3 jogos, começámos com as pessoas a meterem-nos aqui, depois do Uzbequistão aqui e agora outra vez mais aqui. E nós, enquanto jogadores, o nosso trabalho é andar sempre um bocadinho aqui e não fazer disso uma montanha russa de emoções, tentar estar o mais estáveis possível, sabendo que em alguns momentos, claro que queríamos estar a um nível mais alto e perceber o que é que falhou, tentar melhorar e tentar fazer as coisas bem, mas não, nós não queremos andar assim, nós queremos andar aqui para chegarmos aos jogos preparados. Sabemos que o Mundial é uma competição difícil. Difícil não só para Portugal, mas para todas as seleções. Sabemos que há coisas que temos de melhorar e que faz, a crítica faz parte e sabemos lidar com isso. Aquilo que podemos garantir é que estamos todos a dar o nosso melhor para que as coisas corram bem. E a realidade é que já chegámos a uma fase eliminar, estamos numa boa posição para continuar esta nossa caminhada e estamos muito confiantes, ainda que, como eu disse, temos coisas a melhorar, mas estamos muito confiantes de que as coisas vão correr bem. Não é o meu trabalho estar aqui a discutir as opções do treinador, não é? É por isso que temos um selecionador e que tem um trabalho bastante difícil, porque temos uma seleção com muita qualidade em todos os setores e, portanto, eu acho que todos os jogadores, como eu disse há bocado, vêm com a intenção de jogar, de ajudar a nossa seleção, de fazer parte e querem fazer parte. E cabe ao treinador tomar as decisões difíceis que tem de tomar. E quando não nos toca a nós, como neste caso falou que não me tocou nos últimos dois jogos, cabe-nos a nós fazer o melhor possível, apoiar os jogadores que estão dentro de campo, treinar bem, criar um bom ambiente e acima de tudo estar prontos para quando essa oportunidade voltar a surgir, estarmos preparados para dar a melhor resposta e para ajudar a nossa seleção.
5: Bernardo Silva revelou ainda que ao longo da carreira já atuou em várias posições e garantiu estar disponível para jogar onde a equipa precisar. Ainda assim admitiu que pelas suas características e pela fase da carreira em que se encontra, prefere desempenhar funções numa zona mais central do terreno. O internacional português deixou também elogios à seleção croata, adversária de Portugal.
6: É uma pergunta... Eu estou mesmo a tentar ser honesto. É uma pergunta difícil de responder porque durante toda a minha carreira joguei de facto em muitos sítios diferentes e até no próprio meio campo já joguei a 10, a 8, a 6. Eu acho que as minhas características naturais levam-me um bocadinho mais para um sítio, ainda que eu tenha passado por muitas posições na minha carreira. É óbvio que as rotinas de toda uma época a jogar numa posição, de repente mudar, também dificultam um bocado, mas é difícil eu responder-lhe isso. Eu acho que estou mais, principalmente também na fase da carreira em que estou mais preparado para jogar em certas posições. Agora, eu estou a ir, eu se lhe disser que neste momento sou um médio, sou mais um número 8 ou um número 6, um duplo pivô, como joguei toda a minha época no Manchester City, eu estou a ir um bocado contra também tudo aquilo que foi a minha carreira, porque em muitos momentos da minha carreira eu também achava, porque as minhas posições naturais são mais de médio, E o meu treinador do Manchester City meteu-me muitas vezes a jogar completamente fora dessas posições. Já joguei a falso avançado, já joguei a extremo direito, E portanto, eu estou preparado para jogar em todas as posições. É óbvio que as minhas características naturais ajustam-se um bocadinho mais às posições centrais, ao meio campo, ainda mais na fase da carreira em que estou. Mas eu estou para ajudar, estou mesmo. E onde o treinador achar que é melhor para a seleção, cá estarei eu. Vamos ver, é uma seleção com muita qualidade, eu conheço, tenho amigos lá, conheço muito bem e conheço muito bem o espírito croata. É uma seleção muito aguerrida, que tem um amor pelo país muito, muito grande, e isso tem de se provar dentro de campo, não é? Agora, claro que é um perfil completamente diferente do que jogámos até agora.
5: A seleção portuguesa que parte então para Toronto, com o objetivo de garantir o acesso aos oitavos de final. E quem já garantiu esse acesso foi a seleção francesa, que bateu a Suécia por 3-0 numa exibição de alta qualidade do conjunto comandado por Didier Deschamps, com bis de Kylian Mbappé e o outro golo de Bradley Barcola. Também a Noruega seguiu em frente depois de derrotar a Costa do Marfim por 2-1 com o golo de Erling Haaland a ser decisivo para os noruegueses. Já o México confirmou presença também nos oitavos de final ao bater no Azteca o Equador por 2-0. Os dois golos surgiram ainda na primeira parte por intermédio de Quinhonhas e Raul Jiménez, que garantiram uma vitória tranquila para a formação mexicana.
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22: Já está no campo, já o vi a saltitar no campo ontem, portanto estará também a bater à porta. Eu diria quase uma picada de mosquito, mas as picadas de mosquitos têm que ser que transmitem alguma dor e é preciso tratar delas, mas são coisas mini, picada de mosquito, coisas mini, picada de mosquito.

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1: O Sporting de Lisboa e Benfica venceu a formação do Sporting por 4-3 no jogo 5 da final do Campeonato Nacional de Futsal e sagrou-se assim bicampeão, algo que não acontecia desde o ano de 2008 na primeira parte de Lopos. O Benfica entrou melhor e voltou para Natal como tinha acontecido nos outros jogos da final. A chegar primeiro à vantagem aos 6 minutos, Léo Gugiel subiu no terreno e com tempo e espaço armou um remate indefensável para Ebner Bernardo Passop. O golo levou as bancadas do pavilhão da Luz ao rubro e o ambiente embalou na turma de Cassiano Klein para o 2-0. Ainda no 6º minuto, André Coelho encheu o pé do meio da rua, ampliou a vantagem encarnada na partida. Na resposta do Sporting, que chegou através do inevitável Tomás Passop aos 14 minutos. Depois de um grande trabalho de Alain, no fixo surgiu na ala direita e reduziu a desvantagem no marcador com um intervalo cada vez mais perto. O Sporting deu tudo para chegar à igualdade, mas encontrou um Gugiel inspiradíssimo. Na Alain teve uma oportunidade de ouro para marcar, mas no guarda-redes encarnado defendeu com o ombro no grande momento no derby de Lisboa. Na segunda parte, eletrizante, o Sporting chegou à igualdade através de Diogo Santos, aos 25 minutos depois de uma tentativa de Bernardo Passop. O ala leonino aproveitou a bola perdida na área do Benfica e atirou para no fundo das redes. No entanto, o empate pouco durou. Logo a seguir, Bernardo Passop fez uma defesa incompleta e Silvestre aproveitou para fazer o 3-2 aos 26 minutos. Na resposta, porém, Tomás Passop aos 27 apontou o bicho e emendou o erro do irmão. Aos 30 minutos, Diego Nunes foi carregado na área por Filipe Valério e conquistou uma grande penalidade para as Águias na marcação. Cucci não tremeu e fez assim o 4-3 no grande jogo no pavilhão da Luz. Com o passar dos minutos ia diminuindo no tempo para respirar, existiram oportunidades de parte a parte e os guarda-redes acabaram por brilhar. Aos 35 minutos, Wesley teve uma grande oportunidade para fazer o golo, mas Gugiel agigantou-se dentre os postes na outra paliza. Na verdade, o Passo Obna respondeu à altura ao defender um remate forte de Cucci. A um minuto do fim, que Jagaré isolou-se, mas foi rasteirado por Tomás Passop. Após revisão do vídeo Sport, no fixo leonino foi expulso do encontro em superioridade numérica e com 5 segundos, ao apito final, o Benfica mostrou uma grande maturidade e controlou a posse de bola. No final deste encontro, no técnico do Benfica, Cassiano Klein, estava naturalmente satisfeito e muito feliz com este feito alcançado pela formação do Sport Lisboa e Benfica.
2: Primeiro, essa sinergia, esse carinho dos adeptos é incrível. E desde que nós chegamos aqui, isso que mais é gratificante, não é agora que nós vencemos. E nós conseguir presentear eles com o bicampeonato foi algo, dentro do nosso pavilhão, foi algo muito marcante para nós. Marca uma geração de jogadores que estão encerrando o ciclo, que é o Diego, o Jacaré, André Correia,

0: muito rápido, muito dinâmico. Fizemos o 3-2 em questão de segundos, fizeram o 3-3. São duas equipes que jogam muito para frente. E falar um pouco da equipe do Sport, que foi um desafio muito grande chegar aqui em Portugal e enfrentar uma equipe com tanta qualidade. Tem muita qualidade aqui do Sport.
1: Com este resultado, o conjunto orientado por Cassiano Klein conquistou o bicampeonato de futsal, registro que fugia desde o ano de 2008.
2: E seguimos agora nesta emissão com mais um craque mundial.
3: Pelé, nascido Edson Arantes do Nascimento em 1940 em Três Corações, no estado de Minas Gerais, é amplamente considerado o maior jogador de futebol de todos os tempos. Criado numa família humilde, começou desde cedo a demonstrar o seu talento para o desporto, jogando nas ruas com bolas feitas de meias e trapos. O futebol era uma paixão que o acompanhava desde pequeno, algo que não passou despercebido ao pai, Dondinho, ele próprio um jogador de futebol, que incentivou o filho a perseguir o sonho de ser atleta profissional. Aos 15 anos, Pelé assinou pelo Santos Futebol Clube, iniciando ali uma carreira que marcaria para sempre a história do desporto rei. Estreou-se pela equipa principal em 1956 e rapidamente começou a chamar a atenção de todo o Brasil com a sua habilidade técnica, velocidade e faro pelo golo. Com apenas 16 anos, já era o melhor marcador da Liga Brasileira, demonstrando que o seu talento transcenderia fronteiras. Mas foi em 1958, com apenas 17 anos, que Pelé se apresentou ao mundo ao ser uma das estrelas da seleção brasileira que venceu o Mundial de Futebol, na Suécia. O jovem prodígio marcou 6 golos na competição, incluindo 2 na final contra a Suécia, e tornou-se desde então um ícone global. Ao longo de uma carreira de quase 2 décadas, Pelé tornou-se sinónimo de sucesso. Com o Santos, clube onde jogou até 1974, conquistou múltiplos títulos, incluindo 2 da Taça dos Libertadores e 2 taças intercontinentais, estabelecendo a equipa como uma das mais dominantes do mundo na época. Além disso, Pelé ajudou o Santos a vencer inúmeros campeonatos brasileiros e a ganhar prestígio internacional, sendo o clube mais temido da América do Sul e um dos mais respeitados no cenário mundial. Mas não foi só no Santos que Pelé deixou a sua marca indelével. Na seleção canarinha, conquistou 3 campeonatos do mundo em 1958, 1962 e 1970, um feito inigualável até aos dias de hoje. Na edição de 70, no México, Pelé brilhou novamente ao liderar uma das seleções mais talentosas de todos os tempos, sendo eleito o melhor jogador do torneio. Foi a consagração do rei do futebol, que aos 29 anos já era considerado um mito. Ao todo, Pelé disputou 4 mundiais, tornando-se o único jogador na história a vencer o torneio em 3 ocasiões. Além disso, destacou-se também pela sua versatilidade em campo, porque para além de ser um goleador nato, com um total de 1.283 golos em 1.366 jogos, era um jogador completo que podia atuar em várias posições ofensivas graças à sua inteligência tática, visão de jogo e habilidade em criar oportunidades para os companheiros de equipa. Com um físico impressionante, Pelé era capaz de superar adversários com dribles curtos e rápidos, ao mesmo tempo que exibia uma capacidade ímpar para finalizar com ambos os pés e a cabeça. Em 1975, decidiu levar o seu talento para os Estados Unidos, assinando com o New York Cosmos, onde ajudou a popularizar o futebol num país onde o desporto não era, até então, muito apreciado. Mesmo no final da sua carreira, o impacto nos relvados americanos foi gigantesco e conseguiu atrair grandes multidões, contribuindo para o crescimento do futebol no país. Pelé não foi apenas um fenómeno dentro de campo. Fora dos relvados, tornou-se uma figura global, usando a sua influência para promover o futebol e causas humanitárias ao redor do mundo. Durante toda a sua vida, recebeu inúmeros prémios e distinções, sendo nomeado o atleta do século pelo Comitê Olímpico Internacional e pela FIFA. O legado de Pelé vai muito além dos títulos e dos golos. Transformou o futebol num espetáculo mundial, encantando gerações com o seu talento e carisma, sendo que a história, marcada por conquistas inigualáveis, faz dele uma lenda imortal do desporto cuja influência perdurará para sempre no futebol e na cultura popular. Pelé é e sempre será o rei do futebol.
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3: O Saint-Étienne, também conhecido como Le Vert, é uma das equipas mais lendárias do futebol francês. Fundado em 1919, o clube construiu uma história notável, especialmente nas décadas de 60 e 70, quando se tornou a principal potência do futebol em França. Com um total de 10 títulos da Liga,

0: o Saint-Étienne deteve o recorde de campeonatos durante várias décadas, uma marca que sublinha a sua importância no cenário desportivo nacional e que ainda assim foi perdida para o PSG, que agora soma 12. O caminho para a glória começou a ser traçado nos anos 50, mas foi na década de 60 que o clube realmente se afirmou como uma força dominante. Liderado por figuras icónicas como Aimé Jacquet e Robert Herbin, o Saint-Étienne conquistou 4 títulos da Ligue 1 entre 1964 e 1970, além de várias taças de França. Nos anos 70, já sob o comando de Robert Herbin, que assumiu o cargo de treinador após brilhar como jogador, o clube solidificou a sua hegemonia com mais de 5 campeonatos até 1976. A época de ouro do Saint-Étienne culminou nesse mesmo ano, quando a equipa chegou à final da Taça dos Clubes Campeões Europeus. Numa campanha memorável, eliminaram equipas de grande qualidade, como o Dinamo Kiev e o PSV Eindhoven, antes de enfrentar o Bayern Munique na final disputada em Glasgow. Apesar do esforço e de uma exibição combativa, o Saint-Étienne perdeu por 1-0 com o golo de Franz Roth. As bolas que embateram nos postos durante o jogo tornaram-se lendárias, levando os adeptos a acreditar que com balizas diferentes o resultado teria sido outro. Apesar da derrota, o impacto da campanha europeia foi enorme. O Saint-Étienne tornou-se um símbolo de orgulho para o futebol francês e a equipa era idolatrada pelos seus adeptos. O Stade Geoffroy Guichard, apelidado de Le Chaudron, o Caldeirão em português, era um dos estádios mais intimidantes da Europa, onde a paixão dos adeptos criava um ambiente único. Nos anos 70, o clube contou com jogadores extraordinários como Dominique Rocheteau, Jacques Santini e Michel Platini, que mais tarde se tornaria uma das maiores figuras do futebol mundial. Platini foi o destaque do início da época de 80, altura em que o Saint-Étienne conquistou o seu 10º e último título da Ligue 1 em 1981, consolidando o seu estatuto como um dos clubes mais titulados de França. Contudo, os anos que se seguiram foram difíceis. A saída de Platini para a Juventus em 1982 marcou o fim de uma era e problemas financeiros e de gestão desportiva colocaram o clube em declínio. Durante grande parte das décadas de 90 e 2000, o Saint-Étienne lutou para se manter na Ligue 1, alternando entre a primeira e a segunda divisão. Apesar de estar longe dos tempos áureos, o Saint-Étienne continua a ter uma legião de adeptos apaixonados e uma herança que faz dele um dos clubes mais respeitados de França. Nas últimas décadas, o Saint-Étienne tem lutado para recuperar a glória do passado, alternando temporadas na Liga Francesa com períodos de dificuldades desportivas e financeiras. Entre os anos 2000 e 2020, o clube teve alguns momentos de destaque, incluindo a conquista da Taça da Liga em 2013, que foi o seu primeiro troféu importante em mais de 3 décadas. Essa vitória deu aos adeptos alguma esperança de um regresso ao topo do futebol francês. No entanto, nos anos ainda mais próximos, o clube voltou a enfrentar desafios. Em 2022, o Saint-Étienne foi relegado para a Ligue 2, a segunda divisão, após perder o play-off de despromoção contra o Auxerre. A descida foi um golpe duro para um clube com tanta história, que se viu obrigado a reestruturar-se para tentar regressar à elite do futebol francês. Apesar do momento difícil, o apoio incondicional aos adeptos e a herança histórica mantiveram viva a chama da equipa, que acabou por regressar à primeira divisão. O Saint-Étienne continua a ser um gigante adormecido no panorama do futebol francês. A sua história rica e os sucessos do passado são uma inspiração constante para os clubes e os seus adeptos, que acreditam que com uma gestão mais sólida e um plantel competitivo, o clube poderá voltar a ser uma força relevante no futebol local. O gigante verde sonha em recuperar o seu lugar entre os grandes, com os olhos postos num futuro mais brilhante.
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0: O Campeonato da Europa de 2016 ficará para sempre gravado na memória de Portugal como o momento mais glorioso da sua história desportiva. Realizado em França, este torneio trouxe à nação lusa o seu primeiro grande título internacional, conquistado de forma épica e inesperada. Para a equipa portuguesa, liderada por Fernando Santos, a caminhada até à vitória foi marcada por uma narrativa única, onde o espírito de resiliência e união prevaleceu sobre todas as probabilidades. Portugal começou o Euro 2016 com a expectativa de chegar às fases mais avançadas, mas poucos poderiam prever o percurso invulgar que acabaria por seguir. Inserida no Grupo F, juntamente com Islândia, Áustria e Hungria, a nossa seleção não conseguiu vencer nenhum dos 3 jogos da fase de grupos. Empates contra a Islândia, 1 golo, contra a Áustria, 0, e contra a Hungria, 3, deixaram a equipa no 3º lugar do grupo, passando à fase seguinte como uma das melhores 3ª classificadas. Apesar de não encantar no início, Fernando Santos tinha uma confiança inabalável.
3: Eu já disse à minha família, só vou de 11 para Portugal. E vou lá e vou ser recebido em festa.
0: A partir dos oitavos de final, Portugal começou a construir o seu caminho rumo à história, mantendo o padrão de jogos equilibrados. Frente à Croácia, um dos adversários mais fortes do torneio, a seleção portuguesa venceu por 1-0 no prolongamento, graças a um golo de Ricardo Quaresma. Nos quartos de final, a Polónia foi o adversário, num jogo que terminou empatado a um golo após 120 minutos. A decisão seguiu para as grandes penalidades, onde Rui Patrício brilhou, garantindo a passagem às meias finais. Já nessa mesma partida, Portugal finalmente conseguiu uma vitória mais expressiva, derrotando o país de Gales por 2-0. Cristiano Ronaldo e Nani foram os autores dos golos que levaram a seleção à segunda final do Europeu, depois da dolorosa derrota em 2004. Desta vez o adversário era a anfitriã França, com o apoio da sua fervorosa claque e jogadores de grande qualidade, como Antoine Griezmann, o melhor marcador da competição. A grande final disputada no Stade de França, 10 de julho de 2016, começou de forma dramática para Portugal. Aos 25 minutos, Cristiano Ronaldo, capitão de equipa, foi forçado a sair lesionado após um choque com Dimitri Payet. As esperanças de Portugal pareciam desvanecer-se, mas foi neste momento que a verdadeira força do grupo se revelou. Liderada em campo por jogadores como o Pepe, Rui Patrício e um inspirado Éder, a seleção portuguesa resistiu aos ataques franceses que encontraram em Rui Patrício um intransponível. O tempo regulamentar terminou sem golos e o jogo seguiu para prolongamento. No minuto 109, o momento histórico chegou. Éder, muitas vezes criticado e subvalorizado, recebeu a bola fora da área, resistiu à marcação de Koscielny e disparou um remate potente e colocado, batendo o Hugo Lloris.
3: Quem vale gritar mais alto somos nós, somos Portugal! A bola está na seleção portuguesa, só dá Portugal nesta segunda parte do programa. Para João Matinho, atenção, olha para Gala, trouxe até o Éder, já ajeitou o Éder, já ajeitou, já passou a frente, vai a gente matar o
0: Portugal estava na frente. O golo de Éderzito, inesperado mas glorioso, foi suficiente para dar a Portugal a vitória por 1-0 e garantir o tão desejado título europeu. Pela primeira vez, a seleção lusa erguia um troféu internacional, um momento que ficará para sempre na história do futebol, com Cristiano Ronaldo e Fernando Santos a levantarem o troféu em conjunto, com lágrimas de felicidade. O Euro 2016 provou que no futebol o caminho até à glória nem sempre é linear. Mais importante do que a forma como se começa é a capacidade de superar obstáculos e acreditar até o final. Com esta vitória, o nosso país consolidou-se como uma das grandes potências do futebol europeu e a conquista de 2016 será sempre lembrada como um símbolo de coragem e determinação, bem à homenagem aos contos lusitanos.

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3: Vamos ver. É uma seleção com muita qualidade. Eu conheço, tenho amigos lá. Conheço muito bem e conheço muito bem o espírito croata. É uma seleção muito aguerrida. Que tem um amor pelo país muito, muito grande, e isso tem de se provar dentro de campo, não é? Agora, claro que é um perfil completamente diferente do que jogámos até agora.
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4: Ficamos a 3 minutos das 9:30.
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5: Perfil do jogador. Mohamed Salah, nascido a 15 de junho de 1992 em Nagri, Egito, é um avançado amplamente reconhecido pela sua velocidade, habilidade e capacidade de finalização. Iniciou a sua carreira profissional no El Moukaboune, antes de se transferir para o Basileia em 2012, onde rapidamente se destacou na Suíça. O sucesso no Basileia levou Salah a uma transferência para o Chelsea em 2014, mas encontrou mais destaque na Fiorentina e, subsequentemente, na Roma, na Série A italiana. Em Itália, Salah solidificou a sua reputação como um dos melhores extremos da Europa, o que lhe valeu uma transferência para o Liverpool em 2017. Nos Reds, o jogador teve um impacto imediato. Na sua primeira temporada, marcou 32 golos na Premier League, estabelecendo um novo recorde de golos numa única temporada. Salah desempenhou um papel crucial na conquista da Liga dos Campeões em 2019 e da Premier League em 2020, sendo um dos principais marcadores e assistentes da equipa. A sua capacidade de marcar golos em momentos decisivos e a sua consistência ao longo das temporadas foram fundamentais para o sucesso do Liverpool. Além da sua carreira a nível de clubes, Salah é um pilar na seleção egípcia, representando o seu país em competições internacionais como o CAN e o Campeonato do Mundo. Atualmente continua a ser um dos jogadores mais influentes da formação inglesa e um dos melhores avançados do mundo, mantendo a sua forma impressionante e contribuindo significativamente para a equipa. Perfil do jogador.
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2: São 9 da manhã e 29 minutos.
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8: No último dia de estágio de Portugal, em Palm Beach, em Miami, Bernardo Silva foi o porta-voz da Seleção Nacional e fez o balanço do momento vivido pela equipa antes da viagem para Toronto, onde os comandados de Roberto Martínez vão defrontar a Croácia nos 16avos de final. O médio português destacou a importância de manter a estabilidade nesta fase da competição e preferiu não comentar as opções do selecionador, considerando que essas decisões pertencem exclusivamente a Roberto Martínez.
3: E o futebol é um jogo que envolve muita paixão, ainda mais a seleção do clubes, porque estamos a representar toda uma nação, não é? E portanto, nós entendemos, eu pessoalmente, que já tenho bastantes anos de futebol, já estou bastante habituado. Num Mundial em que já jogámos 3 jogos, começámos com as pessoas a meterem-nos aqui, depois do Uzbequistão aqui e agora outra vez mais aqui. E nós, enquanto jogadores, o nosso trabalho é andar sempre um bocadinho aqui e não fazer disso uma montanha russa de emoções, tentar estar o mais estáveis possível, sabendo que em alguns momentos, claro, que queríamos estar a um nível mais alto e perceber o que é que falhou, tentar melhorar e tentar fazer as coisas bem, mas não queremos andar assim, nós queremos andar aqui para chegarmos aos jogos preparados. Sabemos que o Mundial é uma competição difícil. Difícil não só para Portugal, mas para todas as seleções. Sabemos que há coisas que temos de melhorar e que a crítica faz parte e sabemos lidar com isso. Aquilo que podemos garantir é que estamos todos a dar o nosso melhor para que as coisas corram bem. E a realidade é que já chegámos a uma fase eliminar, estamos numa boa posição para continuar esta nossa caminhada e estamos muito confiantes, ainda que, como eu disse, temos coisas a melhorar, mas estamos muito confiantes de que as coisas vão correr bem. Não é o meu trabalho estar aqui a discutir as opções do treinador, não é? É por isso que temos um selecionador e que tem um trabalho bastante difícil, porque temos uma seleção com muita qualidade em todos os setores e, portanto, eu acho que todos os jogadores, como eu disse há bocado, vêm com a intenção de jogar, de ajudar a nossa seleção, de fazer parte e querem fazer parte. E cabe ao treinador tomar as decisões difíceis que tem de tomar. E quando não nos toca a nós, como neste caso falou que não me tocou nos últimos 2 jogos, cabe-nos a nós fazer o melhor possível, apoiar os jogadores que estão dentro de campo, treinar bem, criar um bom ambiente e acima de tudo estar prontos para quando essa oportunidade voltar a surgir, estarmos preparados para dar a melhor resposta e para ajudar a nossa seleção.
8: Bernardo Silva revelou ainda que ao longo da carreira já atuou em várias posições e garantiu estar disponível para jogar onde a equipa precisar. Ainda assim admitiu que pelas suas características e pela fase da carreira em que se encontra, prefere desempenhar funções numa zona mais central do terreno. O internacional português deixou também elogios à seleção croata, adversária de Portugal.
3: É assim, é uma pergunta, eu estou mesmo a tentar ser honesto, é uma pergunta difícil de responder porque eu durante toda a minha carreira joguei de facto em muitos sítios diferentes e até no próprio meio campo já joguei a 10, a 8, a 6. Eu acho que as minhas características naturais levam-me um bocadinho mais para um sítio, ainda que eu tenha passado por muitas posições na minha carreira. É óbvio que as rotinas de toda uma época a jogar numa posição, de repente mudar, também dificultam um bocado, mas é difícil eu responder-lhe isso. Eu acho que estou mais, principalmente também na fase da carreira em que estou mais preparado para jogar em certas posições. Agora, eu estou a ir, eu se lhe disser que neste momento sou um médio, sou mais um número 8 ou um número 6, um duplo pivô, como joguei toda a minha época no Manchester City, eu estou a ir um bocado contra também tudo aquilo que foi a minha carreira, porque em muitos momentos da minha carreira eu também achava, porque as minhas posições naturais são mais de médio, E o meu treinador do Manchester City meteu-me muitas vezes a jogar completamente fora dessas posições. Já joguei a falso avançado, já joguei a extremo direito, E portanto, eu estou preparado para jogar em todas as posições. É óbvio que as minhas características naturais ajustam-se um bocadinho mais às posições centrais, ao meio campo, ainda mais na fase da carreira em que estou. Mas eu estou para ajudar, estou mesmo. E onde o treinador achar que é melhor para a seleção, cá estarei eu. Vamos ver, é uma seleção com muita qualidade, eu conheço, tenho amigos lá, conheço muito bem o espírito croata, é uma seleção muito aguerrida, que tem um amor pelo país muito, muito grande. E isso tem de se provar dentro de campo, não é? Agora, claro que é um perfil completamente diferente do que jogámos até agora.
8: A seleção portuguesa que parte então para Toronto, com o objetivo de garantir o acesso aos oitavos de final. E quem já garantiu esse acesso foi a seleção francesa, que bateu a Suécia por 3-0 numa exibição de alta qualidade do conjunto comandado por Didier Deschamps, com bis de Kylian Mbappé e o outro golo de Bradley Barcola. Também a Noruega seguiu em frente depois de derrotar a Costa do Marfim por 2-1, com o golo de Erling Haaland a ser decisivo para os noruegueses. Já o México confirmou presença também nos oitavos de final, ao bater no Azteca o Equador por 2-0. Os dois golos surgiram ainda na primeira parte, por intermédio de Quinhonhas e Raul Jiménez, que garantiram uma vitória tranquila para a formação mexicana.
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14: E seguimos agora nesta emissão com mais um craque da Liga Portuguesa.
15: Sempre gostei de jogar a bola.
5: Eusébio da Silva Ferreira é um nome incontornável do futebol mundial, com especial destaque na Liga Portuguesa, onde passou grande parte da sua carreira. Difícil é ficar indiferente ao Pantera Negra, nascido em Lourenço Marques, atual Maputo, a capital da antiga colónia portuguesa de Moçambique. Foi muito cedo que se descobriu o talento para o futebol, que era algo intrínseco a este jovem que cresceu no bairro da Mafala, uma das zonas mais pobres da cidade, e que chamou a atenção do Sporting de Lourenço Marques, equipa onde nasceu para o Desporto Rei. Com apenas 15 anos, Eusébio destacou-se na equipa principal, apontando 9 golos nos primeiros 4 jogos ao serviço do clube. Rapidamente aumentou a sua soma de forma inacreditável na época, chegando à marca de 77 golos em 42 partidas, imagine-se, que realizou no seu país natal. Também a façanha não passou despercebida aos gigantes portugueses, que imediatamente entraram em guerra para o trazer para os seus quadros. O primeiro a tentar a sorte foi mesmo o Futebol Clube do Porto, seguido de Sporting e Benfica, que, apoiados pelos apelos que recorrentemente fariam ao Estado português, lutaram até ao fim pelo avançado. Contudo, a palavra da mãe de Eusébio foi dada aos responsáveis encarnados, que tiveram inclusive de o reter no Algarve na sua chegada a Portugal, com receio que o jogador fosse aliciado pelos leões para rumar a Alvalade. Apenas quando a Federação Portuguesa de Futebol decretou que as águias teriam razão na disputa pela contratação, é que foi possível a Eusébio viajar para Lisboa, onde finalmente envergou a camisola da sua vida. O resto, como em grande parte deste conto, é história. 472 golos em 440 jogos é a marca registada do seu pontapé canhão pelo Benfica, onde foi o principal responsável pelos anos mais gloriosos da existência do clube. O seu primeiro ano traduziu-se na vitória da Taça dos Clubes Campeões Europeus, ainda sem a sua participação, porém, na época seguinte, com 29 golos apontados, Eusébio foi o diamante benfiquista na revalidação do maior título do velho continente. Em 62-63, o Pantera Negra ainda levou as águias a a mais uma final, perdida para o Milan, assim como em 64-65 e 67-68, anos em que se sagrou o melhor marcador da competição, perdendo, contudo, os jogos decisivos frente ao Inter e Manchester United. Em praticamente 15 temporadas com o manto do Benfica, Eusébio venceu 11 campeonatos nacionais, aos quais juntou 5 taças de Portugal. Contribuiu de forma incomensurável para uma das maiores hegemonias da história do futebol português, tornando-se uma figura global do país numa altura em que dividia o trono mundial com Pelé. Foi o melhor marcador do campeonato por 7 ocasiões, registros que lhe permitiram, por 2 vezes, receber o prémio da Bota de Ouro, oferecido ao goleador máximo do futebol europeu. A essa distinção juntou-se a Bola de Ouro da France Football, que eternizou o nome do português como o melhor jogador do mundo em 1965. Aos 33 anos, no ano da Revolução de Abril, o ponta-de-lança decidiu abraçar uma nova aventura, rumando aos Estados Unidos da América para ser uma das estrelas do campeonato. Por aí, foi atleta dos Boston Minutemen, para além dos Las Vegas Quicksilvers e dos New Jersey Americans, emblema onde se retirou do futebol em 1978. Pelo meio, teve ainda passagens pelos canadianos do Toronto Metros Croatia, assim como do Beira-Mar e União de Tomar, equipas portuguesas que tiveram o privilégio curto, diga-se, de receber um dos maiores nomes que já pisou os relvados nacionais. Ao serviço da seleção portuguesa, foi o melhor marcador do Mundial de Inglaterra 1966, ainda hoje a maior performance da equipa das esquinas num campeonato do mundo com um 3º lugar. Durante muito tempo, Eusébio da Silva Ferreira foi sinónimo de futebol português, preservando a sua memória e estatuto de rei para lá da sua morte, em 2014, sentida e chorada por todo o país. Até ao final dos tempos, poucos serão o que se aproximarão da lenda do Pantera Negra, que deixou uma marca inabalável em todos aqueles que viram ou recordaram a sua história com a bola no pé.
13: Grande gol que eu marquei.
16: Em primeiro lugar, eu entrei neste jogo muito difícil, mas eu fazer os possíveis para fazer uma boa exibição, honrar o futebol português.
15: Sempre gostei de jogar a bola, mas não esquecer uma coisa, é muito importante estudar e nós podemos conseguirmos sermos alguém no futebol.
17: Em todo lado onde é que eu vou, sempre muito respeito pelos adeptos do clube, mas é sempre bom marcar porque fica na história.
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18: Eu creio que é um gol sonhado.
5: Diego Armando Maradona é um dos nomes que salta à vista em cada pergunta sobre os melhores jogadores de sempre. El Pibe confunde-se com a história do futebol e foi no Argentino Júniors que vestiu a sua primeira camisola, iniciando uma carreira que viria a ter contornos de um bom filme dramático. Golos e mais golos conquistaram de imediato a opinião pública argentina, que percebeu instantaneamente que ali poderia estar um diamante transgeracional. E não se enganaram. Maradona marcou uma era ao serviço do seu clube de formação, o suficiente para merecer a chegada ao Boca Juniors, o gigante de La Bombonera, onde se estreou após 116 golos em 5 épocas. O registro inigualável para um médio ofensivo teve continuidade pelos chineses, onde esteve por apenas uma temporada antes de viajar para a Europa. A primeira paragem foi em Barcelona, lugar onde se afirmou após uma campanha desastrosa da Argentina no Mundial de 82. 2 anos na Catalunha valeram-lhe o estatuto de um dos melhores jogadores do mundo, para além de 3 títulos nacionais, embora também tenha começado uma série de episódios extra-campo que deixaram uma mancha no seu percurso enquanto jogador. A dureza dos adversários por Espanha valeu-lhe várias quesílias com rivais e com a sociedade espanhola, polémicas essas que precipitaram a saída para a Itália. Em Nápoles, no sul subdesenvolvido do país, o astro argentino foi elevado ao estatuto de Deus. Historicamente incapaz de rivalizar com os gigantes do Norte, o Napoli investiu esforços para montar uma equipa competitiva, oferecendo condições para que o seu novo número 10 brilhasse como nunca. 7 temporadas foi o tempo que passou no estádio São Paulo, entretanto rebatizado com o seu nome, muito devido às conquistas de 2 campeonatos italianos, os únicos da história do clube até o ano de 2023. Para além desses feitos, Diego Maradona conduziu o Spartanopei à vitória na Taça UEFA de 89, numa altura em que tinha uma alegada relação estreita com a poderosa máfia da cidade. De resto, a vida social de El Pibe ficou conhecida pela ligação às drogas e outros delitos, com histórias intermináveis que ainda hoje são guardadas em cada canto da cidade. Foi também durante o seu tempo no Napoli que o argentino escreveu o capítulo mais bonito da sua carreira, quando em 1986, com a autoproclamada Mão de Deus, levou a sua seleção à conquista do Mundial do México. 5 golos e 5 assistências foram decisivos para o título título mais desejado, que culminou com a atribuição do prémio de melhor jogador do mundo à grande estrela da Albiceleste. Diego viria a regressar à Espanha em 1992, vestindo a camisola do Sevilha, antes de voltar ao seu país natal, numa fase descendente da carreira, para se despedir ao serviço do Newell's Old Boys e, claro, do seu Boca Juniors. Não há futebol sem Maradona, nem Maradona sem futebol. O seu pé esquerdo abençoado tornou-se maior que a sua personalidade excêntrica, com amor e ódio a caminharem lado a lado nas opiniões espalhadas por todo o mundo. O seu estilo inconfundível influenciou fornadas inteiras de futebolistas, preservando uma verdadeira religião em volta da sua memória, ainda hoje praticada por milhões de crentes em El Diego.
18: Yo creo que es un gol soñado. Veo que Gilton sale así todo el arco me tapaba. Entonces la amago y la juego cortita y Gilton queda despatarrado y la empuja.
19: Pisa la pelota Maradona. 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
18: Y siento una patada de Bacho en la derecha, en el tobillo, que me rompió el tobillo. Pero era tan grande la alegría. 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
14: Vamos lá olhar agora para mais um gigante adormecido aqui na primeira Rádio Desporto.
5: O Stade de Reims, fundado em 1931, é um dos clubes mais emblemáticos da história do futebol francês. Durante as décadas de 1940 e 1950, a equipa dominou o cenário nacional e europeu, estabelecendo-se como uma potência que rivalizava com os maiores clubes do continente. Sob a liderança do carismático treinador Albert Batteux, o Reims viveu a sua era dourada, marcada por um futebol elegante e ofensivo e por um elenco que contava com alguns dos maiores talentos da história do futebol francês, como Raymond Kopa e Just Fontaine. A ascensão do Stade Reims começou após a Segunda Guerra Mundial, quando o clube conseguiu conquistar o seu primeiro título da Liga em 1949. Este foi o primeiro de 6 títulos que o clube arrecadaria nas décadas seguintes, consolidando a sua supremacia no futebol francês. Com um estilo de jogo fluido, apoiado com uma sólida organização tática, o Reims rapidamente se tornou uma força dominante. Durante os anos de ouro do clube, não foram apenas os títulos nacionais que se acumularam. A instituição foi também pioneira no cenário europeu, alcançando a final da primeira Taça dos Clubes Campeões Europeus, em 1956. Essa mesma final de 1956, jogada contra o poderoso Real Madrid, foi uma das mais emocionantes da história do futebol. O Stade Reims começou de forma brilhante, marcando 2 golos cedo, mas acabou por ser derrotado por 4-3 num jogo memorável. Apesar do desfecho, essa campanha europeia foi um marco para o clube e uma prova da sua qualidade no contexto internacional. Raymond Kopa, a estrela da equipa, destacou-se tanto que após essa final foi contratado pelo próprio Real Madrid, onde se tornaria um dos maiores ícones do futebol mundial. Sem Kopa, o Reims não desmoreceu e voltou a atingir a final da Taça dos Campeões em 1959, mas novamente o Real Madrid seria o carrasco, vencendo por 2-0. No entanto, essa era do Stade Reims não foi apenas marcada por derrotas nas finais europeias. A equipa conseguiu conquistar inúmeros títulos nacionais e estabelecer um estilo de jogo admirado em toda a Europa. O sistema ofensivo, baseado na criatividade e velocidade, era algo revolucionário para a época e muitos dos jogadores da equipa acabaram por brilhar também ao serviço de seleção francesa. Just Fontaine, por exemplo, tornou-se um dos maiores avançados da história do futebol, imortalizando-se ao marcar 13 golos no Mundial de 1958, um recorde que ainda hoje permanece. O sucesso do Stade Reims na década de 1950 deve-se em grande parte à visão de Albert Batteux, que conseguiu criar uma equipa altamente competitiva e atrativa. O clube era uma fábrica de talentos, fornecendo jogadores de classe mundial tanto para a seleção francesa como para os principais clubes europeus. Contudo, o declínio começou a fazer-se sentir no início dos anos de 1960, à medida em que os principais jogadores se foram retirando ou transferindo para outras equipas. Sem a força das suas estrelas e com a crescente competição, o Stade Reims começou a perder a sua influência tanto no plano nacional como internacional. Nos anos 70, o clube já não conseguia competir ao mais alto nível e acabou por descer de divisão. A queda foi abrupta e o Stade Reims, que outrora dominara o futebol francês, passou por longos períodos de obscuridade, navegando entre as divisões inferiores do futebol gaulês. Mesmo assim, o legado da equipa imortal dos anos 50 e 60 nunca foi esquecido e o nome Stade Reims continuou a ser sinónimo de glória e história. Foi apenas no século XXI que o clube começou a reerguer-se. Depois de longos anos afastados da Ligue 1, o Stade Reims começou a primeira divisão do futebol francês em 2012, com uma nova geração de jogadores e a ambição de recuperar algum do prestígio. prestígio perdido. Embora longe dos dias de glória das décadas de 50 e 60, o clube tem-se estabelecido como uma presença regular na Liga Francesa, procurando recuperar a sua identidade histórica e reconquistar o respeito que outrora tinha.
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3: Joguei de facto em muitos sítios diferentes e até no próprio meio campo. Já joguei a 10, a 8, a 6. 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
14: Ficamos a 8 minutos das 10 da manhã.
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5: Entre 1965 e 1973, o Ajax de Amsterdão emergiu como uma das maiores equipas da história do futebol mundial. Sob a liderança de Rinus Michels, o clube holandês não só dominou a cena europeia, como revolucionou a forma como o desporto era jogado, introduzindo o conceito de futebol total. Esta era gloriosa culminou em 3 títulos consecutivos da Taça dos Clubes Campeões Europeus e estabeleceu uma nova forma de encarar o jogo, onde a fluidez e a troca constante de posições transformaram o Ajax numa equipa imbatível. O renascimento da equipa de Amsterdão começou em 1965, quando Michels, um ex-jogador do clube, assumiu o cargo de treinador. Na altura, o Ajax estava longe de ser uma potência europeia, que se tornaria, mas Michels, com uma abordagem inovadora e uma visão clara, começou a moldar uma equipa que viria a ser a mais temida do continente. O futebol total, defendido por Michels, consistia na ideia de que todos os jogadores em campo, independentemente da posição, tinham a capacidade de atacar e defender. Esta abordagem exigia não só um alto nível de competência técnica, mas também uma inteligência tática acima da média. Foi nesse sistema que o Ajax floresceu. O grande maestro dessa transformação foi Johan Cruyff, considerado o maior jogador da história do futebol neerlandês e um dos mais influentes de sempre. Cruyff, que começou a sua carreira no Ajax, personificava o espírito do futebol total com a sua versatilidade, inteligência e criatividade sem igual. Sob a orientação de Michels, Cruyff tornou-se o líder indiscutível de uma geração de talentos como Ruud Krol, Johan Neeskens e Piet Keizer, todos eles peças-chave da engrenagem perfeita que o Ajax se tornara. O sucesso começou a chegar no final da década de 1960. A equipa venceu vários campeonatos neerlandeses e em 1969 chegou à final da Taça dos Campeões Europeus, onde foi derrotada pelo AC Milan. Contudo, essa derrota apenas serviu para fortalecer o grupo. Nos anos seguintes, o Ajax consolidou-se como uma força dominante na Europa, conquistando 3 Taças dos Campeões consecutivas em 1971, 72 e 73, um feito que apenas um punhado de equipas conseguiria igualar. Este período marcou o auge da filosofia de Michels, que deixou a sua marca no futebol mundial. Em 1971, sob o comando do técnico, o Ajax conquistou a sua primeira Taça dos Campeões ao derrotar o Panathinaikos por 2-0 na final, realizada em Wembley. Esse título foi o prenúncio de uma era dourada e no ano seguinte, já sob o comando de Stefan Kovács, o clube manteve a sua hegemonia. A final de 72, frente ao Inter de Milão, foi um exemplo perfeito do futebol total em ação. O Ajax dominou o jogo com uma exibição de superioridade tática e técnica, vencendo por 2-0, com dois golos de Johan Cruyff. O ano de 1972 foi particularmente especial para a equipa neerlandesa. Além do bicampeonato europeu, a equipa conquistou a tríplice coroa, vencendo também o campeonato neerlandês e a Taça dos Países Baixos. Foi nesse ano que a equipa se consolidou como a melhor do mundo, conquistando ainda o Mundial de Clubes ao derrotar o Independiente na Argentina. Em 1973, o Ajax completaria o seu tricampeonato europeu ao bater a Juventus por 1-0 na final com o golo de Johnny Rep. Esta geração não apenas venceu, mas mudou a forma como o futebol era entendido. O futebol total tornava as posições rígidas obsoletas, promovendo um jogo fluido com qualquer jogador a poder ocupar qualquer espaço em campo. Além disso, a filosofia de Michels, aprimorada por Kovács, inspiraria gerações de treinadores e jogadores, deixando um legado que seria replicado por clubes como o Barcelona e a seleção neerlandesa na década seguinte. O impacto de Johan Cruyff como jogador e mais tarde como técnico viria a solidificar ainda mais este legado, particularmente no Barcelona, onde implementou o mesmo modelo de jogo. Embora a equipa de 1973 tenha marcado o fim desta era dourada, com a saída de Cruyff para o Barcelona e a saída de outros pilares, o impacto do Ajax de 65 a 73 continua a ser sentido no futebol moderno. Esta equipa não foi só vencedora, mas transformadora, deixando um legado imortal que transcende o tempo. O Ajax de 65 a 73 será sempre recordado como o epítome do futebol total e como uma das maiores equipas que o Desporto Rei já viu.
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14: Vamos lá olhar agora para o perfil de mais um jogador aqui na primeira rádio desporto.
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5: Marquinhos, de nome completo Marcos Auás Correia, é um futebolista brasileiro nascido a 14 de maio de 1994 em São Paulo. Atualmente joga como defesa central no Paris Saint-Germain e é também uma peça-chave na seleção brasileira. Conhecido pela sua liderança em campo, capacidade de leitura de jogo e versatilidade, Marquinhos tem-se estabelecido como um dos melhores defesas do futebol mundial. Iniciou a sua carreira no Corinthians, onde subiu nas camadas jovens até estrear-se pela equipa principal em 2012. Rapidamente chamou a atenção de clubes europeus e ainda nesse ano transferiu-se para a Roma na Série A italiana. A sua passagem pelo futebol italiano foi curta, mas impactante, tendo apenas jogado uma época no clube romano. O seu desempenho sólido despertou o interesse de grandes clubes europeus e em 2013 foi contratado pelo PSG. No Paris Saint-Germain, Marquinhos consolidou-se como um dos pilares defensivos da equipa. Desde a sua chegada tem sido uma figura constante no eixo da defesa parisiense, adaptando-se a diferentes sistemas táticos e jogando também como lateral direito ou médio defensivo, quando necessário. Com o PSG, conquistou múltiplos títulos da Liga, Taças de França e Taças da Liga, além de ter desempenhado um papel crucial nas campanhas europeias do clube, incluindo a chegada à final da Liga dos Campeões em 2020. Além da sua carreira de sucesso ao nível de clubes, Marquinhos tem sido uma presença regular na seleção brasileira desde 2013. Representou o Brasil em diversas competições internacionais, incluindo a Copa América e o Campeonato do Mundo. A sua capacidade de liderança dentro de campo valeu-lhe a braçadeira de capitão em várias ocasiões. Nos últimos anos, Marquinhos tem sido amplamente reconhecido pela sua consistência, inteligência tática e caráter, qualidades que o tornam não só num líder natural no PSG, onde passou grande parte da sua carreira, mas também uma figura fundamental na defesa da seleção brasileira.
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7: São 9:59.
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11: No último dia de estágio de Portugal, em Palm Beach, em Miami, Bernardo Silva foi o porta-voz da Seleção Nacional e fez o balanço do momento vivido pela equipa antes da viagem para Toronto, onde os comandados de Roberto Martínez vão defrontar a Croácia nos 16avos de final. O médio português destacou a importância de manter a estabilidade nesta fase da competição e preferiu não comentar as opções do selecionador, considerando que essas decisões pertencem exclusivamente a Roberto Martínez.
3: E o futebol é um jogo que envolve muita paixão, ainda mais a seleção do clubes, porque estamos a representar toda uma nação, não é? E portanto, nós entendemos, eu pessoalmente, que já tenho bastantes anos de futebol, já estou bastante habituado. Num Mundial em que já jogámos 3 jogos, começámos com as pessoas a meterem-nos aqui, depois do Uzbequistão aqui e agora outra vez mais aqui. E nós, enquanto jogadores, o nosso trabalho é andar sempre um bocadinho aqui e não fazer disso uma montanha russa de emoções, tentar estar o mais estáveis possível, sabendo que em alguns momentos, claro que queríamos estar a um nível mais alto e perceber o que é que falhou, tentar melhorar e tentar fazer as coisas bem, mas nós não queremos andar assim, nós queremos andar aqui para chegarmos aos jogos preparados. Sabemos que o Mundial é uma competição difícil. Difícil não só para Portugal, mas para todas as seleções. Sabemos que há coisas que temos de melhorar e que faz, a crítica faz parte e sabemos lidar com isso. Aquilo que podemos garantir é que estamos todos a dar o nosso melhor para que as coisas corram bem. E a realidade é que já chegámos a uma fase eliminar, estamos numa boa posição para continuar esta nossa caminhada e estamos muito confiantes, ainda que, como eu disse, temos coisas a melhorar, mas estamos muito confiantes de que as coisas vão correr bem. Não é o meu trabalho estar aqui a discutir as opções do treinador, não é? É por isso que temos um selecionador e que tem um trabalho bastante difícil, porque temos uma seleção com muita qualidade em todos os setores e, portanto, eu acho que todos os jogadores, como eu disse há bocado, vêm com a intenção de jogar, de ajudar a nossa seleção, de fazer parte e querem fazer parte, e cabe ao treinador tomar as decisões difíceis que tem de tomar. E quando não nos toca a nós, como neste caso falou que não me tocou nos últimos 2 jogos, cabe-nos a nós fazer o melhor possível, apoiar os jogadores que estão dentro de campo, treinar bem, criar um bom ambiente e acima de tudo estar prontos para quando essa oportunidade de voltar a surgir, estarmos preparados para dar a melhor resposta e para ajudar a nossa seleção.
11: Bernardo Silva revelou ainda que ao longo da carreira já atuou em várias posições e garantiu estar disponível para jogar onde a equipa precisar. Ainda assim admitiu que pelas suas características e pela fase da carreira em que se encontra, prefere desempenhar funções numa zona mais central do terreno. O internacional português deixou também elogios à seleção croata, adversária de Portugal.
3: É uma pergunta, eu estou mesmo a tentar ser honesto, é uma pergunta difícil de responder porque eu durante toda a minha carreira joguei de facto em muitos sítios diferentes e até no próprio meio campo já joguei a 10, a 8, a 6. Eu acho que as minhas características naturais levam-me um bocadinho mais para um sítio, ainda que eu tenha passado por muitas posições na minha carreira. É óbvio que as rotinas de toda uma época a jogar numa posição, de repente mudar, também dificultam um bocado, mas é difícil eu responder-lhe isso. Eu acho que estou mais, principalmente também na fase da carreira em que estou mais preparado para jogar em certas posições. Agora, eu estou a ir, eu se lhe disser que neste momento sou um médio, sou mais um número 8 ou um número 6, num duplo pivô, como joguei toda a minha época no Manchester City, eu estou a ir um bocado contra também tudo aquilo que foi a minha carreira, porque em muitos momentos da minha carreira eu também achava, porque as minhas posições naturais são mais de médio, E o meu treinador do Manchester City meteu-me muitas vezes a jogar completamente fora dessas posições. Já joguei a falso avançado, já joguei a extremo direito, já joguei... E, portanto, eu estou preparado para jogar em todas as posições. É óbvio que as minhas características naturais ajustam-se um bocadinho mais às posições centrais, ao meio campo. ainda mais na fase da carreira em que estou, mas eu estou para ajudar, estou mesmo, e onde o treinador achar que é melhor para a seleção, cá estarei eu. Vamos ver, é uma seleção com muita qualidade, eu conheço, tenho amigos lá, conheço muito bem, e conheço muito bem o espírito croata, é uma seleção muito aguerrida, que tem um amor pelo país muito, muito grande, e isso tem de se provar dentro de campo, não é? Agora, claro que é um perfil completamente diferente do que jogámos até agora.
11: A seleção portuguesa que parte então para Toronto, com o objetivo de garantir o acesso aos oitavos de final. E quem já garantiu esse acesso foi a seleção francesa, que bateu a Suécia por 3-0 numa exibição de alta qualidade do conjunto comandado por Didier Deschamps, com bis de Kylian Mbappé e o outro golo de Bradley Barcola. Também a Noruega seguiu em frente depois de derrotar a Costa do Marfim por 2-1 com o golo de Erling Haaland a ser decisivo para os noruegueses. Já o México confirmou presença também nos oitavos de final ao bater no Azteca o Equador por 2-0. Os dois golos surgiram ainda na primeira parte por intermédio de Quinhonhas e Raul Jiménez, que garantiram uma vitória tranquila para a formação mexicana.
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1: Fary Faye, conhecido simplesmente como Fary, é um dos jogadores mais icónicos que passaram pelo Boa Vista, tornando-se uma figura querida entre os adeptos do clube do Bessa. Natural do Senegal, Fary chegou a Portugal no final dos anos 90, começando a sua carreira na Académica de Coimbra e depois no Beira-Mar. No entanto, foi no Boa Vista que o avançado deixou uma marca especial, tanto pela sua garra em campo como pela longevidade no clube, onde se tornou um símbolo de dedicação e amor à camisola. O avançado ingressou no Boa Vista em 2013 e permaneceu durante várias épocas, vivendo momentos de altos e baixos que incluíram a queda do clube para divisões inferiores devido a problemas financeiros e administrativos. Em campo, o senegalês destacava-se pela sua força física, velocidade e espírito de luta, características que faziam dele um jogador incansável e uma constante ameaça para as defesas adversárias. Apesar de não ser um goleador prolífico, a sua entrega e trabalho árduo tornaram-no numa peça fundamental na equipa, tanto nas competições nacionais como nas europeias. A relação de Fary com os adeptos boavisteiros foi um dos pontos altos da sua carreira. O avançado senegalês conquistou o respeito dos fãs, não apenas pelo seu desempenho em campo, mas também pela lealdade demonstrada ao clube, mesmo nos momentos mais difíceis. A sua ligação ao Boa Vista manteve-se sólida, mesmo nas épocas de crise, com Fary a assumir uma postura de líder e de exemplo para os colegas, sendo visto como um verdadeiro capitão dentro e fora das quatro linhas. Ao longo da sua carreira no Bessa, Fary jogou quase 200 de jogos com a camisola xadrezada, apontando 48 golos dos 163 que registou durante o seu percurso no futebol. Mesmo após pendurar as chuteiras, a sua ligação ao Boa Vista permaneceu viva, com Fary a ser lembrado como um símbolo de resiliência e dedicação ao emblema xadrezado. A sua trajetória nos boavisteiros é uma história de superação e lealdade que reflete o espírito batalhador do clube, fazendo de Fary uma figura inesquecível na história recente do futebol português.
0: Vamos lá olhar agora para mais um craque mundial aqui na Primeira Rádio Desporto.
1: Frank Lampard, nascido a 20 de junho de 1978, é amplamente reconhecido como um dos maiores médios da história do futebol inglês e uma lenda do Chelsea. Criado numa família com forte herança futebolística, Lampard começou a sua carreira no West Ham United, o clube onde o seu pai havia jogado. Subiu às camadas principais do West Ham em 1995 e rapidamente se destacou pelas suas habilidades no meio-campo, marcando golos importantes e mostrando uma capacidade técnica notável. No entanto, foi a sua transferência para o Chelsea em 2001 que transformou a sua carreira. Lampard custou cerca de 11 milhões de libras ao clube londrino e rapidamente se tornou um pilar no meio-campo dos Blues. Durante a sua passagem pelo Chelsea, que durou até 2014, Lampard conquistou uma série impressionante de títulos, incluindo 3 Premier Leagues em 2004, 2005, 2005, 2006 e 2009, 2010, 4 FA Cups, 2 Taças da Liga e, claro, a tão sonhada Liga dos Campeões em 2012. Uma das marcas mais impressionantes de Lampard é a sua capacidade de marcar golos. Não foi apenas um jogador-chave na criação de jogadas, mas também se destacou pela sua impressionante veia goleadora. Lampard terminou a sua carreira no Chelsea como o maior goleador da história do clube, com 211 golos em 648 jogos, algo notável para um médio. Conhecido pela sua precisão nos remates de longa distância, especialmente com o pé direito, tornou-se conhecido pelos seus golos em momentos cruciais, além da sua consistência nas bolas paradas. A sua temporada de 2009-2010 foi particularmente impressionante, quando Lampard marcou 27 golos em todas as competições e ajudou o Chelsea a vencer a Premier League e a FA Cup, fazendo história com um double. A sua combinação de talento ofensivo, ética de trabalho incansável e inteligência tática fez dele um dos melhores jogadores da sua geração. Além do sucesso a nível do clube, Lampard teve uma carreira internacional notável, representando a seleção inglesa em diversas competições, incluindo 3 campeonatos do mundo e 2 campeonatos da Europa.

0: treinador e em 2018 assumiu o comando do Derby County, onde teve uma boa temporada na segunda divisão inglesa, levando o clube à final do play-off de promoção. No ano seguinte, Lampard assumiu o cargo de treinador do Chelsea, voltando ao clube onde teve os seus maiores sucessos como jogador. Durante a sua passagem por Stamford Bridge, focou-se em dar oportunidades a jovens jogadores da academia e conseguiu uma qualificação para a Liga dos Campeões na sua primeira temporada. Contudo, foi demitido em janeiro de 2021 após uma série de maus resultados e por aí prosseguiu a sua carreira como técnico por outras paragens.
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2: E agora seguimos com os gigantes adormecidos neste produto 100% palavra.
0: O Ajax, fundado em 1900 em Amsterdão, é um dos clubes mais vencedores e respeitados da Europa, conhecido pelo estilo ofensivo e por uma academia que revelou grandes talentos para o futebol mundial. O emblema neerlandês começou a consolidar-se na década de 1960 com o revolucionário estilo de jogo do futebol total, implementado pelo treinador Rinus Michels e protagonizado pelo lendário Johan Cruyff. Este sistema, onde todos os jogadores podiam ocupar várias posições, mudou a forma de jogar e tornou o Ajax uma referência global. Na década de 1970, o clube dominou a Europa ao vencer a Taça dos Campeões Europeus 3 vezes consecutivas, em 1971, 72 e 73, com Cruyff como o principal astro e Michels como o grande estratega. Este período de ouro solidificou o Ajax como um dos gigantes do futebol e a filosofia do jogo do futebol total influenciou gerações de treinadores e jogadores em todo o mundo. Além das conquistas europeias, o Ajax dominava também no cenário doméstico, colecionando títulos do campeonato neerlandês e tornando-se sinónimo de futebol espetáculo. Após alguns anos sem grandes títulos europeus, a equipa voltou ao topo na década de 1990 com uma geração de ouro formada nas suas academias, incluindo jogadores como Edgar Davids, Clarence Seedorf, Patrick Kluivert e Marco Overmars. Com Louis van Gaal como treinador, o clube conquistou a Liga dos Campeões em 1995 ao vencer o Milan, consolidando-se novamente como uma força europeia. Este sucesso deveu-se mais uma vez ao compromisso com a formação de talentos, uma das marcas do Ajax ao longo da sua história. O início dos anos 2000 trouxe desafios financeiros ao clube, o que os obrigou a vender muitos dos seus talentos jovens para clubes maiores. Apesar das dificuldades em manter os principais jogadores, o Ajax continuou a dominar o futebol neerlandês e a formar talentos que viriam a brilhar internacionalmente. Esta política de formação rendeu frutos ao longo das décadas e é uma das principais razões pela qual o Ajax permanece competitivo no cenário europeu. Nos últimos anos, o clube voltou a ser destaque na Liga dos Campeões, em particular na temporada de 2018-2019, quando eliminou gigantes como o Real Madrid e a Juventus, chegando até às meias finais. Essa campanha memorável, com jovens talentos como Frankie de Jong e Matthijs de Ligt, reacendeu o entusiasmo em torno do clube e destacou a excelência da sua academia. Mesmo num cenário de recursos limitados em comparação aos grandes clubes europeus, o Ajax continua a ser admirado pelo seu futebol atrativo e pela aposta nos jovens, preservando a herança do futebol total que transformou o clube numa lenda viva do futebol mundial. Hoje, o emblema permanece um dos maiores símbolos do futebol ofensivo e da formação de talentos, mantendo viva a sua tradição e a sua identidade, características que o tornam um dos clubes mais fascinantes do futebol mundial.
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2: Vamos lá olhar agora para mais um grande feito histórico aqui na primeira rádio de desporto.
0: A temporada de 2003-2004 do Arsenal ficará para sempre gravada na história do futebol inglês com uma campanha em que os Invincibles se tornaram imortais. Sob o comando de Arsène Wenger, o Arsenal protagonizou uma das mais impressionantes épocas da Premier League, terminando o campeonato de forma invicta, algo que não acontecia há mais de 100 anos no futebol inglês. Com o futebol vistoso, ofensivo e implacável, os Gunners conquistaram o título com 26 vitórias e 12 empates, somando um total de 90 pontos e inscrevendo os seus nomes nos anéis do desporto. A solidez defensiva foi um dos pilares desta equipa lendária. No centro da defesa, Sol Campbell e Colo Torre formaram uma dupla intransponível, protegendo a baliza defendida por Jens Lehmann. Nas laterais, Ashley Cole e Lauren acrescentavam equilíbrio e capacidade ofensiva, enquanto à frente da defesa, Patrick Vieira e Gilberto Silva impunham respeito e organizavam o jogo, formando uma barreira que permitia aos setores mais adiantados atuassem com liberdade. Do meio-campo para a frente, o talento abundava. A criatividade e a magia eram lideradas por Robert Pires e Freddy Ljungberg nas alas, que não só assistiam os avançados, como também contribuíam com golos importantes. No entanto, foi no ataque que o Arsenal mais se destacou. Thierry Henry, no auge da sua carreira, foi o grande símbolo desta equipa. O avançado

0: O francês marcou 30 golos na Premier League, combinando técnica, velocidade e frieza na finalização. Henry estava num plano à parte, sendo muitas vezes imparável e fazendo a diferença em momentos decisivos. Ao seu lado, Dennis Bergkamp, com a sua visão de jogo e inteligência tática, orquestrava as jogadas ofensivas, criando oportunidades com passos milimétricos. O Arsenal começou a época com uma clara declaração de intenções, vencendo os primeiros 4 jogos e mostrando desde cedo que seriam sérios candidatos ao título. Ao longo da temporada, os ganhos enfrentaram momentos de pressão, mas sempre encontraram soluções para evitar a derrota. A vitória por 5-3 contra o Middlesbrough ou a reviravolta em Stamford Bridge contra o Chelsea são exemplos de resiliência desta equipa, que nunca deixou que os adversários lhe tirassem o controle da campanha. Um dos momentos mais marcantes da temporada foi o empate a 0-0 contra o Manchester United em Old Trafford, num jogo que ficou conhecido como a Batalha do Teatro dos Sonhos. Foi um encontro intenso, onde o Arsenal lutou com unhas e dentes para manter a invencibilidade e Jens Lehmann, com defesas cruciais, em conjunto com o Sol Campbell, com a sua consistência, foram fundamentais para garantir o empate. Outro marco da campanha foi a vitória por 2-1 sobre o Liverpool, em Anfield, numa demonstração de força contra um dos rivais mais perigosos. O título da Premier League foi garantido a 4 jornadas do fim, com um empate a 2 contra o Tottenham em White Hart Lane. Não poderia haver cenário mais dramático para os Gunners do que conquistar o título no terreno do seu maior rival, já que o Arsenal tinha demonstrado a superioridade ao longo da época, mas esse jogo selou o destino de uma campanha histórica. A temporada terminou a 15 de maio de 2004 com uma vitória por 2-1 sobre o Leicester no Highbury. Foi o desfecho perfeito para uma época perfeita, com os Gunners celebrando a sua invencibilidade frente aos seus adeptos. Este feito tornou o Arsenal apenas a segunda equipa na história do futebol inglês a conquistar o título sem qualquer derrota, repetindo o feito do Preston North End em 1888-1889. A equipa de 2003-2004 do Arsenal, apelidada de Invincibles, é considerada uma das melhores formações de sempre no futebol mundial. O equilíbrio entre defesa e ataque, a qualidade técnica dos seus jogadores e a mentalidade vencedora foram fatores determinantes para o sucesso. Arsène Wenger, com a sua visão estratégica, transformou o Arsenal numa máquina invencível que não só dominava os adversários, como também encantava os adeptos com o seu estilo de jogo fluido e ofensivo. No final da temporada, o Arsenal não conseguiu repetir o sucesso nas competições europeias, tendo sido eliminado na fase dos quartos de final da Liga dos Campeões pelo Chelsea. Ainda assim, a campanha histórica doméstica continua a ser o grande legado desta equipa, elevando o clube londrino a um novo patamar de reconhecimento internacional.
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2: E agora seguimos com o perfil do jogador neste produto 100% palavra.
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0: Julian Brandt, nascido a 2 de maio de 1996 em Bremen, na Alemanha, é um médio ofensivo conhecido pela sua criatividade, visão de jogo e capacidade de driblar adversários. Iniciou a sua carreira no Werder Bremen, mas foi no Bayer Leverkusen que ganhou reconhecimento como um jovem talento promissor. Brandt fez a sua estreia profissional pelo Leverkusen em 2014 e rapidamente se destacou pela sua habilidade técnica e versatilidade ofensiva. A sua capacidade de criar oportunidades e marcar golos levou a uma série de boas performances que chamaram a atenção de clubes maiores. Em 2019, Brandt transferiu-se para o Borussia Dortmund, onde continuou a mostrar a sua qualidade em campo. No Dortmund, tornou-se uma peça importante na equipa, oferecendo assistências, golos e contribuindo para o ataque com a sua visão de jogo e técnica refinada. A sua capacidade de atuar tanto no centro do meio-campo como nas alas, deu ao Dortmund uma flexibilidade tática adicional. Além do sucesso a nível de clubes, Brandt é também um membro regular da seleção alemã. Fez a sua estreia internacional em 2016 e tem sido convocado para competições importantes, como o Campeonato de Europa e do Mundo, trazendo a sua criatividade e dinamismo para o meio-campo da seleção. Nas últimas temporadas, manteve-se uma figura-chave na equipa do Dortmund, destacando-se pela sua habilidade de influenciar jogos e desempenhar um papel vital no esquema ofensivo da equipa. A sua contínua evolução e impacto em campo reforçam a sua reputação como uma das principais figuras da Bundesliga.
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7: Vamos ver. É uma seleção com muita qualidade. Eu conheço, tenho amigos lá, conheço muito bem e conheço muito bem o espírito croata. É uma seleção muito aguerrida, que tem um amor pelo país muito, muito grande. E isso tem de se provar dentro de campo, não é? Agora, claro que é um perfil completamente diferente do que jogámos até agora.
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2: São 10h23.
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2: Vamos lá olhar agora para mais um craque da Liga Portuguesa, aqui na primeira Rádio Desporto.
0: Fernando Peiroteu é um nome lendário na história do futebol português e mundial, especialmente pelos seus feitos incríveis com a camisola do Sporting Clube de Portugal. Natural de Umpata, Angola, Peiroteu nasceu a 10 de março de 1918, na então colónia portuguesa. O seu talento precoce começou a chamar a atenção ainda nas terras africanas, onde jogou pelo Sporting de Luanda e em 1937, aos 19 anos, deu o grande passo na sua carreira ao transferir-se para o Sporting em Portugal. Na capital portuguesa, Peiroteu tornou-se imortal no mundo do futebol. A sua estreia pelos Leões ocorreu em setembro de 1937 e desde o início ficou claro que estava ali um jogador especial. Com uma combinação imparável de força, velocidade e instinto para o golo, Peiroteu rapidamente começou a colecionar tentos. Apenas na sua primeira época marcou 34 golos, dando sinais do que viria a ser uma das mais prolíficas carreiras da história do futebol português. Durante 12 anos no Sporting, Peiroteu foi uma máquina de golos. Marcou 544 em 334 jogos oficiais, uma média impressionante de 1,62 golos por jogo, um recorde que ainda hoje não foi igualado por nenhum outro jogador. Nos cinco violinos, o célebre quinteto ofensivo do Sporting na década de 1940, Peiroteu desempenhou um papel fulcral. Juntamente com outros craques como Travassos, Vasques, Albano e Jesus Correia, o avançado luso-angolano foi a peça mais letal desse ataque demolidor que proporcionou ao clube uma das suas épocas mais gloriosas. As façanhas de Peiroteu em campo levaram o Sporting a conquistar 5 campeonatos nacionais e várias taças de Portugal. Ele foi o principal responsável por catapultar os Leões para a ribalta do futebol português e o seu poder goleador era tal que, por exemplo, numa só partida frente ao Leça, marcou 9 golos, uma das maiores marcas de sempre num único jogo. O seu nome é inseparável da história do futebol em Portugal, não apenas pelos títulos coletivos, mas também pelas conquistas individuais. Peiroteu foi o melhor marcador do campeonato em 6 ocasiões, uma clara demonstração da sua consistência ao longo dos anos. Em 1949, após uma carreira repleta de sucessos, surpreendeu o mundo ao anunciar a sua retirada com apenas 31 anos. A decisão foi inesperada, especialmente para alguém ainda no auge das suas capacidades físicas e técnicas. A explicação? Peiroteu queria dedicar-se à sua família e aos negócios pessoais, numa altura em que o futebol ainda não proporcionava as condições financeiras de hoje. Apesar de se retirar jovem, Fernando Peiroteu nunca foi esquecido. O seu legado como um dos maiores goleadores de todos os tempos perdura até hoje. Depois da carreira como jogador, ainda teve uma breve passagem como treinador, incluindo uma curta, mas marcante experiência como selecionador nacional em 1961. No entanto, foram os seus feitos como jogador que imortalizaram o seu nome no panteão dos grandes do futebol mundial. Fernando Peiroteu não foi apenas um goleador extraordinário, foi o símbolo de uma era de ouro do futebol português. Os seus números falam por si e o seu impacto transcendeu gerações, inspirando avançados por todo o mundo.

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0: São 10 da manhã e 28 minutos.
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6: No último dia de estágio de Portugal, em Palm Beach, em Miami, Bernardo Silva foi o porta-voz da Seleção Nacional e fez o balanço do momento vivido pela equipa antes da viagem para Toronto, onde os comandados de Roberto Martínez vão defrontar a Croácia nos 16avos de final. O médio português destacou a importância de manter a estabilidade nesta fase da competição e preferiu não comentar as opções do selecionador, considerando que essas decisões pertencem exclusivamente a Roberto Martínez.
7: E o futebol é um jogo que envolve muita paixão, ainda mais a seleção do clubes, porque estamos a representar toda uma nação, não é? E portanto, nós entendemos, eu pessoalmente, que já tenho bastantes anos de futebol, já estou bastante habituado. Num Mundial em que já jogámos 3 jogos, começámos com as pessoas a meterem-nos aqui, depois do Uzbequistão aqui e agora outra vez mais aqui. E nós, enquanto jogadores, o nosso trabalho é andar sempre um bocadinho aqui e não fazer disso uma montanha russa de emoções, tentar estar o mais estáveis possível, sabendo que em alguns momentos, claro que queríamos estar a um nível mais alto e perceber o que é que falhou, tentar melhorar e tentar fazer as coisas bem, mas não queremos andar assim, nós queremos andar aqui para chegarmos aos jogos preparados. Sabemos que o Mundial é uma competição difícil. Difícil não só para Portugal, mas para todas as seleções. Sabemos que há coisas que temos de melhorar e que faz, a crítica faz parte e sabemos lidar com isso. Aquilo que podemos garantir é que estamos todos a dar o nosso melhor para que as coisas corram bem. E a realidade é que já chegámos a uma fase eliminar, estamos numa boa posição para continuar esta nossa caminhada e estamos muito confiantes, ainda que, como eu disse, temos coisas a melhorar, mas estamos muito confiantes de que as coisas vão correr bem. Não é o meu trabalho estar aqui a discutir as opções do treinador, não é? É por isso que temos um selecionador e que tem um trabalho bastante difícil, porque temos uma seleção com muita qualidade em todos os setores e, portanto, eu acho que todos os jogadores, como eu disse há bocado, vêm com a intenção de jogar, de ajudar a nossa seleção, de fazer parte e querem fazer parte, e cabe ao treinador tomar as decisões difíceis que tem de tomar. E quando não nos toca a nós, como neste caso falou que não me tocou nos últimos 2 jogos, cabe-nos a nós fazer o melhor possível, apoiar os jogadores que estão dentro de campo, treinar bem, criar um bom ambiente e acima de tudo estar prontos para quando essa oportunidade de voltar a surgir, estarmos preparados para dar a melhor resposta e para ajudar a nossa seleção.
6: Bernardo Silva revelou ainda que ao longo da carreira já atuou em várias posições e garantiu estar disponível para jogar onde a equipa precisar. Ainda assim, admitiu que pelas suas características e pela fase da carreira em que se encontra, prefere desempenhar funções numa zona mais central do terreno. O internacional português deixou também elogios à seleção croata, adversária de Portugal.
7: É assim, é uma pergunta... Eu estou mesmo a tentar ser honesto. É uma pergunta difícil de responder porque eu durante toda a minha carreira joguei de facto em muitos sítios diferentes e até no próprio meio campo já joguei a 10, a 8, a 6 Eu acho que as minhas características naturais levam-me um bocadinho mais para um sítio, ainda que eu tenha passado por muitas posições na minha carreira. É óbvio que as rotinas de toda uma época a jogar numa posição, de repente mudar, também dificultam um bocado, mas é difícil eu responder-lhe isso. Eu acho que estou mais, principalmente também na fase da carreira em que estou mais preparado para jogar em certas posições. Agora, eu estou a ir, eu se lhe disser que neste momento sou um médio, sou mais um número 8 ou um número 6, um duplo pivô, como joguei toda a minha época no Manchester City, eu estou a ir um bocado contra também tudo aquilo que foi a minha carreira, porque em muitos momentos da minha carreira eu também achava, porque as minhas posições naturais são mais de médio, e o meu treinador do Manchester City meteu-me muitas vezes a jogar completamente fora dessas posições. Já joguei a falso avançado, já joguei a extremo direito, já joguei... E, portanto, eu estou preparado para jogar em todas as posições. É óbvio que as minhas características naturais ajustam-se um bocadinho mais às posições centrais, ao meio campo, ainda mais na fase da carreira em que estou, mas eu estou para ajudar, estou mesmo, e onde o treinador achar que é melhor para a seleção, cá estarei eu. Vamos ver, é uma seleção com muita qualidade, eu conheço, tenho amigos lá, conheço muito bem, e conheço muito bem o espírito croata. É uma seleção muito aguerrida, que tem um amor pelo país muito, muito grande, e isso tem de se provar dentro de campo, não é? Agora, claro que é um perfil completamente diferente do que jogámos até agora.
6: A seleção portuguesa que parte então para Toronto, com o objetivo de garantir o acesso aos oitavos de final. E quem já garantiu esse acesso foi a seleção francesa, que bateu a Suécia por 3-0 numa exibição de alta qualidade do conjunto comandado por Didier Deschamps, com bis de Kylian Mbappé e o outro golo de Bradley Barcola. Também a Noruega seguiu em frente, depois de derrotar a Costa do Marfim por 2-1, com o golo de Erling Haaland a ser decisivo para os noruegueses. Já o México confirmou a presença também nos oitavos de final, ao bater no Azteca o Equador por 2-0. Os dois golos surgiram ainda na primeira parte, por intermédio de Quinhonhas e Raul Jiménez, que garantiram uma vitória tranquila para a formação mexicana.
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14: E agora seguimos com os craques mundiais neste produto 100% palavra.
15: Paolo Maldini, nascido a 26 de junho de 1968, é amplamente considerado um dos maiores jogadores de futebol de todos os tempos. A sua carreira foi inteiramente dedicada ao AC Milan, onde jogou durante 25 anos, tornando-se um ícone de longevidade e consistência. Filho de Cesare Maldini, uma lenda do futebol italiano, Paolo fez a sua estreia no AC Milan em 1985 com apenas 16 anos. Rapidamente se destacou pela sua maturidade e habilidade técnica, jogando inicialmente como lateral direito antes de se afirmar como lateral esquerdo, a posição pela qual ficaria famoso. Desde cedo, Maldini demonstrou uma grande capacidade defensiva, combinando velocidade, inteligência tática e uma leitura de jogo extraordinária. Durante as décadas de 1980 e 90, Maldini foi peça fundamental em algumas das equipas mais dominantes da história do futebol. Sob o comando de treinadores como Arrigo Sacchi e Fabio Capello, Maldini integrou uma defesa lendária ao lado de jogadores como Franco Baresi, Alessandro Costacurta e Mauro Tassotti. A solidez defensiva deste quarteto ajudou o Milan a conquistar inúmeros títulos, incluindo 7 da Série A e 5 Ligas dos Campeões. Entre 1988 e 1994, o Milan dominou o futebol europeu e Maldini foi um dos líderes dessa hegemonia. Na segunda metade da sua carreira, fez uma transição gradual para a posição de defesa central, onde continuou a exibir o mesmo nível de excelência. Mesmo com a idade avançada, manteve-se como uma das grandes figuras do futebol mundial, ele que já era conhecido pela sua incrível capacidade de manter a forma física, o que lhe permitiu jogar até aos 41 anos de idade. Apesar do sucesso a nível de clubes, a carreira internacional de Maldini não foi tão frutífera em termos de títulos. Representou a seleção italiana em 126 partidas, disputando 4 campeonatos do mundo e 3 campeonatos da Europa. Esteve perto de levantar troféus em várias ocasiões, destacando-se as finais perdidas no Mundial de 1994 e no Euro 2000. Mesmo sem um título internacional, Maldini foi sempre um líder exemplar na defesa da Itália, sendo o capitão durante muitos anos. Retirou-se em 2009, depois de uma carreira extraordinária, na qual somou mais de 1000 partidas como profissional, a maioria no Milan. A sua camisola número 3 foi retirada em sua homenagem, como reconhecimento pelo contributo incomparável ao clube. É visto como um dos jogadores mais leais da história, tendo rejeitado várias ofertas milionárias para continuar a representar os rossoneri ao longo da carreira. Maldini ficou também conhecido pelo seu comportamento ético e pela sua liderança silenciosa, sendo respeitado por colegas e adversários. Em 2018, regressou ao Milan para integrar a estrutura diretiva do clube, ajudando a orientar uma nova geração de jogadores. Com uma carreira repleta de conquistas, Paolo Maldini é sinónimo de dedicação, lealdade e excelência, com poucos jogadores a marcarem tanto a história de um único clube como ele fez no AC Milan. O seu nome será eternamente ligado ao sucesso dos rossoneri e ao legado do futebol mundial.
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16: A história do futebol europeu está repleta de equipas que brilharam intensamente, mas que hoje enfrentam dificuldades para recuperar a antiga glória. São os gigantes adormecidos, para ouvir aqui na Primeira Rádio Desporto, todos os dias também com o Hugo Taveira.
15: O Leeds United, fundado em 1919, é um dos clubes mais importantes do futebol inglês, com uma história de grandes conquistas e quedas dramáticas. O seu período áureo começou nos anos 1960 e 70, sob a liderança do treinador Don Revie, que transformou o Leeds numa das equipas mais fortes do país. Foi nessa época que o clube alcançou alguns dos seus feitos mais memoráveis. 2 títulos da primeira divisão inglesa em 68-69 e 73-74, uma FA Cup em 1972 e 2 Taças das Cidades com Feiras, uma competição precursora da atual Liga Europa, em 1968 e 1971. Conhecido pelo estilo combativo e altamente disciplinado, o Leeds de Revie tornou-se uma referência de resiliência e combatividade, marcando a história do clube e do futebol britânico. Esta era dourada foi protagonizada por jogadores emblemáticos como Billy Bremner, Norman Hunter e Jack Charlton, que não só contribuíram para os sucessos dentro de campo, mas também personificaram o espírito destemido do clube. A saída de Revie, contudo, trouxe uma fase de instabilidade e o Leeds entrou em declínio, culminando na sua despromoção para a 2ª Divisão em 1982. O clube lutou anos para se reerguer, mas só na década de 1990 voltou a emergir no topo do futebol inglês. O renascimento do Leeds veio com o treinador Howard Wilkinson, que liderou o clube ao título da 2ª Divisão em 1990, garantindo a subida à primeira. Apenas 2 épocas depois, em 1991-92, o Leeds surpreendeu ao vencer a última edição da 1ª Divisão antes da criação da Premier League.
17: Com jogadores como Eric Cantona, Gary Speed e Gordon Strachan, o Leeds dominou a liga e conquistou o seu terceiro título de inglês, trazendo nova glória aos adeptos e reforçando a imagem de uma equipa resiliente e vencedora. A mudança de milénio trouxe ao clube ambições renovadas, com investimentos em grandes nomes como Rio Ferdinand e Robbie Keane, e em 2001 o clube protagonizou uma campanha europeia inesquecível, alcançando as meias finais da Liga dos Campeões. No entanto, os gastos elevados e a gestão financeira arriscada levaram o clube a uma crise profunda. Em 2004, o Leeds acabou despromovido para o Championship, a segunda divisão, e em 2007 caiu ainda para a League One, a terceira, marcando um período de sofrimento e dificuldades para os seus adeptos. Nos anos recentes, o Leeds United reencontrou o caminho de volta à elite, conseguindo finalmente a promoção à Premier League em 2020, sob o comando do carismático treinador Marcelo Bielsa. Esta recuperação fez renascer a esperança entre os seus adeptos, apesar de uma nova despromoção ao Championship, que ainda hoje carregam com orgulho a história do clube, sonhando em reviver os tempos de glória que marcaram o Leeds United como uma força do futebol inglês.
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14: E agora seguimos com os grandes feitos históricos neste produto 100% palavra.
15: A época de 1986-87 será sempre lembrada como um dos momentos mais gloriosos da história do Futebol Clube do Porto. O clube português, que havia conquistado o seu espaço no panorama nacional, lançou-se à conquista da Europa e do mundo sob a liderança do treinador Artur Jorge e de uma geração de jogadores que eternizou o seu nome nos anéis do futebol. Foi a temporada em que o Futebol Clube do Porto conquistou pela primeira vez a Taça dos Clubes Campeões Europeus, vencendo o poderoso Bayern de Munique na final e mais tarde ergueu a Taça Intercontinental, solidificando o estatuto dos dragões no topo do futebol mundial. A caminhada até à final da Taça dos Clubes Campeões Europeus começou com a eliminação do Rabat Ajax, de Malta, e do Vítkovice, da então Checoslováquia, em rondas relativamente tranquilas. Nos quartos de final, o desafio foi mais exigente, com o Futebol Clube do Porto a defrontar o Brøndby da Dinamarca. Depois de uma vitória por 1-0 na primeira mão, os dragões sofreram em Copenhaga, mas conseguiram arrancar um empate a um golo, garantindo a passagem às meias finais. Aí, a equipa de Artur Jorge encontrou o Dinamo de Kiev, uma das formações mais fortes da altura, liderada pelo carismático Valery Lobanovsky. O Porto impôs-se com uma vitória por 2-1 no Estádio das Antas e um triunfo com os mesmos números na Ucrânia, carimbando a passagem à final. A grande final, disputada a 27 de maio de 1987 no Estádio Prater, em Viena, colocou o Futebol Clube do Porto frente ao poderoso Bayern Munique, uma das equipas mais temidas da Europa. A formação alemã, recheada de estrelas como Jean-Marie Pfaff e Lothar Matthäus, partiu como favorita. O jogo começou da pior maneira para os portugueses, com Ludwig Kogl a marcar para o Bayern logo aos 25 minutos. Contudo, a história deste encontro seria escrita com uma reviravolta épica. Aos 77 minutos, Rabah Madje protagonizou um dos momentos mais icónicos da história do futebol, com o famoso calcanhar de Viena a empatar a partida.
18: Frasco para Juari, Madje com espaço vai marcar, golo! Jogo.
15: Apenas 3 minutos depois, Juari, após assistência de Madjer, fez o 2-1, selando a vitória e colocando o Futebol Clube do Porto campeão europeu pela primeira vez.
18: 1 para 1 com Winkelhofer, já passou Madjer, o cruzamento, Juari, golo! É golo do Porto! Juari!
15: A conquista da Taça dos Campeões Europeus foi recebida com enorme euforia em Portugal, mas os dragões não ficaram por aí. No final do ano, o Futebol Clube do Porto viajou até Tóquio para disputar a Taça Intercontinental frente ao Peñarol, do Uruguai, campeão da Taça Libertadores. Este era o derradeiro teste para os dragões se afirmarem como uma verdadeira potência mundial, e o jogo foi disputado sob condições difíceis, com o campo molhado e a chuva a cair incessantemente. O duelo terminou empatado a 1 no tempo regulamentar, com o gol dos portistas a ser marcado novamente por Madjer, um herói improvável que se tornou o símbolo desta geração. A decisão foi então levada ao prolongamento, onde o Futebol Clube do Porto, num jogo extremamente equilibrado, conseguiu o gol da vitória já perto do final, com uma jogada concluída por Juari. O resultado final de 2-1 deu aos dragões o título de campeão do mundo, solidificando a sua presença entre as melhores equipas do planeta. Este conjunto de feitos consagrou uma geração de jogadores que incluiu nomes como Fernando Gomes, João Pinto, Celso e Paulo Futre, que foi um dos principais responsáveis pelo sucesso da equipa ao longo daquela época. A liderança calma e estratégica de Artur Jorge foi também crucial para que o Futebol Clube do Porto atingisse estes patamares de sucesso.
17: A vitória na Taça dos Campeões Europeus e na Taça Intercontinental em 1987 marcou uma viragem na história do Futebol Clube do Porto e do futebol português. O clube azul e branco, que até então se afirmava sobretudo no contexto doméstico, conseguiu abrir as portas da glória europeia e mundial, sendo a primeira equipa portuguesa a conquistar a Taça Intercontinental. O sucesso desta época foi o catalisador para as futuras conquistas internacionais do Futebol Clube do Porto, que anos mais tarde voltaria a dominar na Europa sob a orientação de José Mourinho. Mas 1987 permanece como o ano que deu início a essa era de sucesso internacional.
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16: A versatilidade é uma marca dos melhores, que podem jogar em várias posições e adaptar-se a diferentes sistemas de jogo. É o perfil do jogador que destacamos agora na primeira Rádio Desporto.
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17: Luka Modric, nascido a 9 de setembro de 1985 em Zadar, na Croácia, é um médio conhecido pela sua visão de jogo e controle no meio-campo. Começou a sua carreira profissional no Dinamo Zagreb, onde se destacou rapidamente e ajudou o clube a ganhar vários títulos nacionais. O seu desempenho chamou a atenção do Tottenham Hotspur, que o contratou em 2008. No Tottenham, Modric consolidou-se como um dos melhores médios da Premier League, o que levou à sua transferência para o Real Madrid em 2012. Na capital espanhola, o croata tornou-se uma peça-chave na equipa, contribuindo para a conquista de múltiplos títulos, incluindo 6 Ligas dos Campeões. Na temporada de 2017-2018, Modric foi premiado com o Ballon d'Or, tornando-se o primeiro médio a ganhar o prémio desde 2007. Na seleção croata, Modric tem sido uma figura central, liderando a equipa até à final do Campeonato do Mundo de 2018, onde a Croácia terminou como vice-campeã. A sua capacidade de liderança e o seu estilo de jogo refinado continuaram a ser fundamentais para a seleção e para o Real Madrid, sendo que Modric se mantém uma das principais figuras do futebol mundial, conhecido pela sua habilidade técnica e inteligência tática.
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7: Joguei, de facto, em muitos sítios diferentes e até no próprio meio-campo. Já joguei a 10, a 8, a 6. Eu acho que as minhas características naturais levam-me um bocadinho mais para um sítio, ainda que eu tenha passado por muitas posições na minha carreira.
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16: São 10h50.
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14: E agora seguimos com os craques da Liga Portuguesa, neste produto 100% palavra.
17: Radamel Falcão, o avançado colombiano nascido em 1986, tornou-se uma das maiores referências ofensivas do Futebol Clube do Porto e do futebol europeu na década de 2010. Chegou ao clube português em 2009, vindo do River Plate, com o desafio de substituir Lisandro López, um avançado que tinha deixado uma marca forte no Porto. No entanto, Falcão rapidamente mostrou que estava à altura da responsabilidade, revelando uma capacidade goleadora e um instinto de finalização que o destacaram desde o início. Na sua primeira época com os Dragões, marcou 25 golos no campeonato, estabelecendo-se como uma das estrelas da equipa e conquistando o coração dos adeptos. A temporada seguinte, em 2010-2011, foi ainda mais memorável para Falcão e para o clube. Sob o comando de André Villas-Boas, o Futebol Clube do Porto alcançou uma campanha histórica, conquistando a Liga Europa, o campeonato, a Taça de Portugal e a Supertaça. Falcão foi absolutamente decisivo na campanha europeia, terminando a Liga Europa como o melhor marcador com 17 golos em 14 jogos, um recorde até hoje na competição. Na final contra o Braga, foi ele quem marcou o golo solitário que garantiu o título europeu aos Dragões, selando um dos momentos mais icónicos da sua carreira. O colombiano era conhecido pela sua presença constante na área e capacidade de decisão em jogos cruciais, sendo capaz de marcar tanto com os pés como com a cabeça, uma qualidade que o tornou um dos avançados mais temidos na Europa. Além dos golos, Falcão impressionava pela intensidade e dedicação em campo, características que fizeram dele um ídolo imediato para os adeptos portistas. A sua média de golos e a consistência nas exibições elevaram-no ao estatuto de uma das grandes figuras do clube na era moderna. No final da época de 2010-2011, depois de conquistar todos os títulos possíveis em Portugal, Falcão transferiu-se para o Atlético Madrid por uma quantia recorde para o clube espanhol na época. No entanto, o legado que deixou no Porto é inegável. Em apenas duas temporadas, o colombiano somou 72 golos em 87 jogos, um registro impressionante que o coloca entre os grandes avançados da história do clube. Ainda hoje é lembrado como um dos jogadores mais letais e talentosos que passaram pelo Futebol Clube do Porto e a sua mística como goleador permanece viva entre os adeptos. A passagem de Falcão pelos Dragões foi curta, mas profundamente marcante. A sua determinação, aliada a uma capacidade única de finalização, não só lhe renderam um lugar especial na história do clube, como também lançaram a sua carreira internacional. Em Portugal, Falcão é sinónimo de sucesso e conquista, sendo uma figura inesquecível para os portistas e para o futebol nacional.
16: Olhamos agora nesta emissão para os craques mundiais. Apesar da sua ausência no campo, o legado destes jogadores continua a inspirar novas gerações que procuram também alcançar a mesma grandeza. É para ouvir também aqui na primeira Rádio Desporto os craques mundiais com o Hugo Taveira.
17: Lothar Matthaus é uma das maiores lendas do futebol mundial, conhecido pela sua versatilidade, liderança e longevidade em campo. Nascido a 21 de março de 1961 em Erlangen, na Alemanha, Matthaus teve uma carreira que atravessou mais de duas décadas, acumulando títulos tanto a nível de clubes como de seleções. Ao longo da sua carreira, destacou-se pela sua capacidade de jogar em várias posições, desde médio centro a líbero, sempre com uma entrega impressionante e uma visão de jogo apurada. Matthaus é o jogador com mais internacionalizações pela seleção alemã, com 150, e é reconhecido como um dos jogadores mais completos da sua geração. O seu percurso começou no Borussia de Mönchengladbach, onde rapidamente deu nas vistas. Após destacar-se na Bundesliga, Matthaus foi convocado para a seleção alemã, ainda jovem, integrando o plantel no Campeonato Europeu de 1980, onde a Alemanha Ocidental se sagrou campeã. No entanto, foi com a transferência para o Bayern de Munique em 1984 que Matthaus se tornou uma estrela mundial. Nos seus primeiros anos no Bayern, conquistou três títulos da Bundesliga, afirmando-se como um dos melhores médios do futebol europeu. O seu futebol dinâmico, capaz de atacar e defender com a mesma eficiência, e o seu poderoso remate tornaram-no uma peça essencial no meio-campo bávaro. A nível internacional, Matthaus foi protagonista em diversas competições, mas os mundiais foram o palco onde mais brilhou. Esteve presente em 5 campeonatos do mundo, um recorde para a época, e em 1986, na final contra a Argentina, Matthaus teve a tarefa ingrata de marcar Diego Maradona, um confronto icónico que ajudou a definir a rivalidade entre ambos. Embora a Alemanha Ocidental tenha perdido a final, o talento de Matthaus já era amplamente reconhecido. Em 1988, o jogador fez uma mudança para o futebol italiano, assinando pelo Inter de Milão, onde jogaria um papel fundamental. Sob o comando de Giovanni Trapattoni, Matthaus levou o Inter à conquista da Série A em 1988-89, quebrando um jejum de 9 anos. Essa equipa do Inter é lembrada como uma das mais fortes da história do clube e Matauzzi foi a principal estrela, ajudando também a conquistar a Supertaça de Itália e a Taça UEFA em 91. A sua passagem por Itália solidificou o seu estatuto de um dos melhores jogadores do mundo. Mas foi no Mundial de 1990 que Matauzzi viveu o seu maior momento. Capitaneando a seleção da Alemanha Ocidental, liderou a equipa até à vitória, conquistando o troféu em Itália. Matauzzi foi o grande maestro do meio-campo, com exibições de encher o olho, marcando 4 golos no torneio, incluindo um dos mais belos da sua carreira, frente à Jugoslávia. Na final, a Alemanha Ocidental derrotou a Argentina de Maradona por 1-0, vingando a derrota de 1986 e coroando Matauzzi como campeão do mundo. Após este feito, foi premiado com a Bola de Ouro em 1990, consolidando o seu lugar na elite do futebol global. Matauzzi regressou ao Bayern em 1992, já como uma lenda viva. Na sua segunda passagem pelo clube, continuou a brilhar e já numa fase mais tardia da carreira foi recuado para a posição de libero, onde demonstrou a sua inteligência tática. Nos anos seguintes, ajudou o Bayern a vencer mais 4 títulos da Bundesliga e a Taça UEFA em 1996, tendo ainda um último grande momento internacional no Euro de 1996, onde a Alemanha, já unificada, voltou a conquistar o título europeu. Embora já não fosse a figura central da equipa, o seu papel de líder foi decisivo. Aos 39 anos, Matauzzi deu mais uma prova de longevidade, participando no Mundial de 1998, tornando-se o primeiro jogador a disputar 5 campeonatos do mundo. Encerrou sua carreira internacional após o Euro 2000, mantendo o recorde de mais internacionalizações pela Alemanha. Continuou a jogar pelo Bayern até esse mesmo ano, antes de se despedir definitivamente do futebol no Metro Stars dos Estados Unidos. Lothar Matthäus é um nome que ressoa na história do futebol, não apenas pelas suas conquistas, mas também pelo espírito competitivo e capacidade de se reinventar ao longo de uma carreira tão longa. Com um impressionante total de 25 títulos conquistados, é uma verdadeira lenda do desporto.
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5: São 10 da manhã e 59 minutos.
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6: No último dia de estágio de Portugal, em Palm Beach, em Miami, Bernardo Silva foi o porta-voz da Seleção Nacional e fez o balanço do momento vivido pela equipa antes da viagem para Toronto, onde os comandados de Roberto Martínez vão defrontar a Croácia nos 16avos de final. O médio português destacou a importância de manter a estabilidade nesta fase da competição e preferiu não comentar as opções do selecionador, considerando que essas decisões pertencem exclusivamente a Roberto Martínez.
26: E o futebol é um jogo que envolve muita paixão, ainda mais a seleção de clubes, porque estamos a representar toda uma nação, não é? E, portanto, nós entendemos, eu pessoalmente, que já tenho bastantes anos de futebol, já estou bastante habituado. Num Mundial em que já jogámos 3 jogos, começámos com as pessoas a meterem-nos aqui, depois do Uzbequistão aqui e agora outra vez mais aqui. E nós, enquanto jogadores, o nosso trabalho é andar sempre um bocadinho aqui e não fazer disso uma montanha russa de emoções, tentar estar o mais estáveis possível, sabendo que em alguns momentos, claro que queríamos estar a um nível mais alto e perceber o que é que falhou, tentar melhorar e tentar fazer as coisas bem, mas não queremos andar assim, nós queremos andar aqui para chegarmos aos jogos preparados. Sabemos que o Mundial é uma competição difícil. Difícil não só para Portugal, mas para todas as seleções. Sabemos que há coisas que temos de melhorar e que, e que, e que faz, a crítica faz parte e sabemos lidar com isso. Aquilo que podemos garantir é que estamos todos a dar o nosso melhor para que as coisas corram bem. E a realidade é que já chegámos a uma fase liminar, estamos numa boa posição para continuar esta nossa caminhada e estamos muito confiantes, ainda que, como eu disse, temos coisas a melhorar, mas estamos muito confiantes de que as coisas vão correr bem. Não é o meu trabalho estar aqui a discutir as opções do treinador, não é? É por isso que temos um selecionador e que tem um trabalho bastante difícil, porque temos uma seleção com muita qualidade em todos os setores e, portanto, eu acho que todos os jogadores, como eu disse há bocado, vêm com a intenção de jogar, de ajudar a nossa seleção, de fazer parte, e querem fazer parte, e cabe ao treinador tomar as decisões difíceis que tem de tomar. E quando não nos toca a nós, como neste caso falou que não me tocou nos últimos dois jogos, cabe-nos a nós fazer o melhor possível, apoiar os jogadores que estão dentro de campo, treinar bem, criar um bom ambiente e acima de tudo estar prontos para quando essa oportunidade voltar a surgir, estarmos preparados para dar a melhor resposta e para ajudar a nossa seleção.
8: Bernardo Silva revelou ainda que ao longo da carreira já atuou em várias posições e garantiu estar disponível para jogar onde a equipa precisar. Ainda assim admitiu que pelas suas características e pela fase da carreira em que se encontra, prefere desempenhar funções numa zona mais central do terreno. O internacional português deixou também elogios à seleção croata, adversária de Portugal.
26: É assim, é uma pergunta, eu estou mesmo a tentar ser honesto, é uma pergunta difícil de responder porque eu durante toda a minha carreira joguei de facto em muitos sítios diferentes e até no próprio meio campo já joguei a 10, a 8, a 6. Eu acho que as minhas características naturais levam-me um bocadinho mais para um sítio, ainda que eu tenha passado por muitas posições na minha carreira. É óbvio que as rotinas de toda uma época a jogar numa posição, de repente mudar, também dificultam um bocado, mas é difícil eu responder-lhe isso. Eu acho que estou mais, principalmente também na fase da carreira em que estou mais preparado para jogar em certas posições. Agora, eu estou a ir, eu se lhe disser que neste momento sou um médio, sou mais um número 8 ou um número 6, um duplo pivô, como joguei toda a minha época no Manchester City, eu estou a ir um bocado contra também tudo aquilo que foi a minha carreira, porque em muitos momentos da minha carreira eu também achava, porque as minhas posições naturais são mais de médio, E o meu treinador do Manchester City meteu-me muitas vezes a jogar completamente fora dessas posições. Já joguei a falso avançado, já joguei a extremo direito, já joguei... E, portanto, eu estou preparado para jogar em todas as posições. É óbvio que as minhas características naturais ajustam-se um bocadinho mais às posições centrais, ao meio campo, ainda mais na fase da carreira em que estou. Mas eu estou para ajudar, estou mesmo, e onde o treinador achar que é melhor para a seleção, cá estarei eu. Vamos ver, é uma seleção com muita qualidade, eu conheço, tenho amigos lá, conheço muito bem e conheço muito bem o espírito croata, é uma seleção muito aguerrida, que tem um amor pelo país muito, muito grande, e isso tem de se provar dentro de campo, não é? Agora, claro que é um perfil completamente diferente do que jogámos até agora.
8: A seleção portuguesa que parte então para Toronto, com o objetivo de garantir o acesso aos oitavos de final. E quem já garantiu esse acesso foi a seleção francesa, que bateu a Suécia por 3-0 numa exibição de alta qualidade do conjunto comandado por Didier Deschamps, com bis de Kylian Mbappé e o outro golo de Bradley Barcola. Também a Noruega seguiu em frente depois de derrotar a Costa do Marfim por 2-1 com o golo de Erling Haaland a ser decisivo para os noruegueses. Já o México confirmou presença também nos oitavos de final ao bater no Azteca o Equador por 2-0. Os dois golos surgiram ainda na primeira parte por intermédio de Quinhonhas e Raul Jiménez, que garantiram uma vitória tranquila para a formação mexicana.
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13: Nenhum treinador, ou eu neste caso, não sou nenhum treinador meio doido. E é para isso que lutamos todos, independentemente de termos aleijados ou de termos aleijados, ou malta no departamento médico agora, malta, eu digo aleijados, não é aleijados, que senão ainda pensam. Mas estou tão simples da minha forma que olha o que digo, agora é muito mais chique o treinador a falar, mais chique, por isso que eu disse que não sou nenhum louco, e por mim é quase metê-los ali em redomas de vidro com gelo e esperar que amanhã estejam fresquinhos.

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1: O Sporting Lisboa e Benfica venceu a formação do Sporting por 4-3 no jogo 5 da final do Campeonato Nacional de Futsal e sagrou-se assim bicampeão, algo que não acontecia desde o ano de 2008 na primeira parte de loucos. O Benfica entrou melhor e voltou para Natal como tinha acontecido nos outros jogos da final. A chegar primeiro à vantagem aos 6 minutos, Léo Guguel subiu no terreno e com tempo e espaço armou um remate indefensável para Ebna Bernardo Passop. O golo levou as bancadas do pavilhão da Luz ao rubro e o ambiente embalou na turma de Cassiano Klein para o 2-0. Ainda no 6º minuto, André Coelho encheu o pé do meio da rua, ampliou a vantagem encarnada na partida. Na resposta do Sporting chegou através do inevitável Tomás Passop aos 14 minutos. Depois de um grande trabalho de Alain, o fixo surgiu na ala direita e reduziu a desvantagem no marcador com um intervalo cada vez mais perto. O Sporting deu tudo para chegar à igualdade, mas encontrou um Guguel inspiradíssimo. Na Alain teve uma oportunidade de ouro para marcar, mas no guarda-redes encarnado defendeu com o ombro no grande momento no derby de Lisboa. Na segunda parte eletrizante, o Sporting chegou à igualdade através de Diogo Santos aos 25 minutos depois de uma tentativa de Bernardo Passop. O ala leonino aproveitou a bola perdida na área do Benfica e atirou para no fundo das redes. No entanto, o empate pouco durou. Logo a seguir, Bernardo Passop fez uma defesa incompleta e Silvestre aproveitou para fazer o 3-2 aos 26 minutos. Na resposta, porém, Tomás Passop aos 27 apontou o bicho e emendou o erro do irmão. Aos 30 minutos, Diego Nunes foi carregado na área por Filipe Valério e conquistou uma grande penalidade para as águias na marcação. Cucci não tremeu e fez assim o 4-3 no grande jogo no pavilhão da Luz. Com o passar dos minutos ia diminuindo no tempo para respirar, existiram oportunidades de parte a parte e os guarda-redes acabaram por brilhar. Aos 35 minutos, Wesley teve uma grande oportunidade para fazer o golo, mas Guguel agigantou-se dentro dos postes na outra penaliza. Na verdade, o Passo Obna respondeu à altura para defender um remate forte de Cucci. A um minuto do fim, que na Jagareb isolou-se, mas foi rasteirado por Tomás Passop. Após revisão do vídeo Sport, no fixo leonino foi expulso do encontro em superioridade numérica e com 5 segundos, teve na apito final. O Benfica mostrou uma grande maturidade e controlou a posse de bola no final deste encontro. No técnico do Benfica, na Cassiano Klein, estava naturalmente satisfeito e muito feliz com este feito alcançado pela formação do Sport Lisboa e Benfica.
2: Primeiro, essa sinergia, esse carinho dos adeptos é incrível. E desde que nós chegamos aqui, isso que mais é gratificante, não é agora que nós vencemos. E nós conseguir presentear eles com o bicampeonato foi algo, dentro do nosso pavilhão, foi algo muito marcante para nós. Marca uma geração de jogadores que estão encerrando o ciclo, que é o Diego, o Jacaré, André Correia, Igor. São jogadores que merecem muito ter esse bicampeonato, porque trabalharam muito no clube, passaram por momentos desafiantes, porque a equipe está sendo construída, faz parte, e hoje ele sai daqui junto com o grupo de cabeça erguida e sabendo que conseguiram conquistas grandiosas pelo Benfica. Claro, você iniciar na frente é bom, mas é um jogo muito rápido, muito dinâmico. Fizemos o 3-2 em questão de segundos, fizeram o 3-3. São duas equipes que jogam muito para frente. E falar um pouco da equipe do Sport, que foi um desafio muito grande chegar aqui em Portugal e enfrentar uma equipe com tanta qualidade. Tem muita qualidade aqui do Sport.
1: Com este resultado, o conjunto orientado por Cassiano Klein conquistou o bicampeonato de futsal, registro que fugia desde o ano de 2008.
0: Está na altura dos craques mundiais. Muitos destes ícones do futebol mantêm-se ligados ao desporto, seja como comentadores, treinadores ou embaixadores de clubes e marcas. Outros, inclusive, já não estão entre nós. Mas fazemos questão de os recordar aqui na Primeira Rádio Desporto.
3: Ronaldo Luís Nazário de Lima, ou simplesmente Ronaldo, é amplamente considerado um dos maiores avançados da história do futebol. Nascido a 18 de setembro de 1976, no Rio de Janeiro, o brasileiro iniciou a sua carreira ainda adolescente, com apenas 16 anos no Cruzeiro. As suas exibições espetaculares no clube

0: O seu talento levou-o rapidamente a um dos maiores clubes do continente, o Barcelona, onde jogou durante a temporada de 1996-97. No Barça, Ronaldo elevou o seu jogo a novos patamares, marcando 47 golos em 49 partidas e ajudando o clube a vencer a Taça das Taças da UEFA e a Taça do Rei. Foi durante este período que ganhou o apelido de fenómeno, graças à sua velocidade devastadora, poder físico e capacidade para driblar com uma facilidade espantosa. Ainda com apenas 20 anos, foi eleito pela primeira vez o melhor jogador do mundo pela FIFA, título que viria a conquistar noutras duas ocasiões. Em 1997, Ronaldo fez uma transferência recorde para o Inter de Milão, onde continuou a brilhar no início da sua carreira, ganhando a Taça UEFA em 1998. Contudo, foram também os anos em que a sua sorte começou a mudar em termos físicos. Durante o seu tempo no Inter, sofreu a primeira de várias lesões graves no joelho que o afastariam dos relvados por longos períodos. O seu regresso em 2002 foi nada menos do que milagroso. Após 2 anos de recuperação, Ronaldo voltou aos grandes palcos no Mundial de 2002, onde foi a estrela maior da seleção brasileira, conduzindo o Brasil à vitória com 8 golos, 2 dos quais na final contra a Alemanha. Esta conquista garantiu-lhe o 3º título de melhor jogador do mundo e marcou o seu renascimento como um dos melhores jogadores da sua geração. Após o Mundial, Ronaldo transferiu-se para o Real Madrid como parte dos famosos Galácticos, onde jogou de 2002 a 2007. Durante esse período, conquistou 2 campeonatos espanhóis e manteve o seu estatuto de um dos melhores avançados do mundo, marcando 104 golos em 177 jogos. O seu estilo de jogo, marcado por uma combinação única de velocidade, técnica e poder de finalização, continuava a encantar os adeptos, apesar das lesões persistentes que o limitaram ao longo da sua carreira. Em Madrid, Ronaldo formou uma parceria letal com estrelas como Zidane, Figo e Beckham, que consolidaram ainda mais o seu legado no futebol europeu. Já na reta final da sua carreira, em 2007, voltou à Itália, desta vez para jogar no AC Milan, rival direto do Inter. Embora o seu desempenho tenha sido afetado pelas constantes lesões, ainda mostrou flashes de brilhantismo, marcando 9 golos em 20 jogos. Porém, o seu tempo no Milan também foi marcado por mais uma grave lesão no joelho, que acelerou o fim da sua trajetória na Europa. Ronaldo decidiu então regressar ao Brasil, assinando pelo Corinthians em 2009. Surpreendentemente, teve uma passagem de grande sucesso pelo clube paulista, onde ajudou o Corinthians a conquistar o Campeonato Paulista e a Copa do Brasil em 2009, numa demonstração de que, mesmo longe do seu auge físico, o seu talento era inquestionável. No entanto, após mais alguns problemas físicos, decidiu terminar a sua carreira em 2011, aos 34 anos. Ronaldo deixa um legado incontestável como um dos maiores avançados da história do futebol. Os seus números são impressionantes, já que ao longo da carreira marcou mais de 400 golos em clubes e seleções e venceu 2 bolas de ouro em 1997 e 2002. O fenómeno sempre foi lembrado e terá revolucionado a posição de avançado, combinando uma capacidade física invulgar com uma técnica requintada e um instinto goleador incomparável. Ronaldo foi também um dos grandes responsáveis por popularizar o futebol brasileiro no exterior e inspirou gerações de jogadores pelo mundo. Mesmo com as inúmeras lesões que enfrentou, a sua resiliência e capacidade de se reinventar em momentos cruciais da carreira fazem dele uma lenda viva do desporto, sendo reconhecido tanto por adeptos quanto por críticos como um dos mais completos jogadores que o futebol já viu.
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0: O FC Kaiserslautern é um dos clubes mais respeitados do futebol alemão, com uma história rica e momentos marcantes, tanto a nível nacional como europeu. Fundado em 1900, o clube é sediado na cidade com o mesmo nome, no estado da Renânia-Palatinado, e tem uma tradição profunda no futebol germânico, sendo especialmente conhecido pelos títulos conquistados e pela apaixonada base de adeptos. O Kaiserslautern ganhou destaque pela primeira vez nos anos de 1950, quando conquistou 4 títulos da Bundesliga num período de grande sucesso. O clube alcançou a sua primeira grande glória em 1951 com a conquista do campeonato alemão e o sucesso continuou na década seguinte com títulos em 53, 54 e 55, estabelecendo-se como um dos clubes mais dominantes da Alemanha Ocidental. O período mais notável da história recente do Kaiserslautern foi na década de 1990, quando a equipa alcançou uma série de feitos notáveis que deixaram uma marca indelével no futebol alemão. Sob o comando do treinador Otto Rehagel, o Kaiserslautern conquistou a Bundesliga em 91-92, apenas 1 ano após a promoção para a primeira divisão. Este feito é amplamente reconhecido como um dos maiores na história do futebol germânico, dado que o clube havia sido promovido da segunda divisão apenas uma temporada antes.

0: O trabalho de Reagle na promoção e subsequente conquista da Liga é amplamente celebrado como um exemplo notável de gestão e desenvolvimento da equipa. Em 1996, o Kaiserslautern continuou a brilhar ao vencer a Taça da Alemanha, completando uma dupla de títulos impressionantes. O sucesso na Taça veio após uma vitória por 1-0 sobre o Borussia Mönchengladbach na final, consolidando o status do clube como uma força respeitada no futebol do país. Outro momento notável da história do clube foi a conquista da Supertaça da Alemanha em 1991, onde derrotaram o Hamburgo por 2-1. Além dos sucessos domésticos, o Kaiserslautern também fez algumas aparições notáveis nas competições europeias, com o clube a ter a oportunidade de competir na Taça dos Clubes Campeões Europeus e na Taça UEFA durante os anos 90, embora não tenha conseguido conquistar os principais troféus europeus. No entanto, a participação em tais competições foi um reconhecimento da qualidade da equipa e da sua capacidade de competir em nível internacional. Nos anos seguintes, o Kaiserslautern enfrentou desafios e períodos de declínio. A equipa teve dificuldades em manter a sua posição na Bundesliga e experimentou descidas à segunda divisão. A gestão do clube e a estabilidade financeira foram questões que afetaram o desempenho da equipa nas décadas seguintes, mas apesar destes desafios, o Kaiserslautern continuou a ser uma peça importante no futebol alemão e manteve uma base de adeptos apaixonados que apoiaram o clube durante os altos e baixos. Em termos de infraestruturas, o clube joga os seus jogos no Stadion der Betzenberg, conhecido por ser um dos estádios mais intimidantes da Alemanha devido ao ambiente vibrante e apaixonado. O estádio tem capacidade para cerca de 49 mil espectadores e é um dos locais mais icónicos do futebol germânico. O Kaiserslautern também é conhecido pela sua contribuição para o desenvolvimento de talentos no futebol alemão, já que o clube teve vários jogadores notáveis ao longo dos anos, incluindo Klaus Toppmöller, Rainer Bonhoff e mais recentemente Omar Gaber e Clemens Fritz. A história do Kaiserslautern é uma mistura de sucessos e desafios, marcada por uma grande época nos anos 90 e por uma reputação de ser um clube que sabe como competir no mais alto nível. O sucesso do emblema durante a era de Reagle é particularmente memorável e o Kaiserslautern continua a ser por isso uma parte importante do panorama do futebol alemão, com uma base de adeptos leal e um legado de conquistas que define a sua rica história.
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2: O futebol está repleto de grandes feitos históricos, onde clubes e seleções superaram todas as expectativas para marcar eras inesquecíveis. 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
0: A Juventus de 1980 a 1986 foi uma equipa histórica que dominou tanto a nível nacional como internacional, estabelecendo-se como uma das maiores forças do futebol europeu. Sob a liderança do carismático treinador Giovanni Trapattoni, a Vecchia Signora viveu um período de ouro, combinando uma base sólida de jogadores italianos, muitos deles campeões do mundo, com contratações internacionais da classe mundial. Este esquadrão marcou uma era e é lembrado pela sua capacidade de vencer em várias frentes, estabelecendo uma identidade tática e competitiva e inigualável. Na Série A, a Juventus construiu a sua reputação com um futebol eficaz e defensivamente sólido. Entre 1980 e 1986, a equipa conquistou 4 títulos italianos, dominando o futebol do país com um plantel repleto de estrelas como Gaetano Scirea, António Cabrini, Claudio Gentile e o prolífico goleador Paolo Rossi, herói do Mundial de 1982. Estes jogadores formaram a espinha dorsal de uma seleção italiana que conquistou o Mundial nesse ano, aumentando ainda mais o prestígio da Juventus durante esse período. O estilo da equipa, com uma defesa sólida...
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5: Vamos ver. É uma seleção com muita qualidade. Eu conheço, tenho amigos lá. Conheço muito bem o espírito croata. É uma seleção muito aguerrida. que tem um amor pelo país muito, muito grande, e isso tem de se provar dentro de campo, não é? Agora, claro que é um perfil completamente diferente do que jogámos até agora.
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2: Está ligado à Gol FM. Ficamos a 7 minutos das 11:30, altura em que vamos atualizar toda a informação desportiva.
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2: O jogador ideal sabe equilibrar disciplina e criatividade, sendo imprevisível nos momentos decisivos. 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
0: Jonathan David, nascido a 14 de janeiro de 2000 em Brooklyn, Nova York, é um avançado internacional canadiano que atualmente joga pelo Lille na Liga Francesa. Com uma grande capacidade de finalização e mobilidade, David tem-se afirmado como uma das grandes promessas do futebol europeu. Começou a sua carreira profissional no Gent, da Bélgica, em 2018, onde rapidamente chamou a atenção devido à sua impressionante capacidade goleadora. Em 2020, o Lille adquiriu o avançado por uma quantia recorde no clube e David desempenhou um papel crucial na conquista do título da Liga na temporada de 2020-2021. A nível internacional, decidiu representar a seleção do Canadá porque foi para esse país que os seus pais haitianos se mudaram quando ainda era criança. Tendo a possibilidade de representar o Haiti e os Estados Unidos, David preferiu vestir a camisola da nação onde se desenvolveu pessoalmente e onde cresceu no futebol.
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2: Agora nesta emissão seguimos com os craques da Liga Portuguesa, aqueles que mais se destacaram. O talento desses craques imortalizou-os, mas a vida pós-carreira nem sempre é fácil e alguns enfrentam também desafios em manter a mesma relevância. É para ouvirmos também aqui nestas emissões da Primeira Rádio Desporto esses craques que mais se destacaram na Liga Portuguesa.
0: Manuel Fernandes é uma das figuras mais icónicas do futebol português e, em particular, da história do Sporting Clube de Portugal. Nascido a 5 de junho de 1951 em Sarilhos Grandes, Manuel Fernandes começou a dar os seus primeiros passos no futebol, nas equipas de formação da sua terra natal, antes de chamar a atenção de clubes maiores pela sua habilidade técnica, garra e forte capacidade de finalização. A sua carreira profissional iniciou-se no Montijo, onde ainda muito jovem impressionou pela sua capacidade goleadora. A sua performance no clube alentejano chamou a atenção do Sporting, que o contratou em 1975, numa transferência que viria a marcar o início de uma longa e gloriosa ligação ao clube leonino. No Sporting, Manuel Fernandes tornou-se rapidamente um dos avançados mais temidos do futebol português, destacando-se pela sua eficácia no ataque e a sua liderança natural em campo. Durante as 12 temporadas em que vestiu a camisola dos Leões, Manuel Fernandes assumiu-se como uma verdadeira referência. O seu instinto goleador era notável, conseguindo atingir a incrível marca de 386 golos em 433 jogos. O seu momento mais memorável aconteceu em 1986, quando num jogo contra o Benfica marcou 4 golos na histórica vitória por 7-1, uma das maiores humilhações sofridas pelo rival lisboeta. Este feito consolidou mais ainda o seu estatuto de lenda no clube. Além das suas qualidades de finalização, Fernandes era conhecido pela sua entrega total ao jogo. Capitão durante várias temporadas, encarnava o espírito de luta e determinação que os adeptos do Sporting tanto apreciavam. Ao longo da sua carreira, venceu por 2 vezes o Campeonato Nacional, em 79-80 e 81-82, além de ter conquistado 2 taças de Portugal e uma supertaça Cândido de Oliveira. Estes títulos ajudaram a fortalecer o Sporting durante um período de forte concorrência com o Benfica e o Futebol Clube do Porto. Apesar do sucesso na formação verde e branca, Manuel Fernandes também teve passagem pela Seleção Nacional. Representou Portugal em 31 ocasiões, marcando 7 golos. No entanto, nunca teve a oportunidade de disputar grandes competições internacionais, uma vez que a Seleção Portuguesa viveu momentos de dificuldade durante grande parte da sua carreira. Mesmo assim, Manuel Fernandes era reconhecido como um dos grandes talentos do futebol nacional da sua geração. Depois de pendurar as chuteiras, manteve-se ligado ao futebol e, em especial, ao Sporting. Desempenhou várias funções no clube, incluindo a de treinador, diretor desportivo e olheiro, reforçando sempre a sua ligação emocional com os aos Leões. Apesar de algumas passagens por outros clubes como treinador, o seu coração sempre esteve no Sporting, onde é visto como um dos maiores ícones da história do clube. Até aos dias de hoje, Manuel Fernandes continua a ser uma figura respeitada no futebol português, com um legado inegável. A sua carreira, marcada pelo seu talento e lealdade ao Sporting, faz dele uma verdadeira lenda leonina, sendo sempre lembrado pelos adeptos como o Leão de Sarilhos, um símbolo de paixão e dedicação ao clube que representou durante grande parte da sua vida.
8: Chegar um dia ao Sporting, nem que fosse um jogo, eu ficaria feliz. Para o miúdo que queria, de Sarilhos pequeno, uma aldeia, que queria jogar, nem que fosse uma vez no Sporting, cheguei mais de 500 jogos no Sporting.
9: Com muita naturalidade, uma vez que eu fui sempre um jogador de seleção.
10: E o Sporting conseguiu, através de um brilho profissional que me orgulha bastante, dos meus colegas e da direção do clube, do posto clínico, da magnífica massa associativa que temos.
8: Fiz aquilo que mais gostava, que era jogar futebol.
11: Os meus filhos, os meus netos, os meus bisnetos vão saber que o pai, o avô, teve nesse 61 e que marcou 4 gols.
8: Eu me sinto realizado, sinto mais que realizado.
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1: São 11 da manhã e 29 minutos.
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16: No último dia de estágio de Portugal, em Palm Beach, em Miami, Bernardo Silva foi o porta-voz da Seleção Nacional e fez o balanço do momento vivido pela equipa antes da viagem para Toronto, onde os comandados de Roberto Martínez vão defrontar a Croácia nos 16avos de final. O médio português destacou a importância de manter a estabilidade nesta fase da competição e preferiu não comentar as opções do selecionador, considerando que essas decisões pertencem exclusivamente a Roberto Martínez.
17: E o futebol é um jogo que envolve muita paixão, ainda mais a seleção de clubes, porque estamos a representar toda uma nação, não é? E portanto, nós entendemos, eu pessoalmente, que já tenho bastantes anos de futebol, já estou bastante habituado. Num Mundial em que já jogámos 3 jogos, começámos com as pessoas a meterem-nos aqui, depois do Uzbequistão aqui e agora outra vez mais aqui. E nós, enquanto jogadores, o nosso trabalho é andar sempre um bocadinho aqui e não fazer disso uma montanha russa de emoções, tentar estar o mais estáveis possível, sabendo que em alguns momentos, claro que queríamos estar a um nível mais alto e perceber o que é que falhou, tentar melhorar e tentar fazer as coisas bem, mas não queremos andar assim, nós queremos andar aqui para chegarmos aos jogos preparados. Sabemos que o Mundial é uma competição difícil. Difícil não só para Portugal, mas para todas as seleções. Sabemos que há coisas que temos de melhorar e que faz, a crítica faz parte e sabemos lidar com isso. Aquilo que podemos garantir é que estamos todos a dar o nosso melhor para que as coisas corram bem. E a realidade é que já chegámos a uma fase eliminar, estamos numa boa posição para continuar esta nossa caminhada e estamos muito confiantes, ainda que, como eu disse, temos coisas a melhorar, mas estamos muito confiantes de que as coisas vão correr bem. Não é o meu trabalho estar aqui a discutir as opções do treinador, não é? É por isso que temos um selecionador e que tem um trabalho bastante difícil, porque temos uma seleção com muita qualidade em todos os setores e, portanto, eu acho que todos os jogadores, como eu disse há bocado, vêm com a intenção de jogar, de ajudar a nossa seleção, de fazer parte e querem fazer parte, e cabe ao treinador tomar as decisões difíceis que tem de tomar. E, e quando não nos toca a nós, como neste caso falou que não me tocou nos últimos dois jogos, cabe-nos a nós fazer o melhor possível, apoiar os jogadores que estão dentro de campo, treinar bem, criar um bom ambiente e acima de tudo estar prontos para quando essa oportunidade voltar a surgir, estarmos preparados para dar a melhor resposta e para ajudar a nossa seleção.
16: Bernardo Silva revelou ainda que ao longo da carreira já atuou em várias posições e garantiu estar disponível para jogar onde a equipa precisar. Ainda assim admitiu que pelas suas características e pela fase da carreira em que se encontra, prefere desempenhar funções numa zona mais central do terreno. O internacional português deixou também elogios à seleção croata, adversária de Portugal.
17: É assim, é uma pergunta... Eu estou mesmo a tentar ser honesto. É uma pergunta difícil de responder porque durante toda a minha carreira joguei de facto em muitos sítios diferentes e até no próprio meio campo já joguei a 10, a 8, a 6. Eu acho que as minhas características naturais levam-me um bocadinho mais para um sítio, ainda que eu tenha passado por muitas posições na minha carreira. É óbvio que as rotinas de toda uma época a jogar numa posição, de repente mudar, também dificultam um bocado, mas é difícil eu responder-lhe isso. Eu acho que estou mais, principalmente também na fase da carreira em que estou mais preparado para jogar em certas posições. Agora, eu estou a ir, eu se lhe disser que neste momento sou um médio, sou mais um número 8 ou um número 6, num duplo pivô, como joguei toda a minha época no Manchester City, eu estou a ir um bocado contra também tudo aquilo que foi a minha carreira, porque em muitos momentos da minha carreira eu também achava, porque as minhas posições naturais são mais de médio, E o meu treinador do Manchester City meteu-me muitas vezes a jogar completamente fora dessas posições. Já joguei a falso avançado, já joguei a extremo direito, E portanto, eu estou preparado para jogar em todas as posições. É óbvio que as minhas características naturais ajustam-se um bocadinho mais às posições centrais, ao meio campo, ainda mais na fase da carreira em que estou. Mas eu estou para ajudar, estou mesmo. E onde o treinador achar que é melhor para a seleção, cá estarei eu. Vamos ver, é uma seleção com muita qualidade, eu conheço, tenho amigos lá, conheço muito bem e conheço muito bem o espírito croata, é uma seleção muito aguerrida, que tem um amor pelo país muito, muito grande, e isso tem de se provar dentro de campo, não é? Agora, claro que é um perfil completamente diferente do que jogámos até agora.
16: A seleção portuguesa que parte então para Toronto, com o objetivo de garantir o acesso aos oitavos de final. E quem já garantiu esse acesso foi a seleção francesa, que bateu a Suécia por 3-0 numa exibição de alta qualidade do conjunto comandado por Didier Deschamps, com bis de Kylian Mbappé e o outro golo de Bradley Barcola. Também a Noruega seguiu em frente depois de derrotar a Costa do Marfim por 2-1 com o golo de Erling Haaland a ser decisivo para os noruegueses. Já o México confirmou a presença também nos oitavos de final ao bater no Azteca o Equador por 2-0. Os dois golos surgiram ainda na primeira parte por intermédio de Quinhonhas e Raúl Jiménez, que garantiram uma vitória tranquila para a formação mexicana.
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19: Atenção agora ao Anderson Galega a meter. A Ivan Rama já acordou para a bola e deixa para o Nico. Oh, mas já está!
20: Porto!
19: Sai uma festa no Dragão, que golaço do Galeno!
20: Lá vai ele, Bruma, arrancou, bateu para o golo!
19: Braga!
20: Passa
5: Costeiro do meio, é para Nico, atenção, PP vai arrancando pela direita, pode ir em velocidade para cima de Lisandro Martínez, já passou, entrou na área, cruzou o Samu, gol! Porto, Porto, Porto! Olha Samu!
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2: Seguimos agora nesta emissão com os craques mundiais.
0: Kaká, nome pelo qual ficou mundialmente conhecido, Ricardo Isaacson dos Santos Leite, nasceu a 22 de abril de 1982 em Brasília e rapidamente se destacou como uma das maiores promessas do futebol brasileiro. Desde jovem, Kaká mostrou uma técnica refinada e uma inteligência tática que o diferenciava dos demais. A sua carreira começou no São Paulo, onde ingressou nas camadas jovens e se destacou pela sua habilidade com bola nos pés e a visão de jogo que deslumbrava os adeptos. Foi ainda no clube paulista que começou a atrair a atenção de clubes europeus, especialmente após a conquista do torneio Rio-São Paulo em 2001, onde teve uma atuação de destaque. O ano de 2003 marcou a viragem na carreira de Kaká, quando foi contratado pelo AC Milan, um dos clubes mais prestigiados da Europa, por cerca de 8,5 milhões de euros, uma pechincha face ao talento que demonstraria nos anos seguintes. A sua adaptação ao futebol europeu foi imediata. Logo na sua primeira temporada, Kaká ajudou o Milan a conquistar a Série A e rapidamente se tornou uma das principais estrelas da equipa, brilhando ao lado de lendas como Paolo Maldini, Andrea Pirlo e Andriy Shevchenko. O brasileiro desempenhava um papel de maestro no meio-campo, atuando como treco-artista, posicionando-se entre os médios e os avançados, criando inúmeras oportunidades de golo com os seus passos precisos e corridas verticais pelo campo. A sua ascensão ao topo do futebol mundial culminou em 2007, quando viveu o ponto alto da sua carreira. Nesse ano, Kaká liderou o Milan à conquista da Liga dos Campeões da UEFA, com exibições extraordinárias, especialmente nas meias-finais contra o Manchester United, onde marcou dois golos no jogo de ida. Na final contra o Liverpool, Kaká foi crucial na vitória por 2-1, assistindo o segundo golo marcado por Inzaghi. As suas exibições nessa temporada valeram-lhe a Bola de Ouro e o título de melhor jogador do mundo da FIFA, coroando-o como o melhor jogador da sua geração. Além da Liga dos Campeões, Kaká conquistou outros troféus importantes ao serviço do Milan, como a Supertaça Europeia e o Mundial de Clubes da FIFA. Durante os seus anos em Milão, o brasileiro consolidou-se como um dos maiores jogadores do mundo, com o seu estilo elegante e dinâmico que misturava técnica, velocidade e finalização. A sua capacidade de driblar em alta velocidade e a precisão dos seus passos tornavam-no uma ameaça constante para as defesas adversárias. Em 2009, o Real Madrid, na sua busca por construir uma nova geração de galácticos, não hesitou em pagar 67 milhões de euros pelo seu passe, tornando Kaká o jogador mais caro da época. No entanto, a sua passagem pelos merengues não foi tão brilhante quanto se esperava, em grande parte devido às várias lesões que o impediram de manter a regularidade exibida no Milan. Embora tenha tido momentos de grande qualidade, como as exibições na Liga dos Campeões e algumas atuações decisivas na La Liga, Kaká nunca conseguiu assumir o protagonismo absoluto numa equipa onde também estavam estrelas como Cristiano Ronaldo e Karim Benzema. Ainda assim, ao longo das 4 temporadas no Real Madrid, conquistou um título de La Liga, uma Taça do Rei e uma Supertaça de Espanha, deixando a sua marca na história do clube. Em 2013, Kaká fez o seu regresso ao AC Milan, onde foi recebido com grande entusiasmo pelos adeptos. No entanto, já não era o jogador que encantara o mundo nos anos anteriores. Apesar disso, ainda foi capaz de contribuir para o clube com alguns momentos de brilho, mas a sua segunda passagem por Milão não duraria muito. Em 2014, Kaká tomou a decisão de rumar à Major League Soccer, a MLS, assinando com o Orlando City, onde se tornou a estrela principal do novo projeto do clube americano. Na MLS, Kaká trouxe o seu prestígio e talento para um campeonato em crescimento, ajudando a elevar o nível da competição e tornando-se um dos jogadores mais influentes do campeonato. Mesmo numa fase mais avançada da carreira, o brasileiro continuava a demonstrar a sua classe e a marcar golos decisivos. A sua presença em campo atraía multidões e Kaká era admirado não só pelo seu talento, mas também pelo seu caráter e profissionalismo. Ao longo da sua carreira internacional, Kaká também foi uma peça importante para a seleção brasileira, tendo participado em 3 edições do Campeonato do Mundo da FIFA em 2002, 2006 e 2010. Foi parte do plantel que conquistou o Mundial de 2002, embora não tenha tido um papel de destaque nesse torneio. maio. No entanto, nas edições seguintes, Kaká assumiu-se como uma das principais figuras do Brasil, vencendo também a Taça das Confederações em 2005 e 2009. Acabaria por encerrar a carreira em 2017 com o respeito e admiração de todos os que o acompanharam no seu trajeto. Com 29 títulos conquistados entre clubes e seleção, incluindo a glória na Liga dos Campeões e o reconhecimento como o melhor jogador do mundo, Kaká será sempre lembrado como um dos grandes nomes do futebol mundial, tendo em conta que o seu legado vai muito além dos números.

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1: Seguimos agora nesta emissão com os Gigantes Adormecidos.
2: A história do Nottingham Forest é uma das mais ricas e fascinantes do futebol inglês, marcada por momentos de glória e desafios. Fundado em 1865, o Nottingham Forest Football Club é um dos clubes mais antigos do mundo. A sua origem está intimamente ligada ao crescimento do futebol organizado em Inglaterra no final do século XIX, numa época em que o desporto se tornava mais estruturado e popular. O primeiro grande momento de sucesso do Forest aconteceu em 1898, quando o clube conquistou a FA Cup ao vencer o Derby County por 3-1 na final, tornando-se um dos primeiros clubes a erguer este prestigiado troféu. No entanto, após este triunfo, a equipa passou longos períodos longe do topo do futebol inglês, alternando entre as divisões e sem conseguir afirmar-se de forma consistente na elite. O verdadeiro renascimento do clube começou na época de 1970, com a chegada de Brian Clough como treinador em 1975. Clough, uma figura carismática e controversa, conseguiu transformar o Nottingham Forest numa potência do futebol europeu. Juntamente com o seu adjunto Peter Taylor, Clough trouxe uma mentalidade vencedora e reformulou a equipa, levando o clube a uma das eras mais gloriosas da sua história. Sob o comando deste técnico, o Nottingham Forest alcançou feitos incríveis. Em 1977-78, o clube venceu a primeira divisão inglesa, a atual Premier League, pela primeira vez, um feito notável para uma equipa recém-promovida. Esse título abriu as portas para a participação na Taça dos Clubes Campeões Europeus, onde o Nottingham Forest fez história ao conquistar o troféu europeu em duas ocasiões consecutivas, em 1979 e 1980. Em 79, o Forest venceu o Malmo por 1-0 numa final realizada em Munique, com o golo de Trevor Francis, tornando-se assim campeão da Europa. No ano seguinte, o clube repetiu o feito ao derrotar o Hamburgo por 1-0 em Madrid, com o golo de John Robertson. Estas conquistas colocaram o Nottingham Forest no mapa do futebol mundial, ao tornarem-se uma das poucas equipas a conquistar o título europeu mais de uma vez. A consistência e o espírito de equipa foram as marcas desta era de sucesso, com jogadores como Peter Shilton, Viv Anderson e Martin O'Neill a desempenharem papéis fundamentais. Além dos sucessos europeus, o Forest também teve sucesso em competições internas durante esta era dourada, vencendo 4 taças da Liga Inglesa entre 1978 e 1989. Ryan Clough continuou a treinar o clube até 93, deixando um legado incomparável no futebol inglês. Sob a sua orientação, o clube passou de uma equipa modesta para uma das maiores forças do futebol europeu, sempre com um estilo de jogo ousado e competitivo. Após a saída de Clough, o clube enfrentou dificuldades para manter o mesmo nível de desempenho. Durante os anos de 1990 e 2000, o Forest sofreu várias descidas de divisão, passando longos períodos fora da Premier League. No entanto, o clube nunca perdeu a sua identidade e a sua rica história, continuando a ser um símbolo de resiliência no futebol inglês. A temporada de 2021-2022 marcou o regresso do Nottingham Forest à Premier League após 23 anos de ausência. A equipa, comandada por Steve Cooper, garantiu a promoção ao vencer o play-off do Championship, devolvendo o clube ao mais alto escalão do futebol inglês e reacendendo as esperanças dos seus adeptos para um novo capítulo de sucesso. Esse regresso simboliza o espírito de luta do emblema, que apesar das adversidades, continua a ser um dos mais respeitados e venerados no futebol mundial. Atualmente, o Nottingham Forest continua a atrair a atenção de adeptos de todo o mundo, sendo um clube cuja história inspira respeito e admiração. O seu legado europeu e a sua ligação com figuras como Brian Clough mantêm-no como um nome icónico no desporto, lembrado como um dos gigantes do futebol do século XX.
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1: Sem dúvida que certos feitos tornaram-se lendários pela sua dramatização, como golos no último minuto que garantiram troféus e escreveram a história do futebol com tinta de ouro. É mais um grande feito histórico aqui na primeira rádio de desporto.
2: A era de Sir Alex Ferguson à frente do Manchester United entre 1986 e 2013 é ainda uma das mais icónicas da história do futebol. Em quase 3 décadas no comando dos Red Devils, Ferguson transformou um clube que vivia de memórias passadas numa verdadeira potência mundial, conquistando um impressionante número de títulos e consolidando a sua posição como um dos maiores treinadores de todos os tempos. Com um total de 38 troféus, incluindo 13 títulos da Premier League, 2 Ligas dos Campeões e 5 Taças de Inglaterra, Ferguson Ferguson moldou o Manchester United e deixou um legado incomparável. Quando o escocês chegou ao clube em novembro de 1986, o Manchester United estava longe de ser o gigante europeu que conhecemos hoje. Na altura, o clube enfrentava uma seca de títulos da Liga, que durava desde 1967, e tinha dificuldades em competir com rivais como o Liverpool, que dominava o cenário inglês. Os primeiros anos de Ferguson em Old Trafford foram difíceis e até houve especulações sobre uma possível demissão após resultados decepcionantes, porém o treinador escocês manteve a confiança da direção e a vitória na Taça da Inglaterra em 1990, após um dramático replay contra o Crystal Palace, foi o ponto de viragem que iniciou a construção de uma dinastia. Nos anos seguintes, Ferguson começou a estruturar uma equipa vencedora. Foi pioneiro na aposta em jovens talentos da academia, estratégia que ficaria conhecida pela introdução da famosa classe de 92, que incluía jogadores como David Beckham, Ryan Giggs, Paul Scholes, Gary Neville e Nicky Butt. Estes jovens formariam o núcleo de uma equipa que se tornaria dominante, combinando o seu talento com as contratações criteriosas de Eric Cantona, Roy Keane e Peter Schmeichel. O sucesso não tardou a chegar e em 1993 o United venceu a sua primeira Premier League sob o comando de Ferguson, pondo fim a um jejum de 26 anos. A década de 1990 foi marcada pelo domínio doméstico dos Red Devils, com Ferguson a guiar o clube a 6 títulos da Premier League, 4 taças de Inglaterra e, em 1999, a glória europeia com a conquista da Liga dos Campeões. O ano de 99 foi particularmente especial, já que o United conseguiu o inédito treble, vencendo a Premier League, a Taça de Inglaterra e, para além do título de campeão europeu, num feito nunca antes realizado por um clube inglês. A final da Liga dos Campeões em Camp Nou contra o Bayern de Munique foi um dos momentos mais dramáticos da história do futebol. Perdendo por 1-0 até aos 90 minutos, o United virou o jogo nos descontos com golos de Teddy Sheringham e Ole Gunnar Solskjaer, selando uma vitória épica por 2-1. Ferguson continuou a evoluir a equipa ao longo dos anos, mostrando uma capacidade notável para se adaptar às mudanças no futebol. No início dos anos 2000, com a saída de jogadores-chave como Beckham e a reforma de outros veteranos, Ferguson renovou a equipa com contratações que voltariam a colocar o United no topo. Nomes como Cristiano Ronaldo, Wayne Rooney e Nemanja Vidić desempenharam papéis cruciais na segunda era dourada do clube, que culminou em mais uma conquista da Liga dos Campeões em 2008, numa final histórica contra o Chelsea em Moscovo, decidida nos penaltis. O United de Ferguson estabeleceu-se como um dos clubes mais temidos da Europa, ganhando a Premier League repetidamente e acumulando troféus nacionais e internacionais. A capacidade dos escoceses para gerir egos, desenvolver jovens jogadores e tirar o melhor dos seus plantéis, independentemente das mudanças, fez dele uma figura única no desporto. Além disso, a sua rivalidade com treinadores como Arsène Wenger, do Arsenal, e José Mourinho, do Chelsea, adicionou ainda mais drama à Premier League. A longevidade de Ferguson no cargo foi acompanhada por um espírito competitivo inabalável e uma busca constante pela excelência. A vitória na Premier League de 2013, a última da sua carreira, foi um final adequado para uma trajetória de sucesso. Após anunciar a sua retirada no final dessa época, Ferguson deixou o United com 13 títulos da Premier League, um recorde que provavelmente permanecerá por muitos anos. A sua última época foi marcada pela liderança de Robin van Persie, cuja contratação em 2012 foi um golpe estratégico que garantiu o título com facilidade. Quando Ferguson se despediu em 2013, o futebol inglês perdeu uma das suas figuras mais icónicas e o Manchester United entrou numa nova era sem o líder que os guiara durante quase 3 décadas. O impacto de Ferguson vai muito além dos títulos, moldou a identidade do clube, desenvolveu uma cultura de vitória e foi o arquiteto de algumas das equipas mais emocionantes da história do futebol mundial. O seu legado em Old Trafford permanece intacto e o seu nome será sempre sinónimo de sucesso no Manchester United e no futebol global.
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6: Joguei de facto em muitos sítios diferentes e até no próprio meio-campo. Já joguei a 10, a 8, a 6. Eu acho que as minhas características naturais levam-me um bocadinho mais para um sítio, ainda que eu tenha passado por muitas posições na minha carreira.
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1: São 11h53.
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1: 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Seguimos agora nesta emissão com o perfil do jogador.
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2: Benjamin Šeško, nascido a 31 de maio de 2003 em Rogoza, Eslovénia, é um avançado de destaque conhecido pela sua imponência física, velocidade e capacidade de finalização. Iniciou a sua carreira profissional no Red Bull Salzburg, na Áustria, onde rapidamente se destacou como um dos jovens mais promissores do futebol europeu. Šeško fez a sua estreia no Salzburg em 2019 e ao longo das temporadas seguintes demonstrou um crescimento significativo. A sua habilidade para marcar golos e a sua presença física no ataque tornaram-no uma peça fundamental para a equipa austríaca. A sua performance na Bundesliga e nas competições europeias chamou a atenção de clubes maiores e em 2022 Benjamin Šeško transferiu-se para o Leipzig, um dos clubes do campeonato alemão, onde continuou a desenvolver o seu potencial. No Leipzig manteve-se uma figura importante no ataque, contribuindo com golos e assistências e mostrando a sua capacidade de se adaptar a um nível competitivo mais alto. Além do sucesso a nível de clubes, Šeško é também um membro regular da seleção eslovena. Fez a sua estreia internacional em 2021 e tem sido uma adição valiosa ao ataque da seleção, trazendo a sua habilidade e presença para as competições internacionais. Mais recentemente, Šeško continuou a destacar-se pelo Leipzig, mostrando uma combinação de habilidade técnica e potência física que o tornam um avançado promissor e uma figura emergente no futebol europeu. A sua evolução contínua e o impacto em campo reforçam a sua reputação como um dos talentos mais excitantes da sua geração.
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1: Os seus prémios, troféus, são apenas uma pequena amostra do impacto que tiveram com o seu legado a ultrapassar as fronteiras do desporto. Está na altura de trazermos mais um craque da Liga Portuguesa aqui à primeira rádio de desporto.
2: Givanildo Vieira de Sousa, mais conhecido como Hulk, é um dos grandes nomes do futebol brasileiro. Com uma carreira que se destaca pela sua força física, habilidade e precisão nos remates, Hulk teve passagens memoráveis por clubes como o Futebol Clube do Porto, Zenit de São Petersburgo e, claro, também pela seleção brasileira. Hulk começou a sua carreira no Brasil, mas foi no futebol asiático que deu os primeiros passos em termos internacionais, quando foi contratado pelo Kawasaki Frontale do Japão. Depois de passar por empréstimos no Consadole Sapporo e no Tóquio Verde, e onde chamou a atenção pelos muitos golos marcados, Hulk começou a ganhar notoriedade e atraiu o interesse de clubes europeus. Em 2008, chegou a Portugal para representar o Futebol Clube do Porto, clube onde viveria uma das fases mais marcantes da sua carreira. Na sua primeira temporada, em 2008-2009, já mostrou o seu valor, contribuindo com 8 golos no campeonato e ajudando o Porto a conquistar o título da Primeira Liga. Rapidamente se tornou uma peça fundamental na equipa portista, destacando-se pela sua força, velocidade e capacidade de finalização. O auge da passagem de Hulk pelo Futebol Clube do Porto ocorreu na temporada de 2010-2011, quando o clube, comandado por André Villas-Boas, venceu a Liga Europa e dominou o cenário nacional, conquistando o Campeonato Português de forma invicta. Hulk foi crucial para essa campanha, terminando como o melhor marcador do campeonato com 23 golos e contribuindo também nas competições europeias. Ao todo, durante as 4 temporadas que passou no Dragão, o jogador brasileiro ajudou o clube a conquistar 4 títulos da Primeira Liga, 3 taças de Portugal, 3 supertaças Cândido de Oliveira e a já mencionada Liga Europa. O seu poderio físico transformou-o num dos jogadores mais temidos e admirados da Liga Portuguesa. A sua presença em campo era avassaladora e a sua capacidade de jogar tanto como extremo como avançado deu uma versatilidade tática ao Porto. Durante o tempo que passou em Portugal, Hulk marcou centenas de golos em competições domésticas e internacionais, consolidando-se como um dos melhores estrangeiros que já passaram pelo clube. Em 2012, após o sucesso em Portugal, o atleta foi vendido ao Zenit de São Petersburgo, da Rússia, por um valor recorde na altura. A transferência, avaliada em cerca de 60 milhões de euros, foi uma das maiores da história do futebol português. No Zenit, Hulk continuou a brilhar, ajudando a equipa russa a conquistar o campeonato da Premier League do país e diversas outras taças nacionais. No entanto, mesmo com o sucesso na Rússia, o impacto que teve no Futebol Clube do Porto será sempre lembrado como um dos pontos mais altos da sua carreira. Hulk também teve uma carreira internacional de sucesso, já que foi convocado regularmente para a seleção brasileira, tendo disputado torneios importantes como o Campeonato do Mundo de 2014, realizado no próprio país, e os Jogos Olímpicos de Londres em 2012, onde conquistou a medalha de prata. Embora tenha enfrentado algumas críticas ao longo do tempo na seleção, principalmente pelo seu estilo de jogo físico, Hulk contribuiu com momentos importantes e jogou ao lado de grandes estrelas como Neymar e Oscar. Depois de deixar o Zenit, aventurou-se no futebol chinês, defendendo o Shanghai Sipg, onde continuou a exibir a sua potência e talento, conquistando títulos nacionais. Em 2021, regressou ao Brasil para jogar pelo Atlético Mineiro, onde rapidamente se tornou uma das referências da equipa, ajudando o clube a conquistar o Brasileirão e a Copa do Brasil, somando assim mais alguns títulos para a sua já vitoriosa carreira. Em resumo, Hulk deixou uma marca indelével no futebol mundial, especialmente em Portugal, onde se tornou um ídolo do Futebol Clube do Porto. A sua força, habilidade e capacidade de decisão transformaram-no numa das figuras mais icónicas a vestir a camisola azul e branca, sendo sempre lembrado no clube como legado do incrível Hulk.
8: Me preocupo muito chegar pela porta da frente, sair pela porta da frente, sair valorizado, sair respeitado, então isso não tem preço. Então procuro estar com a cabeça boa para jogar. E graças a Deus, quando eu cheguei, eu saí pela porta da frente. Quando eu tiro a camisa que faço a pose do Hulk, assim, a galera vai à loucura, então foi especial.
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10: É meio-dia.
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14: No último dia de estágio de Portugal, em Palm Beach, em Miami, Bernardo Silva foi o porta-voz da Seleção Nacional e fez o balanço do momento vivido pela equipa antes da viagem para Toronto, onde os comandados de Roberto Martínez vão defrontar a Croácia nos 16avos de final. O médio português destacou a importância de manter a estabilidade nesta fase da competição e preferiu não comentar as opções do selecionador, considerando que essas decisões pertencem exclusivamente a Roberto Martínez.
15: E o futebol é um jogo que envolve muita paixão, ainda mais a seleção do clubes, porque estamos a representar toda uma nação, não é? E, portanto, nós entendemos, eu pessoalmente, que já tenho bastantes anos de futebol, já estou bastante habituado. Num Mundial em que já jogámos 3 jogos, começámos com as pessoas a meterem-nos aqui, depois do Uzbequistão aqui e agora outra vez mais aqui. E nós, enquanto jogadores, o nosso trabalho é andar sempre um bocadinho aqui e não fazer disso uma montanha russa de emoções, tentar estar o mais estáveis possível, sabendo que em alguns momentos, claro que queríamos estar a um nível mais alto e perceber o que é que falhou, tentar melhorar e tentar fazer as coisas bem, mas não queremos andar assim, nós queremos andar aqui para chegarmos aos jogos preparados. Sabemos que o Mundial é uma competição difícil. Difícil não só para Portugal, mas para todas as seleções. Sabemos que há coisas que temos de melhorar e que faz, a crítica faz parte e sabemos lidar com isso. Aquilo que podemos garantir é que estamos todos a dar o nosso melhor para que as coisas corram bem. E a realidade é que já chegámos a uma fase eliminar, estamos numa boa posição para continuar esta nossa caminhada e estamos muito confiantes, ainda que, como eu disse, temos coisas a melhorar, mas estamos muito confiantes de que as coisas vão correr bem. Não é o meu trabalho estar aqui a discutir as opções do treinador, não é? É por isso que temos um selecionador e que tem um trabalho bastante difícil, porque temos uma seleção com muita qualidade em todos os setores e, portanto, eu acho que todos os jogadores, como eu disse há bocado, vêm com a intenção de jogar, de ajudar a nossa seleção, de fazer parte, e querem fazer parte. E cabe ao treinador tomar as decisões difíceis que tem de tomar. E quando não nos toca a nós, como neste caso falou que não me tocou nos últimos dois jogos, cabe-nos a nós fazer o melhor possível, apoiar os jogadores que estão dentro de campo, treinar bem, criar um bom ambiente e acima de tudo estar prontos para quando essa oportunidade voltar a surgir, estarmos preparados para dar a melhor resposta e para ajudar a nossa seleção.
12: Bernardo Silva revelou ainda que ao longo da carreira já atuou em várias posições e garantiu estar disponível para jogar onde a equipa precisar. Ainda assim admitiu que pelas suas características e pela fase da carreira em que se encontra, prefere desempenhar funções numa zona mais central do terreno. O internacional português deixou também elogios à seleção croata, adversária de Portugal.
15: É assim, é uma pergunta... Eu estou mesmo a tentar ser honesto. É uma pergunta difícil de responder porque durante toda a minha carreira joguei de facto em muitos sítios diferentes e até no próprio meio campo já joguei a 10, a 8, a 6. Eu acho que as minhas características naturais levam-me um bocadinho mais para um sítio, ainda que eu tenha passado por muitas posições na minha carreira. É óbvio que as rotinas de toda uma época a jogar numa posição, de repente mudar, também dificultam um bocado, mas é difícil eu responder-lhe isso. Eu acho que estou mais, principalmente também na fase da carreira em que estou mais preparado para jogar em certas posições. Agora, eu estou a ir, eu se lhe disser que neste momento sou um médio, sou mais um número 8 ou um número 6 num duplo pivô, como joguei toda a minha época no Manchester City, eu estou a ir um bocado contra também tudo aquilo que foi a minha carreira, porque em muitos momentos da minha carreira eu também achava, porque as minhas posições naturais são mais de médio, E o meu treinador do Manchester City meteu-me muitas vezes a jogar completamente fora dessas posições. Já joguei a falso avançado, já joguei a extremo direito, E portanto, eu estou preparado para jogar em todas as posições. É óbvio que as minhas características naturais ajustam-se um bocadinho mais às posições centrais, ao meio campo, ainda mais na fase da carreira em que estou. Mas eu estou para ajudar, estou mesmo. E onde o treinador achar que é melhor para a seleção, cá estarei eu. Vamos ver, é uma seleção com muita qualidade, eu conheço, tenho amigos lá, conheço muito bem e conheço muito bem o espírito croata. É uma seleção muito aguerrida, que tem um amor pelo país muito, muito grande, e isso tem de se provar dentro de campo, não é? Agora, claro que é um perfil completamente diferente do que jogámos até agora.
12: A seleção portuguesa que parte então para Toronto, com o objetivo de garantir o acesso aos oitavos de final. E quem já garantiu esse acesso foi a seleção francesa, que bateu a Suécia por 3-0 numa exibição de alta qualidade do conjunto comandado por Didier Deschamps, com bis de Kylian Mbappé e o outro golo de Bradley Barcola. Também a Noruega seguiu em frente depois de derrotar a Costa do Marfim por 2-1 com o golo de Erling Haaland a ser decisivo para os noruegueses. Já o México confirmou a presença também nos oitavos de final ao bater no Azteca o Equador por 2-0. Os dois golos surgiram ainda na primeira parte por intermédio de Quinhonhas e Raul Jiménez, que garantiram uma vitória tranquila para a formação mexicana.
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21: Onde é que estava quando há instantes sentimos um sismo antes de vir falar e quer saber o que é que lhe passou pela cabeça?
22: Olha, Irene, você agora. Se eu lhe disser o que eu disse ao Lemos, nós estávamos a subir as escadas e nós temos uma porta de vidro e eu ouvi o barulho e disse-lhe: olha, pá, temos que mandar arranjar a porta de vidro porque ela já está fazendo muito barulho. Uma pergunta. Só quando cheguei aqui é que percebi o que é que tinha acontecido. É para acabar, não é?

0: E seguimos agora nesta emissão com mais um craque mundial.
1: Javier Zanetti, conhecido como El Tractor, é uma das lendas imortais do futebol mundial, especialmente pela sua longa e brilhante carreira no Inter de Milão. Nascido em Buenos Aires, Argentina, a 10 de agosto de 1973, Zanetti começou a sua trajetória no futebol argentino jogando pelo Talleres de Remédios da Escalada e mais tarde pelo Banfield, onde chamou a atenção pela sua capacidade física e técnica, jogando tanto como lateral direito como como médio defensivo. A grande virada na sua carreira ocorreu em 1995, quando o Inter de Milão decidiu contratá-lo. Seria o início de uma ligação de quase duas décadas entre Zanetti e o clube italiano, uma história marcada por lealdade, conquistas e uma liderança incontestável. Ao longo de 19 anos defendendo o Inter, o argentino tornou-se o jogador com mais partidas na história do clube, somando mais de 850 jogos. Um dos momentos mais marcantes da sua carreira foi a temporada de 2009-2010, em que o Inter, comandado por José Mourinho, conquistou a Liga dos Campeões pela primeira vez em 45 anos. Zanetti, capitão e líder inquestionável, foi fundamental na caminhada para a Tríplice Coroa, que incluiu também a Série A italiana e a Copa da Itália. A sua capacidade de jogar em várias posições e o seu profissionalismo fizeram dele um dos jogadores mais versáteis e respeitados do futebol mundial. Além dos títulos pelo Inter, Zanetti também teve uma carreira de sucesso pela seleção argentina, disputando mais de 140 jogos ao longo de 17 anos de serviço. Participou em várias edições do Campeonato do Mundo e da Copa América, embora nunca tenha conquistado um grande título internacional com a seleção. No entanto, a sua importância para o futebol argentino nunca foi questionada, sendo uma referência de longevidade e excelência. A carreira de Zanetti também foi marcada pela sua atitude fora de campo. Conhecido pela sua humildade e carisma, criou a Fundação Pupi, uma organização beneficente que ajuda crianças em situação de vulnerabilidade na Argentina. A sua dedicação a causas sociais reforçou a imagem de um jogador que, além de excelente atleta, sempre se preocupou com o bem-estar das comunidades. Quando se aposentou em 2014, aos 40 anos, Zanetti já era uma verdadeira lenda viva. O Inter de Milão decidiu retirar a camisola 4 em sua homenagem, um gesto raro no futebol que demonstra o impacto imenso que teve no clube. Após encerrar a carreira como jogador, continuou ligado ao Inter, assumindo funções diretivas na equipa. Atualmente é vice-presidente dos Nerazzurri, onde continua a contribuir para o desenvolvimento do clube. Em suma, Javier Zanetti é sinónimo de lealdade, liderança e classe, tanto dentro como fora de campo. A sua carreira é um exemplo de como o profissionalismo e a dedicação podem transformar um jogador numa lenda.
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0: E está agora na hora de trazer mais um gigante adormecido à Golo FM.
1: O IFK Gotemburgo, fundado em 1904, é um dos clubes mais bem-sucedidos e tradicionais da Suécia. Com sede em Gotemburgo, a equipa faz parte da elite do futebol sueco e possui uma rica história de conquistas, tanto no plano doméstico como no internacional. Nos primeiros anos, o Gotemburgo rapidamente se destacou no futebol do país. Em 1908, apenas 4 anos após a sua fundação, o clube conquistou o seu primeiro título da Svenska Mästerskapet, o título do campeonato sueco da época. Ao longo das décadas seguintes, o clube continuou a ser uma força dominante, conquistando vários títulos nacionais e consolidando-se como uma referência no futebol do país. A década de 1980 é considerada a era de ouro do IFK Gotemburgo. Durante esse período, o clube alcançou um feito que o catapultou para o cenário internacional, a conquista da Taça UEFA. Em 1982, sob o comando do treinador Sven-Goran Eriksson, o Gotemburgo surpreendeu a Europa ao vencer a competição, derrotando o poderoso Hamburgo na final com um agregado de 4-0. 5 anos depois, em 1987, o Gotemburgo voltou a brilhar na

0: O clube é um dos maiores vencedores do campeonato do país. Entre 1990 e 1996, o Gotemburgo venceu o campeonato por 6 vezes, reforçando o seu estatuto como uma das equipas mais dominantes do futebol da Escandinávia, e durante esse período o clube também participou em várias edições da Liga dos Campeões, alcançando os quartos de final em 1995. Apesar do seu sucesso histórico, o Gotemburgo enfrentou dificuldades nas décadas seguintes, com uma crise financeira e uma queda de rendimento desportivo. Contudo, conseguiu reerguer-se e em 2007 voltou a conquistar o campeonato sueco, pondo fim a um jejum de 11 anos sem títulos. Nos últimos anos, o Gotemburgo tem lutado para retomar o seu lugar entre as melhores equipas da Suécia, mas o seu legado de conquistas e a sua tradição continuam a fazer do clube um dos maiores do futebol. O Gotemburgo é o único clube sueco a ter conquistado 2 taças UEFA, um feito que o coloca entre os grandes clubes europeus. A sua capacidade de competir de igual para igual com equipas das principais ligas europeias, especialmente durante a década de 80, faz do clube um dos nomes mais respeitados do futebol sueco e escandinavo.
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0: A 31 de maio de 1961, o Benfica escreveu uma das páginas mais gloriosas da sua história ao tornar-se a primeira equipa portuguesa a conquistar a Taça dos Campeões Europeus. O palco dessa histórica vitória foi o Andorff Stadion, em Berna, na Suíça, e o adversário a derrotar era o poderoso Barcelona, numa final que terminou com um resultado de 3-2 a favor das Águias. Esta conquista foi o culminar de uma campanha europeia memorável, liderada pelo carismático treinador húngaro Béla Gutmann, que com a sua visão tática e liderança transformou o Benfica numa potência do futebol europeu. Para compreender a dimensão deste feito, é importante recordar que o Barcelona era, na altura, uma das equipas mais fortes do continente, tendo eliminado o Real Madrid, vencedor das 5 edições anteriores da competição. O Benfica, por sua vez, chegou à final pela primeira vez, mas a campanha que o levou a Berna foi repleta de exibições sólidas e de uma determinação inabalável. O caminho até à final começou com uma vitória por 4-1 sobre o Hearts, da Escócia, seguida de uma eliminatória renhida contra o Újpest Tosa, da Hungria, que o Benfica superou com um total de 7-4. Nos quartos de final, as Águias defrontaram o Aarhus, da Dinamarca, vencendo por um convincente 7-2 no conjunto das duas mãos. Já nas meias finais, o Benfica encontrou pela frente o Rapid de Viena, conseguindo garantir um lugar na final com um resultado agregado de 4-1. Chegados à grande decisão, poucos apostariam numa vitória fácil para os encarnados, dado o favoritismo do Barcelona. A equipa catalã, que contava com jogadores de renome como Dalisdao, Kubala e Luís Soares, vinha de um percurso notável na competição, incluindo a eliminação do Real Madrid, que dominara a Europa nos 5 anos anteriores. Contudo, o Benfica, motivado pela crença e estratégia de Béla Gutmann, estava determinado a mostrar que também merecia estar entre os grandes da Europa. O jogo em Berna começou de forma complicada para os portugueses. O Barcelona adiantou-se no marcador aos 20 minutos com um golo de Sandor Coxis, após uma jogada bem construída pelo ataque catalão. O Benfica, no entanto, não se deixou abater e respondeu com enorme eficácia. Apenas 7 minutos depois, José Águas, capitão de equipa, igualou a partida com um cabeceamento preciso, aproveitando uma confusão na área contrária. O golo deu um novo ânimo à equipa de Gutmann, que aproveitou o momento de instabilidade do Barcelona para virar o jogo a seu favor. Aos 32 minutos, numa jogada rápida de ataque, o lateral esquerdo Ângelo Martins fez um cruzamento tenso que desviou no defesa Antoni Ramalets, do Barcelona, acabando por introduzir a bola na própria baliza. Com 2-1 a favor, o Benfica começava a acreditar que o impossível estava ao seu alcance. No início da segunda parte, o Benfica voltou a entrar forte e ampliou a vantagem aos 55 minutos. Mário Coluna, o monstro sagrado, um dos jogadores mais influentes daquela equipa, rematou de fora de área, colocando a bola fora do alcance do guarda-redes adversário. O 3-1 parecia encaminhar as Águias para a glória, mas o Barcelona não desistiu. Com uma equipa recheada de talento e experiência, os catalães pressionaram durante a maior parte da segunda metade do encontro e aos 75 minutos, Coxis marcou o seu segundo golo, reduzindo a diferença e trazendo novamente incerteza ao desfecho da partida. Nos últimos minutos, o Benfica teve de recorrer a uma defesa heroica para segurar a vantagem. O guarda-redes Costa Pereira teve uma exibição brilhante, com várias defesas decisivas que impediram o empate, e apesar da pressão intensa do Barça, o Benfica conseguiu manter o resultado até ao apito final, garantindo assim a vitória por 3-2. Quando o árbitro suíço Gottfried Dentz apitou para o final do encontro, os jogadores das Águias caíram de joelhos no relvado, cientes de que tinham acabado de alcançar a maior façanha da história do futebol português, até àquela data. Esta vitória marcou o início de uma nova era para o futebol europeu.

Europeu, especialmente para o Benfica. Com este triunfo, o Clube de Lisboa juntava-se à elite do futebol mundial, tornando-se o segundo emblema a erguer o troféu da Taça dos Campeões Europeus, após o domínio absoluto do Real Madrid nas 5 primeiras edições. Além disso, esta conquista foi apenas o início de uma era dourada para o Benfica, que no ano seguinte voltaria a conquistar o título europeu, desta vez derrotando o Real Madrid na final de 62 por 5-3. O legado desta vitória em 1961 vai muito além do troféu conquistado. O feito do Benfica inspirou uma geração de jogadores e treinadores portugueses e consolidou o clube como um dos gigantes do futebol europeu. Bela Gutmann, com a sua mentalidade vencedora, e jogadores como José Águas, Coluna, Costa Pereira e Eusébio, que emergiria pouco tempo depois, tornaram-se símbolos de um período glorioso que ainda hoje é recordado com enorme orgulho pelos adeptos. Mais de 6 décadas depois, a final de Berna permanece num dos momentos mais icónicos da história do Benfica. O caminho para essa vitória, contra todas as probabilidades, exemplifica o espírito de luta e a qualidade que a equipa demonstrou ao longo da competição. Este título europeu não apenas colocou o Benfica no mapa do futebol mundial, mas também abriu as portas para o sucesso contínuo do clube, que continua a ser um dos mais respeitados e bem-sucedidos da Europa.

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3: Joshua Kimmich, nascido a 8 de fevereiro de 1995 em Rottweil, na Alemanha, é um médio defensivo e lateral direito amplamente reconhecido pela sua versatilidade, inteligência tática e habilidades técnicas. Iniciou a sua carreira no Stuttgart, mas foi no Leipzig que começou a chamar a atenção pelo seu desempenho consistente. Em 2015, Kimmich transferiu-se para o Bayern de Munique, onde rapidamente se estabeleceu como um dos jogadores mais importantes da equipa. Inicialmente jogando como lateral direito, o impressionou pela sua capacidade de contribuir defensivamente e ofensivamente. Com o tempo, a sua versatilidade levou-o a assumir uma posição mais central no meio-campo, onde se destacou como médio defensivo. Kimmich tem sido uma peça-chave no sucesso contínuo do Bayern de Munique e durante a sua passagem pelos bávaros ajudou a equipa a conquistar múltiplos títulos da Bundesliga, Taças da Alemanha e a Liga dos Campeões em 2020. A sua habilidade para ler o jogo, passar com precisão e controlar o ritmo do meio-campo tornaram-no indispensável para o Bayern. Além do sucesso a nível de clubes, Kimmich também é um membro importante da seleção alemã. Fez a sua estreia internacional em 2016 e tem sido um jogador regular em competições internacionais, incluindo o Campeonato da Europa e o Campeonato do Mundo. Nas últimas temporadas, continuou a ser uma das figuras centrais do Bayern de Munique e da seleção da Mannschaft, mantendo o seu status como um dos melhores médios defensivos do futebol europeu. A sua consistência e a capacidade de impactar jogos em várias fases continuam a consolidar a sua reputação como um dos jogadores mais completos da sua geração.
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1: Vamos ver. É uma seleção com muita qualidade. Eu conheço, tenho amigos lá, conheço muito bem e conheço muito bem o espírito croata. É uma seleção muito aguerrida, que tem um amor pelo país muito, muito grande. E isso tem de se provar dentro de campo, não é? Agora, claro que é um perfil completamente diferente do que jogámos até agora.
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2: Ficamos a 6 minutos do meio-dia e meia hora.
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2: Seguimos agora nesta emissão com mais um craque da Liga Portuguesa.
4: Anderson Luiz de Sousa, mais conhecido como Deco, é um nome indelével na história do futebol, especialmente na Liga Portuguesa. Nascido no Brasil a 27 de agosto de 1977, Deco começou a sua trajetória no futebol brasileiro antes de destacar na Europa. Embora tenha começado a sua carreira profissional no Benfica, foi no Futebol Clube do Porto que realmente emergiu como um dos melhores médios da sua geração. Deco chegou ao Benfica em 1997, mas foi emprestado ao Alverca e aos Salgueiros, onde mostrou o seu talento. Em 1999, a sua transferência para o Futebol Clube do Porto marcou o início de uma era dourada. Sob a liderança de Fernando Santos e, posteriormente, a José Mourinho, Deco tornou-se o cérebro do meio-campo portista. A sua visão de jogo e capacidade de criar oportunidades fizeram dele uma peça-chave na equipa. Durante a sua estadia no Dragão, Deco ajudou o clube a conquistar 3 títulos da Liga Portuguesa, em 2001, 2002 e 2003, e ainda a Taça de Portugal. O auge da sua passagem pelos Dragões foi a conquista da Liga dos Campeões em 2004. Na final contra o AS Mónaco, Deco foi eleito o melhor jogador em campo, destacando-se com uma exibição magistral. Esse desempenho catapultou-o para o reconhecimento internacional e solidificou a sua reputação como um dos melhores médios do mundo. Em 2002, obteve a nacionalidade portuguesa, permitindo-lhe representar a seleção nacional. O seu impacto foi imediato, contribuindo para uma geração doravante de grandes talentos no futebol português. Participou em 2 grandes competições, o Euro 2004, onde Portugal chegou à final, e o Mundial de 2006, onde a seleção nacional chegou às meias finais. A sua habilidade em controlar o jogo e fornecer passos decisivos foi crucial para o sucesso da equipa. Depois desse mesmo sucesso no Futebol Clube do Porto, Deco transferiu-se para o Barcelona em 2004, onde continuou a brilhar. No Camp Nou, foi parte integrante de uma equipa que conquistou a Liga dos Campeões em 2006, além de vários títulos da Liga Espanhola. Com jogadores como Ronaldinho, Samuel Eto'o e um jovem Lionel Messi, o Barça alcançou novas alturas e Deco foi fundamental para o sucesso da equipa. Após a sua passagem pela Catalunha, Deco mudou-se para o Chelsea em 2008. No clube inglês conquistou a Premier League e a Taça de Inglaterra, apesar de estar numa fase mais descendente da sua carreira. Em 2010 regressou ao Brasil para jogar pelo Fluminense, onde terminou a sua passagem pelo futebol em 2013, ainda mostrando a sua qualidade e visão em campo. Deco deixou um legado duradouro no futebol europeu e português. A sua passagem pela Liga Portuguesa, especialmente no Futebol Clube do Porto, foi marcada por conquistas significativas e exibições memoráveis que elevaram a sua reputação a nível global. Não apenas brilhou nos clubes que representou, mas também desempenhou um papel vital na seleção portuguesa, sendo lembrado como um dos grandes mágicos do futebol. Depois de terminar a carreira como jogador, continuou ligado ao futebol como treinador e em várias funções administrativas. Em 2014, assumiu o cargo de diretor desportivo no Fluminense, o seu último clube enquanto jogador, e com sua vasta experiência e conhecimento do jogo, tem contribuído para o desenvolvimento de jovens talentos e para a gestão desportiva, mantendo-se uma figura influente.

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1: É meio-dia e 28 minutos.
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5: No último dia de estágio de Portugal, em Palm Beach, em Miami, Bernardo Silva foi o porta-voz da Seleção Nacional e fez o balanço do momento vivido pela equipa antes da viagem para Toronto, onde os comandados de Roberto Martínez vão defrontar a Croácia nos 16avos de final. O médio português destacou a importância de manter a estabilidade nesta fase da competição e preferiu não comentar as opções do selecionador, considerando que essas decisões pertencem exclusivamente a Roberto Martínez.
6: E o futebol é um jogo que envolve muita paixão, ainda mais a seleção do clubes, porque estamos a representar toda uma nação, não é? E, portanto, nós entendemos, eu pessoalmente, que já tenho bastantes anos de futebol, já estou bastante habituado. Num Mundial em que já jogámos 3 jogos, começámos com as pessoas a meterem-nos aqui, depois do Uzbequistão aqui e agora outra vez mais aqui. E nós, enquanto jogadores, o nosso trabalho é andar sempre um bocadinho aqui e não fazer disso uma montanha russa de emoções, tentar estar o mais estáveis possível, sabendo que em alguns momentos, claro que queríamos estar a um nível mais alto e perceber o que é que falhou, tentar melhorar e tentar fazer as coisas bem, mas não, nós não queremos andar assim, nós queremos andar aqui para chegarmos aos jogos preparados. Sabemos que o Mundial é uma competição difícil. Difícil não só para Portugal, mas para todas as seleções. Sabemos que há coisas que temos de melhorar e que faz, a crítica faz parte e sabemos lidar com isso. Aquilo que podemos garantir é que estamos todos a dar o nosso melhor para que as coisas corram bem. E a realidade é que já chegámos a uma fase eliminar, estamos numa boa posição para continuar esta nossa caminhada e estamos muito confiantes, ainda que, como eu disse, temos coisas a melhorar, mas estamos muito confiantes de que as coisas vão correr bem. Não é o meu trabalho estar aqui a discutir as opções do treinador, não é? É por isso que temos um selecionador e que tem um trabalho bastante difícil, porque temos uma seleção com muita qualidade em todos os setores e, portanto, eu acho que todos os jogadores, como eu disse há bocado, vêm com a intenção de jogar, de ajudar a nossa seleção, de fazer parte e querem fazer parte. E cabe ao treinador tomar as decisões difíceis que tem de tomar. E quando não nos toca a nós, como neste caso falou que não me tocou nos últimos 2 jogos, cabe-nos a nós fazer o melhor possível, apoiar os jogadores que estão dentro de campo, treinar bem, criar um bom ambiente e acima de tudo estar prontos para quando essa oportunidade voltar a surgir, estarmos preparados para dar a melhor resposta e para ajudar a nossa seleção.
5: Bernardo Silva revelou ainda que ao longo da carreira já atuou em várias posições e garantiu estar disponível para jogar onde a equipa precisar. Ainda assim, admitiu que pelas suas características e pela fase da carreira em que se encontra, prefere desempenhar funções numa zona mais central do terreno. O internacional português deixou também elogios à seleção croata, adversária de Portugal.
6: É assim, é uma pergunta... Eu estou mesmo a tentar ser honesto. É uma pergunta difícil de responder porque eu, durante toda a minha carreira, joguei de facto em muitos sítios diferentes e até no próprio meio campo já joguei a 10, a 8, a 6. Eu acho que as minhas características naturais levam-me um bocadinho mais para um sítio, ainda que eu tenha passado por muitas posições na minha carreira. É óbvio que as rotinas de toda uma época a jogar numa posição, de repente mudar, também dificulta um bocado, mas é difícil eu responder-lhe isso. Eu acho que estou mais, principalmente também na fase da carreira em que estou mais preparado para jogar em certas posições. Agora, eu se lhe disser que neste momento sou um médio, sou mais um número 8 ou um número 6, um duplo pivô, como joguei toda a minha época no Manchester City, eu estou a ir um bocado contra também tudo aquilo que foi a minha carreira, porque em muitos momentos da minha carreira eu também achava, porque as minhas posições naturais são mais de médio, e o meu treinador do Manchester City meteu-me muitas vezes a jogar completamente fora dessas posições. Já joguei a falso avançado, já joguei a extremo direito, e portanto eu estou preparado para jogar em todas as posições. É óbvio que as minhas características naturais ajustam-se um bocadinho mais às posições centrais, ao meio campo, ainda mais na fase da carreira em que estou, mas eu estou para ajudar, estou mesmo, e onde o treinador achar que é melhor para a seleção, cá estarei eu. Vamos ver, é uma seleção com muita qualidade, eu conheço, tenho amigos lá, conheço muito bem, e conheço muito bem o espírito croata. É uma seleção muito aguerrida, que tem um amor pelo país muito, muito grande, e isso tem de se provar dentro de campo, não é? Agora, claro que é um perfil completamente diferente do que jogámos até agora.
5: A seleção portuguesa que parte então para Toronto, com o objetivo de garantir o acesso aos oitavos de final. E quem já garantiu esse acesso foi a seleção francesa, que bateu a Suécia por 3-0 numa exibição de alta qualidade do conjunto comandado por Didier Deschamps, com bis de Kylian Mbappé e o outro golo de Bradley Barcola. Também a Noruega seguiu em frente depois de derrotar a Costa do Marfim por 2-1 com o golo de Erling Haaland a ser decisivo para os noruegueses. Já o México confirmou presença também nos oitavos de final ao bater no Azteca o Equador por 2-0. Os dois golos surgiram ainda na primeira parte por intermédio de Quinhonhas e Raúl Jiménez, que garantiram uma vitória tranquila para a formação mexicana.
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9: Ainda sobre o Provit, olha no pontapé, pode sair, já está! Vitória! É o terceiro dos conquistadores!
10: A equipa do Rio Ave, no corredor esquerdo, Tiago Moraes, vai para a cabeceira, passa um, passa dois, passa três, vai marcar, atirou o golo!
9: Que obra-prima!
10: Que maravilha!
9: Que golo impressionante!
10: Tiago Moraes!
9: O Barão embalou, golo!
10: O Barão
9: embalou! Vitória de Guimarães!
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5: Está agora na hora de trazer mais um craque mundial à Golo FM.
11: Marco Van Basten é considerado um dos maiores avançados da história do futebol mundial, tanto pelo seu talento técnico como pela sua capacidade de marcar golos decisivos em momentos cruciais. Nascido a 31 de outubro de 1964, em Utrecht, nos Países Baixos, desde cedo demonstrou um talento inato para o futebol, seguindo os passos do pai, Joop Van Basten, que também jogara profissionalmente. O jovem Marco começou a jogar no clube local, o Utrecht, mas rapidamente atraiu a atenção do Ajax, um dos gigantes do futebol neerlandês, onde ingressou aos 16 16 anos. Foi no Ajax que Van Basten começou a destacar-se no cenário do futebol internacional. Fez a sua estreia na equipa principal em 1982, substituindo ninguém menos que o Johan Cruyff, uma das maiores lendas do clube. A transição não poderia ter sido melhor. Van Basten não só mostrou que estava à altura do desafio, como rapidamente se tornou o novo talismã da equipa. Na sua primeira temporada completa, em 1983-84, conquistou a sua primeira bota de ouro como o melhor marcador da Eredivisie, com 28 golos, um feito que repetiria várias vezes. A sua capacidade de finalização era extraordinária, combinando técnica refinada, inteligência tática e uma incrível habilidade acrobática que lhe permitia marcar golos de todos os ângulos e em todas as circunstâncias. Pelo Ajax, Van Basten conquistou 3 campeonatos neerlandeses, 3 taças dos Países Baixos e, em 1987, a Taça das Taças, onde marcou o único gol na final contra o Lokomotiv Leipzig em Atenas. A sua carreira nos Países Baixos terminou com um impressionante registro de 128 golos em 133 jogos pelo clube de Amsterdão. Em 1987, Van Basten transferiu-se para o AC Milan, um dos maiores clubes da Europa, que já contava com outros dois dos maiores talentos neerlandeses, Ruud Gullit e Frank Rijkaard. Sob o comando do lendário treinador Arrigo Sacchi, o Milan formou uma das melhores equipas de todos os tempos, com Van Basten como o principal goleador. A sua chegada ao futebol italiano foi inicialmente marcada por dificuldades devido a uma grave lesão no tornozelo, mas após a recuperação, Van Basten mostrou porque era considerado um dos melhores da sua geração. Nos anos seguintes, ajudou o Milan a conquistar 2 títulos da Taça dos Campeões Europeus, em 1989 e 1990, além de 4 campeonatos italianos. Na final de 1989, Van Basten marcou 2 golos na vitória por 4-0 sobre o Steaua de Bucareste, numa das exibições mais dominantes de uma equipa na história do futebol europeu. O avançado continuava a impressionar com a sua técnica, visão de jogo e, claro, com a sua capacidade de concretização. Um dos momentos mais memoráveis da sua carreira aconteceu ao serviço da seleção neerlandesa no Campeonato Europeu de 1988, na Alemanha. Van Basten foi o herói da competição, terminando como melhor marcador com 5 golos, incluindo o golo decisivo na final contra a União Soviética, um remate de primeira quase sem ângulo, que é considerado um dos melhores golos da história das grandes competições. A sua exibição nesse torneio valeu-lhe a primeira das suas 3 bolas de ouro, em 1988, 89 e 1992, reafirmando o seu estatuto como o melhor jogador do mundo naquela época. Infelizmente, a carreira de Van Basten foi encurtada devido a sucessivas lesões no tornozelo, culminando na sua reforma precoce aos 30 anos, em 1995. O último jogo oficial aconteceu na final da Liga dos Campeões de 1993, onde o Milan foi derrotado pelo Marselha. Apesar das tentativas de recuperação, as lesões impediram de continuar a jogar ao mais alto nível, encerrando a carreira de um dos maiores talentos que o futebol já viu. Apesar de um percurso abreviado, Marco Van Basten deixou uma marca indelével no futebol mundial. A sua combinação de elegância, poder e precisão fizeram dele uma verdadeira gazela nos relvados. Tanto no Ajax como no Milan, Van Basten construiu um legado que perdura até hoje, e os seus feitos pela seleção dos Países Baixos consolidaram o seu lugar na história. Mais tarde, após encerrar a carreira como jogador, ainda teve passagens como treinador, incluindo a seleção neerlandesa, mas será sempre lembrado pelos seus feitos dentro das quatro linhas.

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1: Vamos lá olhar agora para mais um gigante adormecido aqui na primeira Rádio Desporto.
2: O Celtic Football Club é um dos clubes de futebol mais importantes e tradicionais da Escócia e do mundo. Fundado em 1887, na cidade de Glasgow, o Celtic construiu uma história repleta de sucessos nacionais e internacionais, consolidando-se como um gigante do futebol europeu, especialmente nas conquistas da década de 1960. Desde a sua fundação, o Celtic destacou-se como uma força dominante no futebol escocês, conquistando o seu primeiro título da Scottish League Championship em 1893, apenas 5 anos após ser criado. O clube rapidamente se tornou um dos mais vencedores do país, ao lado do seu maior rival, o Rangers, com quem protagonizou o famoso Old Firm, um dos derbys mais históricos e intensos do futebol mundial. O maior feito internacional do Celtic ocorreu na temporada de 1966-67, quando a equipa se tornou a primeira do Reino Unido a conquistar a Taça dos Campeões Europeus, a atual Liga dos Campeões. Sob o comando do lendário treinador Jock Stein, o Celtic, apelidado de Lisbon Lions, derrotou o poderoso Inter de Milão na final realizada em Lisboa, no Estádio Nacional, com uma vitória por 2-1. Essa conquista não foi apenas memorável pelo título em si, mas também pela forma como o Celtic jogou. A equipa adotou um estilo ofensivo em contraste com o futebol defensivo da época. Jimmy Johnson e Bobby Murdoch foram dois dos grandes destaques dessa equipa e o triunfo tornou o Celtic um dos maiores clubes da Europa e um símbolo do orgulho para o futebol escocês. Na mesma temporada, o Celtic conquistou também todos os principais troféus domésticos possíveis: a Liga Escocesa, a Taça da Liga e ainda a Glasgow Cup. Após o título europeu de 1967, o Celtic continuou a ser uma força competitiva na Europa. Voltou a chegar à final da Taça dos Campeões Europeus em 1970, mas foi derrotado aí pelos neerlandeses do Feyenoord por 2-1. Além disso, nas décadas seguintes, o clube fez várias participações dignas de nota nas competições europeias, embora sem repetir o sucesso de 1967. Na década de 2000, o Celtic viveu outro momento importante ao alcançar a final da Taça UEFA, atual Liga Europa, em 2003, sob o comando de Martin O'Neill. Na final realizada em Sevilha, a equipa foi derrotada por 3-2 pelo Futebol Clube do Porto, num jogo intenso que só foi decidido no prolongamento. O Celtic, além dos seus feitos em campo, é um clube com uma rica tradição e identidade cultural. Fundado com o objetivo de ajudar a comunidade irlandesa de Glasgow, o Celtic manteve uma forte ligação com as suas raízes católicas e irlandesas, sendo uma parte integrante da comunidade local. O clube continua a ser uma potência no futebol escocês, regularmente conquistando títulos da Scottish Premiership e mantendo-se competitivo em competições europeias. O Celtic Park, o estádio da equipa, é famoso pela sua atmosfera vibrante e apaixonada. O emblema britânico também possui uma forte base de adeptos a nível global que seguem fielmente o clube tanto nas competições domésticas como nas europeias, celebrando o legado de conquistas e o espírito do futebol ofensivo e competitivo que sempre os caracterizaram. Em suma, o Celtic Football Club é mais do que apenas um clube de futebol. É um símbolo de orgulho para os seus adeptos e uma das instituições mais veneradas do futebol europeu. A conquista da Taça dos Campeões Europeus de 1967 permanece o ponto mais alto da sua rica história e o legado do clube continua a ser transmitido a através das gerações.
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2: A Liga dos Campeões é indiscutivelmente a competição mais mediática de clubes e para qualquer equipa fora do eixo de elite da Europa, a tarefa de a vencer é uma verdadeira missão impossível. Contudo, para o Futebol Clube do Porto de 2004, o impossível foi mesmo feito. Com um plantel que vinha da conquista da Taça UEFA no ano anterior, a par de um treinador que começava a despertar atenções, os portistas partiram para a prova milionária a correr por fora rumo às fases mais adiantadas. Num grupo em que se inseria o Golias Real Madrid, a formação lusa não se deixou intimidar por um arranque em falso. O empate em Belgrado frente ao Partizan e a derrota nas Antas contra os madrileiros fez com que os azuis e brancos entrassem para a terceira jornada da fase de grupos obrigados a ganhar em França. Em Marselha, no inferno do Velodrome, Didier Drogba chegou a assustar, contudo, uma reviravolta épica daria um novo fogo à equipa de José Mourinho. Alenichev fez o 3-2 ao minuto 31, dando a primeira de 3 vitórias consecutivas aos dragões. Um novo triunfo em casa, frente aos franceses, além de mais 3 pontos conquistados ao Partizan, deram a qualificação garantida para os oitavos de final, embora o empate no Santiago Bernabéu na última jornada tivesse impedido a chegada à primeira posição do grupo. O castigo pelo segundo lugar traduziu-se no sorteio da fase eliminar, onde o Futebol Clube do Porto teve pela frente nada mais nada menos do que o Manchester United de Sir Alex Ferguson. Não obstante, um bis do sul-africano Benny McCarthy deu uma vitória por 2-1 na primeira noite europeia do novo estádio do Dragão, resultado precioso para a deslocação a Old Trafford, que se revelou absolutamente dramática. A perder desde a meia hora, graças a um gol de Paul Scholes, os portugueses tiveram que esperar até ao minuto 90 para verem Costinha, o ministro, a lançar uma festa que terminou com Mourinho a sprintar pelo relvado do Teatro dos Sonhos. Há quem diga que foi esse momento icónico que catapultou os portistas para a sua grande epopeia, que continuaria de vento em popa nos quartos de final. Uma vitória por 2-0 em casa, a somar a um empate em França, fizeram os números do triunfo frente ao campeão francês Olympique de Lyon. Eliminados os pesos pesados, restava uma última pedra no caminho do Futebol Clube do Porto. O surpreendente Deportivo La Coruña, vizinho galego dos Dragões, tinha despachado as velhas raposas do Milan e Juventus, partindo com confiança para o embate ibérico. No entanto, o conjunto português revelou uma consistência defensiva extraordinária, mantendo a baliza a zeros nos jogos das duas mãos, algo que fez com que o penalti de Derlei, no Riazor, desse a passagem à final. A 26 de maio de 2004, o Futebol Clube do Porto batia de frente com o AS Mónaco de Didier Deschamps, que contava com figuras como Patrice Evra, Jérôme Roten, Ludovic Gioulli e Fernando Morientes. Na Arena of Schalke, em Gelsenkirchen, os azuis e brancos alinharam com Vítor Baía na baliza, Paulo Ferreira, Jorge Costa, Ricardo Carvalho e Nuno Valente na muralha defensiva, Costinha, Maniche e Pedro Mendes no meio-campo, para além da magia de Deco e do jovem Carlos Alberto no apoio ao ninja Derlei. O que era para ser uma final equilibrada, desde cedo se tornou o inverso, com Carlos Alberto a fazer o primeiro aos 39, seguido dos golos de Deco e Dmitry Alenichev já na segunda parte, aos 71 e 75 minutos. Dos monegastos não chegou qualquer resposta, pelo que o emblema da cidade invicta viria mesmo a tornar-se campeão da Europa pela segunda vez na sua história. Desde aí que a Liga dos Campeões não voltou a ser vencida por uma equipa fora das quatro principais ligas, algo que confere uma importância ainda maior à conquista azul e branca.
3: Foi um sonho tornado realidade e temos que desfrutar disso.
4: Quando fizemos o segundo gol, eu penso que em futebol tudo é possível, não temos que acreditar sempre que as coisas podem mudar, mas com o 2-0 pareceu-me que o jogo estava grande.
3: É uma sensação boa, acho que é única, né? Em termos de clube é uma coisa fantástica, vencer uma Liga dos Campeões é o máximo que um jogador acho que pode conseguir. E a sensação é boa, guardar ela bem em casa, deixar bem guardada, para mais tarde recordar.
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5: Joguei de facto em muitos sítios diferentes e até no próprio meio campo. Já joguei a 10, a 8, a 6. Eu acho que as minhas características naturais levam-me um bocadinho mais para um sítio, ainda que eu tenha passado por muitas posições na minha carreira.
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1: Ficamos a 10 minutos da 1 da tarde.
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1: Vamos lá olhar agora para o perfil de mais um jogador aqui na Primeira Rádio Desporto.
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2: Nico Williams, nascido a 12 de julho de 2002 em Pamplona, Espanha, é um avançado conhecido pela sua velocidade e habilidade técnica. Iniciou a sua carreira no Athletic Club Bilbao, ingressando nas suas camadas jovens ainda na infância. Fez a sua estreia profissional pela equipa principal do Athletic em 2020, tornando-se rapidamente uma das promessas mais empolgantes do futebol espanhol. Na temporada de 2020-2021, Nico Williams destacou-se pela sua capacidade de desequilibrar defesas e criar oportunidades de golo. A sua velocidade e técnica atraíram a atenção de adeptos e analistas, consolidando-o como um dos jovens talentos em ascensão na La Liga. A sua performance impressionante continuou nas temporadas seguintes, mantendo-se como uma peça fundamental para o Athletic Club. Além da sua carreira em clubes, Nico Williams também começou a representar a seleção espanhola. Fez a sua estreia internacional em 2022 e rapidamente se afirmou como uma adição valiosa ao plantel de La Roja, contribuindo com a sua energia e criatividade ofensiva. Em 2023, continuou a impressionar tanto a nível de clubes como internacional, destacando-se como uma das jovens estrelas mais promissoras do futebol europeu, percurso esse que culminou com a vitória no Euro 2024, conquistado na Alemanha, ao serviço da seleção do seu país.
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1: E está agora na hora de trazer mais um craque da Liga Portuguesa. 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
2: Óscar Cardoso, mais conhecido como Taquara, é um dos maiores goleadores da história recente do futebol sul-americano e europeu. Nascido a 20 de maio de 1983 em Juan Eulogio Estigarribia, no Paraguai, Cardoso começou a sua carreira futebolística no modesto clube 3 de Fevereiro, onde rapidamente se destacou pelo seu instinto goleador e capacidade física. Com 1,93m de altura e uma presença imponente na área, o avançado tinha todas as características para ser um sucesso como ponta de lança e rapidamente chamou a atenção de clubes maiores no seu país. A ascensão de Cardoso ao cenário internacional começou verdadeiramente em 2006, quando foi contratado pelo Newell's Old Boys da Argentina. No clube de Rosário, Cardoso tornou-se rapidamente uma referência ofensiva, marcando 21 golos em 33 jogos, um registro impressionante que despertou o interesse de clubes europeus. Foi então que em 2007, o Benfica, à procura de um avançado com capacidade para resolver jogos, apostou 9 milhões de euros na contratação do paraguaio, um valor elevado na época, mas que viria a ser amplamente justificado pelos feitos que se seguiriam. Cardoso chegou ao Benfica com grande expectativa e não demorou a justificar o investimento. Na sua primeira época, marcou 22 golos em todas as competições, destacando-se pelo seu potente pé esquerdo, capaz de remates fulminantes de qualquer zona do campo. O paraguaio rapidamente ganhou o carinho dos adeptos benfiquistas, que o apelidaram de Taquara, uma referência à sua estatura e à sua capacidade de desferir remates potentes, tal como uma lança. Com a sua presença na área, Cardoso trouxe ao Benfica uma nova dimensão ofensiva. No entanto, foi na época de 2009-2010 que Óscar Cardoso viu o seu auge ao serviço do clube encarnado. Sob o comando de Jorge Jesus, o Benfica conquistou o título de campeão nacional e Cardoso sagrou-se o melhor marcador da Primeira Liga com 26 golos, números que reforçaram o seu estatuto como um dos mais letais avançados da Europa. Além disso, contribuiu para a vitória na Taça da Liga, demonstrando ser decisivo nos momentos mais importantes da época. A sua parceria com jogadores como Ángel Di María e Pablo Aimar foi fundamental para o sucesso ofensivo da equipa e Cardoso tornou-se o goleador de referência no Clube da Luz. Nas competições europeias, também foi protagonista, destacando-se pela sua capacidade de marcar em momentos decisivos. Em 2013, durante a campanha que levou o Benfica à final da Liga Europa, o avançado paraguaio marcou 2 golos na vitória sobre o Fenerbahçe nas meias finais, carimbando o passaporte do clube encarnado para a final contra o Chelsea. Embora o Benfica não tenha conseguido vencer o troféu, Cardoso deixou uma marca indelével, terminando como o melhor marcador da competição com 7 golos. Ao longo das suas 7 temporadas no Benfica, estabeleceu-se como uma lenda do clube, marcando o total de 172 golos em 293 jogos, o que o coloca entre os melhores goleadores da história do clube e o melhor não nascido em Portugal. O seu pé esquerdo era temido por defesas e guarda-redes e a sua capacidade de converter livres diretos e grandes penalidades tornou uma arma letal em qualquer situação de bola parada. Além dos dois campeonatos nacionais conquistados, venceu também 5 taças da Liga e uma taça de Portugal, sendo uma peça fundamental em todas estas conquistas. Em 2014, após uma longa e bem-sucedida carreira no Benfica, Cardoso transferiu-se para o Trabzonspor, da Turquia, onde continuou a mostrar a sua veia goleadora. Apesar de já não estar no seu auge físico, Cardoso manteve uma impressionante média de golos, marcando 25 em 66 jogos durante as duas épocas em que representou o clube turco. A sua experiência e faro pelo golo ainda o tornavam um avançado respeitado, tanto no campeonato como nas competições europeias. Após a sua passagem pela Turquia, Cardoso ainda regressou à América do Sul, onde jogou pelo Libertad no Paraguai, consolidando-se como um ícone no futebol do seu país. A sua longevidade como jogador de topo e a consistência ao longo de uma carreira recheada de golos tornaram-no numa referência para várias gerações. Além disso, foi também um nome habitual na seleção paraguaia, tendo representado o seu país em várias edições da Copa América e nas eliminatórias para os Mundiais, somando mais de 50 internacionalizações. Com uma carreira marcada por golos, títulos e momentos decisivos, Óscar Cardoso será sempre lembrado como um dos grandes avançados da sua geração. No Benfica, o Taquara eternizou-se como um dos maiores goleadores da história do clube e a sua carreira é um testemunho de como o talento, aliado à capacidade de se reinventar, pode prolongar uma carreira ao mais alto nível durante muitos anos. Embora os tempos de glória tenham ficado para trás, Cardoso deixou uma marca indelével no futebol, especialmente em Portugal, onde o seu nome será para sempre sinónimo de golos e sucesso com a camisola das Águias.

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1: É meio-dia e 58 minutos.
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5: No último dia de estágio de Portugal, em Palm Beach, em Miami, Bernardo Silva foi o porta-voz da Seleção Nacional e fez o balanço do momento vivido pela equipa antes da viagem para Toronto, onde os comandados de Roberto Martínez vão defrontar a Croácia nos 16avos de final. O médio português destacou a importância de manter a estabilidade nesta fase da competição e preferiu não comentar as opções do selecionador, considerando que essas decisões pertencem exclusivamente a Roberto Martínez.
6: E o futebol é um jogo que envolve muita paixão, ainda mais a seleção do clubes, porque estamos a representar toda uma nação, não é? E, portanto, nós entendemos, eu pessoalmente, que já tenho bastantes anos de futebol, já estou bastante habituado. Num Mundial em que já jogámos 3 jogos, começámos com as pessoas a meterem-nos aqui, depois do Uzbequistão aqui e agora outra vez mais aqui. E nós, enquanto jogadores, o nosso trabalho é andar sempre um bocadinho aqui e não fazer disso uma montanha russa de emoções, tentar estar o mais estáveis possível, sabendo que em alguns momentos, claro que queríamos estar a um nível mais alto e perceber o que é que falhou, tentar melhorar e tentar fazer as coisas bem, mas não queremos andar assim, nós queremos andar aqui para chegarmos aos jogos preparados. Sabemos que o Mundial é uma competição difícil. Difícil não só para Portugal, mas para todas as seleções. Sabemos que há coisas que temos de melhorar e que faz, a crítica faz parte e sabemos lidar com isso. Aquilo que podemos garantir é que estamos todos a dar o nosso melhor para que as coisas corram bem. E a realidade é que já chegámos a uma fase eliminar, estamos numa boa posição para continuar esta nossa caminhada e estamos muito confiantes, ainda que, como eu disse, temos coisas a melhorar, mas estamos muito confiantes de que as coisas vão correr bem. Não é o meu trabalho estar aqui a discutir as opções do treinador, não é? É por isso que temos um selecionador e que tem um trabalho bastante difícil, porque temos uma seleção com muita qualidade em todos os setores e, portanto, eu acho que todos os jogadores, como eu disse há bocado, vêm com a intenção de jogar, de ajudar a nossa seleção, de fazer parte e querem fazer parte, e cabe ao treinador tomar as decisões difíceis que tem de tomar. E quando não nos toca a nós, como neste caso falou que não me tocou nos últimos 2 jogos, cabe-nos a nós fazer o melhor possível, apoiar os jogadores que estão dentro de campo, treinar bem, criar um bom ambiente e acima de tudo estar prontos para quando essa oportunidade voltar a surgir, estarmos preparados para dar a melhor resposta e para ajudar a nossa seleção.
5: Bernardo Silva revelou ainda que ao longo da carreira já atuou em várias posições e garantiu estar disponível para jogar onde a equipa precisar. Ainda assim admitiu que pelas suas características e pela fase da carreira em que se encontra, prefere desempenhar funções numa zona mais central do terreno. O internacional português deixou também elogios à seleção croata, adversária de Portugal.
6: É assim, é uma pergunta... Eu estou mesmo a tentar ser honesto. É uma pergunta difícil de responder porque eu durante toda a minha carreira joguei de facto em muitos sítios diferentes e até no próprio meio campo já joguei a 10, a 8, a 6. Eu acho que as minhas características naturais levam-me um bocadinho mais para um sítio, ainda que eu tenha passado por muitas posições na minha carreira. É óbvio que as rotinas de toda uma época a jogar numa posição, de repente mudar, também dificulta um bocado, mas é difícil eu responder-lhe isso. Eu acho que estou mais, principalmente também na fase da carreira em que estou mais preparado para jogar em certas posições. Agora, eu se lhe disser que neste momento sou um médio, sou mais um número 8 ou um número 6 num duplo pivô, como jogaria toda a minha época no Manchester City, eu estou a ir um bocado contra também tudo aquilo que foi a minha carreira, porque em muitos momentos da minha carreira eu também achava que as minhas posições naturais são mais de médio, e o meu treinador do Manchester City meteu-me muitas vezes a jogar completamente fora dessas posições. Já joguei a falso avançado, já joguei a extremo direito, e portanto eu estou preparado para jogar em todas as posições. É óbvio que as minhas características naturais ajustam-se um bocadinho mais às posições centrais, ao meio campo, ainda mais na fase da carreira em que estou, mas eu estou para ajudar, estou mesmo, e onde o treinador achar que é melhor para a seleção, cá estarei eu. Vamos ver, é uma seleção com muita qualidade, eu conheço, tenho amigos lá, conheço muito bem, e conheço muito bem o espírito croata. É uma seleção muito aguerrida, que tem um amor pelo país muito, muito grande, e isso tem de se provar dentro de campo, não é? Agora, claro que é um perfil completamente diferente do que jogámos até agora.
5: A seleção portuguesa que parte então para Toronto, com o objetivo de garantir o acesso aos oitavos de final. E quem já garantiu esse acesso foi a seleção francesa, que bateu a Suécia por 3-0 numa exibição de alta qualidade do conjunto comandado por Didier Deschamps, com bis de Kylian Mbappé e o outro golo de Bradley Barcola. Também a Noruega seguiu em frente depois de derrotar a Costa do Marfim por 2-1, com o golo de Erling Haaland a ser decisivo para os noruegueses. Já o México confirmou a presença também nos oitavos de final, ao bater no Azteca o Equador por 2-0. Os dois golos surgiram ainda na primeira parte, por intermédio de Quinhonhas e Raul Jiménez, que garantiram uma vitória tranquila para a formação mexicana.
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0: Vamos lá olhar agora para mais um craque mundial aqui na primeira Rádio Desporto.
3: Franz Beckenbauer, nascido em Munique a 11 de setembro de 1945, é uma lenda incontestável do futebol. A sua carreira, tanto a nível de clubes como internacional, fez dele um dos maiores jogadores da história. Começou a sua trajetória no Bayern de Munique, onde se destacou rapidamente pela sua elegância e habilidade. Beckenbauer fez a sua estreia na equipa principal do Bayern em 1964 e rapidamente se estabeleceu como uma figura central. Sob a sua liderança, o Bayern conquistou 3 títulos da Bundesliga em 69, 72 e 73 e 3 taças dos clubes campeões europeus em 1974, 75 e 76. A posição de líbero que Beckenbauer redefiniu permitiu não apenas atuar na defesa, mas também contribuir ofensivamente. A sua visão de jogo e a habilidade em avançar com bola mudaram a forma como a posição era jogada. Foi ainda premiado com o Ballon d'Or, ou o melhor jogador da Europa, em 1972 e 76, refletindo o seu impacto no futebol europeu. Na seleção da Alemanha Ocidental, Beckenbauer também deixou a sua marca. Foi o capitão de equipa que venceu o Campeonato do Mundo em 1974 e, na final realizada no Estádio Olímpico de Munique, a Alemanha Ocidental derrotou os Países Baixos por 2-1. O jogador alinhou com o ombro deslocado, demonstrando uma coragem e uma liderança notáveis que se tornaram lendárias. Além disso, foi fundamental na vitória no Euro de 1972, onde a Alemanha Ocidental derrotou a União Soviética na final. Após o sucesso no Bayern de Munique, Beckenbauer transferiu-se para o New York Cosmos em 1977. Lá continuou a influenciar o futebol, ajudando a promover o desporto nos Estados Unidos. Com a sua presença, o Cosmos conquistou o campeonato em 1977 e 78 e a sua estadia acabou por ser crucial para popularizar o futebol no país, oferecendo uma nova visibilidade à modalidade. Após a sua aposentadoria como jogador, Beckenbauer continuou a deixar a sua marca como treinador. Em 1990, levou a seleção da Alemanha Ocidental à vitória no Campeonato do Mundo da Itália, tornando-se no único a ganhar o Mundial, tanto como jogador quanto como treinador. Sob a sua liderança, a Alemanha derrotou a Argentina por 1-0 na final, com um golo de penalti de Andreas Brehme. Beckenbauer também teve um papel significativo na administração do futebol. Em 2006 foi um dos principais organizadores do Campeonato do Mundo da Alemanha, ajudando a garantir o sucesso do torneio. A sua influência estendeu-se à administração da FIFA, onde contribuiu também para a formulação de políticas globais para o futebol. O legado de Franz Beckenbauer é marcado pela sua inovação tática, conquistas impressionantes e impacto duradouro no futebol. O Kaiser continua a ser uma referência para muitos, sendo para sempre lembrado como um dos maiores defesas e jogadores de todos os tempos.

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5: Se eu emito uma opinião, tenho 80% das pessoas a criticarem-me, a insultarem-me, seja do lado mais azul, mais verde, mais vermelho, mais cor-de-rosa, e eu prefiro estar sossegado, e como conheço, mais vale. Eu não faço parte do rebanho, mas eu tenho consciência que não faço parte do rebanho. Mas também sei que na sociedade atual, quando alguém tira algo fora da caixa, é quase que, eu diria, quase que ostracizado. Portanto, mais vale estar, não fazer parte do rebanho, mas guardar as opiniões para mim. É o que eu tenho feito.

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1: O Lisboa e Benfica venceu a formação do Sporting por 4-3 no jogo 5 da final do Campeonato Nacional de Futsal e sagrou-se assim bicampeão, algo que não acontecia na desde o ano de 2008 na primeira parte de Loucos. O Benfica entrou melhor e voltou para Natal como tinha acontecido nos outros jogos da final. A chegar primeiro à vantagem aos 6 minutos, Léo Gugiel subiu no terreno e com tempo e espaço armou um remate indefensável para Ebna Bernardo Passop. O golo levou as bancadas do pavilhão da Luz ao rubro e o ambiente embalou na turma de Cassiano Klein para o 2-0. Ainda no 6º minuto, André Coelho encheu o pé do meio da rua, ampliou a vantagem encarnada na partida. Na resposta do Sporting chegou através do inevitável Tomás Passop aos 14 minutos. Depois de um grande trabalho de Alain, no fixo surgiu na ala direita e reduziu a desvantagem no marcador de Sebna com um intervalo cada vez mais perto. O Sporting deu tudo para chegar à igualdade, mas encontrou um Gugiel inspiradíssimo. Na Alain, teve uma oportunidade de ouro para marcar, mas no guarda-redes encarnado defendeu com o ombro no grande momento no derby de Lisboa. Na segunda parte, eletrizante, no Sporting chegou à igualdade através de Diogo Santos, aos 25 minutos depois de uma tentativa de Bernardo Passop. O ala Leonino aproveitou a bola perdida na área do Benfica e atirou para no fundo das redes. No entanto, o empate pouco durou. Logo a seguir, Bernardo Passop fez uma defesa incompleta e Silvestre aproveitou para fazer o 3-2 aos 26 minutos. Na resposta, porém, Tomás Passop aos 27 apontou o bicho e emendou o erro do irmão. Aos 30 minutos, Diego Nunes foi carregado na área por Filipe Valério e conquistou uma grande penalidade para as Águias na marcação. Cucci não tremeu e fez assim o 4-3 no grande jogo no pavilhão da Luz. Com o passar dos minutos ia diminuindo no tempo para respirar, existiram oportunidades de parte a parte e os guarda-redes acabaram por brilhar. Aos 35 minutos Wesley teve uma grande oportunidade para fazer o golo, mas Gugiel agigantou-se entre os postes na outra penapaliza. Na verdade, o passo respondeu à altura para defender um remate forte de Cucci. A um minuto do fim, Cabernet Jagareb isolou-se, mas foi rasteirado por Tomás Passop. Após revisão do vídeo Sport, no fixo Leonino foi expulso do encontro em superioridade numérica e com 5 segundos, teve na apito final. O Benfica mostrou uma grande maturidade e controlou a posse de bola no final deste encontro. No técnico do Benfica, Cassiano Klein, estava naturalmente satisfeito e muito feliz com este feito alcançado pela formação do Sport Lisboa e Benfica.
2: Primeiro, essa sinergia, esse carinho dos adeptos é incrível. E desde que nós chegamos aqui, isso que mais é gratificante, não é agora que nós vencemos. E nós conseguir presentear eles com o bicampeonato foi algo, dentro do nosso pavilhão, foi algo muito marcante para nós. Marca uma geração de jogadores que estão encerrando o ciclo, que é o Diego, o Zacaré, André Correia, Igor. São jogadores que merecem muito.

0: São duas equipes que jogam muito pra frente. E falar um pouco da equipe do Sport, que foi um desafio muito grande chegar aqui em Portugal e enfrentar uma equipe com tanta qualidade. Tem muita qualidade aqui do Sport.
1: Com este resultado, o conjunto benorientado por Cassiano Klein conquistou o bicampeonato de futsal, registro que fugia desde o ano de 2008.
2: E agora seguimos com os craques mundiais neste produto 100% palavra.
3: Johan Cruyff não foi apenas um dos maiores jogadores da história do futebol, mas também uma das mentes mais revolucionárias que o desporto já conheceu. Nascido a 25 de abril de 1947, em Amsterdão, Cruyff cresceu num ambiente que respirava futebol e foi ainda muito jovem que começou a desenvolver a sua ligação ao Ajax, o clube que o viu nascer e onde deixaria uma marca inapagável. Desde cedo, o jogador revelou uma visão de jogo e uma técnica acima da média, características que o tornariam uma lenda não só nos Países Baixos, mas em todo o mundo. A ascensão de Cruyff no Ajax foi meteórica. Com apenas 17 anos, estreou-se pela equipa principal em 1964 e na década que seguiu foi o grande maestro da equipa que revolucionou o futebol europeu. Sob a liderança do visionário treinador Rinus Michels, Cruyff foi a principal peça de uma equipa que implementou o futebol total, um sistema de jogo fluido em que os jogadores trocavam de posições constantemente, confundindo os adversários. Este estilo de jogo inovador levou o Ajax ao domínio do futebol europeu nos inícios dos anos 70, com a conquista de 3 taças dos clubes campeões europeus consecutivas em 1971, 72 e 73. Durante este período, Cruyff foi reconhecido como o melhor jogador da Europa, vencendo por 3 vezes a Bola de Ouro. A sua habilidade única para ler o jogo, a sua rapidez de pensamento e a sua capacidade de executar passes milimétricos tornaram-no um jogador completo. Mas o que diferenciava verdadeiramente era a sua inteligência futebolística. Cruyff jogava com uma compreensão do jogo que poucos possuíam, o que lhe permitia antecipar movimentos a criar espaços onde parecia não haver nenhum. Não era apenas um jogador, mas um estratega dentro do campo. Em 1973, deu um dos passos mais importantes da sua carreira ao transferir-se para o Barcelona. A sua chegada ao clube catalão mudou para sempre o destino da equipa. Numa época em que o Barcelona estava longe dos seus dias de glória, Cruyff trouxe uma nova mentalidade vencedora. Em 1974, liderou o Barcelona à conquista do título de campeão espanhol, o primeiro em 14 anos, com um estilo de jogo que encantava os adeptos. A vitória por 5-0 sobre o Real Madrid, no Santiago Bernabéu, ficou para sempre gravada na memória dos colegas como um dos maiores feitos da história do clube. Para além do impacto desportivo, Cruyff transformou-se também num símbolo de resistência à ditadura franquista, que ainda dominava a Espanha na época, reforçando a sua ligação emocional com a Catalunha. Na seleção dos Países Baixos, Cruyff também deixou uma marca indelével e a sua participação no Mundial de 74 foi memorável, levando a equipa até à final, onde perderam para a Alemanha Ocidental. No entanto, o desempenho da seleção neerlandesa durante esse torneio, com Cruyff como principal figura, tornou-se icónico. O futebol total encantou o mundo e, apesar da derrota, os Países Baixos ficaram para a história como uma das equipas mais inovadoras de sempre. O famoso Cruyff Turn, um drible inventado por ele, tornou-se um símbolo da sua genialidade e criatividade em campo. Após deixar o Barcelona em 1978, o Cruyff passou por algumas experiências fora da Europa, jogando nos Estados Unidos, onde continuou a encantar os adeptos, desta vez na North American Soccer League. Posteriormente regressou à Europa, onde teve passagens por clubes como o Levante e o Ajax, clube que voltou a representar, ajudando a equipa a vencer mais 2 campeonatos neerlandeses, antes de terminar a carreira no Feyenoord em 1984, com a conquista de uma surpreendente dobradinha. Esta conquista foi particularmente marcante, pois mostrou que mesmo no fim da sua carreira, Cruyff ainda era capaz de fazer a diferença em campo. Após o fim da sua carreira como jogador, iniciou uma das carreiras de treinador mais influentes de sempre. De volta ao Ajax e mais tarde no Barcelona, Cruyff levou as suas ideias inovadoras para o banco, implementando um estilo de jogo ofensivo e de posse de bola que seria a base de sucesso do clube catalão nas décadas seguintes. O Dream Team de Cruyff nos Blaugrana conquistou 4 campeonatos espanhóis consecutivos e venceu a sua primeira taça dos clubes campeões europeus em 1992. Mais que isso, Cruyff plantou as sementes para o estilo de jogo que definiria o Barcelona e a seleção espanhola nos anos 2000, conhecido como Tiki-Taka. Não foi apenas um grande jogador e treinador, foi um pensador do futebol, alguém que acreditava que o jogo devia ser jogado de forma bonita, com inteligência e estilo. As suas ideias influenciaram gerações de treinadores e jogadores e o seu legado vive através de clubes como o seu Barça e o Ajax, que continuam a praticar um futebol que segue as suas filosofias. Cruyff redefiniu o futebol moderno e, mais do que isso, transformou-se numa lenda do desporto.

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1: E agora seguimos com os gigantes adormecidos neste produto 100% palavra.
2: O Aston Villa Football Club é um dos clubes mais antigos e tradicionais de Inglaterra, com uma rica história de conquistas nacionais e internacionais. Fundado em 1874, o clube sediado em Birmingham tornou-se um dos criadores da Football League em 1888 e posteriormente da Premier League em 1992. Os Villans, como são carinhosamente chamados, sempre se destacaram no futebol inglês, especialmente no final do século XIX e início do século XX, período em que o clube conquistou a maioria dos seus títulos domésticos. No entanto, o maior destaque na história do Aston Villa vem das suas conquistas europeias, que colocaram o clube no mapa internacional. O auge dessa trajetória ocorreu na temporada de 1981-82, quando o Aston Villa conquistou a Taça dos Clubes Campeões Europeus, a atual Liga dos Campeões. Sob o comando do técnico Tony Barton, o clube surpreendeu ao derrotar o gigante alemão Bayern de Munique por 1-0 na final disputada em Roterdão, com o golo de Peter Witt. O histórico desempenho do jovem guarda-redes Nigel Spink, que entrou em campo logo no início devido a uma lesão do titular, foi crucial para a vitória histórica. Esta conquista colocou o Aston Villa no seleto grupo de clubes ingleses campeões europeus. No ano seguinte, o clube venceu ainda a Supertaça Europeia ao derrotar o Barcelona em 1983. Nessa disputa em dois jogos, o Aston Villa perdeu a primeira partida por 1-0 em Camp Nou, mas conseguiu uma vitória por 3-0 em Villa Park, assegurando o título no agregado de 3-1. Essas conquistas marcaram o ponto mais alto da história internacional do emblema. Além dos títulos europeus, o Aston Villa tem uma longa tradição de sucesso em competições domésticas, tendo vencido a Primeira Divisão, agora chamada Premier League, por 7 vezes, e conquistando a FA Cup em outras 7 ocasiões, sendo a mais recente em 1957. Esses títulos fazem do Villa um dos clubes mais laureados da Inglaterra, e o Villa Park, o seu estádio desde 1897, é uma das arenas mais emblemáticas do futebol britânico. O clube passou por altos e baixos nas últimas décadas, incluindo despromoções e retornos à elite do futebol inglês, mas a história e as glórias do Aston Villa, especialmente na Europa, onde está de regresso à Liga dos Campeões, permanecem como momentos icónicos na rica trajetória do emblema.
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4: Vamos ver. É uma seleção com muita qualidade. Eu conheço, tenho amigos lá, conheço muito bem e conheço muito bem o espírito croata. É uma seleção muito aguerrida, que tem um amor pelo país muito, muito grande. E isso tem de se provar dentro de campo, não é? Agora, claro que é um perfil completamente diferente do que jogámos até agora.
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1: 7:01.
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2: Entre 1975 e 1984, o Liverpool construiu uma das maiores dinastias da história do futebol, dominando não só o cenário inglês, mas também a Europa. Sob o comando de dois dos mais icónicos treinadores do futebol britânico, Bob Paisley e Joe Fagan, os Reds tornaram-se uma verdadeira máquina de vitórias, marcando uma era de hegemonia que definiu o futebol da época. Tudo começou em 1975, quando Bob Paisley assumiu o comando da equipa, sucedendo ao lendário Bill Shankly. Paisley herdou uma base sólida, mas rapidamente implementou o seu próprio estilo, focado num jogo mais equilibrado e eficiente. Sob a sua liderança, o Liverpool conquistou o campeonato inglês em 6 ocasiões, em 76, 77, 79, 80, 82 e 83, cimentando a sua posição como o clube mais dominante em Inglaterra. Mas foi na Europa que o Liverpool alcançou a verdadeira glória. Em 1977, apenas 2 anos após a chegada de Paisley, os Reds venceram a sua primeira Taça dos Clubes Campeões Europeus, derrotando o Borussia Mönchengladbach por 3-1 na final realizada em Roma. Este triunfo foi o primeiro de uma série de sucessos europeus. O Liverpool voltou a conquistar o troféu em 1978 ao vencer o Clube Brugge e em 1981 numa final épica contra o Real Madrid em Paris. Sob o comando de Paisley, o clube tornou-se uma presença regular nas fases decisivas das competições europeias, impondo-se como uma das equipas mais temidas do continente. Paisley retirou-se em 1983, deixando um legado impressionante de 20 troféus em 9 anos, incluindo 3 taças dos campeões, 6 campeonatos ingleses e 3 taças da Liga. A equipa de Paisley era marcada por um equilíbrio notável entre a solidez defensiva e criatividade no ataque. Jogadores como Kenny Dalglish, Graham Souness e Alan Hansen tornaram-se referências incontornáveis do futebol mundial. Dalglish, contratado ao Celtic em 1977, substituiu Kevin Keegan e rapidamente se tornou o motor ofensivo da equipa, destacando-se pela sua técnica apurada e visão de jogo. No meio-campo, Graham Souness, um jogador combativo e tecnicamente evoluído, dava equilíbrio e liderança à equipa. Na defesa, Alan Hansen e Phil Thompson formaram uma dupla praticamente impenetrável, enquanto Ray Clemens, um dos melhores guarda-redes da sua geração, protegia as redes. Com a saída de Paisley, o Liverpool passou a ser orientado por Joe Fagan, um treinador que manteve a continuidade do sucesso. Fagan herdou uma equipa ainda no auge e em 1984 escreveu uma das páginas mais gloriosas da história do clube. Nessa temporada, o Liverpool conquistou o inédito triplete, vencendo a Liga Inglesa, a Taça da Liga e a Taça dos Campeões Europeus. Este último título europeu foi especialmente dramático, com os Reds a derrotarem a Roma na final, no Estádio Olímpico, através da marcação das grandes penalidades num jogo que se tornou lendário. A imagem de Bruce Grobbelaar, guarda-redes do Liverpool, a fazer caretas para desconcentrar os adversários, ficou gravada na história do futebol. Durante este período de domínio, o Liverpool não só acumulou títulos, mas também mudou a forma como o futebol era jogado. A equipa caracterizava-se por uma disciplina tática excepcional, com uma abordagem pragmática ao jogo. A solidez defensiva, aliada à capacidade de controlar a posse de bola e o dinamismo ofensivo, fazia do Liverpool uma equipa quase imbatível. O clube também se destacou por uma gestão exemplar do plantel, conseguindo substituir lendas como Kevin Keegan por jogadores do calibre de Kenny Dalglish, sem que o rendimento da equipa fosse afetado. A era dourada do Liverpool de 1975 a 1984 marcou uma época de total supremacia, tanto a nível interno como no futebol europeu. O legado desta equipa foi tal que ainda hoje é lembrada como uma das maiores da história do futebol. Além dos títulos e conquistas, o Liverpool desta era deixou um impacto profundo no desporto, mostrando como a organização, disciplina e trabalho coletivo podiam levar uma equipa ao topo do futebol mundial. Foi um período que moldou o futuro do clube e cimentou a sua posição entre os gigantes eternos do futebol europeu.
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7: É 1:29.
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10: No último dia de estágio de Portugal, em Palm Beach, em Miami, Bernardo Silva foi o porta-voz da Seleção Nacional e fez o balanço do momento vivido pela equipa antes da viagem para Toronto, onde os comandados de Roberto Martínez vão defrontar a Croácia nos 16avos de final. O médio português destacou a importância de manter a estabilidade nesta fase da competição e preferiu não comentar as opções do selecionador, considerando que essas decisões pertencem exclusivamente a Roberto Martínez.
4: E o futebol é um jogo que envolve muita paixão, ainda mais a seleção do clubes, porque estamos a representar toda uma nação, não é? E portanto, nós entendemos, eu pessoalmente, que já tenho bastantes anos de futebol, já estou bastante habituado. Num Mundial em que já jogámos 3 jogos, começámos com as pessoas a meterem-nos aqui, depois do Uzbequistão aqui e agora outra vez mais aqui. E nós, enquanto jogadores, o nosso trabalho é andar sempre um bocadinho aqui e não fazer disso uma montanha russa de emoções, tentar estar o mais estáveis possível, sabendo que em alguns momentos, claro que queríamos estar a um nível mais alto e perceber o que é que falhou, tentar melhorar e tentar fazer as coisas bem, mas não queremos andar assim, nós queremos andar aqui para chegarmos aos jogos preparados. Sabemos que o Mundial é uma competição difícil. Difícil não só para Portugal, mas para todas as seleções. Sabemos que há coisas que temos de melhorar e que faz, a crítica faz parte e sabemos lidar com isso. Aquilo que podemos garantir é que estamos todos a dar o nosso melhor para que as coisas corram bem. E a realidade é que já chegámos a uma fase eliminar, estamos numa boa posição para continuar esta nossa caminhada e estamos muito confiantes, ainda que, como eu disse, temos coisas a melhorar, mas estamos muito confiantes de que as coisas vão correr bem. Não é o meu trabalho estar aqui a discutir as opções do treinador, não é? É por isso que temos um selecionador e que tem um trabalho bastante difícil, porque temos uma seleção com muita qualidade em todos os setores e, portanto, eu acho que todos os jogadores, como eu disse há bocado, vêm com a intenção de jogar, de ajudar a nossa seleção, de fazer parte e querem fazer parte, e cabe ao treinador tomar as decisões difíceis que tem de tomar. E quando não nos toca a nós, como neste caso falou que não me tocou nos últimos 2 jogos, cabe-nos a nós fazer o melhor possível, apoiar os jogadores que estão dentro de campo, treinar bem, criar um bom ambiente e acima de tudo estar prontos para quando essa oportunidade voltar a surgir, estarmos preparados para dar a melhor resposta e para ajudar a nossa seleção.
10: Bernardo Silva revelou ainda que ao longo da carreira já atuou em várias posições e garantiu estar disponível para jogar onde a equipa precisar. Ainda assim, admitiu que pelas suas características e pela fase da carreira em que se encontra, prefere desempenhar funções numa zona mais central do terreno. O internacional português deixou também elogios à seleção croata, adversária de Portugal.
4: É assim, é uma pergunta... Eu estou mesmo a tentar ser honesto. É uma pergunta difícil de responder porque eu, durante toda a minha carreira, joguei de facto em muitos sítios diferentes e até no próprio meio campo já joguei a 10, a 8, a 6. Eu acho que as minhas características naturais levam-me um bocadinho mais para um sítio, ainda que eu tenha passado por muitas posições na minha carreira. É óbvio que as rotinas de toda uma época a jogar numa posição, de repente mudar, também dificultam um bocado, mas é difícil eu responder-lhe isso. Eu acho que estou mais, principalmente também na fase da carreira em que estou mais preparado para jogar em certas posições. Agora, eu estou a ir, eu se lhe disser que neste momento sou um médio, sou mais um número 8 ou um número 6, num duplo pivô, como joguei toda a minha época no Manchester City, eu estou a ir um bocado contra também tudo aquilo que foi a minha carreira, porque em muitos momentos da minha carreira eu também achava, porque as minhas posições naturais são mais de médio, E o meu treinador do Manchester City meteu-me muitas vezes a jogar completamente fora dessas posições. Já joguei a falso avançado, já joguei a extremo direito, já joguei... E, portanto, eu estou preparado para jogar em todas as posições. É óbvio que as minhas características naturais ajustam-se um bocadinho mais às posições centrais, ao meio campo. ainda mais na fase da carreira em que estou, mas eu estou para ajudar, estou mesmo, e onde o treinador achar que é melhor para a seleção, cá estarei eu. Vamos ver, é uma seleção com muita qualidade, eu conheço, tenho amigos lá, conheço muito bem, e conheço muito bem o espírito croata. É uma seleção muito aguerrida, que tem um amor pelo país muito, muito grande, e isso tem de se provar dentro de campo, não é? Agora, claro que é um perfil completamente diferente do que jogámos até agora.
10: A seleção portuguesa que parte então para Toronto, com o objetivo de garantir o acesso aos oitavos de final. E quem já garantiu esse acesso foi a seleção francesa, que bateu a Suécia por 3-0 numa exibição de alta qualidade do conjunto comandado por Didier Deschamps, com bis de Kylian Mbappé e o outro golo de Bradley Barcola. Também a Noruega seguiu em frente depois de derrotar a Costa do Marfim por 2-1, com o golo de Erling Haaland a ser decisivo para os noruegueses. Já o México confirmou a presença também nos oitavos de final, ao bater no Azteca o Equador por 2-0. Os dois golos surgiram ainda na primeira parte, por intermédio de Quinhonhas e Raul Jiménez, que garantiram uma vitória tranquila para a formação mexicana.
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1: E agora seguimos com o perfil do jogador neste produto 100% palavra.
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2: Rodri Hernández, nascido a 22 de junho de 1996 em Madrid, em Espanha, é um médio defensivo conhecido pela sua capacidade de recuperar bolas e distribuir jogo. Iniciou a sua carreira no Atlético Madrid, onde começou a sua formação juvenil antes de se destacar na equipa B. A sua performance chamou a atenção da primeira equipa do Atlético, onde fez a sua estreia em 2015. Já em 2018, Rodri transferiu-se para o Villarreal, onde se destacou na La Liga pela sua habilidade em controlar o meio-campo e a sua leitura de jogo. A sua excelente temporada no Villarreal levou-o ao Manchester City em 2019 e por aí tornou-se uma peça fundamental no esquema tático do treinador Pep Guardiola, contribuindo para a conquista de vários títulos, incluindo a Premier League e a Liga dos Campeões em 2023. Além da sua carreira em clubes, Rodri também representa a seleção espanhola. Fez a sua estreia internacional em 2018 e tem sido uma presença constante no meio-campo de La Roja, ajudando a equipa em competições internacionais e qualificações. Em 2024 foi uma das principais figuras que conquistou o Euro 2024 na Alemanha sob o comando de Luís de la Fuente.
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1: Vamos lá olhar agora para mais um craque da Liga Portuguesa aqui na primeira Rádio Desporto.
2: Lucho González, também conhecido como El Comandante, é um dos jogadores mais icónicos da história recente do Futebol Clube do Porto. Nascido em Buenos Aires, Argentina, a 19 de janeiro de 1981, Luís Oscar González começou a sua carreira no Huracán antes de se destacar no River Plate, onde conquistou títulos e chamou a atenção do futebol europeu. A sua trajetória foi marcada por uma inteligência tática apurada, qualidade técnica e capacidade de liderança, características que o tornaram uma figura crucial nos clubes por onde passou, em especial no Futebol Clube do Porto. A sua primeira passagem pelos Dragões começou em 2005, quando foi contratado por mais de 7 milhões e meio de euros ao River Plate. Lucho chegou para um clube que um ano antes tinha conquistado a Liga dos Campeões sob o comando de José Mourinho e veio para dar continuidade ao sucesso portista. Logo se impôs como uma peça fundamental no meio-campo dos Dragões, destacando-se pela sua visão de jogo, capacidade de passe e presença ofensiva. Com o Coadrianse como treinador, Lucho fez uma temporada de estreia notável, conquistando o seu primeiro título da Primeira Liga em 2005-2006, além de levantar a Taça de Portugal. Nas quatro temporadas em que vestiu a camisola azul e branca, na sua primeira etapa no clube, Lucho foi parte de uma era de ouro do futebol português. Entre 2005 e 2009, conquistou quatro títulos da Primeira Liga, uma Taça de Portugal e três supertaças Cândido de Oliveira, cimentando o seu estatuto como um dos maiores ídolos da história recente do clube. Além disso, a sua consistência em campo e a sua habilidade para marcar golos em momentos decisivos renderam-lhe o apelido de El Comandante, uma referência à sua liderança natural dentro de campo. Nos seus melhores anos, Lucho não só contribuiu com assistências e golos, como também era uma voz de comando que uniu o balneário portista. Em 2009, após o sucesso no Futebol Clube do Porto, o argentino transferiu-se para o Olympique de Marselha por cerca de 18 milhões de euros, uma das maiores transferências do futebol francês à época. No Marselha continuou a sua senda de sucesso, conquistando a Ligue 1 em 2010 e mais dois troféus da Taça da Liga Francesa. A sua influência no meio-campo manteve-se inalterada, mas o carinho pelo Futebol Clube do Porto permaneceu, algo que ficaria evidente anos mais tarde. Em 2012, Lucho González protagonizou um regresso emocionante à cidade invicta, quando já veterano voltou para uma segunda passagem pelos Dragões. Apesar de estar numa fase mais avançada da carreira, o seu impacto na equipa foi imediato. A sua experiência e qualidade técnica mantiveram-no como uma peça fundamental para o clube e na temporada de regresso ajudou o Porto a conquistar mais um título da Primeira Liga na época 2012-2013, sob o comando de Vítor Pereira. No total, Lucho acumulou mais de 240 jogos pelo Futebol Clube do Porto, com 61 golos marcados e continua a ser lembrado como um dos médios mais talentosos e completos que passaram pelo clube. A sua capacidade de chegar à área adversária, fazer golos e distribuir o jogo com grande inteligência foi crucial para as conquistas portistas, sendo sempre visto como um líder dentro e fora de campo. Não é à toa que continua a ser venerado pelos adeptos, que reconhecem nele um dos capitães mais respeitados da história do emblema. Após sair do Futebol Clube do Porto pela segunda vez, Lucho ainda continuou a sua carreira em clubes como o Al Rayyan, no Qatar, e o Atlético Paranaense, no Brasil, onde se manteve competitivo até aos seus últimos dias como jogador. No Atlético Paranaense, conquistou a Copa Sul-Americana em 2018, acrescentando mais um título internacional ao seu vasto currículo. Encerrou a carreira em 2021, após mais de duas décadas a brilhar nos relvados, deixando uma marca profunda no futebol, especialmente no Futebol Clube do Porto. Lucho González será sempre lembrado como um dos grandes médios do futebol mundial, com destaque para o impacto duradouro que teve no Futebol Clube do Porto. A sua liderança, classe e espírito vencedor fizeram dele uma lenda do clube e uma referência no futebol português.
17: Eu ainda na minha cabeça está aqui, sou jogador. E até falei para a minha mulher, digo, quando acabar o contrato lá no Brasil, vou tentar falar com o presidente e dizer-lhe que eu jogava dois meses de graça aqui só por voltar a pisar o Dragão. Fala dessa tão conhecida mística do Porto, é um pouco isso, é mais na garra, na luta e se disfruta mais também.
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19: Olhamos agora nesta emissão para os craques mundiais. Apesar da sua ausência no campo, o legado destes jogadores continua a inspirar novas gerações que procuram também alcançar a mesma grandeza. É para ouvir também aqui na primeira Rádio Desporto, os craques mundiais com o Hugo Taveira.
2: Andriy Shevchenko, ou simplesmente Sheva, é uma das maiores lendas do futebol mundial. Nascido a 29 de setembro de 1976, em Dvirkishnia, na Ucrânia, Shevchenko destacou-se desde cedo como um talento raro. Iniciou a sua carreira no Dinamo de Kiev, onde rapidamente impressionou pelo seu poderio físico, velocidade e capacidade de finalização, características que o tornariam um dos melhores avançados da sua geração. Foi sob a orientação do lendário treinador Valery Lobanovsky que Shevchenko desenvolveu a sua técnica apurada e instinto de matador. Nos anos 90, o Dinamo de Kiev era uma das principais potências do futebol da Europa de Leste e Shevchenko desempenhou um papel fundamental na equipa, ajudando-a a dominar o campeonato ucraniano e a ter presenças marcantes nas competições europeias. Na Liga dos Campeões de 1997-98, Cheva ganhou projeção internacional ao marcar um hat-trick frente ao Barcelona no Camp Nou, numa vitória por 4-0 que espantou o mundo do futebol. Esta exibição cativou os olhares dos grandes clubes europeus, mas foi o AC Milan que garantiria a sua contratação em 1999. A chegada de Shevchenko a Milão foi um dos momentos mais decisivos da sua carreira. Logo na sua primeira época, o avançado ucraniano mostrou ao mundo a sua capacidade letal, tornando-se o melhor marcador da Série A, com 24 golos. Shevchenko formou uma parceria ofensiva impressionante com nomes como Rui Costa e Kaká, ajudando o AC Milan a reconquistar o estatuto de potência europeia. Com a camisola rossonera, conquistou a Liga dos Campeões em 2003, quando o Milan venceu a Juventus na final, nas grandes penalidades. Shevchenko marcou o penalti decisivo e levou o clube de volta ao topo do futebol europeu. Entre os títulos que conquistou no Milan, destacam-se ainda um Scudetto em 2004, uma Supertaça italiana e uma Supertaça europeia. No entanto, foi o seu desempenho individual que marcou uma era no futebol europeu. Em 2004, Shevchenko venceu a tão cobiçada Bola de Ouro, sendo coroado o melhor jogador da Europa, um feito que colocou definitivamente o seu nome entre os grandes do futebol. Ao longo das suas 7 temporadas nos rossoneri, Shevchenko marcou 175 golos em 322 jogos, tornando-se o segundo melhor marcador da história do clube, apenas atrás do sueco Gunnar Nordahl. Em 2006, Shevchenko trocou o Milan pelo Chelsea, numa das transferências mais caras da história do futebol à época. No entanto, a sua passagem por Londres foi marcada por lesões e dificuldades de adaptação ao estilo de jogo mais físico e intenso da Premier League, e apesar de momentos de brilho, Shevchenko nunca conseguiu replicar o sucesso que tivera em Itália e após duas temporadas regressou ao Milan por empréstimo, mas os anos dourados já estavam para trás. Eventualmente voltou ao Dinamo de Kiev, onde jogou até ao final da sua carreira em 2012, fechando o ciclo no clube que o viu nascer para o futebol. A nível de seleções, Shevchenko foi a grande figura da Ucrânia durante quase duas décadas. O ponto alto da sua carreira internacional foi a qualificação da Ucrânia para o Mundial de 2006, a primeira vez que o país conseguiu tal feito desde a sua independência. Shevchenko, como capitão e líder, conduziu a equipa até aos quartos de final da competição, onde foram eliminados pela Itália. A sua contribuição para o futebol ucraniano vai muito além dos golos que marcou. Cheva continua a ser um símbolo nacional, sendo visto como um embaixador do futebol ucraniano no mundo. Após pendurar as botas, Shevchenko conseguiu uma carreira como treinador, tendo assumido o comando da seleção ucraniana em 2016. Sob a sua liderança, a Ucrânia alcançou um feito notável no Euro 2020, chegando pela primeira vez aos quartos de final do torneio. Shevchenko provou que a sua visão de jogo não se limitava a ser um dos melhores avançados de sempre, mas também um estratega competente fora das quatro linhas. Com uma carreira recheada de títulos, golos e momentos históricos, Andriy Shevchenko é sem dúvida um dos jogadores mais icónicos do futebol mundial. O seu legado no AC Milan e na seleção ucraniana permanecerá por muito tempo e o seu nome estará sempre associado à excelência, classe e capacidade de superação, tanto dentro como fora dos relvados.

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1: A história do futebol europeu está repleta de equipas que brilharam intensamente, mas que hoje enfrentam dificuldades para recuperar a antiga glória. São os gigantes adormecidos, para ouvir aqui na primeira rádio de esporto, todos os dias também com o Hugo Taveira.
2: O Futebol Clube des Girondins de Bordeaux, fundado em 1881, é um dos clubes mais tradicionais de França, com uma rica história que se estende por mais de um século. O Bordeaux, como é popularmente conhecido, tem uma trajetória marcada por sucessos a nível doméstico e por momentos de crise, sendo uma das equipas mais respeitadas e emblemáticas do futebol gaulês. Localizado na cidade de Bordeaux, no sudoeste de França, o clube teve a sua gênese numa sociedade desportiva que praticava diversas modalidades, mas só em 1936 o departamento de futebol foi criado oficialmente. Os primeiros anos do Bordeaux foram de construção de identidade e crescimento, mas foi após a Segunda Guerra Mundial que o clube começou a destacar-se no cenário nacional. O primeiro grande sucesso aconteceu em 1950, quando o Bordeaux conquistou o seu primeiro título da Ligue 1 sob o comando do técnico André Gérard, marcando o início da sua consolidação como uma força do futebol francês. No entanto, o clube passaria por algumas décadas de menor protagonismo até alcançar o auge entre as décadas de 1980 e 90. A era dourada do Bordeaux começou na década de 80 sob a presidência visionária de Claude B e com o treinador Aimé Jacquet no comando técnico. Durante este período, o clube formou uma das melhores equipas da sua história, com jogadores como Alain Giresse, Jean Tigana e Patrick Battiston, estrelas que marcaram o futebol francês. Entre 1984 e 1987, o Bordeaux venceu 3 títulos da Liga e consolidou-se como uma potência. A conquista da Taça de França em 1986 e 87 completou um ciclo de domínio no futebol doméstico. A nível europeu, a equipa também brilhou, atingindo as meias finais da Taça dos Clubes Campeões Europeus em 1985. Outro momento marcante na história do Bordeaux foi a revelação de Zinedine Zidane, uma das maiores figuras do futebol mundial. Zidane começou a sua carreira no clube no início dos anos 90 e rapidamente se destacou pela sua classe e visão de jogo. Ao lado de outros talentos como o Vicente Lazarazu e Christophe Dugarry, Zidane ajudou o Bordeaux a chegar à final da Taça UEFA em 1986, onde apesar de terem perdido para o Bayern de Munique, o clube consolidou a sua reputação internacional. Mais tarde, no início dos anos 2000, o Bordeaux voltou a conquistar troféus importantes. Em 2009, sob a liderança do treinador Laurent Blanc, o clube voltou ao topo ao vencer a Ligue 1 pela primeira vez em 10 anos, impulsionado pelo talento dos jogadores como Johan Gourcuff e Marouane Chamakh. Esse título foi seguido pela Taça da Liga Francesa e pela Supertaça de França, consolidando o Bordeaux como um dos principais clubes do país naquele momento. Apesar dos sucessos, o clube enfrentou crises financeiras significativas nas últimas décadas. Em 2021, o clube foi colocado em administração judicial devido a problemas financeiros graves, uma situação que culminou na sua despromoção para a 2ª Divisão Francesa em 2022. A queda foi um duro golpe para um clube com tanta história e tradição e o Bordeaux enfrentou uma luta pela sobrevivência, tanto desportivamente como financeiramente, mas tem trabalhado arduamente para reconstruir o seu prestígio e voltar à elite do futebol francês. Ao longo da sua trajetória, o Bordeaux venceu 6 títulos da Ligue 1, 4 taças de França, 3 taças da Liga Francesa e diversas supertaças do país, consolidando-se como um dos clubes mais laureados da França. Além disso, o clube tem um legado significativo na formação de talentos, tendo revelado jogadores que se tornaram referências globais, como Zidane e Lizarazu. A história do Bordeaux é marcada por altos e baixos, desde as glórias nacionais e internacionais até aos desafios financeiros e desportivos mais recentes. No entanto, a capacidade do clube de se reinventar e a paixão dos seus adeptos mantém viva a esperança de que os Girondins de Bordeaux voltarão a brilhar no topo do futebol francês.
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6: Joguei de facto em muitos sítios diferentes e até no próprio meio campo. Já joguei a 10, a 8, a 6. Eu acho que as minhas características naturais levam-me um bocadinho mais para um sítio, ainda que eu tenha passado por muitas posições na minha carreira.
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1: Ficamos a 7 minutos das 2 da tarde.
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1: Invencibilidade de algumas equipas em ligas nacionais ou europeias permanece como uma marca histórica, imortalizando os seus nomes nos livros do futebol. 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
2: Não só de títulos se fazem as maiores equipas da história do futebol, porém as conquistas ajudam a eternizar os feitos de vários conjuntos que deixaram a sua marca. Olhando para um dos mais recentes dos quais, o Barcelona de Pep Guardiola estabeleceu um novo parâmetro no que a domínio diz respeito. Apoiado por uma filosofia desenhada por Johan Cruyff, o técnico espanhol colocou em prática o que de melhor aprendeu do mestre neerlandês, trucidando por completo todo e qualquer adversário que encontrou pela frente. Numa altura em que os galácticos do Real Madrid ajudavam a formar uma rivalidade estratosférica, as vitórias do tiki-taka catalão são ainda mais valorizadas, especialmente tendo em conta o facto de ter conquistado, no mínimo, 3 competições em cada um dos 4 anos desse período de 2008 a 2012. Desde logo na sua época de estreia, Guardiola arrecadou um quarteto de títulos que assustou o mundo do futebol. Para além da Liga Espanhola e da Taça do Rei, o Barcelona sagrou-se vencedor da Liga dos Campeões. Terminando à frente de Sporting, Shakhtar Donetsk e Basileia na fase de grupos, os blaugrana foram despachando oponentes de peso no seu caminho para a final. Destacam-se as goleadas aplicadas ao Lyon por 5-2 nos oitavos da competição, a par do 4-0 sobre o Bayern nos quartos, marcando o embate com o Chelsea na eliminatória de acesso à grande decisão. Aí, a antiga regra dos golos marcados fora de casa deu a passagem para Roma, onde os culés protagonizariam um confronto de titãs com o Manchester United de Alex Ferguson e do Bola de Ouro Cristiano Ronaldo. Os Red Devils eram, inclusive, os atuais campeões europeus, mas o que se viu no relvado do Olímpico foi uma das maiores demonstrações de superioridade alguma vez registadas contra aquela equipa. De pé para pé, a bola ia deslizando no tapete verde, trocando os olhos aos ingleses que, de forma inglória, tentavam controlar um fenómeno chamado Lionel Messi. Desde cedo que a vantagem da formação espanhola se fez mostrar pelo letal Samuel Eto'o, abrindo espaço para que o astro argentino aparecesse na segunda parte a fazer aquilo que lhe valeria o primeiro prémio de melhor do mundo da sua carreira. Foi Leo quem apontou o segundo do Barcelona, que levantaria a orelhuda sem qualquer contestação. O Mundial de Clubes viria a fechar o ano de sonho do tiki-taka catalão, com um triunfo sobre os Estudiantes de La Plata após prolongamento, consagrando aquela como a melhor temporada da história do clube. Diz-se por aí que o mais difícil não será chegar ao topo, mas sim manter-se por lá. Ora, para o Barça de Guardiola, essa foi uma premissa fundamental. O bicampeonato de La Liga chegou no ano seguinte, com 99 pontos conquistados, assim como as supertaças europeia e espanhola. 2 anos envolvidos desde o início do trabalho, chegariam ainda mais troféus, mas desta vez com um gosto especial. A goleada de 5-0 ao Real Madrid gravou uma humilhação difícil de ultrapassar para os merengues, abrindo o livro para um capítulo dourado favorável aos blaugrana. Além da supertaça espanhola, nem os 40 golos de CR7 tiraram o tricampeonato espanhol ao Barcelona, ao qual se juntou mais uma Liga dos Campeões. Depois de deixar Arsenal e Shakhtar Donetsk pelo caminho, os culés tiveram uma nova chance para calcar os eternos rivais, que claramente não desperdiçaram. Vencendo o Real Madrid por 2-0 no Santiago Bernabéu, as meias finais ficaram resolvidas com um empate a um golo em Camp Nou, que ditou um novo encontro com o Manchester United na grande final. A jogar em território estádio inglês, no imponente estádio do Wembley, o perfume do tiki-taka fez-se sentir igualmente, com Pedro Rodrigues, Lionel Messi e David Villa a pintarem o marcador de azul-graná. O tento de honra do Wayne Rooney foi insuficiente para evitar nova derrota dos Red Devils, que se curvaram perante o domínio de um adversário inigualável. Antes da despedida, Guardiola viria a conquistar mais uma supertaça espanhola contra o Real Madrid, uma Taça do Rei, eliminando os madrileiros pelo meio, um Mundial de Clubes goleando o Santos de Neymar, para além de uma supertaça europeia, vencida sobre o Futebol Clube do Porto, no Mónaco. Juntando beleza à funcionalidade, a brilhante geração dos catalães alimentou as vitórias da Espanha no Euro 2008, Mundial 2010 e Euro 2012, ajudando a construir a história de lendas como Carles Puyol, Gerard Piqué, Xavi Hernández e André Iniesta, ao qual se juntam nomes como Sergio Busquets, Víctor Valdés, Javier Mascherano e, claro, Lionel Messi. Fábricas, Villa, Thierry Henry e Samuel Eto'o são algumas das menções honrosas que cabem na memória dessa equipa maravilha, que mostrou a todo mundo uma nova forma de olhar para o desporto rei.
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9: É 1:59.
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13: No último dia de estágio de Portugal, em Palm Beach, em Miami, Bernardo Silva foi o porta-voz da Seleção Nacional e fez o balanço do momento vivido pela equipa antes da viagem para Toronto, onde os comandados de Roberto Martínez vão defrontar a Croácia nos 16avos de final. O médio português destacou a importância de manter a estabilidade nesta fase da competição e preferiu não comentar as opções do selecionador, considerando que essas decisões pertencem exclusivamente a Roberto Martínez.
14: E o futebol é um jogo que envolve muita paixão, ainda mais a seleção de clubes, porque estamos a representar toda uma nação, não é? E, portanto, nós entendemos, eu pessoalmente, que já tenho bastantes anos de futebol, já estou bastante habituado. Num Mundial em que já jogámos 3 jogos, começámos com as pessoas a meterem-nos aqui, depois do Uzbequistão aqui e agora outra vez mais aqui. E nós, enquanto jogadores, o nosso trabalho é andar sempre um bocadinho aqui e não fazer disso uma montanha russa de emoções, tentar estar o mais estáveis possível, sabendo que em alguns momentos, claro que queríamos estar a um nível mais alto e perceber o que é que falhou, tentar melhorar e tentar fazer as coisas bem, mas nós não queremos andar assim, nós queremos andar aqui para chegarmos aos jogos preparados. Sabemos que o Mundial é uma competição difícil. Difícil não só para Portugal, mas para todas as seleções. Sabemos que há coisas que temos de melhorar e que faz, a crítica faz parte e sabemos lidar com isso. Aquilo que podemos garantir é que estamos todos a dar o nosso melhor para que as coisas corram bem. E a realidade é que já chegámos a uma fase eliminar, estamos numa boa posição para continuar esta nossa caminhada e estamos muito confiantes, ainda que, como eu disse, temos coisas a melhorar, mas estamos muito confiantes de que as coisas vão correr bem. Não é o meu trabalho estar aqui a discutir as opções do treinador, não é? É por isso que temos um selecionador e que tem um trabalho bastante difícil, porque temos uma seleção com muita qualidade em todos os setores e, portanto, eu acho que todos os jogadores, como eu disse há bocado, vêm com a intenção de jogar, de ajudar a nossa seleção, de fazer parte e querem fazer parte, e cabe ao treinador tomar as decisões difíceis que tem de tomar. E, e quando não nos toca a nós, como neste caso falou que não me tocou nos últimos dois jogos, cabe-nos a nós fazer o melhor possível, apoiar os jogadores que estão dentro de campo, treinar bem, criar um bom ambiente e acima de tudo estar prontos para quando essa oportunidade voltar a surgir, estarmos preparados para dar a melhor resposta e para ajudar a nossa seleção.
13: Bernardo Silva revelou ainda que ao longo da carreira já atuou em várias posições e garantiu estar disponível para jogar onde a equipa precisar. Ainda assim admitiu que pelas suas características e pela fase da carreira em que se encontra, prefere desempenhar funções numa zona mais central do terreno. O internacional português deixou também elogios à seleção croata, adversária de Portugal.
14: É assim, é uma pergunta... Eu estou mesmo a tentar ser honesto. É uma pergunta difícil de responder porque eu durante toda a minha carreira joguei de facto em muitos sítios diferentes e até no próprio meio campo já joguei a 10, a 8, a 6. Eu acho que as minhas características naturais levam-me um bocadinho mais para um sítio, ainda que eu tenha passado por muitas posições na minha carreira. É óbvio que as rotinas de toda uma época a jogar numa posição de repente mudar também dificulta um bocado, mas é difícil eu responder-lhe isso. Eu acho que estou mais, principalmente também na fase da carreira em que estou mais preparado para jogar em certas posições. Agora, eu estou a ir, eu se lhe disser que neste momento sou um médio, sou mais um número 8 ou um número 6, num duplo pivô, como joguei toda a minha época no Manchester City, eu estou a ir um bocado contra também tudo aquilo que foi a minha carreira, porque em muitos momentos da minha carreira eu também achava, porque as minhas posições naturais são mais de médio, E o meu treinador do Manchester City meteu-me muitas vezes a jogar completamente fora dessas posições. Já joguei a falso avançado, já joguei a extremo direito, E portanto, eu estou preparado para jogar em todas as posições. É óbvio que as minhas características naturais ajustam-se um bocadinho mais às posições centrais, ao meio campo, ainda mais na fase da carreira em que estou. Mas eu estou para ajudar, estou mesmo. E onde o treinador achar que é melhor para a seleção, cá estarei eu. Vamos ver, é uma seleção com muita qualidade, eu conheço, tenho amigos lá, conheço muito bem e conheço muito bem o espírito croata. É uma seleção muito aguerrida, que tem um amor pelo país muito, muito grande, e isso tem de se provar dentro de campo, não é? Agora, claro que é um perfil completamente diferente do que jogámos até agora.
13: A seleção portuguesa que parte então para Toronto, com o objetivo de garantir o acesso aos oitavos de final. E quem já garantiu esse acesso foi a seleção francesa, que bateu a Suécia por 3-0 numa exibição de alta qualidade do conjunto comandado por Didier Deschamps, com bis de Kylian Mbappé e o outro golo de Bradley Barcola. Também a Noruega seguiu em frente depois de derrotar a Costa do Marfim por 2-1 com o golo de Erling Haaland a ser decisivo para os noruegueses. Já o México confirmou a presença também nos oitavos de final ao bater no Azteca o Equador por 2-0. Os dois golos surgiram ainda na primeira parte por intermédio de Quinhonhas e Raul Jiménez, que garantiram uma vitória tranquila para a formação mexicana.
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17: O bicho andou de elementos de família, foi mesmo. Fiquei eu, ficou o maior, o mais velho, fiquei eu, depois ficou o mais pequenino.

0: A versatilidade é uma marca dos melhores, que podem jogar em várias posições e adaptar-se a diferentes sistemas de jogo. É o perfil do jogador que destacamos agora na primeira Rádio Desporto.
1: 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Viktor Gyökeres, nascido a 24 de agosto de 1998 em Jönköping, Suécia, é um avançado reconhecido pela sua capacidade de finalização e mobilidade. Começou a sua carreira profissional precisamente no Jönköping Södra em 2015 e após se transferir para o Brighton em 2016 teve várias experiências de empréstimo, incluindo passagens pelo Cardiff City e pelo St. Pauli. Em 2020, Gyökeres assinou pelo Coventry City, onde se destacou pela sua capacidade de marcar golos. Na temporada de 2021-2022 foi um dos artilheiros do Championship, ajudando o Coventry a alcançar os playoffs de promoção à Premier League. A sua excelente forma continuou na temporada seguinte, solidificando a sua reputação no futebol inglês. Em agosto de 2023, Gyökeres transferiu-se para o Sporting, onde teve um impacto imediato. Na sua primeira temporada com os Leões, destacou-se pela sua contribuição ofensiva, marcando golos importantes e ajudando a equipa a competir nas principais competições nacionais e europeias. A sua capacidade de finalização e a sua presença em campo foram cruciais para as ambições do Sporting, que venceu a Liga Portuguesa e fez uma boa campanha nas competições europeias.
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4: E agora seguimos com os craques da Liga Portuguesa, neste produto 100% palavra.
1: Luizão, ex-defesa central brasileiro, é uma lenda do Benfica com grande destaque pela sua passagem na Liga Portuguesa, onde se tornou um dos jogadores mais icónicos da história do clube. Ao longo de uma carreira marcada por consistência, liderança e inúmeras conquistas, Luizão acumulou mais de 500 jogos com a camisola do Clube Lisboeta, sendo um dos maiores capitães da história do futebol português. Nascido em Amparo, São Paulo, iniciou a sua trajetória no Juventude, clube da sua cidade natal. O seu talento defensivo rapidamente chamou a atenção de clubes maiores, levando-o a transferir-se para o Cruzeiro de Belo Horizonte em 2001, onde ganhou maior notoriedade no futebol brasileiro. As suas exibições na Raposa, especialmente na Copa Libertadores, chamaram a atenção de clubes europeus e foi o Benfica que o contratou em 2003. Ao chegar às Águias nesse mesmo ano, Luizão encontrou um clube sedento de conquistas após um período de domínio dos seus rivais. Desde o início, o brasileiro destacou-se pelo seu físico imponente, com 1,92m, e pelo seu forte sentido de posicionamento. A sua adaptação ao futebol europeu foi rápida e na temporada de 2004-2005, sob o comando de Giovanni Trapattoni, ajudou o Benfica a conquistar o tão desejado título de campeão nacional, quebrando um jejum de 11 anos sem conquistar o campeonato. Com o passar dos anos, Luizão foi se tornando pilar da defesa benfiquista e uma referência no balneário. A sua liderança natural e capacidade de leitura de jogo fizeram dele o capitão de equipa durante várias épocas e a sua longevidade no clube é notável. Entre 2003 e 2018, Luizão venceu 6 campeonatos nacionais, 3 taças de Portugal e foi crucial na revalorização do Benfica no futebol europeu. Foi também uma peça importante nas campanhas europeias do Benfica, tendo ajudado o clube a chegar a 2 finais da Liga Europa, em 2013 e 2014, ambas perdidas de forma dramática para Chelsea e Sevilha, respectivamente. Embora os títulos internacionais não tenham vindo, a sua liderança nestas campanhas reforçou o seu estatuto de lenda no clube. Paralelamente, Luizão foi um jogador frequentemente convocado para a seleção brasileira, tendo representado o Brasil em várias competições importantes. O ponto alto da sua carreira internacional foi a conquista da Copa América em 2004 e da Taça das Confederações em 2005 e 2009, destacando-se sempre pelo seu papel defensivo sólido e pela sua capacidade de liderança dentro de campo. A longevidade de Luizão no Benfica é um dos seus traços mais marcantes. Jogou durante 15 temporadas pelo clube, acumulando 538 jogos oficiais. Este número coloca-o entre os jogadores com mais partidas na história do Benfica e a sua regularidade foi fundamental para o domínio doméstico da equipa na década de 2010. Durante este período, o Benfica reconquistou a sua hegemonia no futebol português, com Luizão como a sua principal referência defensiva e de liderança. Além das conquistas nacionais, foi homenageado inúmeras vezes pelo Benfica e pelos seus adeptos, sendo reconhecido pelo seu compromisso, profissionalismo e amor à camisola. A sua figura imponente e o respeito que impunha dentro e fora de campo valeram-lhe o apelido de girafa, mas também o carinho eterno da sua massa associativa benfiquista. Luizão anunciou a sua retirada do futebol profissional em 2018, aos 37 anos, encerrando uma carreira de sucesso marcada pela sua lealdade ao Benfica e pelos seus feitos dentro de campo. Após a retirada, manteve-se ligado ao clube, assumindo funções diretivas e mantendo o seu contributo para o crescimento e evolução do Benfica fora das quatro linhas. O legado do Luizão é inquestionável. Como um dos capitães mais icónicos da história do clube, foi fundamental no renascimento do Benfica como uma força dominante em Portugal e deixou uma marca indelével no futebol europeu. A sua longevidade, profissionalismo e liderança fazem dele uma referência não só para os adeptos dos encarnados, mas também para o futebol mundial.
0: Está na altura dos craques mundiais. Muitos destes ícones do futebol mantêm-se ligados ao desporto, seja como comentadores, treinadores ou embaixadores de clubes e marcas. Outros, inclusive, já não estão entre nós. Mas fazemos questão de os recordar aqui na Primeira Rádio Desporto.
1: Ronaldo Luís Nazário de Lima, ou simplesmente Ronaldo, é amplamente considerado um dos maiores avançados da história do futebol. Nascido a 18 de setembro de 1976, no Rio de Janeiro, o brasileiro iniciou a sua carreira ainda adolescente, com apenas 16 anos no Cruzeiro. As suas exibições espetaculares no clube mineiro logo chamaram a atenção do futebol mundial e em 1994, após participar no Mundial dos Estados Unidos, embora sem atuar, foi contratado pelo PSV Eindhoven, dos Países Baixos. Lá, Ronaldo mostrou toda a sua capacidade de explosão e finalização, marcando 54 golos em 57 jogos ao longo de duas temporadas, uma média impressionante que o transformou numa das jovens promessas mais cobiçadas do futebol europeu. O seu talento levou-o rapidamente a um dos maiores clubes do continente, o Barcelona, onde jogou durante a temporada de 1996-97. No Barça, Ronaldo elevou o seu jogo a novos patamares, marcando 47 golos

0: Porto para o Inter de Milão, onde continuou a brilhar no início da sua carreira, ganhando a Taça UEFA em 1998. Contudo, foram também os anos em que a sua sorte começou a mudar em termos físicos. Durante o seu tempo no Inter, sofreu a primeira de várias lesões graves no joelho que o afastariam dos relvados por longos períodos. O seu regresso em 2002 foi nada menos do que milagroso. Após 2 anos de recuperação, Ronaldo voltou aos grandes palcos no Mundial de 2002, onde foi a estrela maior da seleção brasileira, conduzindo o Brasil à vitória com 8 golos, 2 dos quais na final contra a Alemanha. Esta conquista garantiu-lhe o 3º título de melhor jogador do mundo e marcou o seu renascimento como um dos melhores jogadores da sua geração. Após o Mundial, Ronaldo transferiu-se para o Real Madrid como parte dos famosos Galácticos, onde jogou de 2002 a 2007. Durante esse período, conquistou 2 campeonatos espanhóis e manteve-se o estatuto de um dos melhores avançados do mundo, marcando 104 golos em 177 jogos. O seu estilo de jogo, marcado por uma combinação única de velocidade, técnica e poder de finalização, continuava a encantar os adeptos, apesar das lesões persistentes que o limitaram ao longo da sua carreira. Em Madrid, Ronaldo formou uma parceria letal com estrelas como Zidane, Figo e Beckham, que consolidaram ainda mais o seu legado no futebol europeu. Já na reta final da sua carreira, em 2007, voltou à Itália, desta vez para jogar no AC Milan, rival direto do Inter. Embora o seu desempenho tenha sido afetado pelas constantes lesões, ainda mostrou flashes de brilhantismo, marcando 9 golos em 20 jogos. Porém, o seu tempo no Milan também foi marcado por mais uma grave lesão no joelho, que acelerou o fim da sua trajetória na Europa. Ronaldo decidiu então regressar ao Brasil, assinando pelo Corinthians em 2009. Surpreendentemente, teve uma passagem de grande sucesso pelo clube paulista, onde ajudou o Corinthians a conquistar o Campeonato Paulista e a Copa do Brasil em 2009, numa demonstração de que, mesmo longe do seu auge físico, o seu talento era inquestionável. No entanto, após mais alguns problemas físicos, decidiu terminar a sua carreira em 2011, aos 34 anos. Ronaldo deixa um legado incontestável como um dos maiores avançados da história do futebol. Os seus números são impressionantes, já que ao longo da carreira marcou mais de 400 golos em clubes e seleções e venceu 2 bolas de ouro em 1997 e 2002. O fenómeno sempre foi lembrado e terá revolucionado a posição de avançado, combinando uma capacidade física invulgar com uma técnica requintada e um instinto goleador incomparável. Ronaldo foi também um dos grandes responsáveis por popularizar o futebol brasileiro no exterior e inspirou gerações de jogadores pelo mundo. Mesmo com as inúmeras lesões que enfrentou, a sua resiliência e capacidade de se reinventar em momentos cruciais da carreira fazem dele uma lenda viva do desporto, sendo reconhecido tanto por adeptos quanto por críticos como um dos mais completos jogadores que o futebol já viu.
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0: O FC Kaiserslautern é um dos clubes mais respeitados do futebol alemão, com uma história rica e momentos marcantes, tanto a nível nacional como europeu. Fundado em 1900, o clube é sediado na cidade com o mesmo nome, no estado da Renânia-Palatinado, e tem uma tradição profunda no futebol germânico, sendo especialmente conhecido pelos títulos conquistados e pela apaixonada base de adeptos. O Kaiserslautern ganhou destaque pela primeira vez nos anos de 1950, quando conquistou 4 títulos da Bundesliga num período de grande sucesso. O clube alcançou a sua primeira grande glória em 1951 com a conquista do campeonato alemão e o sucesso continuou na década seguinte com títulos em 53, 54 e 55, estabelecendo-se como um dos clubes mais dominantes da Alemanha Ocidental. O período mais notável da história recente do Kaiserslautern foi na década de 1990, quando a equipa alcançou uma série de feitos notáveis que deixaram uma marca indelével no futebol alemão. Sob o comando do treinador Otto Rehagel, o Kaiserslautern conquistou a Bundesliga em 91-92, apenas um ano após a promoção para a primeira divisão. Este feito é amplamente reconhecido como um dos maiores na história do futebol germânico, dado que o clube havia sido promovido da segunda divisão apenas uma temporada antes. O trabalho de Rehagel na promoção e subsequente conquista da Liga é amplamente celebrado como um exemplo notável de gestão e desenvolvimento da equipa. Em 1996, o Kaiserslautern continuou a brilhar ao vencer a Taça da Alemanha, completando uma dupla de títulos impressionante. O sucesso na Taça veio após uma vitória por 1-0 sobre o Borussia Mönchengladbach na final, consolidando o status do clube como uma força respeitada no futebol do país. Outro momento notável da história do clube foi a conquista da Supertaça da Alemanha em 1991, onde derrotaram o Hamburgo por 2-1. Além dos sucessos domésticos, o Kaiserslautern também fez algumas aparições notáveis nas competições europeias,

0: com o clube a ter a oportunidade de competir na Taça dos Clubes Campeões Europeus e na Taça UEFA durante os anos 90, embora não tenha conseguido conquistar os principais troféus europeus. No entanto, a participação em tais competições foi um reconhecimento da qualidade da equipa e da sua capacidade de competir em nível internacional. Nos anos seguintes, o Kaiserslautern enfrentou desafios e períodos de declínio. A equipa teve dificuldades em manter a sua posição na Bundesliga e experimentou descidas à segunda divisão. A gestão do clube e a estabilidade financeira foram questões que afetaram o desempenho da equipa nas décadas seguintes, mas apesar destes desafios, o Kaiserslautern continuou a ser uma peça importante no futebol alemão e manteve uma base de adeptos apaixonados que apoiaram o clube durante os altos e baixos. Em termos de infraestruturas, o clube joga os seus jogos no estádio Der Betzenberg, conhecido por ser um dos estádios mais intimidantes da Alemanha devido ao ambiente vibrante e apaixonado. O estádio tem capacidade para cerca de 49 mil espectadores e é um dos locais mais icónicos do futebol germânico. O Kaiserslautern também é conhecido pela sua contribuição para o desenvolvimento de talentos no futebol alemão, já que o clube teve vários jogadores notáveis ao longo dos anos, incluindo Klaus Toppmöller, Rainer Bonhoff e mais recentemente Omar Gaber e Clemens Fritz. A história do Kaiserslautern é uma mistura de sucessos e desafios, marcada por uma grande época nos anos 90 e por uma reputação de ser um clube que sabe como competir no mais alto nível. O sucesso do emblema durante a era de Rehagel é particularmente memorável e o Kaiserslautern continua a ser, por isso, uma parte importante do panorama do futebol alemão, com uma base de adeptos leal e um legado de conquistas que define a sua rica história.
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0: Entre 2015 e 2018, o Real Madrid viveu um dos períodos mais dominantes da sua história, consagrando-se como uma verdadeira potência do futebol europeu, mais uma vez. Sob o comando de Zinedine Zidane, os merengues conseguiram um feito inédito na era da Liga dos Campeões: vencer o torneio três vezes consecutivas em 2016, 2017 e 2018. A espinha dorsal da equipa era formada por jogadores de classe mundial, como Cristiano Ronaldo, Sérgio Ramos, Luka Modric, Toni Kroos e Marcelo. A equipa combinava uma defesa sólida com um meio-campo criativo e uma frente de ataque letal liderada pelo implacável Ronaldo. Na época de 2015-2016, o Real Madrid conquistou a 11ª Liga dos Campeões da sua história, derrotando o Atlético numa dramática final decidida nos penaltis. Com Zidane a assumir o comando da equipa em janeiro desse mesmo ano, o Real Madrid encontrou estabilidade e sucesso imediato. Nessa campanha europeia, jogadores como Gareth Bale e Karim Benzema também desempenharam papéis cruciais e a defesa, liderada por Ramos e Keylor Navas, foi impenetrável nos momentos mais importantes. Essa vitória foi o prelúdio para uma série histórica de conquistas. A temporada seguinte, de 2016-2017, foi ainda mais especial para os madridistas. Além de vencer novamente a Liga dos Campeões, desta vez ao derrotar a Juventus por 4-1 na final, o Real Madrid também quebrou uma seca de 5 anos sem vencer a La Liga, conquistando o título espanhol sob a liderança de Zidane. A equipa jogou um futebol fluido, equilibrando a posse de bola com rápidas transições ofensivas, e Cristiano Ronaldo, que foi o grande destaque da campanha europeia, especialmente na fase eliminar, marcou golos decisivos em todas as rondas. O meio-campo, composto por Kroos, Modric e Casemiro, consolidou-se como o motor do jogo da equipa. A consagração da hegemonia europeia veio em 2017-2018, quando os merengues venceram a sua 13ª Liga dos Campeões, novamente derrotando o Liverpool por 3-1 na final. Essa vitória tornou Los Blancos a primeira equipa a vencer 3 edições consecutivas do torneio no formato moderno da competição. Cristiano Ronaldo terminou a campanha como o melhor marcador, uma constante ao longo desses anos de ouro. Sérgio Ramos, com o seu espírito de liderança e capacidade de aparecer em momentos decisivos, também consolidou o seu lugar como um dos grandes capitães da história do clube. Este período é visto como uma das eras mais gloriosas do Real Madrid, não só pelos troféus conquistados, mas pela forma como a equipa soube dominar e adaptar-se aos desafios do futebol moderno. Ao todo, entre 2015 e 2018, a equipa ergueu 3 Ligas dos Campeões, 2 Supertaças Europeias, 2 Mundiais de Clubes e 1 título de La Liga, para além da Supertaça de Espanha. Esse domínio reafirmou o clube como a maior força da história do futebol mundial.
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6: Vamos ver. É uma seleção com muita qualidade. Eu conheço, tenho amigos lá, conheço muito bem e conheço muito bem o espírito croata. É uma seleção muito aguerrida, que tem um amor pelo país muito, muito grande. E isso tem de se provar dentro de campo, não é? Agora, claro que é um perfil completamente diferente do que jogámos até agora.
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2: 4 minutos para as 2:30 PM.
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2: O jogador ideal sabe equilibrar disciplina e criatividade, sendo imprevisível nos momentos decisivos. É para ouvir também todos os dias, aqui na Primeira Rádio Desporto, o perfil do jogador.
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0: Marc-André Ter Stegen, nascido a 30 de abril de 1992 em Mönchengladbach, na Alemanha, é um guarda-redes altamente valorizado, conhecido pela sua agilidade e capacidade de jogo com os pés. Iniciou a sua carreira profissional no Borussia Mönchengladbach, onde fez a sua estreia na Bundesliga em 2011. Durante a sua estadia no Borussia, destacou-se como um dos melhores guarda-redes jovens da Liga Alemã. Em 2014, Ter Stegen transferiu-se para o Barcelona, onde rapidamente se estabeleceu como um dos melhores guarda-redes do mundo. No Barça, teve um impacto significativo, ajudando o clube a conquistar vários títulos, incluindo a Liga dos Campeões em 2015. A sua habilidade em jogos de passes, bem como a sua destreza em defender penaltis, foram amplamente elogiadas. Nas últimas temporadas, Ter Stegen continuou a ser uma peça fundamental para os catalães, mantendo uma alta performance na La Liga e nas competições europeias. A sua liderança e consistência na baliza ajudaram o clube a competir ao mais alto nível, ainda que passe por um momento mais delicado, e a garantir posições de destaque. Além da sua carreira em clubes, também é um membro regular da seleção alemã, contribuindo com a sua experiência e habilidade nas competições internacionais.
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5: São 2:29 PM.
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10: No último dia de estágio de Portugal, em Palm Beach, em Miami, Bernardo Silva foi o porta-voz da Seleção Nacional e fez o balanço do momento vivido pela equipa antes da viagem para Toronto, onde os comandados de Roberto Martínez vão defrontar a Croácia nos 16avos de final. O médio português destacou a importância de manter a estabilidade nesta fase da competição e preferiu não comentar as opções do selecionador, considerando que essas decisões pertencem exclusivamente a Roberto Martínez.
6: E o futebol é um jogo...

0: que envolve muita paixão, ainda mais a seleção do clubes, porque estamos a representar toda uma nação, não é? E portanto, nós entendemos, eu pessoalmente, que já tenho bastantes anos de futebol, já estou bastante habituado. Num Mundial em que já jogámos 3 jogos, começámos com as pessoas a meterem-nos aqui, depois do Uzbequistão aqui e agora outra vez mais aqui. E nós, enquanto jogadores, o nosso trabalho é andar sempre um bocadinho aqui e não fazer disso uma montanha russa de emoções, tentar estar o mais estáveis possível, sabendo que em alguns momentos, claro que queríamos estar a um nível mais alto e perceber o que é que falhou, tentar melhorar e tentar fazer as coisas bem, mas não queremos andar assim, nós queremos andar aqui para chegarmos aos jogos preparados. Sabemos que o Mundial é uma competição difícil. Difícil não só para Portugal, mas para todas as seleções. Sabemos que há coisas que temos de melhorar e que faz, a crítica faz parte e sabemos lidar com isso. Aquilo que podemos garantir é que estamos todos a dar o nosso melhor para que as coisas corram bem. E a realidade é que já chegámos a uma fase eliminar, estamos numa boa posição para continuar esta nossa caminhada e estamos muito confiantes, ainda que, como eu disse, temos coisas a melhorar, mas estamos muito confiantes de que as coisas vão correr bem. Não é o meu trabalho estar aqui a discutir as opções do treinador, não é? É por isso que temos um selecionador e que tem um trabalho bastante difícil, porque temos uma seleção com muita qualidade em todos os setores e, portanto, eu acho que todos os jogadores, como eu disse há bocado, vêm com a intenção de jogar, de ajudar a nossa seleção, de fazer parte e querem fazer parte, e cabe ao treinador tomar as decisões difíceis que tem de tomar. E quando não nos toca a nós, como neste caso falou que não me tocou nos últimos 2 jogos, cabe-nos a nós fazer o melhor possível, apoiar os jogadores que estão dentro de campo, treinar bem, criar um bom ambiente e acima de tudo estar prontos para quando essa oportunidade voltar a surgir, estarmos preparados para dar a melhor resposta e para ajudar a nossa seleção.
1: Bernardo Silva revelou ainda que ao longo da carreira já atuou em várias posições e garantiu estar disponível para jogar onde a equipa precisar. Ainda assim admitiu que pelas suas características e pela fase da carreira em que se encontra, prefere desempenhar funções numa zona mais central do terreno. O internacional português deixou também elogios à seleção croata, adversária de Portugal.
0: É assim, é uma pergunta, eu estou mesmo a tentar ser honesto, é uma pergunta difícil de responder porque eu durante toda a minha carreira joguei de facto em muitos sítios diferentes e até no próprio meio campo já joguei a 10, a 8, a 6. Eu acho que as minhas características naturais levam-me um bocadinho mais para um sítio, ainda que eu tenha passado por muitas posições na minha carreira. É óbvio que as rotinas de toda uma época a jogar numa posição, de repente mudar, também dificultam um bocado, mas é difícil eu responder-lhe isso. Eu acho que estou mais, principalmente também na fase da carreira em que estou mais preparado para jogar em certas posições. Agora, eu se lhe disser que neste momento sou um médio, sou mais um número 8 ou um número 6 num duplo pivô, como joguei toda a minha época no Manchester City, eu estou a ir um bocado contra também tudo aquilo que foi a minha carreira, porque em muitos momentos da minha carreira eu também achava que as minhas posições naturais são mais de médio. E o meu treinador do Manchester City meteu-me muitas vezes a jogar completamente fora dessas posições. Já joguei a falso avançado, já joguei a extremo direito, E portanto, eu estou preparado para jogar em todas as posições. É óbvio que as minhas características naturais ajustam-se um bocadinho mais às posições centrais, ao meio campo, ainda mais na fase da carreira em que estou. Mas eu estou para ajudar, estou mesmo. E onde o treinador achar que é melhor para a seleção, cá estarei eu. Vamos ver, é uma seleção com muita qualidade, eu conheço, tenho amigos lá, conheço muito bem e conheço muito bem o espírito croata. É uma seleção muito aguerrida, que tem um amor pelo país muito, muito grande, e isso tem de se provar dentro de campo, não é? Agora, claro que é um perfil completamente diferente do que jogámos até agora.
1: A seleção portuguesa que parte então para Toronto, com o objetivo de garantir o acesso aos 8º de final. E quem já garantiu esse acesso foi a seleção francesa, que bateu a Suécia por 3-0 numa exibição de alta qualidade do conjunto comandado por Didier Deschamps.

0: com bis de Kylian Mbappé e o outro golo de Bradley Barcola. Também a Noruega seguiu em frente depois de derrotar a Costa do Marfim por 2-1 com o golo de Erling Haaland a ser decisivo para os noruegueses. Já o México confirmou a presença também nos oitavos de final ao bater no Azteca o Equador por 2-0. Os dois golos surgiram ainda na primeira parte por intermédio de Quiñones e Raúl Jiménez, que garantiram uma vitória tranquila para a formação mexicana.
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9: Agora nesta emissão seguimos com os craques da Liga Portuguesa, aqueles que mais se destacaram. O talento desses craques imortalizou-os, mas a vida pós-carreira nem sempre é fácil e alguns enfrentam também desafios em manter a mesma relevância. É para ouvirmos também aqui nestas emissões da Primeira Rádio Desporto esses craques que mais se destacaram na Liga Portuguesa.
10: Mário Jardel, conhecido por Super Mário, é um dos maiores avançados que o futebol mundial já viu. Nascido em Fortaleza, no Brasil, no dia 18 de setembro de 1973, Jardel começou a sua carreira no Grêmio, onde rapidamente demonstrou as suas habilidades de goleador. Com uma combinação de instinto apurado e presença física imponente, o avançado destacou-se como um dos mais temíveis cabeceadores do futebol. A sua capacidade de se posicionar e finalizar, especialmente de cabeça, tornava-o uma ameaça constante para as defesas adversárias. Após se destacar no Grêmio, ajudando o clube a conquistar a Taça Libertadores em 1995, Jardel chamou a atenção dos clubes europeus. O Futebol Clube do Porto foi o destino escolhido e foi em Portugal que o brasileiro se afirmou definitivamente como uma lenda do futebol. Entre 1996 e 2000, Jardel foi simplesmente imparável na Liga Portuguesa. Vestindo a camisola dos Dragões, o avançado conquistou 4 campeonatos nacionais e foi o melhor marcador da Liga em todas as épocas em que jogou. Algo notável. As suas estatísticas impressionantes falam por si. Em 125 jogos pelo Porto, marcou 130 golos, uma média que o coloca entre os maiores artilheiros de sempre do clube. Jardel venceu também a Bota de Ouro em 1999 como o melhor marcador da Europa, um feito que cimentou ainda mais o seu estatuto. O sucesso no Porto levou Jardel a uma transferência para o Galatasaray, onde continuou a brilhar. Na Turquia, o Super Mario ajudou o clube a vencer a Supertaça Europeia em 2000, ao marcar 2 golos frente ao Real Madrid. A sua passagem pelo futebol turco foi curta, mas marcante, antes de regressar a Portugal, desta vez para o Sporting. No clube de Alvalade, Jardel voltou a mostrar o seu fardo goleador e na época de 2001-2002 levou os Leões à conquista do título nacional, sendo decisivo com 42 golos em 30 jogos. Mais uma vez venceu a Bota de Ouro, tornando-se um dos poucos jogadores a vencer este prémio em 2 ocasiões. Apesar do sucesso em 2 das maiores equipas portuguesas, a carreira de Jardel não foi isenta de dificuldades. Depois do Sporting, a sua trajetória começou a perder o fulgor e problemas pessoais e lesões afetaram o seu rendimento, pelo que o avançado passou por vários clubes sem conseguir repetir o impacto que tivera no início da sua carreira europeia. Jogou em clubes como o Bolton, em Inglaterra, no Ancona, em Itália, e passou por várias equipas menores no Brasil, até na Austrália, mas sem nunca voltar a atingir os números estratosféricos que marcaram a sua carreira anterior. Mesmo com este declínio, Jardel será sempre recordado como um dos maiores goleadores que passaram pelos relevados portugueses. A sua capacidade única de marcar golos em qualquer tipo de situação, com uma técnica apurada no cabeceamento e um instinto quase infalível dentro da área, fizeram dele uma lenda viva. Jardel conquistou ao longo da sua carreira a admiração de adeptos de todo o mundo e o seu nome estará para sempre associado a uma das épocas mais dominantes de um ponta de lança na história do futebol moderno. Além dos números impressionantes, Jardel ficará também na memória como um jogador carismático que fazia do seu estilo aparentemente simples uma fórmula devastadora para qualquer defesa. No Futebol Clube do Porto e no Sporting, em particular, o seu nome é sinónimo de golos e de títulos, sendo uma referência incontornável na história do futebol português.

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1: Seguimos agora nesta emissão com os craques mundiais.
2: Frank Lampard, nascido a 20 de junho de 1978, é amplamente reconhecido como um dos maiores médios da história do futebol inglês e uma lenda do Chelsea. Criado numa família com forte herança futebolística, Lampard começou a sua carreira no West Ham United, o clube onde o seu pai havia jogado. Subiu às camadas principais do West Ham em 1995 e rapidamente se destacou pelas suas habilidades no meio-campo, marcando golos importantes e mostrando uma capacidade técnica notável. No entanto, foi a sua transferência para o Chelsea em 2001 que transformou a sua carreira. Lampard custou cerca de 11 milhões de libras ao clube londrino e rapidamente se tornou um pilar no meio-campo dos Blues. Durante a sua passagem pelo Chelsea, que durou até 2014, Lampard conquistou uma série impressionante de títulos, incluindo 3 Premier Leagues em 2004, 2005, 2005, 2006 e 2009, 2010, 4 FA Cups, 2 Taças da Liga e, claro, a tão sonhada Liga dos Campeões em 2012. Uma das marcas mais impressionantes de Lampard é a sua capacidade de marcar golos. Não foi apenas um jogador-chave na criação de jogadas, mas também se destacou pela sua impressionante veia goleadora. Lampard terminou a sua carreira no Chelsea como o maior goleador da história do clube, com 211 golos em 648 jogos, algo notável para um médio. Conhecido pela sua precisão nos remates de longa distância, especialmente com o pé direito, tornou-se conhecido pelos seus golos em momentos cruciais, além da sua consistência nas bolas paradas. A sua temporada de 2009-2010 foi particularmente impressionante, quando Lampard marcou 27 golos em todas as competições e ajudou o Chelsea a vencer a Premier League e a FA Cup, fazendo história com um double. A sua combinação de talento ofensivo, ética de trabalho incansável e inteligência tática fez dele um dos melhores jogadores da sua geração. Além do sucesso a nível do clube, Lampard teve uma carreira internacional notável, representando a seleção inglesa em diversas competições, incluindo 3 campeonatos do mundo e 2 campeonatos da Europa. Embora a Inglaterra não tenha alcançado o sucesso esperado durante essas competições, Lampard foi sempre um dos pilares da equipa e é amplamente respeitado pelos seus 66 jogos pela seleção. Após deixar o Chelsea em 2014, teve uma curta passagem pelo Manchester City, antes de terminar a sua carreira nos New York City, da MLS, onde jogou até 2016. Após a sua retirada dos relvados, o ex-atleta rapidamente se lançou na carreira de treinador e em 2018 assumiu o comando do Derby County, onde teve uma boa temporada na segunda divisão inglesa, levando o clube à final do play-off de promoção. No ano seguinte, Lampard assumiu o cargo de treinador do Chelsea, voltando ao clube onde teve os seus maiores sucessos como jogador. Durante a sua passagem por Stamford Bridge, focou-se em dar oportunidades a jovens jogadores da academia e conseguiu uma qualificação para a Liga dos Campeões na sua primeira temporada. Contudo, foi demitido em janeiro de 2021 após uma série de maus resultados e por aí prosseguiu a sua carreira como técnico por outras paragens.
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1: Seguimos agora nesta emissão com os gigantes adormecidos.
2: O Hamburger Sportwaren, ou Hamburgo na língua portuguesa, é um dos maiores gigantes adormecidos do futebol mundial. Fundado em 1887, o emblema da cidade hanseática, com o mesmo nome, é descendente do antigo Sport Clube Germania, equipa que acabou por fundir-se com o Hamburger FC e com o Falke Eppendorf. Conhecido também por HSV, o clube foi se tornando uma potência regional nos primeiros anos de existência. Devido ao crescimento nas competições do norte da Alemanha, a equipa foi-se começando a destacar também nas provas nacionais, alcançando o primeiro título de campeão nacional na longínqua temporada de 1923. Nesse ano, venceram a final do campeonato por 3-0 sob o Union Oberschanoweide, juntando-lhe mais um título em 1928, dessa vez frente ao Victoria Köln. Durante o Terceiro Reich, que coincidiu com a Segunda Guerra Mundial, o clube perdeu alguma força a nível nacional, conquistando acima de tudo vários troféus regionais. Situado na zona de ocupação britânica após o fim do conflito, foi aí que o Hamburgo tentou reerguer-se, somando 2 campeonatos locais, embora tenha tardado até 1960 para voltar a tornar-se dominador amador ao nível nacional. Foi nesse mesmo ano que se tornou campeão alemão pela terceira vez, vencendo o Colónia na final, para além de se ter estreado na Taça dos Clubes Campeões Europeus. A campanha inaugural terminou apenas nas meias finais, onde caiu aos pés do Barcelona, lançando os dados para uma década que viria a trazer a sua primeira Taça da Alemanha, 3 anos mais tarde conquistada sobre o Borussia Dortmund. Os feitos alcançados até então valeram ao clube o convite da Federação Alemã para participar na primeira Bundesliga, disputada na época seguinte, em que o seu avançado, Uwe Seeler, se sagrou o melhor marcador com 30 golos. Os anos 70 foram ainda mais risonhos para os Die Rothosen, agraciados pelas conquistas de mais uma Taça da Alemanha em 1976 e de uma Taça das Taças em 1977. Após eliminar o Atlético Madrid nas meias-finais, um resultado de 2-0 frente ao Anderlecht em Amsterdão deu o primeiro título europeu ao Hamburgo. Aproveitando o entusiasmo com os resultados recentes, a equipa germânica assegurou, 2 anos mais tarde, o primeiro de 3 campeonatos da Bundesliga em 4 temporadas. Esse foi, sem dúvida, o momento mais glorioso da história do HSV, que chegou inclusive à final da Taça dos Clubes Campeões Europeus, perdida para o Nottingham Forest em 1980, no estádio Santiago Bernabéu. No início dos anos 80, a equipa era uma das maiores potências continentais, estatuto que se confirmou com a maior conquista registada em 1983, quando levantou o troféu de campeão da Europa em Atenas. A vitória frente à Juventus por 1-0 foi conseguida com o golo de Félix Magath, um dos maiores nomes da história do clube, que eternizou o Hamburgo na elite restrita de emblemas que subiram ao trono europeu. Na década não terminaria sem mais um título da Taça da Alemanha em 1986, o último antes de um período mais pobre na chegada à virada do século. O regresso à Liga dos Campeões aconteceu em 2000-2001, assim como em 2006-2007, ainda assim sem conseguir ultrapassar a fase de grupos. A equipa ainda lutou pelo título alemão em 2006, perdendo-o para o Bayern de Munique, porém a partir daí não mais conseguiu ser competitivo dessa forma, entrando numa espiral decrescente até ao ponto mais negro da sua existência. Em 2018, o clube acabou despromovido ao segundo escalão pela primeira vez, de onde não saiu até ao momento, apesar das várias tentativas de subida de divisão. Uma história curiosa acerca desse momento é que no Volkspark Stadion, casa do emblema hanseático, estava colocado um relógio que contava o tempo exato da equipa na Bundesliga, exibido de forma orgulhosa por ser o único conjunto que participou em todas as edições desde a sua formação. Agora, o relógio foi removido do recinto, deixando no seu lugar as coordenadas da localização do mesmo. Com um percurso riquíssimo no futebol da Alemanha, o Hamburgo protagoniza um dos derbys mais apaixonantes do país, com o St. Pauli, outra equipa da cidade. A rivalidade com o Werder Bremen é também assinalável, com as equipas que ficam a 100 km de distância a formarem o conhecido Nordderby, ou Clássico do Norte. Durante muitos anos, os confrontos com o Bayern de Munique foram vistos como um conflito entre o Norte e o Sul do país, embora atualmente essa animosidade tenha esfriado por motivos competitivos. A viver uma das fases mais discretas desde a fundação há 137 anos, o Dinossauro, como é conhecido no seu país, é um dos gigantes adormecidos com maior contribuição para o futebol germânico e continental.
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7: Joguei de facto em muitos sítios diferentes e até no próprio meio campo. Já joguei a 10, a 8, a 6. Eu acho que as minhas características naturais levam-me um bocadinho mais para um sítio, ainda que eu tenha passado por muitas posições na minha carreira.
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1: Ficamos a 10 minutos das 3 da tarde.
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1: O futebol celebra não apenas a glória de quem venceu, mas também os percursos incríveis e inesquecíveis daqueles que desafiaram todas as lógicas e deixaram uma marca eterna. 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
2: A temporada de 1963-64 ficou marcada como um dos momentos mais icónicos da história do Sporting Clube de Portugal. O clube leonino, já uma referência no panorama desportivo nacional, alcançou uma glória inédita ao vencer a Taça dos Vencedores das Taças, conhecida como Taça das Taças, um dos mais prestigiados troféus europeus da época. O Sporting tornou-se assim o primeiro clube português a conquistar esta competição internacional, consolidando o seu nome no futebol europeu. A caminhada dos Leões na competição não foi fácil e esteve repleta de desafios. Tudo começou na primeira eliminatória, onde os verde e brancos defrontaram os italianos da Atalanta. Depois de uma primeira mão complicada, em que perderam por 2-0, o Sporting conseguiu virar o resultado em Alvalade com uma vitória por 3-1, forçando um terceiro jogo de desempate que venceria por 3-1. Este início dramático foi um presságio do que seria uma campanha marcada por grandes emoções. Nos quartos de final, o Sporting encontrou o Manchester United, uma das equipas mais temidas da Europa na época. Após um resultado desfavorável de 4-1 em Old Trafford, os Leões protagonizaram uma das maiores reviravoltas da história das competições europeias ao golear a equipa inglesa por 5-0 em Lisboa, numa exibição memorável que ficou para sempre na memória dos adeptos leoninos. O jogo foi uma demonstração do espírito ofensivo de uma equipa liderada pelo avançado João Moraes e pelo lendário Fernando Mendes, que foram fundamentais ao longo de toda a campanha. Após esta façanha, os Leões continuaram a sua caminhada rumo à final, eliminando o Lyon nas meias-finais. A equipa francesa apresentou alguma resistência, mas a formação lusa conseguiu ultrapassar os franceses com uma vitória confortável por 2-1 no total das duas mãos, carimbando assim o passaporte para a grande final. O palco estava montado para um dos momentos mais altos da história do clube. A final da Taça das Taças de 1964 teve um desfecho dramático e incomum. O Sporting defrontou o MTK Budapeste, uma equipa húngara de grande qualidade, num confronto que viria a ter dois atos. O primeiro jogo, realizado no estádio Eisel, em Bruxelas, terminou empatado a 3 após prolongamento, forçando um jogo de desempate. Esse segundo embate foi realizado no mesmo estádio, 4 dias depois, e é aí que surge o herói improvável da história, João Moraes. Aos 19 minutos, o jogador leonino marcou o famoso canto direto, um golo olímpico marcado diretamente de pontapé de canto, que garantiu ao Sporting uma vitória por 1-0 e o título de campeão. Este feito foi recebido com enorme euforia em Portugal, colocando o Sporting no mapa do futebol europeu e elevando a moral do clube numa época em que o futebol português começava a dar os primeiros passos no cenário internacional. O triunfo na Taça das Taças foi um marco histórico não só para o Sporting, mas também para o desporto nacional, sendo uma das primeiras grandes conquistas europeias de um clube português. A equipa de 1964, liderada pelo treinador Anselmo Fernandes, tornou-se um símbolo de garra, determinação e qualidade técnica, valores que continuam a ser associados ao clube. Entre os protagonistas desta campanha gloriosa, destacam-se nomes como o guarda-redes Carvalho, o capitão Fernando Mendes, o avançado Osvaldo Silva e, claro, João Moraes, cujo golo decisivo ficou gravado para sempre na história leonina. Esta equipa é ainda hoje recordada com grande carinho pelos adeptos, sendo frequentemente homenageada como uma das melhores formações da história do clube. A vitória na Taça das Taças em 1964 continua a ser uma das primeiras conquistas mais importantes do palmarés do Sporting. Este título reforçou o estatuto internacional do clube e abriu portas para futuras participações em competições europeias. Foi um triunfo que simbolizou o espírito combativo do Sporting Clube de Portugal, a sua capacidade de superação e a força do coletivo. Na história do futebol europeu, o nome do Sporting ficou assim gravado com letras douradas.

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1: E seguimos agora nesta emissão com o perfil do jogador.
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3: Amin Harit, nascido a 18 de junho de 1997 em Pontoise, França, é um futebolista internacional marroquino que joga como médio ofensivo no Olympique de Marselha. Conhecido pela sua habilidade técnica, criatividade e capacidade de drible, Harit tem-se destacado pela sua versatilidade em campo, conseguindo atuar tanto no centro como nas alas. Harit começou a sua formação no Nantes, clube onde fez a sua estreia profissional em 2016. As suas exibições impressionaram desde cedo, o que lhe valeu uma transferência para o Schalke 04 em 2017, onde rapidamente se afirmou como uma das principais figuras da equipa na Bundesliga. Durante o seu tempo na Alemanha, destacou-se pela sua capacidade de quebrar linhas defensivas e pela inteligência no último passe. Em 2021 foi emprestado ao Marselha, onde encontrou um novo impulso na sua carreira, tornando-se uma peça-chave no esquema da equipa. Internacionalmente, Harit escolheu representar Marrocos, país de origem dos seus pais, e participou em várias competições importantes, incluindo a Taça das Nações Africanas.
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1: Os seus prémios, troféus, são apenas uma pequena amostra do impacto que tiveram com o seu legado a ultrapassar as fronteiras do desporto. Está na altura de trazermos mais um craque da Liga Portuguesa aqui à primeira rádio de esporto.
3: Ricardo Quaresma é uma das figuras mais icónicas do futebol português, conhecido pela sua habilidade técnica e capacidade de improviso em campo. Nascido em Lisboa, a 26 de setembro de 1983, Quaresma começou a sua carreira nas camadas jovens do Sporting, onde rapidamente se destacou pela sua velocidade, dribles desconcertantes e, claro, o uso magistral da sua trivela, um movimento que se tornou a sua marca registada. Em 2001, estreou-se na equipa principal do Sporting, contribuindo para a conquista da Liga e Taça de Portugal em 2002. O talento de Quaresma chamou a atenção do Barcelona, que o contratou em 2003. No entanto, a sua passagem pelo clube catalão não foi bem sucedida. Problemas de adaptação e desentendimentos com o treinador Frank Rijkaard limitaram o seu tempo de jogo. Essa realidade levou ao seu regresso a Portugal, desta vez para o Futebol Clube do Porto, onde viveu alguns dos melhores momentos da sua carreira. Nos Dragões, Quaresma voltou a brilhar, ajudando o clube a conquistar 3 campeonatos nacionais, 2 taças de Portugal e 2 supertaças Cândido de Oliveira entre 2004 e 2008. Foi também no Futebol Clube do Porto que aperfeiçoou o seu estilo de jogo irreverente, tornando-se uma referência no futebol europeu. Em 2008, Quaresma mudou-se para o Inter Milão numa nova transferência que prometia muito, mas que acabou por não corresponder às expectativas. Tal como em Barcelona, a sua estadia em Itália foi marcada pela irregularidade e por dificuldades em manter-se na equipa titular, o que resultou de uma saída para o Chelsea, onde teve uma breve passagem. Contudo, foi no Beşiktaş da Turquia que Quaresma encontrou estabilidade. Lá viveu 2 fases distintas, primeiro entre 2010 e 2012 e depois de 2015 e 2019, depois de uma nova passagem pelos Dragões. Na Turquia foi adorado pelos adeptos e conquistou títulos, incluindo 2 campeonatos turcos, além de protagonizar momentos de magia em campo. Na seleção nacional, Quaresma foi parte importante da conquista do Campeonato da Europa de 2016, onde desempenhou um papel crucial, marcando o golo decisivo nos quartos de final contra a Croácia. Ao longo da sua carreira internacional, somou mais de 80 internacionalizações e destacou-se pela sua entrega e capacidade de desequilibrar com a sua técnica individual. Ricardo Quaresma foi ao longo da carreira um jogador que dividiu opiniões, mas não há dúvida que deixou uma marca profunda no futebol português e mundial, graças ao seu talento único e à capacidade de criar momentos de pura magia.
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0: São 3 da tarde.
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10: No último dia de estágio de Portugal, em Palm Beach, em Miami, Bernardo Silva foi o porta-voz da Seleção Nacional e fez o balanço do momento vivido pela equipa antes da viagem para Toronto, onde os comandados de Roberto Martínez vão defrontar a Croácia nos 16avos de final. O médio português destacou a importância de manter a estabilidade nesta fase da competição e preferiu não comentar as opções do selecionador, considerando que essas decisões pertencem exclusivamente a Roberto Martínez.
11: E o futebol é um jogo que envolve muita paixão, ainda mais a seleção de clubes, porque estamos a representar toda uma nação, não é? E, portanto, nós entendemos, eu pessoalmente, que já tenho bastantes anos de futebol, já estou bastante habituado. Num Mundial em que já jogámos 3 jogos, começámos com as pessoas a meterem-nos aqui, depois do Uzbequistão aqui e agora outra vez mais aqui. E nós, enquanto jogadores, o nosso trabalho é andar sempre um bocadinho aqui e não fazer disso uma montanha-russa de emoções, tentar estar o mais estáveis possível, sabendo que, em alguns momentos, claro que queríamos estar a um nível mais alto e perceber o que é que falhou, tentar melhorar e tentar fazer as coisas bem, mas nós não queremos andar assim, nós queremos andar aqui para chegarmos aos jogos preparados. Sabemos que o Mundial é uma competição difícil, difícil não só para Portugal, mas para todas as seleções. Sabemos que há coisas que temos de melhorar e que faz, a crítica faz parte e sabemos lidar com isso. Aquilo que podemos garantir é que estamos todos a dar o nosso melhor para que as coisas corram bem. E a realidade é que já chegámos a uma fase eliminar, estamos numa boa posição para continuar esta nossa caminhada e estamos muito confiantes, ainda que, como eu disse, temos coisas a melhorar, mas estamos muito confiantes de que as coisas vão correr bem. Não é o meu trabalho estar aqui a discutir as opções do treinador, não é? É por isso que temos um selecionador e que tem um trabalho bastante difícil, porque temos uma seleção com muita qualidade em todos os setores e, portanto, eu acho que todos os jogadores, como eu disse há bocado, vêm com a intenção de jogar, de ajudar a nossa seleção, de fazer parte, e querem fazer parte. E cabe ao treinador tomar as decisões difíceis que tem de tomar. E quando não nos toca a nós, como neste caso falou que não me tocou nos últimos 2 jogos, cabe-nos a nós fazer o melhor possível, apoiar os jogadores que estão dentro de campo, treinar bem, criar um bom ambiente e acima de tudo estar prontos para quando essa oportunidade de voltar a surgir, estarmos preparados para dar a melhor resposta e para ajudar a nossa seleção.
10: Bernardo Silva revelou ainda que ao longo da carreira já atuou em várias posições e garantiu estar disponível para jogar onde a equipa precisar. Ainda assim admitiu que pelas suas características e pela fase da carreira em que se encontra, prefere desempenhar funções numa zona mais central do terreno. O internacional português deixou também elogios à seleção croata, adversária de Portugal.
11: É uma pergunta. Eu estou mesmo a tentar ser honesto. É uma pergunta difícil de responder porque eu, durante toda a minha carreira, joguei de facto em muitos sítios diferentes e até no próprio meio campo já joguei a 10, a 8, a 6. Eu acho que as minhas características naturais levam-me um bocadinho mais para um sítio, ainda que eu tenha passado por muitas posições na minha carreira. É óbvio que as rotinas de toda uma época a jogar numa posição, de repente mudar, também dificulta um bocado, mas é difícil eu responder-lhe isso. Eu acho que estou mais, principalmente também na fase da carreira em que estou mais preparado para jogar em certas posições. Agora, se lhe disser que neste momento sou um médio, sou mais um número 8 ou um número 6, num duplo pivô, como joguei toda a minha época no Manchester City, eu estou a ir um bocado contra também tudo aquilo que foi a minha carreira, porque em muitos momentos da minha carreira eu também achava que as minhas posições naturais são mais de médio. E o meu treinador do Manchester City meteu-me muitas vezes a jogar completamente fora dessas posições. Já joguei a falso avançado, já joguei a extremo direito, já joguei e portanto eu estou preparado para jogar em todas as posições. É óbvio que as minhas características naturais ajustam-se um bocadinho mais às posições centrais, ao meio campo, ainda mais na fase da carreira em que estou, mas eu estou para ajudar, estou mesmo, e onde o treinador achar que é melhor para a seleção, cá estarei eu. Vamos ver, é uma seleção com muita qualidade, eu conheço, tenho amigos lá, conheço muito bem, e conheço muito bem o espírito croata. É uma seleção muito aguerrida, que tem um amor pelo país muito, muito grande, e isso tem de se provar dentro de campo, não é? Agora, claro que é um perfil completamente diferente do que jogámos até agora.
10: A seleção portuguesa que parte então para Toronto, com o objetivo de garantir o acesso aos oitavos de final. E quem já garantiu esse acesso foi a seleção francesa, que bateu a Suécia por 3-0 numa exibição de alta qualidade do conjunto comandado por Didier Deschamps, com bis de Kylian Mbappé e o outro golo de Bradley Barcola. Também a Noruega seguiu em frente depois de derrotar a Costa do Marfim por 2-1 com o golo de Erling Haaland a ser decisivo para os noruegueses. Já o México confirmou a presença também nos oitavos de final ao bater no Azteca o Equador por 2-0. Os dois golos surgiram ainda na primeira parte por intermédio de Quinhonhas e Raul Jiménez, que garantiram uma vitória tranquila para a formação mexicana.
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1: E seguimos agora nesta emissão com mais um craque mundial.
7: Tem uma música, a torcida do Flamengo canta aí, é assim: olele, olá lá, o Romário vem aí e o bicho vai pegar.
3: Romário de Sousa Faria, mais conhecido apenas como Romário, é um dos maiores atacantes da história do futebol, famoso pela sua incrível capacidade de finalização e instinto goleador. Nascido no Rio de Janeiro, a 29 de janeiro de 1966, Romário iniciou a sua carreira profissional no Vasco da Gama, clube onde rapidamente se destacou pelo seu faro pelo golo. No Vasco, onde estreou em 1985, foi campeão carioca e começou a atrair as atenções internacionais, especialmente pelo seu desempenho no Campeonato Sul-Americano de Sub-20, em 1985. Em 88, transferiu-se para o PSV Eindhoven, nos Países Baixos, onde consolidou a sua fama de goleador. No PSV, Romário foi 3 vezes campeão neerlandês e venceu 2 taças dos Países Baixos, enquanto se tornava no melhor marcador do campeonato em 3 ocasiões. O seu faro de golo, velocidade e agilidade tornaram-no de uma das maiores estrelas do futebol europeu, atraindo o interesse de clubes ainda maiores. Em 1993 foi contratado pelo Barcelona, onde jogou sob o comando de Johan Cruyff, na famosa equipa conhecida como Dream Team. Na sua primeira temporada, Romário marcou 30 golos em La Liga, liderando o Barcelona ao título espanhol e terminando como o melhor marcador da competição. Encantava com a sua técnica, dribles curtos e, claro, com a capacidade quase inata de encontrar o fundo das redes. Durante este período, o atacante firmou-se também como uma das principais figuras da seleção brasileira. A consagração máxima do baixinho vem em 1994, quando foi peça-chave na conquista do Campeonato do Mundo pela seleção do Brasil, nos Estados Unidos. Formando uma temível dupla de ataque com Bebeto, Romário foi o melhor jogador do torneio e marcou 5 golos, garantindo o tetracampeonato mundial para o Brasil. Este desempenho valeu-lhe a Bola de Ouro da FIFA como o melhor jogador do mundo em 1994. Após a glória no Campeonato do Mundo, Romário voltou ao Brasil em várias ocasiões, jogando novamente pelo Flamengo e pelo Vasco da Gama, com passagens também por clubes como o Valência, no qual não conseguiu atingir o mesmo sucesso. Contudo, foi no Vasco que Romário manteve a sua relação mais forte, regressando ao clube por diversas vezes e ajudando a conquistar títulos importantes, como o Campeonato Brasileiro de 2000 e a Taça Mercosul, onde foi figura de destaque. Ao longo da sua longa carreira, alcançou o feito de marcar mais de 1000 golos, somando os golos em partidas oficiais e não oficiais. Este registro fez dele um dos poucos jogadores da história a alcançar tal marca, colocando-o no patamar dos maiores goleadores de sempre. Romário é lembrado pela sua autoconfiança, personalidade forte e pelo seu grande lema.
12: Quando eu nasci, o Papai do Céu apontou o dedo e falou: esse é o cara.
3: Após a sua retirada do futebol, enveredou pela carreira política, tornando-se senador no Brasil, onde continua a exercer grande influência. A sua contribuição para o futebol mundial, especialmente para o Brasil, é inegável, e o seu legado como um dos mais letais atacantes de sempre continua a ser celebrado.

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5: Eu sei que vai haver tentativas de ir à volta, o que é normal, que é o vosso trabalho, ir à volta, mas eu não vou sair disto. Não vou sair disto, mas podem tentar.
6: Caso boa tarde, vou já tentar, então.
5: Pronto, mas eu não vou sair disto. Não, eu percebo bem a questão e ela é extensa e toda muito bem colocada, sem dúvida. Mas eu não vou sair disto, sem dúvida. Tem uma pergunta muito bem colocada, mas eu não vou sair disto. Mas eu não quero perder o foco. Peço desculpa não responder à pergunta que eu sei que foi à volta, mas eu não vou sair disto.
7: Vou um bocadinho por aí, agora estás a jogar mais à italiana, não é? Mais na defesa. Acha que é música para os seus ouvidos também?
5: Não, já disse, não quero. Pronto, não quero. Eu percebo a questão, mais uma vez. O que eu tenho a dizer é que é tudo muito bonito, é tudo. Eu. Portanto, há alerta vermelho, sem dúvida, mas eu não vou sair disto.

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1: O Sporting Lisboa e Benfica venceu a formação do Sporting por 4-3 no jogo 5 da final do Campeonato Nacional de Futsal e sagrou-se assim bicampeão, algo que não acontecia desde o ano de 2008 na primeira parte de Lupus. O Benfica entrou melhor e voltou na tal como tinha acontecido nos outros jogos da final. A chegar primeiro à vantagem aos 6 minutos, Léo Gugiel subiu no terreno e com tempo e espaço armou um remate indefensável para Ebna Bernardo Passop. O golo levou as bancadas do pavilhão da Luz ao rubro e o ambiente embalou na turma de Cassiano Klein para o 2-0. Ainda no 6º minuto, André Coelho encheu o pé do meio da rua, ampliou a vantagem encarnada na partida. Na resposta do Sporting, que chegou através do inevitável Tomás Passop aos 14 minutos. Depois de um grande trabalho de Alain, no fixo surgiu na ala direita e reduziu a desvantagem. O marcador com um intervalo cada vez mais perto. O Sporting deu tudo para chegar à igualdade, mas encontrou um Gugiel inspiradíssimo. Na Alain teve uma oportunidade de ouro para marcar, mas no guarda-redes encarnado defendeu com o ombro no grande momento no derby de Lisboa. Na segunda parte eletrizante, o Sporting chegou à igualdade através de Diogo Santos aos 25 minutos depois de uma tentativa de Bernardo Passop. O ala leonino aproveitou a bola perdida na área do Benfica e atirou para no fundo das redes. No entanto, o empate pouco durou. Logo a seguir, Bernardo Passop fez uma defesa incompleta e Silvestre aproveitou para fazer o 3-2 aos 26 minutos. Na resposta, porém, Tomás Passop aos 27 apontou o bicho e emendou o erro do irmão. Aos 30 minutos, Diego Nunes foi carregado na área por Filipe Valério e conquistou uma grande penalidade para as águias na marcação. Coutinho não tremeu e fez assim o 4-3 no grande jogo no pavilhão da Luz. Com o passar dos minutos ia diminuindo no tempo para respirar, existiram oportunidades de parte a parte e os guarda-redes acabaram por brilhar. Aos 35 minutos, Wesley teve uma grande oportunidade para fazer o gol, mas Gugiel agigantou-se entre os postes na paliça. Na verdade, Passop respondeu à altura para defender um remate forte de Coutinho. A um minuto do fim, Cabana Jagareb isolou-se, mas foi rasteirado por Tomás Passop. Após revisão do vídeo Sport, no fixo leonino foi expulso do encontro em superioridade numérica.

0: é gratificante, não é agora que nós vencemos. E nós conseguimos presentear eles com o bicampeonato, foi algo, dentro do nosso pavilhão, foi algo muito marcante para nós. Marca uma geração de jogadores que estão encerrando o ciclo, que é o Diego, o Zacaré, André Correia, Igor. São jogadores que merecem muito ter esse bicampeonato, porque trabalharam muito no clube, passaram por momentos desafiantes, porque a equipe está sendo construída, faz parte. E hoje ele sai daqui junto com o grupo, de cabeça erguida e sabendo que conseguiram conquistas grandiosas pelo Benfica. Claro, você iniciar na frente é bom, mas é um jogo muito rápido, muito dinâmico. Fizemos o 3-2 em questão de segundos, fizeram 3-3. São duas equipes que jogam muito para frente. E falar um pouco da equipe do Sport, que foi um desafio muito grande chegar aqui em Portugal e enfrentar uma equipe com tanta qualidade. Tem muita qualidade aqui no Sport.
1: Com este resultado, o conjunto benorientado por Cassiano Klein conquistou o bicampeonato de futsal, registro que fugia desde o ano de 2008.
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4: Lothar Matthaus é uma das maiores lendas do futebol mundial, conhecido pela sua versatilidade, liderança e longevidade em campo. Nascido a 21 de março de 1961 em Erlangen, na Alemanha, Matthaus teve uma carreira que atravessou mais de duas décadas, acumulando títulos tanto a nível de clubes como de seleções. Ao longo da sua carreira, destacou-se pela sua capacidade de jogar em várias posições, desde médio centro a líbero, sempre com uma entrega impressionante e uma visão de jogo apurada. Matthaus é o jogador com mais internacionalizações pela seleção alemã, com 150, e é reconhecido como um dos jogadores mais completos da sua geração. O seu percurso começou no Borussia de Mönchengladbach, onde rapidamente deu nas vistas. Após destacar-se na Bundesliga, Matthaus foi convocado para a seleção alemã, ainda jovem, integrando o plantel no Campeonato Europeu de 1980, onde a Alemanha Ocidental se sagrou campeã. No entanto, foi com a transferência para o Bayern de Munique, em 1984, que Matthaus se tornou uma estrela mundial. Nos seus primeiros anos no Bayern, conquistou 3 títulos da Bundesliga, afirmando-se como um dos melhores médios do futebol europeu. O seu futebol dinâmico, capaz de atacar e defender com a mesma eficiência, e o seu poderoso remate tornaram-no uma peça essencial no meio-campo bávaro. A nível internacional, Matthaus foi protagonista em diversas competições, mas os mundiais foram o palco onde mais brilhou. Esteve presente em 5 campeonatos do mundo, um recorde para a época, e em 1986, na final contra a Argentina, Matthaus teve a tarefa ingrata de marcar Diego Maradona, um confronto icónico que ajudou a definir a rivalidade entre ambos. Embora a Alemanha Ocidental tenha perdido a final, o talento de Matthaus já era amplamente reconhecido. Em 1988, o jogador fez uma mudança para o futebol italiano, assinando pelo Inter de Milão, onde jogaria um papel fundamental. Sob o comando de Giovanni Trapattoni, Matthaus levou o Inter à conquista da Série A em 1988-89, quebrando um jejum de 9 anos. Essa equipa do Inter é lembrada como uma das mais fortes da história do clube e Matthaus foi a principal estrela, ajudando também a conquistar a Supertaça de Itália e a Taça UEFA em 91. A sua passagem por Itália solidificou o seu estatuto de um dos melhores jogadores do mundo. Mas foi no Mundial de 1990 que Matthaus viveu o seu maior momento. Capitaneando a seleção da Alemanha Ocidental, liderou a equipa até à vitória, conquistando o troféu em Itália. Matthaus foi o grande maestro do meio-campo, com exibições de encher o olho, marcando 4 golos no torneio, incluindo um dos mais belos da sua carreira, frente à Jugoslávia. Na final, a Alemanha Ocidental derrotou a Argentina de Maradona por 1-0, ligando a derrota de 1986 e coroando Matthaus como campeão do mundo. Após este feito, foi premiado com a Bola de Ouro em 1990, consolidando o seu lugar na elite do futebol global. Matthaus regressou ao Bayern em 1992, já como uma lenda viva. Na sua segunda passagem pelo clube, continuou a brilhar e já numa fase mais tardia da carreira, foi recuado para a posição de líbero, onde demonstrou a sua inteligência tática. Nos anos seguintes, ajudou o Bayern a vencer mais 4 títulos da Bundesliga e a Taça UEFA em 1996, tendo ainda um último grande momento internacional no Euro de 1996, onde a Alemanha, já unificada, voltou a conquistar o título europeu. Embora já não fosse a figura central da equipa, o seu papel de líder foi decisivo. Aos 39 anos, Matthaus deu mais uma prova de longevidade, participando no Mundial de 1998, tornando-se o primeiro jogador a disputar 5 campeonatos do mundo. Encerrou a sua carreira internacional após o Euro 2000, mantendo o recorde de mais internacionalizações pela Alemanha. Continuou a jogar pelo Bayern até esse mesmo ano, antes de se despedir definitivamente do futebol no Metro Stars dos Estados Unidos.

0: Lothar Matthaus é um nome que ressoa na história do futebol, não apenas pelas suas conquistas, mas também pelo espírito competitivo e capacidade de se reinventar ao longo de uma carreira tão longa. Com um impressionante total de 25 títulos conquistados, é uma verdadeira lenda do desporto.
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0: O Notts County, fundado em 1862 em Nottingham, na Inglaterra, é amplamente reconhecido como o clube de futebol profissional mais antigo do mundo. A sua longevidade e o seu papel pioneiro fazem do Notts County uma verdadeira relíquia do desporto, com uma história cheia de curiosidades e momentos marcantes. Este clube foi uma das 12 equipas fundadoras da Football League em 1888, uma competição que ajudou a moldar o futebol inglês e internacional, e até hoje os seus adeptos orgulham-se do contributo histórico que o clube deu ao desporto. O Notts County joga no estádio Meadow Lane, localizado junto ao rio Trent, que é um dos mais antigos recintos de Inglaterra, com capacidade para cerca de 19 mil pessoas. O estádio é conhecido pela proximidade ao City Ground, casa do rival Nottingham Forest, com quem o Notts County mantém uma rivalidade amigável e peculiar. O derby de Nottingham, embora atualmente menos frequente devido às diferentes divisões em que as equipas jogam, permanece especial para os adeptos de ambas as equipas. Em várias ocasiões, os adeptos dos dois clubes têm até partilhado o mesmo estádio, fortalecendo uma relação única que raramente se vê em rivalidades locais. Uma das curiosidades mais marcantes sobre o Notts County é a sua ligação com a Juventus. Nos primórdios do clube italiano, em 1903, a equipa de Turim adotou as cores preto e branco do Notts como homenagem. Um jogador inglês que tinha um amigo no clube italiano enviou equipamentos listrados à Juventus, criando um elo que permanece até hoje. Em 2011, quando a Juve inaugurou o seu novo estádio, o Notts County foi convidado para o jogo especial contra a equipe italiana, simbolizando essa ligação histórica e rara entre clubes de países diferentes. Ao longo da sua história, o emblema experienciou altos e baixos, oscilando entre divisões e atravessando várias crises financeiras. Em 1894, o Notts County alcançou um dos seus maiores feitos ao vencer a FA Cup, derrotando o Bolton Wanderers por 4-1 e tornando-se a primeira equipa fora da primeira divisão a conquistar a famosa taça. No entanto, as décadas seguintes foram desafiantes, com o clube a descer às divisões inferiores, onde permaneceu por grande parte da sua existência. Em 2019, o Notts County enfrentou um dos momentos mais difíceis da sua história ao ser despromovido da Football League para a National League, já não profissional, o quinto escalão do futebol inglês pela primeira vez em 157 anos. No entanto, mesmo nos tempos mais sombrios, a lealdade dos seus adeptos manteve-se firme e ajudou a equipa a regressar a esse mesmo futebol profissional, ocupando atualmente um lugar na League 2, a quarta divisão do futebol inglês. Conhecidos pela sua dedicação, os adeptos do Notts County continuaram a apoiar o clube em massa, orgulhosos do seu estatuto de pioneiros do futebol e determinados em devolvê-lo às grandes conquistas. A paixão pelo Notts County transcende as suas vitórias e derrotas, com a sua base de adeptos a valorizar o peso histórico e o papel único do clube no futebol mundial. Hoje o Notts County continua a lutar para voltar ao topo, mas permanece, antes de tudo, uma verdadeira instituição do futebol.
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6: Vamos ver. É uma seleção com muita qualidade. Eu conheço, tenho amigos lá. Conheço muito bem e conheço muito bem o espírito croata. É uma seleção muito aguerrida. Que tem um amor pelo país muito, muito grande, e isso tem de se provar dentro de campo, não é? Agora, claro que é um perfil completamente diferente do que jogámos até agora.
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2: Ficamos a 5 minutos das 3:30 da tarde.
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2: E seguimos agora nesta emissão com os grandes feitos históricos.
8: A conquista do Futebol Clube do Porto da Liga Europa em 2011 é uma das páginas mais gloriosas da história do clube e do futebol português. Sob o comando do jovem treinador André Villas-Boas, que na altura tinha apenas 33 anos, o Porto realizou uma temporada memorável, demonstrando um futebol ofensivo e dinâmico que culminou na vitória europeia. A campanha portista na competição foi marcada por um domínio claro, coroando uma equipa recheada de talento com jogadores como Radamel Falcão, Hulk, João Moutinho e Fernando, que se destacaram ao longo do torneio. A época de 2010-2011 começou com uma grande expectativa no Estádio do Dragão, após a nomeação de Villas-Boas, um antigo adjunto de José Mourinho, que assumiu o comando técnico pela primeira vez num grande clube. Desde cedo, o Futebol Clube do Porto mostrou a sua força, tanto a nível interno como nas competições europeias, e na Liga Europa os dragões foram implacáveis desde a fase de grupos até à final. No percurso até esse jogo decisivo, o Futebol Clube do Porto venceu equipas como o CSKA e o Spartak Moscovo e, de forma memorável, o Villarreal nas meias-finais, onde brilharam com uma vitória expressiva por 5-1 no Dragão com 4 golos de Falcão. Radamel Falcão foi, de facto, a grande estrela da campanha, com o avançado colombiano a terminar como o melhor marcador da competição, estabelecendo um recorde de 17 golos numa só edição da Liga Europa. O seu faro goleador e capacidade de decisão em jogos grandes foram decisivos para o sucesso da equipa. Além de Falcão, o poder físico de Hulk, a qualidade técnica de João Moutinho no meio-campo e a solidez defensiva dos jogadores como Rolando e Otamendi fizeram do Futebol Clube do Porto uma equipa temida em toda a Europa. A grande final da Liga Europa de 2011 foi um duelo totalmente português, realizado em Dublin, na República da Irlanda, a 18 de maio de 2011, frente ao Sporting de Braga, treinado por Domingos Paciência. O jogo foi tenso e equilibrado, com ambas as equipas a mostrar respeito mútuo e uma abordagem cautelosa. O Futebol Clube do Porto partia como favorito, é certo, mas o Braga, que também tinha feito uma campanha brilhante, estava determinado a surpreender. A final foi decidida com um único golo e, mais uma vez, Falcão foi o herói ao marcar de cabeça aos 44 minutos após um cruzamento perfeito do compatriota Guarín.
9: Aproxima-se da grande área, drible sobre Paulo César, cruzamento para Falcão, vai ser de cabeça, já está!
10: And Porto have won the UEFA Europa League.
8: Esse golo solitário foi suficiente para garantir o título aos Dragões, selando uma das conquistas mais importantes da história do clube. Com a vitória em Dublin, o Futebol Clube do Porto ergueu o seu segundo troféu da Liga Europa, depois de já ter vencido a competição em 2003, na altura denominada Taça UEFA, sob o comando de José Mourinho. Esta nova conquista de 2011 reafirmou a posição do clube como uma das grandes potências do futebol europeu. Além disso, Villas-Boas, que tinha conquistado um triplete com a Liga Portuguesa, Taça de Portugal e Liga Europa, tornou-se o treinador mais jovem de sempre a vencer uma competição europeia de clubes, cimentando o seu nome na história. Ao longo da temporada, o Futebol Clube do Porto não se limitou a dominar na Europa. A equipa também brilhou no Campeonato Português, terminando a Primeira Liga de forma invicta, algo raro e impressionante. A equipa conquistou o título nacional com uma larga vantagem sobre os adversários, somando 84 pontos e um ataque avassalador que marcou 73 golos em 30 jogos. Para além do título de campeão nacional, os Dragões conquistaram também a Taça de Portugal, vencendo o Vitória Sport Clube por 6-2 na final e a Supertaça Cândido de Oliveira, selando uma época absolutamente perfeita. A vitória na Liga Europa de 2011 foi a cereja no topo do bolo de uma das temporadas mais dominantes do Futebol Clube do Porto na sua história. André Villas-Boas consolidou o seu nome como um dos treinadores mais promissores da época, enquanto jogadores como Falcão e Hulk se tornaram alvos de grandes clubes europeus, dadas as suas prestações de classe mundial. Esta conquista reforçou a reputação do Futebol Clube do Porto como um clube de excelência na Europa, capaz de competir e vencer ao mais alto nível, não apenas no futebol português, mas também internacionalmente. A campanha de 2010-2011 é até hoje lembrada como uma das mais impressionantes da história do futebol moderno, tanto pela qualidade do futebol apresentado, como pela aura de invencibilidade que a equipa transmitiu ao longo de toda a temporada. Alguns anos mais tarde, quis o destino que André Villas-Boas regressasse à sua cadeira de sonho, não no papel de técnico, mas sim como presidente do Futebol Clube do Porto.
10: André Villas-Boas celebrates, but Falcão has been the star for Porto this season.
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12: São 3 da tarde e 31 minutos.
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16: No último dia de estágio de Portugal, em Palm Beach, em Miami, Bernardo Silva foi o porta-voz da Seleção Nacional e fez o balanço do momento vivido pela equipa antes da viagem para Toronto, onde os comandados de Roberto Martínez vão defrontar a Croácia nos 16avos de final. O médio português destacou a importância de manter a estabilidade nesta fase da competição e preferiu não comentar as opções do selecionador, considerando que essas decisões pertencem exclusivamente a Roberto Martínez.
6: E o futebol é um jogo que envolve muita paixão, ainda mais a seleção do clubes, porque estamos a representar toda uma nação, não é? E portanto, nós entendemos, eu pessoalmente, que já tenho bastantes anos de futebol, já estou bastante habituado. Num Mundial em que já jogámos 3 jogos, começámos com as pessoas a meterem-nos aqui, depois do Uzbequistão aqui e agora outra vez mais aqui. E nós, enquanto jogadores, o nosso trabalho é andar sempre um bocadinho aqui e não fazer disso uma montanha russa de emoções, tentar estar o mais estáveis possível, sabendo que em alguns momentos, claro, que queríamos estar a um nível mais alto e perceber o que é que falhou, tentar melhorar e tentar fazer as coisas bem, mas não queremos andar assim, nós queremos andar aqui para chegarmos aos jogos preparados. Sabemos que o Mundial é uma competição difícil. Difícil não só para Portugal, mas para todas as seleções. Sabemos que há coisas que temos de melhorar e que faz, a crítica faz parte e sabemos lidar com isso. Aquilo que podemos garantir é que estamos todos a dar o nosso melhor para que as coisas corram bem. E a realidade é que já chegámos a uma fase eliminar, estamos numa boa posição para continuar esta nossa caminhada e estamos muito confiantes, ainda que, como eu disse, temos coisas a melhorar, mas estamos muito confiantes de que as coisas vão correr bem. Não é o meu trabalho estar aqui a discutir as opções do treinador, não é? É por isso que temos um selecionador e que tem um trabalho bastante difícil, porque temos uma seleção com muita qualidade em todos os setores e, portanto, eu acho que todos os jogadores, como eu disse há bocado, vêm com a intenção de jogar, de ajudar a nossa seleção, de fazer parte e querem fazer parte. E cabe ao treinador tomar as decisões difíceis que tem de tomar. E quando não nos toca a nós, como neste caso falou que não me tocou nos últimos 2 jogos, cabe-nos a nós fazer o melhor possível, apoiar os jogadores que estão dentro de campo, treinar bem, criar um bom ambiente e acima de tudo estar prontos para quando essa oportunidade voltar a surgir, estarmos preparados para dar a melhor resposta e para ajudar a nossa seleção.
16: Bernardo Silva revelou ainda que ao longo da carreira já atuou em várias posições e garantiu estar disponível para jogar onde a equipa precisar. Ainda assim, admitiu que pelas suas características e pela fase da carreira em que se encontra, prefere desempenhar funções numa zona mais central do terreno. O internacional português deixou também elogios à seleção croata, adversária de Portugal.
6: É assim, é uma pergunta... Eu estou mesmo a tentar ser honesto. É uma pergunta difícil de responder porque durante toda a minha carreira joguei de facto em muitos sítios diferentes e até no próprio meio campo já joguei a 10, a 8, a 6. Eu acho que as minhas características naturais levam-me um bocadinho mais para um sítio, ainda que eu tenha passado por muitas posições na minha carreira. É óbvio que as rotinas de toda uma época a jogar numa posição, de repente mudar, também dificulta um bocado, mas é difícil eu responder-lhe isso. Eu acho que estou mais, principalmente também na fase da carreira em que estou mais preparado para jogar em certas posições. Agora, eu se lhe disser que neste momento sou um médio, sou mais um número 8 ou um número 6 num duplo pivô, como joguei toda a minha época no Manchester City, eu estou a ir um bocado contra também tudo aquilo que foi a minha carreira, porque em muitos momentos da minha carreira eu também achava que as minhas posições naturais são mais de médio, e o meu treinador do Manchester City meteu-me muitas vezes a jogar completamente fora dessas posições. Já joguei a falso avançado, já joguei a extremo direito, e portanto eu estou preparado para jogar em todas as posições. É óbvio que as minhas características naturais ajustam-se um bocadinho mais às posições centrais, ao meio campo, ainda mais na fase da carreira em que estou, mas eu estou para ajudar, estou mesmo, e onde o treinador achar que é melhor para a seleção, cá estarei eu. Vamos ver, é uma seleção com muita qualidade, eu conheço, tenho amigos lá, conheço muito bem, e conheço muito bem o espírito croata. É uma seleção muito aguerrida, que tem um amor pelo país muito, muito grande, e isso tem de se provar dentro de campo, não é? Agora, claro que é um perfil completamente diferente do que jogámos até agora.
16: A seleção portuguesa que parte então para Toronto, com o objetivo de garantir o acesso aos oitavos de final. E quem já garantiu esse acesso foi a seleção francesa, que bateu a Suécia por 3-0 numa exibição de alta qualidade do conjunto comandado por Didier Deschamps, com bis de Kylian Mbappé e o outro golo de Bradley Barcola. Também a Noruega seguiu em frente depois de derrotar a Costa do Marfim por 2-1, com o golo de Erling Haaland a ser decisivo para os noruegueses. Já o México confirmou a presença também nos oitavos de final, ao bater no Azteca o Equador por 2-0. Os dois golos surgiram ainda na primeira parte, por intermédio de Quinhonhas e Raul Jiménez, que garantiram uma vitória tranquila para a formação mexicana.
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2: E está agora na hora de trazer o perfil de mais um jogador à Golo FM.
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8: Erling Haaland destaca-se como um dos avançados mais dominantes do futebol atual, com uma combinação rara de potência física e uma habilidade impressionante para finalizar. Com 1,94m de altura, alia a sua imponente presença física à agilidade, algo incomum para jogadores com a sua estatura. A sua capacidade de explosão é um dos traços mais marcantes, fazendo dele uma ameaça constante em transições rápidas e jogadas de contra-ataque, onde utiliza a sua velocidade para desmarcar-se dos defensores com facilidade. Taticamente, Haaland é extremamente eficaz em explorar o espaço entre os centrais, utilizando a sua leitura de jogo para se posicionar de forma ideal na área. O seu movimento sem bola é inteligente e calculado, muitas vezes temporizando as suas corridas para evitar estarem fora de jogo, e surge também no momento exato para finalizar com uma precisão clínica. Seja com o pé direito, esquerdo ou de cabeça, Haaland revela uma versatilidade incomum, o que o torna um dos avançados mais completos da sua geração. No contexto de equipas que jogam em transição, o jogador norueguês é praticamente imparável devido à sua velocidade e força. Porém, mesmo em equipas que preferem manter a posse de bola e enfrentar blocos baixos, o norueguês consegue ser decisivo ao jogar como referência no ataque, segurando a bola e atraindo defesas, o que cria espaço para os seus colegas de equipa. Esta capacidade de se adaptar a diferentes estilos de jogo mostra uma maturidade tática que vai muito além da sua tenra idade. Além disso, Haaland é também eficaz na pressão alta, utilizando a sua força física para pressionar os defesas adversários e forçar erros, algo que o torna útil não só nas ações ofensivas, mas também na recuperação da posse de bola. Apesar de ser mais conhecido pelos seus golos, a sua ética de trabalho e a intensidade em campo mostram que é um jogador que contribui em várias fases do jogo. Com uma taxa de finalização impressionante e uma mentalidade focada em marcar golos em cada oportunidade, Haaland já se afirmou como uma das principais referências do futebol moderno, sendo sem dúvida um dos avançados mais difíceis de ser neutralizado das defesas adversárias.
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2: E seguimos agora nesta emissão com mais um craque da Liga Portuguesa.
8: Vítor Damas, nascido a 8 de outubro de 1947 em Lisboa, é amplamente considerado um dos maiores guarda-redes da história do futebol português e uma das maiores lendas do Sporting Clube de Portugal. Com uma carreira que se estendeu por mais de duas décadas, Damas é muitas vezes referido como Eusébio das Balizas, um apelido que sublinha a sua relevância e impacto no futebol nacional, semelhante àquele que Eusébio teve como avançado. Damas iniciou a sua ligação ao Sporting nas camadas jovens, tendo ingressado no clube de Alvalade aos 14 anos. A sua estreia pela equipa principal aconteceu em 1966, ainda com apenas 19 anos, e rapidamente se afirmou como titular. Foi o guarda-redes principal da equipa leonina durante grande parte das décadas de 1960 e 70, disputando 332 jogos na sua primeira passagem pelo clube. Damas destacava-se pela sua agilidade e reflexos rápidos, que o tornaram uma referência entre os guarda-redes da sua época, tanto em Portugal como na Europa. Além do seu talento individual, foi fundamental nas conquistas do Sporting durante a sua carreira. Na primeira passagem pelo clube, conquistou 2 campeonatos nacionais em 65-66 e 69-70 e uma Taça de Portugal em 70-71. A sua presença na baliza era sinónimo de segurança para a equipa e o seu estilo de jogo foi revolucionário para a posição de guarda-redes em Portugal, onde se destacou por ser um dos primeiros a atuar fora da pequena área, utilizando os pés para ajudar no processo defensivo. Em 1976, Vítor Damas decidiu procurar novos desafios e transferiu-se para o Racing Santander, em Espanha, onde permaneceu por 3 temporadas. Durante a sua passagem pelo futebol espanhol, o seu nome continuou a ser respeitado, sendo o titular absoluto na equipa espanhola. Após a sua experiência internacional, retornou a Portugal, onde jogou no Vitória Sport Clube e no Portimonense, antes de regressar ao Sporting em 1984 para encerrar a sua carreira. Na segunda passagem por Alvalade, Damas conseguiu manter um nível elevado, mesmo já com mais de 35 anos. Esteve presente em mais de 114 jogos nessa fase final da carreira pelo Sporting e conseguiu o feito de se tornar o jogador com mais partidas oficiais pelo clube, superando a marca de 436 jogos, um recorde que se manteve por vários anos. Apesar de não ter conquistado mais títulos nessa fase, o seu retorno foi celebrado pela massa associativa, que via em Damas não apenas um jogador, mas o símbolo do emblema. A nível de seleção, Damas também teve uma carreira longa e respeitada, somando 29 internacionalizações para Portugal. Esteve presente em momentos importantes, incluindo a campanha de qualificação para o Mundial de 86, já no final do seu percurso. Foi sempre reconhecido pela sua classe e liderança dentro de campo. Mais tarde, retirou-se em 1989, aos 41 anos, e permanece uma figura icónica do futebol português. O Sporting honrou o seu legado ao dar o seu nome a uma das portas do estádio José Alvalade e a sua memória continua a ser celebrada pelos adeptos leoninos e pelos entusiastas do futebol em Portugal.
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2: Vamos lá olhar agora para mais um craque mundial aqui na primeira Rádio Desporto.
8: Éric Cantona, também conhecido como Le Roi, ou o Rei em português, é uma figura marcante e controversa no futebol, com uma carreira que influenciou não só dentro de campo, mas também fora dele. Nascido em Marselha, França, em 1966, Cantona começou a sua carreira em clubes menores no país, mas foi no Manchester United que realmente se destacou, transformando-se num ícone da Premier League. Cantona começou a sua trajetória no futebol no Auxerre, clube pelo qual fez a sua estreia profissional em 1983. Durante os primeiros anos da sua carreira, mostrou grande talento, mas também uma personalidade forte e um temperamento imprevisível. Passou por alguns clubes franceses, como o Marselha, o Bordeaux, o Montpellier e o Nîmes, conquistando títulos nacionais, mas sempre com problemas disciplinares. A sua passagem por Marselha foi marcada pela vitória no Campeonato Francês em 1989, mas Cantona não se adaptou completamente ao clube, que culminou na sua transferência para o Nîmes, onde um incidente com o árbitro quase resultou na sua reforma precoce. Após essa fase turbulenta, decidiu buscar uma nova oportunidade em Inglaterra, onde a sua carreira descolaria de forma irreversível. A carreira de Cantona mudou drasticamente ao transferir-se para o Leeds United em 1992. Rapidamente ajudou o clube a conquistar o título da primeira divisão inglesa, mas foi depois da sua transferência para o Manchester United que se tornaria uma verdadeira lenda. Chegando a Old Trafford em novembro de 1992, Cantona teve um impacto imediato. Os Red Devils, que não conquistavam o título inglês há mais de 25 anos, venceram a Premier League na sua primeira temporada com o francês. Com o seu estilo arrojado, passes precisos e golos decisivos, ajudou a transformar o United numa potência do futebol inglês. Entre 1992 e 97, sob sua liderança, o clube conquistou 4 títulos da Premier League, além de 2 taças de Inglaterra. Cantona sempre foi conhecido tanto pelas suas habilidades com bola quanto pelo seu temperamento explosivo. O episódio mais famoso da sua carreira ocorreu em 1995, quando durante uma partida frente ao Crystal Palace deu um pontapé num adepto adversário que o insultou da bancada. Esse incidente resultou numa suspensão de 8 meses, um dos momentos mais controversos da história do futebol inglês. Apesar disso, quando retornou da suspensão, Cantona rapidamente recuperou a sua forma e liderou o Manchester United em mais uma conquista da Premier League em 1996. Esse foi um dos momentos que cimentou o seu status de rei, tanto pelo seu carisma quanto pela sua importância dentro de campo. Surpreendentemente, Cantona anunciou a sua retirada em 1997, aos 30 anos, no auge da sua carreira. Decidiu então seguir outros caminhos, incluindo uma carreira como ator e envolvimento com o cinema e arte. Fora dos campos, o francês sempre foi conhecido pela sua personalidade forte, pensamentos filosóficos e declarações marcantes que alimentaram a sua aura de enigma e fascínio. O avançado deixou um legado profundo no Manchester United e no futebol mundial. Foi nomeado em 1994 como jogador do ano para a Associação de Jogadores Profissionais Ingleses e em 2001 foi eleito o jogador do século pelos adeptos do United. A sua influência no renascimento do clube e na Premier League é inegável, sendo lembrado como um dos maiores jogadores da história do futebol inglês. A carreira de Éric Cantona foi marcada tanto pelo brilhantismo dentro de campo como pela sua irreverência fora dele. Ícone do Manchester United e da Premier League, Cantona não só ajudou a transformar o clube numa potência global, como também redefiniu o papel de uma estrela do futebol, combinando talento, liderança e uma personalidade única. Mesmo após a sua retirada, continua a ser uma figura reverenciada e uma das personalidades mais influentes da história do futebol.
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6: joguei de facto em muitos sítios diferentes e até no próprio meio campo, já joguei a 10, a 8, a 6. Eu acho que as minhas características naturais levam-me um bocadinho mais para um sítio, ainda que eu tenha passado por muitas posições na minha carreira.
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2: 10 minutos para as 16.
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2: Vamos lá olhar agora para mais um gigante adormecido aqui na primeira rádio de esporto.
9: O Ajax, fundado em 1900 em Amsterdão, é um dos clubes mais vencedores e respeitados da Europa, conhecido pelo estilo ofensivo e por uma academia que revelou grandes talentos para o futebol mundial. O emblema neerlandês começou a consolidar-se na década de 1960 com o revolucionário estilo de jogo do futebol total, implementado pelo treinador Rinus Michels e protagonizado pelo lendário Johan Cruyff. Este sistema, onde todos os jogadores podiam ocupar várias posições, mudou a forma de jogar e tornou o Ajax uma referência global. Na década de 1970, o clube dominou a Europa ao vencer a Taça dos Campeões Europeus três vezes consecutivas, em 1971, 72 e 73, com Cruyff como o principal astro e Michels como o grande estratega. Este período de ouro solidificou o Ajax como um dos gigantes do futebol e a filosofia do jogo do futebol total influenciou gerações de treinadores e jogadores em todo o mundo. Além das conquistas europeias, o Ajax dominava também no cenário doméstico, colecionando títulos do campeonato neerlandês e tornando-se sinónimo de futebol espetáculo. Após alguns anos sem grandes títulos europeus, a equipa voltou ao topo na década de 1990 com uma geração de ouro formada nas suas academias, incluindo jogadores como Edgar Davids, Clarence Seedorf, Patrick Kluivert e Marco Overmars. Com Louis van Gaal como treinador, o clube conquistou a Liga dos Campeões em 1995 ao vencer o Milan, consolidando-se novamente como uma força europeia. Este sucesso deveu-se mais uma vez ao compromisso com a formação de talentos, uma das marcas do Ajax ao longo da sua história. O início dos anos 2000 trouxe desafios financeiros ao clube, o que os obrigou a vender muitos dos seus talentos jovens para clubes maiores. Apesar das dificuldades em manter os principais jogadores, o Ajax continuou a dominar o futebol neerlandês e a formar talentos que viriam a brilhar internacionalmente. Esta política de formação rendeu frutos ao longo das décadas e é uma das principais razões pela qual o Ajax permanece competitivo no cenário europeu. Nos últimos anos, o clube voltou a ser destaque na Liga dos Campeões, em particular na temporada de 2018-2019, quando eliminou gigantes como o Real Madrid e a Juventus, chegando até às meias finais. Essa campanha memorável, com jovens talentos como Frankie de Jong e Matthijs de Ligt, reacendeu o entusiasmo em torno do clube e destacou a excelência da sua academia. Mesmo num cenário de recursos limitados em comparação aos grandes clubes europeus, o Ajax continua a ser admirado pelo seu futebol atrativo e pela aposta nos jovens, preservando a herança do futebol total, que transformou o clube numa lenda viva do futebol mundial. Hoje, o emblema permanece um dos maiores símbolos do futebol ofensivo e da formação de talentos, mantendo viva a sua tradição e a sua identidade, características que o tornam um dos clubes mais fascinantes do futebol mundial.
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2: E está agora na hora de trazer mais um grande feito histórico à Golo FM.
9: A equipa do Torino, dos anos 40, imortalizada como Il Grande Torino, permanece até hoje como uma das maiores lendas do futebol italiano e mundial. Dominadora, praticamente invencível e formada por jogadores de uma qualidade técnica e tática ímpar, esta equipa transformou o Torino num verdadeiro colosso do futebol, conquistando 5 títulos consecutivos da Série A entre 1942 e 1949. Contudo, a sua história não é apenas de glória dentro das quatro linhas, mas também de uma tragédia imensa que chocou o mundo desportivo e deixou uma marca eterna no futebol. O desfecho trágico da equipa no desastre aéreo de Superga em 1949 selou o fim de uma era brilhante de forma abrupta e dolorosa. A equipa começou a tomar forma durante os primeiros anos da década de 1940 sob a presidência de Ferruccio Novo. Novo, um visionário que ambicionava transformar o Torino num clube de topo, investiu pesadamente em jogadores talentosos e trouxe métodos modernos de treino que eram inovadores para a época. O resultado foi uma equipa de futebol que não só
8: só jogava um futebol técnico e de ataque, mas também se destacava pela disciplina tática e pelo trabalho coletivo. Entre as estrelas que faziam parte deste esquadrão lendário estavam Valentino Mazzola, capitão e líder incontestável, e jogadores como Ezio Loic, Franco Ossola e Virgilio Maroso. Mazzola, em particular, era visto como o coração e a alma da formação, um médio ofensivo que combinava habilidade técnica com uma capacidade de liderança inspiradora. O Torino começou a dominar o futebol italiano em 1942, ao conquistar o primeiro de 5 Scudetti consecutivos. Naquela época, a Série A estava repleta de equipas fortes, mas nenhuma conseguia rivalizar com o grande Torino. A equipa jogava com uma intensidade e fluidez que poucos adversários conseguiam igualar, e nos jogos em casa, no Estádio Filadélfia, o Torino era praticamente imbatível. A sua técnica ofensiva, onde a equipa atacava constantemente com todos os seus jogadores, era revolucionária para a época, e esta abordagem garantiu-lhes vitórias avassaladoras e espetáculos inesquecíveis. Na temporada de 1947-48, por exemplo, o Torino marcou 125 golos em 40 jogos, algo absolutamente notável e que demonstra o poder ofensivo desta formação. Um dos segredos do sucesso do grande Torino residia no entrosamento entre os seus jogadores, muitos dos quais que representavam também a seleção nacional italiana. Em determinado momento, a equipa titular da Itália era composta por 9 jogadores do Torino, um feito que nunca mais foi igualado na história do futebol mundial. A influência do grande Torino na seleção foi tal que, na década de 40, a equipa nacional italiana dependia quase exclusivamente da qualidade e da organização desta geração dourada de jogadores. Sob a liderança de Mazzola, o Torino combinava uma defesa sólida com um ataque brilhante e incansável. A versatilidade tática da equipa e a sua capacidade de alternar entre diferentes estilos de jogo tornaram-na uma máquina de vitórias. No entanto, a história gloriosa do grande Torino seria interrompida tragicamente a 4 de maio de 1949. Naquele dia fatídico, o avião que transportava a equipa de regresso a Turim, após um jogo amigável contra o Benfica, despenhou-se na colina de Superga, perto da cidade. O desastre matou todos os 31 ocupantes a bordo, incluindo os 18 jogadores da equipa. A tragédia abalou profundamente o mundo do futebol e a Itália entrou num estado de luto nacional. O desastre da Superga não foi apenas uma perda para o Torino, mas para todo o futebol italiano, que viu desaparecer uma geração inteira de jogadores talentosos e promissores num único e devastador momento. A perda do grande Torino foi um golpe para o qual o clube demoraria décadas a recuperar. Mesmo após o desastre, o Torino foi declarado campeão da Série A de 1948-49, em sinal de respeito pela sua supremacia durante toda a temporada. As equipas adversárias jogaram os últimos jogos da época com as equipas de júniores, em homenagem aos falecidos jogadores. No entanto, o vazio deixado por este acidente foi incomensurável, tanto para os adeptos do Torino como para o futebol em geral. O legado desta equipa, no entanto, nunca foi esquecido e a formação é recordada anualmente, com milhares de adeptos a subirem até à Basílica de Superga para prestar homenagem àqueles que perderam a vida. O impacto desta tragédia perdura até hoje, não apenas na memória coletiva do clube, mas também na história do futebol. O grande Torino foi mais do que uma equipa vencedora. Representava a esperança e a alegria de um país que ainda estava a recuperar das feridas da Segunda Guerra Mundial. No campo, era uma equipa que jogava com elegância e uma sede insaciável de vitória. Fora dele, era símbolo de união e trabalho em equipa. A sua trágica morte imortalizou-os como lendas e a sua história continua a inspirar gerações de adeptos e jogadores, sendo contada com um misto de admiração e tristeza. A memória do grande Torino é um lembrete poderoso de como o futebol pode ser, ao mesmo tempo, uma fonte de alegria e uma arena de tragédia, onde os sonhos podem ser destruídos no instante. Mesmo passados mais de 70 anos, a figura do grande Torino permanece inalterada. Para muitos, aquela equipa foi a melhor de sempre em Itália, uma equipa que poderia ter alcançado ainda mais feitos se não tivesse sido tragicamente interrompida. Até hoje, o clube e os seus adeptos celebram a herança deixada por essa geração e a grandeza do Torino, tal como o nome indica, continuará a ecoar na história do futebol para sempre.
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12: são 4 da tarde.
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24: No último dia de estágio de Portugal, em Palm Beach, em Miami, Bernardo Silva foi o porta-voz da Seleção Nacional e fez o balanço do momento vivido pela equipa antes da viagem para Toronto, onde os comandados de Roberto Martínez vão defrontar a Croácia nos 16avos de final. O médio português destacou a importância de manter a estabilidade nesta fase da competição e preferiu não comentar as opções do selecionador, considerando que essas decisões pertencem exclusivamente a Roberto Martínez.
6: E o futebol é um jogo que envolve muita paixão, ainda mais a seleção de clubes, porque estamos a representar toda uma nação, não é? E portanto, nós entendemos, eu pessoalmente, que já tenho bastantes anos de futebol, já estou bastante habituado. Num Mundial em que já jogámos 3 jogos, começámos com as pessoas a meterem-nos aqui, depois do Uzbequistão aqui e agora outra vez mais aqui. E nós, enquanto jogadores, o nosso trabalho é andar sempre um bocadinho aqui e não fazer disso uma montanha russa de emoções, tentar estar o mais estáveis possível, sabendo que em alguns momentos, claro que queríamos estar a um nível mais alto e perceber o que é que falhou, tentar melhorar e tentar fazer as coisas bem, mas não queremos andar assim, nós queremos andar aqui para chegarmos aos jogos preparados. Sabemos que o Mundial é uma competição difícil. Difícil não só para Portugal, mas para todas as seleções. Sabemos que há coisas que temos de melhorar e que faz, a crítica faz parte e sabemos lidar com isso. Aquilo que podemos garantir é que estamos todos a dar o nosso melhor para que as coisas corram bem. E a realidade é que já chegámos a uma fase eliminar, estamos numa boa posição para continuar esta nossa caminhada e estamos muito confiantes, ainda que, como eu disse, temos coisas a melhorar, mas estamos muito confiantes de que as coisas vão correr bem. Não é o meu trabalho estar aqui a discutir as opções do treinador, não é? É por isso que temos um selecionador e que tem um trabalho bastante difícil, porque temos uma seleção com muita qualidade em todos os setores e, portanto, eu acho que todos os jogadores, como eu disse há bocado, vêm com a intenção de jogar, de ajudar a nossa seleção, de fazer parte e querem fazer parte. E cabe ao treinador tomar as decisões difíceis que tem de tomar. E quando não nos toca a nós, como neste caso falou que não me tocou nos últimos 2 jogos, cabe-nos a nós fazer o melhor possível, apoiar os jogadores que estão dentro de campo, treinar bem, criar um bom ambiente e acima de tudo estar prontos para quando essa oportunidade voltar a surgir, estarmos preparados para dar a melhor resposta e para ajudar a nossa seleção.
24: Bernardo Silva revelou ainda que ao longo da carreira já atuou em várias posições e garantiu estar disponível para jogar onde a equipa precisar. Ainda assim admitiu que pelas suas características e pela fase da carreira em que se encontra, prefere desempenhar funções numa zona mais central do terreno. O internacional português deixou também elogios à seleção croata, adversária de Portugal.
6: É assim, é uma pergunta... Eu estou mesmo a tentar ser honesto. É uma pergunta difícil de responder porque durante toda a minha carreira joguei de facto em muitos sítios diferentes e até no próprio meio campo já joguei a 10, a 8, a 6. Eu acho que as minhas características naturais levam-me um bocadinho mais para um sítio, ainda que eu tenha passado por muitas posições na minha carreira. É óbvio que as rotinas de toda uma época a jogar numa posição, de repente mudar, também dificultam um bocado, mas é difícil eu responder-lhe isso. Eu acho que estou mais, principalmente também na fase da carreira em que estou mais preparado para jogar em certas posições. Agora, eu estou a ir, eu se lhe disser que neste momento sou um médio, sou mais um número 8 ou um número 6, num duplo pivô, como joguei toda a minha época no Manchester City, eu estou a ir um bocado contra também tudo aquilo que foi a minha carreira, porque em muitos momentos da minha carreira eu também achava, porque as minhas posições naturais são mais de médio, e o meu treinador do Manchester City meteu-me muitas vezes a jogar completamente fora dessas posições. Já joguei a falso avançado, já joguei a extremo direito, já joguei... E, portanto, eu estou preparado para jogar em todas as posições. É óbvio que as minhas características naturais ajustam-se um bocadinho mais às posições centrais, ao meio campo, ainda mais na fase da carreira em que estou. Mas eu estou para ajudar, estou mesmo, e onde o treinador achar que é melhor para a seleção, cá estarei eu. Vamos ver, é uma seleção com muita qualidade, eu conheço, tenho amigos lá, conheço muito bem, e conheço muito bem o espírito croata. É uma seleção muito aguerrida, que tem um amor pelo país muito, muito grande, e isso tem de se provar dentro de campo, não é? Agora, claro que é um perfil completamente diferente do que jogámos até agora.
24: A seleção portuguesa que parte então para Toronto com o objetivo de garantir o acesso aos oitavos de final. E quem já garantiu esse acesso foi a seleção francesa, que bateu a Suécia por 3-0 numa exibição de alta qualidade do conjunto comandado por Didier Deschamps, com bis de Kylian Mbappé e o outro golo de Bradley Barcola. Também a Noruega seguiu em frente depois de derrotar a Costa do Marfim por 2-1 com o golo de Erling Haaland a ser decisivo para os noruegueses. Já o México confirmou a presença também nos oitavos de final ao bater no Azteca o Equador por 2-0. Os dois golos surgiram ainda na primeira parte por intermédio de Quinhonhas e Raul Jiménez, que garantiram uma vitória tranquila para a formação mexicana.
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0: lá olhar agora para o perfil de mais um jogador aqui na Primeira Rádio Desporto.
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2: Dusan Vlahovic, nascido a 28 de janeiro de 2000 em Belgrado, na Sérvia, é um avançado reconhecido pela sua imponência física, capacidade de finalização e presença na área. Iniciou a sua carreira profissional no Partizan de Belgrado, onde chamou a atenção pela sua impressionante capacidade de marcar golos desde cedo. Em 2018, Vlahovic transferiu-se para a Fiorentina, na Série A italiana, onde rapidamente se destacou como um dos jovens talentos mais promissores da Liga. Durante a temporada de 2020-2021, teve uma atuação notável, terminando como o segundo melhor marcador da Série A, o que levou a um aumento significativo no seu perfil e interesse de grandes clubes europeus. No início de 2022, Vlahovic transferiu-se para a Juventus, uma das maiores equipas de Itália. Nesse clube, continuou a demonstrar a sua qualidade, contribuindo com golos e assistências em competições nacionais e internacionais. A sua presença física e habilidade para finalizar em situações complicadas tornaram-no uma peça fundamental no ataque da equipa. Além do sucesso a nível de clubes, Vlahovic também é um jogador importante para a seleção sérvia. Fez a sua estreia internacional em 2019 e tem sido uma presença constante na equipa, ajudando a Sérvia em competições como o Campeonato da Europa e as qualificações para o Campeonato do Mundo. Mais recentemente, Vlahovic continua a ser um dos principais avançados da Juventus e um dos talentos mais promissores do futebol europeu, consolidando a sua reputação como um goleador prolífico e um jogador de classe mundial.
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0: E está agora na hora de trazer mais um craque da Liga Portuguesa. Aqui há Golo FM.
2: Liedson da Silva Muniz, ou simplesmente Liedson, deixou uma marca indelével no futebol português, especialmente no Sporting Clube de Portugal, clube que representou durante grande parte da sua carreira europeia. Nascido a 17 de dezembro de 1977 em Cairo, no Brasil, o avançado começou tarde a sua trajetória no futebol profissional. Após passar por diversos trabalhos fora do desporto, incluindo o de empacotador, ingressou nas divisões inferiores do futebol brasileiro, onde chamou a atenção pela sua capacidade de finalização e mobilidade. A primeira grande oportunidade surgiu em 2002, quando foi contratado pelo Flamengo. No entanto, o verdadeiro salto na carreira aconteceu com a transferência para o Corinthians, onde as suas atuações despertaram o interesse do futebol europeu. Foi o Sporting Clube de Portugal que em 2003 decidiu apostar no avançado de 25 anos, que rapidamente se tornaria um ícone do clube. Na sua chegada a Portugal, Liedson enfrentava o desafio de adaptar-se a um novo futebol, com uma dinâmica distinta daquela do Brasil. No entanto, a sua adaptação foi rápida e notável. Liedson destacou-se imediato pelo seu faro para o golo e pela agilidade, características que lhe valeram o apelido de Levezinho. A sua capacidade de movimentação inteligente no ataque, aliada a uma frieza notável nas finalizações, tornaram-no numa peça fundamental na equipa do Sporting. Entre 2013 e 2011, Liedson jogou 313 partidas pelo Sporting, onde marcou 173 golos, sendo 125 na Primeira Liga. Esta marca coloca-o entre os maiores goleadores da história do clube e também da competição. Mais do que apenas um finalizador, Liedson era um jogador que se destacava pela entrega em campo. A sua capacidade de pressionar os defesas adversários e de estar no lugar certo à hora certa faziam dele um avançado completo, capaz de mudar o rumo de um jogo a qualquer momento. Ao longo da sua passagem pelo Sporting, o Levezinho colecionou momentos inesquecíveis. Um dos seus maiores feitos foi o desempenho em clássicos, especialmente contra o Benfica, rival histórico dos Leões. Liedson ganhou a reputação de Carrasco dos Encarnados, tendo marcado 15 golos em 22 encontros contra o Benfica, número que o eternizou na memória dos adeptos sportinguistas e gerou um misto de respeito e temor nos rivais. A sua importância para o Sporting foi evidente nos títulos conquistados durante a sua estadia. Embora a tão desejada Primeira Liga tenha escapado, Liedson ajudou o clube a conquistar duas taças de Portugal em 2006-2007 e 2007-2008 e duas supertaças Cândido de Oliveira em 2007 e 2008 também. Além disso, foi peça-chave na caminhada do Sporting até à final da Taça UEFA de 2005, onde os Leões acabaram por ser derrotados pelo CSKA de Moscovo num jogo disputado em Alvalade. O sucesso e popularidade de Liedson em Portugal foram de tal forma notórios que em 2009 o jogador foi naturalizado português e passou a representar a seleção nacional. Com a camisola de Portugal, disputou 15 partidas e marcou 4 golos, incluindo um importante tento contra a Dinamarca nas eliminatórias para o Mundial de 2010. Liedson foi convocado para o torneio realizado na África do Sul, onde ajudou Portugal a atingir os oitavos de final. Apesar do seu peso histórico no Sporting, Liedson despediu-se do clube em 2011, regressando ao Brasil para representar o Corinthians, onde ainda venceu o Campeonato Brasileiro e a Taça de Libertadores. Mesmo com o regresso à sua terra natal, o carinho e o respeito que os adeptos do Sporting lhe dedicam mantiveram-se inalterados, fazendo de Liedson uma das figuras mais queridas do clube de Alvalade. No início de 2013, regressou a Portugal para uma breve passagem pelo Futebol Clube do Porto, surpreendendo muitos adeptos, dado o seu histórico com o rival Sporting. No entanto, a sua estadia nos Dragões foi curta e discreta, com apenas 7 jogos e um golo marcado. Mesmo sem grande protagonismo no Porto, Liedson terminou a temporada com a conquista de um título da Primeira Liga, tendo feito inclusive a assistência para o histórico golo de Kelvin no clássico frente ao Sport Lisboa e Benfica, em que os Dragões conquistaram o Campeonato Nacional. Pouco depois, decidiu pendurar as chuteiras, encerrando uma carreira repleta de sucessos e golos memoráveis.
4: Tudo começou na minha volta para o Corinthians, 2011, né? Na seleção portuguesa, eu tive a honra, o privilégio de disputar a Copa do Mundo e ter representado essa camisa com muito orgulho, muito carinho, ter feito um gol na Copa do Mundo contra a Coreia do Norte, 2010, então marcou muito.
0: E agora seguimos com os craques mundiais neste produto 100% palavra.
2: Javier Zanetti, conhecido como El Tractor, é uma das lendas imortais do futebol mundial, especialmente pela sua longa e brilhante carreira no Inter de Milão. Nascido em Buenos Aires, Argentina, a 10 de agosto de 1973, Zanetti começou a sua trajetória no futebol argentino jogando pelo Talleres de Remédios da Escalada e mais tarde pelo Banfield, onde chamou a atenção pela sua capacidade física e técnica, jogando tanto como lateral direito como como médio defensivo. A grande virada na sua carreira ocorreu em 1995, quando o Inter de Milão decidiu contratá-lo. Seria o início de uma ligação de quase 2 décadas entre Zanetti e o clube italiano, uma história marcada por lealdade, conquistas e uma liderança incontestável. Ao longo de 19 anos defendendo o Inter, o argentino tornou-se o jogador

0: condições e o seu profissionalismo fizeram dele um dos jogadores mais versáteis e respeitados do futebol mundial. Além dos títulos pelo Inter, Zanetti também teve uma carreira de sucesso pela seleção argentina, disputando mais de 140 jogos ao longo de 17 anos de serviço. Participou em várias edições do Campeonato do Mundo e da Copa América, embora nunca tenha conquistado um grande título internacional pela seleção. No entanto, a sua importância para o futebol argentino nunca foi questionada, sendo uma referência de longevidade e excelência. A carreira de Zanetti também foi marcada pela sua atitude fora de campo. Conhecido pela sua humildade e carisma, criou a Fundação Pupi, uma organização beneficente que ajuda crianças em situação de vulnerabilidade na Argentina. A sua dedicação a causas sociais reforçou a imagem de um jogador que, além de excelente atleta, sempre se preocupou com o bem-estar das comunidades. Quando se aposentou em 2014, aos 40 anos, Zanetti já era uma verdadeira lenda viva. O Inter de Milão decidiu retirar a camisola 4 em sua homenagem, um gesto raro no futebol que demonstra o impacto imenso que teve no clube. Após encerrar a carreira como jogador, continuou ligado ao Inter, assumindo funções diretivas na equipa. Atualmente é vice-presidente dos Nerazzurri, onde continua a contribuir para o desenvolvimento do clube. Em suma, Javier Zanetti é sinónimo de lealdade, liderança e classe, tanto dentro como fora de campo. A sua carreira é um exemplo de como o profissionalismo e a dedicação podem transformar um jogador numa lenda.
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2: E agora seguimos com os gigantes adormecidos neste produto 100% palavra.
0: O Leeds United, fundado em 1919, é um dos clubes mais importantes do futebol inglês, com uma história de grandes conquistas e quedas dramáticas. O seu período áureo começou nos anos 1960 e 70, sob a liderança do treinador Don Revy, que transformou o Leeds numa das equipas mais fortes do país. Foi nessa época que o clube alcançou alguns dos seus feitos mais memoráveis. Dois títulos da primeira divisão inglesa em 68-69 e 73-74, uma FA Cup em 1972 e duas Taças das Cidades com Feiras, uma competição precursora da atual Liga Europa, em 1968 e 1971. Conhecido pelo estilo combativo e altamente disciplinado, o Leeds de Revy tornou-se uma referência de resiliência e combatividade, marcando a história do clube e do futebol britânico. Esta era dourada foi protagonizada por jogadores emblemáticos como Billy Bremner, Norman Hunter e Jack Charlton, que não só contribuíram para os sucessos dentro de campo, mas também personificaram o espírito destemido do clube. A saída de Revy, contudo, trouxe uma fase de instabilidade e o Leeds entrou em declínio, culminando na sua despromoção para a 2ª Divisão em 1982. O clube lutou anos para se reerguer, mas só na década de 1990 voltou a emergir no topo do futebol inglês. O renascimento do Leeds veio com o treinador Howard Wilkinson, que liderou o clube ao título da 2ª Divisão em 1990, garantindo a subida à primeira. Apenas duas épocas depois, em 1991-92, o Leeds surpreendeu ao vencer a última edição da primeira divisão antes da criação da Premier League. Com jogadores como Eric Cantona, Gary Speed e Gordon Strachan, o Leeds dominou a liga e conquistou o seu terceiro título de inglês, trazendo nova glória aos adeptos e reforçando a imagem de uma equipa resiliente e vencedora. A mudança de milénio trouxe ao clube ambições renovadas, com investimentos em grandes nomes como Rio Ferdinand e Robbie Keane, e em 2001 o clube protagonizou uma campanha europeia inesquecível, alcançando as meias finais da Liga dos Campeões. No entanto, os gastos elevados e a gestão financeira arriscada levaram o clube a uma crise profunda. Em 2004, o Leeds acabou despromovido para o Championship, a 2ª divisão, e em 2007 caiu ainda para a League One, a 3ª, marcando um período de sofrimento e dificuldades para os seus adeptos. Nos anos recentes, o Leeds United reencontrou o caminho de volta à elite, conseguindo finalmente a promoção à Premier League em 2020, sob o comando do carismático treinador Marcelo Bielsa. Esta recuperação fez renascer a esperança entre os seus adeptos, apesar de uma nova despromoção ao Championship, que ainda hoje carregam com orgulho a história do clube, sonhando em reviver os tempos de glória que marcaram o Leeds United como uma força do futebol inglês.
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2: Vamos lá olhar agora para mais um grande feito histórico aqui na Primeira Rádio Desporto.
0: A conquista da Taça dos Clubes Campeões Europeus de 1961-62 pelo Benfica consolidou o clube português como uma das grandes potências do futebol europeu. Naquele ano, os encarnados, liderados por Pelle Gutmann, repetiram o feito histórico da temporada anterior, em que também haviam vencido a competição. Este bicampeonato, alcançado numa era em que o Real Madrid dominava o futebol continental, foi o marco que imortalizou o Benfica no cenário mundial. O caminho para a glória começou com uma equipa sólida e talentosa, composta por jogadores

0: jogadores como José Águas, Mário Coluna, Germano, Cavém e um jovem prodígio chamado Eusébio, que emergia como uma das maiores promessas do futebol mundial. O Benfica entrou na competição como campeão europeu e defendeu o título com autoridade. Nas eliminações de prestígio, como a Áustria de Viena, o Nuremberg e o Tottenham, este último nas meias finais, com uma vitória total de 4-3 no agregado. O momento culminante da temporada chegou a 2 de maio de 1962, na final contra o poderoso Real Madrid, que já havia conquistado 5 títulos europeus consecutivos entre 56 e 60. O jogo disputado no Estádio Olímpico de Amsterdão reuniu duas das melhores equipas da época e prometia um espetáculo memorável, o que de facto aconteceu. O Real Madrid contava com a sua estrela máxima, Alfredo Di Stéfano, além de Ferenc Puskás, ambos figuras lendárias do futebol. Puskás, em particular, demonstrou toda a sua qualidade ao marcar 3 golos na final. No entanto, a resposta do Benfica foi incrível. Mesmo começando a perder por 2-0, o clube português não se deixou abater e, com uma exibição cheia de coragem, conseguiu equilibrar o jogo rapidamente. José Águas e Cavém marcaram para o Benfica, igualando o marcador a 2, com Puskás a voltar a colocar o Real Madrid em vantagem, mas com o Benfica ainda a ter mais para dar. Aos 34 minutos, Mário Coluna empatou novamente, deixando o resultado em 3-3 ao intervalo. Na segunda parte, brilhou a estrela de Eusébio, que aos 20 anos mostrou ao mundo a razão pela qual seria uma das maiores figuras da história do futebol. Eusébio marcou 2 golos em apenas 5 minutos, um de penalti e outro com um remate poderoso, completando a reviravolta e selando a vitória por 5-3. O jovem avançado era oficialmente uma nova estrela no firmamento do futebol, enquanto o Benfica se coroava pela segunda vez consecutiva campeão europeu. Este título, além de consolidar o prestígio internacional do clube, marcou o início de uma nova era para o futebol português, colocando o país no mapa das grandes competições. Eusébio, que mais tarde ganharia a Bola de Ouro e seria o melhor marcador do Mundial de 1966, começou ali a sua jornada para a imortalidade no desporto. Para o Benfica, esta foi a confirmação de que a equipa de Gutmann era capaz de competir com os gigantes do futebol mundial numa época em que o Real Madrid era visto como quase imbatível. A vitória na final de 1962 também reforçou o legado de Béla Gutmann, o mítico treinador que, após conquistar o bicampeonato europeu, proferiu a famosa maldição que, supostamente, impediria o Benfica de vencer outra taça dos campeões europeus nos 100 anos seguintes. Até hoje, o Benfica chegou a mais 5 finais da competição, mas nunca voltou a erguer o troféu, alimentando o mito em torno das palavras de Gutmann. No total, a campanha europeia de 1961-62 do Benfica foi um exemplo de resiliência, talento e ambição. Os encarnados tornaram-se apenas a segunda equipa na história a conquistar o bicampeonato europeu, com Eusébio a emergir como a sua grande figura. O feito permanece como um dos maiores da história do clube, eternizando o Benfica entre as lendas do futebol mundial.
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4: Vamos ver. É uma seleção com muita qualidade. Eu conheço, tenho amigos lá. Conheço muito bem e conheço muito bem o espírito croata. É uma seleção muito aguerrida. Que tem um amor pelo país muito, muito grande, e isso tem de se provar dentro de campo, não é? Agora, claro que é um perfil completamente diferente do que jogámos até agora.
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5: 5:45, boa tarde.
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5: E agora seguimos com o perfil do jogador neste produto 100% palavra.
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0: Son Heung-min é um dos jogadores mais completos e versáteis da Premier League, conhecido pela sua capacidade de atuar em várias posições no ataque, embora se destaque principalmente como extremo esquerdo. Uma das características mais evidentes no seu jogo é a sua capacidade de finalizar com ambos os pés, tornando-o imprevisível para os defesas. Seja em jogadas rápidas de transição ou em ataques mais organizados, Son demonstra uma inteligência tática notável ao ler os espaços vazios e saber exatamente quando acelerar o jogo. Taticamente, é um mestre em aproveitar as costas da defesa adversária. A sua velocidade, aliada a um excelente timing nas corridas, permite-lhe quebrar linhas defensivas e criar oportunidades de golo de forma consistente. É particularmente eficaz em sistemas de contra-ataque, onde a sua aceleração e habilidade para finalizar em situações de um contra um são mortais. Além disso, o seu entendimento com colegas de ataque torna-o uma peça vital em jogadas combinadas e trocas rápidas de posição. O sul-coreano também é altamente eficaz na pressão sem bola, algo essencial em sistemas de jogo que privilegiam a pressão alta. Son não só pressiona as defesas com intensidade, mas também tem a capacidade para se reposicionar rapidamente para bloquear linhas de passe, demonstrando um excelente sentido de jogo defensivo e compromisso com o trabalho em equipa. Este aspecto tático é frequentemente subvalorizado, mas é crucial para manter a consistência defensiva do seu conjunto. Outro ponto forte do seu jogo é a movimentação inteligente ao cortar da ala para o centro. Não fica apenas à espera de cruzamentos, mas é muito proativo ao movimentar-se para zonas mais centrais, o que lhe permite ter uma posição privilegiada para rematar de longe ou até combinar com os médios ofensivos. O seu remate de média e longa distância é outra arma letal no seu arsenal, com capacidade de golos de fora da área que muitas vezes decidem jogos. Com uma qualidade técnica refinada, velocidade e inteligência tática, Son é um jogador que pode atuar em múltiplos sistemas e é extremamente difícil de anular. A sua versatilidade, quer como criador de jogo, quer como finalizador, faz dele um dos jogadores mais decisivos e completos no futebol mundial.
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5: Vamos lá olhar agora para mais um craque da Liga Portuguesa, aqui na primeira rádio de desporto.
0: Jorge Manuel Rebelo Fernandes, mais conhecido como Silas, nasceu a 1 de setembro de 1976, em Lisboa. Ao longo da sua carreira, destacou-se como jogador, construindo um percurso notável no futebol português e internacional. Silas iniciou a sua carreira nas camadas jovens do futebol Benfica, mais conhecido como Fofó, e posteriormente no Sporting Clube de Portugal, mas foi no Atlético Clube de Portugal que se estreou como sénior em 1996. Após uma breve passagem pelo clube, Silas transferiu-se para a União de Montemor e foi aí que as suas qualidades chamaram a atenção de clubes de maior renome em Portugal. A grande oportunidade de Silas surgiu quando assinou pela União de Leiria, clube onde permaneceu entre 1999 e 2003. Sob o comando de José Mourinho, o médio ofensivo destacou-se pela sua visão de jogo e capacidade técnica, ajudando o clube a obter resultados impressionantes na Primeira Liga. O sucesso no Leiria catapultou Silas para o futebol espanhol, onde assinou pelo Celta de Vigo em 2003. No entanto, apesar de ter disputado a La Liga com o clube galego, a sua passagem por Espanha não foi tão marcante quanto o esperado. Silas passou ainda pelo Wolverhampton Wanderers, em Inglaterra, na temporada de 2008-2009, onde teve a oportunidade de jogar no competitivo futebol inglês. Apesar de não ter deixado um impacto tão duradouro, a experiência em diferentes ligas ajudou-o a amadurecer como jogador e a preparar-se para os próximos desafios. Após a sua aventura internacional, Silas voltou a Portugal, desta vez para representar o Bolonenses. No emblema do Restelo, reencontrou-se com o futebol português e teve um papel importante na equipa, sendo um dos pilares do clube até ao final da sua carreira. Depois de encerrar o seu percurso como jogador, em 2016, Silas rapidamente fez a transição para o cargo de treinador. Assumiu o comando técnico da BSAD, onde começou a demonstrar o seu potencial como treinador, e o seu estilo de jogo ofensivo e a capacidade de extrair o melhor dos seus jogadores fizeram dele uma figura respeitada no futebol português. Posteriormente, assumiu o cargo de técnico do Sporting na temporada de 2019-2020, num período conturbado para o clube. Apesar das dificuldades, Silas conseguiu estabilizar a equipa e deixar a sua marca. A carreira de Silas como jogador e treinador reflete um percurso de resiliência, talento e adaptação a diferentes realidades do futebol. Tanto em Portugal como no estrangeiro, mostrou sempre a sua capacidade de ultrapassar desafios, deixando um legado no futebol português que transcende os seus anos como jogador.
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5: Olhamos agora nesta emissão para os craques mundiais. Apesar da sua ausência no campo, o legado destes jogadores continua a inspirar novas gerações que procuram também alcançar a mesma grandeza. É para ouvir também aqui na primeira Rádio Desporto os craques mundiais com o Hugo Taveira.
0: Pelé, nascido Edson Arantes do Nascimento em 1940 em Três Corações, no estado de Minas Gerais, é amplamente considerado o maior jogador de futebol de todos os tempos. Criado numa família humilde, começou desde cedo a demonstrar o seu talento para o desporto, jogando nas ruas com bolas feitas de meias e trapos. O futebol era uma paixão que o acompanhava desde pequeno, algo que não passou despercebido ao pai, Dondinho, ele próprio um jogador de futebol, que incentivou o filho a perseguir o sonho de ser atleta profissional. Aos 15 anos, Pelé assinou pelo Santos Futebol Clube, iniciando ali uma carreira que marcaria para sempre a história do Desporto Rei. Estreou-se pela equipa principal em 1956 e rapidamente começou a chamar a atenção de todo o Brasil com a sua habilidade técnica, velocidade e faro pelo golo. Com apenas 16 anos, já era o melhor marcador da Liga Brasileira, demonstrando que o seu talento transcenderia fronteiras. Mas foi em 1958, com apenas 17 anos, que Pelé se apresentou ao mundo ao ser uma das estrelas da seleção brasileira que venceu o Mundial de Futebol na Suécia. O jovem prodígio marcou 6 golos na competição, incluindo 2 na final contra a Suécia, e tornou-se desde então um ícone global. Ao longo de uma carreira de quase 2 décadas, Pelé tornou-se sinónimo de sucesso. Com o Santos, clube onde jogou até 1974, conquistou múltiplos títulos, incluindo 2 da Taça dos Libertadores e 2 taças intercontinentais, estabelecendo a equipa como uma das mais dominantes do mundo na época. Além disso, Pelé ajudou o Santos a vencer inúmeros campeonatos brasileiros e a ganhar prestígio internacional, sendo o clube mais temido da América do Sul e um dos mais respeitados no cenário mundial. Mas não foi só no Santos que Pelé deixou a sua marca indelével. Na seleção canarinha, conquistou 3 campeonatos do mundo em 1958, 1962 e 1970, um feito inigualável até aos dias de hoje. Na edição de 70, no México, Pelé brilhou novamente ao liderar uma das seleções mais talentosas de todos os tempos, sendo eleito o melhor jogador do torneio. Foi a consagração do rei do futebol, que aos 29 anos já era considerado um mito. Ao todo, Pelé disputou 4 mundiais, tornando-se o único jogador na história a vencer o torneio em 3 ocasiões. Além disso, destacou-se também pela sua versatilidade em campo, porque para além de ser um goleador nato, com um total de 1.283 golos em 1.366 jogos, era um jogador completo que podia atuar em várias posições ofensivas graças à sua inteligência tática, visão de jogo e habilidade em criar oportunidades para os companheiros de equipa. Com um físico impressionante, Pelé era capaz de superar adversários com dribles curtos e rápidos, ao mesmo tempo que exibia uma capacidade ímpar para finalizar com ambos os pés e a cabeça. Em 1975, decidiu levar o seu talento para os Estados Unidos, assinando com o New York Cosmos, onde ajudou a popularizar o futebol num país onde o desporto não era, até então, muito apreciado. Mesmo no final da sua carreira, o impacto nos relvados americanos foi gigantesco e conseguiu atrair grandes multidões, contribuindo para o crescimento do futebol no país. Pelé não foi apenas um fenómeno dentro de campo. Fora dos relvados, tornou-se uma figura global, usando a sua influência para promover o futebol e causas humanitárias ao redor do mundo. Durante toda a sua vida, recebeu inúmeros prémios e distinções, sendo nomeado o Atleta do Século pelo Comitê Olímpico Internacional e pela FIFA. O legado de Pelé vai muito além dos títulos e dos golos. Transformou o futebol num espetáculo mundial, encantando gerações com o seu talento e carisma, sendo que a história, marcada por conquistas inigualáveis, faz dele uma lenda imortal do desporto, cuja influência perdurará para sempre no futebol e na cultura popular. Pelé é e sempre será o rei do futebol.
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0: O Steaua de Bucareste, um dos clubes mais icónicos da Roménia, tem uma história rica e marcada por grandes feitos no futebol europeu. fundado a 7 de junho de 1947 como ASA Bucareste, o clube nasceu vinculado ao exército romeno, refletindo a forte ligação entre o desporto e o regime militar da época. Inicialmente, a equipa disputava competições nacionais com algum sucesso, mas foi em 1961 que o clube adotou o nome pelo qual ficaria famoso, Steaua, que significa estrela em romeno, e começou a cimentar a sua identidade vitoriosa. Nas décadas seguintes, o Steaua tornou-se uma força dominante no futebol romeno, mas foi nos anos 80 que o clube atingiu o apogeu da sua glória. Durante esse período, sob o comando do carismático treinador Emerich Janay, a equipa conquistou uma série de títulos nacionais e internacionais que catapultaram o clube para o estatuto de gigante europeu. O ponto culminante da sua história aconteceu na temporada de 1985-86, quando o Steaua surpreendeu o mundo do futebol ao conquistar a Taça dos Clubes Campeões Europeus, o equivalente à atual Liga dos Campeões. A caminhada histórica na competição europeia começou de forma modesta, mas à medida que o Steaua superava adversários poderosos, a confiança e o espírito de luta da equipa tornaram-se evidentes. A grande final, disputada a 7 de maio de 1986, no estádio Ramon Sánchez Pizjuán, em Sevilha, colocou o Steaua frente ao poderoso Barcelona, favorito, claro, à vitória. Num jogo tenso e de poucas oportunidades, o empate a zero manteve-se durante os 120 minutos de jogo, levando a decisão para as grandes penalidades. Foi então que a figura do guarda-redes Helmut do Kadam emergiu de forma heroica. Numa das exibições mais memoráveis de sempre em finais europeias, do Kadam defendeu 4 penaltis consecutivos, um feito inédito e ainda hoje lembrado com espanto pelos amantes do futebol. O Steaua venceu por 2-0 nas penalidades, tornando-se o primeiro clube da Europa de Leste a erguer o mais prestigiado troféu do futebol europeu. Esta conquista, além de colocar o clube nos anéis da história, representou um momento de enorme orgulho para a Roménia, então sob o regime comunista de Nicolae Ceaușescu. Após a vitória na Taça dos Campeões, o Steaua de Bucareste consolidou-se como uma das potências do futebol europeu. O clube voltou a brilhar em 1987, quando venceu a Supertaça Europeia, ao derrotar o poderoso Dinamo de Kiev por 1-0. Este período de ouro do Steaua, que se estendeu até 1989, ficou marcado pela presença de jogadores lendários como Marios Lacatos, um dos mais carismáticos avançados do futebol romeno, e ainda Victor Piturca, um avançado letal. Estes e outros craques faziam parte dos chamados Quadrão Imortal, uma equipa que dominava tanto a nível interno como nas competições internacionais. A equipa chegou ainda à outra final da Taça dos Campeões em 1989, mas foi derrotada pelo AC Milan, numa das melhores equipas da época. No plano doméstico, o Steaua continuou a acumular títulos. Durante a década de 1980, venceu várias edições da Divisia A, o Campeonato Romeno e Taças Nacionais. A hegemonia do clube era incontestável e o domínio no futebol romeno refletia a força de uma equipa que contava com uma geração de ouro dos jogadores. No entanto, a transição política e social na Roménia, com a queda do regime comunista em 1989, trouxe desafios para o Steaua. A separação do clube em relação ao exército em 2003 resultou em disputas legais, principalmente em torno do uso do nome e do emblema do clube. A equipa foi então renomeada para FCSB em 2017, após um processo judicial, mas apesar dessas complicações, o Steaua mantém-se como um dos clubes mais populares e vitoriosos da Roménia. A vitória na Taça dos Campeões de 1986 permanece o ponto alto da história do clube e um dos momentos mais gloriosos do futebol europeu. Até hoje, o Steaua de Bucareste é lembrado como o primeiro clube da Europa de Leste a conquistar este título, numa altura em que o futebol mundial era dominado pelas potências ocidentais. A resiliência e capacidade de superação demonstradas naquela época ainda ecoam entre os apaixonados pelo futebol.

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2: A equipa do Santos entre 1960 e 1969 é amplamente considerada uma das maiores da história do futebol mundial. Durante esta década, o clube brasileiro, liderado pela lenda Pelé, conquistou títulos nacionais e internacionais, enquanto encantava adeptos com o seu futebol ofensivo e dinâmico. O Santos revolucionou a maneira como o futebol era jogado no Brasil, estabelecendo um padrão que seria lembrado por gerações. Esta equipa foi a responsável por transformar o Santos num dos clubes mais respeitados e temidos do planeta. A história de ouro do emblema paulista começou em 1960, quando o clube já contava com Pelé, um jovem prodígio que aos 17 anos havia sido campeão mundial com o Brasil no Mundial de 58. Além dele, a equipa contava com outros grandes jogadores, como Coutinho, Pepe e Zito. O trio Pelé, Coutinho e Pepe formavam um dos ataques mais mortíferos da história, que aliado ao talento no meio-campo e à solidez defensiva, proporcionou ao Santos uma combinação perfeita para o domínio total no futebol. Em 1961, o Santos conquistou o Campeonato Paulista, marcando o início de uma era de supremacia no futebol brasileiro. Entre os maiores feitos desta equipa está a conquista da Taça Libertadores da América em 1962 e 63, sendo que naquela época poucos clubes sul-americanos tinham alcançado sucesso tão consistente a nível internacional. O Santos não só ganhou estas duas edições da competição mais importante da América do Sul, como também venceu a Taça Intercontinental nesses mesmos anos, ao derrotar o Benfica e o AC Milan, respectivamente. Ao bater o campeão europeu, o Santos provou ser a melhor equipa do mundo, com Pelé a brilhar em ambos os duelos. O jogo de 1962 contra o Benfica ficou marcado pela grande exibição de Pelé em Lisboa, onde o Santos venceu por 5-2 numa exibição de gala. A era dourada do emblema paulista foi também recheada de títulos domésticos. O clube conquistou o Campeonato Brasileiro, então conhecido como Taça do Brasil, por 5 vezes consecutivas entre 1961 e 65, além de somar mais 2 títulos no torneio Roberto Gomes Pedrosa, precursor do atual Campeonato Brasileiro, em 1968. O domínio santista no Brasil foi avassalador, com a equipa a ganhar praticamente todos os títulos possíveis e a criar uma aura de invencibilidade. Além dos títulos e conquistas, a equipa do Santos ficou marcada pelo seu estilo de jogo, que combinava talento individual, jogadas espetaculares e uma visão ofensiva constante. O Santos era sinónimo de espetáculo, com os seus jogadores a atraírem multidões por onde quer que passassem. Pelé, o grande maestro da equipa, combinava velocidade, técnica e um poder de finalização ímpar, e ao seu lado, Coutinho e Pepe completavam um trio letal que aterrorizava as defesas adversárias. Pelé não só se tornaria o maior artilheiro da história do clube, como também o maior goleador da história do futebol, com mais de 1000 golos na carreira. A década de 60 foi um período em que o Santos transcendeu as fronteiras do Brasil. A equipa fazia excursões por todo o mundo, jogando partidas amigáveis em locais como a Europa, a África e a Ásia. Este fenómeno internacional levou o nome do Santos e de Pelé para todos os cantos do planeta, consolidando o clube como um emblema global. Estas digressões também representavam uma fonte significativa de receitas para o clube, que aproveitava a enorme popularidade da sua equipa e do seu principal astro. Mesmo com o sucesso internacional, a equipa do Santos não perdeu o foco no cenário doméstico, continuando a dominar o futebol brasileiro. Para além dos títulos, o impacto que o Santos teve na cultura do futebol foi profundo. O clube influenciou o estilo de jogo de várias gerações, com a sua mentalidade ofensiva e habilidade técnica a tornarem-se referências para outros emblemas e seleções. No entanto, com o fim da década de 60, a equipa começou a perder algumas das suas peças-chave. Coutinho e Zito deixaram o clube e Pelé, embora ainda fosse um dos melhores jogadores do mundo, começou a entrar na fase final da sua carreira. O declínio natural da equipa foi inevitável, mas o legado que o Santos deixou durante esse período é inegável. Esta equipa revolucionou o futebol e é lembrada como uma dos melhores de todos os tempos. A era de ouro do Santos, na década de 1960, permanece viva na memória dos adeptos e na história do futebol nacional. Pelé e Zito deixaram o clube e Pelé, embora ainda fosse um dos melhores jogadores do mundo, começou a entrar na fase final da sua carreira. O declínio natural da equipa foi inevitável, mas o legado que o Santos deixou durante esse período é inegável. Esta equipa revolucionou o futebol e é lembrada como uma dos melhores de todos os tempos. A era de ouro do Santos, na década de 1960, permanece viva na memória dos adeptos e na história do futebol nacional. Pelé, considerado um dos maiores jogadores de todos os tempos, consolidou o seu estatuto como o rei do futebol durante esse período, enquanto o Santos se firmou como um dos maiores clubes do mundo. Este foi um dos momentos mais brilhantes da história do desporto e uma fase inesquecível para todos os adeptos do Santos e todos os apreciadores de futebol.
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Atenção, com o pé esquerdo, levantou para a área, remate, golo!

0: contas relativas aos 16 avos do final deste Mundial 2026 continuam durante esta quarta-feira e desde logo destaque para a partida que está marcada para nas 5 da tarde com um duelo que coloca frente a frente a seleção de Inglaterra diante da República Democrática de Congo. Para a República Democrática de Congo, esta que esteve inserida no grupo K, onde esteve precisamente também a seleção de Portugal e onde acabou também a seleção lusa por empatar um nessa primeira jornada relativamente à fase de grupos, precisamente diante desta seleção da República Democrática de Congo. E agora será na vez da seleção de Inglaterra tentar ultrapassar nesta mesma seleção. Terminou em terceiro lugar, classificou-se como uma das melhores terceiras classificadas rumo a estes 16 avos de final deste Mundial de Seleções. Uma partida entre Inglaterra e República Democrática de Congo, que vai poder disputar-se através da Globo FM em Portugal, em Moçambique, na Guiné-Bissau, assim como também em Cabo Verde, através da Rádio Morabeza. 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Rádios estas parceiras da Primeira Rádio de Porto, no acompanhamento por completo de todo este campeonato do mundo. 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Agora ficamos atenções mais uma vez neste Campeonato do Mundo 2026, hoje com partida marcada para nas 5 da tarde com esse duelo entre Inglaterra e a seleção da República Democrática de Congo. E é já em direto que seguimos para o palco deste duelo, uma partida que vai contar com relato de Luís Mendes.
1: 16 horas 47 minutos, hora marcada para o início de mais uma transmissão mundial da Golo FM. Estamos nos 16 avos de final deste fantástico Mundial 2026. O jogo é no Atlanta Estádio, o Mercedes-Benz Estádio em Atlanta, estado da Geórgia, Estados Unidos da América, onde nesta altura são 11 horas e 48 minutos, 5 horas a menos em relação a Portugal continental, e estão uns tremendos 32 graus, dificultando claramente a tarefa dos jogadores para este jogo. Jogo apitado por Adam Makadmé, da Jordânia, coadjuvado por Mohamed Al-Khalaf e Ahmad Al-Rouale. O quarto árbitro é Taliz Al-Turais, da Arábia Saudita, e o árbitro assistente de reserva é Mohamed Al-Abakri, também da Arábia Saudita. No VAR estão três senhores: Khamis Al-Marri, do Qatar, Mohamed Obaid, dos Emirados Árabes Unidos, e Joe Dickerson, dos Estados Unidos da América. Jogo, como disse o José Carlos Leal, entre o terceiro classificado do grupo de Portugal, a equipa do Congo, que acabou por, naturalmente, e muito, muito devido a esse ponto conquistado frente à seleção de Portugal, acabou por conseguir ser um dos melhores terceiros classificados. Obviamente para isso contribuiu a vitória sobre o Uzbequistão na última jornada, mesmo depois de ter estado a perder por 1-0. A República Democrática do Congo conseguiu dar a volta e ganhou a partida. Foi decisivo então esse ponto contra Portugal e os três contra o Uzbequistão para somar os 4 pontos que eram necessários para o Congo seguir em frente para esta etapa do Mundial. Frente a uma das grandes seleções do mundo, a seleção da Inglaterra, claramente favorita para este jogo. Recordo que a Inglaterra é o quarto classificado do ranking FIFA, enquanto que o Congo está no 46º lugar desse ranking. A Inglaterra foi categórica no seu grupo, a equipa inglesa acabou por ganhar o seu grupo, neste caso o grupo L, 7 pontos somados para a Inglaterra. É verdade que empatou contra o Ghana por 0-0, mas ganhou à Croácia por 4-2 e ao Panamá por 2-0, somando os 7 pontos que lhe permitiram ser a melhor equipa desse grupo. Inglaterra, no seu habitual 4-3-3, vai a jogo com Jordan Pickford na baliza, o guarda-redes do Everton, lateral direito hoje Diria que aqui há alguma surpresa nesta decisão do técnico inglês quanto à lateral direita da equipa inglesa, que hoje vai então apresentar como defesa direito da equipa da Inglaterra o Jed Spence. Aqui está uma surpresa: Jed Spence, jogador da equipa do Tottenham, é hoje o lateral direito da equipa. Lateral esquerdo para Nico O'Reilly, o jogador do Manchester City. Dupla de centrais com Ezri Konsa do Aston Villa e Mark Guehi do Crystal Palace. É a dupla de centrais da equipa inglesa. Meio campo a três, como é habitual, dois homens mais atrás, Declan Rice do Arsenal e Elliot Anderson do Nottingham Forest. Um homem mais à frente, Jude Bellingham, é o 10, no apoio ao trio de ataque formado hoje por Noni Madueke do Chelsea de um lado, Marcus Rashford do Barcelona do outro e Harry Kane, o ponta-de-lança inglês, o super ponta-de-lança da Inglaterra, Harry Kane, na posição habitual de avançado centro da equipa inglesa. Quanto à equipa do Congo, República Democrática do Congo, que roubou pontos a Portugal, vai jogar em 4-3-3, na baliza Lionel Mpazi Nzau, guarda-redes do Rodés, depois lateral direito Aaron Bissaka, jogador do West Ham United, lateral esquerdo Arthur Masuaku, jogador do Besiktas, dupla de centrais com o ex-Porto Chancel Mbemba, joga agora no Marselha, e o homem do Ipswich, Axel Tuanzebe. Meio campo da equipa do Congo, 3, neste caso com o 6, Negar Ariel Mukau, o 8, Sam Motosami e o 14, Noah Sadiki. Noah Sadiki joga no Union Sanguinoise da Bélgica, Negar Ariel Mukau joga no Lille da França e Sam Motosami joga no Sivasspor da Turquia. Na frente joga na equipa do Congo, do lado esquerdo, joga Brian Sipenga, jogador do Castellón. Do lado direito joga Nathaniel Mbuku, jogador do Sivasspor, aliás, do Montpellier da França. E à frente, a estrela da companhia, jogador do Brentford da Inglaterra, Ioan Wissa, foi decisivo no jogo frente à equipa do Uzbequistão. Banco de suplentes de Inglaterra, Thomas Tuchel a apresentar no banco James Rafford, número 23, o 13 é Dean Anderson, o 12 é Chalobah, o 5 é John Stones, o 15 é Dan Byrne, o 24 Rhys James, o 26 Gerald Kwanzaa, o 21 Eberechi Eze, o 14 Jordan Henderson, o 17 Morgan Rogers, o 16 Kobe Maynow, o 19 Oli Watkins, o 18 Anthony Gordon, o 17 Bukayo Saka e o 22 Ivan Toney. É o banco de Thomas Tuchel para este jogo. Quanto ao Congo, Sébastien Desabre, o treinador francês de 49 anos que lidera a equipa do Congo, apresenta no banco número 21 Mathieu Epolo, 16 Timothy Fayulu, o 5 é Dylan Batubinsika, 24 Gedeon Kalulu, 12 Joris Kayembe, o 3 é Steve Capuadi, 11 Gael Kakuta, 18 Charles Pickel, 10 Theo Bongonda, 15 Aaron Tshibola, 25 Edo Kayembe, 18 Fiston Mayele, 17 Cédric Bancambu, 23 o ex-Braga, bem conhecido do futebol nacional, Simon Banza, e o 13 Meshack Elia. É este o banco de suplentes da equipa do Congo para este jogo. Aproveito para visitar o canal Gol FM no YouTube. A nossa família já tem mais de 20.600 subscritores. Impressionante. Vamos a caminho dos 26.700 subscritores antes de mais um jogo. Já estamos muitos, muitos, muitos ouvintes a ouvir a transmissão mundial da Gol FM. Claro que temos milhares e milhares de ouvintes espalhados pelas rádios parceiras da Gol FM ao longo de Portugal, ainda em Cabo Verde, na Guiné-Bissau, em Angola, em Moçambique e, claro, somos ouvidos também no canal Gol FM do YouTube e na emissão online da Gol FM em www.golfm.com. Somos ouvidos em todo o mundo. Um abraço gigante para todos aqueles que estão connosco nesta emissão, numa altura em que o chat do canal Gol FM já lança a primeira sondagem da tarde. para já já 17 votos e a Inglaterra é considerada amplamente favorita. 59% dos ouvintes Gol FM consideram que a Inglaterra vai seguir em frente e até com alguma facilidade. Vamos ver se assim será. Aproveito já para cumprimentar então todos aqueles que estão connosco em mais uma emissão mundial da primeira Rádio Desporto. Inglaterra-Congo, antes de avançarmos para o jogo, José Carlos Leal, a pergunta que te faço é se consideras que o Congo, tal como fez contra Portugal, pode surpreender a Inglaterra, ou achas que a Inglaterra vai seguir em frente nesta eliminatória dos 16 aves do final?
0: É, pelo menos olhar para nesta partida pode-se assemelhar a Inglaterra um pouco a Portugal, nessa perspectiva lançada na altura para esse Portugal-República Democrática de Congo, onde se pensava que a seleção portuguesa poderia aqui ultrapassar com facilidade a seleção da República Democrática de Congo. Agora, por outro lado, também esta seleção africana acaba por se fechar muito bem quando percebe que tem adversários com mais valia, com mais velocidade, e isso penso que pode ser aqui o principal problema da seleção de Inglaterra, à semelhança daquilo que foi perante Portugal. Uma seleção da República Democrática de Congo que tentará fechar os caminhos da sua baliza e depois tentar surpreender o adversário. Parece-me que será um pouco por aqui essa estratégia montada pela República Democrática de Congo. Agora, lá está, parece-me também, Luís, que a seleção inglesa também já vem com sobreaviso, tendo em conta aquilo que a República Democrática de Congo foi capaz de fazer perante a seleção portuguesa, Luís.
1: Sem dúvida alguma, Zé, e creio que concluís com a frase que me parece mais importante entre todas as que disseste. Eu creio que esse empate do Congo frente à Inglaterra não dá grande margem de surpresa, isto é, acredito que nenhuma outra equipa olhe o Congo de uma forma displicente, e portanto isso obviamente contribui mais para avançar o favoritismo para a seleção inglesa, porque claramente irá com tudo frente ao Congo e obviamente numa prova a eliminar, mais relevante será a atitude inglesa neste jogo. Recordo que a Inglaterra não ganhou ao Ghana, nem sequer marcou golos, empatou 0-0. Recordo que a Inglaterra deixou a desejar na fase inicial, não ganhou ao Ghana. Contra o Panamá fez uma exibição muito triste, e diria que a grande exibição inglesa foi mesmo contra a equipa da Croácia, com a vitória por 4-2 dos ingleses. Estas duas seleções nunca se defrontaram, no entanto a Inglaterra já esteve duas vezes em mata-mata contra duas equipas africanas e das duas vezes ganhou e seguiu em frente. Recordo que esta equipa da Inglaterra tem como grande feito na sua história em termos de mundiais esse feito de 1966, em que a Inglaterra de forma altamente polémica acabaria por eliminar Portugal nas meias finais, o Portugal de Eusébio, e com isso acabou por chegar à final, e na final ganhou à Alemanha. Essa grande façanha dos ingleses ao longo da sua história em termos de mundiais. Já foi então campeã do mundo uma vez. Este é já o 17º Mundial da Inglaterra e, curiosamente, o 8º Mundial consecutivo. E diria que desde então, desde essa vitória, o melhor que a equipa da Inglaterra conseguiu foi o 4º lugar em 2018. Portanto, a Inglaterra em 2018, em 1990, conseguiu ficar no 4º lugar, portanto atingiu as meias finais, perdeu nas meias finais e perdeu na final dos 3º e 4º lugares. E tem apenas essa grande façanha da vitória em 1966, vitória por 4-2 após prolongamento contra a Alemanha na final de Wembley. Recordo que a equipa do Congo, em termos de Mundial, apenas uma vez, e na altura com o nome de Zaire, a equipa participou, foi em 1974 e caiu na fase de grupos. Na altura chamava-se Zaire, hoje chama-se República Democrática do Congo. Na altura, o Zaire fez história por ser a primeira seleção da África subsaariana a disputar um Mundial. Foi muito importante para a história do futebol africano, se bem que esse Mundial correu muito mal para o Zaire, perdeu todos os jogos, 0 golos marcados e 14 sofridos. Começa então agora o Inglaterra-Congo.
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1: começa a partida. Inglaterra-Congo, venha connosco, ouvinte Gol FM. Bola para a equipa da Inglaterra, corredor direito, a bola a ser jogada por Madueke, adiantou para Declan Rice, cruzamento, corta a equipa do Congo, mas já considera o árbitro que a bola teria passado pela linha final e portanto é pontapé de rede para a equipa da República Democrática do Congo. Jogo a começar com a Inglaterra a tentar ganhar cedo vantagem na partida. Claro que a Inglaterra sabe que este é um jogo tremendamente importante, não pode vacilar, não pode, diria que, adiar nada nestes jogos. Quanto mais se adia, mais difícil é a vida para uma equipa e, claro, maior é a crença da outra equipa. O Congo a jogar todo de azul marinho, a Inglaterra também com o seu equipamento principal toda de branco. Bola para a equipa do Congo, corredor direito, bola jogada por Aaron Wan-Bissaka, jogador do West Ham, bate na frente, recebe o Johan Wissa, jogador do Brentford, dá para trás para Axel Tuanzebe, jogador do Ipswich Town, bate para o ataque, recebe Montosami, virou para a frente, jogou com o Issa, o Issa para trás para Chancel Mbemba, tudo para trás para Axel Tuanzebe, Tuanzebe rasteiro para Chancel Mbemba de novo, vai a equipa do Congo partir para o ataque, Mbemba ponta, pé na frente, é para as costas da defensiva inglesa, atenção que perigo, bola para Johan Wissa, pode virar, atrasou, mas há fora de jogo. Parecia de facto estar bastante sozinho o Wissa, mas estava fora de jogo, surpreendeu uma facilidade como apareceu isolado, mas foi estratégico, a Inglaterra baixou no timing certo, responde a Inglaterra, pontapé na frente para a recepção do extremo esquerdo da equipa do Barcelona, é ele, Rashford, acabou por não ter sucesso com o Ruben Amorim no Manchester United, foi dispensado e acabou por brilhar no Barcelona. Bola para a equipa do Congo, Chancel Mbemba para trás para Axel Tuanzebe, lá está Tuanzebe para a esquerda, recebe a equipa do Congo e vai jogar já para o ataque no lado esquerdo, não há Sadiq, jogador do União, a sangue do Asa, adianta para a esquerda para Axel Tuanzebe, deixou para Masuaku, bola fora, tocada para um jogador inglês, era Madueke, é ali a pressão, a fazer uma pressão alta sobre a saída de bola na primeira fase, construção da equipa do Congo, lançamento para a equipa do Congo, lateral esquerdo Arthur Masuaku, jogador do Besiktas, dá para trás para o guarda-redes, Leon Mpazi. Lá está Leon Mpazi, chuta na frente, corta a equipa inglesa nas alturas, cabeceamento para Marcus Rashford, dá para trás para Anderson, há falta no ataque de um jogador da Inglaterra e há livre para o Congo. Um pouco quase que Jude Bellingham roubava a bola ao Lionel Mpazi. Lionel Mpazi esperou demais até bater a bola para a frente e quase que Jude Bellingham lhe tirava a bola no momento H do lance. Bola para a equipa do Congo, corredor central, Axel Tuanzebe, joga tudo para trás para Lionel Mpazi. Lionel Mpazi, jogador do Congo, guarda-redes da equipa do Rodés, bate para a direita para Chancel Mbemba, Mbemba para trás de novo para Lionel Mpazi, é o Congo a tentar trocar a bola, a tentar mostrar aqui segurança e serenidade. Adianta-se no ataque no corredor esquerdo Arthur Masuaku, lá está Masuaku a adiantar para Noah Sadiq, Noah Sadiq para Nagaliel Mukau, Mukau para trás para Tuanzebe, rasga o passo para a direita, bem jogado para Wan-Bissaka, Wan-Bissaka mal para o adversário, pode aproveitar a Inglaterra, a bola para Harry Kane, ponta pé na frente para Madueke, avança Madueke no corredor direito do ataque da Inglaterra, puxa para o pé esquerdo, atenção Madueke, linha final, vai para cruzamento, ainda Madueke, espera por apoio, dá para trás para Declan Rice, este para Anderson, à entrada da grande área da equipa do Congo, a bola para Anderson, dá para Declan Rice, corredor esquerdo, Marcus Rashford vai para o cruzamento, de pé direito levantou na grande área, para lá da baliza do guarda-redes da equipa do Congo, Lionel Mpazi tentava Marcus Rashford ali colocar a bola na gaveta do outro lado, a bola acabou por fazer um arco pronunciado e não entrou na baliza, acabou por sair para fora, ponta pé direito para a equipa do Congo, já batido pelo Lionel Mpazi, dá para Chancel Mbemba, outra vez para Lionel Mpazi, guarda-redes do Congo, bate na esquerda para Axel Tuanzebe, lá está Tuanzebe a adiantar-se no relevado do pé esquerdo, o jogador do Congo a adiantar para Noah Sadiq, Noah Sadiq para trás, de novo para Tuanzebe, Tuanzebe rodou perante o adversário, o Congo a tentar sair, prefere jogar para trás para Lionel Mpazi. Início da partida, nesta altura, no estádio Mercedes-Benz em Atlanta, Geórgia. 5 minutos. Inglaterra 0, Congo 0.
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1: 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Bola para a equipa do Congo, corredor esquerdo, bola a ser jogada por Arthur Masuaku. Dá para trás para a central da equipa, Axel Tuanzambe. Lá está Tuanzambe, avança para o ataque, joga com Chancel Mbemba. Chancel Mbemba ultrapassa a divisória no campo contrário, bate para a grande área, que perigo. Olha o Congo, pode marcar o Congo, vai marcar, atirou, golo! Congo marca! Brian Sipemba, jogador do Castellón! Golo do Congo! Gol!
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1: Surpresa tremenda! Brian Sipenga, jogador do Castellón, muito mal jogado por Bissaka. Ele foi para o corredor central também porque alguém se esqueceu de fechar e acabou por sair da sua posição. O lateral direito teve que recorrer, aliás, teve que socorrer o ex-central da defesa inglesa que estava todo aberto. Aproveitou Brian Sipenga para aparecer nas costas, isolou-se e atirou para o fundo da baliza da Inglaterra. Que tremenda surpresa! Golo do Congo, 7 minutos e meio, Inglaterra 0, Congo 1.
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1: Bem, Zé, que tremenda surpresa, Zé.
0: E logo no início bem avisamos que esta Inglaterra deveria estar prevenida para naquilo que a República Democrática do Congo fez perante a seleção portuguesa. Parabéns acabou por não tomar de facto essa cautela e a República Democrática do Congo acaba por dizer ao que vem, que vai discutir isto até no último segundo da partida. E para já é mesmo a República Democrática do Congo que vai estando em vantagem, um homem que apareceu completamente solto do lado esquerdo a não se fazer rogado, e aí está o resultado disso mesmo. Na Inglaterra, para não sofrer aqui o primeiro diz.
1: Uma altura em que há um choque tremendo entre dois jogadores do Congo, o guarda-redes Mpasi e o 26 Arthur Masuaku, e que queda tremenda, ficam os dois caídos no relvado a ter que receber assistência. A equipa médica vai logo 2 em 1, socorre os dois jogadores numa única intervenção. E aí está o Congo a chegar à vantagem. E o lance é de facto milimétrico. A legalidade é milimétrica. De facto, esta tecnologia automática do fora de jogo é impressionante. E o golo é mesmo no buraco da agulha. O jogador da equipa do Congo, Brian Sipenga. Falemos um pouco sobre o Brian Sipenga enquanto o jogo está aí interrompido. Recordo que o Brian Sipemba joga na equipa do Castellón de Espanha, marcou 7 golos esta época e só tinha ainda um golo na história do Congo, na sua história na seleção do Congo. 1-0 para o Congo, muitos braços, muitas mãos na cabeça dos adeptos ingleses, que de certa forma já viram a equipa inglesa não ganhar ao Gana, e agora vem o Congo a marcar cedo, tudo se complica para a equipa inglesa. Minuto, nesta altura, 10 da primeira parte, 0 para a Inglaterra, 1 para o Congo.
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1: E para já a Inglaterra com muitas dificuldades, vai tentando fazer, enfim, vai tentando implementar o seu jogo, mas perante um Congo agora extremamente bem organizado e motivado e confiante e moralizado, é só vantagens a que o Congo sente nesta altura com aquele golo que acaba por marcar. A Inglaterra a tentar reagir, bola para Declan Rice, bate para a direita para Wan-Bissaka. Wan-Bissaka a subir no ataque, encosta na linha para Madueke. Madueke para o Jude Bellingham. Jude Bellingham para trás para Anderson. Joga curto com o central Gueye. Gueye na esquerda para O'Reilly. O'Reilly para a esquerda para Rashford. Vamos ver se a Inglaterra consegue jogar à França ou jogar à Alemanha. Se é para jogar à Alemanha, vai fora. Se é para um extremo estarem sempre a jogar para trás e para o lado, vai fora. Se for para jogar à França, bem, aqueles 4 homens da frente na França, incríveis. E a Inglaterra tem esses jogadores. Jude Bellingham, a 10, Madueke de um lado e Rashford do outro. São jogadores que, se estiverem num dia bom, se assumirem, se estiverem confiantes, se estiverem com o melhor das suas competências, vão ser jogadores importantíssimos para a equipa inglesa e, obviamente, poderão ser determinantes para remontar este jogo. Bola para a equipa da Inglaterra, bola para Gueye. Para já uma Inglaterra que, de certa forma, tem muito a matriz de treinadores da escola Guardiola em Inglaterra, o que, sinceramente, na minha opinião, não favorece as melhores características do jogador inglês. Com muito respeito pelo futebol do Arsenal, do Manchester City, do Liverpool, do Chelsea, mas é um futebol muito estereotipado, muito de bola no pé, de pouco rasgo, de pouca dinâmica, de pouca versatilidade. Muitas vezes os jogos ganham-se com um golo e de bola parada, um culto quase, enfim, quase fundamentalista da posse de bola. Vamos ver se a Inglaterra hoje jogará dessa forma. Se o fizer, vai ter muitas dificuldades, porque o Congo está muito bem posicionado. Vamos ver o que é que vai dar este jogo. Para já 1-0 para a equipa do Congo. Vamos ver o que é que a Inglaterra vai fazer. É pontapé de canto nesta altura para a equipa inglesa no corredor esquerdo do ataque inglês, para bater Declan Rice. A bola parada é um momento importante na vida da Inglaterra. Atenção, Declan Rice vai bater para a grande área, muitos jogadores do Congo. Declan Rice bateu, com boa conta, mas é demais, foi demasiado longo. Para já uma Inglaterra monocórdica, muito pouco dinâmica, muito lenta, a sentir também o calor excessivo que se faz sentir. Estão nesta altura 33 graus, impressionante. No Atlanta Estádio, estamos no estado da Geórgia, nesta altura meio-dia e 14 na Geórgia. De facto, é tremendo para os jogadores. Claro que acredito que os jogadores africanos tenham a vantagem a jogar nesta temperatura. Para já ataca a Inglaterra, bola para Anderson no corredor central, deixou para Madueke. A Inglaterra muito presa de movimentos, leva Madueke, desmarca-se no lado direito do ara. Aaron Bissaka, ainda Madueke, ainda não apareceram os extremos, os criativos, os melhores jogadores da Inglaterra. Bola para Jude Bellingham, corredor esquerdo, vai para o cruzamento. Que disparate! Que disparate de Jude Bellingham. Para já uma Inglaterra irreconhecível. Já foi um pouco assim o jogo inteiro contra o Ghana e grande parte do jogo contra o Panamá. A Inglaterra tem estado, Croácia à parte, muito pouco inspirada neste Mundial. Minuto 15, a primeira parte, 0 para a Inglaterra, 1 para o Congo.
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1: Joga a Inglaterra a bola para...

0: Quando começar a envolver os seus homens da frente, é obrigatório que os dois laterais, Bissaka e O'Reilly, se envolvam no ataque. E é obrigatório que os quatro da frente se assumam. Claro que Harry Kane está muito dependente das bolas que são colocadas na área. Maiores responsabilidades para o que tem que fazer Madueke à direita, Rashford à esquerda e Jude Bellingham ao meio. Bola para a equipa da Inglaterra, Declan Rice para Harry Kane, peitaça na bola, Harry Kane para trás para Anderson, Anderson para fora. Que mal joga a Inglaterra, que mal joga a Inglaterra. Vários jogadores totalmente desinspirados na Inglaterra hoje. O Congo agradece, já ganha por 1-0 e para já a Inglaterra não tem nada em termos de ataque. Bola para o Congo, Axel Tuanzebe na sua zona defensiva, joga para trás para o guarda-redes, Lionel Mpassi. Lá está Mpassi para Axel Tuanzebe de novo, deixou para Chancel Mbemba, atrasou outra vez para Lionel Mpassi. Está muito confortável a equipa do Congo, porque a Inglaterra está, aparenta estar tremendamente cansada, equipa distante, equipa pouco coesa, demasiado comprida, a dar muito espaço ao Congo, a atacar de forma muito lenta e a defender sem grande capacidade na transição. E o Congo pode ir para o segundo, atenção, remate, tira a equipa inglesa. E agora vai sair para o atacar, onde Bissaka perde a bola na sua grande área, pode tentar recuperar, grande confusão, e vai conseguir impedir que o Congo criasse aqui uma grande oportunidade. Bem, o que se passa com a Inglaterra? Sai a jogar a equipa inglesa, Madueke, Madueke para Pickford. Bem, que disparate o jogo inglês, quantidade impressionante de passos errados da Inglaterra. Consegue sair a jogar agora por jogo Bellingham, o Congo a desposicionar-se, pode ser, mas sai tudo mal a Inglaterra hoje, sai tudo mal a Inglaterra hoje, muitos passos errados, muita precipitação, e agora amarelo para Jude Bellingham, que entrou completamente fora de tempo contra um adversário, e vai ver amarelo, entrada completamente inadmissível de Jude Bellingham. Não tinha hipótese nenhuma de chegar à bola, varreu literalmente o jogador do Congo, não lançou sem perigo nenhum, mas a entrada dele é muito dura e virou literalmente o jogador do Congo. A equipa inglesa não só sem coração, mas também sem cabeça nesta altura. A equipa muito lenta, por isso sem coração, ao mesmo tempo muito precipitada e a falhar muitos passos, e portanto sem cabeça. Ora, sem coração e sem cabeça, bem, não é fácil. A terra tem que aparecer, é urgente que a equipa inglesa comece a jogar. O Congo, para já, muito tranquilo, a defender com grande qualidade e a aproveitar a primeira grande oportunidade de golo que tem para fazer golo. E a brincar, já estamos perto do minuto 20. O Congo a vencer por 1-0, bola para Pickford. Pickford jogou para o lateral, aliás, o central. Ele é lateral, mas hoje está como central. Ezri Konsa, algumas decisões de Thomas Tuchel hoje algo surpreendentes. Bola para a Inglaterra, Pickford de pé esquerdo, pontapé na frente para fora. É incrível a quantidade de passos errados da Inglaterra hoje. Incrível. Que jogo da Inglaterra. 20 minutos inacreditáveis da Inglaterra. Uma sucessão incrível de passos errados. A equipa não só joga a passo, como comete imensos erros. Minuto 20 da primeira parte, 0 para a Inglaterra, 0 para o Congo. Aliás, 1 para o Congo.
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0: 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E para já o jogo está completamente na mão do Congo. Quem diria, que surpresa. Recordo que a Inglaterra, olhando para o emparelhamento dos jogos, irá jogar contra o vencedor do México, o Equador. Jogam entre si estas duas equipas. O vencedor deste jogo vai jogar contra o México, que hoje de madrugada ganhou ao Equador. Agora um mau passo da equipa do Congo, pode aproveitar a Inglaterra, passe bem. O que é isto? O que é isto? Como está a jogar a Inglaterra? É só passos errados. Inacreditável. Um passo de 2 metros de Jude Bellingham. Mesmo assim sai errado. Incrível. O Congo perdeu a bola. A Inglaterra tinha tudo para poder aproveitar o erro do Congo na primeira fase

0: construção. Jude Bellingham tinha ao seu lado ali pertinho o Marcus Rashford, mas deu um passe, mais um passe errado. Não sai nada direito a Jude Bellingham hoje. Bola para a Inglaterra, marca Gueye para Nicky O'Reilly, O'Reilly para Gueye, lá está o jogador do Manchester City, roda para o lado oposto para Madueke, recebe o homem do Chelsea, Noni Madueke vai num para um adversário, para tudo, volta para trás, dá para Bissaka, Bissaka para dentro para Mark Gueye, dá rasteiro para Nico O'Reilly, vai trocando a bola a equipa inglesa. Bem, não é possível, pé furado de Marcus Rashford, não é possível a exibição da Inglaterra, incrível, que desconcentração, 22 minutos horríveis da Inglaterra, pausa para hidratação. Bem, bem precisa de uma pausa técnica a Inglaterra, que está a fazer uma exibição para esquecer, joga ao passo da tartaruga, não acerta um passo, recessões, muitas delas mal feitas, enfim, em situações como esta, o pé furado de Marcus Rashford, enfim, uma exibição completamente inexplicável da seleção inglesa neste jogo frente ao Congo. Aproveito para visitar a família Golefiam, que nos escuta no YouTube. Ora, aqui está uma grande surpresa. Um abraço para o Eduardo Nogueira, um abraço para a Mónica Sendo, para o Citro Time, para o Nuno da Silva, para o Paulo de Boa Vida, que diz que a Inglaterra vai ganhar por 4-1. Para já, Paulo, o golo do Congo está acertado. Agora 4 da Inglaterra, vamos ver. Nuno da Silva diz, come on England, rumo à final. Vamos ver, a Mónica Sendo diz, ui, quando o Congo marcou é mesmo para dizer, Mónica, ui, que surpresa. O Tom Luso solta uma gargalhada, enfim, irónica com o gol do Congo, é de facto uma grande surpresa. McAllister diz que a Inglaterra vai dar a volta já já. Um abraço para todos aqueles que nos escutam nesta emissão mundial da Gol FM. O Paul King diz que a Inglaterra no mínimo marca 4. O Diogo Pereira diz que já conhecíamos a capacidade ofensiva deste jogador que marcou gols. De facto, já o conhecíamos de Portugal, Diogo, tens toda a razão. Já jogou em Portugal no Passos de Ferreira. Um abraço para o Elison Dallas Kitamba, que está connosco também. Para o Marcos Nunes, para o Diogo Pereira, para o João Teixeira, que diz que ao intervalo a Inglaterra já está a ganhar. João Teixeira que, porém, pergunta, tal como eu pergunto, onde é que está o Bellingham? De facto, que mundial do Bellingham, totalmente desaparecido. O Joel Inocêncio Alfândega diz que os Leopardos vamos ganhar. Enfim, muita gente a acreditar, aliás, a ver este jogo. A Milene diz que não me acredito. De facto, uma grande surpresa. Um abraço também para a Marta Novaes, para a Luana Marques, que diz, bora lá Congo. Minuto 25 da primeira parte, o Congo a vencer, 1 para o Congo, 0 para a Inglaterra.
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0: Recomeça a partida. Vamos lá, 0 para a Inglaterra, 1 para o Congo. Que surpresa, 26 minutos para já a Inglaterra, nada consegue em termos de ataque. Vamos ver se com o regresso da pausa para a hidratação a Inglaterra aparece no jogo. Para já é uma Inglaterra totalmente ausente. Bola para a equipa do Congo, numa altura em que há pouco a Inglaterra pedia penalti. mas mãos na cara neste Mundial não dão penalti, puxões, empurrões, cargas na área, nada disso dá penalti. Bola para a Inglaterra, grande jogada de Wan-Bissaka, varreu, limpa o segundo, avança para o terceiro, grande jogada de Bissaka e é ceifado. Grande jogada de Bissaka, acaba por ser ceifado depois de passar por três jogadores, por Noah Sadiki, jogador do União Sanguiloase da Bélgica, amarelo para Sadiki. Bem, grande jogada de Bissaka, é preciso que os jogadores ingleses comecem a aparecer, e já que os da frente não aparecem, Bissaka, o lateral direito do West Ham, foi com tudo até chegar à linha final e foi varrido depois por Noah Sadiki. Grande jogada de Bissaka, já tinha passado por três jogadores. Livre para a equipa Inglaterra, perto da grande área do Congo, lado direito do ataque inglês. Atenção ao livre, junto da bola um executante exímio, Declan Rice. Levanta o braço esquerdo, vai levantar na grande área, mas hoje tudo sai mal. A equipa do Congo falha, a equipa da Inglaterra falha, o Congo, e bola para fora! Incrível! O livre foi muito mal batido, mas o jogador do Congo que ia cortar a bola falhou o corte e a bola bate caprichosamente no jogador inglês, que tal como o resto da equipa estava a dormir. E só porque estava a dormir é que não faz golo o Ezra Konsa, porque o jogador do Congo falha espetacularmente o corte, mas Konsa estava totalmente distraído. E em vez de ser ele a atacar a bola, é a bola que o ataca, bate nele e salta para fora. A Inglaterra tem mesmo que acordar para o jogo. Bola para a Inglaterra, bola para Madueke. Madueke no corredor dentro, atrasou para Anderson. Anderson para Declan Rice, os dois médios da Inglaterra muito lentos. O mesmo acontece com Jude Bellingham. Bola para Anderson no corredor central. Dá para trás para o central inglês, Mark Gewi, jogador do Crystal Palace. Lá está Gewi, pé direito na bola, bateu para a direita para Bissaka. Há pouco arrancou uma grande jogada, desmarca-se Madueke, passa Bissaka, vai por dentro, não solta a bola, tudo muito lento. Declan Rice levantou, cabeceamento, grande defesa! Grande defesa de Lionel Mpassi! Primeiro cruzamento na grande área do Congo. Finalmente a Inglaterra a recorrer ao jogo exterior e quase fazia golo. Declan Rice a meter com peso, conta e medida. Jude Bellingham cabeceou. Mpassi voou e defendeu. Ataca a Inglaterra, bola para Madueke. A Inglaterra parece ter vindo renascida da pausa para a hidratação. Bola para a Inglaterra, bola para Mark Gewi. Dá para Jude Bellingham, pé à esquerda na bola, entrega Declan Rice, bem trabalhado, vai para a grande área, Declan Rice para a esquerda, para Marcus Rashford, lá está Rashford, baila perante o adversário, Marcus Rashford, atrasou para O'Reilly, O'Reilly para Anderson, Anderson no rasteiro para Marcus Rashford outra vez, ainda não apareceu Rashford, demora muito tempo, joga sempre para trás, bola para Anderson, Anderson para Declan Rice, Declan Rice para Rashford, outra vez para trás para Anderson, bate para a esquerda para Marcus Rashford, recebeu, mas mais um mau domínio, bem, que exibição do Marcus Rashford. Parece um jogador da segunda divisão distrital. Incrível, não recepciona uma bola. Marcus Rashford, totalmente desconcentrado, não recepciona uma bola. Incrível. Minuto 30 da primeira parte, o Congo a ganhar. Congo 1, Inglaterra 0.
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0: Está a ser o Congo o vencedor deste jogo, pontualmente 1-0 para o Congo, joga o Congo, lado direito, bola a ser jogada por intermédio do número 7 na camisola, Nathaniel Mbuku, jogador do Montpellier, joga bem a equipa do Congo, lá está Mbuku, bola para trás para Ngael Mukau, Mukau rodou e atrasou para o central Chancel Mbemba. A Inglaterra a passo, não pressiona, não aperta, não fecha, o Congo circula com toda a facilidade e vai para o ataque o Congo, atenção lado esquerdo, que perigo, linha final, cruzamento, vai marcar o Congo, tira na hora H o central de Inglaterra, mas a Inglaterra continua sem tirar a bola, parece uma sombra de si própria, ainda o Congo, lado direito, pontapé sobre a baliza. Que displicência da Inglaterra! A equipa parece estar claramente a sentir o calor tremendo que se faz sentir. Está adormecida, a cometer inúmeros erros e esteve à beira o segundo golo do Congo. Há pouco uma entrada duríssima de Mbemba sobre Harry Kane. Vale tudo. Neste Mundial, estou a elogiar muitas arbitragens, mas por outro lado, está-se a permitir tudo aos defesas contra os avançados e não se está a permitir nada aos avançados contra os defesas. Ora, isto pretende-se que seja igual para ambos os lados. Se se permite tudo aos defesas, que se permita tudo aos avançados. Isto é, se o critério, ou melhor, que o critério que se aplica aos defesas se aplique também aos avançados. Se é para jogar com o corpo, se é para haver contacto a sério, então que todos possam contactar e que todos possam usar o corpo, não só os defesas. Bola para a Inglaterra, marca Gueye, corredor central, deixou para o lado direito, para o ataque da Inglaterra, para Jet Spencer, lá está Jet Spencer a abrir para Madueke, acelera Madueke, linha final, cruzamento, tira a equipa do tira a equipa do Congo. E atenção que eu tenho cometido um erro sistemático neste jogo e peço desculpa por isso, porque obviamente, aliás, retiro o que disse. Está tudo bem, siga jogo, bola para a equipa do Congo. O único erro é que estou a dizer que o Jet Spencer joga no West Ham e joga no Tottenham e não no West Ham. Mas siga jogo, Jet Spencer que tem tentado ali alimentar o ataque da Inglaterra pela direita, apenas uma vez o conseguiu. Bola para a equipa do Congo, lado esquerdo, tira a equipa inglesa, bola para fora, lançamento para a equipa da Inglaterra. Bem, de facto, um jogo para já totalmente monótono da Inglaterra. Lado direito do ataque inglês, Jet Spence joga para trás para Ezri Konsa. Há pouco elogiei a jogada espetacular à direita do ataque inglês, claro que foi o Jet Spence, porque o Bissaka joga a Inglaterra, mas é do Congo. Bola para a Inglaterra, Marcus Rashford bate na frente, Harry Kane recepcionou, pode marcar, rematou, grande corte da defensiva do Congo, ainda a Inglaterra, que perigo, bola na grande área, vai marcar a Inglaterra, remate, grande corte na linha de golo, Marcus Rashford outra vez com uma tremenda displicência, já não tinha guarda-redes na frente, mas foi tão displicente que atirou contra a defesa, na linha de golo apareceu o corte da defensiva do Congo. Que perdida para a Inglaterra. Minuto 35, fez bem a pausa para a hidratação à Inglaterra, está muito mais rápida, está muito mais desequilibradora e agora vai para a grande área, bola batida, grande área, sai da baliza, só com o guarda-redes da equipa do Congo ainda a Inglaterra, bola para Madueke, vai para o remate, complicou, perdeu a bola. 35 minutos e meio, o Congo a ganhar, Inglaterra 0, Congo 1.
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0: A Inglaterra muito melhor desde a pausa para a hidratação, jogou mais em 8 minutos do que nos restantes 23 minutos do jogo. Bola para a Inglaterra, bola para Madueke, vai para o chão e há falta para a Inglaterra. Falta cometida sobre Madueke pelo defesa esquerdo da equipa do Congo. Congo fortíssimo, não marcou nada o árbitro. Bem, de facto, ok, eu tenho elogiado muito os árbitros, mas começo a ser muito crítico contra o que se permite aos defesas em relação aos avançados e o que não se permite ao contrário. Já disse isto várias vezes, é uma realidade cada vez mais evidente. Se fosse este o critério, ou se assumíssemos este como critério, deixaríamos de ver golos, porque se os defesas podem fazer o que querem com os avançados e não lhes acontece nada, e se os avançados nem sequer se podem aproximar dos defesas porque é logo falta, ok, tudo se complica para quem quer marcar golos. E o golo é de facto o espetáculo. Mais uma jogada espetacular do ataque inglês. Atenção, que perigo! E é ceifado Marcus Rashford. A aparecer no jogo Marcus Rashford na esquerda. Grande arrancada. Pareceu-me claramente falta para amarelo do defesa direito do Congo, a impedir uma jogada perigosa da equipa da Inglaterra. Aliás, não era o lateral direito, era Ngaiel Mukau em ação defensiva. A Inglaterra beneficia da marcação de pontapé livre. Corredor esquerdo, é na projeção da linha limite da pequena área do Congo. A Inglaterra tenta na bola parada fazer o que não consegue na bola corrida. Alguma ansiedade nas bancadas do estádio. Livre para a Inglaterra, levanta o braço seu esquerdo Declan Rice, mas que mal batido. O habitualmente excelente executante que é Declan Rice, a bater mal todas as bolas. Atenção que há um lance que a Inglaterra reclama penalti na área, mas neste Mundial não há penaltis. Reclama uma mão. Já vamos verificar, bola para a Inglaterra, bola para o lado direito para Spencer, dá para Madueke, vai para o remate, demorou muito tempo a rematar, ainda Madueke, mas mal, Madueke demorou muito tempo a chutar a baliza. Responde a equipa do Congo, do lado esquerdo, avança o ataque do Congo, Johan Wissa bate na grande área, corta a equipa da Inglaterra, insiste o Congo, Bissaka, lá está Bissaka no corredor direito, leva para a linha final, dá rasteiro para Nathaniel Nubuco, vai para o cruzamento, corta a Inglaterra, tira dali Anderson, sai a jogar a Inglaterra, não deixa o Congo, lado direito, vai haver cruzamento, Nathaniel Nubuco, atenção Nubuco, bailou, avançou, cruzou e canto para o Congo, e já disse o árbitro que não há nada na área do Congo. Vamos ver a repetição do lance. Em Portugal, isto era sempre penalti. Em Portugal era sempre penalti. Zé Carlos Leal, quantas vezes é que vimos penaltis destes em Portugal, em que os jogadores de costas... Olha, o último que me lembro, o marcado a Morita, nos jogos frente ao Aves. Exatamente. E frente ao Benfica, em que ele está de costas e sem querer joga a bola com o braço, tendo o braço aberto, aconteceu contra o Benfica e contra o Aves. Aqui é um lance exatamente igual, mas neste Mundial, Zé, não há penaltis, para basicamente vale tudo, não há penaltis.
1: Pelo menos parece, porque já outras situações aconteceram idênticas e a decisão acabou por ser exatamente a mesma.
0: É verdade, parece que há duas modalidades, a que se pratica em Portugal e a que se pratica no Mundial, porque aqui as mãos, nenhuma delas tem sido sancionada com penalti. Minuto 40 de jogo, 0 para a Inglaterra, 1 para o Congo.
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0: Ataca a Inglaterra, bola na grande área, ponta, pé de baliza. Subiu bem o lateral direito da equipa da Inglaterra, de Jet Spence. Cruzamento, o corte do lateral esquerdo do Congo. A bola voltou a bater em Jet Spence e acabou por ressaltar para lá da linha final. A equipa da Inglaterra não consegue chegar ao golo. É verdade que já teve uma grande oportunidade com Rashford, já sem guarda-redes na baliza, apenas com um defesa na linha de golo, atirou contra ele. Foi uma espécie de tiro ao boneco. Mas o Congo a atacar com perigo outra vez. Bola para a direita. A Inglaterra muito desconcentrada. Rashford num jogo horrível. Agora não vai. Não vai para a defesa. Olha o Congo, vai marcar. Remate ao poste. Que displicência de Marcus Rashford. Desistiu literalmente de acompanhar Bissaka. Bissaka foi com tudo, cruzou na área, na pequena área, 20 na camisola, remata ao poste Ioane Issa. O Congo quase a fazer o 2-0. Inadmissível demissão de Rashford das suas missões defensivas. Abandonou literalmente o lateral da equipa do Congo. Incrível. Bola para a Inglaterra, passa a rasgar, é para Harry Kane, vai para a baliza, faixa ao penalti, não há nada. Faixa ao penalti e vai ver amarelo, exatamente. Não, diz só que se atirou. Harry Kane tem as mãos na cabeça, creio que se atira para o chão. Sinceramente, pareceu-me que foi mergulho na piscina. Harry Kane diz que foi tocado, grande passo a rasgar. Harry Kane toca na bola. E depois vamos ver, mas neste Mundial não há penaltis, portanto, bem, bate claramente penalti, o braço direito acerta em cheio no pé do jogador de Inglaterra, Zé, mas neste Mundial não há penaltis, vale tudo na área, Zé.
1: Existe um toque.
0: Claramente penalti.
1: É, exatamente, existe um toque, agora lá está, temos que colocar aqui a questão da intensidade, mas a verdade é que existe o toque. E em situações normais isto seria seriamente um lance para grande penalidade e que penso deveria ter sido assinalado.
0: Porque, olha, não há nada. Incrível. Não há nada. Incrível. Bem, deixo de elogiar os árbitros. Nada é penalti neste Mundial. É o penalti clássico, porque joga a bola Harry Kane e é ceifado e é tocado pelo guarda-redes. Aqui não há toque, ou meio toque, ou intensidade, ou não, toca. E obviamente se o avançado vai em velocidade e se desvia a bola do guarda-redes e é tocado, é penalti. Não pode dizer que mergulhou para a piscina porque é penalti, claro. Bem, de facto vale tudo. Começo a não elogiar tanto as arbitragens porque não há penaltis neste Mundial, basicamente. Vale tudo. Vale mãos na área, vale empurrões, vale puxões, vale faltas do guarda-redes sobre os avançados. Começa a haver demasiados erros deste género. Tudo é permitido a quem defende. Bola para a equipa da Inglaterra, Marcus Rashford. Lança para Declan Rice. Vai para a baliza Declan Rice. Fica com a bola. Vai cruzar Declan Rice. Atrasou para o Rashford. Vai para o remate. Pé direito na bola. Marcus Rashford está totalmente desinspirado. Volta a perder a bola. Tira ao Congo de qualquer maneira. Já dois lances de penalti na área do Congo. Daqueles lances que é penalti sempre, mas não é penalti no Mundial. Os critérios do Mundial têm sido completamente diferentes. Bola para a Inglaterra, Madueca no corredor direito, linha final, cruzamento, corta ao Congo. No Mundial, as mãos, a volumetria, afinal, não conta. O jogador ter a mão numa posição não natural, afinal, não conta. Ele abrir a mão e cortar a bola, tendo a mão completamente fora do corpo, afinal, não conta. E nesta altura, 45 minutos, 0 para a Inglaterra, 1 para o Congo.
1: 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Interaja também no chat da transmissão deste Inglaterra República Democrática de Congo, onde para já, na equipa que esteve presente no mesmo grupo de Portugal, vai surpreendendo a seleção dos Três Leões, a seleção de Inglaterra.
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0: 6 minutos de compensação. Vai a equipa inglesa para o ataque. Madueca cruzou na grande área. Armado de cabeça. Grande defesa! Grande defesa de Mapassi! Outra vez Jude Bellingham na cara do golo, na pequena área. O mais improvável era falhar, mas falhou! O jogador do Real Madrid já estava dentro da pequena área, cabeceou Mapassi. Guarda-redes, o Rodés defendeu. Espetáculo Mapassi. É a segunda vez que o Jude Bellingham tem tudo para fazer golo e é a segunda vez que a Inglaterra recorre ao jogo exterior e cria perigo. Claro que, mais uma vez, eu digo o que sempre tenho dito nestes relatos, não dá contra equipas que jogam muito fechadas, não dá apenas para jogar em jogo interior, é preciso abrir. O Brasil virou o jogo contra o Japão quando abriu, a França começou a marcar golos contra a Suécia quando abriu e hoje a Inglaterra só criou perigo quando abriu. Por dentro, nestes jogos, não dá. Bola para a equipa inglesa, bola para Rashford. Rashford para trás, para O'Reilly, vai para a grande área O'Reilly, rasteira para Declan Rice, colocou na área, Jude Bellingham, por dentro não dá. Por dentro não dá, impossível. Bola para o Congo, vai ser jogar a equipa do Congo, vence por 1-0, que surpresa tremenda. Faltam jogar ainda 3 minutos para o intervalo, a bola para a esquerda, olha o Congo a criar perigo, Masuaku, atenção na grande área, vai passar por Spencer, tira. A defensiva inglesa e vai para o ataque, mas a Inglaterra não consegue acelerar. É sempre à velocidade do jogo do Arsenal e do City. É sempre ataque posicional. Ataca a Inglaterra agora do lado direito. Tenta aparecer Madueke. Pode criar perigo Madueke. Pé esquerdo na bola. Atrasou para Harry Kane. Harry Kane puxou para o pé esquerdo. Ainda Harry Kane. Vai dar para Declan Rice. Atenção. A bola para a direita para Madueke. Madueke segurou. Vai para cima do defesa esquerdo da equipa do Congo. Ainda Madueke. Tenta passar bem. O que é isso, Madueke? O que é isso, Madueke? Bola perdida para o Congo. Sai a jogar o Congo. Madueke tentou uma finta, mas uma finta daquelas que nem com um jogador da escola primária conseguia fazer esta finta. Bola para a equipa do Congo. Corredor esquerdo, sai a jogar o Congo. Bola para o Wane Wissa. Vai apoiar a saída de bola da equipa do Congo. Bem, o tempo de intervalo pode ser precioso para o Congo. Vai recompor-se, a equipa vai voltar a estabilizar, vai retemperar forças. A Inglaterra tem aqui um jogo tremendamente difícil. É verdade que já podia ter empatado. Rashford falhou um golo cantado e por duas vezes Jude Bellingham na cara de Mapassi rematou e Mapassi defendeu. Transição do Congo, pode ser fatal. Cruzamento, corta Spencer. Dá já para Guéui, sai a jogar e havia fora de jogo. Fora de jogo, livre para a equipa da Inglaterra na sua zona defensiva. Minuto e meio para acabar. Tenta a Inglaterra ainda chegar ao golo. Bola para o lado esquerdo do ataque inglês. Há pouco o Jude Bellingham falhou claramente na cara de Mapassi. Que defesa de Mapassi, mas podia ter feito bem melhor Jude Bellingham. Bola para a Inglaterra, Bellingham a aparecer no corredor central, leva Bellingham, dá curto para O'Reilly, mais um mau passe de Bellingham. Ele e Rashford, de facto, muito desinspirados neste jogo. Agora Bellingham a sair de um, a sair de dois, bem trabalhado, bateu para o lado oposto, para o cruzamento de Madueke, tira a equipa do Congo, insiste a Inglaterra, Rashford, dá para Jude Bellingham, outra vez Jude Bellingham, vai para cima, canto para a Inglaterra. Último lance da primeira parte. Jude Bellingham a pedir o apoio do público inglês. Está aqui em grande quantidade. Grande parte do estádio é inglês. Capacidade para 71 mil espectadores. O Mercedes-Benz em Atlanta. Último lance da primeira parte. Tenta a Inglaterra chegar ao golo de canto. Declan Rice. Faltam aqui os seus marcadores do Arsenal. Saliba, Gyökeres, Magalhães, canto batido, remate, grande defesa! Mpazi! Espetacular Mpazi! Harry Kane com tudo para fazer golo. Remate de pé direito, Mpazi defendeu, tempo de intervalo. O Congo a ganhar. Inglaterra 0, Congo 1.
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1: 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E terminando na primeira parte e para já com a República Democrática de Congo, que vai surpreendendo a seleção de Inglaterra, vai vencendo por uma bola a zero. República Democrática de Congo, esta que relembro, já tinha surpreendido Portugal na primeira jornada do Grupo K deste Mundial 2026 ao empatar uma bola com a seleção lusa. Desta feita, Luís Bento vai vencendo a República Democrática de Congo por uma bola a zero. Uma seleção de Inglaterra que, pelo menos até ver e por aquilo que vimos durante os primeiros 45 minutos, uma seleção que não tem plano alternativo, que não tem soluções para conseguir furar esta República Democrática de Congo.
0: Vantagem do Congo ao intervalo, dividiria esta primeira parte em duas partes, antes da pausa para hidratação e depois da pausa para hidratação. Na primeira parte não houve Inglaterra, não houve nada da Inglaterra, o Congo era um justo vencedor. Na segunda parte da primeira parte, a Inglaterra tem 4 oportunidades flagrantes de golo, com o guarda-redes Mpazi a assumir-se já como o grande herói da partida, Mpazi a parar já 3 vezes o golo da Inglaterra, 2 vezes para o Jude Bellingham, 1 vez para o Harry Kane. Diria que 3 defesas monumentais de Mpazi. A seguir à pausa para a hidratação, há também uma 4ª grande oportunidade com o Marcus Rashford sozinho na cara do golo, já sem guarda-redes, a rematar contra a defesa do Congo. A Inglaterra já justificava o empate, melhorou muito a seguir à pausa, mas o Congo para já é o vencedor. Inglaterra 0, Congo 1.
1: Deixa-me só dar aqui também outro ponto de análise, Luís Bento. Uma República Democrática de Congo que acabou por muitas ocasiões desta primeira parte conseguir furar a defensiva da seleção de Inglaterra. É um resultado mais pelo mérito da República Democrática de Congo ou mais por demérito da seleção de Inglaterra, Luís?
0: Creio que as duas coisas. Creio que muito mérito da equipa do Congo, que de facto defendeu muito e defendeu bem. Muito mérito para o guarda-redes Mpazi, gigante, já parou 3 lances quase impossíveis, 2 a Jude Bellingham, 1 a Harry Kane, portanto grandes paradas do guarda-redes do Congo, e claro, de mérito da Inglaterra, que está a contar com a desinspiração tremenda de vários jogadores hoje, à cabeça Jude Bellingham, que falhou 2 golos que não costuma falhar, Marcus Rashford, que falhou 1 golo que não costuma falhar, e além dos 3 golos que falharam ambos, a sua exibição muito pobre, muito pouco em jogo, tem aparecido pouco ou nada, muitos passos errados, muitas recepções mal feitas e de facto muito de mérito da equipa inglesa.
1: Luís, deixa-me também olhar só para este mesmo facto, terá sido uma seleção de Inglaterra que, mesmo tendo visto esse empate da República Democrática do Continente de Portugal, acabou por desvalorizar aquilo que poderia ser o real valor desta seleção da República Democrática de Congo?
0: Creio que no início sim. A entrada inglesa em campo é inadmissível, é altamente desconcentrada, altamente explicente, um jogo muito passivo. A Inglaterra entrou muito mal no jogo e sofre um golo que a este nível é pouco admissível, porque há uma desorganização total do posicionamento defensivo da Inglaterra, algo inadmissível a este nível. Portanto, a Inglaterra claramente a descurar as suas funções e a desprezar um pouco, a faltar um pouco ao respeito ao Congo na primeira parte deste jogo. Claro que há muito mérito do Congo na forma como entra, e isso voltamos a dizer, das equipas africanas, jogam sempre com tudo, jogam sempre com a chama toda, com a garra toda, com a entrega toda, nunca se espera que sejam equipas displicentes ou preguiçosas em campo, nada disso, elas dão sempre tudo. E que há uma atitude competitiva, há uma intensidade, há uma agressividade constante que é de elogiar. E, portanto, muito mérito do Congo, algum de mérito da Inglaterra. E a Inglaterra agora a ter que correr atrás do prejuízo. E já sabemos que quando se corre atrás do prejuízo, tudo se complica. porque obviamente o adversário está cada vez mais galvanizado, cada vez mais confiante, e a Inglaterra vai ter muitas dificuldades para virar este jogo. Resultado ao intervalo, Congo 1, Inglaterra 0.
1: Já vamos olhar novamente para nesta partida, para já uma na primeira parte que termina com maior posse de bola para o lado da seleção inglesa, e olhando esta primeira metade, uma República Democrática de Congo que foi ligeiramente superior e mais coesa, de modo a inaugurar assim também o marcador. Os comandados de Sebastián ainda acertaram no posto da baliza de Pickford, mas nas melhoras, olhando sobretudo àquilo que foi também que nesse jogo feito por parte da seleção da República Democrática de Congo, acabou depois por se esbarrar na seleção de Inglaterra, que tentou também fazer pela vida depois desse primeiro golo apontado por Sabine Bryan aos 7 minutos. Uma seleção inglesa que, mesmo correndo atrás do resultado, não foi capaz de conseguir aqui invalidar essa vantagem conseguida pela República Democrática de Congo. Para já, relativamente a dados concretos desta na primeira metade, 59% de posse de bola para a seleção inglesa, 41% de posse de bola para a seleção da República Democrática de Congo. Ainda assim, estando em desvantagem, acaba por ser a seleção de Inglaterra na seleção mais rematadora durante os primeiros 45 minutos, 8 remates, se bem que desses 8, 4 enquadrados com baliza. Já na seleção da República Democrática de Congo, acabou por rematar por 3 ocasiões e desses 3 remates, 1 enquadrado com baliza, o que acabou por conferir esse primeiro golo e único até ver-se neste duelo, portanto praticamente quase 100% de eficácia para na seleção da República Democrática do Congo. Olhando também aos pontapés de canto, 2 para na seleção inglesa, 1 pontapé de canto para na seleção da República Democrática do Congo. Esta na história, relativamente a dados concretos destes primeiros 45 minutos, que se pode resumir também aquilo que é este resultado de vantagem por uma bola a 0 para na seleção da República Democrática do Congo. Aproveitamos este tempo de intervalo também para recapitular aqui um pouco no que são os resultados deste Mundial 2026. Começando desde logo pelas surpresas, e a grande surpresa, inevitavelmente, a seleção da Alemanha, que acabou por cair aos pés da seleção de Paraguai, com derrota nas grandes penalidades por 4-3, isto depois de empate a 1, quer no tempo regulamentar, quer também no tempo de descontos. Destaque também para na seleção dos Países Baixos, que acabou com a Bena também travada pela seleção de Marrocos, e um cenário praticamente todo ele idêntico a esse Alemanha na Paraguai, a seleção dos Países Baixos que teve empate, quer no tempo regulamentar, quer no tempo de prolongamento, depois acabou por perder nas grandes penalidades por 3-2 diante da seleção marroquina, portanto também a seleção de Marrocos a prosseguir em frente nesta competição. Agora vamos olhar também aos outros resultados, sem que considerarmos tanto surpresas. Neste caso, a França, que acabou por bater por 3-0 a Suécia de Victor Gyökeres, e portanto, com todo o mérito, a seleção francesa a prosseguir em frente, com grande destaque também para Kylian Mbappé, que cada vez mais vai lutando a par de Lionel Messi com o título de melhor marcador de fases finais de Mundiais. Destaque também na seleção do Canadá, que confirmou também que o seu estatuto de anfitriã, e graças a um golo apontado por um ex-Futebol Clube do Porto, ou por um Futebol Clube do Porto, neste caso, Stéphane Eustáquio, acabou também por confirmar essa passagem até aos oitavos de final deste Mundial de 2026. De resto, a seleção do Canadá, que foi a primeira a conseguir esse carimbo para na próxima fase, porque por via disso mesmo também foi primeira equipa, juntamente com a África do Sul, a entrarem em campo nesta fase da competição nos 16avos de final. Já na seleção do Brasil, confirmou também o seu favoritismo, ainda que tenha conseguido uma vitória na arrancada a ferros, vitória por 2-1, que acabou por surgir já nos últimos minutos do segundo tempo, já em tempo de descontos, acabou por, no Brasil, bater por 2-1 a seleção do Japão, esta seleção japonesa, que até esteve na frente do marcador, mas o Brasil conseguiu dar a cambalhota ao resultado. Destaque também para a Noruega, que confirmou também o seu bom momento a nível de qualidade de seleções e bateu por 2-1 a seleção da Costa do Marfim. O México venceu por 2-0 a seleção do Equador e também a seleção mexicana a carimbar esse passaporte para na próxima fase. Portanto, resumindo e concluindo, até agora temos México, Noruega, Brasil, na seleção de Marrocos, também o Canadá, França e o Paraguai, são as seleções já preparadas para na próxima fase deste Campeonato do Mundo 2026. Já sabe, um campeonato do mundo todo ele para a seguir atentamente na primeira Rádio Desporto e, claro está, sobretudo também através do canal do YouTube da Abnacool FM. Passe por lá, deixe também o seu comentário neste momento de intervalo àquilo que foi a primeira metade deste Inglaterra 0, República Democrática do Congo 1, vantagem para a seleção africana por uma bola 0, e resta saber também aquilo que irá conseguir fazer a seleção de Inglaterra nestes segundos 45 minutos, visto que para já está em desvantagem e terá que ser uma seleção inglesa, diria, a correr-se atrás do resultado, a correr-se para conseguir a cambalhota no marcador, para de facto manter-se intacta a sua intenção de chegar até aos oitavos de final deste Mundial 2026. 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Verde, através da Rádio Morabeza, através também das várias rádios parceiras que estão connosco na transmissão de todo este campeonato do mundo e, desde logo, com várias rádios que, desde o início até ao fim, vão estar connosco até essa grande final do dia 19 de julho para conhecermos quem é na seleção que irá levantar o troféu deste Mundial 2026. Certo é que, obviamente, todos desejamos que Portugal lá chegue e consiga pela primeira vez na sua história levantar esse mesmo troféu, mas terá de ser uma seleção portuguesa, desde logo, diante da Croácia, exime uma seleção bastante eficaz e de grande qualidade para evitar também sobressaltos como aqueles que teve quer diante da Colômbia, quer diante da seleção da República Democrática de Congo, tendo conseguido aqui uma vitória mais folgada nesta fase de grupos, apenas diante da seleção do Uzbequistão. 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Volto a lembrar, subscreva no canal YouTube da Gol FM, por lá pode acompanhar todo este Mundial 2026, ficar a par de todas as emoções, de todos os resultados, de todas as classificações e, com principal foco, claro está, para na seleção de Portugal, mas a par disso também, nomeadamente a seleção brasileira, na seleção de Cabo Verde, todas as seleções vão ser destaque na primeira Rádio Desporto, e estamos a acompanhar para já um Mundial feito sobretudo também com algumas surpresas. Desde logo, acabamos por ver nestes 16 avos de final duas das seleções que se poderiam afigurar como seleções que pudessem chegar aqui a fases adiantadas da competição a ficarem pelo caminho, os casos quer da Alemanha quer dos Países Baixos, e portanto é um Mundial feito de emoções fortes. Estamos ainda atentos também àquilo que poderá ser esse embate entre a Argentina e Cabo Verde, para perceber se a seleção cabo-verdiana irá continuar a escrever uma história que por si só já é de grande destaque, mas chegando aos 16 avos de final e tendo pela frente agora a atual campeã mundial Argentina, será também aqui mais uma possibilidade, mais uma hipótese para a seleção de Cabo Verde confirmar não só na sua qualidade, mas também no seu estatuto de seleção sensação neste Mundial 2026. Resta saber também aquilo que irá acontecer, nomeadamente durante esse duelo entre a seleção da Argentina e na seleção de Cabo Verde. Para recordar que estamos também atentos, e hoje temos conferência de imprensa de Portugal, relativamente a esse embate entre Portugal e Croácia, na contas dos 16 avos de final deste Mundial 2026. Vamos seguir essa conferência de imprensa atentamente para perceber também qual será a antevisão feita, quer por Roberto Martínez, quer também por um dos elementos da seleção nacional, na antevisão a esse jogo que, este sim, é de tudo ou nada. Portugal tem obrigatoriamente que levar melhor sobre a seleção da Croácia, isto claro está, quer a chegar até aos oitavos de final deste Mundial 2026. Não se figura um desafio fácil, e portanto Portugal terá, obviamente, que colocar-se na toda na sua qualidade, todo o seu afinco, todo o seu esforço dentro das quatro linhas para conseguir levar a melhor, de facto, sobre a seleção da Croácia, que, tendo chegado até aqui, é na prova disso mesmo, de qualidade, e é precisamente qualidade Portugal terá que provar dentro das quatro linhas para então conseguir levar a melhor sobre esta seleção da Croácia. De facto, as coisas não se figuram fáceis, mas confiando na qualidade de Portugal, terá que ser uma seleção portuguesa, obviamente, muito afincada, muito de espírito de corpo e, sobretudo, de espírito de sacrifício para conseguir, de facto, aqui levar a melhor sobre a seleção da Croácia. Ora, estamos a acompanhar esse embate que coloca frente a frente na seleção de Inglaterra, diante da seleção da República Democrática do Congo. Nesta altura, os jogadores regressam novamente dentro das quatro linhas para a segunda metade deste duelo. E resta saber, Luís Bento, se esta seleção de Inglaterra, e com o possível puxão de orelhas neste tempo de intervalo, irá, de facto, aqui acertar agulhas para conseguir dar a volta às contas deste resultado. Para já está favorável à seleção da República Democrática do Congo.
4: Sem dúvidas, vai estar aqui uma grande segunda parte. Que emoção! Absolutamente imperdível, relato Gol FM desta segunda parte do Inglaterra-República Democrática do Congo. Há aqui uma diferença brutal de valor naquilo que é o valor financeiro, naquilo que é a avaliação dos passes. Enfim, há uma decalagem impressionante entre as duas equipas e, portanto, é inacreditável aquilo que é a diferença entre as duas equipas, e de facto diria que nesta altura a Inglaterra é claramente favorita neste jogo, mas nesta altura claramente que o resultado dita outra coisa. O Congo vai na frente e a Inglaterra tem que soar muitas tupinhas para conseguir dar a volta a este jogo. Vamos ver o que é que vai dar esta segunda parte do Inglaterra-Congo. O Congo a vencer por 1-0, a Inglaterra vai ter que suar as tupinhas, repito, para dar a volta a este jogo. Vai tudo preparar-se então para o começo da segunda parte do Inglaterra-Congo. A Inglaterra terá que ir para cima, terá que dar tudo. Sente-se que é uma Inglaterra nervosa, ansiosa e tensa. Sente-se que o Congo está super confiante. A vantagem tem uma importância emocional enorme numa equipa. E vamos ver se o Congo consegue fazer à Inglaterra o que o Paraguai fez. Começa a segunda parte.
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4: 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Segunda parte do Inglaterra-Congo. Nesta altura, a equipa do Congo a ganhar por uma bola a zero. A Inglaterra vai ter que dar tudo para virar este jogo. Não vai ser fácil, repito. A equipa do Congo está a vencer por 1-0, está a defender muito bem. Bola para a equipa do Congo na sua zona defensiva. A Inglaterra tem gente de qualidade no banco, é verdade. Mas eu diria que os melhores jogadores da Inglaterra estão dentro de campo. E portanto, de certa forma, é surpreendente que estes jogadores não consigam ou não tenham conseguido, no mínimo, não sair a perder para o intervalo, e portanto terão que ser eles em primeira ordem a chegar ao empate, porque há muita qualidade nesta equipa inglesa, claro. Siga jogo, Inglaterra 0 com 1. Bola para a equipa da Inglaterra, Spencer do lado direito, para já Thomas Tuchel não mexe, confia que os jogadores que estão em campo vão conseguir dar o que a equipa precisa deles. Mantém-se o mesmo sistema de parte a parte. Bola para a Inglaterra no corredor direito, tira a equipa do Congo para fora. Bem, o Congo está muito bem, não comete um erro, incrível. Bola para a equipa da Inglaterra no corredor central, a bola a ser jogada por intermédio de Anderson. Alguma coisa não vai bem nestes dois médios a jogarem muito a passo. Também vão ter que ter outra capacidade no seu jogo. Bola para a equipa inglesa, bola para Mark Guehi, abriu para o lado direito para Madueke, tiro, cruzamento, corta a equipa do Congo, mas é por aqui, é por aqui, muito bem Madueke a puxar para dentro e depois a cruzar na direção da baliza. É por aqui, e apareceram 3 contra 3, mas é por aqui que a Inglaterra poderá de facto chegar ao gol. Nesta altura, pontapé de baliza para a equipa do Congo. 0 para a Inglaterra, 1 para o Congo, e o Congo está tão tranquilo. Impressionante ver a tranquilidade do Congo, que de facto joga aqui como se fosse uma equipa já com muitos anos de Mundial. Recordo que o Congo, sob esta designação, nunca esteve no Mundial, apenas na altura em que ainda se chamava Zaire, e por uma vez apenas, e foi goleado com 0 golos marcados e 14 sofridos nesse Mundial. Portanto, ficou de facto, foi um Mundial marcante pela negativa para essa participação do Zaire. Bola para a equipa da Inglaterra, que vai tentando chegar ao golo. Está muito difícil a vida inglesa nesta partida. Repito, frente a um adversário que se mantém muito sólida a defender. Bola para a equipa da Inglaterra no corredor esquerdo. Tenta Nicky O'Reilly chegar à linha final para cruzar. Não consegue, é pontapé de canto para a Inglaterra. Poderá estar aqui, aliás, uma das esperanças inglesas, o pontapé de canto, que nas equipas inglesas é muito forte, numa altura em que Harry Kane reúne 5 jogadores na área, conversa com os 5. Poderá estar aqui a preparação de um esquema tático de Thomas Tuchel, com Harry Kane a juntar os seus companheiros para atacar este lance. A bola parada pode ser importante para a Inglaterra. Vai bater no lado esquerdo do ataque inglês, Declan Rice. O Congo aguenta-se. Canto batido, segundo poste, grande corte, mas muito bem batido, porque fugiu à direita o Jude Bellingham para finalizar. E muito bem um jogador da equipa do Congo a tirar a bola para canto. 26 na camisola, o Congo não falha nada. Incrível, incrível a exibição do Congo do ponto de vista defensivo. Gigante a seleção do Congo, muito bem no corte número 26, Arthur Masuaku. Mais um canto para a Inglaterra, com Declan Rice para bater no corredor direito do ataque da Inglaterra. Pode ser importante a bola parada na definição deste jogo. Braço esquerdo, levanta Declan Rice, cabeceamento, e já marcou falta ofensiva, ou vai mandar repetir? Vamos ver o que é que decide o árbitro. Avisa que se o jogador da Inglaterra empurrar é falta ofensiva, se o jogador do Congo empurrar é penalti. Avisou o árbitro, percebeu-se exatamente as palavras dele para o Mbemba e para o Harry Kane. Mais um canto para a Inglaterra para bater Declan Rice no corredor direito. A Inglaterra vai tentando tudo para chegar ao empate. Lá está Declan Rice, bateu de pé direito, mas sempre a bater mal nos cantos. Não sei o que se passa com Declan Rice hoje. Ele é um exímio executante, mas não lhe sai nada hoje. O Congo a perder a bola. Atenção à Inglaterra. Madueke é rodeado por 4 jogadores. Consegue sair. Dá para trás para Spencer. Mal jogado. E agora uma entrada. Não diz que não há nada o árbitro. Siga jogo. Bem, incrível. Como é que não há nada? Mas depois recupera a Inglaterra. Falta clara sobre o jogador inglês. Minuto 5 da segunda parte. A caminho dos 6. Já lá vamos. Olha a Inglaterra. Atenção. Rashford pode aparecer. Espetáculo Rashford. Remata ao lado. Grande oportunidade para a Inglaterra, mas estão desinspirados os homens da frente. É a quinta grande oportunidade para a Inglaterra. Marcus Rashford isolado, rematou na malha lateral. 6 minutos da segunda parte. Congo 1, Inglaterra 0.
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0: Ataca a Inglaterra, bola na frente para Marcus Rashford, tem estado muito desinspirado. Ainda a Inglaterra, Jude Bellingham, corredor esquerdo, bailou Bellingham, vai para o cruzamento. Atenção, grande defesa! Grande defesa de Mpazi, é mais uma! Incrível Mpazi na baliza do Congo! É mais uma defesa de Mpazi, são já 4. Inglaterra insiste, cruzamento mal, Madueke, é muito mal, Madueke, a cruzar a bola para onde não havia ninguém. A Inglaterra melhor, cada vez mais perto do empate. Espetacular Mpazi a parar, mais um golo da Inglaterra. Aliás, o primeiro golo da Inglaterra. Bem, incrível Mpazi. A bola tabulou num jogador do Congo e ia trair Mpazi, mas Mpazi contrariou o seu movimento e foi buscar a bola. Que guarda-redes, Mpazi para tudo. Incrível, Lionel Mpazi. Inglaterra com tudo a justificar já há muito tempo o empate, mas a bola não quer entrar de maneira nenhuma. É daqueles jogos onde parece que a Inglaterra pode solicitar aqui o dia todo que não marca. Bola para a Inglaterra, bola para o lado direito para Madueke, vai cruzar Madueke na grande área do Congo, bola para o cabeceamento de Rashford sobre a baliza. Marcus Rashford nas alturas, cabeceou sobre a barra do Congo. Cruzamento de Madueke. A Inglaterra ameaça, ameaça, ameaça, mas não marca. Agora foi Rashford nas alturas, mas cabeceou muito longe do alvo e levou-se muito bem para responder.

0: desequilibrar o próprio Eber Etchiese, e creio que também laterais com maior capacidade, como Reece James, por exemplo, creio que a Inglaterra mais cedo ou mais tarde recorrerá ao banco, apesar de Thomas Tuchel continuar a confiar muito nos jogadores que estão em campo. O que é certo é que eles começam a estar agarrados a uma espécie de sina de falta de eficácia hoje, e às vezes não se consegue libertar um jogador desse peso quando começa a falhar sistematicamente. Bola para a Inglaterra, lá está o lateral direito, o Spencer, a comandar o jogo de ataque da Inglaterra no corredor direito. Jack Spence, minuto 10 da segunda parte, 0 para a Inglaterra, 1 para o Congo.
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0: Mantém-se a surpreendente vitória do Congo. O Congo a ganhar a Inglaterra por 1-0. Que surpresa! A Inglaterra vai no ataque, corredor direito, bola para trás para o central, Mark Gueye. E Thomas Tuchel começa a revelar alguma fúria do banco de suplentes. Sua equipa não consegue soltar-se das amarras de uma equipa muito perdulária. Verdade que desde a pausa para a hidratação, que é uma Inglaterra completamente diferente, já com muitas oportunidades de golo, e a justificar claramente o empate. Bola para Madueca no corredor direito, lá para trás para Spence, Spencer para Anderson, Anderson para trás para Mark Gueye, Mark Gueye para a esquerda para Ezra, Ezra e Kunz, aliás, bate para a esquerda para Reilly, muito pouco envolvidos no ataque os dois laterais. A Inglaterra no ataque posicional é muito lenta, acaba por depois desequilibrar no ataque mais disposicional, mais quando recorre a jogo exterior, a flanqueamento e a bolas mais largas, menos no jogo interior e no jogo de toque curto. Bola para a equipa inglesa no corredor central, avança Mark Gueye, o Congo resiste, bola para Rashford, lado esquerdo, vai cruzar Rashford, vai para o pé esquerdo, cruzamento, bem, que disparate, que exibição de Rashford. Para esquecer a quantidade de maus passos que já fez, de recepções falhadas, e fora isso, a grande oportunidade que teve de gol, já foram duas vezes isolado, uma já não tinha guarda-redes, chutou contra a defesa, e a outra rematou ao lado, completamente isolado. Inglaterra, de facto, a querer o melhor Rashford, que não está hoje em campo, mas claro, o Thomas Tuchel continua a confiar que Rashford e Madueke vão aparecer. E às vezes essa é a dúvida de um treinador. Sabe que são grandes jogadores, sabe que podem resolver a qualquer altura, mas sabe que eles estão a revelar muita desinspiração e muita incompetência. E a dúvida é retirá-los porque estão numa noite não, ou confiar que mais cedo ou mais tarde vão aparecer. Aí depende muito também da capacidade anímica do próprio jogador. Bola para a Inglaterra. Aí está Madueke no corredor direito. Madueke a atrasar para Spencer. A equipa da Inglaterra mais uma vez volta a revelar pouca objetividade na frente. E atenção a este médio. Está a fazer um jogo para esquecer também. Elliot Anderson do Nottingham Forest. Muito denunciado o seu jogo. Muitos passes errados. E agora a revelar claramente uma incapacidade de acelerar processos. Bola para a Inglaterra. Um mau passe, mais um mau passe, mais um mau passe no ataque. Estão desinspirados os homens da frente. O Congo agradece mais uma vez a Inglaterra a tentar a transição, mas sempre que houve hipóteses de contra-atacar, os passes saíram errados. Bola para o Congo na sua zona defensiva. Chancel Mbemba vai adiantar para a direita para Aaron Wan-Bissaka, puxa para o corredor central. Bissaka dá rasteiro para Noah Sadiq. Um pouco de bola do Congo, tem sido raro neste jogo. Inglaterra domina completamente os dados estatísticos do jogo com 60-40.

0: 40, e na segunda parte mais visível ainda, com 65-35. Olha o Congo no ataque no corredor esquerdo. Vai haver cruzamento de pé esquerdo. Bola na grande área, tira a Inglaterra. Insiste o Congo. À entrada da área, aparece Noah Sadiq. Bate para Axel Tuadzembe, integrado no ataque. Joga com Mubuku. Nathaniel Mubuku adiantou para a desmarcação de Wissá. Volta para trás e organiza a equipa do Congo. Montosami. Montosami abre para a esquerda com muita força. Essa em direção. Bola para a Inglaterra. Estamos a chegar ao minuto 15. E atenção, se o Congo chega à pausa para a hidratação sem sofrer golos, não sei não. Creio que mais cedo ou mais tarde Thomas Tuchel terá que recorrer ao banho. 15 minutos, segunda parte. Congo 1, Inglaterra 0.
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0: 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E como eu já tinha dito muitas vezes, tinha que mexer Thomas Tuchel. Os homens mais desequilibrados ou desequilibradores estavam numa noite para esquecer. Madueke à direita e Rashford à esquerda, com muitas ações erradas no jogo. Maus cruzamentos, más finalizações, maus passes, más recepções. Acabaram por sair, entram dois extremos. Gordon para a esquerda e Bukayo Saka para a direita. E Thomas Tuchel a ser muito incisivo sobre os seus jogadores. A equipa da Inglaterra tem que aparecer de outra forma. Continua a não conseguir mudar de velocidade. E claro que à medida que o jogo avança, o cansaço também surge. Olha o Congo no ataque, bola na grande área, tira a equipa da Inglaterra, mas é incapaz de sair em contra-ataque a Inglaterra, porque não tem velocidade para isso. A Inglaterra permanece apenas a conseguir jogar em ataque posicional. Não consegue mudar de velocidade neste jogo. A questão é essa. Bola para a equipa do Congo, continua muito confortável o Congo, a vencer por 1-0, não sei não. A Inglaterra pode mesmo ir de vela como a Alemanha. Bola para o Congo do lado direito, linha final, cruzamento, canto para o Congo. Atenção ao Congo, vai para o canto. Neste caso é o primeiro canto do jogo para a equipa, aliás, o segundo para a equipa do Congo. E eis uma evidência do que não tem jogado a Inglaterra em termos de jogo exterior, uma equipa que esteve o jogo inteiro a perder, apenas ganhou 4 cantos. Isto é evidente do pouco rasgo que a Inglaterra teve no jogo, do pouco jogo de cruzamento, do pouco jogo de flancos, do pouco jogo exterior. E num jogo em que o adversário está tão fechado, a Inglaterra creio que recorreu muito pouco ao jogo exterior. Curiosamente, as grandes oportunidades que tem são todas em jogo exterior. São dois cruzamentos na direita para a cabeça de Bellingham e é o canto para a grande oportunidade de Harry Kane. Portanto, ficou provado nesses lances que o jogo exterior pode desequilibrar. Canto para a equipa do Congo, corredor esquerdo para bater Brian Sipenga, autor do golo. Cabisbaixos os adeptos ingleses nas bancadas, surpreendidos, inclusive chocados, para não dizer outra coisa. Agora muito dependerá a remontada da Inglaterra de como aparecem em campo os substitutos. Como é que Gordon e Bukayo Saka aparecem? Se eles aparecerem para desequilibrar, a Inglaterra pode de facto empatar. Se aparecerem para fazerem um jogo de contenção e de pouca coragem e de simplesmente jogarem para trás e para o lado, então o Congo vai eliminar a Inglaterra hoje, não tenham dúvidas. Bola para a equipa do Congo numa altura em que entra LA no Congo. Sai o número 7 na camisola do Congo. Neste caso saiu então Mubuku. Entra na equipa do Congo Meshka Elia, jogador que joga no Alanya Spor da Turquia. Bola para a equipa da Inglaterra. A bola a ser jogada por Gueye, dá para Ezra. Ezra para o lado esquerdo, muito lenta a Inglaterra. Bola para Anthony Gordon, tenta arrancar na esquerda Gordon, jogador que já foi contratado para o Barcelona. Tanta estrela junta e tão pouco futebol jogam. De facto, cada vez mais questiono os nomes, o rendimento é que importa. Bola para a grande área da Inglaterra, tira ao Congo de qualquer maneira, vem para o contra-ataque o Congo, arranca pela direita a toda a velocidade, Motosami deixou para Nubuco, mas aliás para Brian Sipenga, corta o Vele e tenta a Inglaterra vir já para a resposta. O Congo continua a vencer por 1-0. Que surpresa! A Inglaterra não consegue mudar de velocidade. Bola para o lateral, agora central neste jogo, Ezra Konsa. Creio que poderão estar aí outras alterações. Os laterais da Inglaterra não se assumem no jogo. Anthony Gordon, lado esquerdo, vai cruzar Gordon na grande área e cabeceamento, tira-me bem. Insiste a Inglaterra, Anderson, jogo para esquecer do médio. Muito previsível, muitos passos errados. Mais um, 20 minutos de jogo, Inglaterra 0, Congo 1.
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0: Bem, e parece claro que a Inglaterra não consegue mudar o estado de coisas. Diria que a equipa está cada vez mais lenta, cada vez mais previsível. E, portanto, diria que as oportunidades desperdiçadas, 4 na cara do guarda-redes com defesas de Mpazi e uma salva na linha de gol por uma defesa do Conga, 5 oportunidades da Inglaterra. 4 delas já vêm da primeira parte. E apenas uma na segunda, mostram bem a dificuldade que a Inglaterra tem tido neste jogo. Uma equipa muito lenta e atenção que quem entrou para já não apareceu ainda. Bola para a Inglaterra, continua ao passo do caracol a seleção inglesa e vem aí a pausa para a hidratação e a Inglaterra não consegue desequilibrar. Bola para Bukayo Saka. Bem, incrível, que recepção. Que recepção de Bukayo Saka. Deixou fugir a bola para fora numa recepção fácil e está aqui um jogo. Os ingleses não aparecem. Incrível. Pausa para a hidratação. Aproveito para visitar a família Gol FM no YouTube. Está iminente a eliminação da Inglaterra. E eu gostava de saber as vossas opiniões, porque, de facto, é uma ausência total de brilho por parte desta seleção inglesa. Não há rasgo, não há criatividade. Equipa muito lenta, muito previsível. E vamos ler aqui algumas das coisas que a família está a escrever no YouTube. O João Teixeira diz que quando é que a Inglaterra chega? E tens toda a razão, João. Vai perder por falta de comparência. Olha, assino por baixo. Porque a Inglaterra não apareceu ainda no jogo. É mesmo falta de comparência, João. Concordo a 100% contigo. O Bruno Silver diz que não é só Portugal. Eu diria que não é só Portugal a cometer os mesmos erros contra o Congo, porque uma equipa tão forte no ponto de vista do jogo posicional, tão intensa, tão agressiva, não pode ser batida em jogo interior e não pode ser batida em jogo que se joga em primeira e segunda velocidade. Foi o que Portugal fez e é o que a Inglaterra está a fazer. Sempre que a Inglaterra recorreu a velocidade ao jogo em exterior, com os extremos a fletirem para dentro e a cruzarem no posto oposto, a equipa criou perigo. O problema é que raramente o fez. A questão é essa. Portanto, concordo a 100% com um João que pergunta quando é que aparece a Inglaterra. O Luís diz que o Congo vai ganhar por 3-0. O Joaquim diz: força, Congo! O Márcio diz que o Congo vai ganhar por 2-0. O Miquel Salgado diz que está convencido que a República Democrática do Congo ganha o jogo e diz força Portugal. Um abraço, Miquel. O Rinceto diz técnico ruim. Tomás Tuchel. O Nelson Chavango diz viva Congo. Manuel Pereira diz o futebol europeu está de luto. Eu tenho essa opinião, Manuel, há muito tempo. Demasiada escola Guardiola, com muito respeito pelo Guardiola, demasiada escola em que não se corre, em que se joga para trás e para o lado, em futebol meramente posicional, à espera do espaço, à espera da bolinha parada, muito pouca criatividade, muito pouca velocidade, muitos poucos cruzamentos, muito pouco futebol de rasgo e de ruptura. Concordo, Manuel, contigo. Vamos então para a reta final do jogo. 25 minutos, segunda parte. Inglaterra 0, Congo 1.
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0: Reta final do jogo, quem diria, o Congo está a ganhar a Inglaterra. Impressionante, meus amigos. Bola para a equipa da Inglaterra, está iminente a eliminação da Inglaterra. Numa altura em que entra Eberechi Eze e sai o lateral direito Spencer, é o Declan Rice que vai para defesa direito e pede-se criatividade e pede-se Bukayo Saka e pede-se Anthony Gordon, tem que aparecer no jogo. Bola para a Inglaterra, Declan Rice vai para o cruzamento, Harry Kane na grande área, ainda Kane, vai cruzar, rodou Kane, ainda Kane, atrasou para Bukayo Saka, levantou Bukayo Saka, segundo poste, tira o Congo para fora e é pontapé de canto para a Inglaterra. Mas é isto que a Inglaterra vai ter que fazer, é isto que fez agora Declan Rice, a subir pela direita, a fazer o que se pensa nunca fez, e a cruzar na grande área, e depois Bukayo Saka, e quase a Inglaterra a marcar por Anthony Gordon, salvou o Congo em cima do gol. Canto para a Inglaterra no corredor esquerdo, os cantos podem ser uma arma da Inglaterra, o problema é que a Inglaterra, como não cruza, ou pouco cruza, poucos cantos ganha, apenas tem 4 cantos, agora tem o 5º, e tem que insistir neste jogo de cruzamentos, até para ganhar mais cantos. Declan Rice para bater, levantou na grande área, segundo poste, tira o Congo, insiste a Inglaterra, a bola para Eberechi Eze, Eberechi Eze com o adversário, vai para o chão, puxado pelo homem do Congo, mais uma falta, mais um livre para a Inglaterra. Acredito que se vão multiplicar as faltas até final do jogo. Mantém-se este resultado, pontapé de canto, aliás, pontapé livre para a equipa da Inglaterra, para bater Declan Rice, vai tudo para a grande área do Congo. Vamos ter mais, sei lá, 25 minutos até a final. A Inglaterra terá que mudar muito a sua exibição. Bola batida, outra vez Declan Rice a bater mal, muito baixinho. Insiste a Inglaterra, bola para Anderson, bate na esquerda para Gordon. Gordon para Jude Bellingham, tem que aparecer Bellingham. Mais um disparate. Que exibição do Bellingham. Impressionante. O Bellingham não acerta uma. Incrível. Incrível. Que cruzamento mais disparatado de Bellingham. Lançamento para o Congo, vai mexer o Congo. De facto, há vários jogadores de grande qualidade em grande desinspiração. Bellingham à cabeça, dois já saíram, Rashford e Madueke, e outro acredito que lá está, o Thomas Tuchel tem que confiar nas suas estrelas, mas que elas não estão cá hoje, é verdade. Anthony Gordon ataca a Inglaterra, o Congo muito bem a fechar, continua a fechar, a bola para a equipa da Inglaterra, no corredor central, Ezri Konsa, para a esquerda para o Bukayo Saka, é urgente que saia, que Saka apareça, a bola para Eze, vai cruzar Eze, Declan Rice, linha final, Declan Rice, levantou, segundo poste para Anthony Gordon, vai para o cruzamento, Anthony Gordon, mal Gordon, a bater na área ainda, Harry Kane vai cabecear, atira golo! Harry Harry Kane empata para a Inglaterra. Mais uma vez o cruzamento a fazer a diferença. Anthony Gordon cruzou. Harry Kane super ponta de lança cabeceou. Empata a Inglaterra. Gol!
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0: Da Inglaterra! Muito bem, Anthony Gordon! A fazer o que Marcus Rashford em 70 minutos não fez. Um cruzamento com peso, conta e medida. Para a cabeça, espetacular Harry Kane a finalizar para o fundo da baliza do Congo. Meia hora, segunda parte, empata a Inglaterra. Come on England. Inglaterra 1, Congo 1.
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1: E afinal, Luís, com um contributo imenso de Kane, parece que esta Inglaterra foi como a autêntica Fénix que nasceu das cinzas.
0: E com o contributo, Zé, dissemos-lhe o relato inteiro do jogo exterior. Foi preciso Spence sair, ele que era lateral direito e passou 70 minutos sem fazer um cruzamento. Foi preciso Rashford sair, que passou o jogo inteiro também sem ir à linha cruzar. Foi preciso o jogo exterior. Declan Rice a ir à linha final, a cruzar para o lado oposto, e Anthony Gordon, de pé direito também, a cruzar com peso, conta e medida para Harry Kane fazer o golo da Inglaterra. O jogo exterior. A importância no futebol moderno do jogo exterior. E as equipas cada vez mais recorrem apenas ao jogo interior, e claramente que muitas vezes é aqui que o filão está. O flanqueamento, o cruzamento, o cabeceamento é muito mais difícil para as defensivas defenderem de lado do que defenderem de frente. E claramente isso ficou visível neste lance. Empata a Inglaterra. O Congo aguentou muito tempo. Mas agora, claro, a Inglaterra é a grande favorita. A bola para a Inglaterra, Anthony Gordon vai para o pontapé, tira o Congo. Agora sim, claro que a Inglaterra se torna de repente a grande favorita deste jogo. Responde o Congo, bola longa, sai da baliza Pickford e atira de qualquer maneira lá para a frente, bola fora. Lançamento para a equipa do Congo. Jogo espetacular. O Congo aguentou com tudo o Congo a aguentar. Mas não foi suficiente. Bola para a equipa do Congo, no corredor esquerdo, a bola a ser atrasada para o guarda-redes do Congo, ele que foi gigante em grande parte do jogo, defendeu tudo o que havia para defender, grande guarda-redes, Mpazi, não conseguiu parar o cabeceamento de Harry Kane, grande mundial para os grandes pontas-lança do futebol mundial, de facto, Mbappé com 6 golos, Lionel Messi com 5, Haaland com 5 e agora Harry Kane a faturar mais uma vez no seu quarto golo no Mundial. Bola para a equipa da Inglaterra, Jude Bellingham. Claro que a Inglaterra agora vai com tudo para a vitória. Bola para Bukayo Saka no corredor direito. Vai Bukayo Saka, pescando na bola. Levantou, segundo poste. Anthony Gordon tira o Congo. Insiste a Inglaterra. Aí está a equipa do Congo agora claramente a vacilar. Bola para Harry Kane. Atrasa para Anderson. Vai para o remate sobre a baliza. É a primeira vez que o médio do Nottingham aparece para tentar desequilibrar de meia distância, pontapé sobre a baliza da equipa do Congo. De facto, o jogo esteve sempre a mostrar uma Inglaterra que não iria sair da cepa torta, e a importância, eu disse várias vezes, que Thomas Tuchel teria que ir ao banco. Eu percebo a sua indecisão, porque teria que tirar jogadores que são estrelas na equipa inglesa, com Rashford, Madueke, enfim, tinha que tirar os jogadores que têm nome e que são jogadores de grande qualidade e que em qualquer altura podem aparecer. Inclusive o defesa direito, que é um defesa direito muito ofensivo também, era difícil tirá-lo, mas Thomas Tuchel, se ganhar este jogo, é ele que o ganha com as intervenções, com a coragem que teve de tirar Madueke e Rashford e a coragem que teve de tirar Spencer e de colocar um médio, que é um excelente homem para cruzamentos como o Declan Rice. E é o Declan Rice que aparece a desmarcar-se, a romper, a ir à linha final, enfim, à velha moda antiga do futebol inglês, a ir à linha final, cruzar com peso, conta e medida, e o próprio Anthony Gordon a fazer o mesmo para a cabeça de Harry Kane. Vai a Inglaterra para o ataque, Harry Kane a receber, Anthony Gordon, corredor esquerdo, vai para cima, mas condenado ao fracasso nesta falta, Anthony Gordon, bola para a equipa do Congo, 80 minutos, Inglaterra 1, Congo 1.
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0: De regresso às emoções deste jogo, Inglaterra no ataque, Jude Bellingham pela esquerda, puxa para o pé direito, vai cruzar Bellingham, ainda Bellingham, lado esquerdo, cruzamento, rasteiro, tiro ao Congo, insiste Anderson, a puxa para a esquerda, dá para Anthony Gordon, outra vez Anderson, dá para Anthony Gordon, vai cruzar Gordon, foi ele que fez o cruzamento letal para Harry Kane marcar, tiro ao Congo, a Inglaterra ameaça mais e mais e mais neste jogo, a equipa inglesa claramente agora na mão de cima e claramente favorita na partida. Bola para a equipa inglesa, que sabe que tem ainda o prolongamento para jogar. Mas, claro que preferirá sentenciar este jogo no tempo regulamentar, porque está muito calor. Recordo que este jogo começou ao meio-dia, hora local, e com 33 graus. De facto, terrível. Bola para a Inglaterra, bola para Bukayo Saka, joga curto com um companheiro, Ezra, Bukayo Saka, Ezra, Bukayo Saka, linha final, cruzamento de pé direito, salta Bellingham, tira ao Congo de qualquer maneira. Vai tentar vir para a resposta ao Congo, atenção, um para um, corta de cabeça. O central da equipa inglesa, Ezri Konsa no corte, trazou para o guarda-redes Jordan Pickford, vai abrir já para Harry Kane, passa a rasgar com muita força, é para a baliza do Congo, onde apareceu a segurar o guarda-redes Lionel Mpazi. Aí o Congo para a resposta, atenção ao Congo, bola a ser recolhida por um dos homens que entrou. Vamos aqui aproveitar para fazer aqui um ponto de ordem quanto às mexidas no jogo. A equipa do Congo, saíram Nathaniel Mbuku ao minuto 19, entrou Meshka Elia, e ao minuto 31 saíram Brian Tsipenga e Ngaleliel Mukau, entraram o número 10, Theo Bongonda, um jogador que nesta altura não tem equipa, e Edo Kayembe, jogador do Watford. Theo Bongonda, se recuarmos aos últimos anos, a última equipa foi o Spartak de Moscou, mas nesta altura está sem equipa, o Theo Bongonda. Quanto à Inglaterra, ao minuto 60 saíram Marcus Rashford e Noni Madueke, entraram Anthony Gordon e Bukayo Saka, e ao minuto 71 saiu Jed Spence, entrou Eberechi Eze. Muito bem Thomas Tuchel a arriscar com tudo. Bola para a Inglaterra, Bukayo Saka no corredor direito, avança Bukayo Saka para a esquerda, na bola ainda Bukayo Saka, atrasa para Anderson, Anderson para o lado esquerdo, é para Gueye, Gueye para O'Reilly, O'Reilly é o lateral esquerdo da Inglaterra, vai bailar perante o adversário O'Reilly, joga para dentro para Jude Bellingham para trás para Anderson, Anderson para a esquerda, vai tricotando a seleção inglesa, outra vez Jude Bellingham, a pé direito na bola, passa para o adversário, Jude Bellingham vai para o cruzamento, é rasteiro, tira a equipa do Congo de qualquer maneira, vai tentar vir para a resposta ao Congo, mas fecha a porta Anderson, o médio do Nottingham Forest, acelera Anderson a toda a velocidade, vai Anderson, passa a rasgar para Kane, pode ser perigoso, Harry Kane tenta passar na grande área, corta a equipa do Congo, vai tentar tirar a bola dali a equipa do Congo, De qualquer maneira, recupera a Inglaterra, bola para Anderson, vai para o cruzamento Anderson, na grande área, mas saiu para uma zona demasiado difícil para António Gordon. Agarra o guarda-redes Mapazzi. Lá está Lionel Mapazzi. Tomás Tuchel a pedir tranquilidade à sua equipa. Mantendo que o jogo, claro, caminha para uma fase decisiva. Claro que ainda há prolongamento, mas sinceramente, quem achou que ganhava no prolongamento, por exemplo, a Alemanha, acabou por enganar-se redondamente, não ganhou e perdeu em penaltis. Bola para o Congo, atenção, 4 para 3, pode ser perigoso, cruzamento, tira a marca Gaui, insiste o Congo, vai arriscar no remate, rasteiro para Pickford. Remate do número 13 na camisola, entrou na segunda parte do jogo, Meshka Elia, jogador do Alanya Spor da Turquia, minuto 40 da segunda parte, 1 para a Inglaterra, 1 para o Congo.
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0: Ataca a Inglaterra, bola para António Gordon, entrega em Harry Kane, muito bem Kane, dominou, enquadrou, atirou, golo! É máquina! Harry Kane, que espetáculo de golo! Gol!
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0: Golo da Inglaterra! Espetacular Harry Kane! Anthony Gordon! Ele entrou muito bem na partida! Ao contrário do rendimento de Marcus Rashford, muito bem, o jogador da equipa do Newcastle, agora já jogador do Barcelona, ganhou a bola alta, adiantou-se, meteu para a meia-lua, depois Harry Kane puxou para a direita, enquadrou-se com o remate, passou para o adversário e depois cá vai disto, que qualidade impressionante de Harry Kane! Quinto golo de Harry Kane no Campeonato do Mundo. A Inglaterra dá a cambalhota à eliminatória. Remontada inglesa. Minuto 87. Inglaterra 2, Congo 1.
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0: Bem, que golaço, Zé, da estrela Harry Kane. Este sim é uma estrela. É uma estrela que brilha em todos os jogos. Não é uma estrela que brilha num jogo e passa depois sem, a jogar para trás e para o lado. Harry Kane é sempre decisivo. Inacreditável. Ele faz 2 gols em 3 oportunidades. E este segundo, bem, Zé, se no primeiro a sua movimentação na área é extraordinária, o cabeceamento é letal, exatamente, agora é um tiro seco ao canto superior esquerdo. Que golaço, Zé!
1: É, e a espelhar toda a qualidade que Harry Kane nos tem habituado aos, nos últimos anos, de facto aqui um tiro autenticamente por parte do internacional inglês, que acaba por ser aqui também literalmente uma tábua de salvação para a seleção inglesa, que consegue assim dar a volta nas contas deste resultado. Agora é só gerir. Acredito que a República Democrática do Congo poderá nos buscar aqui também uma reação para tentar, de facto, aqui uma última oportunidade de voltar a empatar as contas. Mas, de facto, aqui Harry Kane é o espelho desta qualidade da seleção inglesa. Qualidade essa que hoje acabou por não estar tão espelhada, nomeadamente durante os primeiros 45 minutos. Luís.
0: Sem dúvida alguma. Sem dúvida alguma. Realmente, a equipa do Congo aguentou o jogo todo, mas no momento em que Thomas Tuchel teve a coragem de tirar Madueke, Spencer e Rashford e abrir Declan Rice para a direita, colocar Anthony Gordon como extremo esquerdo, colocar Bukayo Saka como extremo direito e, como se não chegasse, a tirar para o barulho o Eber Etcheese, de facto o Congo passou a enfrentar uma Inglaterra muito mais forte, com muito mais armas, com um futebol muito mais largo, muito mais rápido, muito mais intenso, muito mais veloz, e a vida complicou-se para a equipa do Congo. E depois, quem tem Harry Kane tem tudo. Que ponta de lança, o ponta de lança do Bayern de Munique, que este sim tem números que não enganam, época após época, é uma maravilha. Ele no Bayern, só para ouvirem, em três épocas, só na Liga Inglesa, só na Liga Alemã, aliás, já tem 98 golos, só na Liga Alemã. No Tottenham, os seus números eram incríveis, época após época, sempre com números a rondar os 20 ou mais golos por época, só na Liga Inglesa. Pela seleção é a seguir a Cristiano Ronaldo, o jogador do mundo com mais golos marcados pela seleção. É de facto uma máquina, o Harry Kane. Minuto 90 de jogo, Inglaterra 2, Congo 1.
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0: 6 minutos de compensação. A Inglaterra vai meter um central, John Stones. Vai tirar Declan Rice. A equipa naturalmente vai agora fechar-se. Declan Rice fez um grande jogo como defesa direito, curiosamente. Estava a passar ao lado do jogo na posição de raiz, médio. Estava muito lento, muito previsível. Na bola parada não acertou um cruzamento. Mas depois, como no defesa direito, é ele que aparece várias vezes a desequilibrar, e é ele que faz o cruzamento decisivo para depois Anthony Gordon dar o empate a Harry Kane. Entra John Stones para o lugar de Declan Rice. Diria que o lateral, hoje central, Ezri Konsa reassume a posição de defesa direito. Ele é defesa direito e hoje jogou como central. Vai voltar a jogar como defesa direito. No meio fica o Mark Gowey e John Stones, e à esquerda mantém-se o O'Reilly. Portanto, faz bem, na minha opinião, Thomas Tuchel em proteger a sua equipa. E o Congo tenta tudo no final, bola no lado esquerdo, cruzamento na grande área, olha o Congo, a bola a sobrar, atenção, vai para o chão, pede penalti o homem do Congo, mas marca falta ofensiva ao árbitro e pede para esperar. Ficou agarrado à perna o jogador do Congo a pedir penalti. Creio que não houve penalti, sinceramente. Então neste Mundial, muito menos. Se dúvidas houvesse, muito menos. Não, não há nada. Ele estica a perna. Depois há ali um segundo lance. Não dá para ver muito bem, mas não. Não há penalti. Siga jogo. Bola para Pickford. O Congo acredita ainda no milagre, num golo que possa dar o 2-2, vida complicada para o Congo. Esteve grande parte do jogo a vencer, mas quem tem é Harry Kane, tem de facto um gigante no ataque da equipa da Inglaterra. 5 golos já no Mundial para Harry Kane. Gigante Harry Kane. Ele que neste Mundial, recordo, a Inglaterra bateu a Croácia por 4-2. Nesse jogo, Harry Kane marcou 2 vezes, depois 0-0 contra o Ghana e depois 2-0 contra o Panamá. Mais um gol de Harry Kane e hoje mais 2. São 5 golos de Harry Kane neste Mundial, os mesmos que Haaland, e a 1 de Mbappé e Messi. Bola para a Inglaterra, Anderson no corredor direito, faltam 2 minutos e meio, vai tentando guardar a bola Anderson. Encostado à linha final, bola para trás, vai ser lançamento para o Congo. Lado esquerdo do ataque da equipa do Congo, vai tentar partir para cima o Congo à procura da última esperança de chegar a um golo antes dos 95. O Congo que tirou Motosami agora para meter Fiston Mayele, também tirou Arthur Masuaku para entrar Yoris Kayembe. Jogadores de ataque, Kayembe joga no Genk da Bélgica e Fiston Mayele nesta altura não tem equipa. A sua última equipa foi o Pyramids. Bola para a equipa do Congo, pontapé na frente, corta a Inglaterra, bola para fora, lançamento para a equipa inglesa, falta minuto e meio, a Inglaterra à beira de ganhar esta eliminatória, vai jogar contra o México, esteve grande parte do jogo a perder, acabou por conseguir dar a remontada perto do final da partida. Bola para a Inglaterra no corredor direito, passa na frente, tira a equipa do Congo, vai a bola sobrar para a equipa inglesa, pontapé na frente, volta a tirar o Congo, a Inglaterra agora com os 11 jogadores atrás da linha da bola, último lance do jogo, o Congo vai tentar meter perto da grande área, a bola para o Issa, saiu de um, saiu de dois, vai para o chão e há livre, perigosíssimo para o Congo, muito bem o Issa, não deixa de aparecer Ioane Issa, jogador do Newcastle United, 29 anos, 1,76m, está aqui a última esperança do Congo. Falta cometida por Jude Bellingham, diria que no momento errado, à hora errada, último lance do jogo, o Congo vai bater o livre e o jogo vai acabar. Roem-se unhas nos adeptos da Inglaterra, há esperança nos adeptos do Congo, a última esperança, o Issa tem aqui a última, a derradeira oportunidade do Congo chegar ao 2-2, Pickford na baliza, vai montar uma barreira cerradíssima, 5 homens da Inglaterra na barreira, e lá está, é o tudo ou nada para o Issa, tudo ou nada para o Issa, na baliza Pickford, o Issa respira fundo, acredita no milagre, acredita que vai ser o salvador do Congo. Atenção ao livre, é exatamente a 10 metros, 9 metros da grande área da Inglaterra. Vai bater o livre, o jogo vai acabar. O Issa vai partir para a bola, que emoção. O Issa concentra-se, partiu para a bola, rematou sobre a baliza. Passa o perigo para a Inglaterra. Acaba a esperança do Congo. O remate saiu, mas por cima da barra da Inglaterra. Passa o perigo para a Inglaterra. A Inglaterra vai para os oitavos de final. Vai jogar contra o México. Acabou! Harry Kane é o herói da Inglaterra. Inglaterra 2, Congo 1.
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1: E está no final de partida, na vitória da seleção inglesa por 2-1 diante de uma República Democrática de Congo que vendeu bem cara nesta derrota perante a seleção inglesa, que a maior parte do encontro teve em desvantagem, acabou por conseguir empatar as contas aos 75 Harry Kane e aos 86 deu a volta cambalhota para o 2-1, ainda que durante os primeiros 45 minutos a seleção da República Democrática de Congo tenha de facto chegado a essa vantagem. Felizmente fomos então analisar aquilo que foi este resultado, uma seleção inglesa que não se livrou aqui de um grande susto perante uma República Democrática de Congo, que confirmou o porquê de ter empatado perante Portugal agora neste jogo diante de Inglaterra, Luís.
0: Sem dúvida alguma, foi uma seleção do Congo que mostrou aqui que é uma equipa tremendamente forte naquilo que é a sua capacidade defensiva, a sua capacidade física, a sua capacidade atlética, a sua concentração, o seu rigor, predicados enormes desta equipa, numa altura em que Mpazi é cumprimentado por todos os jogadores de Inglaterra que reconhecem a sua grande exibição. A Inglaterra ganha o jogo quando abdica de jogar, digamos, que com o ADN de muitos dos treinadores do futebol inglês e começou a jogar o futebol da velha Inglaterra. Um futebol de rupturas, um futebol de cruzamentos, um futebol de rasgo, um futebol de passe longo, de flanqueamento. Foi assim que os golos surgiram no cabeceamento de Harry Kane, no remate potente de Harry Kane ao ângulo. A Inglaterra, quando recorreu àquilo que sempre fez parte da sua matriz, do seu ADN, chegou à vitória. A Inglaterra, se tivesse continuado no ramo-ramo do jogo para trás e para o lado, nunca teria dado a volta a esta equipa do Congo. todas as oportunidades da Inglaterra no jogo acontecem quando a Inglaterra rasgou, quando rompeu, quando jogou pelos flancos, quando rematou de longe, quando tentou abrir a equipa adversária, obrigando-a a esticar e a alargar. Foi aí que a Inglaterra encontrou o caminho para a vitória. E depois, Harry Kane. Depois Harry Kane, este sim, a estrela maior da companhia, é um craque todos os dias, faz dois grandes golos, a Inglaterra vira e ganha a eliminatória, segue para os oitavos de final, Inglaterra 2, República Democrática do Congo 1.
1: E está assim um beneficiado desta partida, mais uma relativa nestes 16avos de final deste Mundial 2026, desta feita, com a vitória da seleção inglesa por 2-1 perante uma República Democrática do Congo, que ainda fez esta seleção dos Três Leões sentir aqui algumas dificuldades. Esteve em vantagem a seleção africana, mas nos Leopardos acabam por ficar pelo caminho no decorrer deste Mundial 2026 com esta derrota por 2-1 perante a seleção inglesa. Uma partida que pôde, de resto, escutar através da Gol FM em Portugal, em Moçambique, na Guiné-Bissau, assim como também em Cabo Verde, através da Rádio Morabeza, também através das várias rádios parceiras em todo este Mundial 2026. E que estão com a primeira rádio de desporto, nomeadamente através da rádio TDS, assim como também na rádio Jornal do Centro, na rádio Índico, assim como também na rádio MFM Bangueb, na FM Sofal FM e na rádio África FM, também através das operadoras de televisão, nós, Mel, Vodafone e Novo, assim como em todas as emissões online FM das várias rádios parceiras, desta transmissão do Mundial 2026 e, claro, está, como já sabe, também através quer do Facebook, quer do YouTube da Gol FM. 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Ative o sininho para receber também todas as notificações e avisos a quando o início de um direto ou de uma partida de futebol na Primeira Rádio de Desporto relativamente a este Mundial 2026. Lembrar que vamos acompanhar ainda durante o dia de hoje mais jogos. Desde logo, destaque para a partida que está agendada para as 9 da noite entre Bélgica e Senegal. Já a partir da 1 da manhã, vamos também acompanhar esse desenrolar de jogo entre Estados Unidos da América e Bósnia. Já sabe, todos os jogos deste Campeonato do Mundo 2026 para a continuar a acompanhar aqui na Primeira Rádio de Desporto. Foi um gosto estar consigo. Já sabe que a partir das 8h30, mais coisa menos coisa, vamos abrir pano para esse duelo entre Bélgica e Senegal. Mais uma partida que promete e que vai poder acompanhar durante esta quarta-feira na Primeira Rádio Desporto. Até já.
0: Atenção, pelo esquerdo, levantou para a área, remate, gol!

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6: Os jogadores desaparecem para a seleção, já me disseram que vamos fazer aqui durante 15 dias umas peladas 8 contra 8, mas são 6 treinadores e 2 jogadores, nem sequer são 6 jogadores e 2 treinadores. Vamos estar aqui a fazer umas peladas com o Alfners e com um gajo qualquer, já não sei quem é, e não há...

0: está na altura dos craques mundiais. Muitos destes ícones do futebol mantêm-se ligados ao desporto, seja como comentadores, treinadores ou embaixadores de clubes e marcas. Outros, inclusive, já não estão entre nós. Mas fazemos questão de os recordar aqui na Primeira Rádio Desporto.
1: Frank Lampard, nascido a 20 de junho de 1978, é amplamente reconhecido como um dos maiores médios da história do futebol inglês e uma lenda do Chelsea. Criado numa família com forte herança futebolística, Lampard começou a sua carreira no West Ham United, o clube onde o seu pai havia jogado. Subiu às camadas principais do West Ham em 1995 e rapidamente se destacou pelas suas habilidades no meio-campo, marcando golos importantes e mostrando uma capacidade técnica notável. No entanto, foi a sua transferência para o Chelsea em 2001 que transformou a sua carreira. Lampard custou cerca de 11 milhões de libras ao clube londrino e rapidamente se tornou um pilar no meio-campo dos Blues. Durante a sua passagem pelo Chelsea, que durou até 2014, Lampard conquistou uma série impressionante de títulos, incluindo 3 Premier Leagues em 2004, 2005, 2005, 2006 e 2009, 2010, 4 FA Cups, 2 Taças da Liga e, claro, a tão sonhada Liga dos Campeões em 2012. Uma das marcas mais impressionantes de Lampard é a sua capacidade de marcar golos. Não foi apenas um jogador-chave na criação de jogadas, mas também se destacou pela sua impressionante veia goleadora. Lampard terminou a sua carreira no Chelsea como o maior goleador da história do clube, com 211 golos em 648 jogos, algo notável para um médio. Conhecido pela sua precisão nos remates de longa distância, especialmente com o pé direito, tornou-se conhecido pelos seus golos em momentos cruciais, além da sua consistência nas bolas paradas. A sua temporada de 2009-2010 foi particularmente impressionante, quando Lampard marcou 27 golos em todas as competições e ajudou o Chelsea a vencer a Premier League e a FA Cup, fazendo história com um double. A sua combinação de talento ofensivo, ética de trabalho incansável e inteligência tática fez dele um dos melhores jogadores da sua geração. Além do sucesso a nível do clube, Lampard teve uma carreira internacional notável, representando a seleção inglesa em diversas competições, incluindo 3 campeonatos do mundo e 2 campeonatos da Europa. Embora a Inglaterra não tenha alcançado o sucesso esperado durante essas competições, Lampard foi sempre um dos pilares da equipa e é amplamente respeitado pelos seus 106 jogos pela seleção. Após deixar o Chelsea em 2014, teve uma curta passagem pelo Manchester City, antes de terminar a sua carreira nos New York City, da MLS, onde jogou até 2016. Após a sua retirada dos relvados, o ex-atleta rapidamente se lançou na carreira de treinador e em 2018 assumiu o comando do Derby County, onde teve uma boa temporada na segunda divisão inglesa, levando o clube à final do play-off de promoção. No ano seguinte, Lampard assumiu o cargo de treinador do Chelsea, voltando ao clube onde teve os seus maiores sucessos como jogador. Durante a sua passagem por Stamford Bridge, focou-se em dar oportunidades a jovens jogadores da academia e conseguiu uma qualificação para a Liga dos Campeões na sua primeira temporada. Contudo, foi demitido em janeiro de 2021 após uma série de maus resultados e por aí prosseguiu a sua carreira como técnico por outras paragens.
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0: Muitos clubes que já foram gigantes na Europa agora encontram-se longe dos holofotes, adormecidos após décadas de domínio. É para ouvir também aqui na Primeira Rádio Desporto, neste produto 100% palavra, gigantes adormecidos todos os dias com o Hugo Taveira.
1: Fundado a 4 de março de 1945, no rescaldo da Segunda Guerra Mundial, o Estrela Vermelha de Belgrado, ou Crvena Zvezda, em sérvio, rapidamente se consolidou como um dos clubes mais emblemáticos da antiga Jugoslávia e da atual Sérvia. Desde os seus primeiros dias, o clube destacou-se como uma força dominante no futebol jugoslavo, não só devido ao seu desempenho dentro de campo, mas também pelo seu simbolismo e ligação com o espírito nacionalista da Sérvia. Situado em Belgrado, a capital do país, o Estrela Vermelha representa muito mais do que uma simples equipa de futebol. Para os seus adeptos, é um símbolo de orgulho, resistência e, acima de tudo, de grandeza. Logo após a sua fundação, o Estrela Vermelha começou a construir um legado de sucesso que o acompanharia ao longo das décadas. O primeiro grande troféu nacional chegou em 1948 com a conquista da Taça da Jugoslávia e o clube rapidamente se estabeleceu como uma potência do campeonato jugoslavo. Ao longo das décadas de 1950 e 1960, o Estrela Vermelha consolidou a sua posição como um dos clubes mais fortes do país, ganhando vários títulos nacionais e criando uma base de adeptos apaixonada e fiel. Este período foi marcado pela rivalidade feroz com o Partizan de Belgrado, outra potência do futebol jugoslavo. Conhecido como o Eterno Derby, este confronto transformou-se num dos jogos mais intensos do futebol europeu, envolvendo paixões que muitas vezes ultrapassavam o desporto. No entanto, foi na década de 1980 que o Estrela Vermelha começou a preparar-se para aquilo que seria o momento mais glorioso da sua história. Sob a liderança de uma geração de jogadores talentosos e com o apoio incondicional dos seus adeptos, o clube construiu uma equipa de classe mundial que atingiria o auge no início dos anos 90. Jogadores como Dragan Stojkovic, Dejan Savicevic, Robert Prozinec e Vladimir Jugovic emergiram como estrelas e a equipa tornou-se conhecida pelo seu estilo de jogo técnico, habilidoso e ofensivo, que cativava tanto os seus adeptos como os críticos do futebol europeu. A grande conquista do Estrela Vermelha chegou na temporada de 1990-1991, quando o clube venceu a Taça dos Clubes Campeões Europeus, o troféu mais prestigiado do futebol de clubes. Numa campanha épica, a equipa de Belgrado derrotou alguns dos gigantes do velho continente, culminando na final disputada a 29 de maio de 1991 no estádio San Nicola, em Bari, na Itália. Frente ao poderoso Olympique de Marselha, o Estrela Vermelha jogou de forma calculista e estratégica, resistindo aos ataques franceses e levando o jogo a uma decisão por penaltis após um empate a zero no tempo regulamentar. Na dramática lotaria das grandes penalidades, o Estrela Vermelha foi mais eficaz, vencendo por 5-3 e garantindo o primeiro título europeu da sua história. Este triunfo fez do clube o primeiro dos Balcãs a conquistar um título europeu, um feito histórico que elevou o nome do emblema ao patamar dos grandes do futebol. Além da Taça dos Campeões Europeus, o Estrela Vermelha conquistou ainda a Taça Intercontinental de 1991, ao derrotar o Colo-Colo do Chile por 3-0 no Japão. Com este título, o clube confirmou o seu estatuto como a melhor equipa do mundo naquele ano, um feito que solidificou o seu lugar entre as maiores potências do futebol global. A equipa de 1991 é até hoje considerada uma das melhores formações da história do futebol jugoslavo e um orgulho eterno para os seus adeptos. Contudo, após este sucesso estrondoso, o clube enfrentaria desafios significativos nos anos que se seguiriam. A desintegração da Jugoslávia e a guerra civil que assolou os Balcãs nos anos 90 tiveram um impacto profundo no futebol da região. O Estrela Vermelha, tal como outros clubes da antiga Jugoslávia, viu-se afetado pelas dificuldades económicas e políticas resultantes do conflito e muitos dos seus melhores jogadores acabaram por se transferir para equipas estrangeiras, enfraquecendo a qualidade competitiva da equipa. A transição para o futebol sérvio após a independência do país não foi fácil e o clube passou por um período de reconstrução. Apesar desses desafios, o Estrela Vermelha continuou a ser uma força dominante no campeonato sérvio, conquistando inúmeros títulos nacionais e mantendo uma forte presença nas competições europeias. Nos anos recentes, o clube tem procurado reviver os seus dias de glória, conseguindo importantes qualificações para a fase de grupos da Liga dos Campeões, onde tem enfrentado algumas das melhores equipas da Europa, demonstrando a resiliência e a tradição de uma instituição histórica. O Estrela Vermelha continua a ser o clube mais bem-sucedido da Sérvia, com dezenas de títulos nacionais, incluindo campeonatos e taças. O Maracanã, o icónico estádio do clube, com capacidade para mais de 50 mil espectadores, é conhecido pelo ambiente eletrizante criado pelos fervorosos adeptos, conhecidos como Delia. Este apoio incondicional tornou o Estrela Vermelha um dos clubes mais temidos para qualquer adversário que se atreva a passar pelo túnel para pisar o seu relvado. Em suma, trata-se de um clube com uma história rica e complexa, feita de momentos de glória inigualáveis e desafios profundos. A sua vitória na Taça dos Campeões Europeus em 1991 permanece como o maior feito de um clube dos Balcãs e uma referência de excelência no futebol mundial. Hoje, o Estrela Vermelha continua a ser um símbolo de resistência e paixão, representando não só a cidade de Belgrado, mas também o espírito de um clube que, independentemente das adversidades, mantém vivo o sonho de voltar a dominar o futebol europeu.
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0: O futebol está repleto de grandes feitos históricos, onde clubes e seleções superaram todas as expectativas para marcar eras inesquecíveis. É o momento

0: Lisboa, Porto e Braga, entre outras, o torneio reuniu as melhores seleções sub-20 mundiais. Portugal, já com o peso de ser o atual campeão, tinha no seu plantel jogadores talentosos que seriam determinantes para repetir o feito de 89. A campanha portuguesa no Mundial de Sub-20 começou com uma fase de grupos onde o país enfrentou equipas como a Argentina, a Coreia do Sul e a Irlanda do Norte. Portugal terminou esta fase no segundo lugar do grupo, que garantiu a passagem para a fase a eliminar. Desde logo, a solidez defensiva e a coesão do grupo de jogadores começaram a destacar-se como pilares fundamentais da equipa, que era orientada à altura por Carlos Queiroz. Nos quartos de final, Portugal enfrentou o México e conseguiu uma vitória convincente por 2-1, assegurando a passagem às semifinais. O desafio seguinte foi contra a Austrália, num jogo extremamente equilibrado e emocionante, que terminou com uma vitória de 1-0 para Portugal, graças a um golo decisivo do avançado Tony, levando assim os jovens portugueses à final do torneio. A grande final foi disputada a 30 de junho de 1991, no Estádio da Luz, em Lisboa, diante de uma enchente de adeptos que aguardavam ansiosamente por mais um título mundial. O adversário foi o Brasil, uma das potências tradicionais do futebol, o que aumentava o grau de dificuldade da partida. O jogo foi extremamente estático e disputado, terminando empatado 0-0 após o tempo regulamentar e o prolongamento. A decisão seguiu-se então para grandes penalidades, onde o guarda-redes português Sérgio Leite se destacou, defendendo dois penaltis e ajudando Portugal a vencer por 4-2. Este momento ficou marcado na memória de todos os adeptos e Portugal sagrou-se bicampeão mundial de sub-20. Este torneio destacou-se não apenas pelo título, mas também pelo surgimento dos jogadores que viriam a ter carreiras notáveis no futebol profissional. Entre os nomes mais proeminentes da equipa está Jorge Costa, que viria a ser uma lenda no futebol do Porto, João Pinto, que brilhou no Benfica e Sporting, e Emílio Peixe, que foi eleito o melhor jogador do torneio, recebendo a bola de ouro da competição. A vitória no Mundial de Sub-20 de 1991 consolidou a reputação de Carlos Queiroz como um dos principais responsáveis pelo desenvolvimento das camadas jovens do futebol português. Este triunfo ajudou também a criar uma base sólida de jogadores que mais tarde formariam a espinha dorsal da seleção nacional principal. Portugal, com esta vitória, tornou-se apenas o quarto país a vencer dois títulos consecutivos do Mundial de Sub-20, um título que até hoje continua a ser celebrado como um dos maiores êxitos da história do futebol português. Essa geração de ouro trouxe um novo fôlego para o futebol em Portugal e inspirou as futuras gerações, preparando o caminho para o sucesso que a seleção principal alcançaria nas décadas seguintes.
1: Portugal a revalidar o seu título de campeão do mundo. Aí está o capitão João Vieira Pinto e agora Carlos Queiroz, que também não merece empunhar este troféu.
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3: A versatilidade é uma marca dos melhores, que podem jogar em várias posições e adaptar-se a diferentes sistemas de jogo. É o perfil do jogador que destacamos agora na primeira rádio de desporto.
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0: Federico Di Marco, nascido a 10 de novembro de 1997 em Milão, na Itália, é um lateral esquerdo conhecido pela sua velocidade, habilidades ofensivas e versatilidade. Iniciou a sua formação no Inter, onde fez a sua estreia profissional em 2016. Apesar de começar a carreira no clube do coração, Di Marco teve várias cedências por empréstimo para ganhar experiência. Passou por equipas como o Empoli e o Parma, onde se destacou pela sua capacidade de cruzamento e dinamismo. No Parma jogou uma temporada importante, ajudando o clube a alcançar a estabilidade na Série A. Já em 2019 regressou ao Inter de Milão, onde começou a estabelecer-se como um jogador fundamental. Di Marco tornou-se uma peça-chave no esquema do treinador Simone Inzaghi, destacando-se pela sua capacidade de atacar pelas alas e de contribuir com assistências e golos. A sua habilidade para jogar tanto como lateral como como ala permitiu-lhe ser uma adição valiosa para o Inter, que conquistou o campeonato italiano em 2020-2021 e ainda em 2023-2024. Nos últimos anos, continuou a ser uma presença importante na equipa, demonstrando consistência e contribuindo para as campanhas do Inter em várias competições. Além do seu sucesso a nível de clubes, Di Marco também começou a representar a seleção italiana, fazendo a sua estreia em 2021. A sua versatilidade e a qualidade do seu jogo foram amplamente reconhecidas, consolidando-o como um dos elementos da espinha dorsal da squadra azzurra.
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5: E agora seguimos com os craques da Liga Portuguesa, neste produto 100% palavra.
0: Ricardo José Vaz Alves Monteiro, mais conhecido como Tarantini, é uma

0: Figura emblemática do Rio Ave e um exemplo raro de longevidade e lealdade no futebol português. Nascido em 1983 em Gestaçou, Baião, Tarantini começou a carreira em clubes de divisões inferiores e só aos 24 anos chegou ao futebol profissional, quando assinou pelo Rio Ave em 2008. Desde então construiu uma ligação histórica com o clube vilacondense, onde passou toda a carreira na primeira divisão, tornando-se capitão e referência dentro e fora de campo. Como médio de forte resistência e excelente de leitura de jogo, Tarantini sempre se destacou pela entrega e inteligência tática. O seu espírito de liderança e profissionalismo rapidamente o tornaram um dos jogadores mais importantes da equipa. Ao longo dos anos, o médio contribuiu para alguns dos momentos mais memoráveis do Rio Ave, incluindo a histórica qualificação para a Liga Europa e a chegada à final da Taça de Portugal e da Taça da Liga em 2014. Esse ano foi especialmente marcante para o clube, que sob a liderança de Tarantini atingiu um nível de protagonismo inédito, enfrentando equipas europeias e levando o nome do Rio Ave a uma dimensão internacional. Além do desempenho dentro das quatro linhas, Tarantini sempre foi admirado pela sua visão de futuro e preocupação com a carreira pós-futebol. Com um mestrado em Educação Física e Desporto, destacou-se pela sua postura consciente e exemplar, sendo uma voz ativa na sensibilização para a importância dos estudos entre os jogadores. Tarantini chegou mesmo a escrever um livro, A Minha Causa, onde partilhou reflexões sobre a vida desportiva e a necessidade de planear o futuro, inspirando colegas e jovens atletas a pensar além do futebol. Ao pendurar as chuteiras em 2021, Tarantini deixou um legado raro no futebol português. Com mais de 400 jogos pelo Rio Ave, é recordado não só pela sua entrega e dedicação em campo, mas também pelo impacto positivo que teve na cultura do clube e na vida dos colegas da profissão. O seu exemplo de compromisso, lealdade e inteligência fazem dele uma referência no desporto nacional, um atleta que valorizou a educação e a formação contínua, elevando o conceito de ser jogador profissional.
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2: Seguimos agora nesta emissão com os craques mundiais.
3: Eu creo que es un gol soñado.
0: Diego Armando Maradona é um dos nomes que salta à vista em cada pergunta sobre os melhores jogadores de sempre. El Pibe confunde-se com a história do futebol e foi no Argentinos Juniors que vestiu a sua primeira camisola, iniciando uma carreira que viria a ter contornos de um bom filme dramático. Golos e mais golos conquistaram de imediato a opinião pública argentina, que percebeu instantaneamente que ali poderia estar um diamante transgeracional. E não se enganaram. Maradona marcou uma era ao serviço do seu clube de formação, o suficiente para merecer a chegada ao Boca Juniors, o gigante de La Bombonera, onde se estreou após 116 golos em 5 épocas. O registro inigualável para um médio ofensivo teve continuidade pelos chineses, onde esteve por apenas uma temporada antes de viajar para a Europa. A primeira paragem foi em Barcelona, lugar onde se afirmou após uma campanha desastrosa da Argentina no Mundial de 82. 2 anos na Catalunha valeram-lhe o estatuto de um dos melhores jogadores do mundo, para além de 3 títulos nacionais, embora também tenha começado uma série de episódios extra-campo que deixaram uma mancha no seu percurso enquanto jogador. A dureza dos adversários por Espanha valeu-lhe várias quesilhas com rivais e com a sociedade espanhola, polémicas essas que precipitaram a saída para a Itália. Em Nápoles, no sul subdesenvolvido do país, o astro argentino foi elevado ao estatuto de Deus. Historicamente incapaz de rivalizar com os gigantes do Norte, o Napoli investiu esforços para montar uma equipa competitiva, oferecendo condições para que o seu novo número 10 brilhasse como nunca. 7 temporadas foi o tempo que passou no estádio São Paulo, entretanto rebatizado com o seu nome, muito devido às conquistas de 2 campeonatos italianos, os únicos da história do clube até o ano de 2023. Para além desses feitos, Diego Maradona conduziu o Partenopei à vitória na Taça UEFA de 89, numa altura em que tinha uma alegada relação estreita com a poderosa máfia da cidade. De resto, a vida social de El Pibe ficou conhecida pela ligação às drogas e outros delitos, com histórias intermináveis que ainda hoje são guardadas em cada canto da cidade. Foi também durante o seu tempo no Napoli que o argentino escreveu o capítulo mais bonito da sua carreira, quando em 1986, com a autoproclamada Mão de Deus, levou a sua seleção à conquista do Mundial do México. 5 golos e 5 assistências foram decisivos para o título mais desejado, que culminou com a atribuição do prémio de melhor jogador do mundo à grande estrela da Albiceleste. Diego viria a regressar à Espanha em 1992, vestindo a camisola do Sevilha, antes de voltar ao seu país natal, numa fase descendente da carreira, para se despedir ao serviço do Newell's Old Boys e, claro, do seu Boca Juniors. Não há futebol futebol sem Maradona, nem Maradona sem futebol. O seu pé esquerdo abençoado tornou-se maior que a sua personalidade excêntrica, com amor e ódio a caminharem lado a lado nas opiniões espalhadas por todo o mundo. O seu estilo inconfundível influenciou fornadas inteiras de futebolistas, preservando uma verdadeira religião em volta da sua memória, ainda hoje praticada por milhões de crentes em El Diego.
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5: São 7 da tarde e 29 minutos.
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9: No último dia de estágio de Portugal, em Palm Beach, em Miami, Bernardo Silva foi o porta-voz da Seleção Nacional e fez o balanço do momento vivido pela equipa antes da viagem para Toronto, onde os comandados de Roberto Martínez vão defrontar a Croácia nos 16avos de final. O médio português destacou a importância de manter a estabilidade nesta fase da competição e preferiu não comentar as opções do selecionador, considerando que essas decisões pertencem exclusivamente a Roberto Martínez.
10: E o futebol é um jogo que envolve muita paixão, ainda mais a seleção do clubes, porque estamos a representar toda uma nação, não é? E, portanto, nós entendemos, eu pessoalmente, que já tenho bastantes anos de futebol, já estou bastante habituado. Num Mundial em que já jogámos 3 jogos, começámos com as pessoas a meterem-nos aqui, depois do Uzbequistão aqui e agora outra vez mais aqui. E nós, enquanto jogadores, o nosso trabalho é andar sempre um bocadinho aqui e não fazer disso uma montanha russa de emoções, tentar estar o mais estáveis possível, sabendo que em alguns momentos, claro que queríamos estar a um nível mais alto e perceber o que é que falhou, tentar melhorar e tentar fazer as coisas bem, mas não queremos andar assim, nós queremos andar aqui para chegarmos aos jogos preparados. Sabemos que o Mundial é uma competição difícil. Difícil não só para Portugal, mas para todas as seleções. Sabemos que há coisas que temos de melhorar e que faz, a crítica faz parte e sabemos lidar com isso. Aquilo que podemos garantir é que estamos todos a dar o nosso melhor para que as coisas corram bem. E a realidade é que já chegámos a uma fase eliminar, estamos numa boa posição para continuar esta nossa caminhada e estamos muito confiantes, ainda que, como eu disse, temos coisas a melhorar, mas estamos muito confiantes de que as coisas vão correr bem. Não é o meu trabalho estar aqui a discutir as opções do treinador, não é? É por isso que temos um selecionador e que tem um trabalho bastante difícil, porque temos uma seleção com muita qualidade em todos os setores e, portanto, eu acho que todos os jogadores, como eu disse há bocado, vêm com a intenção de jogar, de ajudar a nossa seleção, de fazer parte e querem fazer parte. E cabe ao treinador tomar as decisões difíceis que tem de tomar. E quando não nos toca a nós, como neste caso falou que não me tocou nos últimos 2 jogos, cabe-nos a nós fazer o melhor possível, apoiar os jogadores que estão dentro de campo, treinar bem, criar um bom ambiente e acima de tudo estar prontos para quando essa oportunidade voltar a surgir, estarmos preparados para dar a melhor resposta e para ajudar a nossa seleção.
9: Bernardo Silva revelou ainda que ao longo da carreira já atuou em várias posições e garantiu estar disponível para jogar onde a equipa precisar. Ainda assim admitiu que pelas suas características e pela fase da carreira em que se encontra, prefere desempenhar funções numa zona mais central do terreno. O internacional português deixou também elogios à seleção croata, adversária de Portugal.
10: É uma pergunta, eu estou mesmo a tentar ser honesto. É uma pergunta difícil de responder porque eu durante toda a minha carreira joguei de facto em muitos sítios diferentes e até no próprio meio campo já joguei a 10, a 8, a 6. Eu acho que as minhas características naturais levam-me um bocadinho mais para um sítio, ainda que eu tenha passado por muitas posições na minha carreira. É óbvio que as rotinas de toda uma época a jogar numa posição de repente mudar também dificultam um bocado, mas é difícil eu responder-lhe isso. Eu acho que estou mais, principalmente também na fase da carreira em que estou mais preparado para jogar em certas posições. Agora, eu se lhe disser que neste momento sou um médio, sou mais um número 8 ou um número 6, num duplo pivô, como joguei toda a minha época no Manchester City, eu estou a ir um bocado contra também tudo aquilo que foi a minha carreira, porque em muitos momentos da minha carreira eu também achava que as minhas posições naturais são mais de médio. E o meu treinador do Manchester City meteu-me muitas vezes a jogar completamente fora dessas posições. Já joguei a falso avançado, já joguei a extremo direito, E portanto, eu estou preparado para jogar em todas as posições. É óbvio que as minhas características naturais ajustam-se um bocadinho mais às posições centrais, ao meio campo, ainda mais na fase da carreira em que estou. Mas eu estou para ajudar, estou mesmo. E onde o treinador achar que é melhor para a seleção, cá estarei eu. Vamos ver, é uma seleção com muita qualidade, eu conheço, tenho amigos lá, conheço muito bem e conheço muito bem o espírito croata. É uma seleção muito aguerrida, que tem um amor pelo país muito, muito grande, e isso tem de se provar dentro de campo, não é? Agora, claro que é um perfil completamente diferente do que jogámos até agora.
9: A seleção portuguesa que parte então para Toronto, com o objetivo de garantir o acesso aos oitavos de final. E quem já garantiu esse acesso foi a seleção francesa, que bateu a Suécia por 3-0 numa exibição de alta qualidade do conjunto comandado por Didier Deschamps, com bis de Kylian Mbappé e o outro golo de Bradley Barcola. Também a Noruega seguiu em frente depois de derrotar a Costa do Marfim por 2-1 com o golo de Erling Haaland a ser decisivo para os noruegueses. Já o México confirmou a presença também nos oitavos de final ao bater no Azteca o Equador por 2-0. Os dois golos surgiram ainda na primeira parte por intermédio de Quinhonhas e Raul Jiménez, que garantiram uma vitória tranquila para a formação mexicana.
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2: Seguimos agora nesta emissão com os gigantes adormecidos.
0: O FC Nürnberg, conhecido simplesmente como Nuremberg, é um dos clubes mais históricos do futebol alemão. Fundado em 1900, o clube teve um papel determinante no desenvolvimento do futebol na Alemanha, especialmente durante as primeiras décadas do século XX. O clube bávaro, sediado na cidade de Nuremberg, cedo se destacou pela sua capacidade competitiva, acumulando vários títulos e tornando-se uma referência no futebol germânico. Nos anos 1920, o Nuremberg viveu a sua primeira era de ouro. Foi durante este período que o clube se estabeleceu e a sua hegemonia no futebol alemão, conquistando 5 campeonatos nacionais em apenas uma década, em 1920, 21, 24, 25 e 27. Sob o comando do treinador e ex-jogador Einar Stuhlfoth, o Nuremberg era uma equipa temida pela sua organização e qualidade técnica. Stuhlfoth, uma lenda do clube, foi um dos guarda-redes mais icónicos da Alemanha na época e foi fundamental nas conquistas dessa década de ouro. Com 9 campeonatos alemães no total, o Nuremberg é ainda hoje o clube que mais títulos conquistou antes da criação da Bundesliga, em 1963. No entanto, o início da era profissional do futebol alemão marcou uma viragem para o clube. Embora continuasse a ser competitivo, o Nuremberg não conseguiu manter a mesma regularidade de sucessos no novo formato. Ainda assim, em 1968, o clube voltou a conquistar o campeonato alemão, a sua primeira e única vitória na Bundesliga até hoje. Essa conquista, liderada pelo treinador Max Merkel, foi vista como um renascimento do clube, mas paradoxalmente o Nuremberg acabaria por descer de divisão logo na temporada seguinte, num dos episódios mais surpreendentes da história do futebol alemão. Após esse declínio inesperado, o Nuremberg passou por décadas de altos e baixos. O clube oscilou entre a primeira e a segunda divisões do futebol germânico, nunca mais conseguindo repetir o brilho do seu passado glorioso. Embora tenha vencido a Taça da Alemanha em 2007, o clube continuou a lutar para se estabelecer de forma consistente na Bundesliga, onde os desafios financeiros e a crescente competitividade tornaram mais difícil um regresso ao topo. O Nuremberg, no entanto, continua a ser um clube respeitado e com uma base de adeptos leal. A sua história rica e o seu legado no futebol alemão fazem dele um símbolo do futebol tradicional na Baviera. O estádio do clube, o Max Morlock Stadion, é um local onde as memórias de grandes conquistas e de alguns dos maiores jogadores da história do futebol alemão ainda ressoam. Jogadores como o já mencionado Einar Stuhlfoth, além de Andreas Köpke, campeão mundial em 1990, ajudaram a cimentar a reputação do clube como um formador de grandes talentos. Apesar das últimas décadas não terem sido tão prolíficas em termos de títulos, o Nuremberg mantém o seu lugar no coração do futebol alemão. A paixão dos seus adeptos e o respeito que o clube ainda comanda no país fazem dele uma instituição do desporto. A sua rica história é uma lembrança constante de que o Nuremberg representou e pode voltar a representar no futuro à medida que o clube procura reconstruir-se e regressar aos principais palcos do futebol alemão.
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2: Sem dúvida que certos feitos tornaram-se lendários pela sua dramatização, como golos no último minuto que garantiram troféus e escreveram a história do futebol com tinta de ouro. É mais um grande feito histórico aqui na Primeira Rádio Desporto.
0: A seleção da Hungria entre 1950 e 1954, conhecida como a Equipa de Ouro ou Magiares Mágicos, marcou uma era de glória no futebol mundial, sendo considerada uma das maiores seleções de todos os tempos. Liderada pelo técnico Gustav Sebes e capitaneada por Ferenc Puskas, a equipa destacou-se pela inovação tática com um estilo de jogo ofensivo e envolvente que deixou uma marca indelével no futebol. A fase de ouro começou com uma série de vitórias avassaladoras. Entre 1950 e 1954, a Hungria manteve uma sequência de 31 jogos invicta, sendo conhecida pelo seu sistema tático revolucionário, o 4-2-4, que incluía movimentações ofensivas rápidas e uma troca constante de posições entre os jogadores. Além de Puskas, a equipa contava com talentos como Sandor Coxis, Zoltán Sibor e Jozef Bozsik, jogadores que formaram uma das linhas ofensivas mais temidas da época. O ponto alto da campanha húngara foi a conquista da medalha de ouro nos Jogos Olímpicos de 1952, em Helsínquia, onde a Hungria venceu a Jugoslávia por 2-0.
19: 3-0 na final, mostrando ao mundo o seu poderio. Além disso, a seleção também ficou célebre pela histórica goleada de 6-3 sobre a Inglaterra em 1953 no lendário estádio de Wembley, um feito inédito, já que os ingleses nunca haviam perdido em casa para uma equipa fora do Reino Unido. Este resultado consolidou a Hungria como favorita ao título mundial de 1954. Nesse mesmo campeonato do mundo, disputado na Suíça, a Hungria era amplamente favorita. Durante a competição, os húngaros aplicaram uma impressionante goleada de 8-3 sobre a Alemanha Ocidental na fase de grupos. No entanto, na final, enfrentando novamente os alemães, a Hungria sofreu uma inesperada derrota por 3-2 numa virada que ficou conhecida como o Milagre de Berna. Apesar de ter aberto 2-0 nos primeiros minutos, a equipa não conseguiu segurar a vantagem, perdendo a sua invencibilidade num dos momentos mais surpreendentes da história do futebol. Mesmo sem o título mundial, a Hungria de 1950 a 1954 é lembrada pelo seu legado tático e futebolístico que influenciou profundamente gerações futuras de jogadores e treinadores. A combinação técnica, disciplina tática e criatividade ofensiva deixaram uma marca profunda no desporto, com Ferenc Puskás e seus companheiros eternizados como lendas do futebol mundial.
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20: O jogador ideal sabe equilibrar disciplina e criatividade, sendo imprevisível nos momentos decisivos. É para ouvir também todos os dias, aqui na primeira rádio de desporto, o perfil do jogador.
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19: Bruno Fernandes, nascido a 8 de setembro de 1994 na Maia, é um médio ofensivo conhecido pela sua visão de jogo, capacidade de passe e precisão nos remates. Iniciou a sua carreira profissional no Boa Vista e rapidamente se destacou no futebol português. Em 2012, ainda nas camadas jovens, transferiu-se para o Novara, da Série B italiana, onde continuou a demonstrar o seu talento. A sua performance chamou a atenção de clubes maiores e em 2016 Bruno Fernandes assinou pela Udinese. No entanto, foi no Sporting, onde chegou em 2017, que se tornou uma estrela internacional. Na temporada de 2018-2019 foi o melhor marcador da Liga Portuguesa e ajudou o Sporting a conquistar a Taça de Portugal. Em janeiro de 2020, Bruno Fernandes viria a transferir-se para o Manchester United, onde no clube inglês rapidamente se estabeleceu como um dos jogadores-chave, contribuindo com golos e assistências cruciais e ajudando a equipa a alcançar a final da Liga Europa em 2021. A sua capacidade de influenciar o jogo e a sua versatilidade no meio-campo foram amplamente reconhecidas, tornando-o um dos melhores médios ofensivos da Premier League. Além do sucesso a nível de clubes, Bruno Fernandes também é uma peça fundamental na seleção portuguesa. Fez a sua estreia internacional em 2017 e tem sido uma presença constante, contribuindo para a equipa em competições importantes, incluindo o Campeonato de Europa e a Liga das Nações. Nesta altura, continua a ser um jogador influente no Manchester United e na seleção, solidificando a sua reputação como um dos melhores médios da sua geração.
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20: Agora nesta emissão seguimos com os craques da Liga Portuguesa, aqueles que mais se destacaram. O talento desses craques imortalizou-os, mas a vida pós-carreira nem sempre é fácil e alguns enfrentam também desafios em manter a mesma relevância. É para ouvirmos também aqui nestas emissões da primeira rádio de desporto esses craques que mais se destacaram na Liga Portuguesa.
19: Rui Barros, nascido em Lordelo, Paredes, em 1965, é uma das figuras mais queridas e emblemáticas do futebol português, conhecido pelo seu talento e pela impressionante agilidade, apesar da baixa estatura de 1,59m, que lhe valeu o apelido de Formiga Atómica. Começou a carreira no Paços de Ferreira e no Covilhã, mas foi no Futebol Clube do Porto que encontrou o seu grande impulso. Chegou ao clube em 1987, depois de ter impressionado com a sua técnica e velocidade em campo. Em pouco tempo conquistou a confiança de Tomislav Ivic e destacou-se como um dos motores do meio-campo portista. A temporada de estreia de Rui Barros nos Dragões foi notável. Em 1987-88, o médio ofensivo marcou 12 golos no campeonato e rapidamente chamou a atenção de clubes internacionais. O seu estilo de jogo enérgico e incansável tornou-o indispensável na equipa e o seu impacto foi tão forte que no final da época assinou com a Juventus. Em Turim, Rui Barros conquistou de imediato o coração dos adeptos italianos. Logo na primeira temporada, ajudou a equipa a vencer a Taça de Itália e a Taça UEFA em 1990, marcando golos decisivos e mostrando uma capacidade única de romper defesas adversárias. Depois da passagem pela Juve, o médio continuou a sua carreira em clubes de topo, incluindo o Mónaco e o Olympique de Marselha.
4: Apesar de não possuir a estatura física de muitos dos seus adversários, Rui Barros compensava com uma técnica apurada e uma leitura de jogo excepcional. Em França, continuou a mostrar o seu valor, mantendo a sua posição de destaque e reafirmando-se como um dos jogadores portugueses mais talentosos da sua geração. Em 1994, regressou ao Futebol Clube do Porto, onde contribuiu para o domínio do clube no cenário nacional, ajudando a equipa a conquistar múltiplos títulos, incluindo campeonatos e taças. Ao longo da sua carreira, Rui Barros representou Portugal com orgulho e dedicação, sendo chamado à seleção nacional em várias ocasiões, onde deixou a sua marca com exibições cheias de garra e técnica. Após pendurar as chuteiras, permaneceu ligado ao seu Futebol Clube do Porto, assumindo papéis de treinador adjunto e interino, sempre com o espírito de lealdade ao clube que marcou a sua vida. Hoje, Rui Barros é lembrado como um dos jogadores mais icónicos e queridos dos Dragões, símbolo de determinação e talento cuja carreira inspirou e continua a inspirar gerações de adeptos e jovens jogadores.
21: O seu primeiro golo, do Sporting do Porto, Rui Barros, continua a sete gol e atirou a golo! Do Sporting do Porto, 4 minutos e 3 segundos de jogo.
22: Como era muito rápido, pronto, há um lance logo a 5 minutos de jogo, em que corri quase meio campo, saí guarda-redes, consegui driblar, depois parece uma defesa, quase caí naquele lance, mas quando consegui fazer o golo, foi importante para mim, principalmente para o clube.
23: Barros, i pallonetti sono la sua specialità. Ma come fa, come si muove la gamba di Barros nel pallonetto? Me la fa vedere, com'è il movimento?
24: No, tanto dipende da fare così, come di lato è la stessa.
23: Nel gol come l'ha messa?
24: Il gol foi di piatto che ha fatto il pallonetto.
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10: Joguei de facto em muitos sítios diferentes e até no próprio meio campo. Já joguei a 10, a 8, a 6. Eu acho que as minhas características naturais levam-me um bocadinho mais para um sítio, ainda que eu tenha passado por muitas posições na minha carreira.
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2: E seguimos agora nesta emissão com mais um craque mundial.
4: Johan Cruyff não foi apenas um dos maiores jogadores da história do futebol, mas também uma das mentes mais revolucionárias que o desporto já conheceu. Nascido a 25 de abril de 1947, em Amsterdão, Cruyff cresceu num ambiente que respirava futebol e foi ainda muito jovem que começou a desenvolver a sua ligação ao Ajax, o clube que o viu nascer e onde deixaria uma marca inapagável. Desde cedo, o jogador revelou uma visão de jogo e uma técnica acima da média, características que o tornariam uma lenda não só nos Países Baixos, mas em todo o mundo. A ascensão de Cruyff no Ajax foi meteórica. Com apenas 17 anos, estreou-se pela equipa principal em 1964 e na década que seguiu foi o grande maestro da equipa que revolucionou o futebol europeu. Sob a liderança do visionário treinador Rinus Michels, Cruyff foi a principal peça de uma equipa que implementou o futebol total, um sistema de jogo fluido em que os jogadores trocavam de posições constantemente, confundindo os adversários. Este estilo de jogo inovador levou o Ajax ao domínio do futebol europeu nos inícios dos anos 70, com a conquista de 3 taças dos clubes campeões europeus consecutivas em 1971, 72 e 73. Durante este período, Cruyff foi reconhecido como o melhor jogador da Europa, vencendo por 3 vezes a Bola de Ouro. A sua habilidade única para ler o jogo, a sua rapidez de pensamento e a sua capacidade de executar passes milimétricos tornaram-no um jogador completo. Mas o que diferenciava verdadeiramente era a sua inteligência futebolística. Cruyff jogava com uma compreensão do jogo que poucos possuíam, o que lhe permitia antecipar movimentos a criar espaços onde parecia não haver nenhum. não era apenas um jogador, mas um estratega dentro do campo. Em 1973, deu um dos passos mais importantes da sua carreira ao transferir-se para o Barcelona. A sua chegada ao clube catalão mudou para sempre o destino da equipa. Numa época em que o Barcelona estava longe dos seus dias de glória, Cruyff trouxe uma nova mentalidade vencedora. Em 1974, liderou o Barcelona à conquista do título de campeão espanhol, o primeiro em 14 anos, com um estilo de jogo que encantava os adeptos. A vitória por 5-0 sobre o Real Madrid, no Santiago Bernabéu, ficou para sempre gravada na memória dos colegas como um dos maiores feitos da história do clube. Para além do impacto desportivo, Cruyff transformou-se também num símbolo de resistência à ditadura franquista, que ainda dominava a Espanha na época, reforçando a sua ligação emocional com a Catalunha. Na seleção dos Países Baixos, Cruyff também deixou uma marca indelével e a sua participação no Mundial de 74 foi memorável, levando a equipa até à final, onde perderam para a Alemanha Ocidental. No entanto, o desempenho da seleção neerlandesa durante esse torneio, com Cruyff como principal figura, tornou-se icónico. O futebol total encantou o mundo e, apesar da derrota, os Países Baixos ficaram para a história como uma das equipas mais inovadoras de sempre. O famoso Cruyff Turn, um drible inventado por ele, tornou-se um símbolo da sua genialidade e criatividade em campo. Após deixar o Barcelona em 1978, o Cruyff passou por algumas experiências fora da Europa, jogando nos Estados Unidos, onde continuou a encantar os adeptos, desta vez na North American Soccer League. Posteriormente, regressou à Europa, onde teve passagens por clubes como o Levante e o Ajax, clube que voltou a representar, ajudando a equipa a vencer mais dois campeonatos neerlandeses, antes de terminar a carreira no Feyenoord em 1984, com a conquista de uma surpreendente dobradinha. Esta conquista foi particularmente marcante, pois mostrou que mesmo no fim da sua carreira, Cruyff ainda era capaz de fazer a diferença em campo. Após o fim da sua carreira como jogador, iniciou uma das carreiras de treinador mais influentes de sempre. De volta ao Ajax e mais tarde no Barcelona, Cruyff levou as suas ideias inovadoras para o banco, implementando um estilo de jogo ofensivo e de posse de bola que seria a base de sucesso do clube catalão nas décadas seguintes. O Dream Team de Cruyff nos Blaugrana conquistou 4 campeonatos espanhóis consecutivos e venceu a sua primeira taça dos clubes campeões europeus em 1992. Mais que isso, Cruyff plantou as sementes para o estilo de jogo que definiria o Barcelona e a seleção espanhola nos anos 2000, conhecido como Tiki-Taka. Não foi apenas um grande jogador e treinador, foi um pensador do futebol, alguém que acreditava que o jogo devia ser jogado de forma bonita, com inteligência e estilo. As suas ideias influenciaram gerações de treinadores e jogadores e o seu legado vive através de clubes como o seu Barça e o Ajax, que continuam a praticar um futebol que segue as suas filosofias. Cruyff redefiniu o futebol moderno e, mais do que isso, transformou-se numa lenda do desporto.

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1: E está agora na hora de trazer mais um gigante adormecido à Golo FM.
2: O IFK Gotemburgo, fundado em 1904, é um dos clubes mais bem-sucedidos e tradicionais da Suécia. Com sede em Gotemburgo, a equipa faz parte da elite do futebol sueco e possui uma rica história de conquistas, tanto no plano doméstico como no internacional. Nos primeiros anos, o Gotemburgo rapidamente se destacou no futebol do país. Em 1908, apenas 4 anos após a sua fundação, o clube conquistou o seu primeiro título da Svenska Mästerskapet, o título do campeonato sueco da época. Ao longo das décadas seguintes, o clube continuou a ser uma força dominante, conquistando vários títulos nacionais e consolidando-se como uma referência no futebol do país. A década de 1980 é considerada a era de ouro do IFK Gotemburgo. Durante esse período, o clube alcançou um feito que o catapultou para o cenário internacional, a conquista da Taça UEFA. Em 1982, sob o comando do treinador Sven-Göran Eriksson, o Gotemburgo surpreendeu a Europa ao vencer a competição, derrotando o poderoso Hamburgo na final com o agregado de 4-0. 5 anos depois, em 1987, o Gotemburgo voltou a brilhar na Taça UEFA, conquistando novamente o troféu. Desta vez, a equipa sueca venceu o Dundee United, da Escócia, na final, com um resultado global de 2-1. Esta dupla conquista internacional, somada ao sucesso doméstico, fez com que o clube se tornasse uma referência no futebol europeu durante a década de 1980. Além do sucesso nas competições europeias, o Gotemburgo manteve a sua hegemonia no futebol sueco ao longo dos anos. Com mais de 18 títulos da Allsvenskan, o clube é um dos maiores vencedores do campeonato do país. Entre 1990 e 1996, o Gotemburgo venceu o campeonato por 6 vezes, reforçando o seu estatuto como uma das equipas mais dominantes do futebol da Escandinávia, e durante esse período o clube também participou em várias edições da Liga dos Campeões, alcançando os quartos de final em 1995. Apesar do seu sucesso histórico, o Gotemburgo enfrentou dificuldades nas décadas seguintes, com uma crise financeira e uma queda de rendimento desportivo. Contudo, conseguiu reerguer-se e em 2007 voltou a conquistar o campeonato sueco, pondo fim a um jejum de 11 anos sem títulos. Nos últimos anos, o Gotemburgo tem lutado para retomar o seu lugar entre as melhores equipas da Suécia, mas o seu legado de conquistas e a sua tradição continuam a fazer do clube um dos maiores do futebol. O Gotemburgo é o único clube sueco a ter conquistado 2 taças UEFA, um feito que o coloca entre os grandes clubes europeus. A sua capacidade de competir de igual para igual com equipas das principais ligas europeias, especialmente durante a década de 80, faz do clube um dos nomes mais respeitados do futebol sueco e escandinavo.
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3: São 7 da tarde e 59 minutos.
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7: A seleção portuguesa viajou de Palmeiras para Toronto, onde vai defrontar a Croácia nos 16avos de final do Mundial 2026. Roberto Martínez contou com os 27 jogadores convocados para a competição, pelo menos durante os primeiros 15 minutos abertos à comunicação social, num treino realizado sob temperaturas elevadas, 32 graus, com uma sensação térmica. Falhou o treino por motivos familiares depois da morte do seu pai e poderá regressar apenas após um encontro com a Croácia, caso Portugal garante o apuramento para nos 8avos de final. A seleção nacional esteve instalada em Palm Beach desde o dia 12 de junho e viajou para Toronto, já em solo canadiano. Portugal realizou mais um treino antes do duelo com os croatas. No encontro entre Portugal e Croácia, está marcado para na meia-noite de sexta-feira. O Futebol Clube do Porto iniciou a preparação para a época desportiva 2026-2027 na Conferência Escofar e Olive, na orientar o primeiro dia de trabalhos no Olival. A sessão ficou marcada pela presença dos 28 jogadores com reforços e vários elementos da equipa B, numa fase ainda condicionada pelas ausências de internacionais nas principais novidades do plantel. São o regresso de André Silva, 9 anos depois de ter deixado o Dragão para a formação do Milan, a contratação do guarda-redes João Afonso, proveniente do Santa Clara, e a chegada do promissor médio norueguês Erik Granas, de apenas 16 anos, recrutado na formação do Frenkstad. Além dos reforços, Farioli chamou também vários jovens para serem observados durante o arranque da pré-temporada. Entre eles estão Mateus Mide, Bernardo Lima, assim como Luís Gomes, Johan Pereira, Tiago Silva, João Teixeira, Duarte Cunha, Eduardo Ferreira, André Miranda e Gabriel Brás, central de 22 anos da equipa B. O primeiro dia foi dedicado aos habituais exames médicos e avaliações, assim como testes físicos, depois de uma reunião matinal que juntou os jogadores e equipa técnica. O treinador italiano continua, porém, sem poder contar com alguns internacionais. Diogo Costa e Stefano Eustáquio permanecem ao serviço de Portugal e Canadá no Mundial 2026, enquanto que Denis Gull deverá integrar os trabalhos antes da deslocação até ao estágio em Inglaterra, após a eliminação da Turquia no Campeonato do Mundo. Já Bednarek, Kivior, Pietuszewski, Perpetus, Froholt, Saitu e Pablo Rosário só têm regresso previsto para na próxima segunda-feira, depois de terem beneficiado de um período adicional de férias na sequência dos compromissos pelas respectivas seleções. O Futebol Clube do Porto seguirá para a Inglaterra entre 13 e 18 de julho, onde realiza no estágio de pré-temporada no St. George's Park, antes de iniciar oficialmente a época com a discussão da Supertaça Cândido de Oliveira frente à formação do Torriense. Ainda dentro do assunto azul e branco, mesmo com a chegada de André Silva no Futebol Clube do Porto, equaciona reforçar o ataque com mais um jogador. Sabini, nesta altura, está a avaliar uma eventual investida por Marcos Leonardo do Al Hilal, apesar dos bons números na época passada. No futebol saudita, 19 golos em 39 jogos, o brasileiro é visto internamente como um nome negociável, uma vez que o clube de Riad trabalha com a ideia de libertar algumas vagas de estrangeiros no seu plantel. Alvo dos espanhóis do Atlético de Madrid, no último mercado de inverno europeu, o jovem goleador está também na mira da Fiorentina. O emblema italiano, inclusive, já apresentou uma primeira oferta oficial pelo jogador. No caso dos dragões Marcos Leonardo, por enquanto, uma alternativa bem referenciada. A SAD portista ainda discute na possibilidade de enviar uma proposta aos sauditas, outras opções em avaliação para fortalecer o ataque.

0: de Francesco Farioli. O avançado brasileiro, recorde-se, representou a equipa do Benfica em 2023-2024, quando foi contratado do Santos por 18 milhões de euros. Sabna ficou apenas uma temporada na Luz, sendo então vendido para Ebno Al-Hilal por 40 milhões de euros. Aos 23 anos, Marcos Leonardo mantém vivo no sonho de regressar em breve à Europa e, quem sabe, ser novamente opção na seleção brasileira. O Sporting deu o pontapé de saída na preparação para a temporada 2026-2027, com os primeiros exames médicos e testes físicos em Alcochete, no mesmo dia em que celebrou 120 anos de história. Rui Borges contou com a maioria do plantel, incluindo 4 dos 5 reforços já assegurados para a nova temporada. Os jogadores começaram a chegar por volta das 7 da manhã ao centro de treinos, mas houve desde logo algumas ausências de peso. A principal foi de Morten Hjulmand, capitão dos Leões, que não se apresentou ao trabalho. Está perto de reforçar o Atlético de Madrid. Também com Charas Fili e Vaki Anidis falharam o arranque dos trabalhos, uma vez que beneficiam de um período adicional de descanso, depois de terem estado ao serviço das respectivas seleções na última pausa internacional antes do Mundial 2026. Entre os reforços, Rodrigo Salazar foi o único que não marcou presença no Internacional Uruguaio, que continua de férias após a participação da Seleção Celeste no Mundial. Jabne Issa-Dombia, Silas Anderson, Pedro Lima e Sérgio Altimira apresentaram-se normalmente em Alcochete e iniciaram os trabalhos às ordens de Rui Borges. O treinador começou a preparar-se assim a nova temporada, com um grupo ainda bastante incompleto, também devido às ausências de jogadores que continuam em competição no Mundial 2026, entre eles Rui Silva, Gonçalo Inácio, Trincão, De Basti e Luís Soares. A Costa de Marfim, de Diomede e Uruguai, de Maxi Araújo, já foram eliminados, mas os jogadores devem apenas juntar-se mais tarde aos trabalhos. No plantel foi ainda reforçado por vários jovens das equipas B e Sub-23. Depois de uma na primeira fase dedicada nas habituais avaliações médicas e físicas, o Sporting segue para estágio no Algarve entre 11 e 20 de julho. Durante esse período, estão marcados encontros particulares na frente ao Celtic, na 14 de julho, e ao Estrasburgo, no dia 20. Antes do arranque oficial da época, os Leões discutem ainda no troféu 5 violinos, na frente ao Villarreal, a 26 de julho, no Estádio Nacional, na semelhança do que aconteceu na época na transata. Ainda dentro do assunto leonino, o Sporting confirmou a contratação de Sérgio Ibn Altimira, na médio espanhol, de 24 anos, proveniente do Real Betis. Na futebolista, assinou um contrato válido por 5 temporadas, até junho de 2031, ficando protegido por uma cláusula de rescisão fixada nos 80 milhões de euros. Na transferência, representa um investimento de 18 milhões de euros, aos quais poderão acrescer mais verbas, mediante o cumprimento de objetivos previamente definidos. Altimira torna-se assim o quinto reforço assegurado pelos Leões para na temporada 2026-2027, junto tanto-se a Rodrigo Salazar, a Denise Dombia, a Pedro Lima, a Silas Anderson, no lote de novas opções para no plantel orientado por Rui Borges. O médio chegou a Lisboa no fim de semana passado e, depois de cumprir os habituais exames médicos, formalizou a ligação ao clube de Alvalade já durante esta semana, sendo agora integrado nos trabalhos de preparação para a nova temporada. Internacionalmente reconhecido pelo percurso realizado em Espanha, na Altimira iniciou formação no Futebol Clube Barcelona, prosseguindo depois o seu desenvolvimento na formação do Sabadell. Não foi precisamente ao serviço desse clube que deu os primeiros passos no futebol de sénior, antes do remate no Betis no verão de 2023, numa transferência avaliada em cerca de 2 milhões de euros. Na sua chegada ao Sporting, o jogador assume que a sua vontade é ajudar a equipa a conquistar títulos e, sobretudo, dar muitas alegrias aos adeptos. Ainda durante a passagem pelo clube andaluz, no médio somou 109 jogos oficiais ao longo de 3 temporadas, contribuindo com 5 golos e 4 assistências. Na última época, na participou em 40 encontros, registrando 2 golos e 3 passes para finalização. O Sporting Clube de Braga oficializou a contratação de Adriano Sajdremi, na defesa central, 24 anos, que chega proveniente da formação do Luzerno, no Internacional Suíço, assinou um contrato válido por 5 temporadas, até junho de 2031, tornando-se mais uma opção para Carlos Vicente na preparação da época desportiva 2026-2027. Os minhotos investiram 2,8 milhões de euros na aquisição dos jogadores, no valor que poderá aumentar em mais 500 mil euros, mediante o cumprimento de objetivos individuais e coletivos. O acordo contempla ainda uma cláusula segundo a qual o Luzerno terá direito a 12% de mais-valia de uma futura transferência. Na Pejarami, fica igualmente protegido por uma cláusula de rescisão fixada nos 40 milhões de euros. A defesa já se juntou aos trabalhos da equipa principal e passa a integrar o plantel arsenalista na nova temporada. Nascido na Suíça, internacional pela seleção principal daquele país, embora tenha também representado os escalões jovens. Guimarães, da Albânia, na Pejarame, iniciou o percurso no formativo no Young Boys, antes de ingressar no Benfica. Em 2018, nas Águias, completou grande parte da formação e estreou-se pela equipa principal na temporada 2024-2025, assumindo 6 jogos. No verão seguinte, mudou-se para no Luzer, onde realizou mais uma época de afirmação. Ao serviço do clube suíço, discutiu 37 encontros oficiais, 35 dos quais na condição de titular, contribuindo com 2 golos e uma assistência com a chegada de Adriano Bejarani. O Sporting Clube de Braga reforça assim o eixo de defesa com os jogadores que já conhece o futebol português e que regressa agora ao país para iniciar uma nova etapa da sua carreira ao serviço dos arsenalistas. O Vitória Sport Clube iniciou a pré-temporada com 31 dos 32 jogadores de um plantel sem reforços e cumpriram exames médicos, informou o clube. Integrado na seleção de Cabo Verde, que se encontra no Mundial 2026, no extremo, na tela no Arcanjo, foi o único ausente na Academia dos Minhotos no primeiro dia de trabalhos de Tiago Margarido, treinador de 37 anos que rumou à cidade de Berço após 3 épocas ao serviço do Nacional da Madeira. O grupo que se apresentou ao trabalho incluiu nos regressos de Marco Cruz, médio, que esteve cedido ao Marítimo em 2025-2026, do extremo Van Félix, emprestado aos sérvios da formação do Cucaraqui, e do Ponta de Lança Abneteu Merchi, após passar pela União de Leiria, também por empréstimo no plantel provisório, conta também com 3 guarda-redes, que na época passada só contabilizaram minutos pela equipa B, no caso, Gui Ribeiro, Lucas Furtado e João Fernandes, com o Métio Santiago Verde, campeão mundial de sub-17 por Portugal em 2025, ainda 100 minutos pela equipa principal. E com Mateus Durães, guardião de 15 anos, que defendeu as redes do conjunto sub-17 vitoriano em 2025-2026. Já no médio, Diogo Sousa, de 20 anos, encerrou 12 anos de ligação aos vimaranenses, com a transferência para os franceses do Estrasburgo, concretizada por 11 milhões de euros, enquanto o extremo Noab Saviolo rumou aos turcos do Trabzonspor após um negócio que envolveu 8 milhões e meio de euros. Uma referência ainda para Nelson Oliveira, que terminou o contrato e deixou os minhotos, com registro de 97 jogos oficiais, 13 golos e 7 assistências em 2 épocas e meia. No Vitória Sport Clube vai cumprir o estágio de pré-temporada entre 20 e 26 de julho na região do Algarve, tendo já marcados particulares com o Rio Ave no dia 23 de julho e com os ingleses do Nottingham Forest no dia 26 de julho. Para já, no que diz respeito ao plantel provisório para na baliza, Tiago Margarido tem que na Charles, Juan Castilho, na Gui, na Ribeiro, na João Fernandes, na Lucas Furtado e Mateus Durães, com defesas Miguel Maga, Tony Ibnestrata, Oscar Rivas, Miguel Nóbrega, Tiago Balieiro, Rodrigo Abascal, João Mendes, Lebedenko, assim como também Francisco Dias. Como médios, conta para já com Beni Mukendi, Rica Rocha, Hugo Nunes, Santiago Verde, Gonçalo Nogueira, Marco Cruz, Neis Marítimo, Mitrovic, Samu e Zega. E como atacantes avançados, tem para já Telmo Marquenjo, Miguel Nogueira, Fábio Blanco, Van Félix, Omar Camará, Gustavo Silva, Alion Nedói, Diogo Merci, Neis União de Leiria. O Nacional da Madeira fechou os pormenores finais da contratação por empréstimo do guarda-redes brasileiro Renato Marinho, do PSG, no jovem guardião de 19 anos, assina um contrato válido por somente uma temporada, até junho de 2027, sem opção de compra. Alvo também de interessados em Itália, onde cumpriu boa parte da sua formação. Marinho fez 3 partidas oficiais na equipa principal do PSG na época passada, com dupla nacionalidade italiana. Renato Marinho chegou ao futebol italiano em 2021 e rumou à França em 2025. A Liga Portuguesa de Futebol Profissional confirmou o licenciamento das 33 sociedades esportivas, 3 das quais com equipas B, Benfica, Futebol Clube Porto e Sporting, para participarem nas competições profissionais na época desportiva 2026-2027, incluindo o Estrela da Amadora. O anúncio surge após aparecer respectivos fundamentos da Comissão de Auditoria, constituída por 2 elementos da Liga Portugal, um da Federação Portuguesa de Futebol, um do Sindicato dos Jogadores e outro da Associação Nacional de Treinadores de Futebol, explicou o organismo. Em comunicado, também foram aprovados nos estádios de cada clube, vai jogar na próxima temporada. O Casa Pia, por exemplo, vai continuar a jogar no Estádio Municipal de Rio Maior, tem como alternativa o Estádio António Coimbra da Mota, casa da equipa do Estoril Praia. O Estádio Municipal de Rio Maior poderá ser igualmente na casa do Estrela da Amadora, apesar do Clube da Reboleira pretender continuar a jogar no seu recinto, no Estádio José Gomes, o mítico Estádio da Reboleira. No caso do Santa Clara, além de receber os adversários, no Estádio São Miguel, nos Açores, poderá igualmente competido no estádio do Algarve, em Faro, no Lolé, na Marítimo e Académico de Viseu, que regressam assim à Primeira Liga, continuam a jogar nos respectivos recintos habituais, isto é, no estádio Clube Sport Marítimo e no Fontelo. Já na Segunda Liga, uma série de equipas registrou dois estádios para atuarem enquanto anfitriões, como é o caso do Tondela, que além do estádio João Cardoso poderá também jogar em Coimbra, mas também o Aves Futebol Sade, que se divide entre Vila das Aves e Matosinhos. No Torriense também apresenta no Estoril como alternativa, enquanto o Vizela pode ser igualmente anfitrião na Vila das Aves, no Penafiel também tem o estádio do Futebol Clube Passos de Ferreira como disponível para nos seus encontros. No Felgueiras, por seu lado, pode também jogar em Amarante, enquanto que o Lourosa tem três recintos à disposição, o seu estádio na Vila Nova de Gaia e Matosinhos. Referências ainda para a Farense, que se divide entre o São Luís e o estádio do Algarve, para o Amarante, que também pode jogar em Felgueiras, e a Académica de Coimbra, que atuará preferencialmente no seu recinto, podendo usar também o estádio João Cardoso, casa da equipa do Tondela. Os clubes da Liga aprovaram a inclusão dos pontapés de canto no protocolo do vídeo-árbitro, na proposta pelo Sporting Clube de Braga, na Assembleia Geral Extraordinária, para a apreciação, discussão e votação da proposta de alteração aos regulamentos das competições da Liga, realizada na Arena Liga na Portugal no Porto, numa Assembleia Geral em que o Aves Futebol de Sade foi o único clube que não compareceu. As sociedades esportivas da Primeira e da Segunda Liga ratificaram um âmbito de acordo ao VAR mais alargado, que permite reverter decisões arbitrais relativas aos cantos, entrando nisto, já em vigor, na época 2026-2027, acabou por confirmar o organismo. Na Assembleia Geral foi aprovada na generalidade no novo modelo competitivo, na Taça da Liga, entrar em vigor na época desportiva 2027-2028, pode, porém, sofrer alterações específicas consoante o número de clubes portugueses nas competições europeias e equipas B na Segunda Liga. A prova começa com uma fase de Liga, com datas ainda acertadas, com 26 equipas que vão discutir dois jogos, um na condição de visitada e outro como visitante. Os quatro primeiros classificados apuram-se para no play-off, do qual sairão dois clubes que se juntam aos seis que discutem competições europeias na época desportiva 2027-2028 e têm apuramento direto para nos quartos de final, fase jogada numa mão, e que apura nos quatro clubes para já na habitual Final Four. Durante a reunião magna no Sporting Clube de Braga, manifestou o interesse em antecipar as eleições aos órgãos sociais da Liga para que se realizem já durante este ano, antes de se iniciarem as negociações para a comercialização dos direitos audiovisuais centralizados. Esta reunião magna teve ainda na aprovação por larga maioria do plano de atividades e orçamento da Liga para a época desportiva 2026-2027, um assunto que vai poder escutar no próximo bloco informativo.
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8: Rui Costa esta semana disse que este plantel poderia ter
9: Presidente.
8: Sido... Presidente. disse que poderia ter sido precisamente o Bruno Lage a construir este plantel. Eu pergunto se concorda com o Rui Costa. Com o Rui Costa, se...

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1: A conquista da Taça UEFA pelo Futebol Clube do Porto em 2003 é um marco histórico não só para o clube, mas também para o futebol português. Sob a liderança de José Mourinho, o Porto viveu uma temporada memorável, culminando com a vitória na final em Sevilha, a 21 de maio de 2003, frente ao Celtic de Glasgow. Esse triunfo foi o prenúncio de uma era de ouro para os Dragões e colocou Mourinho no mapa do futebol mundial como um dos melhores treinadores da sua geração. A caminhada do Porto até à final foi notável, começando com uma fase de grupos sólida e consistentes prestações nas eliminatórias. A equipa portista despachou adversários de renome, como o Panathinaikos, o Lan e a Lazio, que então contava com várias estrelas do futebol europeu. O estilo de jogo do Futebol Clube do Porto, caracterizado por uma defesa sólida e um ataque dinâmico e eficiente, rapidamente chamou a atenção. Jogadores como Deco, Ricardo Carvalho, Maniche e Derlei assumiram papéis fulcrais na equipa e tornaram-se figuras essenciais para o sucesso dos Dragões. Na final, disputada no Estádio Olímpico de Sevilha, o Futebol Clube do Porto enfrentou um Celtic aguerrido, liderado por Martin O'Neill e com um dos avançados mais temidos da época, Henrik Larsson. O jogo foi intenso e cheio de emoções, como se esperava numa final europeia. O Futebol Clube do Porto abriu o marcador aos 32 minutos, com um gol de Derlei, mas a resposta do Celtic não demorou, com Larsson a empatar o jogo logo no início da segunda parte. Deco, o maestro da equipa portista, conduzia as jogadas ofensivas com maestria e foi dos seus pés que surgiu a jogada que resultaria no segundo golo, apontado por Dmitry Alenichev aos 54 minutos. Contudo, o Celtic voltou a igualar, novamente por intermédio de Larsson, mostrando uma resiliência impressionante. O empate a 2 golos levou o jogo para prolongamento e foi aí que os Dragões demonstraram a sua força mental e a superioridade técnica. Derlei, que já tinha marcado na primeira parte, voltou a brilhar ao fazer o 3-2 aos 115 minutos, no momento que viria a selar a primeira vitória do Futebol Clube do Porto numa competição europeia desde a Taça dos Clubes Campeões Europeus em 1987. Além dos heróis em campo, José Mourinho foi uma das figuras da conquista. A sua capacidade de leitura de jogo e de motivação dos jogadores foi crucial para o sucesso da equipa. Ao longo da temporada, Mourinho demonstrou ser um mestre tático, sabendo adaptar a equipa conforme o adversário e explorando ao máximo as qualidades individuais dos seus jogadores. Para muitos, esta vitória foi apenas o início do que se seguiria na época seguinte, quando o Porto se consagraria campeão europeu na Liga dos Campeões de 2004. A vitória do Futebol Clube do Porto na Taça UEFA de 2003 foi vista como um triunfo histórico para o futebol português. Não só reforçou o estatuto do clube como uma potência europeia, como também elevou a figura de Mourinho, que seria cobiçado por grandes emblemas europeus. Além disso, o desempenho de jogadores como Deco, que ganhou o prémio de melhor jogador em campo na final, colocou-os na mira dos maiores clubes do continente. Deco, em particular, seria transferido para o Barcelona um ano mais tarde, onde continuaria a sua carreira de sucesso. Este título marcou o início de uma era de hegemonia do Futebol Clube do Porto, tanto a nível interno como europeu. Após a conquista da Taça UEFA, o clube dominaria o futebol português nos anos seguintes e continuaria a brilhar no cenário internacional. O triunfo em Sevilha não só significou a primeira vitória do Futebol Clube do Porto na Taça UEFA, mas também uma mudança no paradigma do futebol português, mostrando que era possível competir e vencer ao mais alto nível na Europa. Esta campanha gloriosa não será apenas recordada pelos adeptos dos Dragões, mas por todos os que apreciam o futebol. A forma como a equipa construiu o seu caminho até ao troféu, enfrentando adversários complicados e mantendo sempre um nível elevado de rendimento, foi um exemplo claro de como a equipa bem estruturada e liderada pode alcançar o sucesso. Esta conquista continua a ser celebrada como uma das maiores noites do futebol português e a Taça UEFA de 2003 é uma peça importante no legado do Futebol Clube do Porto, presente também no Museu do Estádio do Dragão.
2: A solicitar Marco Ferreira, Douglas, Derlei a ficar com a bola, pode marcar!
3: E vai ser gol! Derlei!
2: O árbitro eslovaco acaba agora o jogo, o Porto é vencedor da Taça UEFA 2003.
3: Juízo de Mourinho e a taça nas mãos de Jorge Costa
2: e também Vítor Bahia.
4: E as imagens finais são de alegria, azul e branca.
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1: Vamos ver. É uma seleção com muita qualidade. Eu conheço, tenho amigos lá, conheço muito bem e conheço muito bem o espírito croata. É uma seleção muito aguerrida, que tem um amor pelo país muito, muito grande. E isso tem de se provar dentro de campo, não é? Agora, claro que é um perfil completamente diferente do que jogámos até agora.
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2: E seguimos agora nesta emissão com o perfil do jogador.
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4: Luís Dias é um extremo com uma abordagem eletrizante ao jogo, destacando-se pela sua capacidade de romper defesas com uma mistura de drible preciso e aceleração fulminante. Nascido na Colômbia, atua preferencialmente pela ala esquerda, onde utiliza a sua velocidade e agilidade para desafiar os laterais adversários, criando constantes situações de um para um. O seu estilo agressivo e direto em direção à baliza faz dele uma ameaça constante, não só em jogadas de transição rápida, mas também em situações de ataque posicional, onde é capaz de desequilibrar defesas organizadas. Taticamente, Dias é um jogador dinâmico que se destaca pela capacidade de jogar tanto nas linhas quanto ao cortar para dentro, buscando o remate com o pé direito. Essa versatilidade tática torna-o imprevisível para os adversários. A sua visão de jogo e leitura das movimentações ao redor permitem-lhe combinar bem com os colegas em espaços curtos, mas o seu maior impacto reside na capacidade de alongar o jogo e criar espaço para os médios e avançados. Quando em posse, Dias é habilidoso em explorar os flancos, muitas vezes obrigando os defesas a recuar com receio da sua aceleração explosiva. Defensivamente, Luís Dias também traz valor com uma ética de trabalho assinalável. Participa ativamente no processo de recuperação de bola, aplicando pressão alta e utilizando a sua velocidade para fechar linhas de passe ou obrigar o adversário a erros. Este compromisso defensivo encaixa perfeitamente em sistemas táticos que exigem dos extremos um envolvimento ativo na pressão pós-perda. A sua capacidade de finalização também tem evoluído, mostrando uma precisão notável em remates de meia distância e uma inteligência ao se posicionar dentro da área para finalizar cruzamentos. Além do mais, o colombiano oferece ainda uma ameaça constante, tanto no jogo aéreo, apesar da sua estatura relativamente baixa, quanto em remates de fora da área. Luís Dias é um jogador que personifica o futebol moderno, com uma combinação equilibrada de atributos técnicos, táticos e físicos. O seu impacto vai muito além dos dribles e assistências, sendo também uma peça fundamental em transições rápidas e fases defensivas de pressão, o que o torna indispensável em equipas que priorizam o ritmo e a intensidade.
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2: Os seus prémios, troféus, são apenas uma pequena amostra do impacto que tiveram com o seu legado a ultrapassar as fronteiras do desporto. Está na altura de trazermos mais um craque da Liga Portuguesa aqui à Primeira Rádio Desporto.
4: Jonas Gonçalves Oliveira, conhecido simplesmente como Jonas, chegou ao Benfica em 2014 e rapidamente conquistou os adeptos pela sua técnica apurada, inteligência em campo e habilidade letal na finalização. Vindo do Valência, onde enfrentou dificuldades com lesões e irregularidade, Jonas encontrou uma nova vida no futebol português, transformando-se num dos avançados mais marcantes da história recente do clube lisboeta e da Primeira Liga. Na sua primeira época em Portugal, impressionou de imediato ao marcar 20 golos no campeonato, mostrando uma capacidade de adaptação notável e formando uma dupla memorável com Lima. Este impacto inicial foi apenas o começo de uma série de temporadas brilhantes, onde o avançado brasileiro se tornou a principal referência ofensiva do Benfica. Em 2015-2016, Jonas viveu um dos melhores momentos da carreira, marcando 32 golos no campeonato e sagrando-se o melhor marcador da Liga, ao mesmo tempo que ajudava os encarnados a conquistar o tricampeonato e mais tarde o tetra. Com o seu estilo elegante e precisão nas finalizações, Jonas conquistou a alcunha de Pistolas entre os adeptos benfiquistas. Não era apenas um avançado goleador, mas também um jogador de equipa, capaz de criar jogadas e assistir os companheiros. A sua visão de jogo e inteligência permitiram-lhe resolver partidas decisivas com facilidade aparente e foi várias vezes determinante em jogos de alta pressão. Os seus golos de qualidade e a sua consistência renderam-lhe o prémio de melhor jogador da Liga Portuguesa em 2015 e 2016, reafirmando o seu estatuto como um dos maiores craques da competição. Apesar das lesões que começaram a surgir nas suas épocas finais, Jonas continuou a ser crucial para as Águias. Em 2018-2019, na sua última temporada como jogador, ainda contribuiu para o título de campeão, ajudando o clube a recuperar a hegemonia do futebol português. Terminou a carreira em 2019 como o segundo melhor marcador estrangeiro da história do Benfica, com 137 golos em 183 jogos, uma média impressionante que solidifica o seu legado entre os melhores avançados que passaram pelo clube. Jonas é recordado pelos adeptos encarnados com enorme carinho e admiração. A sua postura profissional, aliada ao talento incomum, deixaram uma marca duradoura no Benfica e na Primeira Liga. A figura de Jonas vai além dos números, é sinónimo de classe e de dedicação, um jogador que transformou o ataque benfiquista e inspirou uma geração de adeptos com a sua simplicidade e eficácia dentro de campo.
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2: E está agora na hora de trazer mais um craque mundial à Golo FM.
4: Kaká, nome pelo qual ficou mundialmente conhecido, Ricardo Isaacson dos Santos Leite, nasceu a 22 de abril de 1982 em Brasília e rapidamente se destacou como uma das maiores promessas do futebol brasileiro. Desde jovem, Kaká mostrou uma técnica refinada e uma inteligência tática que o diferenciava dos demais. A sua carreira começou no São Paulo, onde ingressou nas camadas jovens e se destacou pela sua habilidade com bola nos pés e a visão de jogo que deslumbrava os adeptos. Foi ainda no clube paulista que começou a atrair a atenção de clubes europeus, especialmente após a conquista do torneio Rio-São Paulo em 2001, onde teve uma atuação de destaque. O ano de 2003 marcou a viragem na carreira de Kaká, quando foi contratado pelo AC Milan, um dos clubes mais prestigiados da Europa, por cerca de 8,5 milhões de euros, uma pechincha face ao talento que demonstraria nos anos seguintes. A sua adaptação ao futebol europeu foi imediata. Logo na sua primeira temporada, Kaká ajudou o Milan a conquistar a Série A e rapidamente se tornou uma das principais estrelas da equipa, brilhando ao lado de lendas como Paolo Maldini, Andrea Pirlo e Andriy Shevchenko. O brasileiro desempenhava um papel de maestro no meio-campo, atuando como treco-artista, posicionando-se entre os médios e os avançados, criando inúmeras oportunidades de golo com os seus passos precisos e corridas verticais pelo campo. A sua ascensão ao topo do futebol mundial culminou em 2007, quando viveu o ponto alto da sua carreira. Nesse ano, Kaká liderou o Milan à conquista da Liga dos Campeões da UEFA, com exibições extraordinárias, especialmente nas meias-finais contra o Manchester United, onde marcou 2 golos no jogo de ida. Na final contra o Liverpool, Kaká foi crucial na vitória por 2-1, assistindo o segundo golo marcado por Inzaghi. As suas exibições nessa temporada valeram-lhe a bola de ouro e o título de melhor jogador do mundo da FIFA, coroando-o como o melhor jogador da sua geração. Além da Liga dos Campeões, Kaká conquistou outros troféus importantes ao serviço do Milan, como a Supertaça Europeia e o Mundial de Clubes da FIFA. Durante os seus anos em Milão, o brasileiro consolidou-se como um dos maiores jogadores do mundo, com o seu estilo elegante e dinâmico que misturava técnica, velocidade e finalização. A sua capacidade de driblar em alta velocidade e a precisão dos seus passos tornavam-no uma ameaça constante para as defesas adversárias. Em 2009, o Real Madrid, na sua busca por construir uma nova geração de galácticos, não hesitou em pagar 67 milhões de euros pelo seu passe, tornando Kaká o jogador mais caro da época. No entanto, a sua passagem pelos merengues não foi tão brilhante quanto se esperava, em grande parte devido às várias lesões que o impediram de manter a regularidade exibida no Milan. Embora tenha tido momentos de grande qualidade, como as exibições na Liga dos Campeões e algumas atuações decisivas na La Liga, Kaká nunca conseguiu assumir o protagonismo absoluto numa equipa onde também estavam estrelas como Cristiano Ronaldo e Karim Benzema. Ainda assim, ao longo das 4 temporadas no Real Madrid, conquistou um título de La Liga, uma Taça do Rei e uma Supertaça de Espanha, deixando a sua marca na história do clube. Em 2013, Kaká fez o seu regresso ao AC Milan, onde foi recebido com grande entusiasmo pelos adeptos. No entanto, já não era o jogador que encantara o mundo nos anos anteriores. Apesar disso, ainda foi capaz de contribuir para o clube com alguns momentos de brilho, mas a sua segunda passagem por Milão não duraria muito. Em 2014, Kaká tomou a decisão de rumar à Major League Soccer, a MLS, assinando com o Orlando City, onde se tornou a estrela principal do novo projeto do clube americano. Na MLS, Kaká trouxe o seu prestígio e talento para um campeonato em crescimento, ajudando a elevar o nível da competição e tornando-se um dos jogadores mais influentes do campeonato. Mesmo numa fase mais avançada da carreira, o brasileiro continuava a demonstrar a sua classe e a marcar golos decisivos. A sua presença em campo atraía multidões e Kaká era admirado não só pelo seu talento, mas também pelo seu caráter e profissionalismo. Ao longo da sua carreira internacional, Kaká também foi uma peça importante para a seleção brasileira, tendo participado em 13 edições do Campeonato do Mundo da FIFA em 2002, 2006 e 2010. Foi parte do plantel que conquistou o Mundial de 2002, embora não tenha tido um papel de destaque nesse torneio. No entanto, nas edições seguintes, Kaká assumiu-se como uma das principais figuras do Brasil, vencendo também a Taça das Confederações em 2005 e 2009. Acabaria por encerrar a carreira em 2017 com o respeito e admiração de todos os que o acompanharam no seu trajeto. Com 29 títulos conquistados entre clubes e seleção, incluindo a glória na Liga dos Campeões e o reconhecimento como o melhor jogador do mundo, Kaká será sempre lembrado como um dos grandes nomes do futebol mundial, tendo em conta que o seu legado vai muito além dos números.

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1: Vamos lá olhar agora para mais um gigante adormecido aqui na primeira Rádio Desporto.
2: O Saint-Étienne, também conhecido como Le Vert, é uma das equipas mais lendárias do futebol francês. Fundado em 1919, o clube construiu uma história notável, especialmente nas décadas de 60 e 70, quando se tornou a principal potência do futebol em França. Com um total de 10 títulos da Ligue 1, o Saint-Étienne deteve o recorde de campeonatos durante várias décadas, uma marca que sublinha a sua importância no cenário desportivo nacional e que ainda assim foi perdida para o PSG, que agora soma 12. O caminho para a glória começou a ser traçado nos anos 50, mas foi na década de 60 que o clube realmente se afirmou como uma força dominante. Liderado por figuras icónicas como Aimé Jacquet e Robert Herbon, o Saint-Étienne conquistou 4 títulos da Ligue 1 entre 1964 e 1970, além de várias taças de França. Nos anos 70, já sob o comando de Robert Herbon, que assumiu o cargo de treinador após brilhar como jogador, o clube solidificou a sua hegemonia com mais de 5 campeonatos até 1976. A época de ouro do Saint-Étienne culminou nesse mesmo ano, quando a equipa chegou à final da Taça dos Clubes Campeões Europeus. Numa campanha memorável, eliminaram equipas de grande qualidade, como o Dinamo Kiev e o PSV Eindhoven, antes de enfrentar o Bayern Munique na final disputada em Glasgow. Apesar do esforço e de uma exibição combativa, o Saint-Étienne perdeu por 1-0 com o golo de Franz Rott. As bolas que embateram nos postos durante o jogo tornaram-se lendárias, levando os adeptos a acreditar que, com balizas diferentes, o resultado teria sido outro. Apesar da derrota, o impacto da campanha europeia foi enorme. O Saint-Étienne tornou-se um símbolo de orgulho para o futebol francês e a equipa era idolatrada pelos seus adeptos. O Stade Geoffroy Guichard, apelidado de Le Chaudron, o Caldeirão em português, era um dos estádios mais intimidantes da Europa, onde a paixão dos adeptos criava um ambiente único. Nos anos 70, o clube contou com jogadores extraordinários como Dominique Rocheteau, Jacques Santini e Michel Platini, que mais tarde se tornaria uma das maiores figuras do futebol mundial. Platini foi o destaque do início da época de 80, altura em que o Saint-Étienne conquistou o seu 10º e último título da Ligue 1 em 1981, consolidando o seu estatuto como um dos clubes mais titulados de França. Contudo, os anos que se seguiram foram difíceis. A saída de Platini para a Juventus em 1982 marcou o fim de uma era e problemas financeiros e de gestão desportiva colocaram o clube em declínio. Durante grande parte das décadas de 90 e 2000, o Saint-Étienne lutou para se manter na Ligue 1, alternando entre a primeira e a segunda divisão. Apesar de estar longe dos tempos áureos, o Saint-Étienne continua a ter uma legião de adeptos apaixonados e uma herança que faz dele um dos clubes mais respeitados de França. Nas últimas décadas, o Saint-Étienne tem lutado para recuperar a glória do passado, alternando temporadas na Liga Francesa com períodos de dificuldades desportivas e financeiras. Entre os anos 2000 e 2020, o clube teve alguns momentos de destaque, incluindo a conquista da Taça da Liga em 2013, que foi o seu primeiro troféu importante em mais de 3 décadas. Essa vitória deu aos adeptos alguma esperança de um regresso ao topo do futebol francês. No entanto, nos anos ainda mais próximos, o clube voltou a enfrentar desafios. Em 2022, o Saint-Étienne foi relegado para a Ligue 1, a segunda divisão, após perder o play-off de despromoção contra o Auxerre. A descida foi um golpe duro para um clube com tanta história, que se viu obrigado a reestruturar-se para tentar regressar à elite do futebol francês. Apesar do momento difícil, o apoio incondicional aos adeptos e a herança histórica mantiveram viva a chama da equipa, que acabou por regressar à primeira divisão. O Saint-Étienne continua a ser um gigante adormecido no panorama do futebol francês. A sua história rica e os sucessos do passado são uma inspiração constante para os clubes e os seus adeptos, que acreditam que com uma gestão mais sólida e um plantel competitivo, o clube poderá voltar a ser uma força relevante no futebol local. O gigante verde sonha em recuperar o seu lugar entre os grandes, com os olhos postos num futuro mais brilhante.
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0: seguimos o comboio destes jogos dos 16avos de final do Mundial 2026, já depois de termos acompanhado essa vitória na arrancada de ferros por parte da seleção inglesa sobre a seleção da República Democrática de Congo. Por 2-1, segue-se agora o embate que coloca frente a frente a seleção da Bélgica, a de Gent do Senegal, a seleção belga, que quer voltar a fases adiantadas da competição de mundiais de futebol. A tem pela frente um Senegal que quer provar também o seu valor e dar passo em frente até na próxima fase deste campeonato do mundo. Um duelo entre Bélgica e Senegal, que vai poder escutar através da Gula FM em Portugal, em Moçambique, na Guiné-Bissau, assim como também em Cabo Verde, através da Rádio Morabeza. Também nos pode escutar nas rádios parceiras que acompanham por completo também este Mundial 2026, nomeadamente a Rádio TDS, também a Rádio Jornal do Centro, Rádio Índico, na Bangueb FM e Sofala FM, na Rádio MFM e na Rádio África FM, todas elas associadas na primeira Rádio de Porto, onde transmitimos por completo todo este Mundial 2026. Também através das operadoras de televisão, nós, Mel, Vodafone e Novo, assim como também através de todas as emissões online FM das várias rádios que estão conectadas, na continuidade desta competição, este Mundial 2026 e, claro está, neste Bélgica-Senegal, que também pode acompanhar através quer do Facebook, quer do YouTube da Benacool FM. 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Já sabe que na Primeira Rádio Desporto acompanhamos todo o futebol, quer nacional, quer internacional, e estamos a destacar já do dia 11 de junho e irá prolongar-se até ao dia 19 de junho este grande Campeonato do Mundo 2026, onde a seleção portuguesa continua a marcar presença e tem encontro já marcado para no dia de sexta-feira pela meia-noite, onde vamos todos torcer pela passagem de Portugal até na próxima fase, até aos oitavos do final deste Mundial 2026. Para já, olhamos então para essa partida que coloca frente a frente Bélgica e Senegal, em um encontro que vai contar com o relato de Luís Bento.
1: 20 horas 42 minutos, está verdadeiramente ao rubro este Campeonato do Mundo 2026. Os 16avos de final têm sido uma montanha russa de emoções, com grandes espetáculos, com jogos decididos no fim, com jogos decididos nos penaltis, com surpresas, com tudo aquilo que faz do futebol esse desporto onde nunca sabemos muito bem o que vai acontecer. Foi o que sucedeu hoje à tarde num grande jogo de futebol. O Congo esteve durante muito tempo a vencer a equipa de Inglaterra. Valeu à equipa inglesa o gênio de Harry Kane a resolver por duas vezes, a marcar dois golos e a sentenciar a eliminação da equipa da República Democrática do Congo, que, tal como ontem a Costa do Marfim, cai verdadeiramente de pé. De facto, as seleções africanas que estão a cair, mas de pé, com dignidade, vendendo muito cara a derrota, disputando os jogos até ao fim. Aconteceu aconteceu com a Costa do Marfim contra a equipa da Noruega ontem, aconteceu hoje com a equipa do Congo frente à equipa da Inglaterra. Hoje, e agora neste caso em particular, mais uma equipa africana, mais um confronto de grande dificuldade para a equipa europeia. Neste caso, joga a Bélgica contra o Senegal. Jogo aguardado com a imensa expectativa e, acredito eu, com o mesmo grau de incerteza. Essa incerteza que ditou, por exemplo, a equipa do Brasil apenas a ganhar no fim, apenas a ganhar ao Japão nos últimos instantes, essa incerteza que fez a Alemanha cair aos pés do Paraguai, lutou até ao fim para ganhar, mas não ganhou, foi a penaltis e o Paraguai ganhou, essa incerteza que fez com que o jogo entre Marrocos e Países Baixos também só fosse resolvido por penaltis, essa incerteza que também hoje ditou o equilíbrio maior entre as equipas da Inglaterra e do Congo. Acredito que hoje aconteça o mesmo, que a Bélgica não vai ter vida fácil para bater a equipa do Senegal. O Senegal, que é verdade, já perdeu contra a Noruega, é verdade, também já perdeu contra a França, mas jogando um futebol de qualidade e perdendo também à justa os dois jogos. Portanto, acredito que a equipa do Senegal vai ser um duro adversário para esta equipa da Bélgica. Bélgica que vem da sua única vitória neste Mundial, por 5-1 frente à Nova Zelândia. Bélgica que vai a jogo então com a seguinte equipa na baliza, Thibaut Courtois, vai ser o guarda-redes da equipa da Bélgica, como enfim, como tem sido habitual neste Mundial. Ele é claramente o titular da seleção belga, guarda-redes do Real Madrid. Lateral direito, Timothy Castanha, do Fulham. Lateral esquerdo, Maxim de Kuiper, jogador do Brighton. Dupla de centrais com Arthur Tete, jogador do Eintracht Frankfurt, e Brandon Meschel, do Clube Rouge. Ainda não há Zena de Basse para poder jogar na equipa da Bélgica. Meio campo a 3 com Hans Van Aken, jogador do Bruges, Yuri Tillman, jogador do Aston Villa, e Kevin De Bruyne, jogador do Nápoles. Na frente, de um lado, Leandro Trossard, do outro, Jeremy Doku, e ao meio, o ponta-de-lança Charles Decatelier. É assim que joga a equipa da Bélgica. Quanto ao Senegal, vai a jogo, acredito eu, também em 4-3-3. Creio que será igualmente o sistema a adotar pela equipa do Senegal, equipa que, como sabemos, tem jogado dessa forma, equipa liderada neste Mundial por Rudi Garcia, aliás, por Pape Thiaw. Rudi Garcia é o treinador da Bélgica, como sabemos, e de facto Pape Thiaw tem jogado desta forma, em 4-3-3, acredito que seja exatamente assim, com Mori Diaw, o guarda-rede do Le Havre, na baliza. Depois, o lateral direito é Crepin Diatta, jogador do Mónaco. O lateral esquerdo, Ismail Jacobs, jogador do Galatasaray. Dupla de centrais formada por Moussa Niakate e Pate Sisse. Depois, o meio-campo com dois homens mais atrás. Neste caso, joga o Pape Guyot, jogador do Villarreal, o Gana Guyot, jogador do Everton. Estava aqui de facto a fazer um compasso de espera, porque os nomes são exatamente iguais. E ainda o 10 da equipa, Ismaila Sarr. Na frente vão jogar, acredito eu, de um lado vai jogar o Sadio Mané, do outro vai jogar o Illimane Ndiaye, e à frente o ponta-de-lança Ismail Assar. É assim que vai jogar a equipa do Senegal. Repito então, na baliza, o guarda-redes Mori Diaw, lateral direito Crepin Diatta, lateral esquerdo Ismail Jacobs, dupla de centrais com Pate Sisse e Moussa Niakate, meio campo a 3 com Pape Guyot, Idrissa Guyot e Habib Diarra. Na frente, Sadio Mané de um lado, Illimane Ndiaye do outro e Ismail Assar no corredor central, o ponta-de-lança da equipa do Crystal Palace. Banco de suplentes, o Senegal, com Illimane Ndiaye, jogador do Everton, ainda, aliás, com Yevan Diouf, jogador do Nice. Número 16, Edouard Mandi, jogador do Al Ahly, vai ficar igualmente no banco de suplentes da equipa do Senegal. Ainda no banco de suplentes, o Senegal, o número 2, Mamadou Sarr, o 4, Antoine, aliás, o 24, Antoine Mandi, o 3, Kalidou Koulibaly, o 4, Abdoulaye Seck, o 25, Eladji Diouf, o 17, Pape Sarr, o 22, Barame Diaye, o 8, Lamine Camara, o 20, Ibrahim Mbaye, o 11, Nicolas Jackson, o 12, Sherif Ndiaye, o 9, Bamba Dieng e o 7, Assane Diao. É assim que é constituído o banco de suplentes da equipa do Senegal. Quanto à Bélgica, hoje apresenta no banco, com alguma surpresa, aliás, com alguma surpresa não, apresenta no banco o guarda-redes que tem sido titular do Manchester United, mas não consegue tirar ainda o lugar ao Courtois. Então, no banco de suplentes da Bélgica, número 12, Seren Lammens, 13, Mike Penders, 15, Thomas Manieu, 22, Alexis Salamakers, 16, Conny de Winter, 25, Nathan Goy, 6, Axel Witsel, 18, Joaquim de Seis, 23, Nicolas Raskin, 24, Amadou Onana, 14, o benfiquista Dodi Lukebakio, 25, Fernandes Pardo, 9, Romelu Lukaku e 19, Diego Moreira. Quanto ao árbitro deste jogo, o jogo vai ser apitado por Saíd Martínez, das Honduras, coadjuvado por Walter López, igualmente das Honduras, e Cristiano Ramírez, que neste caso é também das Honduras. O quarto árbitro é Andrés Rojas, da Colômbia. O árbitro assistente de reserva é também da Colômbia, Alexander Guzmán. O VAR é liderado por Guilherme Pacheco, do México, coadjuvado por Rodolfo Toschi, do Brasil, e Carlos del Cerro Grande, da Espanha. Jogo a ser disputado no estádio Lumen Field, em Seattle, Washington. Nesta altura são 12 horas e 51 minutos, 8 horas a menos em relação a Portugal continental, mas nesta altura está uma temperatura até relativamente fresca, estão 17 graus para este encontro entre a Bélgica e o Senegal. A Bélgica não começou muito bem este Mundial, como dissemos, acabou por apenas ganhar um jogo frente à equipa da Nova Zelândia.
0: E Luís, já te vou devolver essa palavra, até porque se impõe também essa na prioridade do direto, até porque temos a possibilidade de ouvir já nessas declarações de Vitinha e também de Roberto Martínez na divisão esse jogo de Portugal-Croácia. Vamos ouvir, começando por Vitinha.
2: Está a segunda fase do Campeonato do Mundo, Roberto Martínez falava dessa segunda etapa agora da prova, de que forma é que isso impactou na preparação para o jogo, como é que está a equipa para o jogo com a Croácia?
3: Boa tarde, sem dúvida, estamos ansiosos por poder jogar este importante jogo contra a Croácia. E como disse, é outra fase do Mundial, fase eliminar, já podemos ver os outros jogos que se passaram e sabemos o que nos espera e vamos estar preparados.
2: Que Croácia estão à espera de uma Croácia igual à que apareceu contra a Inglaterra, mais pressionante ou uma mais protecionista que apareceu nos outros dois jogos?
3: Ainda vamos ver a Croácia em melhor pormenor e vamos preparar da melhor forma, mas acho que é melhor, o melhor mesmo é concentrar-nos em nós, em concentrar nas coisas em que podemos melhorar, que temos, e entrar em campo com a máxima concentração e vontade para passar, porque nós queremos muito passar.
2: Ainda falta ver a melhor versão do Vitinha neste Mundial, que autoavaliação faz?
3: Diria que sim, sem dúvida. Não, acho que ainda tenho mais por fazer. Como eu disse anteriormente, não por falta de vontade ou de empenho, mas por vezes as coisas simplesmente não saem. E acho que tanto eu como a equipa podemos fazer e vamos fazer melhor.
2: Para fechar, quando o Modric jogou o seu primeiro Mundial, o Vitinha tinha 6 anos de idade. De que forma é que ele também o moldou como médio de grande qualidade? Como é que olhava para ele e como é que prevê este embate com ele, geracional quase em campo?
3: É um prazer para mim poder jogar contra uns jogadores como o Luka Modric. Já disse várias vezes e já tive a oportunidade de jogar contra ele, inclusive a trocar a camisola. É um excelente jogador e uma referência para mim. Espero que amanhã ele fique mais triste do que eu.
2: Obrigado, Vitinho.
0: Estas foram as declarações de Vitinha, esperando deixar triste precisamente Modric. Vamos ter a possibilidade também de ouvir rapidamente o selecionador nacional Roberto Martínez nessa antevisão ao duelo diante da Croácia. Obviamente, depois, em tempo de intervalo, iremos acompanhar essa conferência de imprensa, para já a possibilidade de ouvir também Roberto Martínez.
2: Dizia há dias, como é que a equipa está para abordar esta fase da competição? Mais preparada do que estava para a primeira fase?
4: Exatamente. Eu acho que está com muita força, porque a força é a união e o talento que temos no balneário e o compromisso dos jogadores. Confiante, acho que a confiança é a preparação para este jogo ou para este Mundial. Foram os três jogos que tivemos, jogos com momentos difíceis, momentos onde nós mostramos muita resiliência, muita intensidade. Quando estás um bom nível, ganhar é importante, mas quando o jogo não está do teu lado, é importante não perder e a intensidade para manter a baliza a zero contra a Colômbia foi muito, muito bom. E há valores que nós podemos utilizar, mas realmente o Mundial começa amanhã.
2: Croácia espera, uma Croácia que também tem alguma empatia com o Dalic, é que ele também foi muito criticado no primeiro jogo, a equipa está em crescimento também, a Croácia, com a Inglaterra foi uma Croácia mais arrojada, depois mais defensiva. Que versão vamos ter da Croácia em campo?
4: Acho que a Croácia é sempre a Croácia. A Croácia gosta da bola, é uma equipa técnica, utiliza o talento de jogadores como Kovacic e Modric, que são muito influentes. Depois são ajustes. Acho que contra a Inglaterra, a Croácia tentou uma pressão muito alta. Acho que depois foi uma equipa um bocadinho mais pragmática, mas a Croácia é uma equipa que precisa da bola e amanhã é um aspecto muito importante, é o poder controlar o jogo através da bola. Então não há surpresas, acho que as duas equipas conhecem as duas muito, muito bem e estamos preparados.
2: João Félix, e esta semana é que os portugueses podem estar tranquilos, que a equipa está a preparar-se bem e até um discurso de grande otimismo em relação ao jogo. Como é que Roberto Martínez tem interpretado esta inquietação dos portugueses à volta das exibições e do Mundial feito por Portugal?
4: Não, isso é o que acontece no Mundial, não é só Portugal. Já vemos que todos os jogos são muito, muito competitivos e os detalhes, os pormenores são importantes, mas é certo, a mensagem é de muito trabalho, de muito foco dentro do grupo, e agora posso dizer a todos os portugueses que os valores de luta, de dar tudo até o fim, estão aqui com o compromisso dos jogadores. Então fiquem tranquilos porque amanhã estamos preparados para dar tudo.
2: Vai ser a última dança no Mundial para Madrid ou para o Ronaldo? Como é que olha também para esta era dos dois jogadores que amanhã vão estar frente a frente?
4: São iconos do futebol e são exemplos para gerações novas, e isso é sempre importante ter os exemplos deles, mas nós focamos no jogo e esperamos que não seja a última dança.
2: Para fechar, como é que tem gerido o facto de Gonçalo Ramos ter poucos minutos? Viu a falar esta semana individualmente com o Gonçalo Ramos, o Guedes ainda não jogou, eles estão preparados para sair na alternativa caso seja necessário?
4: O importante é estar preparado, temos 26 jogadores, já utilizamos de campo 21, só o Gonçalo Inácio que já está preparado, já tem 22 jogos desde a nossa chegada, e o Guedes que marcou um golo muito bom contra o Chile, então estão preparados para ajudar a equipa e todos os jogadores. É importante que os jogadores queiram estar no relvado, queiram ajudar a seleção e sentem que podem ajudar. Isso é importante.
2: Obrigado, Roberto.
0: A leitura feita por Roberto Martínez, selecionador nacional, numa espécie de antevisão, no tempo de intervalo deste na Bélgica-Senegal, fica prometido que vamos também passar toda essa conferência de imprensa que irá acontecer mais ou menos daqui a 10, 15 minutos. Portanto, vamos também estar atentos a essa antevisão, quer de Roberto Martínez, quer de Vitinha, para já nas primeiras declarações, quer do jogador, quer também do selecionador. Voltamos também a esse Bélgica-Senegal. Ora, se do lado de Portugal, Roberto Martínez garante que todos os portugueses podem confiar que a equipa vai deixar dentro das quatro linhas tudo aquilo que tem para deixar e para garantir esse passaporte até aos oitavos de final, o mesmo se pode aplicar também, creio, Luís Bento, quer a Bélgica, quer a Senegal, hoje duas seleções focadas, sabem conseguir sempre chegar à próxima fase deste Mundial.
1: Sem dúvida alguma, e atenção que poderá estar aqui um cruzamento mais tarde, muito mais tarde ainda, mas pode estar aqui um cruzamento com Portugal. Se, como é desejável, Portugal eliminar a Croácia e depois eliminar o vencedor do jogo entre a Espanha e a Áustria, Portugal nos quartos de final encontrará uma destas quatro equipas: Estados Unidos, Bósnia, Bélgica ou Senegal. Portanto, poderá estar aqui o caminho de Portugal neste campeonato do mundo. Claro que todos desejamos que Portugal consiga a seguir em frente e consiga eliminar para já a Croácia e depois Espanha ou Áustria nos oitavos de final. Jogo aguardado com imensa expectativa, as equipas africanas têm caído, mas de pé, tanto a Costa do Marfim como o Congo caíram de pé, foram de facto adversários duríssimos para a equipa da Noruega e da Inglaterra, inclusive no caso da Noruega não me parece que a Costa do Marfim tivesse sido justamente vencida, creio mesmo que foi a melhor equipa em campo, mas acabou por perder esse jogo. A Noruega com dois lances letais para a Costa do Marfim a ser muito eficaz. No Inglaterra-Congo não, é verdade que Congo entrou melhor, ganhou vantagem no jogo perante uma Inglaterra muito adormecida, pois a Inglaterra reagiu na primeira parte, ainda após a pausa para hidratação, desperdiçou três grandes oportunidades de golo com o guarda-redes da equipa do Congo a brilhar. Na segunda parte, o Congo parecia ter o jogo completamente controlado, até que Thomas Tuchel mexeu no banco e do banco veio a agitação necessária para a equipa inglesa dar a remontada, muito porque houve alterações dentro de campo, como neste caso Declan Rice subir para a defesa direito, e foi importante para a equipa da Inglaterra. Anthony Gordon entrou para a esquerda, Eberechi Eze para 10 e Bukayo Saka para a direita. A Inglaterra acabou por se tornar muito mais forte e com o brilho de Harry Kane marcou 2 golos e virou o jogo. Agora é hora da Bélgica-Senegal, está tudo a postos, a Bélgica de branco, o Senegal de verde, vai ser um grande espetáculo, não tenho dúvidas que será muito equilibrado. Um abraço a todos os ouvintes Gol FM, começa a partida!
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1: 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Primeiro pontapé de baliza para a equipa do Senegal. Recordo rapidamente como jogam as duas equipas neste Bélgica-Senegal. A equipa senegalesa vai a jogo com, na baliza, Mori Diaw. Depois, Crepan Diata, Moussa Niakate, Pate Cisse e Ismael Jacobs. Meio campo com Ganagoué, Papagoué e Habib Diarra. Na frente, Ismael Assar, Illimane Ndiaye e Sadio Mané. Quanto à Bélgica, apresenta neste jogo a seguinte equipa. Na baliza, Thibaut Courtois, lateral de direito, Timothy Castanho, lateral esquerdo, Maxime de Kuiper, dupla de centrais com Arthur Tiaté e Brandon Meschel. Meio campo a 3 com Hans Van Aken, Yuri Tillmans e Kevin De Bruyne. Na frente, Leandro Trossard, Jeremy Doku e Charles de Cataler. Bola para a equipa do Senegal. Um abraço gigante para todos os ouvintes que nos escutam em todas as rádios parceiras da Gol FM por esse Portugal fora e ainda em Cabo Verde, na Guiné-Bissau, em Angola e em Moçambique. Um abraço também para todos aqueles que nos escutam através do canal Gol FM no YouTube e através, claro, da emissão online da Gol FM. Bola para a equipa do Senegal, corredor esquerdo, Sadio Mané, vai para a cabeceira, tira o cruzamento grande de área, corta a Bélgica por Tiaté, a bola vai sobrar para o lateral direito, Timothy Castanha, tira a bola dali. Vai recuperar a equipa do Senegal por intermédio de Crepan Diata. Bate para o lado esquerdo. É para Ismael Jacobs. Tenta levar. Corta a equipa da Bélgica com o atraso para Thibaut Courtois. Lá está Thibaut Courtois para bater a bola lá para a frente. Entrega a bola em Tiaté. Tiaté para a esquerda para Maxime de Kuiper, jogador do Brighton. Adiantou para Jeremy Doku. Lá está Jeremy Doku a puxar para trás e a atrasar para o central da equipa. Brandon Meschel, jogador do Bruges. Meschel para Tiaté, pescando na bola. Rasga o passo para a esquerda para Maxime de Kuiper. Avança no ataque. Deixou para Doku. Muito bem Doku. Entrou na grande área. Cruzamento rasteiro. Corta a equipa do Senegal. E vai já jogar para o contra-ataque. Bola para Ismael Jacobs. Adiantou para Pateye Cisse. Este lançou para Habib Diarra, jogador do Sunderland, arranca no ataque, bate longo para a desmarcação do lado direito de Ndiaye. Lá está Illimane Ndiaye, jogador do Everton, percebeu na bola, baila para o adversário, atrasou para o lateral direito, Crepan Diata, jogador do Mónaco. Diata para dentro para Habib Diarra. Habib Diarra de novo para Crepan Diata. Diata atrasou para Niakate. Moussa Niakate, jogador do Lyon de Paulo Fonseca. Bola para a equipa do Senegal, aponta para a frente para Sadio Mané, sai demasiado longo o passe, bola para fora, lançamento para a equipa da Bélgica. No corredor direito, Timothy Castanha, jogador do Fulham, equipa que era treinada por Marco Silva, atual treinador do Benfica. Que grande campeonato português vamos ter com Marco Silva no Benfica, Rui Borges no Sporting e Francesco Farioli no Porto. E claro, Carlos Vincent com uma segunda época no Braga. Creio que o Braga poderá ameaçar também a hegemonia dos grandes do futebol português. Bola para a equipa do Senegal no corredor central. Moussa Niakate bate para a esquerda para Crepan, Pate Cisse, jogador do Rayo Vallecano, recebe Pate Cisse, vai jogar curto com um companheiro, vem buscar jogo, Papé Gouaí, vai abrir lá para a frente, atenção à equipa do Senegal, lado direito, é Crepan Diata, jogador do Mónaco, jogou com Ndiaye para trás, e organiza o Senegal, volta para trás, Ganagoaí, lá está Ganagoaí, joga para o lado direito para Crepan Diata, Crepan Diata, rasteiro para Habib Diarra, virou na grande área, joga curto, bem trabalhado, que bonito, atenção no Diaye, vai para a grande área, pontapé, tira a Bélgica e sai a jogar porque Kevin De Bruyne tentava ligar com De Cataler, mas só dá Senegal para já. O Senegal que deu 5 a 0 ao Iraque, foi decisiva essa vitória e essa goleada para o Senegal passar com 3 pontos. Olha o Senegal no ataque, pontapé na frente, é demasiado longo, é para lá da linha final, é pontapé de rede para a equipa da Bélgica. Recordo que o Senegal foi a única equipa a passar com 3 pontos, esperava-se que mais equipas passassem com 3 pontos, mas depois muitos empates estratégicos entre Argélia e Áustria, por exemplo, entre Jordânia e Austrália, por exemplo, houve alguns empates que ditaram o apuramento, aliás, o fim das equipas que tinham 3 pontos. 5 minutos da primeira metade do jogo nesta altura, Bélgica 0, Senegal 0.
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0: Esta partida que podes escutar também através da Rádio Jornal do Centro, em Aveiro, Viseu, Coimbra, na Guarda e Leiria, nos 98.9. Subscreva-te no canal do YouTube da Gol FM, deixe também a sua impressão através do chat sobre este jogo entre Bélgica e Senegal. Vai interagindo, até porque o Luís Bento também está atento a essas opiniões, a essas mensagens acerca deste jogo. Mas, Luís, voltemos a olhar para a bola a rolar dentro das quatro linhas.
1: Exatamente, nesta altura 0 Bélgica, 0 Senegal, jogo em Seattle, Washington, no Lumen Field Estádio, muito cedo ainda neste jogo, está muito, enfim, jogo, como eu disse, joga-se a 8, aliás, joga-se num horário 8 horas a menos em relação a Portugal Continental, um estádio que nesta altura deve ter cerca de 70 mil espectadores, o Lumen Field. Já somos muitos no YouTube da Golo FM, o jogo está parado. Aproveito para uma visita rápida, como sempre, muitos ouvintes que nos escutam em mais uma emissão mundial da Primeira Rádio Desporto. Um abraço para a Mónica Sendo, para a Gracinda Santos, para o Paulo Rodrigues, para o Gabriel. Muitos, muitos ouvintes Golo FM, para o Eduardo Nogueira, para o Rafael Lourenço, Nhabanga, enfim, somos muitos, já lá vou de novo para vos fazer uma visitinha, bola para a equipa do Senegal, começa a partida, 0 Senegal, 0 Bélgica, a bola para a equipa do Senegal no corredor central, joga a Pate Sisse, jogador do Rayo Vallecano, abriu para a direita, recebeu Iliman Ndiaye, jogador do Everton, dá para trás para Guiaí, lá está Pape Guiaí, jogador do Villarreal, adiantou, corta a equipa da Bélgica, só dá Senegal, volta à carga, bola para Habib Diarra, jogador do Sunderland, bate na frente, corta a Bélgica, e sai a jogar Kevin De Bruyne, dá para da Catalerre, volta a perder o Senegal, dono e senhor do jogo, volta o Senegal à posse, volta o ataque, Pape Guiaí a dar a curto para Gana Guiaí, jogador do Everton, abriu para a esquerda, desmarcação de Ismael Jacob, joga no Galatasaray, dá para trás para Gana Guiaí mais para trás ainda para Moussa Niakate para Crepan Diata, lateral direito da equipa do Senegal, joga para dentro para Moussa Niakate, outra vez para a dupla de centrais, Pate Sisse e Moussa Niakate, mal passa agora a recuperar a Bélgica e sai a jogar para o Leandro Trossard, dá para Kevin De Bruyne, abriu para a direita, bem trabalhado, olha a Bélgica, atenção, a bola para De Catalerre, a pesca na bola, De Catalerre pode marcar tanto tempo, De Catalerre acabou por encontrar ali uma nesga, podia ter chutado a baliza, hesitou, não chutou e desperdiçou uma grande hipótese para a Bélgica na primeira vez que passa do meio campo até poder fazer gol. Muito tempo perdido por De Catalerre ali na grande área da equipa do Senegal. Bola para a equipa senegalesa, bola para o central da equipa. Lá está Pate Sisse, joga com Moussa Niakate, vai desmarcar na direita Crepan Diata. Lá está Diata, jogador do Mónaco, ultrapassa a zero no campo contrário. Joga para trás de novo para Moussa Niakate. Moussa Niakate curtinho com Pape Guiaí. Lá está Guiaí a jogar no ataque da equipa do Senegal. Dá para Habib Diarra. Habib Diarra para trás para Crepan Diata. Avança no ataque para a desmarcação de Iliman Ndiaye. Não consegue chegar à bola, bola fora. Lançamento para a Bélgica. defesa esquerdo da Bélgica, Maxime de Kuyper, jogador do Brighton, vai colocar a bola no interior do relvado, deixou curto para Arthur Tiaté. Arthur Tiaté avança no relvado, a pé direito da bola, Arthur Tiaté ponta a pé na frente para Jeremy Doku, grande recepção, asa esquerda do ataque da Bélgica, vai para cima do defesa direito do Senegal, desmarca-se Kevin De Bruyne, ainda Doku para a esquerda, para Maxime de Kuyper, este para Kevin De Bruyne, outra vez Doku, linha final Doku, roda Doku, atrasa para Kevin De Bruyne, a três homens na grande área, Kevin De Bruyne puxa para o pé esquerdo, agora cruzou para a cabeça de Leandro Trossard, corta a equipa do Senegal, insiste a Bélgica por TAT, é desarmado, sai agora sim o Senegal para a resposta, lateral esquerdo, falta. Minuto 10 da primeira parte, 0 Bélgica, 0 Senegal.
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1: O Senegal entrou muito bem na partida, bola para a grande área, tira a equipa da Bélgica, mas atenção, é o Senegal que está aqui a mostrar grande qualidade e para já encosta as cordas a equipa da Bélgica, que vai tentando sobreviver a esta entrada fortíssima da equipa do Senegal. Lançamento lateral para a equipa africana, Jacob vai bater na grande área com boa conta, sai Thibaut Courtois, corta de cabeça a equipa da Bélgica, insiste o Senegal, tira Leandro Trossard e sai a jogar. Leandro Trossard, jogador do Arsenal, complica, quase que perdia a bola, tira a Bélgica, tira Thibaut Courtois. De qualquer maneira, o guarda-redes da Bélgica aponta a piar lá para a frente, corta a equipa do Senegal, recupera a Bélgica, bola para Tiaté. Tiaté, o central, abrindo na esquerda para Maxime de Kuyper. Maxime de Kuyper para trás, para o médio da equipa da Bélgica, Yuri Tillmans. Ainda não apareceu no jogo. O Senegal muito forte. Senegal que ganhou a CAN, mas depois foi-lhe retirado o título para ser atribuído à equipa anfitriã do Egito. Bola para a equipa do Senegal de novo. Recordo que esse foi um jogo muito polémico, frente a Marrocos, aliás, e não Egito. O Senegal eliminou o Egito na Taça das Nações Africanas por 1-0 na meia-final. Na final acabaria por ganhar após penaltis, mas eu recordo que houve um penalti assinalado a favor de Marrocos no último instante do jogo. Os jogadores do Senegal saíram do campo. Atenção, já lá vou, Senegal no ataque, que perigo, bola na grande área, Ismael vai marcar, atirou ao poste, baliza aberta, Ismael Assar, muito mal Tiaté, a falhar o cruzamento na esquerda, Thibaut Courtois defendeu para a frente, e Ismael Assar com a baliza aberta, escorregou e atirou no poste da baliza da Bélgica. Grande oportunidade para o Senegal, Ismael Assar, a bola foi oposta, incrível, baliza aberta, o Senegal desperdiça a primeira grande oportunidade do jogo. Falávamos nós dessa final da Taça das Nações Africana, o Senegal acabaria por ganhar após penaltis, saiu de campo durante 20 minutos após ser marcado um penalti contra o Senegal, voltou 20 minutos depois. Brahim Dias acabou por falhar o penalti, houve prolongamento e o Senegal venceria no prolongamento, incrível, mas acabaria por ser dada vitória à equipa de Marrocos por penalização para a saída do Senegal de campo. Bola para o Senegal, corredor esquerdo do Jacobs, bate rasteiro, corta a equipa da Bélgica, em grandes dificuldades a Bélgica. Bem, Zé, são 14 minutos iniciais em que só dá Senegal, e aquela oportunidade, baliza aberta, bola no poste, que perdida do Senegal.
0: Parece-me que, como disseste bem, mesmo antes do arranque desta partida, as equipas africanas têm demonstrado uma evolução enorme naquilo que era o seu passado e naquilo que são atualmente equipas bem compostas, equipas sem medo de arriscar, mesmo perante seleções que têm renome devido também a esse talento e à qualidade que prolifera nos campeonatos europeus. Agora, na verdade, é que o Senegal entrou praticamente sem medo perante esta na seleção da Bélgica. Diria, talvez até aproveitar uma Bélgica que ultimamente, ou que nos últimos anos, não tenha sido tão sonante, pelo menos na qualidade expressada dentro das quatro linhas. Mas parece-me que, de facto, aqui um Senegal entrar sem medo a tentar surpreender esta seleção da Bélgica, que, à semelhança do que aconteceu também com essa entrada da República Democrática do Congo diante de Inglaterra, a mostrar claramente que as seleções africanas têm evoluído ano após ano.
1: Uma altura em que atingimos o minuto 15, a primeira parte, Bélgica 0, Senegal 0.
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1: Ataca a Bélgica, 0 a 0. Recordo que o Senegal passou, apurou-se para este campeonato do mundo no grupo B de África, foi o grande vencedor. Com 24 pontos em 10 jogos, 22 golos marcados, 3 sofridos, à frente da República Democrática do Congo, que teve 2 pontos a menos, à frente do Sudão, que teve menos 11 pontos, o Togo teve menos 16, Mauritânia menos 17 e Sudão do Sul menos 19. O Senegal a passar com muito brilho no seu apuramento para o Mundial. A Bélgica também não deu hipóteses, foi a grande vencedora do seu grupo, não deu qualquer hipótese à seleção belga, primeira classificada no grupo com 18 pontos em 8 jogos, à frente do País de Gales que teve 16, da Macedónia do Norte que teve 13, Cazaquistão 8 e Liechtenstein 0 pontos. Mas como disse o Zé e bem, não foi assim com tanto brilho. Aliás, a Bélgica acabou por perder 6 pontos nesse apuramento. Por exemplo, empatou contra o Cazaquistão 1-1, empatou em casa contra a Macedónia do Norte por 0-0, empatou também fora com a Macedónia do Norte por 1-1. Portanto, alguns resultados que mostraram uma Bélgica não muito confortável. 17 minutos da primeira parte, 0-0, a Bélgica começa a reagir ao maior domínio da equipa do Senegal, que já podia estar claramente a vencer. Desperdiçou uma grande oportunidade Ismaïla Sarr, de baliza aberta, ele não conseguiu manter-se de pé, escorregou e já foi no chão, que atirou no poste e não conseguiu depois a recarga. Bola para a Bélgica, bola para Yuri Tillmans, lá está o homem do Aston Villa, passa a rasgar para De Ketelaere, recorta a equipa do Senegal e vai sair a jogar do lado direito do ataque africano. Lateral direito, Crepan Diatta, joga para trás para Moussa Niakate. Niakate para Pate Cisse. Lá está Pate Cisse. Rasteiro para Ganagüeyi. Ganagüeyi para Pape Gueye. Pape Gueye para Moussa Niakate. Vai trocando a bola a equipa do Senegal. Niakate na frente para Illimane Ndiaye. Jogador do Everton dá para trás para Ganagüeyi. Ganagüeyi para a esquerda para Pate Cisse. Abre mais para a esquerda ainda para Ismael Jacobs. O lateral esquerdo do

0: que já esteve bem perto do golo, uma grande oportunidade de Ismaël Assar. Atenção ao canto para o Senegal, muita gente na área da Bélgica. O Senegal mete 6, canto batido, segundo posto, cabeceamento, corta a defensiva belga e sai para a resposta e pode ser perigoso. Jeremy Doku, atenção, 3 para 4, agora 4 para 4, a bola para Kevin De Bruyne, atenção à Bélgica, Kevin De Bruyne puxa para o pé esquerdo, mal, muito mal Kevin De Bruyne. A Bélgica estava primeiro em superioridade numérica, depois em igualdade numérica, mas Kevin De Bruyne está mesmo muito longe do seu melhor. Parou de imediato o ritmo de jogo, muito lento, e depois ainda para cima, além da lentidão que empregou no lance, colocou mal a bola para um adversário. De facto está uma sombra do jogador que já foi, Kevin De Bruyne. Bola para a equipa da Bélgica no corredor central, lá está o homem do clube Bruges, médio da equipa, Hans Van Aken. Hans Van Aken pega na bola, vinte na camisola, de pé direito, encosta para a esquerda para Maxime Dacuy, para a defesa esquerda da equipa da Bélgica. Dá para trás para Tiaté, Tiaté para Tielemans, vem buscar jogo ao corredor central. Tielemans, minuto 20 da primeira parte, 0 para a Bélgica, 0 para o Senegal.
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0: Livre para a equipa do Senegal, junto ao grande círculo, a caminho do minuto 21, quase, quase na pausa para hidratação. Estamos na capital norte-americana, em Washington. Que espetáculo este estádio. Bem, eu tenho ficado maravilhado com os estádios do Mundial. Que maravilha, que classe, que dimensão, que grandeza, de facto, os Estados Unidos têm revelado neste Mundial. Com estádios com uma qualidade impressionante. Este em Washington tem capacidade para 72 mil espectadores. O Lumen Field em Seattle. Bola para a equipa Seattle, estado de Washington. E não cidade de Washington. Estamos em Seattle, bola para a equipa do Senegal no corredor central. Avança a equipa do Senegal. O jogo mantém-se com o Senegal com bola. A Bélgica mais fechada. Bola para o Senegal no corredor direito. Atenção, Ndiaye vai puxar para dentro. Atrasou. Para Papé Gueye, jogador do Villarreal. Joga mais para trás para Gana Gueye. Vai abrir para a esquerda. Bem trabalhado. É para Ismaël Jacobs. A colocou em Sadio Mané. Sadio Mané, marcado por um adversário. Sadio Mané. Baila perante ele. Ainda Sadio Mané. Tenta fugir Sadio Mané. Leva Sadio Mané. Mas bem, bem, muito bem. Timóteo Castanha, o lateral direito, agora a levar a bola para fora. Pareceu-me que tinha levado a bola para lá da linha final. Pareceu-me claramente que tinha levado a bola para lá da linha final. O árbitro auxiliar não viu, o árbitro também não. Bola para a equipa do Senegal, Habib Diarra vai rodar, entrega na esquerda para Gana Gueye, joga para trás para o central, Patecice rodou sobre si próprio, entrega no outro central, Moussa Niakate leva a bola, pé direito na bola, passa por um e passa por dois, espetacular, abriu para Crepan, Diatá, vai para cima Diatá, bem trabalhado, Diatá, curtinho, jogou com Papé Gueye, puxou para o pé direito, vai para o cruzamento, demasiado longo, insiste o Senegal, espetáculo Sadio Mané, grande recepção, cruzamento contra Timóteo Castanhe, lançamento para o Senegal. Corredor esquerdo para bater, Gana, aliás, Ismaël Jacobs, joga para trás, joga para Gana Gueye para Papé Gueye, rasteiro para o Habib Diarra, vão trocando a bola aos médios da equipa do Senegal, bola para a esquerda para o defesa esquerdo, Ismaël Jacobs, abre nas à esquerda, o Sadio Mané prefere jogar para trás, bola para o central de novo, Patecice dá para Moussa Niakate, troca, a equipa do Senegal, Crepan Diatta, rasteiro para Gana Gueye, aperto da grande área da Bélgica, joga curto com Ismaël Assar, já perdeu uma grande oportunidade do ponta de lança do Crystal Palace, a bola foi ao poste de um totalmente batido Thibaut Courtois, bola para trás para Ismaël Jacobs, achou para Patecice, Patecice para a direita, para Moussa Niakate ultrapassa a divisória no meu campo contrário, avança ao Senegal, passa a rasgar, bem trabalhado, é por Ndiaye, deixou para Crepan Diatta,

0: vai para a grande área, bem jogado, pode cruzar, demorou, atrasou, complicou, muita cerimónia do Senegal. Podia rematar, não rematou. Podia cruzar, não cruzou. Agora a bola já está do outro lado. Sadio Mané, cruzamento, remate, ao poste, recarga, golo! Senegal! Habib Diarra, justiça no marcador! Marca o Senegal! Gol!
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0: Do Senegal! Tanto, tanto, tanto futebol da equipa do Senegal! Muito bem do lado esquerdo, Sadio Mané recruzou na grande área, Ismaël Sarr subiu nas alturas, cabeceou com estrondo ao poste, apareceu na recarga Habib Diarra, jogador do Sunderland, a fazer o primeiro golo da partida. 25 minutos em que só deu o Senegal. Senegal 1, Bélgica 0.
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3: Felizmente um resultado que espalha bem aquilo que foi a entrada de um Senegal que até agora se demonstrou superior em relação à Bélgica. Agora a grande questão é, Luís, será que vamos ter aqui uma fotocópia desse arsenal, desse embate entre Inglaterra e a seleção da República Democrática do Congo?
0: Eu creio que não, sinceramente, porque o Congo marcou contra a Inglaterra, mas percebia-se que a bola estava sempre do lado inglês e que o Congo faria um jogo em que a única capacidade que teria era defender muito e bem e sair aqui a colar para o contra-ataque com futebol direto a tentar surpreender a equipa de Inglaterra. O Senegal não, o Senegal está há 25 minutos em cima da Bélgica, o Senegal está dono e senhor do jogo, a fazer uma exibição fantástica, com uma personalidade impressionante, com uma identidade incrível. O Senegal a fazer um jogaço frente à Bélgica, já tinha tido uma bola no poste com o guarda-redes Thibaut Courtois completamente batido e agora marca com justiça o Senegal, que ganha vantagem então a frente à seleção da Bélgica. Recordo que o vencedor deste jogo vai jogar contra o vencedor dos Estados Unidos, Bósnia-Herzegovina, e depois contra o vencedor do duelo entre o vencedor Portugal-Croácia e o vencedor do Áustria-Espanha. Isto é, eu desejo que Portugal elimine a Croácia, que elimine depois o vencedor do Áustria-Escócia, do Áustria-Espanha, aliás, e depois sim vai cruzar com um destes quatro, como eu já disse, Bélgica, Senegal, Estados Unidos ou Bósnia-Herzegovina. Pausa para hidratação. O Senegal em vantagem. Aproveito para visitar o canal Gol FM no YouTube, onde nesta altura de facto somos muitos, muitos, muitos ouvintes a acompanhar este jogo. E atenção que o chat Gol FM já com 81 votos dá favoritismo ao Senegal. Rafael Lourenço Nhabanga diz: vamos embora, estamos juntos, estamos juntos, equipas africanas. O Cheuzia de Lourdes Joaquim diz que Marrocos já lá está. É verdade, Marrocos já lá está. Diria que Costa do Marfim e Congo quase, quase passaram, caíram de pé. A equipa do Senegal está muito mais forte. E atenção, Eduardo Nogueira, assim não vale. Eduardo Nogueira, assim não vale. Eu ainda não jantei. O Eduardo Nogueira está a fazer um churrasco de picanha com chope geladinho. Assim não. Assim é muita saliva, não dá. Eduardo Nogueira está no churrasco de picanha. O Eliseu está ligado com a Gol FM. Elinson Daulas Quitamba, o Eliseu diz que está ligado connosco. Um abraço para o Eliseu. Um abraço para o Vladimir Nayena, que diz que vamos Senegal. Vamos Senegal. O Messias diz que a Bélgica este ano está a deixar muito a desejar. É verdade, apareceu apenas num jogo a ser determinante nos outros dois, claramente a não merecer ganhar as duas partidas que fez contra o Egito e o Irão, empatou e não merecia mais do que isso. O Vladimir Nayan está a escutar-nos de Moçambique. Já o Pedro Sacramento está a puxar pela Bélgica. O Tom Luz amanhã quer ver Cristiano Ronaldo a brilhar. Eu também. Eu gosto muito do Cristiano Ronaldo. Sou fã dele desde os 17 aninhos dele. É um craque há 24 anos ao mais alto nível. Um jogador com os números mais espetaculares de todos os jogadores do mundo. Somos muitos, então, neste Chat Gol FM. Um abraço também para o Binélio. Binélio Alfredo Nhacuco, que nos escuta também de Moçambique. Um abraço, Moçambique, a minha terra. Um abraço, Moçambique. Uma altura em que, de vez em quando, vem aqui uma chuvinha para este jogo. Um abraço também para a Gracinda. Somos muitos, muitos, muitos neste Chat Golo FM. Vai recomeçar a partida. Venha connosco. 30 minutos da primeira parte. Senegal 1, marcou Diarra. Bélgica 0.
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0: Bem, sinceramente parece-me que é a primeira vez que acontece no Mundial a entrada de um adepto no relvado. Não me lembro de uma só vez ter acontecido algo do género, mas há um adepto que entra no relvado agora e como é...
3: E a câmara fugiu.
0: Exatamente, são ordens para a câmara para não dar protagonismo.
3: Exatamente, para não dar o exemplo errado e para levar a que outros corajosos também possam fazer o mesmo.
0: Exatamente, não queremos encorajar, porque este minuto de fama pode ser muito encorajador e então há esta regra para que a televisão não acompanhe o adepto que entra em campo e de imediato a câmara foge da área de movimento desse adepto.
3: É, e só para que se perceba, Luís, isto funciona de igual forma como funciona aqui em Portugal, um adepto invade e no relevado num jogo de uma equipa portuguesa, obviamente quem paga as contas depois no final é esse clube do adepto que acabou por entrar. E aqui são, obviamente, as federações que certamente irão levar aqui uma multazinha devido a esta invasão de campo.
0: Não sei não, Zé, eu acho que nos Estados Unidos não se brinca com estas coisas. Em Portugal, o adepto que invade o campo no dia a seguir volta a estar no estádio. Aqui, se calhar, este menino nunca mais entra num estádio norte-americano.
3: Exatamente.
0: Se calhar a coisa pia mais fininho aqui. Bola para a equipa da Bélgica, já se joga, Jeremy Doku. Jeremy Doku. Isto é um salto para a piscina, Jeremy Doku. Provavelmente o Jeremy Doku não tem visto este Mundial, porque neste Mundial, às vezes até olhos vale arrancar, porque neste Mundial, para se marcar uma falta, é preciso muito. E neste caso, o Jeremy Doku voou para a piscina. Claro que não estaria à espera que o árbitro assinalasse a falta. Diria que têm sido arbitragens exemplares naquilo que é o deixar jogar. Na minha opinião, tem havido muito desequilíbrio, muita desigualdade de critérios entre o que se permite aos defesas e o que não se permite aos avançados. Tenho dito isto várias vezes. E dentro das áreas, bem, dentro das áreas não se tem marcado nada. Não tem havido penaltis microscópicos em lado nenhum. E alguém que me explique então agora qual é o espírito da lei quanto à mão, porque em Portugal sempre que uma mão abre e sai da volumetria do corpo é penalti, mas neste Mundial temos visto muitas situações de mão assim em que não é penalti. Portanto, já eu próprio não sei muito bem o que dizer quando vejo uma mão aberta, porque durante muitos anos a mão tinha que ser intencional, quando não era penalti. Depois abriu-se o espírito da lei para o aumento da volumetria, fosse em que circunstância fosse, isto é, não podia aumentar a volumetria do corpo e não podia estar numa posição não natural no disputar do lance, mas vimos este ano muitos penaltis em que os jogadores saltaram de costas e levaram com a bola no braço, sem ver a bola, sem intencionalidade nenhuma, no movimento de salto, e neste Mundial esse tipo de lances não têm sido marcados. Bola para a Bélgica, vamos à bola, deixa-te de conversas, Luís. Bola para a equipa da Bélgica, corredor direito o Castanha, dá para trás para Leandro Trossard. A Bélgica tem que acordar, o Senegal está dono e senhor do jogo. Bola para a equipa da Bélgica, Jeremy Doku, corredor direito, rodou sobre si próprio, atrasou para Kevin De Bruyne, novamente para Jeremy Doku, vai chamar o adversário Jeremy Doku, vai bailar sobre ele. Jeremy Doku entrou, tocou Kevin De Bruyne, mas o Kevin De Bruyne, este Mundial, não olha para a baliza nunca. O passo do Jeremy Doku, ele tem uma meia distância de grande qualidade, tinha espaço para o remate, tentou o impossível, que era meter a bola entre as pernas de um jogador do Senegal. Bola para a Bélgica, que agora vai tentando ter bola, com o Senegal encostado atrás, mas creio que é estratégico por parte do Senegal. Bola para a Bélgica, Brandon Meschel, 35 minutos de jogo em Seattle, 1 Senegal 0 Bélgica.
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0: Ataca o Senegal, Sadio Mané, Diarra, Sadio Mané abriu na esquerda, Jacob segurou, joga para trás para Patecice, integrado no ataque, entrega em Ganagoaí, vai para o remate, parece-me falta, e deixa jogar o árbitro? Não, deixou jogar, insiste a equipa do Senegal, Sadio Mané, vai para a tabela, bem trabalhado, vai marcar o Senegal, rematou, defendeu Thibaut Courtois. Muito bem Sadio Mané na tabela, voltou a receber a bola mais à frente, isolado na cara de Thibaut Courtois. Muito bem Sadio Mané, o toque, a tabela, o remate, defendeu Thibaut Courtois, guarda-redes do Real Madrid, vai ser treinado por Mister José Mourinho. Bola para a equipa da Bélgica, corredor central, Hans Van Aken, jogador do Bruges, abre para a frente, corta ao Senegal, vai para o ataque, que bem joga o Senegal, recupera a Bélgica, bola para a esquerda para Máximo da Cuipa, avança no ataque, mais um passo errado, bola para fora, lançamento para a Bélgica, à esquerda para bater o lateral esquerdo, Máximo da Cuipa, jogador do Brighton de Inglaterra, joga para dentro para Arthur TAT, joga no Eintracht Frankfurt, curtinho para Brandon Meschel, jogador do Clube Bruges, lado a lado com outro jogador do Bruges, Hans Van Aken, bola para Yuri Tillman, sem aparecido pouco no jogo, o médio do Aston Villa. E o que dizer de Kevin De Bruyne, Doku e Leandro Trossard, não estão em campo, literalmente. Bola para a Inglaterra, bola para Kevin De Bruyne, deixou para Doku, agora a pegarem no jogo os dois, a Kevin De Bruyne sempre muito lento, marcado por um, marcado por dois, dá para Kevin, para Jeremy Doku, tenta sair ali da marcação dos dois jogadores, Jeremy Doku, pelo menos arrisca, bem jogado, cruzamento da grande área, que perigo, olha a Bélgica, tira a equipa do Senegal. Jeremy Doku, ao contrário de Kevin De Bruyne e Trossard, arrisca, vai tentando, naquela ginga característica do Jeremy Doku, vai tentando, vai assumindo, vai sendo corajoso. Leandro Trossard e Kevin De Bruyne, parado, paradinhos, para trás e para o lado, assim não vai dar para serem jogadores desequilibradores na Bélgica. Minuto 38 da partida, o Senegal em vantagem. Atenção que hoje vamos ter mais um grande espetáculo, o relato do Walter Rocha em mais uma emissão mundial da Primeira Rádio Desporto. Quando forem nada mais, nada menos do que uma hora da manhã, vamos estar nos Estados Unidos, Bósnia e Herzegovina, depois às 20 horas no Espanha, Áustria e depois, imperdível, meia-noite de 2 para 3 de julho, Portugal-Croácia, 4 da manhã, Suíça-Argélia, e depois no dia a seguir Austrália-Egito às 19 e Argentina-Cabo Verde às 23 horas. Bola para a equipa da Bélgica, vai tentando novamente encostar a equipa do Senegal. Não tem sido fácil, vale a verdade que o Senegal tem estado dono e senhor do jogo, com bola e agora sem bola, mas também absolutamente controlador. Bola para Yuri Tillmans, ataque da Bélgica. Yuri Tillmans pisa a bola, joga para trás para o companheiro, o central da equipa, é ele, Brandon Meschel, abriu para a esquerda, Maxime de Kuiper, cruzamento para as mãos do guarda-redes do Senegal, Mori Diaw, que tem sido um espectador. Mori Diaw, completamente espectador. Se dissesse ao guarda-redes do Lavre que iria estar caladinho, aliás, quietinho, sossegadinho, é melhor. É melhor dizer que ia estar sugadito, quietinho, tranquilo na baliza. Se calhar não iria acreditar, mas é verdade, a Bélgica não lhe tem dado trabalho nenhum. Bola para a equipa da Bélgica, Leandro Trossard. Leandro Trossard, sempre naquele jeito molengão, a dar para trás para TAT. TAT para a direita, tenta acelerar a Bélgica com Jeremy Doku. Jeremy Doku perante o adversário, joga para trás para o lateral direito da equipa da Bélgica. É ele, Timothy Castanho. Minuto 40 da primeira parte. Bélgica 0, Senegal 1.
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0: Ataca a Bélgica, bola na grande área, corta a defensiva do Senegal e insiste a Bélgica, corredor esquerdo, Kevin De Bruyne, falta ofensiva. Lá está aquilo que tenho dito sempre, este lance, se fosse ao contrário, não era falta. Está a permitir-se aos defesas o que não se permite aos avançados. Basicamente, um avançado sempre que choca com um defesa é falta, mas se um defesa empurra um avançado, ou se o puxa, ou se o carrega, não é nada. Ora, aqui está um exemplo que, se este lance fosse ao contrário, nunca na vida marcaria penalti o árbitro. O jogo está parado, o jogador do Senegal está caído no relvado a receber assistência. O Senegal a vencer a Bélgica por 1-0. Está aqui o adversário de Bósnia, os Estados Unidos, nos oitavos de final. E pode cruzar-se mais à frente, desejamos que sim, com Portugal. Se eliminar a Croácia, como desejamos, e depois a Espanha ou a Áustria, bem, Portugal, Croácia, Portugal, Espanha são literalmente finais antecipadas. Croácia, repito, tem tido participações muito meritórias nos últimos mundiais, a chegar à final e à meia final. Bola para a equipa da Bélgica. Lembra-se que a Croácia eliminou o Brasil no último mundial. Bola para a equipa do Senegal, corredor central, passa a rasgar lá para a frente para Ismaël Sarr, não vai chegar a bola, aparece no corte o central da equipa da Bélgica, Brandon Meschel, deixou curto para Yuri Tillmans, avança para o ataque Tillmans, pé direito na bola, um passe ali para Kevin De Bruyne muito lento, impressionante. Bola para Brandon Meschel de pé direito a jogar curto para TAT, Arthur Tiaté a abrir para a esquerda para Maxime de Kuiper. Maxime de Kuiper rasga o passe lá para a frente. Corre Kevin De Bruyne, agora sim, a correr um pouco. Kevin De Bruyne abriu para a direita. Jeremy Doku bailou, rematou, cruzou, agarrou. O guarda-redes da equipa do Senegal, Mori Diaw. Finalmente Kevin De Bruyne a esticar. Finalmente Kevin De Bruyne a correr um pouquinho. Depois a abrir para Doku. Doku cruzou. A bola, no entanto, bateu num jogador do Senegal e sobrou para o guarda-redes Mori Diaw. Pontapé na frente para o ataque do Senegal, corta a Bélgica, sobrou a bola para o Senegal, Habib Diarra, autor do golo, e ali falta, assinalado ao jogador do Senegal, livre para a Bélgica, já no meio-campo do Senegal, 43 minutos e meio, 1-0 para o Senegal, marcou o jogador do Sunderland, Habib Diarra. Bola para a equipa da Bélgica no corredor central. TAT. Lá está TAT para a esquerda, para o Máximo da Kuiper. Adiantou para da Cataler. Cruzamento. Aleluia, aleluia. Canto para a Bélgica. A Bélgica finalmente a chegar à linha final. É o primeiro canto da Bélgica no jogo. Bélgica com zero oportunidades de golo, 0,09 de golos esperados, zero cantos, agora o primeiro, e apenas dois remates contra um Senegal que já tem expectativa de golo de 1,86 e já tem seis remates à baliza e duas grandes oportunidades. Bola para a Bélgica, bate para trás Kevin De Bruyne, atenção, remate, grande defesa! A bola atrasada para o defesa esquerdo, Maxime de Kuiper. Remate de pé direito. Agora sim brilhou Mori Diaw. Voou, voou, voou. E impediu o golo da Bélgica. Grande parada de Mori Diaw. Muito bem, espetacular o defesa esquerdo da Bélgica. A aparecer com um grande pontapé. Pontapé de canto para a equipa da Bélgica, minuto 45 de jogo. Atenção Kevin De Bruyne, vai partir para a bola, bateu para a entrada da grande área, que mal batido. Minuto 45 de jogo, Bélgica 0, Senegal 1.
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0: O Senegal a ameaçar outra vez. Faltou ali a finalização. Ndiaye não conseguiu dar andamento à jogada. 5 minutos de tempo de compensação. 5 minutos de compensação que deu o árbitro da partida. Recorda a equipa de arbitragem, Saíd Martínez das Honduras, coadjuvado por Walter López e Cristiano Ramírez. Andrés Rojas é o quarto árbitro. Alexander Guzmán é o árbitro assistente de reserva. No VAR estão Guilherme Pacheco do México, Rodolfo Toschi do Brasil e Carlos del Cerro Grande da Espanha. Faltam 3 minutos e meio para acabar a primeira metade do jogo. Bola para Jeremy Doku. Dá para Kevin De Bruyne. Tenta devolver. Bem, é um jogo para esquecer do Kevin De Bruyne. De certa forma não tem aparecido neste Mundial. Ponta, pé de baliza para a equipa do Senegal. Minuto 2, já para lá dos 45. O Senegal vence justamente por 1-0. Vitória mais do que justa daquela que tem sido a melhor equipa em campo neste jogo. Estádio espetacular este em Seattle. Está, como tem sido a paragem deste Mundial, completamente cheio, impressionante. 70 mil espectadores nas bancadas. Bola para a equipa da Bélgica, Yuri Tillmans abriu para Jeremy Doku, vai para o chão tocado pelo adversário, livre para a equipa da Bélgica, 2 minutos e meio para o intervalo, vantagem mais do que justa da equipa do Senegal. Bola para a Bélgica, bola para Vanaken de pé direito, rasga o passe para a esquerda para Maxime de Kuiper, recebe de pé esquerdo, vai jogar curto para trás para Arthur TAT, lá está TAT, muito lento, dá para trás para Vanaken. Vanaken segurou, joga curto para trás para Michel, Brandon Michel para Arthur TAT, 2 minutos para o intervalo, a Bélgica muito lenta, bola para Leandro Trossard, para trás para Brandon Michel, lá está o central a dar para Yuri Tillmans, outra vez Brandon Michel, outra vez Yuri Tillmans, a bola para a direita, Maxime de Kuiper a dar para o lado oposto para Castanha, Maxime de Kuiper é o defesa esquerdo, Castanha é o defesa direito, bola para Leandro Trossard, tenta bater para a esquerda, mau passe de Trossard, mais um, dá para Yuri Tillmans, joga com Jeremy Doku, sai de um, sai de dois, vai para o chão e livre, livre para a Bélgica. Bem, só Jeremy Doku aparece na equipa da Bélgica. Sempre que a bola chega ao Doku, ele anima, ele vai para cima, ele não tem medo, ele assume-se. Isto é que é um jogador. e hoje em dia muitas vezes são desvalorizados pelos treinadores porque, enfim, porque perdem mais vezes as bolas, claro, do que aqueles que jogam sempre para trás e para o lado. De facto não perdem a bola, mas pouco contribuem para o jogo ofensivo de uma equipa. Jeremy Doku não. Jeremy Doku dá sempre rasgo, dá sempre iniciativa e dá sempre muito jogo para o ataque das suas equipas. Atenção que Kevin De Bruyne pode aparecer neste livre. É à medida do Kevin De Bruyne, a cerca de 5, 6 metros da grande área do Senegal. A barreira já está formada dentro da área senegalesa. Grande oportunidade para Kevin De Bruyne. Atenção ao livre, também lá está o lateral esquerdo, Maxime de Kuyper. Mas creio que será Kevin De Bruyne. Será que vai aparecer no Mundial Kevin De Bruyne? Não, é Maxime de Kuyper. Bate mal, muito mal contra a barreira. Devagarinho, baixinho. Onde estão os executantes? Onde estão os marcadores de livre? Bem, desapareceram. Incrível. Antigamente, no futebol de outrora, todas as seleções tinham 2, 3, 4 executantes de grande valor. E, de facto, atualmente não há nenhum batedor de livres. Mesmo se olharmos para o futebol nacional, durante anos e anos e anos, Sporting, Porto e Benfica tiveram grandes batedores. Se olharmos para as equipas atuais, ninguém bate livres. Ninguém faz golos de livres, nem no Benfica, nem no Porto, nem no Sporting. Desde que Di Maria saiu, acabou. No caso do Benfica, no caso do Sporting, Gyökeres ainda fez alguns golos de livre. No caso do Porto, há muito tempo que ninguém é um exímio executante no batimento de livres. Tempo de intervalo, 0 para a Bélgica, 1 para o Senegal.
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3: 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E final da primeira parte deste duelo entre Bélgica e Senegal. Senegal vai levando a melhor, felizmente. Vamos então para uma leitura sintética naquilo que foram estes primeiros 45 minutos para já na seleção africana na frente do marcador.
0: Na frente do marcador, com toda a justiça, só peca por escasso este marcador. O Senegal já podia, já devia estar a vencer por 2-0. Falhou um golo absolutamente cantado. Thibaut Courtois batido, baliza aberta. Ismael Sarr rematou no poste. O Senegal domina completamente o jogo. Até ao 1-0 domina com bola. Depois de 1-0 domina sem bola. Controlo total, vantagem justa ao intervalo. Senegal 1, Bélgica 0.
3: A leitura feita por Luís Bento, estes primeiros 45 minutos. Na hora comprometida é devido, voltemos ao assunto seleção nacional, enquanto estamos no tempo de intervalo desta partida, e desde logo para essas primeiras declarações, quer de Roberto Martínez, quer também de Vitinha, nessa divisão ao duelo diante da seleção da Croácia, partida que, relembro, se joga na madrugada desta sexta-feira pela meia-noite. Mas olhando essa divisão, na divisão esta na partida, Roberto Martínez, o selecionador de Portugal, acabou por destacar as mais-valias da seleção da Croácia e deixou ainda na garantia aos portugueses que podem estar descansados, porque Portugal vai deixar tudo dentro das quatro linhas para fazer um bom jogo perante a seleção croata.
9: A Croácia, eu gosto dela, é uma equipa técnica, utiliza o talento de jogadores como Kovacic e Modric, que são muito influentes. Depois são ajustes. Acho que contra a Inglaterra, a Croácia tentou uma pressão muito alta. Acho que depois foi uma equipa um bocadinho mais pragmática, mas a Croácia é uma equipa que precisa da bola e amanhã é um aspecto muito importante, é o poder controlar o jogo através da bola. Então não há surpresas, acho que as duas equipas conhecem as duas muito, muito bem e estamos preparados. Isso é o que acontece no Mundial, não é só Portugal. Já vemos que todos os jogos são muito, muito competitivos e os detalhes, os pormenores são importantes, mas é certo, a mensagem é de muito trabalho, de muito foco dentro do grupo, e agora posso dizer a todos os portugueses que os valores de luta, de dar todo até o fim, estão aqui com o compromisso dos jogadores. Então fiquem tranquilos, porque amanhã estamos preparados para dar tudo.
3: E depois dessa garantia de que Portugal está preparado para defrontar a seleção da Croácia, Roberto Martínez acabou também por assumir que o Mundial começa agora nos 16avos de final.
9: Exatamente. Eu acho que está com muita força, porque a força é a união e o talento que temos no balneário e o compromisso dos jogadores. Confiante, acho que a confiança é a preparação para este jogo ou para este Mundial foram os três jogos que tivemos, jogos com momentos difíceis, momentos onde nós mostramos muita resiliência, muita intensidade. Quando estás um bom nível, ganhar é importante, mas quando o jogo não está do teu lado, é importante não perder, e a intensidade para manter a baliza a zero contra a Colômbia foi muito, muito bom, e há valores que nós podemos utilizar, mas realmente o Mundial começa amanhã.
3: Já do lado dos jogadores, Vitinha fez antevisão também a esta na partida, esperando uma Croácia difícil e admitindo que Modrić é uma referência.
10: Boa tarde, sem dúvida. Estamos ansiosos por poder jogar este importante jogo contra a Croácia. E como disse, é outra fase do Mundial, fase eliminar. Já podemos ver os outros jogos que se passaram e sabemos o que nos espera e vamos estar preparados. Ainda vamos ver a Croácia em melhor pormenor e vamos preparar da melhor forma, mas acho que o melhor mesmo é concentrar-nos em nós, em concentrar nas coisas em que podemos melhorar, que temos, e entrar em campo com a máxima concentração e vontade para passar, porque nós queremos muito passar. Diria que sim, sem dúvida. Não, acho que ainda tenho mais por fazer. Como eu disse anteriormente, não por falta de vontade ou de empenho, mas por vezes as coisas simplesmente não saem, e acho que tanto eu como a equipa podemos fazer e vamos fazer melhor. É um prazer para mim poder jogar contra um jogador como o Luka Modrić. Já disse várias vezes e já tive a oportunidade de jogar contra ele, inclusive a trocar a camisola. É um excelente jogador e uma referência para mim. Espero que amanhã ele fique mais triste do que eu.
3: Palavras de Vitinha na antevisão a esta na partida, diante da seleção da Croácia. Recordar que o Portugal-Croácia se joga a partir da meia-noite desta sexta-feira. Para comprometida é devido, vamos então olhar também para essa conferência de imprensa, recolocando precisamente as questões respondidas por Roberto Martínez. Vamos ouvir.
11: Darmos alguns minutos de descanso a Cristiano Ronaldo e, por outro lado, Bernardo Silva já descansou o suficiente para poder voltar ao 11 inicial?
9: Boa noite em Portugal. Primeiro dizer que amanhã começamos o Mundial, o segundo Mundial. Então foi muito importante uma boa preparação. A boa preparação são os três jogos da fase de grupos, como já falamos, aspectos para melhorar, fizemos coisas bem, fizemos outras coisas mais difíceis. O que é importante agora, que temos 21 jogadores que já estiveram na estreia do Mundial, 21 jogadores de campo, e isso faz que todos estejam preparados, inclusive o Gonçalo Inácio e o Gonçalo Guedes, que são jogadores que fizeram uma boa preparação. É isso o que é importante. O Bernardo Silva não podíamos arriscar contra a Colômbia, porque com um cartão amarelo podia condicionar o jogo da manhã. Então agora estamos numa situação que começamos o segundo Mundial com todos os jogadores com muita fome, com muita vontade e, posso dizer, com preparados, porque tivemos três jogos que foram importantes nesse nível. Os minutos não é importante. O que é importante é que todos os jogadores estejam preparados para ajudar a equipa, seja no 11 inicial, seja no 11 que termina, seja no banco para continuar a caminhada.
12: Vou dar ali ao Sérgio Pereira, que está ali. Põe um abraço lá, Sérgio. Ali, mais futebol. Yep.
13: Boa tarde, mister. Aqui.
9: Onde estamos?
13: Aqui? Aqui.
9: Ah, olá.
13: Olá. Olá, boa tarde.
9: Boa tarde.
13: O facto do próximo adversário ser um adversário europeu, sabendo-se que amanhã vai estar um calor, inclusivamente já há avisos da cidade de Toronto, vai estar muito calor e muita umidade, o facto do adversário ser um adversário europeu é uma vantagem em relação a outros jogos que já tivemos, como com a Colômbia e até com o Congo?
9: Posso dizer que não há vantagens. No Mundial já sabemos que há jogos competitivos, jogos difíceis, mas
14: A nossa preparação era treinar em Palm Beach, com muita umidade, com a mesma temperatura, então estamos adaptados. A umidade amanhã não é tão alta como em Palm Beach, mas as temperaturas são altas. Já falamos de... O Mundial tem isso. É um Mundial exigente e já acho que a equipa está preparada para tudo aquilo que seja condições climáticas, tempestades, fusos horários, viagens, tudo isso já agora, 1 de julho, já estamos preparados. A Croácia é uma equipa que conhecemos muito bem, eles conhecem também os nossos pontos fortes e o nosso talento, então um jogo competitivo com a importância de ser o novo Mundial e querer ganhar para continuar o caminho.
12: Aqui é o público. Não.
15: Boa tarde. Diogo Oliveira, Jornal Público. No jogo frente à Colômbia, o Nuno Mendes foi submetido a várias situações de 1 contra 2. O que lhe pergunto é, vendo as características do Stanisic, que no Bayern é um lateral muito ofensivo, mas aqui no Mundial tem sido, até já criou um golo frente ao Panamá, numa situação de 2 contra 1 ao lateral adversário, temo que isso seja um problema para o Nuno Mendes neste jogo, como foi com a Colômbia. E se sim, o que é que Portugal pode fazer para evitar isso?
14: Primeiro dizer que todos os jogos são diferentes, acho que contra a Colômbia tivemos momentos que ajudam muito para nós como equipa a alinhar e ajustar aspectos táticos e poder dar vantagens tácticas em diferentes posições. O importante é aquilo que nós fizemos em situações difíceis de tentar defender o último terço, mostrar muita intensidade defensiva, muita resiliência e manter a baliza a zero. Então isso é um aspecto importante, mas o jogo ajudou muito para alinhar. Conhecemos muito bem a Croácia, é diferente e acho que a equipe está muito bem preparada. Quando falo de estar preparada é porque já são 3 jogos, já tivemos momentos para ajustar, alinhar, já são muitos treinos juntos e a equipa tem muita força. A força que é a união do grupo, o compromisso dos jogadores, representar a Portugal. E isso é essencial. Amanhã o que precisamos? Temos a força, temos a preparação, amanhã falta poder acreditar, ter a coragem de acreditar. E isso é só com sucesso e ganhar o jogo. Então o foco é esse, não é o aspecto táctico de todos os jogos que tivemos contra o Congo, Uzbequistão e Colômbia, ajudam a preparação, não são problemas para o jogo da manhã.
12: Aqui a pergunta ao Record.
16: Jorge Martínez, David Novo do Record. Boa tarde. O Roberto e os jogadores têm falado muito de autocrítica. Depois dessa autocrítica da fase grupos, a que conclusão é que chegaram? Vamos deixar um pouco de lado as críticas de fora, mas sim a avaliação interna. O que é que Portugal tem de fazer neste Mundial que ainda não fez?
14: É essencial. Ter autocrítica é essencial. E é isso que, quando falo da força do grupo, é isso. É o compromisso, é a atitude dos jogadores. Os jogadores não procuram desculpas, estamos todos juntos a tentar alinhar, ajustar aspectos, que é o que acontece no futebol de seleções. É diferente estar num clube e ter 60 treinos para preparar o primeiro jogo. Nas seleções precisas de atitude e valores de equipa para poder ser autocríticos, para poder utilizar todos os jogos, todos os treinos, e é isso que nós temos no balneário. Então, o que precisamos? Começar o segundo Mundial bem e começar o caminho. É só isso. Para nós, o barulho de fora é normal. É a seleção, há muita paixão, não só em Portugal, acontece em todas as outras seleções. Então, o balneário está preparado, está unido e agora precisamos de ganhar.
12: Vou dar a Ione Vistoso.
17: Boa tarde, Roberto Martínez, Pedro Neves de Sousa, CMTV. Agora, nesta fase a eliminar, eu pedi-lhe: o que é que pode garantir aos portugueses numa altura em que os portugueses estão cada vez mais desconfiados em relação a esta seleção e também ao selecionador nacional?
14: Essa é uma opinião sua muito subjetiva. Eu posso dizer que temos...
17: É a minha pergunta.
14: Sim, mas tem uma opinião.
17: Os adeptos.
14: Sim, todos os adeptos, já falou com os quase 20 milhões de adeptos que temos. Eu posso dizer que nós temos muita força e os nossos adeptos estão com a nossa seleção. Claro que nós queremos estar sempre melhor, melhorar, e o que posso prometer aos portugueses, porque a sua pergunta é prometer, é atitude, esforço, todos os valores do povo português que estão no balneário para tentar começar o novo caminho amanhã. E se posso dizer, o Mundial não é para a sua opinião, é subjetivo, é para começar um caminho longo, e para fazer o caminho precisamos estar todos focados, ser autocríticos e trabalhar muito. E é isso que o que está a fazer o balneário.
18: Boa tarde, Roberto Martínez, aqui atrás, Miguel Cordeiro para o Observador. Gostaria de recordar uma entrevista que deu à Rádio Observador, à Antena 1, à TSF e à Rádio Renascença, em março, na Cidade do Futebol. Nessa altura perguntámos o que é que seria uma má prestação de Portugal. E a resposta de Roberto Martínez foi: não estarmos ao nosso nível. No futebol, nós podemos medir o nosso desempenho sem olhar para o resultado. Pode medir o desempenho de Portugal neste Mundial desta forma?
14: Nós estamos agora no... Terminamos o primeiro Mundial, como já falei, amanhã começamos o segundo Mundial, e é só quando termina o Mundial que podemos avaliar. Eu posso avaliar agora a atitude, o compromisso, o trabalho dos jogadores, que é exemplar. E isso é o aspecto mais importante. Depois, no relvado, há um adversário, há os aspectos do jogo, mas o que nós temos agora são 21 jogadores que já tiveram minutos no Mundial, temos 23 jogadores de campo que estão preparados para ajudar a equipa, e os três jogos que tivemos dão uma preparação perfeita para o que é o jogo da manhã. Mas estamos a falar e se posso falar de um escritor espanhol, Antonio Machado, que sempre falava de caminante não há caminho, se hace camino al andar, o caminho faz-se caminhando. É exatamente o que estamos a fazer. Amanhã começamos o caminho. Estamos todos focados e juntos.
12: E como já só temos 10 minutos de conferência de imprensa, vou passar para a imprensa internacional. Ai, não, falta um
19: ainda António. Falta aqui.
12: Falta um António que já tinha passado a palavra.
19: Roberto, para António Botelho, em direto para a TSF. Para fechar, voltando à primeira pergunta, a tal questão da rotação que tem feito na equipa. O Roberto diz que lança alguns jogadores, mas muitos deles são lançados, mas jogam muito pouco. O Mateus Nunes, por exemplo, jogou só os descontos no último jogo. O Gonçalo Ramos tem 7 minutos em 3 jogos. O Francisco Trincão parecia que vinha numa grande forma, fez também escassos minutos, creio que no segundo jogo com o Uzbequistão. Gostava de perceber um pouco esse conceito de eles estarem preparados na perspectiva competitiva, porque eles têm muito menos minutos que os outros. E se eles não se sentem um pouco incomodados ou até se calhar mais desmotivados por não jogar tanto neste Mundial? Obrigado.
14: Eu acho que o papel do jogador da seleção é isso. Os melhores jogadores não são clubes, representam a seleção, mas é uma questão de números. Há 26 jogadores, há 11 no 11 inicial e há 5 substituições. O importante é a atitude, é o orgulho de ajudar a equipa, de vestir a camisola, e é isso que nós temos.
3: O essencial das declarações de Roberto Martínez na divisão é a SAB na partida, que vamos acompanhar com o relato na primeira Rádio de Porto esta sexta-feira, pela meia-noite, onde temos então esse embate entre Portugal e a seleção da Croácia. Para já, voltamos novamente até esse duelo entre Bélgica e Senegal. Para já, o Senegal em vantagem por uma bola a zero. Vamos então para esse segundo tempo, Luís Bento, onde aguardamos também com alguma curiosidade qual será a resposta da seleção belga para estes segundos 45 minutos, onde temos alterações.
20: Sem dúvida alguma, muito curioso para ver a resposta da Bélgica. O Senegal foi dono e senhor do jogo na primeira parte, mas a Bélgica é uma grande equipe e, portanto, espera-se que a Bélgica possa reagir a esta desvantagem. Começa o segundo tempo.
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20: Começa a segunda parte do Bélgica-Senegal. É já o Senegal para o ataque. Pontapé na baliza. Tira a equipa da Bélgica. E insiste o Senegal no corredor esquerdo. A bola para Sadio Mané. Roda perante o adversário Sadio Mané. Vai para a cabeceira Sadio Mané. Ainda Sadio Mané. Cruzamento na grande área. O corte vai sobrar. Mata ao lado. Ndiaye quase fazia o segundo para o Senegal. E aqui está um problema das equipas africanas, que têm desperdiçado muitos golos neste Mundial, que o diga à Costa do Marfim, que acabou depois por sair frente à Noruega, uma Noruega muito mais eficaz. Hoje o Senegal claramente a desperdiçar golos cantados. Este está isolado, Ndiaye, na cara de Thibaut Courtois, e perde clamorosamente o golo do Senegal. Uma altura em que importa dizer que Romelu Lukaku entrou para o lugar de Catalerre na equipa da Bélgica. Claro que Romelu Lukaku dá muito mais acutilância ao ataque da equipa da Bélgica, que continua com dois pesos mortos na frente, dois jogadores com muito nome, Leandro Trossard e Kevin De Bruyne, mas que têm passado ao lado do Mundial, sempre a um ritmo muito lento, sempre com futebol muito previsível, muito denunciado, muito para trás e para o lado, e neste caso então, num jogo desta dimensão é preciso muito mais. Bola para a equipa do Senegal, muito bem o Senegal, no ataque no corredor direito no Diaye, lá está ele a vir para cima, a bailar, a atrasar, muito bem a equipa do Senegal, a entrar outra vez fortíssima na partida e a mostrar uma qualidade impressionante. Bola para a esquerda para Ismaël Jacob, jogador do Galatasaray, dá para Sadio Mané, Sadio Mané para toda a grande área da Bélgica, joga para trás para Habib Diarra, autor do golo da equipa do Senegal, bola para trás para Moussa Niakate, Moussa Niakate para a esquerda para Sadio Mané, adiantou para Jacob, grande passe de Sadio Mané, bola para a linha final, cruzamento, corta a Bélgica e sai a jogar Jeremy Doku, falta de Sadio Mané, ali no início da jogada de contra-ataque da Bélgica, ainda junto à grande área da Bélgica, livre para a equipa belga. Lá está a Bélgica a tentar reagir, mas para já é o Senegal que tem estado muito bem na partida. A Bélgica não consegue realmente criar perigo perante um Senegal muito sólido. Bola para a equipa da Bélgica de novo. Na altura em que Leandro Trossard está ali a tentar vir atrás, pegar no jogo da equipa, mas o que se pede ao Trossard é que seja na frente, porque médios já há muitos. Bola para a equipa da Bélgica no corredor esquerdo, o Maxime de Kuipers a dar por trás para Leandro Trossard, curto para o médio da equipa da Bélgica, Van Aken. Lá está Hans Van Aken a dar para trás para Tiaté, Tiaté para Trossard, lado esquerdo Trossard, joga para trás para a central da equipa de Meschelles, Brandon Meschelles aliás, bola curta para Timothy Castanha, lateral direito do Fulham, joga tudo para trás para Brandon Meschelles de novo, a Bélgica muito previsível, ponta pé na frente para Trossard, cabeça no corte da equipa do Senegal, insiste a Bélgica, a bola para a esquerda para Maxime de Kuiper, mas deixou fugir a bola para fora. Para já, aparentemente, o Senegal muito mais sólido na partida. Vamos ver se a Bélgica consegue, de facto, reagir. Mas, para já, é o Senegal que mostra maior capacidade neste jogo. O Senegal parece muito confortável. Com bola e sem bola. E muito mais veloz que a Bélgica. Bola para a equipa do Senegal. Mais uma falta. Livre para a equipa senegalesa junto à linha divisória também relevada, o Senegal a tentar sentenciar o jogo, a tentar chegar ao 2-0. Jogo muito interessante este Bélgica-Senegal, um Senegal claramente a justificar a vitória, a vencer por 1-0, mas claramente podia estar a vencer por mais. Bola para o Senegal no corredor esquerdo, de novo, a bola a ser jogada por Sadio Mané, roda Sadio Mané, dá curto para o lateral esquerdo da equipa do Senegal, que tem estado, lá está, muito seguro, a equipa do Senegal muito segura na troca de bola, no movimento ofensivo, seja de posse, seja de ataque organizado, seja de ataque rápido, seja de contra-ataque, a equipa está bem em todos os momentos do jogo. Bola para Sadio Mané, corredor esquerdo, vai bailar perante o adversário, linha final, cruzamento atrasado, pode marcar, remata ao lado! Outra vez Diarra a falhar clamorosamente. É este o problema do Senegal. Já podia estar 4-0. É que são 4 oportunidades cantadas. É à frente da marca de penalti. Sadio Mané colocou redondinho para Diarra a fazer golo. Na cara de Thibaut Courtois, atirou ao lado. Incrível perdida do Senegal. Minuto 5, segunda parte. Bélgica 0, Senegal 1.
3: 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E voltemos a esse Bélgica na Senegal, Luís Mato.
20: Ataca o Senegal, passo longo para Ismael Lassar, está isolado, pode marcar, atira, golo! Senegal! Justo! Mais do que justo! O passe a rasgar para Ismael Lassar, parou no peito, colou na relva e fuzilou Thibaut Courtois! Gol!
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20: Do Senegal! 2 a 0! Ismael Assar, um pontapé para as costas da defensiva da Bélgica. Ismael Assar, grande recepção de peito, colou na relva e fuzilou Thibaut Courtois. É mais do que justo. Senegal 2, Bélgica 0.
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3: Luís, a questão para 1 milhão de euros é se isto foi a machadada final deste duelo para Ebb na seleção belga.
20: Eu creio que sim, eu creio que sim. A Bélgica não tem estado neste Mundial. Apareceu no terceiro jogo porque estava muito aflita e tinha mesmo que ganhar. E aí vimos um pouco da Bélgica. Mas uma Bélgica sempre muito pachorrenta, muito passiva, muito lenta. Não basta ter nome, Leandro Trossard e Kevin De Bruyne têm passado completamente ao lado do Mundial. Uma Bélgica sempre muito previsível, com um futebol muito denunciado, muito lento, repito. Este Senegal, esta ginga, esta chama, este fogo, esta velocidade, esta paixão que o Senegal está a pôr em campo, além da qualidade, além da disciplina tática, além do poder físico, além da capacidade atlética, da agressividade, da intensidade que a equipa coloca no jogo, é de facto um Senegal a dar cartas e a vencer categoricamente a Bélgica neste jogo. É uma vitória mais do que justa e a Bélgica, a pergunta que faço é como é que a Bélgica ainda não percebeu que de facto o Senegal está dono e senhor do jogo. Como é que a Bélgica ainda não percebeu que não dá para jogar ao passo do caracol perante esta equipa do Senegal que tem estado a espalhar qualidade e velocidade em campo. Do outro lado parece que só Jeremy Doku luta contra o destino, parece que só ele se interessa em dar tudo pela sua seleção, mas Jeremy Doku sozinho não chega. Ainda agora mais uma vez Jeremy Doku vem buscar jogo atrás, acelerou, foi safado em falta livre para a Bélgica, a bola para Brandon Meschel, jogou para Arthur Diatti, outra vez Brandon Meschel, pé direito na bola, adiantou para o ataque para Maxime de Kuiper, Maxime de Kuiper para Van Aken, Van Aken a perder a bola, incrível, e agora marca falta o árbitro, é ali, não esperava que marcasse falta, porque não parecia falta mesmo sobre Van Aken. E lá está de novo a equipa da Bélgica a tentar iniciar a construção. E vamos ver se Rudi Garcia vai ter a coragem de tirar os senhores Leandro Trossard e Kevin De Bruyne, que têm passado ao lado do jogo. Às vezes não há coragem para tirar estes jogadores, estes jogadores que têm de facto uma grande fama, uma grande projeção, jogam em grandes equipas, mas de facto não têm estado cá. Minuto 10 da segunda parte, Senegal 2, Bélgica 0.
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20: Bem, já se esperava a saída de De Bruyne. O que me surpreende é a saída de Doku. Bem, que cruel. Que cruel, porque Doku tem dado tudo e Trossard tem dado nada. E Trossard fica em campo e Doku sai, bem, sai furioso. E com toda a razão. Sinceramente, é claro que um jogador não se pode manifestar, mas Jeremy Doku estava a ser claramente
0: o homem que mais dava à seleção, que mais corria, que mais lutava, quando do outro lado, na extrema oposta, está o Leandro Trossard adormecido, petrificado, sonolento e passivo. Leandro fica em campo, Doku sai, é de facto altamente cruel para tudo o que Doku estava a dar à equipa da Bélgica. De facto, decisão incompreensível de Rudi Garcia. Agora Kevin De Bruyne, mais do que lógico, ele estava literalmente a passar ao lado do jogo, aliás está a passar ao lado do Mundial, e aí Rudi Garcia esteve, diria que teve coragem para tirar De Bruyne, não teve coragem para tirar Leandro Trossard, não teve coragem para tirar Leandro Trossard, de facto não teve.

0: Ordem para atualizar as mexidas da equipa da Bélgica, já com três mexidas. Rudi Garcia, saíram Charles de Quetelaere, ao intervalo entrou Romelu Lukaku, e agora aos 11 minutos da segunda parte saiu Kevin De Bruyne, entrou Nicolas Raskin, saiu Jeremy Doku, entrou Dodi Lukebakio, jogador do Benfica. Dodi Lukebakio fica na direita, Leandro Trossard fica na esquerda. E sinceramente, o que me parecia lógico era Jeremy Doku vir para a esquerda e Dodi Lukebakio entrar para a direita e Trossard sair. Bola para a equipa da Bélgica no corredor central, joga Michel. A Bélgica totalmente vencida neste jogo, sem capacidade de reação. Arthur TAT para Brandon Michel, vai jogar curto para Timothy Castanho. Timothy Castanho para Dodi Lukebakio, recebe de pé esquerdo, volta para trás, atrasou para Timothy Castanho, joga curto outra vez para Brandon Michel, este para Arthur TAT. Uma Bélgica sempre a passo neste jogo, sempre sem passos longos, sem jogo no flanco, sem velocidade, sem rasgo. Uma Bélgica que não sei como é que espera dar a volta ao jogo jogando assim. Bola para Thibaut Courtois, vai chutar na frente, pontapé longo, Senegal muito sólido, a bola a sobrar para Lukebakio, acelera o jogador do Benfica, Lukebakio, a puxa para dentro, Lukebakio, a para trás para Leandro Trossard, adiantou para Lukaku, vira o Lukaku, joga com a tabela de Raskin, Van Aken, confusão, muito por dentro, corta o Senegal, insiste a Bélgica, Leandro Trossard no corredor central, roda Trossard, abriu para Lukebakio, recebeu Lukebakio, vai no 1-1 com o adversário, escorrega o adversário, Lukebakio pode marcar, vai atirar Lukebakio, demorou muito o Lukebakio, o jogador do Senegal escorregou e Lukebakio tinha avenida para ir para o remate, mas conduziu e quando ia rematar já tinha um adversário à larga. Bola para a Bélgica, bola para Lukaku, Lukaku rodou, vai dar para o lado direito para Yuri Tillmans, vai para o remate, atira ao lado e Yuri Tillmans, de ângulo praticamente impossível, rematou a bola, terá prensado ainda no jogador do Senegal e finalmente a Bélgica a conseguir mais um canto. No jogo todo são apenas dois. Para uma equipa que tem estado a perder, mostra bem o que não tem jogado em termos de jogo exterior. Canto para a Bélgica no corredor direito, Yuri Tillmans para bater, seis homens na área, lá está Tillmans, levantou, não, bateu baixinho. Sem chama a Bélgica, 15 minutos, segunda parte, Bélgica 0, Senegal 2.
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0: Ataca a Bélgica no corredor esquerdo, bola para Maxime Dacuy, para adiantou para Trossard, está fora de jogo. Livre para a equipa do Senegal, quando na Bélgica vai entrar mais um jogador, neste caso Diego Moreira, jogador do Estrasburgo. Recordo que Diego Moreira nasceu em Portugal, tem dupla nacionalidade, Diego Moreira, jogador da equipa da Bélgica, e que vai entrar nesta partida, nesta altura. A Bélgica vai tentando reagir, mas de facto tem sido uma sombra esta equipa da Bélgica. Vamos ver então o que é que vai dar Diego Moreira quando o jogo está parado, há um jogador caído no relvado. e neste

0: caso parece-me Leandro Trossard, que tem estado literalmente ao lado do jogo. É impressionante a lentidão de processos do jogador da equipa da Bélgica, numa altura em que sai o médio Van Aken e entra então Diego Moreira. Diego Moreira, que nasceu, como disse, em Portugal, tem 21 anos, dupla nacionalidade, joga na Bélgica, acabou por assumir a naturalidade belga. Bola para a equipa da Bélgica, numa altura em que há uma entrada duríssima de Brandon Machel. Diego Moreira tem 21 anos e nesta altura é ele que vai ali para o meio campo da equipa da Bélgica. Vamos ver como é que vai jogar a Bélgica então. Parece-me que neste caso Diego Moreira assume o meio campo da Bélgica ao lado de Youri Tielemans e Nicolas Raskin. Brandon Machel vê cartão amarelo, livre para a equipa do Senegal. A Bélgica não consegue desatar este nó e tudo indica que será o Senegal a seguir para os oitavos de final. Irá jogar depois contra o vencedor dos Estados Unidos, Bósnia-Herzegovina, e depois cruzará com Portugal ou Croácia ou Espanha ou Áustria, os vencedores destes duelos. Bola para a equipa do Senegal, continua interrompido o jogo, muito tempo caído no relvado. O jogador do Senegal finalmente recompõe-se e vai recomeçar o jogo. Claro que o Senegal não se importa muito de baixar também a velocidade, porque a Bélgica é que tem que assumir as despesas do jogo. Se a Bélgica não o faz, o Senegal a vencer por 2-0 também não tem que fazer. Bola para a Bélgica, recomeça a partida. A bola para Arthur Tiaté, tenta acelerar. Eu estou a tentar dar gás a este jogo, mas a Bélgica joga tão devagar que não é fácil. Bola para a esquerda para Arthur Tiaté, rasga o passe, mais um mau passe, corta ao Senegal, recupera a Bélgica, bola para Leandro Trossard. Leandro Trossard na esquerda tem a Maxime de Cui para o lado, vai jogar para trás. Não faz outra coisa Leandro Trossard. Bola para trás para a equipa da Bélgica. Brandon Machel jogou curto com Timóteo Castanho, abriu para Luke Bacchio, tem que entrar no jogo Luke Bacchio, a equipa precisa dele. O passe para Romelu Lukaku, corta ao Senegal. Minuto 20 da segunda parte. Senegal 2, Bélgica 0.
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0: De regresso à partida, mantém-se este jogo 2-0 com a equipa do Senegal a vencer tranquilamente uma seleção da Bélgica que surpreendentemente não reage e de facto está difícil para a equipa da Bélgica. Entramos muito em breve na pausa para a hidratação. A equipa do Senegal volta ao ataque no corredor direito a tentar acelerar. A Bélgica tira na zona defensiva por intermédio de Brandon Machel, deixou para Youri Tielemans, tenta pegar no jogo Youri Tielemans, lá está Youri Tielemans, passe na frente, corta ao Senegal. A Bélgica não consegue, de facto recupera ali o Leandro Trossard, vai para o chão, falta cometida por número 8 do Senegal. Entrou há pouco, aproveito para fazer então este ponto de ordem em relação ao Senegal. Entrou Lamine Camara para o lugar de Papa Gueye. Lamine Camara joga no Mónaco, tem 22 anos. E tem aqui uma entrada dura sobre Leandro Trossard. Livre e amarelo para a equipa da Bélgica. Acelera já Diego Moreira no corredor esquerdo, vai para cima do adversário e corta a defensiva do Senegal na sua zona defensiva, tira dali de qualquer maneira, 15 na camisola, Crepin, Diatta, tira a bola dali, insiste a Bélgica na zona defensiva. Brandon Michel recuou e deu para o Nicola Jaskin, neste para Timóti Castanha. Tenta a equipa da Bélgica vir para a resposta, de novo Timóti Castanha, de novo Nicola Jaskin, tenta apagar no jogo, deixou para Diego Moreira, Diego Moreira para trás para Nicola Jaskin, entrou para o lugar de Kevin De Bruyne, a tentar fazer o que o Kevin De Bruyne não fez, a bola para a esquerda, bateu para a desmarcação de Maxime da Kuiper, Maxime da Kuiper de novo para trás para o 23, Nicola Jaskin, mais para trás para Brandon Michel e mais para trás para Thibaut Courtois. Bélgica está 2-0, mas é para o Senegal, não é para a Bélgica. Alguém que lembre os jogadores da Bélgica, não são eles que estão a ganhar. Quem veja o jogo, parece que é a Bélgica que está a ganhar. A Bélgica está a gerir o jogo tranquilamente, bola aqui, bola ali, bola acolá, a passo, e é o Senegal que vence. Bola para a Bélgica, corredor direito, Timóti Castanha, adiantou para Luque Bacchio, rasteiro para Raskin, abriu para a esquerda, o passo a rasgar para Diego Moreira, tenta acelerar Diego, vai para cima, Diego Moreira bailou, puxa para o pé direito, cruzou para a grande área, ali uma carambola para as mãos do guarda-redes do Senegal, um corte ali desconchavado do jogador que entrou, Lamine Camara, e Mori Diaw a conseguir defender. Lamine Camara a fazer uma rosca, não começou muito bem o jogo. Lamine Camara entrou, um minuto depois viu o amarelo e agora quase fazia autogol. Bola para a Bélgica, Maxime da Kuiper cruza na grande área, ninguém aparece, insiste a Bélgica, tira o Senegal em ação defensiva, agora é desarmado, perde a bola, pode aproveitar o Kabaka, mas joga para trás, incrível, falta sangue, falta chama, falta paixão. Todi Lukebakio está a perder 2-0 a equipa da Bélgica. Ele está a jogar a passo e só joga para trás. Leandro Trossard igual. E há discussão agora séria entre Yuri Tillmans e Leandro Trossard. Alguém que agita o Leandro Trossard. A estrela da companhia que não corre e está sempre a mandar vir com os colegas. E o Yuri Tillmans de facto reagiu e com razão. Leandro Trossard joga a passo, não dá nada à sua equipa e ainda está sempre ali com quesilhas com os seus colegas, e desta feita o Yuri Tillmans não gostou mesmo nada. Pausa para hidratação, 25 minutos de segunda parte, Bélgica 0, Senegal 2.
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0: Decorre a pausa para a hidratação. 2-0 para o Senegal. Visito o chat em direto do canal Gol FM no YouTube. E vou tentar aqui ler algumas das vossas opiniões. Numa altura em que vence por 2-0 a equipa do Senegal, o Eliseu Santos diz que vamos nós para mais uma surpresa. Tudo indica que sim. Tudo indica que sim. O Alexandre Moutou diz que a pausa para hidratação é mais um intervalo e que pode trazer mais um gol para o Senegal. O Tom Luz diz que Cabo Verde tem que ganhar a Argentina. Vamos lá acreditar, ainda ninguém ganhou a Cabo Verde. Ainda ninguém ganhou a Cabo Verde, repito. O Nelson Wilson diz que o Senegal contou os minutos para celebrar. E de facto está quase 2 a 0. Quase a Bélgica a cair fora deste Mundial. O Tom Luso diz que a Argentina ainda não teve um teste de grau elevado de dificuldade neste Mundial. E é verdade, a Argentina ficou num grupo onde era claramente favorita. O Diogo Pereira diz, e muito bem, que o Diego Moreira ia mesmo dizer isso agora na pausa para hidratação, Diogo, ia falar um pouco mais do Diego Moreira, que se destacou na equipa do Benfica, do Benfica B, e depois surgiu a hipótese de, enfim, tomar decisões em relação à nacionalidade e à seleção em que jogaria, e perante a visível falta de oportunidades que estava a sentir pela seleção portuguesa, acabou por decidir pela Bélgica. O Manuel Pereira levanta as hipóteses escassas de Cabo Verde. Vamos ver numa altura em que vai recomeçar o jogo. E a equipa da Bélgica vai para a posse. 28 minutos da segunda parte, 2 a 0 para a equipa do Senegal. É a Bélgica a jogar no corredor esquerdo, é tudo ou nada para a Bélgica. Bola para trás para Tiaté para o corredor central para Brandon Michel vai bater de pé direito para o Leandro Trossard, que não aparece no jogo, aparece para pegar na bola, mas para jogar para o lado, só faz isto e para o jogo da equipa, porque joga a passo e demora uma eternidade a soltar a bola. Bola para Dodi Lukebakio. Tem que aparecer Lukebakio. Perdeu-se agora em dribles, em Rodriguinhos. Muito lento Lukebakio, desarmado. Resposta do Senegal. Passa a jogar para a esquerda. Acelerou. Atenção, Lamine Camara. Vai cruzar. 5 homens da grande área. Atrasou. Preferiu gerir. Preferiu guardar. O Senegal já não vai para, digamos que, alguma vertigem. E, portanto, acabou por preferir guardar a bola. Sabe que está a vencer por 2 a 0. E, portanto, sabe que o tempo corre a seu favor. Senegal e Bélgica nestes 16avos de final. Vão jogar contra o vencedor deste jogo. Vai jogar contra o vencedor do Argentina-Bósnia-Herzegovina. 30 minutos, segunda parte. Que vitória tranquila do Senegal. Senegal 2, Bélgica 0.
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0: E de facto está aqui iminente a eliminação da equipa da Bélgica. Uma equipa que já no último Mundial não esteve nada bem. Recordo que a Bélgica no último Mundial acabou por cair cedo demais também. A equipa da Bélgica não tem estado, de facto, muito bem. Bola para a equipa da Bélgica. Recordo que a Bélgica no Mundial de 2022, a equipa da Bélgica acabou por cair bastante cedo, ainda na fase de grupos, depois do terceiro lugar brilhante em 2018. O Senegal tem estado muito bem nos últimos mundiais. Recordo que o Senegal foi aos quartos de final em 2002, foi aos oitavos de final em 2022. Bola para a equipa da Bélgica. Dodi Lukebakio no corredor direito. Dodi Lukebakio tem que aparecer. Também diria que o Dodi Lukebakio parece estar de férias há um ano inteiro, porque ele no Benfica nunca apareceu e no Mundial também não apareceu. Alguém que diga onde é que está o Dodi Lukebakio, que é um jogador com um potencial tremendo. Pensei que ia explodir com o Mourinho, mas nunca se soltou de uma falta de intensidade competitiva brutal. Bola para a Bélgica, bola para Dodi Luquebaque, o corredor direito, vamos lá Luquebaque, acorda rapaz, grande pormenor, puxou para dentro, vai rematar, atirou em arco, ao lado, Luquebaque é capaz disto e de muito mais, grande pormenor do Luquebaque a fazer o que bem sabe, quando está desperto, pode ser um craque. Grande pormenor do Luquebaque, puxou para dentro, encontrou, enquadrou o remate, a bola ia na gaveta, acabou por passar ao lado, por pouco. É isto que se pede a Luquebaque, tanto no Benfica como na Bélgica, mas tem que ter uma intensidade, uma agressividade, uma chama muito maior e aparecer muito mais em jogo. É o que se pede a Luquebaque, que é de facto um grande jogador, mas não basta ter muito talento se depois a atitude competitiva que se coloca em campo é muito baixa. Quase Luquebaque a dar o golo à Bélgica, e claro que se surgisse um golo antes do minuto 80, a Bélgica poderia renascer e seria um final de partida espetacular. A Bélgica que volta a mexer, tira o lateral esquerdo Thomas, aliás Maxime da Cuypers, entra o lateral esquerdo Thomas Manieu. Ataca o Senegal, corredor esquerdo, atenção que perigo, cruzamento, corta a defensiva da Bélgica por Michel. Agora demorou um tudo nada o Sadio Mané para cruzar. A equipa do Senegal parece só interessada em gerir o 2-0, mas neste lance tinha 5 homens no ataque. Talvez se a equipa tivesse 0-0, talvez tivesse ido para o gol, mas mais uma vez preferiu não acelerar muito. Bola para a equipa da Bélgica, tenta sair a jogar e não consegue. O Senegal volta a recuperar. Está difícil. Lamine Camara. Importa dizer que quando fomos a estúdio, entrou na equipa do Senegal Matar Sarr, saiu Habib Diarra. Matar Sarr joga no Tottenham Hotspur de Inglaterra. E entrou Ibrahim Nubaié, jogador do Paris Saint-Germain, 18 aninhos, para o lugar de Illimane Ndiaye. Mbaye joga como extremo no Paris Saint-Germain. Bola para a equipa do Senegal. Dois homens abertos agora. Ibrahima Mbaye de um lado, Matar Sarr do outro. Sai a jogar a equipa da Bélgica. Diego Moreira sai de um, sai de dois. Diego Moreira joga para trás, mas oferece a bola ao adversário. E agora falta à entrada da área da Bélgica contra a Bélgica. Bola perdida por Diego Moreira. 80 minutos de jogo. Senegal 2, Bélgica 0.
1: 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Um Senegal que vai vencendo de forma tranquila na seleção belga.
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0: E mantém-se a vantagem de 2-0. A equipa do Senegal parece dona e senhora da partida, sem capacidade de reação a Bélgica. Bola para a equipa do Senegal, no corredor esquerdo Sadio Mané, corta a Bélgica para fora, lançamento para a equipa do Senegal no corredor esquerdo, é na projeção da linha limite da grande área da Bélgica. Bola para o Senegal, bola jogada ali na zona defensiva senegalesa. Bem, de facto o Senegal não concede, nada à equipa da Bélgica. Domínio total da partida durante o jogo todo. 1.43, expectativa de golo do Senegal. 0.4 da Bélgica, muito pouco. Bola para a equipa do Senegal, pontapé na frente, corre ali para chegar a bola. O homem que entrou há pouco, Ibrahima Mbaye, corta a Bélgica, bola para Brandon Marchal. A Bélgica não sai desta lentidão incrível. Marchal para TAT e, pelos vistos, o jogador do Sporting não vai jogar neste Mundial. Ele lesionou-se no Sporting e o Sporting não esteve muito de acordo a que viesse ao Mundial. Acabou por vir, em vez de estar de férias e a tratar-se, e pelos vistos não se tratou, e acabou por nem estar de férias, nem se recuperar, porque esteve sempre com a intenção de jogar. Acabou por não conseguir um só minuto neste Mundial, jogador do Sporting que nem sequer foi convocado para os jogos, o que significa que não estava capaz de jogar. Bola para a equipa da Bélgica. Bem, a Bélgica está caída, está cabisbaixa, já desistiu do jogo há muito tempo. De facto, acredito que o Zeno Odeba pudesse dar alguma velocidade à Bélgica, porque é um central com grande capacidade na circulação, no passo longo, muito veloz. Os dois centrais da Bélgica são muito lentos. Agora o Senegal a perder a bola, oferece o golo à Bélgica, remata ao lado. Um mau passe do guarda-redes, o Senegal a falhar e com tudo para fazer golo. Yuri Tillmans rematou para fora. O Senegal, a Bélgica está tão lenta que o Senegal também adormeceu agora. Podia ter estado aqui o golo da Bélgica, uma oferta do Senegal. Claro que o Senegal não pode adormecer, apesar da Bélgica estar a dormir em campo, o Senegal não pode adormecer, porque a Bélgica obviamente tem grandes jogadores, e se o Senegal lhe oferece um golo, tudo pode abrir-se. Ataca o Senegal, Sadio Mané, pontapé, defendeu! Thibaut Courtois, insiste o Senegal, corredor esquerdo, atenção, vai haver pontapé, a bola a ser jogada para trás para o domínio de Gana Gueye, deixou para Habib Diarra. A equipa do Senegal continua a circular, continua a tricotar, continua a aguardar. Há pouco grande oportunidade para Sadio Mané fazer o 3-0, defendeu Thibaut Courtois, bola para a Bélgica no corredor direito. A Bélgica de facto não conseguiu mudar o rumo do jogo. Bola para Timóteo Castanho, dá para Dodi Lukebakio. O Quebeco tenta aparecer na direita, há pouco apareceu com um grande movimento, mas matou para fora. Foi a única vez que apareceu. É o problema de Lukeba, que aparece muito pouco nos jogos. Bola para a equipa da Bélgica, aparece muito pouco e quando aparece arrisca poucas vezes. E de facto complica a intenção ofensiva da sua equipa. Ataca o Senegal, atenção Sadio Mané, pode ir para o terceiro, Sadio Mané enquadrou, cruzou, rasteiro, atenção Ismael Sarr, tirou a Bélgica. 40 minutos, segunda parte, Bélgica 0, Senegal 2.
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0: Ataca a Bélgica, corredor direito, Tomás Maniu, pode ir para o cruzamento, atenção, lado direito, Maniu ainda ele, cruzou grande área, Lukaku, golo! Romelu Lukaku marca para a Bélgica! Finalmente um cruzamento, finalmente uma chegada à linha de fundo! Cruzou Marion, marcou Lukaku! Gol!
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0: Da Bélgica! Finalmente alguém a ir à linha de fundo na Bélgica. Claro que Romelu Lukaku alimentado é letal. Ainda não tinha tido uma única oportunidade numa Bélgica totalmente adormecida. Finalmente, o lateral direito Tomás Manioc, que entrou há 5 minutos a fazer o que Maxime de Kuiper não fez o jogo inteiro, a ir à linha final, a cruzar com peso, conta e medida, e Lukaku marca. Golo da Bélgica, 87 minutos, Boutela Belgique, Bélgica 1, Senegal 2.
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0: 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Bem, a Bélgica agora pode aparecer. Será que as estrelas finalmente vão aparecer? Luke Abac e o Trossard, se não aparecem agora, quando é que vão aparecer? Precisa deles a Bélgica, precisa da criatividade, da qualidade dos melhores jogadores. Não podem continuar escondidos. 88 minutos, a Bélgica reduz para 2-1. Bola para a Bélgica, bola para Manier. Manier para trás, para Michel. Michel para o lado esquerdo, para Diego Moreira. Recebeu de pé esquerdo, vai no 1 para 1, Diego Moreira. Atenção, Diego Moreira, pé direito na bola. Atrasou para Leandro Trossard. Vai cruzar na grande área, segundo poste. Cabeceamento, o golo! Bélgica! Empata a Bélgica, incrível! Gol!
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0: Da Bélgica! Apareceu, sim senhor, Leandro Trossard! Passou o jogo inteiro demitido do futebol de ataque da Bélgica. Finalmente tirou um cruzamento com peso, com conta, com medida. Saiu mal da baliza, muito mal Moridiao. E a Bélgica marcou. Golo da Bélgica, Yuri Tillmans. 89 minutos. Barraca do guarda-redes senegalês Moridiao. Bélgica 2, Senegal 2.
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1: 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E contas feitas, Luís, temos jogo relançado.
0: Incrível, Zé. Quem diria que a Bélgica, que jogou a passo o jogo inteiro, de repente aparecia com 2 gols.
1: É, poucos imaginariam por aquilo que a Bélgica fez durante praticamente todo o encontro. Uma seleção muito apática, uma seleção adormecida que acordou nestes últimos minutos. Tivemos ainda discussão pelo meio entre os jogadores da seleção da Bélgica, mas Schöbne, afinar Schöbne, precisamente essa na pontaria, e nestes últimos minutos acaba por empatar para já. Tudo aponta para prolongamento. Se continuar assim com este embalo, diria que a Bélgica é bem capaz de dar a volta às contas, mesmo antes desta partida do tempo regulamentar terminar.
0: Bem, ninguém que estivesse no estádio, ninguém, mesmo os adeptos da Bélgica, acreditaria que uma equipa que tinha perspectiva de gol de 0,4, de repente fazia 2 golos. A Bélgica não tinha construído nada, rigorosamente nada. É a realidade deste jogo. Inclusive, o Senegal perdoou várias vezes o 3-0, não só perdoou com oportunidades cantadas o 3-0, como em vários lances em que podia ir para a baliza não foi, porque achou que o jogo estava mais do que ganho. O Senegal adormeceu, deixou-se adormecer pela Bélgica, e a Bélgica em 2 minutos, incrível, faz 2 gols. Minuto 91, Senegal 2, Bélgica 2.
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1: 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Infelizmente temos mais 7 minutos.
0: Exatamente, faltam jogar 5 e meio. Ataca a Bélgica, Lukaku bem trabalhado, corredor direito, cruzamento, rasteiro, desvio, canto. E atenção que a Bélgica acordou nos últimos 10 minutos. Incrível. Fez em 10 minutos o que não fez nos restantes 80, a verdade é esta. E a entrada de Lukaku, claro, mexeu com a Bélgica. E claro que o facto de Manioc ter aparecido também como defesa de direito a levar mais jogo para a linha final. Ganha um canto agora a Bélgica. A vida a complicar-se para o Senegal. canto batido, tiro ao Senegal, sobrou para a Bélgica, remate, volta a tirar a equipa do Senegal, insiste a Bélgica nas alturas, a bola para Youri Tielemans, vai cruzar de pé esquerdo, bateu o segundo posto, agarrou o guarda-redes do Senegal, que não esteve nada bem no golo, volta a falhar o guarda-redes, mas o árbitro diz que há falta, falta sobre o guarda-redes do Senegal. Pá, incrível como o jogo estava completamente ganho e de repente a Bélgica em 2 minutos faz 2 golos. Diria que nas primeiras oportunidades de gol que tem no jogo inteiro. A Bélgica tinha estado completamente fora da partida durante grande parte do jogo. É desilusão tremenda para os adeptos do Senegal. Uma altura em que o jogo está interrompido. O Senegal deixou-se adormecer neste jogo, claramente. Senegal que acaba por ter aqui um problema, que é o número de gols que a equipa sofre, porque o Senegal marcou 2 à Noruega e perdeu, portanto alguma dificuldade do ponto de vista defensivo. Contra a França, o Senegal também fez um golo, mas sofreu também 3. O Senegal sofreu 6 golos em 2 jogos, é um problema para o Senegal. E hoje mais 2. Portanto, é uma equipa espetacular do ponto de vista ofensivo, mas com 8 golos sofridos é complicado. E agora a equipa do Senegal está tremendamente ansiosa. Bola para a Bélgica, passa na frente. Bola para Diego Moreira. Recebe Diego Moreira, tira o Senegal para fora. Lançamento para a Bélgica, mas está fora de jogo. Livre para o Senegal. E agora estou expectante para saber o que é que vai acontecer no prolongamento. Mas a Bélgica de repente aparece e pode estar aqui uma remontada épica da Bélgica neste jogo. Bola para o Senegal, pontapé na frente, a bola a ser jogada para a desmarcação de Jacobs. É o Senegal a tentar voltar ao jogo. Atenção, Jacobs, lado esquerdo, passa para o adversário, passa por outro, atrasou o Senegal, algo hesitante agora. Bola para Ganagwaí, bate para o lado direito. A equipa do Senegal não melhorou com a substituição, ao contrário da Bélgica. Bola para Ibrahima Mbaye, está para trás para Pape Matar Sarr, este mais para trás ainda para Abi Diarra, vai trocando a bola a equipa do Senegal. Aliás, Diarra já saiu, não é Diarra, é sim o Ganagwaí para o lado direito, recebe na equipa do Senegal, Lamine Camara, joga para trás, vai trocando a bola o Senegal, perto da área da Bélgica, tenta ali inebriar a Bélgica para poder ir para o cruzamento, lado direito, Crepan Diatta, a equipa do Senegal não vai para a baliza, prefere guardar, bola para Ganagwaí, joga para a esquerda, para Ismael Jacobs, joga curto com um companheiro, vai montando cerca à Bélgica, Pape Matar Sarr, volta para trás, minuto e meio para acabar, tudo indica que vai haver prolongamento, lá está Pate Sis, abriu para Crepan Diatta, adiantou para a direita, não entrou nada bem no jogo, Ibrahima Mbaye, jogador do Paris Saint-Germain, muito brilho ainda, 18 aninhos, e corta a Bélgica, pontapé para a frente, recupera Jacobs, a comanda dá para Moussa Niakate, Moussa Niakate invade o meio-campo da Bélgica, minuto e meio para acabar, adiantou para Sadio Mané, recolheu Sadio Mané, joga para trás para Ganagwaí, Ganagwaí mais para trás ainda para Pate Sis, vai trocando a bola a equipa do Senegal, abriu para a direita para Mbaye, pode aparecer Mbaye, lá está o homem do Paris Saint-Germain, bailou, atrasou, atenção Gueye, vai para o pontapé ao lado, arrasar o poste da baliza do guarda-redes Thibaut Courtois. Ganagwaí, jogador do Everton, quase fazia o 3-2 ao suar do gong. Um minuto para acabar o jogo, o Senegal estava a vencer por 2-0, deixou-se empatar, que surpresa, em função do que estava a ser o jogo. A Bélgica faz 2 gols e chega ao empate, diria, nas 2 únicas oportunidades de gol da Bélgica em todo o jogo. Bola para a Bélgica no corredor direito, Diego Moreira tenta vir para a frente e não há nada, siga jogo. O último lance do jogo é para o Senegal, Crepan Diatta, 20 segundos, pontapé na frente, corre Ismael Sarr, corre também Tiaté, tira Tiaté para fora, lançamento para o Senegal junto à linha final. O Senegal pode ir para a baliza, pode bater longo na grande área da Bélgica e tem aqui a última oportunidade. Crepan Diatta vai bater na grande área. remate curto e vai haver cruzamento. Atenção, o Senegal tem que meter a bola na área, senão o jogo vai acabar. Bola para Jacobs, cruzou, segundo poste, tira Diego Moreira. Vai acabar a partida. A Bélgica consegue o impensável. Chega ao empate. Lançamento para a Bélgica no corredor esquerdo. Vai acabar o jogo. Acabou! Resultado final. Bélgica 2. Quem diria? Senegal 2.
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1: E chegamos ao final da partida, isto no que diz sobre respeito ao tempo regulamentar, depois de ter estado praticamente todo o encontro em desvantagem, a seleção da Bélgica, ao que parece, acordou nos últimos minutos. Chabni, num espaço de 2-3 minutos, acabou por fazer dois golos, que acaba por empatar as contas nesta partida e, portanto, vamos ter prolongamento neste embate entre a seleção da Bélgica e a seleção do Senegal. Para já tudo empatado. Vamos então a esse tempo de prolongamento, mas uma resposta que surge já nesta reta final da partida, com a Bélgica, que praticamente durante todo o encontro não existiu, esteve adormecida, acordou nos últimos minutos, Luís Beto.
0: É verdade, acordou com dois lances, de certa forma, simples e básicos. O primeiro, uma chegada à linha final que não tinha acontecido o jogo inteiro. Manieu conseguiu. Ele tinha entrado na equipa pouco antes, lançou-se para a linha final, cruzou. E claro, quem tem Lukaku está sempre mais perto de marcar gol. Lukaku apareceu no timing certo, na hora certa, no sítio exato para fazer o gol. O 2-2 é a primeira e única vez que Leandro Trossard aparece no jogo para cruzar na área, mas depois, desgraça total na abordagem que Mori Diaw faz ao lance, o guarda-redes do Senegal falha a saída. Saiu para socar a bola, mas saiu a destempo. Yuri Tillmans antecipa-se e faz golo. A falha descomunal do guarda-redes do Senegal a dar o golo à equipa da Bélgica. É o resultado final, o prolongamento vem aí. Bélgica 2, Senegal 2.
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1: Para já nas duas seleções juntas, precisamente para delinear a melhor estratégia para este prolongamento. Agora a questão é, que prolongamento iremos ter, Luís Beto?
0: É verdade, estou muito curioso e eu próprio não sei, porque o Senegal baixou a pique nos últimos minutos da partida e não conseguiu recuperar-se dos dois golos da Bélgica e não conseguiu soltar-se na frente outra vez como tinha feito até ao 2-0. O Senegal que teve o jogo todo controlado acabou por sentir muito os golos da Bélgica e claro que esse aspecto emocional, esse aspecto anímico é muito importante. E como tu dizias há pouco, duas equipas africanas caíram depois de ter estado em vantagem, ou de ter estado, no caso da Costa do Marfim não esteve em vantagem, mas ao chegar ao 1-1 sentia-se que o 2-1 seria para a Costa do Marfim e não para a Noruega, e acabou por ser para a Noruega. O Congo esteve a vencer também por 1-0 e deixou remontar para 2-1. E hoje o Senegal também teve dois golos de vantagem e deixou remontar para 2-2. E eu creio claramente que a Bélgica agora pode caminhar para a vitória. A Bélgica tem jogadores que obviamente são mais desequilibradores. Claro que se Leandro Trossard aparecer, se Yuri Tillmans aparecer, se Diego Moreira aparecer, se Dodi Lukebakio aparecer, se Romelu Lukaku aparecer, são 5 jogadores que qualquer um deles pode resolver um jogo em qualquer altura. E o Senegal, creio que à exceção de Sadio Mané, não tem essas individualidades capazes de resolver. Vai ser uma equipa mais agressiva, mais veloz, mais intensa, mas há um problema neste Senegal: a quantidade de golos que falha. A Bélgica foi lá 2 vezes, marcou, e o Senegal foi lá 6 ou 7 e só marcou 2 golos também. Esse desequilíbrio na eficácia das duas equipas foi fatal para este jogo. A perspectiva de golo do Senegal na partida foi de 2.80, só marcou 2. A perspectiva da Bélgica foi de 0.88 e também marcou 2. Está aqui a diferença da eficácia que se falava entre as duas equipas. O Senegal com 6 grandes oportunidades fez 2 golos. A Bélgica com 2 grandes oportunidades fez 2 golos. Eficácia máxima para a Bélgica que nas duas grandes oportunidades que teve, marcou. Vai recomeçar a partida. Dois jogadores que saem no Senegal para o prolongamento. Vamos fazer aqui um ponto de ordem. Um dos que vai entrar é Nicola Jackson, jogador do Chelsea. É um dos jogadores que vai entrar na equipa do Senegal. Vai começar o prolongamento. Começa agora!
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0: 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Ora, aqui está um jogo espetacular para acompanhar. Família Gol FM no YouTube, mais todos os milhares de ouvintes que nos escutam em todas as rádios parceiras da Gol FM. Vamos juntos para este grande espetáculo de futebol. Prolongamento ao rubro, ataque ao Senegal, bola para o corredor central, atenção Lamine Camara, abriu para a esquerda para Eladji Malik Diouf, entrou agora para o lugar do lateral esquerdo Ismaël Jacobs. Eladji Malik Diouf joga no West Ham United. Joga para trás, bola para Pepe Matar Sarr, bate para o lado direito, é o Senegal a tricotar, é o Senegal a tentar chegar à zona de finalização. Crepe Ndiata vai rodar sobre si próprio, a Bélgica agora mais fechada, mais a pensar no contra-ataque. O Senegal tenta encostar a equipa da Bélgica às cordas. Pate Cisse deixou para Moussa Niakate, abriu para Crepe Ndiata, joga com Eladji Malik Diouf do lado esquerdo, joga agora para trás para o guarda-redes da equipa do Senegal, é ele, o guarda-redes Mori Diaw. Mori Diaw vai bater lá para a frente, corta a equipa da Bélgica, bola de Michel para o guarda-redes Thibaut Courtois. Thibaut Courtois de pé esquerdo vai chutar para diante. Será que vamos ter outro jogo para penaltis? Para já nenhum jogo se resolveu em prolongamento. Alemanha e Paraguai não marcaram no prolongamento. Marrocos e Países Baixos também não marcaram no prolongamento, apesar de um golo anulado à Alemanha no prolongamento. Bola para a equipa do Senegal, bate na frente, corta a equipa da Bélgica, vai para o ataque Diego Moreira, acelera Diego Moreira, lá vai ele, do lado esquerdo do ataque da Bélgica, ainda Diego Moreira, passou por um, passou por dois, é desarmado. Bola para o Senegal, vai lá para a frente, passe longo para a corrida do ponta de lança da equipa Ismaël Sarr. Não chega a bola. Ismaël Sarr a ser nesta altura um dos elementos mais importantes da equipa do Senegal, o ponta-lança que fez o 2-0. Claro que o jogo direto para ele é sempre uma opção no futebol de ataque do Senegal. É um ponta-lança muito possante, que guarda bem a bola. Recordo que a Bélgica não mexeu no prolongamento. O Senegal mexeu duas vezes. Entraram, como disse, Eladji Malik Diouf e também o Ibrahima Mbaye. Bola para a equipa, aliás, já tinha dado conta destas duas entradas e claro, o Mbaye já tinha entrado mais cedo, não era Mbaye ou não foi Mbaye que entrou nesta fase do prolongamento. Já tinha anunciado quem entrou na equipa do Senegal, uma altura em que sai agora Sadio Mané, acredito que não dê mais Sadio Mané. Saem Sadio Mané e também na equipa do Senegal também sai o Jackson. Entrou Nicola Jackson. Aliás, pois exatamente. Sai o defesa esquerdo que também se chama Jackson. Ismaël, aliás, Ismaël Jacobs. E entrou Nicola Jackson, a seu dono. Nicola Jackson que é jogador do Chelsea, tem 25 anos. E entra para o lugar de Sadio Mané. Bola para a equipa do Senegal na sua defensiva. Guarda-redes do Senegal, Mori Diaw. Vai bater lá para a frente, corta a equipa da Bélgica. O Senegal volta a assumir o controlo da partida. Ponta, pé na frente para Ismaël Sarr. Corta a Bélgica, bola no guarda-redes Thibaut Courtois. Minuto 94 do prolongamento. O Senegal com bola. A Bélgica mais a defender, mais fechada atrás. Bola para Malik Tia. Lá está a Bélgica a tentar reagir, aliás, Arthur TAT, se é que está correto. Bateu para a esquerda para Diego Moreira. Diego Moreira bem para o defesa esquerdo da Bélgica, que entrou durante a partida. Lá está para o ataque o lateral esquerdo da Bélgica, Thomas Manieu. Ele que desequilibrou na direita para o golo da equipa da Bélgica, numa altura em que há mais um jogador do Senegal para entrar. Jogo muito parado no prolongamento. Vai entrar na equipa do Senegal Barass Apokonu Diaye, jogador do Grasshopper, 18 aninhos, 1,80m. Sai o número 5 do Senegal, neste caso Gana Gueye. E a braçadeira de capitão vai para o número 18, o ponta-de-lança Ismaël Sarr. 5 minutos, segunda parte, Bélgica 2, Senegal 2.
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0: Ataca a Bélgica, corredor direito. Tomás Banhou está a jogar como lateral direito. Recordo que o Timóteo Castanho foi para o lado oposto para jogar como defesa esquerdo. Banhou foi decisivo na assistência para o gol de Romelu Lukaku. Uma altura em que há bola para a equipa do Senegal, que tem tido bola neste prolongamento. A Bélgica aparentemente está interessada só em fechar o acesso à baliza de Thibaut Courtois e em sair no contra-ataque. Será que a Bélgica confia nos penaltis? Vamos já daqui a pouco apresentar a história das duas equipas em tudo o que foi decisões por penaltis. Mantém-se o 2-2 na partida entre estas duas equipas. Com a equipa do Senegal com mais bola, a equipa da Bélgica mais contida, mais fechada, mais defensiva. Bola para a Bélgica, Diego Moreira para trás, para o lateral, aliás para o central, Tiaté. Tiaté para Michel. Michel abriu para o lado esquerdo, a tentar a equipa da Bélgica chegar novamente ao ataque. Corredor esquerdo, recebe o Timóteo Castanho, bate para dentro para Tomás Banhou, abriu para Luque Bacchio, lá está Dodi Luque Bacchio a jogar para trás de novo para o lateral direito Tomás Banhou. Banhou abriu para a esquerda para Tiaté, vai trocando a bola à Bélgica. Tiaté de novo para Banhou. Banhou avança de pé direito, vai para a grande área do Senegal, encosta em Dodi Luque Bacchio, ainda não voltou a aparecer Luque Bacchio, esteve perto de fazer um grande golo. Bola para trás para o central Michel, Michel para Tiaté, roda para a esquerda, Diego Moreira pode cruzar, atenção a algum espaço, bateu na grande área, para o lado oposto, atenção Banhou de novo vai aparecer para cruzar na grande área, Tomás Banhou, lado esquerdo, Diego Moreira tira o Senegal e tenta sair para a resposta, não deixa Diego Moreira, muito bem Diego Moreira, cheio de gás, cheio de vontade, dá para troçar, passa rasteiro, tira a equipa do Senegal e tenta sair a jogar, mas a bola bate ali no árbitro. E há falta depois, livre para a equipa do Senegal. Recordo que a Bélgica apenas uma vez foi a penaltis, em 1986, e ganhou contra a Espanha. Eliminou a Espanha no México nos quartos de final, ganhando por 5-4 em Puebla. E o Senegal nunca disputou um desempate por penaltis. Portanto, a história das duas equipas em termos de penaltis é muito curta. Bola para a equipa da Bélgica, bola para Tiaté. Tiaté avança para o lado direito, joga curto com um companheiro. Lá está Michel, outra vez para Tiaté. Vai trocando a bola a equipa da Bélgica, diria que muito devagar, Diria que a Bélgica aparentemente está a guardar-se para os penaltis ou à espera de um qualquer erro para poder ganhar este jogo. Aliás, a equipa recebe essas instruções do Rudi Garcia, vai insistindo para a equipa ter calma. Bola para o Senegal no corredor central, tenta avançar o Senegal, acaba por perder a bola, recupera a seguir, atenção ao Senegal, sai a jogar e a bola sobrou para a Bélgica. Bola para trás para Michel, minuto 10 da segunda parte, aliás, minuto 10 da primeira parte do prolongamento. Jogo muito fechado, muito amarrado no prolongamento. Bélgica 2, Senegal 2.
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0: Recordo que a Bélgica também nunca foi a decisões por penaltis em europeus. De facto, na história da Bélgica, só mesmo em 86, essa vitória contra a Espanha. O Senegal em mundiais nunca, na Taça das Nações Africanas já algumas vezes, e diria que para o bem e para o mal, mas em 4 vezes foi à decisão por penaltis, o Senegal perdeu 3, inclusive é uma final que perdeu para os Camarões em 2002, mas ganhou uma Taça das Nações Africanas na final contra o Egito em 2021, ganhou por 4-2. Bola para a equipa do Senegal, 4 minutos para acabar a primeira parte do prolongamento, mantém-se o 2-2, ninguém arrisca nada e os prolongamentos têm sido um pouco assim. Recordo que já foi tempo de morte súbita, quem marcava o jogo acabava. Isso era terrível para quem sofria gol. E infelizmente Portugal passou por muitas desilusões dessas. Mas agora não, agora o prolongamento dura mesmo uns 30 minutos mais a compensação. Mas os jogos têm sido muito fechados. Atenção, disparate de Leandro Trossard a oferecer o ouro ao bandido, pode ir o Senegal para o golo, mas entrou muito mal na partida o jogador do Paris Saint-Germain, de facto Ibrahim Mbaye, volta a perder a bola num lance em que Leandro Trossard ofereceu a bola ao Senegal já em posição em que o Senegal podia ter criado algum perigo. Bola para o Senegal, temos praticamente equipa nova, 6 jogadores do Senegal que entraram, mais 5 na Bélgica. Bola para o Senegal, corredor central, a bola a ser jogada pela equipa senegalesa, lá está a Paté Cissé a abrir para o lado direito, tenta aparecer um jogo no Mbaye que não tem conseguido, a verdade é essa. No Mbaye para trás, outra vez para Paté Cissé, começa a perceber que não está para ele o jogo e portanto não arrisca muito. Bola para trás, vai tocando a bola aqui para o Senegal, lateral esquerdo, Eladji Malik Diouf vai guardar a bola, Diouf atrasa para o guarda-redes da equipa do Senegal. Mori Diaw, de facto as duas equipas não arriscam nada. Diria que tem sido assim este Mundial, à exceção do Alemanha-Paraguai, em que a Alemanha passou o prolongamento inteiro a tentar marcar, se calhar prevendo o que lhe ia acontecer nos penaltis. Quanto ao Países Baixos, Marrocos foi um jogo sem nada no prolongamento, praticamente com as equipas apenas a gerirem, e aqui, idem aspas, aspas, ninguém quer arriscar nada. Estamos a chegar ao intervalo do prolongamento, a Bélgica esteve quase eliminada a perder por 2-0, chegou ao 2-2, muito espaço agora, cruzamento na grande área do Senegal para Romelu Lukaku, tira ao Senegal, insiste a Bélgica, Tiaté, corredor esquerdo do Tiaté, vai para a baliza, passa a rasgar, Leandro Trossard, atenção Trossard, grande pormenor, vai para o remate, tira ao Senegal, insiste a Bélgica, atenção, pode Luke Bacchio aparecer, bola para a esquerda, cruzamento para fora, ponta pé de baliza para a equipa do Senegal. O Kebakio acabou por preferir jogar a bola para o número 23, Nicola Raski, neste sim, arriscou, mas foi ao lado. Minuto 14 do prolongamento, vamos chegar ao final da primeira parte do prolongamento com este 0-0 no prolongamento. dois golos para cada parte no tempo regulamentar. Pontapé de baliza para a equipa do Senegal para bater. O guarda-redes Mori Diaw esteve muito mal no segundo golo da equipa da Bélgica. Falhou completamente a saída da baliza. Foi fatal para a equipa do Senegal. Bola para a equipa da Bélgica. A TAT joga para trás para Timothy Castanha. Atrasou para o guarda-redes Thibaut Courtois. Minuto 15 do prolongamento, da primeira parte do prolongamento. 2 para a Bélgica, 2 para o Senegal.

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1: E chegamos também ao tempo de intervalo, Luís Bento. Nesta na partida que, para já, no tempo de prolongamento, sem alterações no resultado, vai-se mantendo esse empate a 2 entre Bélgica e Senegal. E acaba por não ser uma surpresa, tendo em conta que foi um jogo, sobretudo com muita cautela de ambas as partes, muito fechado e sem grandes oportunidades, na Luís Bento, por ver-se um segundo tempo. Parece-me sinceramente, Luís, e não sei se vais concordar comigo, mas tendo em conta naquilo que vimos durante estes primeiros 15 minutos do tempo de prolongamento, parece-me duas seleções que não querem aqui arriscar muito e preferem deixar esta decisão para nos pontapés de penalti. Poderemos efetivamente ter aqui uns segundos, 15 minutos mais abertos nessa tentativa de arriscarem e poderem resolver aqui a partida, mas são duas seleções que estão muito cautelosas em relação a uma e a outra, Luís.
2: Bem, de facto é mesmo isso. As duas equipas estão muito receosas de perder o jogo. Acredito que nenhuma nem outra sinta que é superior ao adversário. Eu creio que a Alemanha sentia isso contra o Paraguai, mas foi uma Alemanha tremendamente ineficaz e que acabou por não conseguir desbloquear o jogo, acabou por fazer um golo, mas não foi suficiente, acabou por ser anulado. Mas ontem entre Marrocos e Países Baixos e hoje entre Senegal e Bélgica, digamos que as equipas percebem que nesta altura, com a energia que têm, não há capacidade para desequilibrar o adversário, não há capacidade para ir para cima do adversário e por isso acabam por preferir guardar-se para os penaltis e não perder o jogo. Creio que claramente a intenção é mais não perder do que ganhar. Diria que há aqui algumas exceções. Eu creio que há um menino aqui, o Diego Moreira, que continua ligado à corrente, e eu diria que são os homens que vieram de fora que têm a responsabilidade de agitar este jogo, mas à exceção do Diego Moreira não têm agitado, porque eles estão mais frescos, porque alguns deles só entraram para o prolongamento e portanto têm a obrigação de aproveitar o desgaste do adversário para aparecerem. Começa a segunda parte do prolongamento.
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2: Vamos então para a segunda parte do prolongamento. Haverá decisão ou não? Lançamento lateral para a equipa do Senegal no corredor esquerdo para bater. Está a jogar como defesa esquerdo. Agora entrou aos 93 minutos. Elatch e Malik Diouf. Já no prolongamento. Este é um dos que tem que aparecer. Nicola Jackson, idem aspas aspas, jogador do Chelsea, tem que aparecer. São estes jogadores frescos que têm a obrigação de desequilibrar. Bola para a Bélgica, pontapé longo para Romelu Lukaku. Bem Lukaku, roda Lukaku, dá para Dodi Lukebakio, também tem obrigação de aparecer. Entrou só muito perto do final. Apenas tem um lance, Dodi Lukebakio, completamente demitido da intervenção ofensiva no jogo, tem que aparecer muito mais. Bola para Mamiô do lado direito, cruza na grande área, atenção, cabeceamento, mas sem qualquer hipótese de criar perigo. O número 23 da equipa da Bélgica subiu na grande área, Nicola Raskin, mas não conseguiu desequilibrar. Uma altura em que na Bélgica há também jogadores a mexer, é porque pode a Bélgica fazer ainda duas mexidas, aliás, uma. Exatamente, uma mexida. Já fez 5, portanto pode fazer mais uma. Bola para a equipa da Bélgica. Fica sem a bola, recupera a equipa do Senegal, que tenta avançar para o ataque agora. Bola para Eladji Malik Diouf à esquerda. E há falta livre para a equipa do Senegal. Ali no corredor central para bater. O central Pathé Cissé. Uma altura em que a Bélgica também vai mexer. A tal sexta substituição, bola para a equipa do Senegal, Crepan Diatta vem para trás, atrasa para Papé Cissé, lá está a jogar curto com Lamine Camara. Lamine Camara, 8 na camisola, para trás, de novo para o central da equipa do Senegal, Moussa Niakate, abre para o lado direito, este Mbaye é um dos que pode aparecer e não apareceu, o extremo do Paris Saint-Germain, a bola para Crepan Diatta, desmarca-se Mbaye. Vamos lá, Mbaye, lado direito, é um jogador muito criativo, avança pela direita, cruzamento, grande área, tirou o Meschel, É isso, meu Bahia.

0: Para ver se um Bailly aparece para tentar desequilibrar. Cruzamento na área, cortou Michel. Lançamento para a equipa do Senegal, já batido. Bola para Crepan, Diatta, vai para a grande área da Bélgica. Joga para trás, para o central da equipa, Nathaniel. Lá está, Miakate e não Nathaniel. Miakate para a direita, para Mbaye. Avança Mbaye, vai para o corredor central. Joga para trás, de novo para Patecice. Outra vez Miakate, troca a bola à equipa do Senegal, agora sim com qualidade. Bola para a direita, que perigo. Atenção, cruzamento, atrasado. Remata ao lado! Que perdida impressionante do Senegal! Eu tenho avisado, este é um problema do Senegal. Desperdiça golos sobre golos. É o homem do Paris Saint-Germain, Mbaye, que falha clamorosamente o 3-2 para o Senegal. Incrível. Que perdida. É de bandeja, está no coração da área. Baliza na frente. Atrapalha-se um pouco. Acaba por hesitar sobre que pé utilizar. Utilizou o pé esquerdo, mas pedia-se o pé direito, claramente. Numa altura em que entra Onana para o lugar de Trossard na equipa da Bélgica, completamente esgotado Trossard, minuto 4 do prolongamento, quase a equipa do Senegal a marcar, grande oportunidade para Mbaye, bola para a equipa do Senegal, lá está o guarda-redes Moridial, vai chutar para diante. Onana é médio, vai ficar ali em ação defensiva no meio campo da Bélgica, a tentar parar tudo. Bem precisa a Bélgica de gente intensa no meio campo, numa altura em que há falta sobre Diego Moreira. Ali entrada cabeça na cabeça, não ficou bem tratado Diego Moreira. É de facto um lance nas alturas arrepiante. Diego Moreira, de facto, bem, meu Deus, caiu muito mal Diego Moreira. Entra de imediato a equipa médica, é cabeceado na nuca. Entra de imediato a equipa médica, está estatelado o Diego Moreira com visíveis dificuldades. Felizmente já se senta. Bem, é uma entrada de cabeça na nuca do Diego Moreira. Bem, meu Deus. Minuto 5 da segunda parte do prolongamento, foi o número 15, Crepan Diatta. 2 para a Bélgica, 2 para o Senegal.
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0: Últimos 10 minutos do prolongamento. A Bélgica e o Senegal empatados 2-2. Bola para a Bélgica. A bola para Maniu. Vai dar para Dodi Lukebakio. Tenta aparecer Lukebakio, mas tem estado completamente fora. A Bélgica não beneficiou nada com a sua entrada em detrimento de Jeremy Doku. Apareceu uma vez Lukebakio apenas, e aí sim fatiu para dentro, rematou no canto superior direito, a bola arrasou o poste e seria um grande golo para Dodi Lukebakio. No entanto, muito adormecido, pouco interventivo, pouco dado ao jogo. Bola para a equipa do Senegal, pontapé da frente, corre sempre Ismaël Sarr. Bola para a equipa do Senegal, bola na frente de novo, vai saltar nas alturas Sarr, corta Michel, ainda ao Senegal, aparece ali a dar de cabeça o lateral esquerdo Elatji Malik Diouf, mas corta a Bélgica, recupera o Senegal. Ninguém consegue assumir-se neste prolongamento. Ataca ao Senegal, bem trabalhada a gola, Nicola Jackson, lado esquerdo, vai bailar, vai cruzar, não conseguiu desequilibrar. Era Matassar, insiste o Senegal, corredor esquerdo, bola para trás, pode aparecer o pontapé, atenção ao Senegal, número 20, aliás, número 20 da camisola, sim, Ibrahima Mbaye, vai para o remate, tirou, agarrou Courtois. Equipa do Senegal a aparecer, pontapé, mas Courtois muito seguro a agarrar. 7 minutos e meio para acabar o prolongamento, haverá penaltis depois. Bola para a equipa da Bélgica, vem buscar jogo ao corredor central, Raskin. Ao pé de si tem Onana, bate para Manier. Manier para Raskin, Raskin para Onana. Onana para Raskin, agora é o Yuri Tillmans que assume a posição de 10. Bola para a equipa da Bélgica, na direita Tomás Manieu, vem para trás, foi o que assistiu o gol do empate, aliás, do 1-2 de Romelu Lukaku, o golo mais decisivo, na minha opinião, deste jogo, vira completamente a partida. O 2-2 já vem, de certa forma, em sequência desse clique brutal que o golo deu na Bélgica. Minuto 113, 7 minutos para os 120, vai haver penaltis, tudo indica. Bola para a equipa do Senegal. A bola vai ser atirada lá para a frente. Corre Ismaël Sarr, tem sempre energia. Espetáculo, dá para Nicola Jackson. Corredor direito, tem que aparecer Jackson. E lá vai ele, já levou, já fintou, já cruzou, canto! Muito bem Nicola Jackson a aparecer. Ganha canto o homem do Chelsea. E aí está, uma oportunidade para a equipa do Senegal. Nicola Jackson tem 1,86m, 25 anos, jogador do Chelsea, como já disse. Ele que no Chelsea, esta época, acabou apenas por fazer, apenas por fazer metade da época. Ele depois foi para o Bayern de Munique. Marcou 10 golos no Chelsea, 8 no Bayern de Munique. Bola para a equipa do Senegal, cruzamento do lado direito, canto para a equipa do Senegal, vai ser batido Malik Diouf, cruzou, grande área, Onana nas alturas, cabeceia, a bola sobrou para Thibaut Courtois. Lá está o guarda-redes da Bélgica, Thibaut Courtois bate manualmente para Diego Moreira, está sempre ligado à corrente Diego Moreira. Olha, se o Dodi Lukebakio tivesse esta intensidade, seria um super jogador. Bola para a Bélgica, Lukebakio tenta aparecer, mas não consegue. O passo agora foi demasiado longo, era impossível para Lukebakio chegar à bola. Estamos a chegar ao minuto 115. Ficarão 5 minutos a separar-nos dos 120. 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Bélgica 2, Senegal 2.
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0: A equipa do Senegal ainda vai tentando alguma coisa, a Bélgica nem por isso. Vamos ver se os 5 minutos finais são diferentes. A Bélgica tem bola. Bola para a Bélgica, bola para Michel, Michel para Manieu, Manieu para Raskin, este para TAT, vai trocando a bola à Bélgica, a bola para Diego Moreira, tenta aparecer Diego Moreira, lá vai ele, arranca de pé esquerdo, parece o Futter a jogar, Diego Moreira, gosto desta ginga do Diego, assume-se, vai para cima, cruzou depois, mas a bola acabou por sobrar para o guarda-redes da equipa do Senegal. Moridial para a direita, para Crepan, Diatá, lá está Crepan, Diatá, aponta a perna na frente para Ismaël Assar, corta a equipa da Bélgica, contagem decrescente, tic-tac, gol FM, 4 minutos para os 120, bola para Raskin, abriu para Tomás Manieu, onde é que anda o Lukebakio, incrível, escondido do jogo, bola para Onana, Onana avança, dá para Lukebakio, mais depressa falar sobre ele, mas não se assume, joga sempre para trás. Lukebakio para Diego Moreira. Diego Moreira, esse não. Está sempre ligado à corrente. Bola para Raskin. Vai trocando a bola aqui para a Bélgica. TAT. Atenção à Bélgica. Caminhamos para o final do jogo. TAT para Lukebakio. Aparece Lukebakio. Dá para a esquerda para Onana. Onana, aqui entrou há pouco. Abriu para Diego Moreira. Cruzamento para a grande área. Pode marcar Lukebakio à barra. Grande oportunidade para a Bélgica, sempre ele, Diego Moreira, a aparecer, a rasgar um cruzamento na grande área, cortou a defensiva do Senegal e Lukebakio com tudo para fazer golo na marca de penalti, atirou na barra, Lukebakio à beira de ser o grande herói, mas Lukebakio não pode falhar ali. Está na marca de penalti, guarda-redes na frente, rematou, bola na barra, grande oportunidade para a Bélgica sentenciar este jogo a 2 minutos e meio dos 120, incrível. O Senegal sempre mais perto da vitória, mas é a Bélgica que tem a grande oportunidade do jogo, por Todi Lukebakio. Que grande oportunidade. E atenção que há um jogador do Senegal que é pisado por Youri Tielemans, exatamente naquele lance, na grande área, o número 8 do Senegal. E o Youri Tielemans também fica mal tratado. É o Lamine Camara que é pisado inadvertidamente. Mas o VAR está a avaliar a possibilidade de um penalti. Não sei, Zé, se viste, pareceu-me que foi o jogador do Senegal que pisou o jogador da Bélgica na grande área. Mas está a ser aqui avaliado. É claro que o árbitro ainda não foi ao VAR, mas a possibilidade de um penalti.
2: E só se foi esse mesmo lance, Luís, porque é o único lance que eu vejo que realmente poderá ter existido aqui um pisão. Para ser assinalada esta grande penalidade, Luís.
0: E creio que sim. Creio que há ali um pontapé no pé do Youri Tielemans. Mas lá está, num Mundial onde não tem havido penaltis microscópicos, este, diria a Zé, que é um penalti microscópico. Mas que há ali um toque no Youri Tielemans, há.
2: Até porque a imagem não mostra diretamente que existe um pisão claro e inequívoco. Parece-me que é uma imagem que temos acesso ainda de longe. O ângulo, né, acaba por ser muito aberto e, portanto, não temos a certeza absoluta. Pelo menos a impressão que fica através da imagem é que existe um pisão.
0: E vai ao VAR. E vai ao VAR e podemos ter o primeiro penalti microscópico do Mundial. Porque o jogador do Senegal, quando vai chutar a bola, chuta o pé do Youri Tielemans. É penalti, Zé. Finalmente temos imagens de Sport TV. É penalti, claro. Bem, exatamente. Ele não entrou agora nada sim. Bem no jogo lá, Amin Camara.
2: Exatamente, exatamente. A imagem que nós tínhamos acesso e com um ângulo mais aberto, a impressão que dava é que teria sido um pisão, até porque os pés ficam ali juntos. Agora, a verdade, com esta imagem, com um ângulo superior, ou seja, de cima, apanhar os jogadores por baixo, acaba por revelar claramente o jogador da seleção do Senegal a dar um chute, não na bola, mas sim no pé do jogador da seleção belga.
0: Exatamente. Na primeira imagem, parece que até é o jogador da Bélgica que pisa o jogador do Senegal, mas na... Bem, de facto, há uma imagem só que é mais clara, que mostra o jogador do Senegal a chutar o jogador da Bélgica, mas lá está, Zé, neste Mundial não tem havido penaltis.
2: Exatamente.
0: Deste género.
2: É, pelo menos não vão lá, né, olhando ao pormenor daquilo que muitas vezes são toques, pisões, acaba por este Mundial não ter sido nas decisões, pelo menos... A serem de facto aqui marcadas esse tipo de infrações, acaba por não constar muito neste Mundial 2026 e, portanto, essa surpresa de realmente assinalarem este pontapé de penalti. Mas vamos tentar ouvir o árbitro, Luís Bento.
0: Vamos.
2: Ora, vamos lá, então, ouvir nessa leitura do árbitro.
3: Número 8, wide, will play the ball. And the number 8, in green, kicks the foot of the attacker. For that reason,
0: ora, é penalti, é um inglês muito arcaico do senhor árbitro da partida, que teve muita dificuldade em explicar a decisão. O árbitro Said Martínez das Honduras, e é incrível como a Bélgica tem tudo para ganhar o jogo, incrível.
2: O Senegal, uma seleção que esteve praticamente todo o encontro a perder, Luís.
0: Exatamente, a perder e na modo baixo. O Senegal, exatamente, foi claramente a melhor equipa, tal como a Costa do Marfim tem sido a melhor equipa contra a Noruega.
2: Exatamente, até direito tivemos uma discussão entre família.
0: Incrível, exatamente. Bem, incrível, um erro clamoroso do número 8 do Senegal, a pontapear o jogador da Bélgica. Lamine Camara não entrou nada bem no jogo. Ele já tinha tido um amarelo por uma entrada não muito normal, e agora vai chutar a bola e chuta ao jogador da Bélgica. E está aqui, incrível. Já estamos para lá dos 120 minutos. Está aqui a grande decisão da equipa da Bélgica poder chegar à vitória. É um jogador do Senegal caído sobre a marca de penalti e não sai de lá. E não sai de lá, não sei bem o que é que está ali a acontecer, é o central Paté Cisse, mas é altamente cruel o Senegal sair deste Mundial. Agora, uma equipa que comete dois erros como estes, a falha do guarda-redes no segundo golo da Bélgica e agora o penalti desnecessário cometido por Paté Cisse, de facto são dois erros grosseiros, e esta Bélgica que jogou o jogo inteiro à espera do erro, acabou por ter aqui erros incríveis. Atenção que o Paté Cisse está a chorar de forma copiosa e não sai da marca de penalti. Incrível.
2: É, e já vários jogadores foram lá, tocaram, mas ele nem se mexe, Luís.
0: Nem se mexe mesmo. Ele está ali. Ele está ali. Agora há uma imagem que mostra ali um chega para lá do Diego Moreira. E ele está agarrado ao estômago, claramente a querer um cartão vermelho, mas creio que não há nada. E agora há aqui um momento absolutamente determinante, Romelu Lukaku contra Moridial. Incrível como a Bélgica vai ganhar este jogo. Não merece claramente ganhar este jogo, é o Senegal a melhor equipa em campo, mas o Senegal errou muito. Ganhou a equipa que menos errou, o Senegal falhou golos clamorosos, a Bélgica não. E o Senegal cometeu dois erros defensivos grosseiros, a Bélgica não. E está aqui a decisão desta eliminatória em função dos erros do jogo. E atenção que...
2: É a velha máxima, Luís, que não marca sofre.
0: Não, claramente, claramente. Claramente, Costa do Marfim e Senegal saem do Mundial contra a Noruega e a Bélgica, não porque foram piores, pelo contrário, foram melhores, mas foi a eficácia que ditou leis a favor da Noruega e a favor da Bélgica, claramente. Penalti para a equipa da Bélgica e é Youri Tielemans. Estava Romelu Lukaku preparado para bater, mas é o Youri Tielemans que vai decidir, vai assumir, vai partir para a bola, atirou, golo! Youri Tielemans! Bute la Belgique! Gol!
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0: Da Bélgica! A Bélgica à beira de eliminar o Senegal! Cai a melhor equipa em campo! Dois erros individuais dos jogadores do Senegal ditam a vitória da Bélgica. Moridial, o guarda-redes, o 2-2 da Bélgica. Agora o número 8, Lamine Camara, a oferecer um penalti à Bélgica. E não tremeu Youri Tielemans, para mim o melhor jogador da Bélgica. Marca, já 6 minutos depois dos 120. Bélgica 3, Senegal 2.
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0: Bem, lágrimas e mais lágrimas nas bancadas. Vamos ver quanto tempo é que vai dar o árbitro, porque agora é importante saber o tempo de compensação. Já passaram 6 minutos depois da hora. Tenta o Senegal vir para o ataque, bola na grande área, tira a Bélgica de qualquer maneira. Não há indicação do tempo de compensação. Vamos tentar socorrer-nos aqui de outras plataformas para tentar saber o tempo de compensação que foi dado pelo árbitro. Bola para aqui para o Senegal, bola na grande área. Olha o Senegal, pontapé para as nuvens. Faltou muita qualidade ao Senegal na hora de finalizar. Esteve aí o problema do Senegal. Já passaram 7 minutos da hora. Vou tentando aqui desesperadamente saber quantos minutos foram dados, porque não foi dada essa informação e portanto não sabemos. E nas três plataformas que tento seguir com vários planos de acompanhamento do jogo, em nenhuma delas veio o tempo de compensação, portanto não dá para saber nesta altura quanto tempo de compensação foi dado. Tenta o Senegal atacar, a bola para fora, vai sair para lá da linha lateral. A Bélgica vai ganhar o jogo, incrível. Quem diria? Youri Tielemans a marcar aos 125 minutos, já 5 minutos depois da hora. Já passaram agora sim consigo saber, o árbitro deu 4 minutos de compensação, já passaram 8, mas de facto a seguir há que somar aos 4 todo o tempo da avaliação do VAR, que tem que ser feito, claro. Bola para a equipa do Senegal, vários jogadores na grande área, o Senegal demora a colocar a bola na área, atenção, vai haver cruzamento, demora a decidir a equipa do Senegal, e agora bem Luquiabaco no corte, o Senegal muito indeciso em colocar a bola na área, agora não há nada a perder, é arriscar tudo, insiste a equipa do Senegal no corredor direito, a equipa não toma decisões, agora está muito, muito presa, Mbaye, até porque o jogo estará quase a acabar, acabei por não medir quanto tempo é que o árbitro esteve no VAR. Bola para a equipa do Senegal, é a primeira decisão de VAR mais longa deste Mundial. Senegal para o ataque, bola na grande área, atenção, tira a Bélgica por Michel. Deixou para Todi Luquiabaco, a Bélgica esteve a perder por 2-0, remontou para 3-2, o Senegal foi sempre a melhor equipa, mas a Bélgica virou este jogo, eficácia máxima da Bélgica, é pontapé livre para a equipa da Bélgica, já passaram 5 minutos dos 4 de compensação que deu o árbitro, último instante do jogo, o Senegal vai tentar levar o jogo para prolongamento, é um livre para a grande área da Bélgica. Atenção ao Senegal, toda a gente grita Senegal, bola na grande área, sobrou, tira Romelu Lukaku, insiste o Senegal, atenção, bola na grande área, vai ser batida, último lance do jogo, já olha para o cronómetro o árbitro, demora muito tempo o Senegal a tomar decisões, bola para trás, agora sim, vai haver cruzamento, levantou, grande área, segundo poste, Mbaye, pode aparecer o homem do Paris Saint-Germain, atrasou, muita hesitação, Mbaye, bailou, cruzou, agarrou! Thibaut Courtois, 5 jogadores do Senegal na área, muito mal Mbaye, a Bélgica vai ganhar, Thibaut Courtois vai chutar, Mbaye podia ter sido herói, mas não deu a bola bem, pontapé na frente, já passaram 6 minutos os 4, e para já a Bélgica em vantagem, Diego Moreira, arranca Diego Moreira sobre 1, sobre 2, vai Diego Moreira, sobre 3, que jogada tira a equipa do Senegal, e vai tentar o último lance de ataque ainda, Mbaye, o menino do Paris Saint-Germain nunca apareceu, Mbaye, e lá vai ele, passa a jogar, que perigo, pode empatar o Senegal, atenção, remate, tira, e o que é que vai dar o árbitro? Livre, perigosíssimo para o Senegal, pedia penalti o Senegal, mas o árbitro deu fora da área, pedia um corte com o braço dentro da área, mas é fora, incrível, é fora, que oportunidade para o Senegal, é fora da área, lançou-se com tudo o jogador da Bélgica, braço no ar para defender, mas é fora da área, bem, incrível,
2: sorte.
0: Zé, meio metro da grande área, que emoção.
2: É, exatamente, e uma sorte para Ebe na Bélgica, até porque acaba por estar com o braço completamente aberto, mais um bocadinho atrás, e poderia ter dado aqui um pontapé de penalti que deixaria as contas todas igualadas novamente. Mas vamos ver aquilo que consegue fazer o Senegal.
0: Último lance do jogo. Atenção, que emoção. 17 na camisola do Senegal. Preparado para atirar para a baliza. Papa é matar Sar. Parece ser ele. Eu creio que ele vai chutar no ângulo do guarda-redes, mas Thibaut Courtois dificilmente será batido. Último lance do jogo. Papé mata a Sar. Partiu para a bola. É para as nuvens. É para as nuvens. Que mal batido. Que mal batido. Acabou a Bélgica. Segue para os oitavos de final. Remontada totalmente inesperada. Bélgica 3, Senegal 2.
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2: Final da partida, contas feitas. Vitória para Ebe na seleção da Bélgica com este terceiro golo apontado já em tempo de prolongamento de grande penalidade que acaba por castigar também a muita ineficácia demonstrada durante toda a Ebe na partida por parte da seleção senegalesa. Ora, como diz o velho ditado no futebol, quem não marca sofre, não foi isso que aconteceu, uma seleção do Senegal que esteve em vantagem por 2-0 no tempo regulamentar, permitiu o empate à seleção da Bélgica, E no tempo de prolongamento, uma Bélgica que acabou por conseguir, através desse pontapé de penalti, chegar ao 3-2 na cambalhota, no que diz respeito à passagem até aos oitavos de final desta competição, deste Mundial 2020. Luís Bento, é madrasto este jogo para a seleção do Senegal, que muito fez e fez um bom jogo dentro das quatro linhas, que poderia ter colocado a seleção na próxima fase. Agora lá está, parece-me que a Bélgica também aqui uma equipa com jogadores muito experientes, muito matreira, acabou também por fazer valer da sua qualidade, da sua eficácia. Falhou durante praticamente todo o tempo regulamentar, não falhou nos momentos cruciais.
0: Resumes tudo com essa frase. O Senegal foi melhor em todo o jogo, mas cometeu muitos erros. Cometeu muitos erros a defender, oferecendo literalmente dois golos à Bélgica, o 2-2, erro descomunal do guarda-redes, e o 3-2, erro descomunal de Lamine Camara a proporcionar o penalti à Bélgica. Lamine Camara que chora copiosamente, sentindo o peso da responsabilidade do penalti que deu a vitória à Bélgica. De facto, errou muito o Senegal, ou errou de forma fatal, cometeu dois graves erros que a Bélgica castigou de forma letal, e por outro lado errou muito na frente de ataque, desperdiçou inúmeras oportunidades de golo, foi claramente a melhor equipa, aquela que mais merecia ganhar. Aliás, os golos esperados do Senegal, ouça bem, 3.54.
2: Deixa-me só dar conta disto, Luís, porque dá para perceber aquilo que vai na alma de Lamine neste momento. Ele que em lágrimas, abraçado por um dos seus colegas de equipa, vai pedindo desculpa por tudo aquilo que se passou nesta partida. É assim, quando vencem, vencem todos, quando perdem, perdem todos. Lamine Yamal a sentir aqui o peso da responsabilidade e está desolado em lágrimas, o jogador internacional pelo Senegal.
0: Lamine Camara a cometer o penalti decisivo, mas é como dizemos, o Senegal foi claramente a melhor equipa. 3.54 de golos esperados para o Senegal, apenas 1.80 para a Bélgica. O Senegal com 6 grandes oportunidades faz 2 golos, a Bélgica com 3 grandes oportunidades faz 3 golos. Eficácia máxima para a Bélgica, o Senegal apenas com um terço de eficácia em relação às oportunidades de golo. E o Senegal cometeu dois erros fatais no 2-2 e no 3-2, erros individuais. A Bélgica castigou de forma letal esses erros. O Senegal merecia mais, merecia seguir em frente. Caem 3 equipas da África, 2 delas, na minha opinião, não mereciam ter caído. A Costa do Marfim perante a Noruega e o Senegal perante a Bélgica. Valeu a eficácia, a matreirice, a maturidade das equipas europeias que no momento H decidiram os jogos. Resultado final, a Bélgica segue para os oitavos de final, vai jogar contra o vencedor dos Estados Unidos, Bósnia e Herzegovina. Bélgica 3, Senegal 2.
2: E está assim bem fechado mais uma partida relativa neste Mundial 2026, nesta fase da competição, os 16avos de final, que terminou com esta vitória da seleção da Bélgica por 3-2 perante o Senegal, uma vitória que acabou por acontecer já em tempo de prolongamento. O duelo entre Bélgica e Senegal pode escutar através da Gol FM em Portugal, em Moçambique, na Guiné-Bissau, assim como também em Cabo Verde, através da Rádio Morabeza. Também nos pode escutar nas várias rádios parceiras da Primeira Rádio de Esporte, que estão a acompanhar também por completo este Mundial, no caso da Rádio TDS, também a Rádio Jornal do Centro, Rádio Índico, na Rádio MFM, Bangueb FM e Sofal FM, e também a Rádio África FM. Também nos pode acompanhar através das operadoras de televisão, nós, Mel, Vodafone e Novo, assim como em todas as emissões online FM das várias rádios que estiveram então conectadas a esta partida, e claro está, como já sabe, também através das plataformas digitais, quer no Facebook, quer no YouTube da Cool FM. 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E desta feita, começamos esta caminhada no dia 11 de junho, com a discussão desse jogo de abertura entre México e África do Sul. E vamos terminar apenas nessa grande final marcada para no dia 19 de julho, onde se irá conhecer então a seleção campeã mundial deste mesmo torneio, repartido entre Estados Unidos da América, México e Canadá. Já sabe, todo o campeonato do mundo para acompanhar aqui, claro está, na Golo FM. Foi um gosto estar consigo. Relembrar que ainda durante esta madrugada vamos ter mais um jogo de futebol relativo a este 16avos de final deste Mundial 2026. Agora teremos apenas um jogo de madrugada, portanto, e é ele precisamente esse embate que coloca frente a frente na seleção dos Estados Unidos da América, portanto, na Bósnia-Herzegovina, partida que está marcada para 1 da manhã e que vai poder também escutar connosco na primeira Rádio Desporto, até porque aqui, já sabe, pode acompanhar por completo todo este campeonato do mundo. Foi um gosto estar consigo. Recordar apenas que este Bélgica na Senegal contou com o relato de Luís Bento, coordenação de José Carlos Leal, a partir de 1 da manhã. Vamos então acompanhar esse duelo entre Estados Unidos e Bósnia-Herzegovina. Até já.
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1: É meia-noite.
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0: A seleção portuguesa viajou de Palmeiras para Toronto, onde vai defrontar a Croácia nos 16avos de final do Mundial 2026. Roberto Martínez contou com os 27 jogadores convocados para a competição, pelo menos durante os primeiros 15 minutos abertos à comunicação social, num treino realizado sob temperaturas elevadas, 32 graus, com uma sensação térmica de 37. Na equipa das esquinas, cumpriu os habituais exercícios de aquecimento, enquanto os guarda-redes trabalharam à parte. Na única ausência foi mesmo Ricardo Carvalho, o antigo internacional português, adjunto de Roberto Martínez, falhou o treino por motivos familiares depois da morte do seu pai e poderá regressar apenas após o encontro com a Croácia. Caso Portugal garante o apuramento para nos 8avos de final, a seleção nacional esteve instalada em Palmeiras desde o dia 12 de junho e viajou para Toronto. Já em solo canadiano, Portugal realizou mais um treino antes do duelo com os croatas. Grande visão esta na partida. Roberto Martínez, o selecionador de Portugal, acabou por destacar as mais-valias da seleção da Croácia e deixou ainda na garantia aos portugueses que podem estar descansados, porque Portugal vai deixar tudo dentro das quatro linhas para fazer um bom jogo perante a seleção croata.
1: Utiliza o talento de jogadores como Kovacic e Modric, que são muito influentes. Depois são ajustes. Acho que contra a Inglaterra, a Croácia tentou uma pressão muito alta. Acho que depois foi uma equipa um bocadinho mais pragmática, mas a Croácia é uma equipa que precisa da bola e amanhã é um aspecto muito importante, é o poder controlar o jogo através da bola. Então não há surpresas, acho que as duas equipas conhecem as duas muito, muito bem e estamos preparados. Isso é o que acontece no Mundial, não é só Portugal. Já vemos que todos os jogos são muito, muito competitivos e os detalhes, os pormenores são importantes, mas é certo, a mensagem é de muito trabalho, de muito foco dentro do grupo e agora posso dizer a todos os portugueses que os valores de luta, de dar tudo até o fim, estão aqui com o compromisso dos jogadores, então fiquem tranquilos porque amanhã estamos preparados para dar tudo.
0: E depois dessa garantia de que Portugal está preparado para defrontar a seleção da Croácia, Roberto Martínez acabou também por assumir o Mundial, começa agora nos 16avos de final.
1: Exatamente. Eu acho que está com muita força, porque a força é a união e o talento que temos no balneário e o compromisso dos jogadores. Confiante, acho que a confiança e a preparação para este jogo ou para este Mundial foram os três jogos que tivemos, jogos com momentos difíceis, momentos onde nós mostramos muita resiliência, muita intensidade. Quando estás um bom nível, ganhar é importante, mas quando o jogo não está do teu lado, é importante não perder e a intensidade para manter a baliza a zero contra a Colômbia foi muito, muito bom e há valores que nós podemos utilizar, mas realmente o Mundial começa amanhã.
0: Já do lado dos jogadores, Vitinha fez antevisão também a esta na partida, esperando uma Croácia difícil e admitindo que Modric é uma referência.
2: Sem dúvida, estamos ansiosos por poder jogar este importante jogo contra a Croácia. E como disse, é outra fase mundial, fase eliminar. Já podemos ver os outros jogos que se passaram e sabemos o que nos espera e vamos estar preparados. Ainda vamos ver a Croácia em melhor pormenor e vamos preparar da melhor forma, mas acho que é melhor, o melhor mesmo é concentrarmos em nós, em concentrar nas coisas em que podemos melhorar, que temos, e entrar em campo com a máxima concentração e vontade para passar, porque nós queremos muito passar. Diria que sim, sem dúvida. Não, acho que ainda tenho mais por fazer. Como eu disse anteriormente, não por falta de vontade ou de empenho, mas por vezes as coisas simplesmente não saem. E acho que tanto eu como a equipa podemos fazer e vamos fazer melhor. É um prazer para mim poder jogar contra um jogador como o Luka Modric. Já disse várias vezes e já tive a oportunidade de jogar contra ele, inclusive a trocar a camisola. É um excelente jogador e uma referência para mim. Espero que amanhã ele fique mais triste do que
0: no encontro entre Portugal e Croácia, mas está marcado para na meia-noite de sexta-feira. O Futebol Clube do Porto iniciou a preparação para a época desportiva 2026-2027. Na conferência com o Farioli, para orientar o primeiro dia de trabalhos no Olival, a sessão ficou marcada pela presença dos 28 jogadores, com reforços e vários elementos da equipa B, numa fase ainda condicionada pelas ausências de internacionais. Nas principais novidades do plantel, são o regresso de André Silva, 9 anos depois de ter deixado o Dragão para a formação do Milan, a contratação do guarda-redes João Afonso, proveniente do Santa Clara, e a chegada do promissor Schmidt e o norueguês Erik Granas, de apenas 16 anos, recrutado na formação do Fringstad. Além dos reforços, Farioli chamou também vários jovens para serem observados durante o arranque da pré-temporada. Entre eles estão Mateus Mide, Bernardo Lima, assim como Luís Gomes, Johan Pereira, Tiago Silva, João Teixeira, Duarte Cunha, Eduardo Ferreira, André Miranda e Gabriel Brás, na central de 22 anos da equipa B. O primeiro dia foi dedicado aos habituais exames médicos e avaliações, assim como testes físicos, depois de uma reunião matinal que juntou os jogadores e equipa técnica. O treinador italiano continua, porém, sem poder contar com alguns internacionais. Diogo Costa e Stefano Eustáquio permanecem ao serviço de Portugal e Canadá no Mundial 2026, enquanto que Denis Gull deverá integrar os trabalhos antes da deslocação até ao estágio em Inglaterra, após eliminação da Turquia no Campeonato do Mundo. Já Bet Narek, Kivior, Pietuszewski, Perpetu, Froholt, Saitu e Pablo Rosário só têm regresso previsto para na próxima segunda-feira, depois de terem beneficiado de um período adicional de férias na sequência dos compromissos pelas respectivas seleções. O Futebol Clube do Porto seguirá para a Inglaterra entre 13 e 18 de julho, onde realiza no estágio de pré-temporada no St. George's Park, antes de iniciar oficialmente a época com a discussão da Supertaça Cândido de Oliveira frente à formação do Torriense. Ainda dentro do assunto azul e branco, mesmo com a chegada de André Silva no Futebol Clube do Porto, equaciona reforçar o ataque com mais um jogador. Sabine, nesta altura, está a avaliar uma eventual investida por Marcos Leonardo do Al Hilal, apesar dos bons números na época passada. No futebol de saudita, 19 golos em 39 jogos, o brasileiro é visto internamente como um nome negociável, uma vez que o clube de Riad trabalha com a ideia de libertar algumas vagas de estrangeiros no seu plantel. Alvo dos espanhóis do Atlético de Madrid, no último mercado de inverno europeu, o jovem goleador está também na mira da Fiorentina. O emblema italiano, inclusive, já apresentou uma primeira oferta oficial pelo jogador. No caso dos dragões Marcos Leonardo, por enquanto, uma alternativa bem referenciada. A SAD Deportista ainda discute a possibilidade de enviar uma proposta aos sauditas, há outras opções em avaliação para fortalecer o ataque de Francesco Farioli. O avançado brasileiro, recorde-se, representou a equipa do Benfica em 2023-2024, quando foi contratado do Santos por 18 milhões de euros. Ficou apenas uma temporada na luz, sendo então vendido para o Al Hilal por 40 milhões de euros. Aos 23 anos, Marcos Leonardo mantém vivo no sonho de regressar em breve à Europa e, quem sabe, ser novamente opção na seleção brasileira. O Sporting deu o pontapé de saída na preparação para a temporada 2026-2027, com os primeiros exames médicos e testes físicos em Alcochete. No mesmo dia em que celebrou 120 anos de história, Rui Borges contou com a maioria do plantel, incluindo 4 dos 5 reforços já assegurados para a nova temporada. Os jogadores começaram a chegar por volta das 7 da manhã ao centro de treinos, mas houve desde logo algumas ausências de peso. A principal foi de Morten Hjulmand, capitão dos Leões, que não se apresentou ao trabalho e está perto de reforçar o Atlético de Madrid. Também Kocharás Fili e Vaki Anidis falharam o arranque dos trabalhos, uma vez que beneficiam de um período adicional de descanso, depois de terem estado ao serviço das respectivas seleções, na última pausa internacional antes do Mundial 2026. Entre os reforços, Rodrigo Salazar foi o único que não marcou presença no Internacional Uruguaio, que continua de férias após a participação da Seleção Celeste no Mundial, Jabne Issa-Dombia, Silas Anderson, Pedro Lima e Sérgio Naltimira apresentaram-se normalmente em Alcochete e iniciaram os trabalhos às ordens de Rui Borges. O treinador começou a preparar-se assim a nova temporada, com um grupo ainda bastante incompleto, também devido às ausências de jogadores que continuam em competição no Mundial 2026, entre eles Rui Silva, Gonçalo Inácio, Trincão, De Bast e Luís Soares. A Costa de Marfim, de Diomande e o Uruguai, de Maxi Araújo, já foram eliminados, mas os jogadores devem apenas juntar-se mais tarde aos trabalhos. No plantel foi ainda reforçado por vários jovens das equipas B e sub-23. Depois de uma primeira fase dedicada às habituais avaliações médicas e físicas, o Sporting segue para estágio no Algarve entre 11 e 20 de julho. Durante esse período, estão marcados encontros particulares na frente ao Celtic na 14 de julho e ao Estrasburgo no dia 20. Antes do arranque oficial da época, os Leões discutem ainda no troféu 5 violinos na frente ao Villarreal a 26 de julho no Estádio Nacional, na semelhança do que aconteceu na época na transata. Ainda dentro do assunto leonino, no Sporting confirmou a contratação de Sérgio Benaltimira, na médio espanhol, de 24 anos, proveniente do Real Betis. Subnudo, na futebolista, assinou um contrato válido por 5 temporadas, até junho de 2031, ficando protegido por uma cláusula de rescisão fixada nos 80 milhões de euros. Na transferência, representa um investimento de 18 milhões de euros, aos quais poderão acrescer mais verbas, mediante o cumprimento de objetivos previamente definidos. Altimira torna-se assim o quinto reforço assegurado pelos Leões para na temporada 2026-2027, juntando-se a Rodrigo Salazar, Benissa Dombia, Pedro Lima, Silas Anderson, no lote de novas opções para no plantel orientado por Rui Borges. O médio chegou a Lisboa no fim de semana passado e, depois de cumprir os habituais exames médicos, formalizou a ligação ao clube de Alvalade já durante esta semana, sendo agora integrado nos trabalhos de preparação para na nova temporada. Internacionalmente reconhecido pelo percurso realizado em Espanha, na Altimira iniciou formação no Futebol Clube Barcelona, prosseguindo depois o seu desenvolvimento na formação do Sabadell. Foi precisamente ao serviço desse clube que deu os primeiros passos no futebol sénior, antes do remate no Betis no verão de 2023, numa transferência avaliada em cerca de 2 milhões de euros. Na sua chegada ao Sporting, o jogador assume que a sua vontade é ajudar a equipa a conquistar títulos e, sobretudo, dar muitas alegrias aos adeptos. Ainda durante a passagem pelo clube andaluz, no médio somou 109 jogos oficiais ao longo de 3 temporadas, contribuindo com 5 golos e 4 assistências. Na última época, participou em 40 encontros, registrando 2 golos e 3 passes para finalização. O Sporting Clube de Braga oficializou a contratação de Adriano Sajremi, na defesa central de 24 anos, que chega proveniente da formação do Luzerno, no Internacional Suíço, assinou um contrato válido por 5 temporadas, até junho de 2031, tornando-se mais uma opção para Carlos Vicente na preparação da época desportiva 2026-2027. Os minhotos investiram 2,8 milhões de euros na aquisição dos jogadores, no valor que poderá aumentar em mais 500 mil euros, mediante o cumprimento de objetivos individuais e coletivos. O acordo contempla ainda uma cláusula segundo na qual o Luzerno terá direito a 12% de mais-valia de uma futura transferência. Jaramé fica igualmente protegido por uma cláusula de rescisão fixada nos 40 milhões de euros. A defesa já se juntou aos trabalhos da equipa principal e passa a integrar o plantel arsenalista na nova temporada. Nascido na Suíça, internacional pela seleção principal daquele país, embora tenha também representado os escalões jovens da Albânia, Jaramé iniciou o percurso formativo no Young Boys antes de ingressar no Benfica. Em 2018, nas Águias, completou grande parte da formação e estreou-se pela equipa principal na temporada 2024-2025, assumindo 6 jogos. No verão seguinte, mudou-se para no Luzerno, onde realizou mais uma época de afirmação. Ao serviço do clube suíço, discutiu 37 encontros oficiais, 35 dos quais na condição de titular, contribuindo com 2 golos e 1 assistência. Com a chegada de Adriano Jaramé, o Sporting Clube de Braga reforça assim o eixo da defesa, com um jogador que já conhece o futebol português e que regressa agora ao país para iniciar uma nova etapa da sua carreira ao serviço dos arsenalistas. O Vitória Sport Clube iniciou a pré-temporada com 31 dos 32 jogadores de um plantel sem reforços e cumpriram exames médicos, informou o clube. Integrado na seleção de Cabo Verde, que se encontra no Mundial 2026, no extremo, Telmo Arcanjo foi o único ausente na Academia dos Minhotos no primeiro dia de trabalhos de Tiago Margarido, treinador de 37 anos que rumou à cidade de Berço após 3 épocas ao serviço do Nacional da Madeira. O grupo que se apresentou ao trabalho incluiu nos regressos de Marco Cruz, médio, que esteve cedido ao Marítimo em 2025-2026, do extremo Van Félix, emprestado aos sérvios da formação do Cucaraki e do Ponta de Lança de Omerci, após passar pela União de Leiria, também por empréstimo no plantel provisório, na conta do bem com 3 guarda-redes, que na época passada só contabilizaram minutos pela equipa B, no caso Gui Ribeiro, Lucas Furtado e João Fernandes, com o médio Santiago Verde, campeão mundial de sub-17 por Portugal em 2025, ainda 100 minutos pela equipa principal. Com Mateus Durães, guardião de 15 anos, que defendeu as redes do conjunto sub-17 vitoriano em 2025-2026. Já no médio, Diogo Sousa, de 20 anos, encerrou 12 anos de ligação aos vimaranenses, com a transferência para os franceses do Estrasburgo, concretizada por 11 milhões de euros, enquanto o extremo Noab Saviolo rumou aos turcos do Trabzonspor após um negócio que envolveu 8 milhões e meio de euros. Uma referência ainda para Nelson Oliveira, que terminou o contrato e deixou os minutos com registro de 97 jogos oficiais, 13 golos, 27 assistências em duas épocas e meia. No Vitória Sport Clube vai cumprir o estágio de pré-temporada entre 20 e 26 de julho na região do Algarve, tendo já marcados particulares com o Rio Ave no dia 23 de julho e com os ingleses do Nottingham Forest no dia 26 de julho. Para já, no que diz sobre respeito ao plantel provisório para na baliza, Tiago Margarido tem que na Charles, Juan Castilho, na Gui, na Ribeiro, na João Fernandes, na Lucas Furtado e Mateus Duran, na com defesas Miguel Maga, na Tony Abnastrata, na Oscar Rivas, Miguel Nóbrega, na Tiago Balieiro, na Rodrigo Abascal, na João Mendes, na Lebedenko, assim como também na Francisco Dias. Como médios, conta para já com Benny Mukendi, Rick Abna Rocha, Hugo Nunes, Santiago Verde, Gonçalo Nogueira, Marco Cruz, ex-marítimo, Mitrovic, Samu e Ibn Zega. E como atacantes, avançados, tem para já Telmo Arcanjo, Miguel Nogueira, Fábio Blanco, Fando Félix, Omar Camará, Gustavo Silva, Alion Nedói, Diogo Merci, União de Leiria. O Nacional da Madeira fechou os pormenores finais da contratação por empréstimo do guarda-redes brasileiro, Renato Marinho, do PSG, no jovem guardião de 19 anos, na Cinep, num contrato válido por somente uma temporada, até junho de 2027, sem opção de compra. Alvo também de interessados em Itália, onde cumpriu boa parte da sua formação. Marinho fez 3 partidas oficiais na equipa principal do PSG na época passada, com dupla nacionalidade italiana. Renato Marinho chegou ao futebol italiano em 2021 e rumou a França em 2025. A Liga Portuguesa de Futebol Profissional confirmou no licenciamento das 33 sociedades esportivas, 3 das quais com equipas B, Benfica, Futebol Clube do Porto e Sporting, para participarem nas competições profissionais na época desportiva 2026-2027, incluindo o Estrela da Amadora. O anúncio surge após aparecer respectivos fundamentos da Comissão de Auditoria, constituída por 2 elementos da Liga Portugal, um da Federação Portuguesa de Futebol, um do Sindicato dos Jogadores e outro da Associação Nacional de Treinadores de Futebol, com o organismo. Nem comunicado, também foram aprovados nos estádios de cada clube, não vai jogar na próxima temporada. O Casa Pia, por exemplo, vai continuar a jogar no Estádio Municipal de Rio Maior, tem como alternativa o Estádio António Coimbra da Mota, casa da equipa do Estoril Praia. O Estádio Municipal de Rio Maior poderá ser igualmente na casa do Estrela da Amadora, apesar do Clube da Reboleira pretender continuar a jogar no seu recinto, no Estádio José Gomes, o mítico Estádio da Reboleira. No caso do Santa Clara, além de receber os adversários, no Estádio São Miguel, nos Açores, poderá igualmente competido no Estádio do Algarve, em Faro, no Lolé, na Marítimo e Académico de Viseu, que regressam assim à Primeira Liga, continuam a jogar nos respectivos recintos habituais, isto é, no Estádio Clube Sport Marítimo e no Fontelo. Já na Segunda Liga, uma série de equipas registrou 2 estádios para atuarem enquanto anfitriões, como é o caso do Tondela, que além do Estádio João Cardoso, poderá também jogar em Coimbra, mas também o Aves Futebol Sade, que se divide entre Vila das Aves e Matosinhos. No Torriense, também apresenta no Estoril como alternativa, enquanto o Vizela pode ser igualmente anfitrião na Vila das Aves, o Penafiel também tem o estádio do Futebol Clube Passos de Ferreira como disponível para nos seus encontros. O Felgueiras, por seu lado, pode também jogar em Amarante, enquanto que o Lourosa tem 3 recintos à disposição, o seu estádio na Vila Nova de Gaia e Matosinhos. Referências ainda para a Farense, que se divide entre o São Luís e o estádio do Algarve, para o Amarante, que também pode jogar em Felgueiras, e a Académica de Coimbra, que atuará preferencialmente no seu recinto, podendo usar também o estádio João Cardoso, casa da equipa do Tondela. Os clubes da Liga aprovaram a inclusão dos pontapés de canto no protocolo do vídeo-árbitro, proposta pelo Sporting Clube de Braga, na Assembleia Geral Extraordinária, para apreciação, discussão e votação da proposta de alteração aos regulamentos das competições da Liga, realizada na Arena Liga na Portugal do Porto, numa Assembleia Geral em que o Aves Futebol de Sade foi o único clube que não compareceu. As sociedades esportivas da Primeira e da Segunda Liga ratificaram um âmbito de acordo ao VAR mais alargado, que permite reverter decisões arbitrais relativas aos cantos, entrando nisto, já em vigor na época 2026-2027, acabou por confirmar o organismo. Na Assembleia Geral foi aprovada na generalidade no novo modelo competitivo, na Taça da Liga, entrar em vigor na época desportiva 2027-2028, pode, porém, sofrer alterações específicas consoante o número de clubes portugueses nas competições europeias e equipas B na Segunda Liga. A prova começa com uma fase de Liga, com datas ainda acertadas, com 26 equipas que vão discutir 2 jogos, um na condição de visitada e outro como visitante. Os 4 primeiros classificados apuram-se para no play-off do qual sairão dois clubes que se juntam aos seis que discutem competições europeias na época desportiva 2027-2028 e têm apuramento direto para nos quartos de final, fase jogada numa mão e que por nos quatro clubes. Para já na habitual Final Four, durante a reunião magna no Sporting Clube de Braga, manifestou o interesse em antecipar as eleições aos órgãos sociais da Liga para que se realizem já durante este ano, antes de se iniciarem as negociações para a comercialização dos direitos audiovisuais centralizados. Esta reunião magna teve ainda na aprovação por larga maioria do Pleno de Atividades e Orçamento da Liga para a época desportiva 2026-2027, um assunto que vai poder escutar no próximo bloco informativo.
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3: Acho que a Croácia é sempre a Croácia. A Croácia gosta da bola, é uma equipa técnica, utiliza o talento de jogadores como Kovacic e Modric, que são muito influentes. Depois são ajustes. Acho que contra a Inglaterra, a Croácia tentou uma pressão muito alta. Acho que depois foi uma equipa um bocadinho mais pragmática, mas a Croácia é uma equipa que precisa da bola.
4: Estamos ansiosos por poder jogar este importante jogo contra a Croácia. E como disse, é outra fase mundial, fase eliminar. Já podemos ver os outros jogos que se passaram e sabemos o que nos espera e vamos estar preparados. Ainda vamos ver a Croácia a melhor por menor e vamos preparar da melhor forma. Mas acho que é melhor, o melhor mesmo é concentrarmos em nós.
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6: Paolo Maldini, nascido a 26 de junho de 1968, é amplamente considerado um dos maiores jogadores de futebol de todos os tempos. A sua carreira foi inteiramente dedicada ao AC Milan, onde jogou durante 25 anos, tornando-se um ícone de longevidade e consistência. Filho de Cesare Maldini, uma lenda do futebol italiano, Paolo fez a sua estreia no AC Milan em 1985, com apenas 16 anos. Rapidamente se destacou pela sua maturidade e habilidade técnica, jogando inicialmente como lateral direito antes de se afirmar como lateral esquerdo, a posição pela qual ficaria famoso. Desde cedo, Maldini demonstrou uma grande capacidade defensiva, combinando velocidade, inteligência tática e uma leitura de jogo extraordinária. Durante as décadas de 1980 e 90, Maldini foi peça fundamental em algumas das equipas mais dominantes da história do futebol. Sob o comando de treinadores como Arrigo Sacchi e Fabio Capello, Maldini integrou uma defesa lendária ao lado de jogadores

0: como Franco Baresi, Alessandro Costa Curta e Mauro Tassotti. A solidez defensiva deste quarteto ajudou o Milan a conquistar inúmeros títulos, incluindo 7 da Série A e 5 Ligas dos Campeões. Entre 1988 e 1994, o Milan dominou o futebol europeu e Maldini foi um dos líderes dessa hegemonia. Na segunda metade da sua carreira, fez uma transição gradual para a posição de defesa central, onde continuou a exibir o mesmo nível de excelência. Mesmo com a idade avançada, manteve-se como uma das grandes figuras do futebol mundial, ele que já era conhecido pela sua incrível capacidade de manter a forma física, o que lhe permitiu jogar até aos 41 anos de idade. Apesar do sucesso a nível de clubes, a carreira internacional de Maldini não foi tão frutífera em termos de títulos. Representou a seleção italiana em 126 partidas, disputando 4 campeonatos do mundo e 3 campeonatos da Europa. Esteve perto de levantar troféus em várias ocasiões, destacando-se as finais perdidas no Mundial de 1994 e no Euro 2000. Mesmo sem um título internacional, Maldini foi sempre um líder exemplar na defesa da Itália, sendo o capitão durante muitos anos. Retirou-se em 2009, depois de uma carreira extraordinária, na qual somou mais de 1000 partidas como profissional, a maioria no Milan. A sua camisola número 3 foi retirada em sua homenagem, como reconhecimento pelo contributo incomparável ao clube. É visto como um dos jogadores mais leais da história, tendo rejeitado várias ofertas milionárias para continuar a representar os rossoneri ao longo da carreira. Maldini ficou também conhecido pelo seu comportamento ético e pela sua liderança silenciosa, sendo respeitado por colegas e adversários. Em 2018, regressou ao Milan para integrar a estrutura diretiva do clube, ajudando a orientar uma nova geração de jogadores. Com uma carreira repleta de conquistas, Paolo Maldini é sinónimo de dedicação, lealdade e excelência, com poucos jogadores a marcarem tanto a história de um único clube como ele fez no AC Milan. O seu nome será eternamente ligado ao sucesso dos rossoneri e ao legado do futebol mundial.
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2: É meia-noite e 28 minutos.
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6: A seleção portuguesa viajou de Palmeiras para Toronto, onde vai defrontar a Croácia nos 16avos de final do Mundial 2026. Roberto Martínez contou com os 27 jogadores convocados para a competição, pelo menos durante os primeiros 15 minutos abertos à comunicação social, num treino realizado sob temperaturas elevadas, 32 graus, com uma sensação térmica de 37. Na equipa das esquinas, cumpriu os habituais exercícios de aquecimento, enquanto os guarda-redes trabalharam à parte. Na única ausência foi mesmo Ricardo Carvalho, o antigo internacional português, sabinhado junto de Roberto Martínez, falhou o treino por motivos familiares depois da morte do seu pai e poderá regressar apenas após um encontro com a Croácia. Caso Portugal garante o apuramento para nos oitavos de final, a seleção nacional esteve instalada em Palm Beach desde o dia 12 de junho e viajou para Toronto. Já em solo canadiano, Portugal realizou mais um treino antes do duelo com os croatas. Na divisão esta na partida, Roberto Martínez, o selecionador de Portugal, acabou por destacar as mais-valias da seleção da Croácia e deixou ainda na garantia aos portugueses que podem estar descansados, porque Portugal vai deixar tudo dentro das quatro linhas para fazer um bom jogo perante a seleção croata.
7: Utiliza o talento de jogadores como Kovacic e Modric, que são muito influentes. Depois são ajustes. Acho que contra a Inglaterra, a Croácia tentou uma pressão muito alta. Acho que depois foi uma equipa um bocadinho mais pragmática, mas a Croácia é uma equipa que precisa da bola e amanhã é um aspecto muito importante, é o poder controlar o jogo através da bola. Então não há surpresas, acho que as duas equipas conhecem as duas muito, muito bem e estamos preparados. Isso é o que acontece no Mundial, não é só Portugal. Já vemos que todos os jogos são muito, muito competitivos e os detalhes, os pormenores são importantes, mas é certo, a mensagem é de muito trabalho, de muito foco dentro do grupo e agora posso dizer a todos os portugueses que os valores de luta, de dar todo até o fim, estão aqui com o compromisso dos jogadores, então fiquem tranquilos porque amanhã estamos preparados para dar tudo.
6: E depois dessa garantia de que Portugal está preparado para enfrentar a seleção da Croácia, Roberto Martínez acabou também por assumir que o Mundial começa agora nos 16avos de final.
7: Exatamente. Eu acho que está com muita força, porque a força é a união e o talento que temos no balneário e o compromisso dos jogadores. Confiante, acho que a confiança e a preparação para este jogo ou para este Mundial foram os três jogos que tivemos, jogos com momentos difíceis, momentos onde nós mostramos muita resiliência, muita intensidade. Quando estás um bom nível, ganhar é importante, mas quando o jogo não está do teu lado, é importante não perder e a intensidade para manter a baliza a zero contra a Colômbia foi muito, muito bom. E há valores que nós podemos utilizar, mas realmente o Mundial começa amanhã.
6: Já do lado dos jogadores, Vitinha fez antevisão também a esta na partida, esperando uma Croácia difícil e admitindo que Modrić é uma referência.
4: Sem dúvida, estamos ansiosos por poder jogar este importante jogo contra a Croácia. E como disse, é outra fase mundial, fase eliminar. Já podemos ver os outros jogos que se passaram e sabemos o que nos espera e vamos estar preparados. Ainda vamos ver a Croácia em melhor pormenor e vamos preparar da melhor forma, mas acho que é melhor, o melhor mesmo é concentrar-nos em nós, em concentrar nas coisas em que podemos melhorar, que temos, e entrar em campo com a máxima concentração e vontade para passar, porque nós queremos muito passar. Diria que sim, sem dúvida. Não, acho que ainda tenho mais por fazer. Como eu disse anteriormente, não por falta de vontade ou de empenho, mas por vezes as coisas simplesmente não saem, e acho que tanto eu como a equipa podemos fazer e vamos fazer melhor. É um prazer para mim poder jogar contra um jogador como o Luka Modrić. Já disse várias vezes e já tive a oportunidade de jogar contra ele, inclusive de trocar a camisola. É um excelente jogador e uma referência para mim. Espero que amanhã ele fique mais triste do que
6: no encontro entre Portugal e Croácia, que está marcado para na meia-noite de sexta-feira. Alessandro Bastoni está a ser investigado pelo Ministério Público de Milão no âmbito de um processo relacionado com uma alegada rede de exploração de menores que organizaria festas para clientes de elevado perfil, entre os quais futebolistas. De acordo com a imprensa italiana, no defesa do Inter e da seleção italiana, terá sido chamado a prestar esclarecimentos por suspeitas relacionadas com encontros ocorridos em 2020 com uma jovem que tinha apenas 17 anos. Através do advogado Salvatore Sebnascuto, Bastoni rejeita qualquer conduta ilícita, assumindo-se inocente. Segundo os mesmos relatos, a investigação centra-se na atividade da agência de acompanhantes MyD, na suspeita de organizar eventos, contudo incluído, destinados a clientes VIP. Ainda assim, a jovem em causa terá negado qualquer relação com Bastoni, embora os investigadores estejam a analisar mensagens e outros elementos recolhidos durante a fase de inquérito. Serena Williams ainda sonhou, mas no regresso à competição, em singulares femininos, aos 44 anos, quase 4 anos depois do final da sua carreira, na norte-americana, foi derrotada na primeira ronda do Wimbledon pela australiana Maya Jouet, em 3-7 nesta quarta-feira. Jouet, número 87 do ranking mundial na WTA, de 20 anos, venceu Serena Williams pelos parciais de 3-6, 7-6 e 3-6 em quase 2 horas e meia. No primeiro set, ninguém se deu nos jogos de serviço. Até Maya Jouet vencer por 4-3, ter conseguido o break, para 5-3, fechando depois no set no seu jogo de serviço. O segundo set não começou bem para Serena, que perdeu no seu jogo de serviço inicial, mas conseguiu o break mais à frente, para 3-3, depois cada uma perdeu nos jogos de serviço, na seguinte, na Tepno 4-4, até que ninguém que mais se deu e houve necessidade de um tie-break. Aí, na Joet, chegou a ter um match point com 6-5 a favor, mas na Serena não só evitou que se consumasse, como fez 3 pontos seguidos para fechar o set a seu favor. No terceiro set, ninguém desperdiçou os primeiros jogos de serviço, mas na Serena conseguiu recuperar o serviço da australiana para no 2-1, tendo nesta respondido na mesma moeda para no 2-2, antes de disparar para na vitória, com mais 3 jogos a seu favor, até ao 5-2, um deles no serviço de Serena. Mas para numa tenista que já não vencia desde janeiro, em torneios do circuito mundial WTA, foi em Adelaide, na Austrália, e que tem menos de metade da idade da campeã na Serena Williams, fechar sobre no triunfo não foi fácil, com 5-3 a seu favor e novo match point, na Joet cometeu uma falta dupla, porém à terceira tentativa não desperdiçou de recordar que Serena, que tinha jogado pela última vez na carreira no Open dos Estados Unidos, em setembro de 2022, já tinha voltado ao ativo neste mês, mas em partes femininos, com a canadiana Victoria Mbokob no torneio de Queens em Londres. A fechar, olhamos para uma autêntica bomba na NBA, LeBron James, deixa na formação dos Lakers, na confirmação foi dada por Rick Paul, agente do jogador, em declarações à ESPN. Um extremo de 41 anos, que estava em final de contrato, com a franquia, torna-se assim o jogador livre, líder de pontos, da Liga Norte-Americana, já terá dado a informação aos Lakers, de que pretende jogar noutra equipa, mesmo que a formação de Los Angeles, queira continuar a contar com ele. O futuro de James, nesta altura, está associado à formação dos Warriors, chegado na Los Angeles em 2018, LeBron James foi campeão pelos Lakers em 2020, de resto não voltou a chegar nas meias finais da NBA. Depois de ter sido a primeira escolha de draft em 2005 pelos Cavaliers, LeBron representou até então três equipas, nos Cavs, nos Miami Heat, assim como a formação dos Lakers. Na última temporada, em 60 jogos, LeBron James teve médias de 21 pontos, 6 ressaltos e 7 assistências.
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13: Ainda mais para o Torres. Atenção, o golo!
14: Salta a tampa a todos no banco de suplentes do Torres! É festa no Jamor. Vai-se prolongar por Torres Vedras. O Torrense entra para a história do futebol nacional feminino. Vence a Taça de Portugal. E é sem dúvida um resultado justo. Parabéns ao Torrense.
15: O Barão embalou. Golo! O Barão! O Barão embalou! Vitória de Guimarães! Ainda ao Porto, Fábio Vieira, pé esquerdo na bola, rematou. Golo! Fábio! Porto!
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17: O Notts County, fundado em 1862 em Nottingham, na Inglaterra, é amplamente reconhecido como o clube de futebol profissional mais antigo do mundo. A sua longevidade e o seu papel pioneiro fazem do Notts County uma verdadeira relíquia do desporto, com uma história cheia de curiosidades e momentos marcantes. Este clube foi uma das 12 equipas fundadoras da Football League em 1888, uma competição que ajudou a moldar o futebol inglês e internacional, e até hoje os seus adeptos orgulham-se do contributo histórico que o clube deu ao desporto. O Notts County joga no estádio Meadow Lane, localizado junto ao rio Trent, que é um dos mais antigos recintos da Inglaterra, com capacidade para ser cerca de 19 mil pessoas. O estádio é conhecido pela proximidade ao City Ground, casa do rival Nottingham Forest, com quem o Notts County mantém uma rivalidade amigável e peculiar. O derby de Nottingham, embora atualmente menos frequente devido às diferentes divisões em que as equipas jogam, permanece especial para os adeptos de ambas as equipas. Em várias ocasiões, os adeptos dos dois clubes têm até partilhado o mesmo estádio, fortalecendo uma relação única que raramente se vê em rivalidades locais. Uma das curiosidades mais marcantes sobre o Notts County é a sua ligação com a Juventus. Nos primórdios do clube italiano, em 1903, a equipa de Turim adotou as cores preto e branco do Notts como homenagem. Um jogador inglês que tinha um amigo no clube italiano enviou equipamentos listrados à Juventus, criando um elo que permanece até hoje. Em 2011, quando a Juve inaugurou o seu novo estádio, o Notts County foi convidado para o jogo especial contra a equipe italiana, simbolizando essa ligação histórica e rara entre clubes de países diferentes. Ao longo da sua história, o emblema experienciou altos e baixos, oscilando entre divisões e atravessando várias crises financeiras. Em 1894, o Notts County alcançou um dos seus maiores feitos ao vencer a FA Cup, derrotando o Bolton Wanderers por 4-1 e tornando-se a primeira equipa fora da primeira divisão a conquistar a famosa taça. No entanto, as décadas seguintes foram desafiantes, com o clube a descer às divisões inferiores, onde permaneceu por grande parte da sua existência. Em 2019, o Notts County enfrentou um dos momentos mais difíceis da sua história ao ser despromovido da Football League para a National League, já não profissional, o quinto escalão do futebol inglês pela primeira vez em 157 anos. No entanto, mesmo nos tempos mais sombrios, a lealdade dos seus adeptos manteve-se firme e ajudou a equipa a regressar a esse mesmo futebol profissional, ocupando atualmente um lugar na League 2, a quarta divisão do futebol inglês. Conhecidos pela sua dedicação, os adeptos do Notts County continuaram a apoiar o clube em massa, orgulhosos do seu estatuto de pioneiros do futebol e determinados em devolvê-lo às grandes conquistas. A paixão pelo Notts County transcende as suas vitórias e derrotas, com a sua base de adeptos a valorizar o peso histórico e o papel único do clube no futebol mundial. Hoje o Notts County continua a lutar para voltar ao topo, mas permanece, antes de tudo, uma verdadeira instituição do futebol.
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17: Entre 1998 e 2003, o Boca Juniors viveu um dos períodos mais gloriosos da sua história. Sob a liderança do treinador Carlos Bianchi, o clube argentino consolidou-se como uma potência do futebol sul-americano e mundial, alcançando sucessos que se tornaram lendários. Esta fase não foi apenas um capítulo de vitórias, mas uma redefinição de como o clube, que já contava com um legado forte, passou a dominar o cenário internacional com uma equipa imbatível, repleta de grandes talentos e um espírito coletivo exemplar. Carlos Bianchi chegou ao Boca Juniors em 1998, após ter triunfado no Vélez Sarsfield, com quem conquistou a Taça Libertadores. A sua contratação marcou o início de uma transformação no clube. Bianchi trouxe consigo uma mentalidade vencedora e um rigor tático que rapidamente se refletiram no campo. A sua primeira grande conquista veio em 2000, com a vitória na Taça Libertadores. Esse título foi praticamente marcante, porque pôs fim a um jejum de 22 anos sem que o clube vencesse a principal competição sul-americana, com a equipa de Bianchi a superar o Palmeiras na final, após um empate no agregado e uma emocionante disputa de penaltis que imortalizou a qualidade e o sangue frio do plantel. Uma das grandes forças do Boca Juniors dessa época foi a qualidade dos seus jogadores. Entre eles destacava-se Juan Román Riquelme, o maestro da equipa, cujo talento com a bola e capacidade de decidir jogos o tornaram um dos maiores ídolos da história do clube. Riquelme era o coração da equipa, capaz de controlar o ritmo de jogo e de criar oportunidades de golo com uma visão de jogo fora do comum. Ao seu lado, jogadores como Martín Palermo, um dos melhores avançados da história do Boca, e Óscar Córdoba, o fiável guarda-redes, complementavam uma equipa que parecia imbatível. Entre 1998 e 2013, o Boca conquistou 4 campeonatos argentinos, demonstrando o seu domínio em casa, mas foi nas competições internacionais que a equipa de Bianchi se imortalizou. O Boca Juniors venceu a Taça Libertadores em 2000, 2001 e 2003, confirmando-se como a melhor equipa da América do Sul nesse período. Cada uma dessas conquistas teve a sua própria narrativa heroica, desde as vitórias nos penaltis até às goleadas que mostravam a força ofensiva e defensiva do plantel. A Libertadores de 2001, por exemplo, foi conquistada
0: conquistada com mais uma vitória épica nos penaltis, desta vez contra o Cruz Azul do México, após a equipa argentina ter vencido fora de casa na primeira mão. No entanto, o auge internacional do Boca Juniors aconteceu em 2000 e 2003, quando venceram a Taça Intercontinental, a competição que colocava frente a frente o campeão da Libertadores e o campeão da Liga dos Campeões. Em 2000, o Boca enfrentou o Real Madrid, uma equipa repleta de estrelas, e venceu por 2-1 numa exibição memorável de Martin Palermo, que marcou os dois golos da vitória. Este triunfo solidificou o Boca como uma das equipas mais temidas do mundo e deu a Bianchi um estatuto de lenda. Em 2013, a equipa voltou a brilhar, desta vez contra o AC Milan, numa final decidida nos penaltis após um empate a um golo. O Boca mostrou mais uma vez a sua capacidade de lutar até ao fim, levando para a Argentina mais um título mundial. A chave do sucesso dessa equipa residia na sua capacidade de se adaptar a diferentes estilos de jogo e de responder a situações de pressão com uma serenidade incrível. Bianchi era um mestre em explorar o melhor de cada jogador, enquanto mantinha uma estrutura tática disciplinada, mas suficientemente flexível para se ajustar aos adversários. O Boca dessa era não se destacava apenas pelos craques individuais, mas pelo seu jogo coletivo, pela solidez defensiva e, acima de tudo, pelo espírito de sacrifício. Além das vitórias em campo, o Boca Juniors entre 1998 e 2003 representou uma era de renascimento para o clube em termos de prestígio e influência no futebol mundial. O clube tornou-se uma referência de excelência na América do Sul e conseguiu competir de igual para igual com os gigantes europeus. As conquistas internacionais dessa fase permitiram ao Boca exportar a sua marca e a Bombonera, o mítico estádio do clube, tornou-se sinónimo de ambiente infernal para os adversários, um verdadeiro caldeirão onde a pressão dos adeptos parecia aumentar ao nível da equipa. A era Bianchi terminou em 2004, mas o legado deixado por essa equipa continua vivo na memória dos adeptos e no próprio ADN do Boca Juniors. As vitórias e títulos conquistados entre esses anos estabeleceram um novo padrão de sucesso, não só no futebol argentino, mas em todo o continente. Carlos Bianchi, com o seu estilo pragmático e focado no coletivo, conseguiu criar uma equipa que não só vencia, mas também sabia lidar com a pressão e com as expectativas dos seus fãs num dos ambientes mais fervorosos do futebol mundial. Os jogadores desse período, especialmente Riquelme e Palermo, tornaram-se ícones do clube. Palermo, com a sua capacidade de marcar golos decisivos, muitas vezes com golos improváveis e em momentos-chave, e Riquelme, com a sua elegância e genialidade em campo, eram a personificação de uma equipa que sabia controlar os jogos e ditar o ritmo. Ambos, junto com outros protagonistas, como Óscar Córdoba, Hugo Ibarra e Jorge Bermúdez, ajudaram a cimentar o status de lendas no clube, sempre debaixo da liderança serena e inteligente de Bianchi. Essa equipa do Boca Juniors, além dos seus títulos e da glória internacional, representou também a paixão do futebol sul-americano, onde o talento individual se fundia com o trabalho em equipa. O Boca de 98 a 2013 é ainda hoje recordado como um dos esquadrões mais fortes e vitoriosos da história do futebol, sendo uma referência para futuras gerações do clube.
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0: Julian Brandt, nascido a 2 de maio de 1996 em Bremen, na Alemanha, é um médio ofensivo conhecido pela sua criatividade, visão de jogo e capacidade de driblar adversários. Iniciou a sua carreira no Werder Bremen, mas foi no Bayer Leverkusen que ganhou reconhecimento como um jovem talento promissor. Brandt fez a sua estreia profissional pelo Leverkusen em 2014 e rapidamente se destacou pela sua habilidade técnica e versatilidade ofensiva. A sua capacidade de criar oportunidades e marcar golos levou a uma série de boas performances que chamaram a atenção de clubes maiores. Em 2019, Brandt transferiu-se para o Borussia Dortmund, onde continuou a mostrar a sua qualidade em campo. O Dortmund tornou-se uma peça importante na equipa, oferecendo assistências, golos e contribuindo para o ataque com a sua visão de jogo e técnica refinada. A sua capacidade de atuar tanto no centro do meio-campo como nas alas deu ao Dortmund uma flexibilidade tática adicional. Além do sucesso a nível de clubes, Brandt é também um membro regular da seleção alemã. Fez a sua estreia internacional em 2016 e tem sido convocado para competições importantes, como o Campeonato da Europa e do Mundo, trazendo a sua criatividade e dinamismo para o meio-campo da seleção. Nas últimas temporadas, manteve-se uma figura-chave na equipa do Dortmund, destacando-se pela sua habilidade de influenciar jogos e desempenhar um papel vital no esquema ofensivo da equipa. A sua contínua evolução e impacto em campo reforçam a sua reputação como uma das principais figuras da Bundesliga.
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2: Vai Trivela,

0: Seja muito bem-vindo, ouvinte Gol FM, a mais uma noite de emoções fortes no Campeonato do Mundo de 2026. Chegou a hora da verdade, a fase grupo já ficou para trás e entramos no famoso mata-mata. Palco desta noite, Levi Stadium, um dos recintos mais modernos dos Estados Unidos, inaugurado em 2014, com capacidade para cerca de 68 mil espectadores e é considerado uma referência mundial pela tecnologia, sustentabilidade e conforto. O ambiente é fantástico, é de gala. Estados Unidos, Bósnia, milhares de adeptos norte-americanos pintam as bancadas de vermelho, branco e azul, mas também há muitos bósnios, há que dizê-lo, viajaram da Europa para apoiar uma seleção que continua a viver um dos momentos mais importantes da sua história. Já não há margem de erro, quem vencer segue para os oitavos de final e defronta a Bélgica, que bateu no último suspiro a seleção do Senegal. A verdade é que os oitavos de final já começam a ficar compostos: Paraguai, França, Canadá, Marrocos, Brasil, Noruega, México, Inglaterra, e está a Bélgica à espera de Estados Unidos ou Bósnia. A seleção norte-americana, que chega a esta eliminatória com enorme confiança, depois de uma fase de grupos consistente, com os Estados Unidos a confirmarem aquilo que muitos especialistas já esperavam, esta pode ser a melhor geração da história do futebol norte-americano. O crescimento no futebol dos Estados Unidos é evidente. Nos últimos 15 anos, o investimento nas academias, na formação de treinadores e no desenvolvimento da Major League Soccer transformou completamente o panorama do futebol no país. Hoje, grande parte dos internacionais norte-americanos competem nas principais ligas europeias. Já não são apenas atletas físicos, são jogadores tecnicamente evoluídos, taticamente preparados, habituados a disputar grandes competições e lá está, tem o apoio do seu público, que tem vindo a ser muito importante, tanto, aliás, para as três seleções, Estados Unidos, Canadá e também a seleção do México, ainda que o Canadá, neste jogo dos 16avos de final diante da África do Sul, tenha jogado fora. Estados Unidos, que apresenta um futebol extremamente intenso. A equipa gosta de pressionar alto, recuperar rapidamente a bola, controlar o ritmo através da posse. Quando perde a bola, procura recuperá-la imediatamente. Os laterais gostam de subir, os extremos jogam por dentro. Em relação à Bósnia, que desde a independência, a Bósnia-Herzegovina tem procurado afirmar-se no futebol internacional. A primeira presença num campeonato do mundo aconteceu em 2014 no Brasil, mas nessa altura a aventura terminou ainda na fase de grupos. Agora a história é diferente. Os bósnios conseguiram ultrapassar a fase inicial, ainda que tenham passado com melhores terceiros classificados, fizeram 4 pontos. Nesses 4 pontos inclui então uma vitória ao Qatar e um empate na primeira jornada diante da anfitriã Canadá. Portanto, a Bósnia acaba por ser uma equipa com uma identidade muito própria, uma típica seleção europeia, organizada, paciente, muito confortável com bola. Os médios procuram controlar o ritmo, centrais iniciam a construção, os extremos aparecem frequentemente em zonas interiores para criar superioridade numérica, ao contrário de muitas seleções balcânicas do passado. Esta Bósnia procura jogar, não abdica da posse. Durante muitos anos, a Bósnia, que ficou marcada por nomes como Edin Dzeko, que ainda está presente, e Miralem Pjanic, dois jogadores que colocaram a Bósnia no mapa do futebol internacional. Embora a nova geração apresente outros protagonistas, continua a existir uma forte influência dessa escola técnica e inteligente que ambos representam. As diferenças entre as seleções são evidentes. Os Estados Unidos somam já várias participações em campeonatos do mundo. O melhor resultado aconteceu em 1930, quando alcançaram as meias finais da primeira edição da competição. Mais recentemente, os americanos tornaram-se presença regulares nas fases finais e procuram agora alcançar um dos melhores resultados da sua história moderna. A Bósnia, por outro lado, continua a construir o seu percurso. Cada vitória representa um novo capítulo cada fase ultrapassada torna-se um feito histórico. Este promete ser um jogo extremamente equilibrado, os estilos são diferentes, mas ambos apresentam argumentos muito interessantes. Os Estados Unidos devem assumir maior intensidade, a Bósnia procura controlar emocionalmente o encontro. O grande objetivo americano será pressionar alto, acredito eu, desde os primeiros minutos. A Bósnia gosta de construir desde trás. Se os norte-americanos conseguirem recuperar bolas perto da área adversária, podem criar várias oportunidades. Outro aspecto importante será a velocidade dos extremos. Sempre que conseguirem atacar os corredores, podem criar situações de superioridade numérica, e as constantes projeções dos laterais também podem obrigar a defesa bósnia a recuar demasiados metros. Um grande abraço para toda a gente que está então aqui presente nesta transmissão YouTube Golo FM. O vosso apoio tem sido muito importante. Um abraço para o Jorge Leite, que diz, vamos verificar se os Estados Unidos confirmam as boas exibições da fase de grupos, é verdade. Jorge Mendes, boas, grande abraço, meu amigo. Vamos Golo FM para mais um grande jogo, vamos a isso. O Togba, ora boas, aqui vamos para mais um jogo com o Golo FM. Como teve azar, dia que mereceu ganhar, mas é mesmo assim, é verdade. O Congo e o Senegal, duas seleções que tiveram muito azar, podiam ter seguido em frente, mas lá está, como tu dizes, e bem, Togba, o futebol é mesmo assim. Subscrevam o canal do YouTube da Golo FM, deixem o vosso gosto no vídeo, partilhem esta transmissão com todos aqueles que querem sentir o desporto rei com a emoção da Golo FM. Vamos aos 11, Estados Unidos com Freeze na baliza, dupla de centrais composta por Chris Richards e Rim, à esquerda Robinson, à direita Freeman, meio campo com Tillman, Adams e McKennie, na frente de ataque Serginho Deste, Pulisic e Balogun, no banco de suplentes, a seleção norte-americana com os guarda-redes alternativos, Brady Turner, também com Harrison, Harvester, Berhalter, Pepe, Reina, Robinson, Skelly, Trusty, Weah, Wright e Zenderas. A seleção da Bósnia vai a jogo com Vasil na baliza, tridente defensivo composto por Muharemovic, Radelic e Katic, depois Amar Dedic sobre a direita, jogador do Benfica, Kolasinac sobre a esquerda, meio campo com Jidovic e Sunjic, depois no apoio aos pontas de lança está Alžbegović, onde na frente estão então Demirović e Edin Dzeko, o veterano Edin Dzeko de 40 anos de idade. Vai começar a partida do 20 Golo FM, venha daí, mais um jogo dos 16 anos de final, é aqui na Golo FM, está tudo a postos, é a Bósnia quem vai dar o pontapé de saída, Levi Stadium, vai começar o espetáculo, arrancou o jogo!
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0: 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É mesmo isso, meus amigos. Arrancou mais uma partida dos 16avos de final do Campeonato do Mundo. Desta vez, Estados Unidos e Bósnia. Lembro que hoje, visto que já é 1 da manhã, hora portuguesa, vamos ter o jogo da Espanha às 20 horas e depois o de Portugal à meia-noite, ainda que vamos abrir uma mega emissão a partir das